0: públicas em anos eleitorais. Como eu te contei no último episódio, Ciro é apontado pelos investigadores como o destinatário central de vantagens indevidas pagas por pessoas ligadas ao Banco Master, como a mesada de R$300 mil revelada na quinta-feira. Mesmo com a pressão, o senador descartou renunciar ao cargo. Há 2 meses ele tinha dito em entrevista que deixaria o mandato se surgisse alguma denúncia comprovada contra ele. Agora aliados dizem que ele não trabalha com essa hipótese. O irmão do senador, o empresário Raimundo Nogueira, começou a usar a tornozeleira eletrônica. Segundo a Polícia Federal, ele administra uma empresa usada para repassar vantagens indevidas ao senador. Depois da operação, o partido do Ciro Nogueira, o PP, adiou o evento de apoio à reeleição do governador de São Paulo, Tarcísio de Freitas, que estava previsto para segunda-feira. Questionado, Tarcísio disse que a aliança continua e que a investigação deve continuar, doa a quem doer. Enquanto isso, o diretor-geral da Polícia Federal, Andrei Rodrigues, negou que a operação contra o senador Ciro Nogueira tenha sido feita para pressionar o banqueiro Daniel Vorcaro a dar mais informações na sua delação premiada. Investigadores dizem que a ação revelou contatos de Vorcaro com o senador que não estavam na proposta de delação, como mostrou a coluna da jornalista Malu Gaspar no jornal O Globo.
1: Eu avalio que isso não faz parte da estratégia da investigação, da questão técnica e legal que a polícia faz. Nós não fazemos nenhuma ação pensando em pressionar ou deixar de pressionar para obter outro resultado.
0: Em outra frente da investigação, o ministro André Mendonça, do STF, autorizou a transferência do ex-presidente do Banco de Brasília, o BRB, Paulo Henrique Costa. Ele vai deixar a penitenciária da Papuda e seguir para o batalhão da Polícia Militar, a Papudinha. A mudança é um passo importante para a delação premiada dele. A defesa argumentou que a Papuda, controlada pelo governo do Distrito Federal, não oferece segurança para as negociações. Isso porque o ex-governador Ibanez Rocha, do MDB, e a atual vice-governadora Celina Leão, do PP, podem ser citados nos depoimentos. O presidente do Senado, Davi Alcolumbre, promulgou nesta sexta-feira a chamada Lei da Dosimetria. A medida reduz penas e facilita a progressão de regime para condenados por crimes contra o Estado Democrático de Direito, incluindo o ex-presidente Jair Bolsonaro. Alcolumbre assinou a lei porque o presidente Lula deixou passar o prazo de 48 horas para sanção. E esse gesto foi lido como uma tentativa de evitar que a imagem de Lula ficasse ligada a um texto que beneficia os réus dos ataques de 8 de janeiro. A pena total do ex-presidente Jair Bolsonaro é de 27 anos e 3 meses de prisão, sendo 5 anos e 11 meses em regime fechado. E agora vai ser recalculada. O relator do projeto na Câmara, o deputado Paulinho da Força, do Solidariedade, que articulou essa saída como alternativa à anistia, fez as projeções dele.
2: Sensação de dever cumprido. Aqueles que foram considerados mandantes, entre eles o Bolsonaro, terão suas penas também reduzidas. A do Bolsonaro, por exemplo, com a redução das penas, ele vai cumprir 2 anos e 4 meses nas minhas contas.
0: A soltura dos presos ou a redução das penas não vai ser imediata. Os advogados de cada condenado precisam entrar com pedidos individuais no Supremo Tribunal Federal para que os ministros recalculem as sentenças. Paulinho da Força falou em pena de 2 anos e 4 meses em regime fechado aí, mas essa projeção vai depender da aplicação dos critérios legais, como o abatimento de dias com a leitura de livros e também da interpretação dos juízes. Mesmo com a redução da pena, Bolsonaro continua inelegível até 2055, conforme as regras da Lei da Ficha Limpa. A Federação Pessoal Rede e o Partido dos Trabalhadores já acionaram o Supremo para tentar derrubar a validade da lei, alegando que ela é inconstitucional. O Supremo Tribunal Federal fechou ainda mais o cerco contra os chamados penduricalhos no judiciário e em carreiras jurídicas de todo o país. Em uma nova ofensiva publicada nesta sexta-feira, os ministros Alexandre de Moraes, Flávio Dino, Cristiano Zanin e Gilmar Mendes decidiram que qualquer manobra para aumentar salários de forma indireta está proibida. A medida amplia o que o plenário já tinha definido em 25 de março e atinge tribunais de justiça, ministérios públicos e defensorias. Agora ficam barradas reclassificações de cargos e até a criação de comarcas de difícil provimento que sirvam apenas para inflar o contracheque. Esse termo aí é usado para cidades do interior ou áreas isoladas, onde poucos juízes aceitam trabalhar por causa da distância ou da falta de estrutura. Aí, para atrair magistrados, os tribunais pagam um bônus salarial. Na decisão, os ministros alertam que não vão aceitar o que chamaram de caminhos de drible à autoridade do STF. As novas regras também proíbem que um servidor receba pagamentos em mais de um contra-cheque e exigem transparência total nos portais públicos. O acórdão publicado reforça que o teto constitucional de R$ 46.300 deve ser respeitado com rigor. Associações de juízes chegaram a pedir o adiamento das medidas, alegando dificuldades operacionais, mas o Supremo manteve a ofensiva para acabar com benefícios irregulares, como os polêmicos auxílios Panetone e iPhone. Indo para a economia, o petróleo continuou pressionado nesta sexta-feira, à espera de um possível acordo entre Irã e Estados Unidos. No momento em que eu gravo, o barril do tipo Brent é negociado a US$ 101, alta de pouco mais de 1%. O principal índice da Bolsa de Valores de São Paulo subiu 0,49% aos 184.108 pontos. Destaque para a Embraer, que caiu 11%, mesmo com a divulgação da maior receita da história no primeiro trimestre, de R$ 7,6 bilhões. Na semana, o Ibovespa caiu 1,7%. O dólar comercial fechou em queda de 0,59%, cotado a R$ 4,89, e esse é o menor valor desde janeiro de 2024. Na semana, o dólar caiu 1,2%. O euro vale R$ 5,76, com baixa de 0,23%. E o rendimento médio mensal do brasileiro atingiu o maior valor da história em 2025, chegando a R$ 2.264. O dado do IBGE mostra uma alta de 6,9% em um ano. Quando o cálculo considera só os membros da família que têm alguma renda, o valor sobe para R$ 3.367, que também é um recorde. Esse resultado é reflexo do mercado de trabalho aquecido, com o desemprego na mínima histórica de 5,1%, e apesar do avanço na média salarial, a desigualdade voltou a crescer no país. O índice de Gini, que mede a concentração de renda, subiu de 0,504 para 0,511. Ainda assim, é o segundo menor índice da série histórica. Segundo o IBGE, a renda dos mais ricos cresceu quase 3 vezes mais rápido que a dos mais pobres no último ano. Um dos motivos para esse desequilíbrio é a taxa de juros elevada, que favorece quem tem dinheiro aplicado e aumenta o custo da dívida de quem ganha menos. Os programas sociais perderam participação no orçamento das famílias, representando 3,5% da renda per capita, contra 5,5% em 2022. No acumulado desde 2019, a base da pirâmide ainda leva vantagem, com um crescimento de quase 79% na renda, enquanto o topo subiu 12%. E morreu aos 80 anos, no Rio de Janeiro, o economista e ex-presidente do Banco Central, Francisco Lafayette de Pádua Lopes, conhecido como Chico Lopes. Ele estava internado há cerca de um mês e passou por uma cirurgia no intestino. Chico Lopes foi peça-chave na estabilização da moeda no país. Ele ajudou a formular o Plano Cruzado, o Plano Bresser, e foi consultor informal da equipe do Plano Real. Em janeiro de 99, ele assumiu o comando do Banco Central, no lugar de Gustavo Franco. A passagem foi curta, de apenas 20 dias, marcada pela mudança na política cambial e pela desvalorização do real. Chico Lopes deixa a esposa e 3 filhos. O presidente dos Estados Unidos, Donald Trump, anunciou um cessar-fogo de 3 dias entre a Rússia e a Ucrânia. A trégua vai valer de sábado, dia 9, até a segunda-feira, dia 11. Trump afirmou que a pausa inclui a suspensão de toda a atividade militar e uma troca de 1.000 prisioneiros de cada lado. Essa data coincide com o Dia da Vitória, comemorado neste sábado, que marca a derrota da Alemanha nazista pela União Soviética na Segunda Guerra Mundial. O presidente da Rússia, Vladimir Putin, já tinha falado em uma pausa, só que de 24 horas. O presidente da Ucrânia, Volodymyr Zelensky, confirmou o acordo, só que o clima é de desconfiança, que o governo do país acusou a Rússia de desrespeitar um cessar-fogo anterior que tinha começado na última quarta-feira por iniciativa da Ucrânia. E o governo Trump publicou o primeiro lote de documentos oficiais sobre fenômenos anômalos não identificados. No popular, OVNIs. A liberação cumpre uma ordem assinada pelo presidente em fevereiro. Segundo o Departamento de Guerra, os arquivos trazem dezenas de fotos e investigações do FBI sobre avistamentos de objetos não identificados. Um exemplo é uma imagem da missão Apollo 17, da década de 70, que mostra 3 pontos brilhantes de forma triangular no céu da Lua. Numa rede social, Trump reforçou o cumprimento da promessa e escreveu: divirtam-se e aproveitem. Apesar da divulgação, o Departamento de Guerra reforça que os materiais tratam de casos não resolvidos e que o termo OVNI não significa necessariamente a presença de vida extraterrestre. E um novo relatório da Comissão Especial sobre Mortos e Desaparecidos Políticos afirma que o ex-presidente Juscelino Kubitschek foi morto pela ditadura militar em 1976. O documento, revelado pelo jornal Folha de São Paulo e confirmado pelo Globo, contraria a versão oficial da Comissão Nacional da Verdade, que diz que o político morreu em um acidente de carro na rodovia Presidente Dutra. A relatora do caso, a historiadora Maria Cecília Adão, baseou o parecer em mais de 5 mil páginas de documentos. Entre as provas está um laudo técnico do Ministério Público Federal de 2019 que contesta análises anteriores e rejeita a hipótese de que o acidente tenha sido provocado por uma colisão entre o Opala, onde estava o presidente, e um ônibus. Os indícios apontam que o carro perdeu o controle em razão de uma ação externa, como sabotagem mecânica, disparo de arma de fogo ou até envenenamento do motorista. O contexto era a Operação Condor, uma aliança clandestina entre as ditaduras da América do Sul para perseguir e eliminar opositores políticos. A comissão chegou a marcar uma votação para o dia 24 de abril, mas o encontro foi adiado para que as famílias dos envolvidos tomem conhecimento dos detalhes. A Comissão Especial sobre Mortos e Desaparecidos Políticos foi criada em 1995, no governo de Fernando Henrique Cardoso, para reconhecer vítimas do Estado entre 1961 e 1988. Um novo relatório vai ser votado pelos conselheiros assim que terminar a rodada de conversas com os parentes de Juscelino Kubitschek. Deixa eu te atualizar agora de uma notícia que eu te dei em março aqui no Panorama. A Justiça do Rio de Janeiro decidiu trancar o inquérito contra o vereador Salvino Oliveira, do PSD. Ele tinha sido preso acusado de pedir autorização ao Comando Vermelho para fazer campanha na Gardênia Azul, que vive uma disputa histórica entre milicianos e traficantes na zona oeste do Rio. O juiz Renan de Freitas Ongarato disse que a investigação foi baseada só em conversa de terceiros no WhatsApp, sem provas concretas de crime. Na decisão, o juiz mencionou uma possível perseguição política e a prática de pesca probatória, que é quando a polícia busca provas de forma indiscriminada. A decisão proíbe novas investigações, a menos que surjam provas reais no futuro. E o ex-goleiro do Flamengo, Bruno Fernandes, está preso novamente. Ele foi detido pela Polícia Militar no fim da noite de quinta-feira em São Pedro da Aldeia, na região dos Lagos, no Rio de Janeiro. Bruno era considerado foragido há 2 meses, desde que a justiça revogou a liberdade condicional dele por descumprimento de regras. Em fevereiro, o ex-atleta viajou para o Acre, sem autorização judicial, para atuar pelo Vasco do Acre. Pela norma da Vara de Execuções Penais, ele não podia deixar o estado do Rio. Bruno Fernandes foi condenado em 2013 pelo assassinato e ocultação de cadáver da ex-namorada Elisa Samúdio, além do sequestro do filho. Ele cumpriu pena em regime fechado entre 2010 e 2019. Depois do cancelamento do jogo entre Independiente Medellín e Flamengo pela Libertadores, as autoridades confirmaram que 9 pessoas foram presas, entre elas um menor de idade. O árbitro venezuelano Jesus Valenzuela suspendeu a partida com apenas 1 minuto e meio de jogo. O motivo foi uma nuvem densa de fumaça causada por sinalizadores. Os torcedores protestavam contra a diretoria do time da casa. Teve tentativa de invasão de campo, o estádio precisou ser esvaziado e a Conmebol anunciou o cancelamento definitivo pouco mais de 1 hora depois. O clube colombiano agora corre risco de sofrer multas pesadas ou até a desclassificação do torneio. O Real Madrid multou os jogadores Federico Valverde e Aurélien Tchouaméni em 500 mil euros cada, cerca de 2,9 milhões de reais. A punição acontece depois das brigas entre os atletas nessa semana que eu te contei no último episódio. Na última delas, o volante francês deu um soco no uruguaio, que sofreu um traumatismo craniano ao bater a cabeça em uma mesa. Em nota, Tchouaméni pediu desculpas, mas criticou relatos da imprensa. Mesmo com a agressão, o Real Madrid não suspendeu o francês, que vai para o jogo. Se o Barcelona empatar a partida no fim de semana, garante o título antecipado do Campeonato Espanhol. Antes da Rádio Sucupira de todas as sextas e ainda uma última homenagem, convido você a mandar mensagem para o Panorama. Meu e-mail é leandro.gouveia@cbn.com.br. No Instagram é só procurar por Lê Reis Gouveia. Não esquece de escrever o seu nome e a cidade de onde está ouvindo o Panorama. O Rob Barker escreveu sobre o primo do Vorcaro que fugiu num carrinho de golfe que eu contei ontem. Felipe cansado, pausa, fiquei esperando o trocadilho. Acho que você estava cansado demais para isso, disse o Rob. Ô Rob, quando a piada vem pronta, eu não preciso falar nada, né? Obrigado pela mensagem. Guilherme Henrique, na onda de falar a data no começo do podcast, diz que ouve o Panorama pelo CarPlay e às vezes não tem certeza se está tocando o dia que quer ouvir, pois só exibe o título. Ele é de Joaçaba, Santa Catarina. Que legal. Que bom te acompanhar no seu carro aí também. Sugestão já acatada, tá bom? Desde quinta-feira. Olá, xará. Sou Leandro Messias, de Guarulhos. Quero te parabenizar pela humildade em acolher as críticas, muitas vezes injustas. Aproveitando, existe a possibilidade de o Panorama CBN também ser em vídeo? O nosso técnico aqui, Juliano Fonseca, vai adorar essa ideia, hein? Quem sabe, Leandro, no futuro. 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Olha só, o governo Lula comemorou o resultado do encontro com o presidente Donald Trump, que foi só sorrisos para o brasileiro, pelo menos para as câmeras, e isso é assunto para a Rádio Sucupira.
3: Povo de Sucupira, aqui me tens de regresso. Jamais deixaria de prestar contas ao meu povo desta gloriosa cruzada pacatista e missioneira que fizemos na grande pátria norte-americana.
4: Bravo! Bravo! We had a great meeting with the president of Brazil. We're doing a lot of trading and we're going to do some increased trading.
3: Fomos recebidos em Washington com o amor, carinho, amizade.
5: Eu penso que a nossa relação com o Trump é uma relação sincera. Sabe aquela história? Amor à primeira vista.
6: But we had a very good meeting. He's a good man. He's a smart guy.
3: Amizade, carinho e calor que sempre nós se notabilizaram pelas grandes relações existentes entre o povo americano e o povo do Brasil. Pra frente, Sucupira!
5: Eu sempre acho que a fotografia vale muito. E vocês perceberam que o presidente Trump rindo é melhor do que ele de cara feia. E eu fiz questão de dizer para ele, ria. E um pouco é importante, alivia. Alivia a nossa alma se a gente rir um pouco.
7: Good. Very good.
5: Tudo que se fala hoje é dos minerais críticos, porque a China, porque a China, porque a China, porque a China. Nós não temos preferência. O que nós queremos é fazer, sabe, parceria, compartilhar com as empresas americanas, chinesas, alemãs, japonesas, francesas.
8: Inclusivemente, a análise técnica do Instituto Bromatológico comprovatória das merecendências minerais e não somente minerais.
5: A reunião demorou um pouco demais, certamente porque eu gostei, ele gostou da reunião. Senão alguém teria terminado, é só levantar, termina a reunião. E tal, o almoço estava bom. Tinha uma boa salada, tinha uma boa carne. Não, eu espero que tenha sido carne brasileira.
9: E o mundo, mais uma vez, vai se curvar ante o Brasil, mormente considerando que isso representa mais divisas para o nosso país, o equilibrismo da nossa balança de pagamento e, quiçá, a salvação da nossa muito amada e assazmente endividada pátria.
5: Eu ainda brinquei com o presidente Trump. Ele perguntou da Copa do Mundo, a seleção brasileira estava boa, e eu falei, ó, eu espero que você não venha, sabe, anular o visto dos jogadores brasileiros para a seleção. Nós vamos vir aqui para ganhar a Copa do Mundo. É isso. Ele riu. Ele riu porque agora ele vai rir sempre. Ele aprendeu que ria muito bom.
10: Devo aduzir que, como estadista, eu coloco o esporte entre os primeiramente da minha administração. Como diziam os romanos, mens sana in corpore sano. Traduzido para os menos incautos, é mente sã em corpo sadio.
0: As falas da novela O Bem Amado foram cedidas pelo acervo da TV Globo. O texto é de Dias Gomes e a interpretação do prefeito Odorico Paraguaçu é de Paulo Gracindo. Edição de Edmilson Fernandes e Cláudio Antônio. Lembrando que a Rádio Sucupira tem podcast próprio também, caso você tenha perdido algum episódio ou queira compartilhar. E eu fecho essa edição com uma homenagem.

porque morreu em São Paulo aos 73 anos, o guitarrista Luiz Carlini, parceiro de Rita Lee na década de 70. Ele estava internado em um hospital aqui em São Paulo. Foi fundador da banda Tutti Frutti, que tinha Rita Lee como vocalista. E é dele o solo icônico de Ovelha Negra, uma das passagens mais famosas da música brasileira.

Luiz Carlini começou como assistente de palco dos Mutantes. Ao longo da carreira, participou de mais de 400 discos, colaborando com artistas como Erasmo Carlos, Titãs e o britânico Eric Burdon, vocalista do The Animals. Em 2022, ele ganhou um documentário chamado Guitarrista de Rock. Carlini seguia na ativa e fazia parte da atual turnê de 50 anos de carreira do cantor Guilherme Arantes. O velório e enterro do músico aconteceram nesta sexta-feira.

homenagem e me solidarizando aos amigos e familiares de Luiz Carlini, vamos encerrando esta edição do Panorama. Teve a produção e o roteiro feitos por mim, Leandro Gouveia, e a edição e a sonorização por Juliano Fonseca. 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A próxima edição do Panorama chega às plataformas por volta das 7 da manhã de segunda-feira com Bianca Santos. E eu volto na sequência. Bom fim de semana!

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É, vamos aqui fazer alguns destaques do noticiário. Daqui a pouquinho, daqui a uns 10 minutinhos no máximo, a gente vai falar sobre um filme que acho que muita gente tem a memória afetiva da história, porque é baseado num clássico da literatura infanto-juvenil, o livro Gênio do Crime. Lembra? Eu lembro que eu li há muito tempo atrás. É, agora, esse livro está ganhando as telas de cinema. Daqui a pouquinho a gente vai falar sobre essa adaptação. Dar uma pincelada aqui no noticiário, nos destaques. E daqui meia horinha, às 10 horas, quando a gente fizer a abertura para toda a rede, aí a gente traz os nossos repórteres e faz todo o nosso giro de destaques. Mas, destacando aqui, sobre a lei da dosimetria, né, que reduz as penas para os condenados pelos atos golpistas e pelos ataques do dia 8 de janeiro, né, beneficia inclusive o próprio ex-presidente Jair Bolsonaro, e teve toda a queda de braços, né, passou no Congresso, o presidente Lula vetou, aí voltou para o Congresso derrubou o veto do presidente Lula, voltou para o Lula promulgar, o Lula não promulgou, e aí coube ao presidente do Senado fazer a promulgação dessa lei. Muito bem, Davi Alcolumbre promulgou essa lei, agora já está promulgada. Porém, há recursos contra essa lei que foram encaminhados ao Supremo Tribunal Federal pelo PSOL e pela Associação Brasileira de Imprensa, dizendo que a lei da dosimetria é inconstitucional. Então agora a bola está com o STF. E houve o sorteio para definir qual dos ministros será o relator desse caso. Eu vou dar R$10 para quem descobrir quem foi o ministro sorteado. Isso mesmo. Alexandre de Moraes. Ele, então, foi sorteado, o relator dessas ações apresentadas ao Supremo, que questionam a validade da chamada lei da dosimetria. Então, agora a bola está com Alexandre de Moraes em relação a isso, a dosimetria, né? A redução de pena dos condenados. Coincidência, né? Porque ele foi o relator da investigação e do julgamento que condenou esse pessoal todo, né? E agora, então, ele foi sorteado como relator também dos recursos. Uma outra informação, e que chama muita atenção porque diz respeito à saúde do consumidor, em relação aos produtos IP. Ontem trouxemos aqui a informação, né, de que a Anvisa, Agência Nacional de Vigilância Sanitária, tinha determinado o recolhimento e a interrupção de fabricação de produtos de limpeza do IP, alguns produtos específicos, né, detergentes, sabão líquido, desinfetantes da IP, de um lote específico, né, um lote que termina com o número 1, porque a Anvisa tinha identificado o risco de contaminação por uma bactéria. Muito bem, isso foi ontem. A empresa IP recorreu dessa decisão da Anvisa, por meio de um recurso administrativo. E justamente porque ela entrou com recurso administrativo, do ponto de vista assim, institucional, burocrático, esse recurso tem um efeito suspensivo sobre o que foi determinado pela Anvisa. Ou seja, os produtos não serão recolhidos. Estão, portanto, nos supermercados, por causa desse efeito suspensivo do recurso apresentado pela IP. No entanto, o que a Anvisa está reiterando é que ela mantém o alerta de que há risco de contaminação. Então, por uma questão de análise desse recurso apresentado pelo IP, os produtos não serão recolhidos, né? Mas a Anvisa reforça a sua preocupação em relação à contaminação desses produtos, apenas aqueles do lote que tem final 1, não é todo produto do IP, né? Vale a pena dar uma olhadinha quais são os produtos e dar uma olhadinha também, se você tiver comprado ou estiver no supermercado, atrás, né, perto da validade e da data de fabricação, tem uma numeração. Se terminar com o número 1, é porque está dentro desse alerta da Anvisa. E agora a gente vai trazer
Uma informação internacional com Pedro Pupulinho,

0: O presidente dos Estados Unidos anunciou um cessar-fogo de 3 dias entre Rússia e Ucrânia. E no Oriente Médio, novos ataques foram registrados em meio a uma negociação para o fim do conflito.
1: O presidente dos Estados Unidos, Donald Trump, anunciou nesta sexta-feira um cessar-fogo de 3 dias entre a Rússia e a Ucrânia, válido até a segunda-feira. O início da trégua coincide com a celebração russa pelo Dia da Vitória neste sábado. O presidente da Ucrânia, Volodymyr Zelensky, confirmou a interrupção do conflito. Donald Trump afirmou em uma publicação na rede social Truth Social que a pausa vai incluir a suspensão de toda a atividade militar e uma troca de 1.000 prisioneiros de cada país. O republicano concluiu dizendo esperar que este seja o começo do fim de uma guerra longa, mortal e árdua. O anúncio acontece em meio a acusações de violação de tréguas anunciadas anteriormente de forma separada por Rússia e Ucrânia. A Rússia para esta sexta e o sábado e a Ucrânia a começar na virada de terça para quarta-feira. Rússia e Ucrânia trocaram ataques nesta sexta-feira antes do anúncio de Trump. A Força Aérea da Ucrânia afirmou que a Rússia disparou 67 drones durante a noite. A Rússia afirmou ter abatido mais de 400 drones ucranianos, 100 deles com alvos em Moscou, desde a meia-noite e que suas tropas estavam respondendo simetricamente. No Oriente Médio, Estados Unidos e Irã voltaram a se atacar nesta sexta no Estreito de Hormuz. Washington aguarda a resposta de Teherã a uma proposta americana para encerrar formalmente a guerra antes de negociações sobre temas mais delicados, como o programa iraniano de enriquecimento de urânio. O principal temor americano é a capacidade de Teherã de desenvolver uma bomba nuclear. Nesta sexta-feira, o assessor do líder supremo iraniano, Mortaba Khamenei, afirmou que o Estreito de Hormuz representa uma oportunidade tão valiosa quanto uma bomba atômica. Com a nova escalada nas tensões, o dólar no Brasil fechou abaixo dos R$ 4,90 pela primeira vez em mais de 2 anos. Já os preços do petróleo voltaram a subir no exterior e voltaram à casa dos US$ 100, apesar de uma queda de 6% no acumulado da semana. No campo dos bombardeios, ataques de Israel no sul do Líbano mataram 10 pessoas, incluindo 2 crianças. O Departamento de Estado dos Estados Unidos anunciou nesta sexta que os dois países vão realizar novas negociações diretas na semana que vem. Com a colaboração de Ana Luísa Bessa, de São Paulo, Pedro Pupulim.
0: Vamos falar sobre o filme O Gênio do Crime. O filme estreia nos cinemas no dia 14 de maio. É uma adaptação do livro, que é um dos maiores sucessos da literatura infanto-juvenil brasileira. Livro de João Carlos Marinho, que foi publicado originalmente em 1969. Nós estamos aqui com o diretor, o André Felipe Binder, o Lipe Binder. Lipe, bem-vindo, boa noite.
2: Boa noite, Tânia, uma honra estar aqui com você no programa.
0: Ah, uma honra é nossa, nossa, que maravilha. E acho que quem não leu, né, esse livro na escola, eu li esse livro, me lembro com muita clareza, me deu até uma nostalgia, assim, de saber que agora ele vai para os cinemas. Então, antes de falarmos do filme propriamente dito, Lipe, conta pra gente como surgiu a ideia de trazer esse clássico da literatura infanto-juvenil para o cinema.
2: É, na verdade, quem comprou os direitos foi o Thiago Mello, da Boutique Filmes, e ele comprou praticamente todos os livros do João Carlos. E fui indicado para ele pelo Alex Medeiros, da Globoplay, Globo Filmes, e foi, assim, aqueles presentes do destino, né? Porque eu fui essa criança que foi absolutamente influenciada por esse livro, né? Na escola, todos os meus amigos. E aí, décadas depois, eu tenho o presente, né, de poder contar uma história que me marcou tanto na minha juventude.
0: É, nossa, eu lembro bem de ler, de estar lendo. Eu não lembrava da história, né? Tive que relembrar a história e falar, nossa, é mesmo, que maravilha, né? Ou seja, vocês vão pegar o público que é a nossa faixa etária, que leu esse livro, e vão pegar os mais jovens, porque o filme é direcionado na linguagem, tudo para um público infanto-juvenil, né? Como a obra original, né?
2: Sim. Na verdade, é uma ponte de 5 décadas, né? Porque esse livro é de 69 e ele continua sendo um best-seller até hoje.
0: Então, ele pega várias gerações, né?
2: Pega várias gerações, é um filme, assim, é um livro, né, do público infanto-juvenil, mas eu acho que pelo sucesso que o livro teve, a gente falou muito sobre ser um filme para a família toda, porque muitos adultos, muitos pais, inclusive jovens avós, já leram o livro e têm uma referência do livro, então é um filme perfeito para juntar a família, para unir a família, para falar das impressões, né? Assim, o mundo de 2026 é bem diferente do mundo de 1969, mas eu acho que o espírito continua o mesmo.
0: Bom, vamos falar do enredo, e tem tudo a ver o enredo, né? Porque também estamos em período de Copa do Mundo, o pessoal colecionando figurinha de jogador de futebol, né? E tem a ver com a história. Então,
2: Sim.
0: Lipe, conta pra gente o que é possível contar do enredo do Gênio do Crime, que agora está nos cinemas.
2: Eu posso contar que, assim, é baseado no livro, né? A gente adaptou a história para 2026, com algumas pequenas mudanças. Assim, a gente vive num mundo bem diferente hoje, em 2026, então a gente foi muito atento com todas as mensagens, as brincadeiras, né, e tudo que é dito no livro. Mas a gente manteve a essência de ser uma história de mistério, né? Basicamente, a história é sobre falsificação de figurinhas da Copa, né? E um grupo de jovens de 12, 13 anos decide investigar isso. E aí a gente tem uma história de muita aventura, humor, drama, suspense. E é uma história brasileira. Ela vem da nossa cultura, de um best-seller, né, dos nossos livros. Então, eu acho que é uma identidade cultural nossa.
0: E essa turma é a turma do gordo, né?
2: A Turma do Gordo,
0: A turma do
2: sim.
0: gordo. Que é. Esse é o primeiro livro da turma do gordo. Outros, depois o João Carlos Marinho foi lançando. E a gente ia
2: Sim.
0: lendo. E aí você disse que foi comprado os direitos, ou seja, podemos esperar uma série, né?
2: Sim.
0: Ah, mas vamos.
2: Espero que sim.
0: Também esperamos que sim. Bom, então é uma história. Para quem não leu, ou para quem leu e não se lembra exatamente, é uma história é um mistério, né? O Gênio do
2: Sim.
0: Crime é. Não sei até onde dá para a gente falar, né? Enfim, eles vão investigar quem é que está acontecendo com a falsificação de figurinhas, é isso?
2: Sim.
0: Não
2: E
0: vão.
2: eles descobrem que tem uma pessoa, assim, um gênio
0: É
2: por
0: isso que eu
2: trás,
0: queria
2: que
0: dizer.
2: ninguém consegue pegar essa pessoa, e aí eles decidem ir atrás desse mistério e investigar.
0: Porque é um gênio que faz, é uma pessoa muito inteligente que cria, faz essas falsificações, e aí eles têm que
2: Que não deixa
0: decifrar.
2: rastros.
0: Não deixa rastros. É para um público originalmente, né? Os livros, para o quê? 13, 14 anos, adolescente?
2: Eu acho que essa faixa, né, infanto-juvenil, da pré-adolescência, que vai, né, dependendo dos hormônios de cada um, dos 10 aos 15 anos, né? Mas eu acho que, e a gente fez com essa intenção, a gente colocou elementos para que os pais gostem, as mães gostem. A gente é muito parecido com os filmes do Spielberg da década de 80, né? Do Goonies, do Super 8, do ET, que eles têm um público-alvo, mas a família inteira gosta, a família inteira vai ver.
0: Claro, ainda mais porque tem essa referência das pessoas adultas já terem lido, muito provavelmente, né? O Gênio do
2: Sim.
0: Crime. Bom, e aí, uma obra escrita em 1969, adaptada agora para os tempos atuais. Isso implica em quê? O que exatamente vocês modificaram, e também sem perder a essência, né, da história original?
2: Eu acho que a gente mudou muito, assim, existe uma sensibilidade muito maior da brincadeira, né, do bullying, dos apelidos, e a gente tomou muito cuidado com isso para que isso não influenciasse essas novas gerações a olhar a história de uma certa maneira, para a gente conseguir manter a essência da história, mas tomar cuidado com tudo que é falado e como é falado, porque a gente vive num mundo muito diferente hoje em dia. E é uma coisa que a gente tem que levar em consideração, né? A maioria das obras literárias que são do passado, né, elas vêm de um mundo diferente e a gente tem que traduzir elas para o dia de hoje, né?
0: Sim, nossa, ainda mais nessa faixa etária, né? Que, não, a turma do gordo, né? Você já vê que já tem ali uma, né? Uma caracterização, né?
2: Sim.
0: Então, tudo isso vocês foram adaptando. E também as questões tecnológicas, por exemplo, essa turma, eles vão usar recursos de internet e tal para fazer as investigações ou continua analógico como originalmente?
2: Um pouco, a gente não tinha como ignorar a tecnologia, mas tem uma coisa até interessante, que uma lei que baixou no estado de São Paulo de não poder usar o celular, né, tipo 6, 7 meses antes da gente começar o filme, isso ajudou um pouco a trama,
0: Ah, nas
2: porque hoje
0: escolas?
2: em dia, sim,
0: Ah,
2: hoje em dia a gente
0: sim.
2: consegue fazer muita coisa com o smartphone, né, a tecnologia, assim, deixou tudo muito acessível, então a gente teve o cuidado de inserir, mas ao mesmo tempo não mexer na história, né? Não mexer no andamento da história. A gente simplesmente traz a tecnologia para dentro.
0: Bom. E se passa em São Paulo, na capital
2: Em São
0: paulista?
2: Paulo, sim. E a gente mostrou bastante a cidade, é uma coisa, né, que tem muito a ver um pouco com a história, né? Quando a galera dessa faixa etária começa a sair de casa e pega o ônibus e vai conhecer a cidade, e isso faz parte da trama da investigação, mas é muito legal, né, da gente usar a cidade de São Paulo como personagem também.
0: Sim, e essa turma do filme O Gênio do Crime, baseado no livro, são quantos adolescentes?
2: São quatro. São
0: Quatro.
2: três meninos e uma menina que entra para o grupo e muda tudo.
0: Ah, é?
2: É.
0: Pode falar?
2: Tem
0: Por
2: um
0: quê? Não.
2: impacto. É a nossa Berenice. Eu acho que é muito interessante, porque é uma faixa etária, né? Assim, quando você está nos 12 anos, as meninas amadurecem mais rápido, né? Os meninos, eles ficam pequenos, pirralhos um pouco mais, né? E eu acho que a entrada da Berenice no grupo do Gordo reflete muito, né, os dilemas da cidade e esse amadurecimento das meninas, né, que ela realmente mexe com o grupo, ela muda o grupo, né, de uma maneira muito positiva. E é bacana de ver, né, esse tipo de história hoje em dia também.
0: Bacana. É, os meninos são mais moleques, né? Ela deve dar uma,
2: Sim.
0: né,
2: Sim.
0: puxar um pouco mais para a realidade. E aí,
2: Ela traz muita inteligência.
0: como é dirigir essa faixa etária adolescente? Como é que foi para você?
2: Olha, é maravilhoso. Assim, é praticamente o primeiro trabalho infanto-juvenil que eu faço. Eu tenho muita variedade no meu trabalho. Já fiz novelas, séries, quase todos os tipos de gênero. Eu gosto de fugir de rótulos, né, que pode ser uma prisão para qualquer artista, né, para diretores, atores. Então, é bom a gente se diversificar. E eu estava vindo de séries violentas, né, que é o Arcanjo Renegado, A Divisão. Eu consegui fazer o Betinho, que é um pouco mais, né, de dramaturgia. Mas foi muito bom, porque eu quase limpei a minha alma, né? Eu fui trabalhar com, né, jovens, que é a essência dessa profissão, e foi assim, eu já tinha trabalhado com criança em vários trabalhos, mas não com quatro protagonistas de uma história. E uma coisa que a gente fez na pré-produção do filme, um dos nossos grandes investimentos, foi fazer uma preparação de um mês com esse quarteto, para que eles parecessem amigos, para que tivesse organicidade nas relações, né, de você ter uma familiaridade, que é muito difícil de você fazer isso diretamente para a câmera, né? A gente precisa realmente de uma preparação. E essa preparação foi tão boa, tão fantástica, né? O elenco foi preparado pela Beatriz Morelli, que é uma baita diretora de elenco. Ela cuidou muito bem deles e foi surpreendente, porque todo mundo, né? Existe um clichê sobre filmar com criança, filmar com cachorro e o quanto isso dá trabalho, mas essa galera, eles faziam as falas de primeira. Eles eram muito profissionais, eles se preparavam para contracenar com os adultos, né? Com Marcos Veras, com Ailton Graça, com o Douglas, e foi lindo de ver, porque, né, a gente imagina nessa faixa etária hoje, essa criançada está muito mais distraída, né? Você tem toda a coisa das mídias sociais e todos os gadgets que a gente tem hoje. Mas eles foram extremamente focados, extremamente profissionais. Foi lindo de ver, assim, eu fiquei como um pai orgulhoso,
0: Que
2: né,
0: legal.
2: vendo o trabalho
0: Nossa,
2: deles.
0: que bacana. É o filme O Gênio do Crime. Os protagonistas são justamente os quatro adolescentes que vão investigar, né, esse
2: Sim.
0: gênio do crime que está falsificando as figurinhas do álbum da Copa. O livro foi escrito em 1969 pelo João Carlos Marinho, né, um clássico da literatura infanto-juvenil e que agora ganha os cinemas. E o Lip Binder aqui com a gente, que é o diretor. Você falou que esses jovens ficaram um tempo para se entrosar, mas aí como é que funciona? Só para entender, fiquei curiosa. No contexto do filme ou fazendo atividades, vale, para eles ficarem amigos?
2: Acho que são ambos, né? A
0: Ambos.
2: gente faz um exercício muito em cima da história e do texto, do diálogo, e ao mesmo tempo uma preparação de intimidade deles, né? De vivência, deles terem o costume da convivência, né? Quando você prepara bem, um já escuta com o outro falando e já tem a cumplicidade no olhar. Isso são coisas muito difíceis de você enganar para a câmera, né? Realmente você tem que ter uma preparação muito grande para você passar essa verdade. Então é muito focada nisso, não só nos personagens da história, no entendimento da história, mas também no entrosamento do grupo.
0: Bom, e aí, como o Lipe já falou, além do grupo, desses quatro, tem Ailton Graça, o Marcos Veras, o Douglas Silva, Rafael Losso, tem um elenco aí bacana,
2: De
0: que
2: massa.
0: fazem os adultos, né?
2: José de Fadel, Telmo Fernandes, Fafá Renault, assim, tem um elenco de peso, Ravel Cabral, assim, muitos atores que são amigos e colaboradores do passado que vieram para fazer uma cena e brilham. Foi um presente também ter essa galera junto.
0: Vocês rodaram. Demorou muito? O cinema tem um tempo bem estendido, né, Lipe? Quando foi que vocês rodaram?
2: Pois é, no nosso caso foi justamente o contrário, porque a gente rodou o filme em 5 semanas, a
0: Uau!
2: gente terminou de rodar no final de julho, agora de 2025, e a gente está estreando agora em maio, né? A
0: Nossa!
2: gente ouve falar de filmes que duram 2, 3, 4 anos para serem
0: Sim!
2: lançados.
0: Que
2: Esse está
0: coisa boa!
2: fresquinho. Sim.
0: E o que explica toda essa agilidade? Já estava tudo esquematizado, captado e tal?
2: Bom, acho que o primeiro é a eficiência coletiva, né? Todo mundo cumpriu o trabalho. E a outra questão é que a gente está atrelado à Copa, né? É sobre o álbum de figurinhas da Copa. Então, o nosso lançamento está, né? A gente está lançando agora na quinta-feira que vem, que é o pico da febre dos álbuns de figurinha da Copa. Então, a gente está exatamente nesse timing, né? De todo mundo que está nessa loucura de comprar figurinha, de bater no bafo, né, que a criançada adora, e
0: Nossa, batendo bafo.
2: conseguir completar o álbum até a Copa.
0: Mas esse ano, como vai ser muito grande o álbum, vai demorar para o pessoal completar e o pessoal vai estar nessa vibe para assistir o filme, né? No, na, no, na vibe das figurinhas, que tem tudo a ver, né?
2: Esperamos, né? Mas é muito legal de ver, né? Que assim, eu fui essa criança que colecionou álbum de figurinhas e você ainda tem isso acontecendo no nosso país, né? 4, 5 décadas depois. E é sobre futebol, que é uma coisa tão grande na nossa cultura. Muito bacana de ver que a gente está investindo, né, em temas fortes da nossa cultura e também na literatura brasileira, né?
0: Exatamente, exatamente. É um filme baseado na literatura brasileira com uma
2: Exatamente.
0: temática brasileira, que é o futebol, né? E a paixão pelas
2: Sim.
0: figurinhas. É, mas você sabe que só um parênteses aqui, Lipe, não é só criança não e adolescente, porque tem adulto, o produtor do programa, inclusive, que está colecionando o álbum da Copa esse ano, né? O
2: Ah,
0: pessoal
2: que
0: gosta.
2: legal. Que
0: Muito
2: legal.
0: bom. Então é isso, estreia 14 de maio, né? O pessoal já se
2: Sim.
0: programa. Você falou que é uma quinta-feira, é isso?
2: É uma quinta-feira.
0: Uma quinta-feira, 14 de maio, estreia
2: Próxima quinta-feira, no caso.
0: próxima quinta-feira, sim. Exatamente. O pessoal já se programa para assistir. E é bom que se programe, né? Que a gente sempre fala aqui, que quando entra em cartaz, não dá para ficar enrolando muito. É bom assistir logo, que ajuda, inclusive, na permanência do filme em cartaz, né, Lipe?
2: Exatamente, exatamente.
0: É isso.
2: Esse próximo fim de semana, a gente espero que todos os brasileiros do país inteiro vão assistir, porque é uma história brasileira que fala sobre Copa do Mundo, fala sobre álbum de figurinhas e tudo que a gente vem vivendo nesses últimos 50 anos, né?
0: Muito bom, bacana. Então, boa estreia para vocês e muito obrigada pela entrevista, hein, Lipe? Obrigada.
2: Muito obrigado, Tânia. Foi um prazer e esperamos todos no cinema na semana que vem para assistir um filme muito legal de
0: Vai.
2: aventura.
0: É isso, é o filme O Gênio do Crime. O Lipe Binder, André Felipe Binder, é o diretor do filme aqui conosco. O filme entra em cartaz no dia 14 de maio. Então vou fazer aqui, ó, o serviço certinho. O Gênio do Crime, que é uma adaptação do livro, que é um dos maiores sucessos da literatura infanto-juvenil brasileira. Você veja só, é um livro que foi lançado em 1969. Então, quantas gerações já leram, né, O Gênio do Crime? Eu, adolescente, lembro de ter lido. Então, quando eu vi que ia sair o filme, fiquei doida. Já veio aquela memória, resgatei a história, porque também lembrar da história, no meu caso, não rolou. Aí procurei na internet a história e fui resgatando, né, da história que eu li naquela época. Então, é um filme que tem esse apelo para os adultos, sobretudo aqueles que já leram o livro, e para os adolescentes, né? Porque o público é justamente infanto-juvenil. A história da Turma do Gordo. A Turma do Gordo são os quatro adolescentes. Eles surgem com esse livro, né? Com esse primeiro livro do João Carlos Marinho. E depois o João Carlos Marinho foi escrevendo outras histórias com essa mesma turma. E agora os direitos da série foram adquiridos para o cinema. Então, que nós concluímos? Que esse é o primeiro filme de uma série que vem por aí da mesma turma, a Turma do Gordo. E o filme é O Gênio do Crime.

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0: Sexta-feira, 8 de maio de 2026. O Paraná confirmou 2 casos de hantavírus, segundo a Secretaria Estadual da Saúde. Os pacientes são moradores de Pérola, Oeste e Ponta Grossa. Outros 21 casos foram descartados. O órgão afirmou, no entanto, que a doença está sob controle no Paraná e que a rede pública de saúde monitora outros 11 casos suspeitos. O alerta sobre o vírus ganhou destaque após a Organização Mundial da Saúde divulgar mortes relacionadas ao hantavírus em um cruzeiro que saiu da Argentina com destino a Cabo Verde. 3 pessoas morreram durante a viagem. O diretor-geral da Polícia Federal, Andrei Rodrigues, afirmou que a nova fase da Operação Compliance Zero foi mais um trabalho do órgão no combate ao andar de cima do crime organizado. A quinta fase da ação teve entre os alvos o senador e presidente do Progressistas, Ciro Nogueira, e pessoas próximas a Daniel Vorcaro, do Banco Master. O senador é investigado por atuação parlamentar em benefício de interesses privados do ex-banqueiro. A Justiça de São Paulo condenou o Facebook a pagar R$3 milhões por descumprir uma ordem judicial que determinava a interceptação de dados do WhatsApp durante uma investigação sobre o crime organizado em 2015. Inicialmente, a multa aplicada à empresa era de mais de R$9 milhões. O Facebook tentou anular a cobrança, alegando impossibilidade técnica de acesso às mensagens por causa da criptografia da rede social. Ainda cabe recurso da decisão. No horário de Brasília, 10h05.
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1: Olá, boa noite, bem-vindos ao CBN Noite Total desta sexta-feira, com produção de Luiz Delboni e os trabalhos técnicos de Henrique Dias. Vamos fechar a semaninha, né? A semaninha que ficou intensa, sobretudo depois de ontem, né? Tava indo mais ou menos ontem, ficou intensa justamente por causa da operação da quinta fase da Compliance Zero, que chegou no senador Ciro Nogueira. Não é em qualquer senador, não é em qualquer parlamentar, é no presidente do Progressistas, um parlamentar que tem uma liderança forte nos partidos do Centrão. É, o Progressista se uniu à União Brasil, né? É, fizeram ali uma federação entre eles. Eles têm um poder de fogo muito grande no Congresso. É, não é de hoje que já se falava, né, sobre a conduta do Ciro Nogueira em relação ao Banco Master, mas não havia elementos de prova. Agora, a Polícia Federal apresentou elementos que comprovam ligação espúria, né, do Ciro Nogueira com o Banco Master, com o Daniel Vorcaro. Tanto que o Ciro Nogueira foi alvo de busca e apreensão no dia de ontem, né? Isso fez ali um mecatombe política, ainda mais em ano eleitoral, né? Ciro Nogueira chegou a ser cotado para vice do Flávio Bolsonaro, né? É, segunda-feira haveria o evento de declaração de apoio do Progressistas ao Tarcísio, em São Paulo. Então você vê que esse acontecimento de ontem chacoalhou aí as peças, né? Em Brasília e na corrida presidencial. Diante de tudo isso, o tema da CPI do Banco Master volta à tona. Governo e oposição estão disputando aí quem está interessado na criação da CPI do Banco Master. O problema é quando se fala em criar uma CPI, precisa ver que configuração. O Banco Master, você pode direcionar, se você quer focar no Supremo, por exemplo, né? A oposição certamente não vai querer focar no Ciro Nogueira. Vai querer focar no Alexandre de Moraes, por exemplo, né? Nos ministros do Supremo. Então, também tem isso. Quando se instala uma CPI, ainda mais no caso do Banco Master, que o Daniel Vorcaro tinha ramificações aí, né, em várias frentes, a se considerar que CPI, né, o que vai ser investigado. Por exemplo, só para vocês terem uma ideia, como tudo esse território do Banco Master, ele é pedregoso. O Vorcaro apresentou a sua proposta de fazer uma delação premiada. Isso ainda não veio à tona, não sabemos exatamente que itens o Vorcaro colocou ali de que teria provas para apresentar nas investigações. O que a gente sabe é dos bastidores, né? Mas de que a Procuradoria-Geral da República e também a Polícia Federal, o próprio André Mendonça, ficaram indignados. Porque, por exemplo, segundo o que se tem de bastidores, no que o Vorcaro apresentou, não está incluído o Ciro Nogueira, por exemplo. Então, veja, um cara importante, né? Não está mencionado pelo Daniel Vorcaro. Provavelmente o Daniel Vorcaro poupou aqueles mais próximos a ele, né? E direcionaria o fogo a outros políticos. Então realmente é um território delicado, né? A Rani Veloso tem aqui a manchete sobre a disputa pela criação da CPI do Banco Master.
2: Tendo em vista as eleições, a disputa pela criação da CPI do Banco Master acirrou os ânimos no Congresso Nacional e virou palco de troca de acusações entre o governo e a oposição. O PT tenta associar as suspeitas de fraude ao ex-presidente Jair Bolsonaro, lembrando que o principal alvo da Polícia Federal, o senador Ciro Nogueira, foi ministro da Casa Civil. Do outro lado, o senador Flávio Bolsonaro acusa a base aliada do presidente Lula de tentar frear as investigações e aponta a ligação de ex-ministros com o dono do Banco Master.
1: O diretor-geral da Polícia Federal, Andrei Rodrigues, afirmou que a nova fase da Compliance Zero foi mais uma ação contra o andar de cima do crime organizado, Felipe Igreja.
3: O diretor-geral da Polícia Federal disse que a nova fase da Compliance Zero foi mais uma ação contra o andar de cima do crime organizado. Andrei Rodrigues negou que a ação foi feita para pressionar Daniel Vorcaro, do Banco Master, por uma colaboração mais efetiva no caso. A operação revelou detalhes da relação entre o banqueiro e o senador Ciro Nogueira. E investigadores não estão satisfeitos com a proposta de delação de Vorcaro. O governo promete lançar um plano de combate ao crime organizado na próxima terça-feira.
1: É, você viu, o Vorcaro apresentou a sua proposta de delação e a resposta foi, né, no dia seguinte ou 2 dias depois, essa operação contra o Ciro Nogueira, como a dizer a ele, ó, a gente sabe muito mais do que você está apresentando, né? Porque o Ciro Nogueira, tudo indica, se não era o único, era pelo menos um dos principais articuladores do Vorcaro no Congresso. Como é que ele é poupado da proposta de delação premiada, né? Enfim, aí tem também a proteção, né, que o Vorcaro tentou fazer. Bom, repercussões políticas eleitorais. O Partido Progressistas, que é o partido presidido pelo Ciro, adiou, como eu dizia, né, um evento de apoio à reeleição de Tarcísio de Freitas, após justamente a Ciro Nogueira ser alvo dessa operação da Polícia Federal. Bruna Barbosa.
4: O Progressistas adiou um evento de apoio à reeleição de Tarcísio de Freitas após o presidente do partido, Ciro Nogueira, ser alvo da operação da Polícia Federal sobre o Banco Master. O governador paulista minimizou o caso e disse que continua contando com o apoio da sigla na campanha reeleição. O Progressistas é representado na chapa de Tarcísio pelo pré-candidato ao Senado, Guilherme Derriti, ex-secretário de Segurança Pública.
1: No horário de Brasília, agora 10 horas e 13 minutos.
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1: Falar agora sobre a lei da dosimetria, né? A lei que terá um efeito prático de reduzir as penas dos condenados pelos atos do dia 8 de janeiro, por aqueles também que foram condenados por serem os mentores e também operadores de uma tentativa de golpe de Estado, né? Incluindo o próprio ex-presidente Jair Bolsonaro. A lei da dosimetria, então, foi aprovada e hoje foi promulgada pelo presidente do Congresso, Davi Alcolumbre. O presidente Lula se recusou a promulgar. Então, voltou para o Congresso e o Davi Alcolumbre promulgou. Na prática, agora, então, se sair no Diário Oficial, e as defesas dos condenados pelo 8 de janeiro já estão se preparando, então, para acionar o STF assim que a lei foi publicada, né? Para que eles possam, então, usufruir dos benefícios da lei e conseguirem aí uma redução de pena. Larissa Lopes.
2: As defesas dos condenados pelo 8 de janeiro já se preparam para acionar o Supremo Tribunal Federal assim que a lei, promulgada nesta sexta, for publicada no Diário Oficial da União. A pena do ex-presidente Jair Bolsonaro, que foi condenado a 27 anos de prisão, deve cair para 2 anos. Partidos de esquerda e a Associação Brasileira de Imprensa já acionaram o Supremo Tribunal Federal contra a lei. Mas, nos bastidores, o entendimento é que não há clima para a ação ganhar andamento na corte.
1: É, pois é. Mas agora nós temos uma novidade no Supremo Tribunal Federal, né, em relação a essas ações que questionam a lei da dosimetria. Houve o sorteio, né, de praxe, que eles sorteiam o ministro que vai ser relator. E o ministro sorteado foi o Alexandre de Moraes. Então ele foi sorteado, vai ser o relator das ações que foram apresentadas ao Supremo, justamente questionando a validade da lei da dosimetria. Então, vamos ver como é que a coisa vai andar. Se o Supremo vai ter mesmo essa iniciativa, né? Iniciativa não, porque eles foram provocados, né? Claro. Aliás, é bom que se diga isso. Vou até dizer quem foi que provocou o Supremo. As ações foram apresentadas pela ABI, Associação Brasileira de Imprensa, e pela Federação PSOL Rede. Entraram no Supremo, houve lá o sorteio e o relator ficou com Alexandre de Moraes. Resta saber se o Alexandre de Moraes e também os demais ministros vão bancar, considerar inconstitucional, derrubar uma lei que foi aprovada no Congresso. Tudo bem que foi uma lei aprovada no Congresso, desrespeitando já uma decisão do Supremo, né? Porque muda as penas que foram impostas pelo Supremo. Agora, então, precisa ver como é que o Supremo vai se posicionar em relação a isso. A conferir esse embate entre os poderes. Os ministros Guilherme Boulos e Gleisi Hoffmann estiveram no Paraná para manifestar apoio à pré-candidatura do deputado estadual Requião Filho, do PDT, ao governo do estado. Johann Geisler.
3: Guilherme Boulos, da Secretaria-Geral da Presidência, e Gleisi Hoffmann, da Secretaria de Relações Institucionais, reforçaram o apoio à pré-candidatura do deputado estadual Requião Filho, do PDT, ao governo do Paraná. Além disso, os governistas compartilharam a intenção de melhorar a votação do pré-candidato à reeleição e presidente Lula, do PT, no Paraná. Em 2022, ele conquistou 37,6% dos votos válidos no estado.
1: O Superior Tribunal de Justiça restringiu a atuação de plataformas de aluguel de curta temporada, como o Airbnb. Destaque do Guilherme Marconi.
4: Uma decisão do Superior Tribunal de Justiça restringiu a atuação de plataformas de aluguel de curta temporada, como o Airbnb. A partir da decisão, a oferta vai precisar de aprovação de 2/3 dos condôminos. Um advogado ouvido pela CBN explica que a decisão não afeta contratos vigentes e a penalidade não poderá ser feita de forma retroativa.
1: O ganho médio da renda dos brasileiros chegou ao patamar recorde em 2025, segundo o IBGE. Diogo Bugalho.
5: Os dados da renda dos brasileiros, divulgados pelo IBGE nessa sexta, mostram que o ganho médio de quem tem renda chegou ao patamar recorde em 2025, atingindo os R$ 3.367 mensais. E a dependência de programas sociais diminuiu. No entanto, a desigualdade voltou a crescer no país, já que os mais ricos tiveram o maior incremento de renda de um ano para o outro. Para os pesquisadores do Instituto, os números são resultado do mercado de trabalho aquecido e da recuperação econômica pós-pandemia.
1: Agora no horário de Brasília são 22 horas, 22 minutos e 19, 20, 21 e 22 segundos.
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1: Em frente com nosso giro de destaques. A polícia do Rio prendeu o goleiro Bruno após ele ficar 2 meses foragido. Pedro Bonenberger.
8: Depois de 2 meses foragido, a polícia do Rio prendeu o goleiro Bruno Fernandes na região dos Lagos. Ele era procurado por descumprir a liberdade condicional ao viajar para fora do Rio sem autorização judicial. Bruno foi condenado em 2013 a mais de 22 anos de prisão pela morte da ex-namorada Elisa Samúdio.
1: A justiça aceitou a denúncia do Ministério Público do Rio de Janeiro contra 2 policiais militares acusados de matar um empresário. Isa Morena.
9: O Tribunal do Júri da Capital aceitou a denúncia do Ministério Público do Rio contra 2 policiais militares acusados de matar um empresário durante uma abordagem na zona norte do Rio. Segundo o MP, os agentes fizeram mais de 20 disparos de fuzil contra o carro da vítima. Eles responderão por homicídio triplamente qualificado.
1: O Paraná confirmou nesta semana 2 casos de antivírus no estado. Johan Geisler.
3: A informação foi dada pela Secretaria de Estado da Saúde, que também diz que a doença está controlada. Os casos foram registrados ao longo de 2026 e o alerta vem em meio à Organização Mundial da Saúde confirmar casos e mortes a bordo de um navio de cruzeiro que viajava da Argentina para Cabo Verde. Apesar disso, não há relação entre as duas situações.
1: O ex-presidente do Banco Central, Chico Lopes, morreu aos 80 anos após passar mais de 1 mês internado no Rio. Júlia Viana.
10: O economista e ex-presidente do Banco Central, Chico Lopes, morreu aos 80 anos após passar mais de 1 mês internado no Rio de Janeiro. Durante a passagem pelo Banco Central, ele participou da criação do Copom, que se consolidou como principal instrumento de controle da inflação. Durante o breve período em que ocupou a presidência, Chico Lopes se envolveu em um escândalo envolvendo 2 bancos, o que resultou em uma condenação contra o economista. Ele chegou a ser condenado à prisão, mas os crimes foram declarados prescritos.
1: Uma brasileira foi resgatada pela Polícia Federal no Suriname após ser sequestrada. Lucas Arruda.
11: brasileira de 38 anos é resgatada pela Polícia Federal no Suriname após ter sido mantida em cárcere privado. Vítima foi atraída ao país vizinho com promessa de oportunidade de emprego. Os dois países estão em tratativas diplomáticas para permitir o retorno da vítima ao Brasil.
1: Virada cultural em São Paulo, hein? O MASP terá entrada gratuita, estará aberto 24 horas. Escolas de samba, circuito ampliado no centro de São Paulo, enfim, as atrações aí da virada cultural na capital paulista. Clauson Dutra.
12: São Paulo se prepara para mais uma virada cultural neste mês de maio, com mais de 1.200 atrações gratuitas espalhadas pela capital. Entre as novidades deste ano estão museus abertos 24 horas, apresentação de K-pop e shows de artistas como Thiaguinho e CPM 22, além de um palco dedicado à música gospel. O cantor franco-espanhol Manu Chao encerra o evento deste ano no palco principal no Vale do Anhangabaú.
1: O Rio de Janeiro vai receber pela primeira vez o Global Citizen Live, evento que encerra a Semana Climática na cidade. Gabriel Freitas.
13: O Rio vai receber pela primeira vez o Global Citizen Live, com show gratuito de Lauryn Hill, Wycliffe Jean e Ludmilla, no dia 6 de junho, na Praia de Ipanema, encerrando a Semana Climática do Rio. O anúncio da programação e a assinatura da parceria aconteceram na manhã desta sexta-feira. O acordo prevê a realização do evento na cidade por pelo menos 5 anos, com expectativa de reunir cerca de 50 mil pessoas nesta primeira edição.
1: Donald Trump anuncia um cessar-fogo de 3 dias entre Rússia e Ucrânia a partir de amanhã. Pedro Pupulin.
14: O presidente Donald Trump anunciou um cessar-fogo de 3 dias entre Rússia e Ucrânia. O acordo ainda prevê a troca de 1.000 prisioneiros de cada lado. No Oriente Médio, Estados Unidos e Irã voltaram a se atacar nesta sexta. Washington aguarda a resposta de Teherã a uma proposta americana para encerrar formalmente a guerra antes de negociações sobre temas mais delicados, como o programa iraniano de enriquecimento de urânio.
1: Um relatório da comissão que reconhece mortos e desaparecidos políticos durante a ditadura militar concluiu que o ex-presidente Juscelino Kubitschek, em vez de ter sido vítima de um acidente de carro, como é a versão oficial da história, na verdade, segundo esse relatório, ele teria sido assassinado pelos militares. Ana Carolina Tomé.
15: Um relatório da comissão que reconhece mortos e desaparecidos políticos durante a ditadura militar concluiu que o ex-presidente Juscelino Kubitschek foi assassinado pela ditadura militar e não morreu por causa de um acidente de trânsito, como constatado na época. A comissão agora vai submeter o relatório completo com as provas à votação e fazer a correção da certidão de óbito.
1: Daqui a pouquinho, daqui a uns 10 minutinhos, vamos falar com o historiador sobre Juscelino Kubitschek, se faz sentido que em vez de ter sido morto por um acidente de carro, ele tenha sido vítima de um crime político. Falaremos mais sobre isso. Agora 10 horas e 30 minutos.
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0: Sexta-feira, 8 de maio de 2026, o empresário Raimundo Nogueira, irmão do senador Ciro Nogueira, do Progressistas, passou a ser monitorado com tornozeleira eletrônica. As medidas cautelares proíbem o empresário de sair da cidade onde mora sem autorização judicial e manter contato com testemunhas e outros investigados pela Operação Compliance Zero. Passaporte de Raimundo deve ser entregue à Polícia Federal em até 48 horas. O senador Ciro Nogueira e o empresário Raimundo Nogueira são investigados por suspeita de corrupção e lavagem relacionado ao Banco Master. Uma falha no sistema de ar-condicionado dentro do aeroporto de Congonhas, na zona sul de São Paulo, é a principal hipótese para o fechamento do espaço aéreo do estado, registrado em abril, segundo a apuração da CBN. O episódio completa um mês nesta sexta-feira. Na ocasião, mais de 300 voos foram cancelados e houve impactos em terminais de outros estados. Funcionários que atuam no auxílio da aproximação de aeronaves avistaram uma fumaça em Congonhas e acionaram o protocolo de esvaziamento, o que interrompeu as operações. A área onde ocorreu a falha é de responsabilidade da Força Aérea Brasileira. O Tribunal de Comércio Internacional dos Estados Unidos decidiu que é ilegal a tarifa de importação global de 10% imposta pelo presidente Donald Trump em fevereiro. A taxação foi adotada após a Suprema Corte derrubar o tarifaço estabelecido pelo governo norte-americano no ano passado. Na ocasião, a Corte entendeu que apenas o Congresso do país pode criar tarifas amplas sobre produtos importados. Uma erupção vulcânica matou 3 pessoas e desencadeou uma operação de resgate de mais de 12 excursionistas presos perto da cratera do Monte Dukono, na Indonésia, nesta sexta-feira. Foi a 7ª erupção do vulcão em uma semana. O fenômeno lançou uma coluna de 10 quilômetros de altura, segundo autoridades locais. No horário de Brasília, agora 10h33.
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2: Gabriel Dudziak aqui conosco. Oi, Dudes. Boa noite.
3: Tudo bem, Tânia? Boa noite. Tudo bom?
2: Tudo bem. Bom, ontem de fato não aconteceu o jogo, né? Do Flamengo.
3: Pois é.
2: Foi feio o negócio, hein?
3: Foi.
2: Impressionante.
3: A gente estava trazendo ali um primeiro momento, né? Com o jogo paralisado há cerca de uma hora, com uma confusão muito grande ainda na arquibancada, os torcedores deixando o estádio, mas aqueles torcedores organizados, né? Ainda dentro ali da arena, né? E jogando objetos em cima dos policiais e sem nenhuma definição do que seria feito, né? Aí, poucos minutos depois, houve a definição de que o jogo estava cancelado, né? Que não ia ser retomado, e desde então a gente está esperando uma decisão da Conmebol, né, que é a Confederação Sul-Americana de Futebol, sobre qual será aí o desfecho do jogo. Muito provavelmente vai ser aí um desfecho de WO a favor do Flamengo, né? Então o WO é o walk over, né, no idioma inglês, significa que um time abandonou o jogo, né, e o outro não. No caso aí, o que está se colocando aqui, por culpa da torcida do Independente Medellín da Colômbia, o Flamengo não conseguiu fazer o jogo contra o Independente Medellín, então o Independente Medellín estaria sendo eliminado desse jogo, e o Flamengo ganharia por 3-0, segundo o regulamento, e com isso ganharia os 3 pontos dessa partida, 3 pontos que lhe garantiriam a classificação à próxima fase da Libertadores. É o que deve acontecer, mas por enquanto não tem a confirmação e nem tem a data sobre quando será tomada essa decisão da Conmebol, né? Então, uma coisa assim meio certa, mas ao mesmo tempo incerta em relação a prazos e confirmação. Então fica tudo meio em suspenso ainda. O saldo aí da confusão, né, no que se refere a presos, né, e danos, segundo aí a TV Globo, é de 9 detidos e 113 cadeiras quebradas lá no estádio Atanasio Girardot, em Medellín, na Colômbia. Fora, né, essa confusão, outros incidentes ali fora do estádio também que foram relatados, né? Então, algo que realmente foi para além do futebol, né? Porque tem a parte do futebol, tem a parte do dano patrimonial, a parte da segurança pública, a parte ali fora do estádio, né, que a gente nem tem muito bem os relatos do que aconteceu, o que não aconteceu. Teve hoje um pedido de desculpas aí do Independente Medellín, pedindo desculpas ao Flamengo, sobretudo, né, pela questão, né, que envolveu o Flamengo indiretamente. A gente lembra, né, não foi uma revolta contra o Flamengo, foi uma revolta de torcedores contra a própria direção do clube colombiano, contra a própria situação do clube colombiano, que tem maus resultados e tem um acionista ali majoritário que zombou do torcedor depois de uma eliminação, fazendo gestos de comemoração para a torcida após a derrota, fazendo gestos de cédulas, né, de dinheiro, tudo isso que a gente explicou ontem.
2: Aliás, esse cara também tem que ser afastado, né?
3: Pois é.
2: Porque o que o torcedor fez não se justifica, mas o que ele fez também é muito feio, né?
3: A gente estava falando mais cedo, né, no Quatro em Campo, o seguinte: a forma do protesto, ela é totalmente condenável e deplorável, né, por parte dos torcedores, violência e tudo mais, não tem lugar, a gente não pode nunca admitir isso. Mas a revolta, ela é justificável.
2: Exatamente.
3: Muito justificável.
2: Esse cara aí não tem condições.
3: Exatamente. O problema é que o cara que não tem condição é o cara do dinheiro também, né? Então, para tirar quem
2: tem
3: dinheiro.
2: Ele
3: tem
2: condição,
3: né?
2: Ele tem.
3: Exatamente. Essa condição aí ele tem.
2: Ele tem. Essa condição é que manda. Quem tem dinheiro tem poder. Dudes, vamos falar das questões nossas, domésticas aqui do Brasil, os jogos do fim de semana, Dudes.
3: Vamos lá, porque amanhã já começa mais uma rodada do Brasileirão, é a 15ª, e às 16h já tem jogo aí, Coritiba e Internacional, lá no Couto Pereira. O Coritiba começou muito bem o campeonato, mas vem de 2 derrotas, está na 8ª posição. E o Internacional começou muito mal o campeonato, até há pouco tempo estava na zona de rebaixamento, mas deu uma subidinha aí na tabela e agora está só a 2 pontos do Coritiba, né? O Inter está na 12ª posição nesse momento, com 17 pontos contra 19 do Coritiba. Então,

0: É um duelo aí que pode ajudar muito o Inter e que pode significar recuperação para o Coritiba. Amanhã também, 6 da tarde, Fluminense e Vitória. Fluminense na terceira posição, mas não está jogando bem. E o Vitória na nona posição. Normalmente não vai tão bem como visitante, mas como mandante consegue segurar times melhores do que ele. Vamos ver como é que será o Vitória amanhã na condição de visitante novamente. Amanhã ainda tem Bahia e Cruzeiro. O jogo é às 9 da noite. E se fosse aí no ano passado, né? Ou se fosse só pela qualidade dos elencos, a gente estaria falando de um jogo muito igual, muito bom, né? Muito disputado. Nessa temporada, no entanto, né, o Cruzeiro está deixando a desejar. O Cruzeiro é só o 15º no campeonato até agora, e o Bahia está um pouquinho melhor, né? Evidentemente está na sexta posição, mas também tem atuações ruins nas últimas semanas, inclusive no Brasileirão, vem aí de 3 jogos sem vencer. Domingo, 4 da tarde, tem duelo entre alvinegros. Reedição aí de final de Copa Libertadores, Atlético Mineiro e Botafogo. O jogo é na Arena MRV em Minas. Botafogo tá se superando aí em meio a problemas administrativos. O Atlético Mineiro também tem os dele, mas de natureza diferente. Os dois aí muito próximos na tabela. Um é o 10º, Botafogo, e o outro é o 11º, no caso, o Atlético Mineiro. Amanhã, desculpa, depois de amanhã, 4 da tarde, Remo e Palmeiras. Palmeiras, líder do campeonato, vai a Belém, no Pará, enfrentar o Remo. O Remo que em casa tem tido bons desempenhos, tem feito, né, jogo duro contra equipes melhores que a dele e espera fazer isso também. O Remo está na penúltima posição. Domingo, 6h30, tem Santos e Bragantino. Santos está pertinho da zona de rebaixamento e precisa da vitória. Vai jogar na Vila Belmiro contra o Bragantino. O grande jogo da rodada me parece que é domingo, 6h30, Corinthians e São Paulo. Corinthians está na zona de rebaixamento. São Paulo na quarta posição. Mas o São Paulo não tem jogado muito bem e o Corinthians é mandante nesse jogo, então acho que é favorito mesmo com essa condição aí de time que abre a zona do rebaixamento. E falando em zona de rebaixamento, a gente tem domingo Mirassol e Chapecoense. Chapecoense é a última colocada, Mirassol antepenúltimo colocado. Muito importante por Mirassol vencer esse jogo, porque é em casa, e assim, fundamental para Chapecoense conseguir um bom resultado, porque senão vai ficar cada vez mais para trás nessa luta contra a queda. Ainda no domingo, 7h30, tem Grêmio e Flamengo. O Flamengo acabou não jogando aí no meio de semana, porque a gente já citou os problemas lá em Medellín. Talvez esteja mais descansado para esse jogo contra o Grêmio e talvez isso faça alguma diferença. Flamengo na segunda posição no Campeonato Brasileiro. E para fechar, tem Vasco e Atlético Paranaense. O Vasco normalmente vai bem em seus domínios, em São Januário, e o Atlético Paranaense está fazendo um campeonato melhor do que o Vasco, quinta posição. Os vascaínos na 13ª posição e querendo aí mais um triunfo em casa para grudar nessa turma de cima. Tânia.
1: É isso aí, muitos jogos, muitas transmissões aqui na CBN, muito trabalho para a equipe de esportes, que
0: Sem
1: inclui o
0: dúvida.
1: Dudes. Então, bom trabalho para vocês todos, hein, Dudes?
0: Brigadão. Bom fim de
1: Valeu,
0: semana.
1: obrigada. O Gabriel Dudziak nos atualizando sobre as novidades do futebol. Vamos falar sobre um episódio da história do Brasil que está sendo revisto, que é a morte do ex-presidente Juscelino Kubitschek. Na versão oficial, ele morreu em 1976 em decorrência de um acidente de carro na rodovia Presidente Dutra, nas proximidades de Resende. De fato, houve o um acidente de carro e ele morreu ali, né? A questão é em que circunstâncias um relatório da Comissão sobre Mortos e Desaparecidos Políticos aponta que o Juscelino Kubitschek foi morto, na verdade, pela ditadura militar. A versão desse parecer ainda precisa ser aprovada pelo colegiado para se tornar a versão oficial. Esse tema sobre a circunstância da morte do JK, se ele foi morto por um acidente ou se foi assassinado pelo regime militar, isso já vem sendo debatido há anos. Em 2014, a Comissão Nacional da Verdade tinha referendado a versão oficial de que era um acidente. Essa conclusão foi contestada, o caso foi reaberto. Comissões estaduais da verdade de São Paulo e de Minas Gerais e também uma comissão municipal de São Paulo defenderam a hipótese de atentado político. E agora nós temos então o relatório da Comissão sobre Mortos e Desaparecidos, dizendo que Juscelino Kubitschek foi morto pela ditadura militar. Vamos entender. Afinal de contas, estamos falando sobre história do Brasil. Chamamos aqui um historiador, um professor de história, professor Eduardo Baez, especialista em história geral e do Brasil. Professor, bem-vindo. Boa noite.
2: Boa noite, Tânia. Boa noite, ouvintes deste Noite Total. Que bom estar essa noite conversando com vocês a respeito de algo que pode mudar tudo que a gente conhece e fala sobre o JK e as circunstâncias da morte dele em 22 de agosto de 1976.
1: É, não é um mero detalhe, né? Se ele foi vítima de um acidente de trânsito ou se ele foi morto. É, isso muda muita coisa, né? É, faz algum sentido a conclusão da Comissão sobre Mortos e Desaparecidos, professor, de que ele teria sido assassinado?
2: Faz sentido porque desde o ocorrido e outras situações que aconteceram na sequência à morte do JK sempre chamaram muita atenção por conta justamente de serem situações que colocavam em xeque a validade, a autoridade, colocavam em questão a ditadura militar, se de fato ela estava exercendo o seu papel de Estado como deve ser, ou estava abusando do poder. Porque o que acontece naquele contexto da década de 70 e década de 80 é que a América Latina, isso sabe-se depois, né, da ditadura militar, mas a América Latina estava debaixo das circunstâncias de um negócio chamado Operação Condor. A Operação Condor foi uma operação sigilosa entre as ditaduras militares da América Latina para prisão, repressão, troca de prisioneiros e eliminação de opositores. Então, os anos entre 1975 e 1977 são anos bastante marcantes através da eliminação de maneira misteriosa de opositores às ditaduras militares no contexto da América Latina. E o JK está dentro desse cenário. Vamos lembrar que os três principais opositores do regime militar brasileiro naquele contexto de 76 eram JK, João Goulart, surpreendentemente, Carlos Lacerda. E o JK foi o primeiro a morrer em 76, e no ano seguinte, João Goulart e Carlos Lacerda também morrem em circunstâncias misteriosas que até hoje são discutidas, se foi uma morte natural ou se foi alguma conspiração dessa Operação Condor que levou à morte desses dois. Dois ex-presidentes, né, JK e João Goulart, e o Carlos Lacerda, que havia sido um dos articuladores do golpe de 1964 e que acabou se voltando contra a ditadura militar e, juntamente com JK e João Goulart, tentaram compor a tal da Frente Ampla 10 anos antes, e agora eram os nomes fortes aí para uma possível abertura que iria acontecer. Então, a morte desses três personagens históricos entre 76 e 77, eles sempre levantaram muita questão da coincidência e da rapidez com que eles foram eliminados nesses anos.
1: Realmente, olhando no contexto, né, não faz sentido. Juscelino Kubitschek teria sido num acidente, né? E aí o João Goulart teria sido porque ele teria tomado um remédio.
2: Isso.
1: Uma dose errada, é isso?
2: Uma dose errada e teria dado uma parada cardíaca nele.
1: Ele já estava no exílio, né? Ele estava no Chile?
2: Isso, já estava no exílio. Isso. Não, estava no Uruguai.
1: No Uruguai. E o Lacerda?
2: E o Carlos Lacerda, ele teve uma contaminação misteriosa. Uma contaminação misteriosa que levou à morte, que levou à parada cardíaca dele. Então, foi tudo muito rápido. A eliminação dos três, o sumiço, vamos dizer assim, dos três principais nomes de oposição à ditadura militar, ela acontece no intervalo de um ano, rapidamente.
1: E para além disso, no caso específico do Juscelino Kubitschek, tem o relato, porque ele teria perdido o controle do... Tinha um motorista, né, dirigindo.
2: Isso,
1: o motorista,
2: Geraldo.
1: Ele teria perdido o controle do carro e foi para outra pista e um caminhão pegou. O caminhoneiro sobreviveu, né? Tem o relato do caminhoneiro.
2: É, o Camilo sobreviveu e no relato oficial ele teria batido em um ônibus. Só que nenhum dos passageiros desse ônibus relata que houve uma batida nesse ônibus ali na região de Resende. Então não há um relato conclusivo que houvesse também essa questão do ônibus que poderia ter desviado o carro para o outro lado da pista e pego o caminhão.
1: Ah, o caminhão...
2: E também o fato de que o carro que ele estava utilizando não era o carro que de costume ele utilizava. Tem esse detalhe também. O Opala não era o Opala que ele usou, porque assim, o Juscelino e o seu segurança e motorista que era gerado, eles eram muito criteriosos com essa questão de como eles iriam se deslocar. E é estranho também ele fazer essa viagem de São Paulo para o Rio de Janeiro. Ele era conhecido na época da Constituição de Brasília como o presidente que gostava de viajar de avião. Ele faz essa viagem de carro. Então tem toda uma mística ligada em cima disso, tem toda uma situação. Por que que ele resolveu fazer essa viagem de carro? E ele acabou pegando um carro que ele não costumava pegar. E esse carro, depois constatou-se que a perícia foi mal feita, que houve, ou foi imprecisa, melhor, não mal feita não é a palavra correta, perdão, é imprecisa, né, e não se constatou se o carro estava com todas as manutenções em dia. Então tudo isso...
1: A perícia depois do acidente.
2: Isso, a perícia depois do acidente. Né? Então tudo isso acaba gerando toda essa, e sempre gerou essa dúvida a respeito do que aconteceu ali próximo a Resende, na rodovia Dutra. Eu morei em Resende, né, morava em Resende quando jovem, ali se fala muito ainda sobre isso.
1: É interessante isso. O caminhoneiro, ele, no relato dele, ele disse que viu o motorista sendo fazendo um movimento com a cabeça, batendo a cabeça, como se tivesse levado um tiro, né? E depois a exumação indicou que havia material metálico na cabeça do motorista. Então...
2: Sim, havia mais um. Foi constatado mais material que pudesse ser que foi um tiro, ou se houvesse algum tipo de perfuração na cabeça dele que foi um tiro, entendeu?
1: Não, isso também não foi conclusivo.
2: Então, assim, a perícia imediata da versão oficial traz muita coisa inconclusiva. Por isso que a comissão agora, com a série de documentos que foi feita, os levantamentos, os questionamentos, eles levantam essa hipótese que ainda não foi referendada, homologada, de que, na realidade, teria sido um acidente, mas um acidente intencional que seria o assassinato do JK. Uma vez feito isso, uma vez homologado e comprovado isso, agora nós vamos numa outra etapa. Quem mandou matar o JK? Partiu de quem a ordem?
1: E será que a gente consegue descobrir isso?
2: Olha...
1: Tantos anos depois,
2: assim, eu quero crer que com esse procedimento de abertura de documentos, com esse procedimento de buscar o que aconteceu... Quem sabe um dia, até hoje a gente não sabe, falando de JK para JK, até hoje a gente não tem a conclusão de quem matou o outro JK, inclusive nos Estados Unidos. Pelo menos 13 anos antes.
1: É verdade.
2: Né? Até hoje.
1: É verdade. Só especula-se, né?
2: Só especula-se.
1: Aliás, muitas teorias conspiratórias e tal.
2: Exato.
1: Agora, então, quando as coisas são inconclusivas, agora. Fica. Aí, por exemplo, a Comissão sobre Mortos Desaparecidos, ela chegou à conclusão de que, em vez de um acidente, ele teria sido morto, teria sido assassinado, considerando o contexto da época também.
2: Considerando o contexto da época, considerando a prova de que, de fato, existia essa Operação Condor, essa operação entre as ditaduras militares para troca de prisioneiros e eliminação de opositores. E também tem um outro ponto, que se liga a tudo isso, que é, na mesma época, o principal opositor ao regime chileno, que havia sido, que era o Letelier, também foi morto pela Operação Condor. E um relatório recente tirado dos arquivos da Operação Condor, o general Contreras, que era o chefe do serviço secreto chileno na época, ele deixa claramente explícito que Letelier e JK eram verdadeiras ameaças à manutenção da ordem militar no contexto da América Latina naquele cenário. Então, esses pequenos detalhes gerados a respeito da ação da época, do contexto da época, é que faz com que a Comissão de Mortos e Desaparecidos chegue à conclusão de que foi, de fato, um processo que levou ao assassinato, à eliminação do JK de forma intencional por parte da ditadura militar.
1: É, faz mais
2: A
1: sentido
2: própria
1: olhando o
2: a
1: contexto.
2: própria família, ela sustenta isso, né?
1: Agora, professor Eduardo Baez, nosso ouvinte aqui, o Cláudio André, diz: bom, talvez o mandante em si ele não esteja mais vivo, né? Foi alguma coisa que aconteceu em
2: Sim.
1: 1976 e tal. Mas qual é a importância de se esclarecer as circunstâncias da morte do Juscelino Kubitschek, que a gente lembra foi presidente, né? Foi o cara que construiu Brasília, né? Era uma liderança política importante no Brasil. Qual a importância da gente conhecer, desvendar esse caso, professor Eduardo?
2: Desvendar esse caso, desvendar o que isso representa, é você estabelecer aquilo que nós chamamos dentro da história, do conhecimento da história, a verdade factual, aquilo que de fato é a história do Brasil, essa história marcante e conhecida do nosso país, e constatar mais uma vez algo que eu sempre falo em sala de aula para os meus alunos, a gente precisa lembrar que a história política do Brasil nunca foi uma história pacífica. Nunca foi. É. Infelizmente, a nossa história é uma história carregada de violência política, dos seus mais variados níveis, e que essa construção de que nós tivemos, e sobretudo durante a ditadura militar, de que o Brasil é um país pacífico, é uma falácia. E a necessidade de você provar que de fato ocorreu com um ex-presidente, tanto o Juscelino quanto o João Goulart, coloco aqui o João Goulart na história, mas o que aconteceu com eles, de fato nos coloca como partes de uma estrutura que está buscando conhecer a sua identidade, conhecer a verdade da sua identidade nacional, da sua identidade como país e da sua história como um todo. É de suma importância fechar essa página, né?
1: E conhecer os métodos da ditadura, né? Porque a ditadura ainda é lembrada, né? Lembrada não, né? Pensada hoje por uma boa parcela da população com uma visão distorcida, né? E a gente teve recentemente a operação lá, Punhal Verde e Amarelo, que previa assassinar o presidente Lula, o Alexandre de Moraes, né? Quer dizer, não, esse episódio da ditadura militar ainda é uma sombra na sociedade brasileira,
2: Sim.
1: ainda é algo que não está digerido, né?
2: Não está digerido e é algo que precisa ser constantemente revisitado, constantemente revisto e conhecido. A gente escuta muitas vezes, né, por exemplo, no nosso cinema, né, a gente só faz filmes sobre a ditadura militar. Eu acho que tem que fazer mais, inclusive. Tem que fazer mais, tem que mostrar o que que aconteceu. Por isso, da importância de você ter obras cinematográficas, de você ter literatura, de você ter a questão do próprio da dramaturgia tratando desse assunto, trazendo a memória coletiva, trazendo a memória daquilo que aconteceu para que as gerações saibam o que foi esse momento da nossa história tão recente e tão terrível que foi a ditadura militar.
1: Bom, em termos práticos, então, professor Eduardo Baez, se esse relatório da Comissão sobre Mortos e Desaparecidos for aprovado pelo colegiado da comissão, né? Ainda não foi votado. Se passar pela comissão, isso muda oficialmente a história desse episódio, a história do Brasil, no que diz respeito à morte do Juscelino Kubitschek? Os livros vão mudar o conteúdo em relação a isso? Ponto?
2: começará a se mudar.
1: Uhum.
2: É um processo que demora. Vou dar um exemplo de como a coisa demora. Tá? Temos tempo?
1: Temos. Quer dizer, vamos então, tá, fazer... Então, tá. Já que já... Ou eu posso ler o repórter CBN e a gente prossegue. Mas então vamos lá.
2: Tá. Conta. Mas vou ser sucinto, rapidamente. Tá. Todo mundo fala que o descobrimento, o achamento, a invasão do Brasil foi no dia 22 de abril de 1500, certo?
1: Certo.
2: Ok, essa é a versão oficial. Então, mas aí tem um documento que foi descoberto lá em 1998, no arquivo da Torre do Tombo em Portugal, por um pesquisador brasileiro, que mostra a chegada ao Brasil de portugueses em 1498, 2 anos antes.
1: Pois é. E aí?
2: Isso já é uma informação acadêmica, é comprovada, e isso já está sendo trabalhado dentro da academia, já foi trabalhado, já está no livro didático, mas até hoje, isso foi em 98, nós estamos em 2026. Uhum. Até hoje, quando eu falo isso em sala de aula, meus alunos surpreendem, mas eu aprendi de outro jeito. Falei, não, você aprendeu do jeito que era oficial, só que a gente está trabalhando desde 98 com essa nova informação.
1: Com esse outro dado. Entendeu? Mas se for na prova, tem que falar que é 22 de abril de 1500,
2: ainda
1: se não mantém, repete de ano, né?
2: Mas isso já foi inclusive uma matéria de vestibular, já caiu no vestibular isso aí.
1: E no vestibular o que que valia?
2: Então, isso, hein?
1: E no vestibular valia 1500?
2: Não, a pergunta era justamente essa, no que isso muda a história oficial do Brasil.
1: Tá.
2: E de fato essa é a mesma pergunta que a gente vai fazer a partir dessa informação, no que isso muda o cenário da história do Brasil naquele contexto da ditadura militar, porque 76 já é governo Geisel, o Geisel já está fazendo uma pressão sobre a linha dura do exército depois da morte do Herzog, né, que aí o governo Geisel admitiu que havia excessos, demite o Silvio Frota, que era o chefe do segundo exército, quando o Herzog morre nas dependências do DOPS ali, E a partir daí começa a dar os primeiros passos em direção à abertura, que vai começar a partir de 77, 78. Nesse período acontece a questão do JK, e aí compromete ainda mais a continuidade desse regime linha dura nesse contexto.
1: Uhum. É importante a gente conhecer a história, né? Os detalhes da história, é importante revisitar a história, rever. Professor, foi ótima a nossa conversa, viu? Muito obrigada e boa noite.
2: Muito obrigado, Tânia, sempre à disposição, ok?
1: Obrigada, Eduardo Baez.
2: Até logo, boa noite.
1: Até logo. Professor de História, especialista em História Geral e também História do Brasil, conversando conosco sobre a circunstância da morte de Juscelino Kubitschek, ex-presidente Juscelino Kubitschek, morreu em 1976. Pela versão oficial, ele sofreu um acidente de carro, na Presidente Dutra. Porém, a Comissão sobre Mortos e Desaparecidos está dizendo que, na verdade, esse acidente foi provocado, né? Ele teria sido, portanto, assassinado pelo regime militar que estava em vigência na época. Agora são 11 horas e 2 minutos.
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0: Sexta-feira, 8 de maio de 2026. Advogados de condenados pelos atos golpistas de 8 de janeiro se preparam para acionar o Supremo Tribunal Federal após a promulgação da lei da dosimetria pelo presidente do Congresso, o senador Davi Alcolumbre. O relator do projeto na Câmara, o deputado Paulinho da Força, do Solidariedade, afirmou que a nova regra também deve beneficiar Jair Bolsonaro. Segundo os cálculos apresentados pelo parlamentar, a pena atribuída ao ex-presidente de 27 anos e 3 meses de prisão poderia cair para 2 anos e 4 meses. O goleiro Bruno Fernandes foi preso em São Pedro da Aldeia, na região dos Lagos, do Rio de Janeiro, depois de ficar foragido por 2 meses. No começo de março, a vara de execuções penais emitiu mandado ao entender que o ex-atleta do Flamengo descumpriu regras da liberdade condicional. No dia 15 de fevereiro, Bruno viajou sem autorização judicial para jogar pelo Vasco do Acre e não retornou ao regime semiaberto no momento determinado pela justiça. Ele foi condenado pelo homicídio da modelo e ex-namorada Elisa Samúdio. Um drone com explosivos foi encontrado próximo ao principal aeroporto da Colômbia. As autoridades encontraram um dispositivo a 5 quilômetros da base aérea militar de Catam, na região do aeroporto internacional El Dorado, em Bogotá. As informações foram divulgadas pela agência de notícias France Press. Horário de Brasília, agora 11h04.
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7: O secretário de Esportes, Lazer e Juventude da Prefeitura de São Caetano do Sul, Mauro Roberto Chequim, ele pediu exoneração do cargo hoje. Isso depois da repercussão negativa da participação dele em uma audiência pública na Câmara Municipal, em que ele foi absolutamente preconceituoso. Ele chamou a inclusão de pessoas com deficiência no esporte de problema e afirmou que não consegue trabalhar com esse público. Imagina, o secretário de esportes, hein? Na nota, Chequim afirma que reconhece o erro de abordagem do tema inclusão no esporte, pô, né, chamar de problema, e pede sinceras desculpas pelo ocorrido. O Ministério Público de São Paulo aceitou uma denúncia de parlamentares do PSOL contra o secretário. A denúncia foi protocolada em nome da deputada federal Sâmia Bonfim e da vereadora de São Caetano do Sul, Bruna Biondi. E agora, então, o secretário, né, tem que deixar o cargo, porque não é possível.
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7: Olá, boa noite, bem-vindos. A última hora do CBN Noite Total desta sexta-feira, com Luiz Delboni na produção e os trabalhos técnicos de Henrique Dias, do nosso HD. Vamos lá, hein? Vamos movimentar então os nossos repórteres. O governo e a oposição disputam a criação da CPI do Banco Master, após o dia de ontem, né, que foi um dia forte, a quinta fase da Compliance Zero, que teve como alvo o senador Ciro Nogueira. O PT tenta associar as suspeitas de fraude ao ex-presidente Jair Bolsonaro. Do outro lado, Flávio Bolsonaro acusa a base de Lula de tentar frear as investigações.
8: Após o escândalo do Banco Master atingir o senador Ciro Nogueira, o PT e o senador Flávio Bolsonaro passaram a disputar o protagonismo em torno da proposta da criação da CPI do Banco Master, tendo em vista as eleições. Enquanto a base do governo tenta associar as fraudes ao ex-presidente Bolsonaro, o pré-candidato Flávio Bolsonaro acusa a base de Lula de frear as investigações do Master no Congresso. Em menos de 12 horas, o senador divulgou um novo vídeo em uma ofensiva intensificada justificando os ataques contra o governo. Dessa vez, ele diz que Lula pode até adotar um discurso a favor da CPI do Master, mas o PT tentou barrar a criação da comissão. Flávio ainda aponta supostas ligações de ex-ministros como Rui Costa e Ricardo Lewandowski com Daniel Vorcaro. Ao falar da reunião de Lula com Vorcaro, o presidenciável disse que quem tentou esconder agora não pode posar de herói.
9: O PT não quis investigar, tentou travar, mas não conseguiu. A oposição assinou, eu assinei. E agora a CPI vai sair. Eles querem pagar de bonzinho? Não cola. Quem tentou esconder, agora não pode posar de herói.
8: Desde que estourou a nova fase da Operação Compliance Zero, a base governista cobrou a CPI do Master e tenta aproveitar a operação para colar o escândalo à imagem dos Bolsonaro, uma vez que o principal alvo, o senador Ciro Nogueira, do PP, era ministro da Casa Civil e já foi chamado por Flávio de vice dos sonhos. Fato que, inclusive, pode dificultar uma aliança entre o PL e a Federação União Progressista, da qual Ciro é presidente. Mas aliados do senador disseram que as conversas com o partido de Flávio Bolsonaro continuam. De acordo com uma fonte, o PT também vai adotar uma ofensiva nas redes sociais com publicações de vídeos pedindo a urgência da CPI, ao relembrar falas de parlamentares como a do deputado Lindbergh Farias.
10: Passaram 4 meses falando de CPMI do Master. Estala, estala, estala. Estão caladinhos agora. Vocês não têm vergonha disso? A deputada Gleisi falou. Assine, presidente do clube. Leia a CPMI do Master. A gente quer saber a verdade sobre tudo isso.
8: Acuado, o Centrão traça estratégias. A tese a ser defendida é de que Ciro Nogueira sofre perseguição política como retaliação após o Senado rejeitar a indicação de Jorge Messias ao STF. Segundo a Polícia Federal, Ciro Nogueira recebia do dono do Banco Master, Daniel Vorcaro, uma mesada que começou em 300 mil e depois passou para 500 mil reais, além do custeio de viagens de luxo. Em troca, o senador defendia os interesses do banco, chegando a apresentar no Congresso a Emenda Master, um texto escrito pela própria instituição financeira para se beneficiar. A defesa de Ciro nega todas as acusações. De Brasília, Rani Veloso.
7: É, tá tudo ali comprovado, né? Nas conversas, tem comprovante de pagamento pro Ciro Nogueira. Ele ganhava uma mesada de 300 mil, chegou a 500 mil. Pagavam despesas de restaurantes e tudo. Tem comprovante de que a emenda que ele apresentou, que beneficiava o Banco Master, foi escrita pelo próprio Banco Master. Então tem a prova também de que ele usou o mandato parlamentar para ajudar o Banco Master. Vai ser muito difícil para o Ciro Nogueira escapar das provas que estão sendo elencadas aí pela Polícia Federal. Mas tá certo, a defesa tem que negar mesmo, né? E as investigações têm que prosseguir e ainda vai ter um julgamento, né? Ninguém pode ser condenado previamente. Em nota, o senador Ciro Nogueira se disse indignado com as acusações e se referiu à operação da PF como uma tentativa de manchar a honra dele. O parlamentar afirmou ainda que é vítima de perseguição por liderar pesquisas de intenção de votos. Ciro Nogueira vai disputar a reeleição ao Senado. Bom, o diretor-geral da Polícia Federal afirmou que essa nova fase da Compliance Zero, que o Ciro Nogueira foi alvo, foi uma ação contra o andar de cima do crime organizado. Andrei Rodrigues negou que a ação foi feita para pressionar por uma colaboração premiada mais efetiva de Daniel Vorcaro.
11: O diretor-geral da PF, Andrei Rodrigues, negou nesta sexta-feira que a operação da corporação, que teve como alvo principal o senador Ciro Nogueira, do PP, tenha sido realizada para pressionar o banqueiro Daniel Vorcaro a revelar mais informações em sua proposta de delação premiada. A PF deflagrou nesta quinta-feira uma nova fase da Compliance Zero, que apura crimes financeiros relacionados ao Banco Master e que teve como alvo principal o senador do Piauí, classificado por Vorcaro como grande amigo de vida. A ação da PF revelou detalhes da relação de Nogueira com o banqueiro. Mesmo negociando uma delação premiada, o dono do Master não apresentou aos investigadores do caso os detalhes dos negócios com Ciro Nogueira. A avaliação de investigadores é que Daniel Vorcaro vai precisar entregar mais detalhes se quiser obter benefícios. Andrei Rodrigues nega que a ação da PF tem o objetivo de pressionar Vorcaro. Ele disse que a nova fase da operação foi mais uma ação contra o andar de cima do crime organizado e que a corporação atua de forma técnica. Ainda segundo Andrei, a delação é um processo técnico que é direito do réu.
12: Eu avalio que isso não faz parte da estratégia da investigação, da questão técnica e legal que a polícia faz. Nós não fazemos nenhuma ação pensando em pressionar ou deixar de pressionar para obter outro resultado. A delação, ela segue um rito legal. Ela tem ali todos os elementos necessários para ser aceita pela Polícia Federal ou pelo Ministério Público Federal e depois validada pelo Poder Judiciário. Então, se não atender esses requisitos, ela não é validada e o processo segue seu curso.
11: Andrei Rodrigues participou nesta sexta-feira de uma cerimônia para a formatura de mais de 600 novos agentes da Polícia Federal. Ele estava acompanhado do ministro da Justiça, Wellington César Lima e Silva, que avaliou como positivo o encontro entre Lula e Donald Trump nos Estados Unidos. Segundo o ministro, o governo brasileiro adiantou aos norte-americanos parte do plano de combate ao crime organizado que será lançado na próxima terça-feira.
13: Nesse item do combate ao crime organizado, nós tivemos a oportunidade de compartilhar com o presidente dos Estados Unidos a nossa intenção, o formato do plano que vamos apresentar à sociedade brasileira na terça-feira. E durante a própria apresentação das ideias, o presidente Trump revelou, expressou muitos elogios, uma percepção de muita adequação dos critérios, como um líder experiente, um líder mundial experiente que é, percebeu o significado, o alcance das nossas propostas e registrou isso com muita clareza.
11: Ainda segundo o ministro, o plano terá quatro eixos estruturantes: a asfixia financeira das facções criminosas, aumento da taxa de esclarecimento de homicídios, mudanças no padrão de segurança máxima dos presídios e combate efetivo ao tráfico de armas. De Brasília, Felipe Igreja.
7: Bom, e ainda sobre a operação da Polícia Federal, né, que teve como alvo o senador Ciro Nogueira, que é o presidente do Progressistas, isso deu uma chacoalhada no ambiente eleitoral. O Progressistas, o partido, adiou um evento, seria o evento para formalizar o apoio à reeleição de Tarcísio de Freitas em São Paulo. Seria agora, nessa próxima semana, depois da operação, suspende, né? O partido é representado na chapa do governador de São Paulo pelo pré-candidato ao Senado, Guilherme de Ritchie. Bruna Barbosa.
14: O governador de São Paulo, Tarcísio de Freitas, minimizou nesta sexta-feira os impactos políticos da investigação envolvendo o senador Ciro Nogueira e afirmou que a aliança com o Progressistas segue mantida para a eleição deste ano. Em meio à repercussão do caso Master, o PP adiou um evento de apoio à reeleição de Tarcísio que estava previsto para a próxima segunda-feira na capital paulista. A legenda presidida por Ciro Nogueira integra a base aliada do governador em São Paulo e ocupa uma das vagas ao Senado na chapa, com a pré-candidatura do deputado federal Guilherme de Ritchie, ex-secretário de Segurança Pública de Tarcísio. Questionado sobre o cancelamento, o governador de São Paulo afirmou que o episódio não atrapalha a construção política do grupo e citou os demais partidos que compõem a sua base, entre PL, PSD, MDB, União Brasil e Podemos. O governador também afirmou que os desdobramentos do caso Master precisam ser esclarecidos.
15: Nós estamos diante de um grande escândalo nacional, um escândalo de proporção gigantesca, e isso tem que ser esclarecido. A população demanda resposta. A população não suporta mais ver episódios de corrupção, não importa mais ser, não admite mais ser lesada. Então é um escândalo grave, precisa ser apurado, precisa ser investigado, doa quem doer.
14: A declaração foi dada um dia após a Polícia Federal incluir Ciro Nogueira nas investigações da Operação Compliance Zero, que apura suspeitas de fraudes financeiras ligadas ao Banco Master. Segundo a PF, há indícios de que o senador teria atuado em favor do banqueiro Daniel Vorcaro, dono do Banco Master, em troca de vantagens econômicas indevidas. As investigações apontam que Ciro Nogueira recebia uma mesada de até R$ 500 mil, além de de ter despesas em hotéis de luxo, restaurantes e voos em jatinho custeadas pelo empresário. Também foram encontrados indícios de que uma emenda apresentada pelo parlamentar no Congresso teria sido redigida pelo próprio banco. O principal ponto da proposta era ampliar de 250 mil para 1 milhão de reais o limite de garantia do Fundo Garantidor de Crédito, mecanismo que protege correntistas e investidores em caso de quebra de instituições financeiras. De São Paulo, Bruna Barbosa.
7: É, gente, a coisa vai avançando. O pessoal em Brasília deve estar bem assustado, né? Chegou no presidente do Progressistas, com relações bem próximas com o Banco Master, com Daniel Vorcaro, né? Por meio do Ciro Nogueira. E o próximo alvo, vou aqui fazer uma aposta, hein? Vai ser alguém forte do União Brasil, porque também o União Brasil tem muitas brechas aí que dão margem para a gente interpretar que há vinculações com o Banco Master, não só com o Banco Master, inclusive, hein? União Brasil tem indicativos aí, investigações de conexões até com crime organizado mesmo, assim, com o PCC. Não que o Banco Master não seja também um crime organizado, mas o crime organizado do PCC, as fraudes nos postos de combustível, né? Além do Master. Aliás, a Malu Gaspar publicou uma informação muito interessante sobre o que é interessante a gente ficar de olho. O presidente do Senado, segundo o que publicou a Malu Gaspar, o Davi Alcolumbre, antes de impor ao presidente Lula essa grande derrota, né, que foi a recusa pelo Senado do nome do Messias para ocupar o Supremo, ele teria, segundo a Malu Gaspar, o Davi Alcolumbre, procurado o presidente Lula para pedir proteção nas investigações do caso do Banco Master, dizendo que estava sendo perseguido, que havia uma injustiça e tal, para o presidente Lula tentar interceder junto à Polícia Federal para conter as investigações. Isso é o que a Malu Gaspar apurou. Isso é muito sério, né? E aí, o que a gente pode concluir? Que o presidente Lula não deu a proteção que o Davi Alcolumbre estava esperando. O Davi Alcolumbre impôs essa derrota, essa humilhação, né, do governo, do presidente Lula, em relação à indicação do seu nome para o Supremo. E que a Polícia Federal continua trabalhando. Então, talvez o Davi Alcolumbre esteja preocupado. Porque se a gente considerar que lá no estado do Amapá, pessoas ligadas à família dele tinham a decisão de fazer lá o dinheiro dos aposentados, né? Dos trabalhadores públicos do Amapá, que seria para a aposentadoria desses funcionários, os fundos de aposentadoria desses funcionários, esse dinheiro ter sido colocado no Banco Master, pessoas ligadas diretamente ao Davi Alcolumbre, olha só, é só seguir. Então, isso talvez explique essa temperatura tão elevada, né, em Brasília. Mas aguardemos os próximos capítulos. Parece que União Brasil é o próximo partido aí que em breve teremos notícias. Vamos aguardar, né, os desdobramentos. Nada como um dia depois do outro. Agora são 23 horas 23 minutos.
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7: A Polícia Civil, Polícia Militar e também a Secretaria de Transportes de Guarulhos realizaram hoje uma operação de fiscalização nos acessos ao Terminal 2 do Aeroporto Internacional de São Paulo, em Guarulhos. Após uma sequência de brigas, agressões e ataques envolvendo taxistas e motoristas clandestinos. Durante a operação, os agentes abordavam motoristas aleatoriamente para checar documentos pessoais e a situação dos veículos. Alguns carros foram apreendidos por irregularidades. A fiscalização ocorre um dia após duas confusões envolvendo taxistas e motoristas de aplicativo nos terminais do aeroporto. Na manhã de ontem, taxistas agrediram um homem na entrada do Terminal 3. Segundo eles, ele seria um falso motorista de aplicativo que abordava passageiros para oferecer corridas irregulares.
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7: E agora vamos falar sobre o projeto de lei da dosimetria, aquele projeto de lei que reduz as penas dos condenados pelos atos do dia 8 de janeiro e também de todos os envolvidos na trama golpista, né? Passou no projeto, no Congresso, chegou para o presidente Lula vetou, voltou para o Congresso derrubou o veto do presidente Lula, volta para o presidente Lula, para o presidente Lula promulgar, ele não promulga. E aí, então, volta para o Congresso. E o texto foi promulgado pelo presidente do Congresso, Davi Alcolumbre. E agora, então, as defesas dos condenados pelo 8 de janeiro se preparam para acionar o Supremo assim que a lei for publicada no Diário Oficial da União. Vamos ouvir aqui com a Larissa Lopes.
20: Com a promulgação do PL da dosimetria, as defesas dos condenados pelo 8 de janeiro já começaram a se preparar para protocolar no Supremo Tribunal Federal os pedidos de revisão das penas. Os advogados aguardam agora a publicação da lei no Diário Oficial da União para acionar o STF. A defesa de Débora Rodrigues dos Santos, que ficou conhecida como Débora do Batom, já afirmou que assim que a lei for publicada, já entrará imediatamente com o pedido. Quando o veto foi derrubado pelo Congresso, os advogados foram os primeiros a acionar o Supremo, mas, em decisão, o ministro Alexandre de Moraes afirmou que era preciso aguardar a promulgação e publicação. A lei promulgada permite a redução das penas de condenados pelos ataques de 8 de janeiro de 2023, incluindo a do ex-presidente Jair Bolsonaro, condenado a 27 anos e 3 meses de prisão no julgamento da trama golpista. Nesta sexta, o deputado Paulinho da Força, que foi relator da dosimetria na Câmara, afirmou que a pena de Bolsonaro pode cair para apenas 2 anos.
21: Sensação de dever cumprido. As penas serão reduzidas, as pessoas que estão presas serão soltas. A partir de agora, cada um vai entrar com seu processo e será revisto, então, as penas pelo Supremo Tribunal Federal e serão soltas. Aqueles que foram considerados mandantes, entre eles o Bolsonaro, terão suas penas também reduzidas. A do Bolsonaro, por exemplo, com a redução das penas, ele vai cumprir 2 anos e 4 meses nas minhas contas.
20: Nesta sexta, a Associação Brasileira de Imprensa e a Federação Partidária Pessoal Rede ajuizaram ações de inconstitucionalidade contra o PL da dosimetria. Porém, nos bastidores da corte, se fala que não há clima para derrubar a lei. O projeto foi inicialmente vetado pelo presidente Lula, mas o veto foi derrubado pelo Congresso. Depois disso, o presidente Lula tinha 48 horas para promulgar o projeto de lei, mas optou por deixar essa ação para o presidente do Senado e do Congresso Nacional, Davi Alcolumbre. Com a colaboração de Rani Veloso, de Brasília, Larissa Lopes.
7: Essa conta do Paulinho tá estranha. Cair para 2 anos, mas enfim. Vamos ver como é que vai ser. Seja como for, agora a bola está com o Supremo. E há duas ações que foram movidas, uma pela Associação Brasileira de Imprensa e a outra pela Federação PSOL Rede, pedindo que o Supremo considere inconstitucional a lei da dosimetria. O Supremo hoje fez o sorteio para saber quem vai ser o relator desse caso. O relator, então, caiu com Alexandre de Moraes. Então, precisa ver se o Supremo vai ou não tornar essa lei, a lei da dosimetria, inconstitucional. Agora, no horário de Brasília, 11h30.
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0: Sexta-feira, 8 de maio de 2026. O grupo de trabalho criado entre Brasil e Estados Unidos para discutir as tarifas comerciais começou oficialmente os trabalhos. Em entrevista à Globo News, o ministro Márcio Elias Rosa, do Desenvolvimento, Indústria, Comércio e Serviços, diz que convidou o representante comercial dos Estados Unidos para uma conversa na próxima semana, possivelmente na terça-feira. Segundo o ministro, o governo pretende manter o diálogo para entender o que leva os norte-americanos a avaliarem que o Brasil pratica tarifas elevadas sobre produtos importados. O governo federal assinou a renovação antecipada dos contratos de concessão de 14 distribuidoras de energia elétrica. A medida, no entanto, não contempla a Enel. O Ministério de Minas e Energia reforçou que novos contratos devem viabilizar cerca de 130 bilhões de reais em investimentos até 2030, voltados à modernização e à expansão da rede elétrica. Os recursos devem alcançar 13 estados. A cerimônia de assinatura dos contratos contou com a presença do presidente Lula. Turistas chineses não vão mais precisar de visto para entrar no Brasil a partir de segunda-feira para viagens de até 30 dias. A medida segue o princípio da reciprocidade diplomática. Desde junho do ano passado, os brasileiros estão isentos da exigência para visitar o país do Oriente. Horário de Brasília, agora 11h33.
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0: Vamos lá, hein, com os nossos repórteres. Uma decisão do Superior Tribunal de Justiça restringiu a atuação de plataformas de aluguel de curta temporada. Pela nova medida da corte, a mudança na destinação do imóvel deve ser aprovada em assembleia por pelo menos 2/3 dos condôminos.
1: O Superior Tribunal de Justiça decidiu que proprietários de apartamentos em condomínios residenciais vão precisar de autorização dos moradores para oferecer imóveis em plataformas de hospedagem de curta temporada, como Airbnb e Booking.com. Pela decisão da segunda sessão da corte, a mudança na destinação do imóvel deve ser aprovada em assembleia por pelo menos 2/3 dos condôminos. Os ministros consideraram que o uso frequente dos apartamentos para exploração econômica descaracteriza a finalidade exclusivamente residencial dos condomínios. No voto que prevaleceu no julgamento, a ministra Nancy Andrighi afirmou que as estadias de curta temporada, intermediadas por plataformas digitais,

0: nem como hospedagem hoteleira, sendo consideradas contratos atípicos. A relatora destacou ainda que o aumento da rotatividade de hóspedes em condomínios tem provocado discussões sobre segurança e sossego dos moradores. O professor de Direito da Mackenzie, Vanderlei Garcia Júnior, explica que quem alugava para curta temporada não irá perder automaticamente o direito. Segundo ele, também não podem ocorrer penalidades retroativas.
1: Especialmente, claro, se o condomínio deliberar sobre esse tema alterando a convenção, vai ter notificações aí aos condôminos ou uma restrição maior a esse tipo de contrato. Então, acho que o grande momento agora é saber como os condomínios vão ajustar as suas convenções daqui para frente, mas os contratos passados continuarão válidos e, obviamente, se já foram extintos, não serão revisados. Então, com certeza, os proprietários podem sofrer notificações, multas e até uma judicialização se o condomínio entender que a atividade viola a nova convenção, a nova atualização.
0: O especialista ainda sublinhou que a nova decisão tem como maior desafio equilibrar o direito individual de propriedade com os interesses coletivos da vida em condomínio. O STJ manteve a decisão do Tribunal de Justiça de Minas Gerais, que negou a uma proprietária o direito de anunciar o imóvel no Airbnb sem autorização do condomínio. A Airbnb é representada pelo ex-ministro da Justiça, José Eduardo Cardoso. Na sustentação oral, o advogado diz que a restrição do aluguel por curta temporada pode gerar danos à economia brasileira. Isso porque a Airbnb, em 2024, teria movimentado 100 bilhões de reais, além de empregar 6.600 pessoas e pago 8 bilhões de reais em tributos. Ainda cabe recurso. A jurisprudência pode afetar outras plataformas de aluguel de curta temporada. De São Paulo, Guilherme Marconi.
2: Os ministros Guilherme Boulos e Gleisi Hoffmann estiveram no Paraná para manifestar apoio à pré-candidatura do deputado estadual Requião Filho, do PDT, ao governo do estado. A disputa no Paraná é liderada pelo senador Sérgio Moro. Os governistas disseram que a campanha tem o objetivo de melhorar a votação do presidente Lula no estado.
3: Guilherme Boulos, da Secretaria-Geral da Presidência, e Gleisi Hoffmann, da Secretaria de Relações Institucionais, reforçaram o apoio à pré-candidatura do deputado estadual Requião Filho, do PDT, ao governo do Paraná. Além disso, os governistas compartilharam a intenção de melhorar a votação do pré-candidato à reeleição e presidente Lula do PT no Paraná. Em 2022, ele conquistou 37,6% dos votos válidos no estado. Outro ponto citado foi a possibilidade de derrotar o senador Sérgio Moro, do PL, que também é pré-candidato ao governo do Paraná. Ao falar com a imprensa, Boulos afirmou estar confiante em ajudar a levar o nome de Requião Filho a um possível segundo turno e, posteriormente, vencer a eleição. Ele também atacou Moro e relembrou a trajetória do atual senador, que era juiz federal e depois ministro de Jair Bolsonaro.
4: Eu acho que o povo paranaense não perderá essa oportunidade. E a depender do cenário, eleger o Requião Filho como governador do estado. Então, eu acho que aqui no estado do Paraná, nós vamos ter surpresa. Tem todas as condições para o Lula ter uma votação maior do que teve em 2022, para se eleger uma bancada maior. E uma oportunidade de desmascarar um cidadão, que é o Sérgio Moro, que tentou se vender como um representante da moralidade. E, na sequência, virou ministro de um cara que ele ajudou a eleger.
3: O senador Sérgio Moro, do PL, apareceu na liderança da corrida para o governo do Paraná, segundo a última pesquisa Quest, divulgada em 27 de abril. Moro teve 35% das intenções de voto, seguido do deputado estadual Requião Filho, do PDT, com 18%, do ex-prefeito de Curitiba, Rafael Greca, do MDB, com 15%, do deputado federal Sandro Alex, do PSD, que é inclusive apoiado pelo governador Ratinho Júnior, com 5%, e Luiz França, do Missão, e Tony Garcia, do Democracia Cristã, que somaram 1%. Eleitores indecisos totalizaram 18% e brancos e nulos, 7%. De Curitiba, Johan Geisler.
2: dados de

0: divulgados pelo IBGE mostram que o ganho médio da renda dos brasileiros chegou ao patamar recorde em 2025, atingindo os R$ 3.367 mensais. No entanto, a desigualdade voltou a crescer no país. Diogo Bugalho.
1: O Brasil bateu recorde de renda em 2025, segundo dados divulgados pelo IBGE, ao mesmo tempo em que caiu a dependência dos programas sociais no orçamento das famílias. O rendimento médio mensal de quem tem renda chegou a R$ 3.367, o maior nível da série histórica da PNAD contínua, iniciada em 2012. O valor representa alta de 5,4% em relação ao ano anterior. Os números mostram que a melhora foi puxada principalmente pelo mercado de trabalho. A renda média do trabalho também atingiu o recorde e chegou a R$ 3.560, enquanto a soma de todos os salários pagos no país alcançou R$ 361,7 bilhões, o maior valor da série. No entanto, o aumento da renda de um ano para o outro foi maior para os mais ricos, gerando um ligeiro aumento no índice de desigualdade. No ano passado, os 10% mais ricos receberam, em média, 13,8 vezes mais do que os 40% mais pobres. O analista do IBGE, Gustavo Giaquinto Fontes, destaca, no entanto, que o saldo ainda é positivo quando se analisa a variação dos últimos 5 anos.
2: Então, se a gente olhar aqui 2019 a 2025, né, a situação é bastante distinta, né? A gente observa que as classes de menor renda cresceram bem mais, então teve um ganho importante da renda desses grupos de menor renda, né? Enquanto o décimo populacional de maior renda foi a classe que menos cresceu.
1: Os programas sociais continuam com um papel importante, mas diminuíram a fatia no orçamento doméstico. Em 2025, os benefícios representaram 3,5% da renda domiciliar per capita, abaixo dos 5,5%, recorde registrado em 2022. O Nordeste continua sendo a região mais dependente desses programas. Ao todo, 143 milhões de pessoas tinham renda em 2025, o equivalente a 67,2% da população. Esse também é o maior percentual da série histórica. Do Rio de Janeiro, Diogo Bugalho.
0: A polícia do Rio prendeu o goleiro Bruno Fernandes após ele ficar 2 meses foragido. O jogador de futebol era procurado por descumprir a liberdade condicional ao viajar para fora do estado sem autorização judicial.
3: O goleiro Bruno Fernandes, condenado pela morte da modelo e ex-namorada Elisa Samúdio, foi preso em São Pedro da Aldeia, na região dos Lagos do Rio de Janeiro. Ele era considerado foragido da justiça há 2 meses e foi localizado no fim da noite dessa quinta-feira. Bruno foi encontrado depois da troca de informações do Serviço de Inteligência da Polícia Militar de Minas Gerais com a Polícia Militar do Rio de Janeiro. Segundo o registro de ocorrência da prisão, Bruno não demonstrou resistência e colaborou com as equipes. Ele foi levado para a delegacia de Búzios, onde passou pelos trâmites legais. Bruno foi preso em 2010 de forma preventiva e foi condenado em 2013 a mais de 22 anos de prisão por homicídio, ocultação de cadáver, sequestro e cárcere privado. O goleiro ficou preso em regime fechado de 2010 a 2019, quando progrediu para o semiaberto. Em 2023, foi concedida liberdade condicional. No entanto, no dia 15 de fevereiro, Bruno teria viajado para o Acre sem autorização da justiça para jogar pelo Vasco do Acre. Pelas regras impostas, ele estava proibido de deixar o Rio de Janeiro. Por isso, a vara de execuções penais revogou o benefício e determinou o retorno do ex-atleta ao regime semiaberto. Desde o dia 5 de março, havia um mandado de prisão contra o ex-jogador do Flamengo, que não se apresentou à justiça. Com colaboração de Ana Paula Jaume, do Rio de Janeiro, Pedro Borenberger.
0: A CBN procurou a defesa de Bruno Fernandes, mas não obteve retorno. A justiça aceitou a denúncia do Ministério Público contra 2 policiais militares acusados de matar um empresário. O MP aponta que os agentes tiveram mais de 20 disparos de fuzil contra o carro da vítima.
4: A Justiça do Rio tornou réus os dois policiais militares responsáveis pela morte do empresário Daniel Patrício Santos de Oliveira, de 29 anos. A denúncia do Ministério Público foi aceita pelo Tribunal do Júri da Capital. Com isso, os agentes Rafael Assunção Marinho e Rodrigo da Silva Alves, lotados no Batalhão de Irajá, vão responder por homicídio doloso triplamente qualificado. Daniel foi morto durante uma abordagem policial na madrugada do dia 22 de abril, na Pavuna, na zona norte do Rio. Segundo o Ministério Público, os policiais fizeram mais de 20 disparos de fuzil contra o carro onde o empresário estava com 3 amigos. Daniel foi atingido na cabeça e morreu no local. Os outros ocupantes do veículo não ficaram feridos. Ainda de acordo com a denúncia, os agentes monitoraram informações em tempo real e definiram previamente a abordagem ao carro do empresário. O MP afirma também que não houve blitz, bloqueio na rua ou ordem de parada antes dos tiros. Após a análise das imagens das câmeras corporais, a Polícia Militar prendeu os dois agentes em flagrante e abriu um procedimento interno para investigar o caso. Daniel era dono de uma loja de produtos eletrônicos na Pavuna, onde morava desde a infância. Ele deixou mulher e uma filha de 4 anos. A CBN não conseguiu contato com a defesa dos policiais. Com a colaboração de Matheus Lins e Ana Paula Jaume, do Rio de Janeiro, Isa Morena.
0: A Polícia Civil investiga um homem apontado como um assassino em série de pessoas em situação de rua. Ele foi preso no Espírito Santo. Marcelo Campos de Jesus é suspeito pela morte de 7 pessoas.
5: A Polícia Civil do Espírito Santo investiga um homem preso na Grande Vitória, apontado como autor de uma série de homicídios contra pessoas em situação de rua. Marcelo Campos de Jesus, de 37 anos, é suspeito de matar pelo menos 7 pessoas entre o Espírito Santo e a Bahia, entre novembro do ano passado e abril deste ano. O caso ganhou repercussão após a morte de Vanilson Pereira, de 50 anos, agredido enquanto dormia em uma calçada no bairro Planalto Serrano, no município da Serra, na região metropolitana do estado. O crime aconteceu no último dia 27 de abril e foi registrado por câmeras de segurança. Segundo a investigação, Marcelo esperou o momento em que não havia testemunhas e usou um bloco de concreto retirado de um bueiro para atingir a cabeça da vítima. Depois da agressão, ele roubou a carteira de Vanilson, que tinha apenas R$12, e deixou o local caminhando normalmente. Vanilson chegou a ser socorrido e ficou internado por mais de uma semana, mas morreu na última terça-feira. De acordo com a Polícia Civil, Marcelo já era procurado por homicídios na Bahia. As investigações apontam que ele agia de forma semelhante em outros crimes, atacando principalmente moradores em situação de rua com objetos contundentes na cabeça. Entre os casos atribuídos ao suspeito estão 5 homicídios e um duplo assassinato registrados em cidades baianas. Algumas vítimas sequer foram identificadas. A polícia também destacou a frieza do suspeito. Após o crime na Serra, por exemplo, ele teria recolocado o bloco de concreto no lugar para evitar suspeitas e usado dinheiro roubado para comprar balas e chips de celular. A mãe de Vanilson, dona Eva Pereira, de 80 anos, contou que descobriu o crime assistindo ao noticiário na televisão. Segundo ela, o filho passou a viver nas ruas após enfrentar depressão e dependência química depois da morte de um irmão em um acidente. Marcelo Campos de Jesus segue preso e a Polícia Civil investiga se há outras vítimas ligadas ao suspeito. De Vitória, Juliana Morgado.
0: Agora são 11 horas e 48 minutos.
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0: Nossa, tem coisa que a gente lê, a gente fica bravo, né? Mensagens de celular do tenente-coronel Geraldo Neto, aquele que foi preso acusado de matar a esposa, que era soldado. As mensagens no celular dele mostram que ele assediou sexualmente durante 8 meses uma outra subordinada de 32 anos em São Paulo. Ele mandava mensagem pedindo ela em namoro, sendo casado, né, com a Gisele, que ele depois assassinou, que tinha ciúmes dela. Mas é uma coisa absurda. E é tão absurdo que tem mensagem dele para outra depois do assassinato da Gisele. A Gisele, que foi morta no dia 18 de fevereiro deste ano. E tinha mensagem dele do dia 11 de setembro. Tinha mensagem dele no dia 4 de março deste ano, ou seja, 2 semanas depois de ter assassinado, provavelmente, né? Tenha sido ele, a esposa. Ah, não dá, né?
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0: Uma operação da Polícia Civil apreendeu um boi avaliado em R$1 milhão durante uma operação contra um esquema de lavagem de dinheiro ligado ao tráfico internacional de drogas. O pessoal lava droga também em boi, né? Ao todo, foram apreendidos na operação cerca de 300 animais.
11: A Operação Caronte, da Polícia Civil e do Ministério Público, apreendeu cerca de 300 animais durante a investigação de um esquema de lavagem de dinheiro ligado ao tráfico internacional de drogas e ao PCC. Entre os animais está um boi avaliado em mais de R$1 milhão. Segundo a Polícia Civil, o animal da raça Império ocupa a terceira posição no ranking da Confederação Nacional de Rodeio em 2025. Fivelas de competições vencidas pelo boi também foram apreendidas. O delegado do Núcleo Especializado de Combate à Criminalidade Organizada e à Lavagem de Dinheiro, Luiz Fernando Oliveira, deu detalhes do esquema.
12: Aquelas fivelas que foram apreendidas, elas simbolizam os prêmios que um dos touros de propriedade do investigado recebeu em diversos concursos. Motivou ele a ingressar nesse ramo, e os touros, os bois de criação, foi um dos meios através do qual ele conseguiu viabilizar a lavagem de capitais. Esse boi Império, ele está vinculado à propriedade rural do investigado, e é um boi que, pelos prêmios recebidos, ele é um dos mais bem ranqueados no Brasil. Em decorrência dos diversos prêmios que foram recebidos, ele chega a valer mais de R$1 milhão. E vai ser submetido à alienação antecipada para que o recurso reintegre os cofres públicos.
11: O principal alvo da operação é o influenciador digital Eduardo Magrini, conhecido como Diabo Loiro. Ele é suspeito de usar empresas de fachada, incluindo negócios ligados ao transporte e ao setor de rodeios, para movimentar dinheiro do tráfico e dar aparência legal aos valores. As investigações começaram em 2016, após a identificação de movimentações financeiras incompatíveis com a renda declarada. O filho dele, Matheus Magrini, também é investigado por suspeita de movimentar dinheiro ilegal por meio de empresas do ramo musical. A justiça determinou o bloqueio de R$10 milhões em contas dos investigados. roubados. Durante a operação, também foram apreendidos caminhões, carros e dinheiro em espécie. Ao todo, foram cumpridos 11 mandados em cidades da região de Campinas e da Grande São Paulo. No ano passado, Eduardo Magrini foi preso preventivamente em uma investigação do GAECO de Campinas, suspeito de envolvimento em um plano do PCC para matar um promotor de justiça. De Campinas, Aline Albuquerque.
0: Mais de 1.200 atrações vão compor a virada cultural deste ano em São Paulo. Além dos shows tradicionais, os museus da cidade ficarão abertos por 24 horas. E o MASP terá entrada gratuita.
13: A Virada Cultural 2026 deve reunir quase 5 milhões de pessoas nos dias 23 e 24 de maio em São Paulo. Entre as atrações deste ano estão a participação de consulados, centros culturais e governos estrangeiros, ampliando a programação multicultural do evento. O Centro Cultural Coreano do Brasil, ligado ao governo da Coreia do Sul, traz a primeira atração de K-pop da história da virada. O grupo Universe se apresenta em duas datas no bairro do Bom Retiro. Serão mais de 10 atrações internacionais entre orquestras e bandas. Um dos destaques é o cantor Manu Chao, com sucessos como Me Gusta Tu e Clandestino. Ele encerra a virada no palco principal no Vale do Anhangabaú, que pode receber até 100 mil pessoas. A programação terá mais de 1.200 atrações gratuitas, incluindo shows, oficinas e atividades em museus. O secretário municipal de cultura, Totó Parente, disse que o MASP ficará aberto 24 horas com entrada gratuita.
14: Teatro Municipal, esse templo da cultura do nosso país, funcionando 24 horas. Biblioteca Mário de Andrade funcionando 24 horas. SESC 24 de maio no centro funcionando 24 horas. Cine SESC na Avenida Augusta 24 horas, Rua Augusta 24 horas. SESC Paulista funcionando 24 horas.
13: Ao todo, serão 21 palcos espalhados pelas 5 regiões da cidade. A abertura será com o maestro João Carlos Martins e a Mocidade Alegre, campeã do carnaval deste ano no Anhangabaú. No centro, são 5 palcos com nomes como Marina Sena, Seu Jorge, Alexandre Pires, Joelma e Gabi Amarantos. A Zona Sul concentra 7 palcos, com destaque para Péricles na cidade Ademar, Gustavo Mioto no Emboimirim e Felipe do Piseiro em Heliópolis. Na Zona Leste, são 6 palcos com Tiaguinho no Parque do Carmo e Luísa Sonza em São Miguel Paulista. Em Belém, o palco gospel terá Cassiane como atração principal. A Zona Norte terá 2 palcos com Mumuzinho na Parada Inglesa e Sidney Magal na Freguesia do Ó. Na Zona Oeste, o palco do Butantã será dedicado ao rock, com CPM 22, Biquíni Cavadão e Matanza. A estrutura é semelhante à das últimas edições, mas o prefeito Ricardo Nunes explicou a redução de mais de 20% no orçamento.
15: 40 milhões de reais a virada cultural. A nossa relação com o SESC, com o Governo do Estado, com a Secretaria de Estado da Cultura, com, enfim, com vários órgãos, que possibilitou que a virada cultural pudesse ter mais atividades, mas com menor custo, não terá o investimento, né, mas para a Prefeitura com menor custo, que obviamente todas essas instituições terão lá os seus custos de apresentação.
13: Para o público, haverá 150 linhas noturnas de ônibus, tarifa zero aos domingos, e metrô e CPTM funcionando durante toda a madrugada. A operação contará ainda com 1.600 banheiros químicos, mais de 9 mil agentes de segurança e 17 pontos médicos. A prefeitura espera movimentar mais de 500 milhões de reais na economia da cidade. De São Paulo, Clauson Dutra.

0: Bom, dois minutinhos já para terminar o programa. Já estamos praticamente sabadando, né, Paulo Galvão? Boa é isso, noite para você.
1: Tudo bom, Tânia? Boa noite,
0: tudo
1: beleza?
0: Tudo bem, muito bom, hein? Vamos fechar. Você sabe que ontem, né, no final... Porque hoje ainda é aniversário do Pedro. Na virada do programa eu falei aqui, mandei mensagem para ele e tudo. Óbvio que ele não viu. Aí, mas hoje eu mostrei para ele o videozinho.
1: É.
0: Aí ele ficou feliz e agradeceu a você também, que você mandou os parabéns para ele também.
1: Ah, maravilha. 25 anos, que coisa linda, né?
0: 25 anos do menino, hein? Poxa vida. E se ele tem 25, imagina a mãe dele, deixa quieto, né? E aí, Galvão, tudo pronto? Se logando aí?
1: É, estamos aqui, prontos para 6 horas,
0: né? 6 horinhas de programa
1: CBN
0: hoje.
1: CBN Madrugada, contando com a audiência também da galera do CBN Noite Total.
0: Bom.
1: E vamos então até às 6 da manhã, porque hoje é sábado, né? Quase, né? Ainda é sexta-feira.
0: Ainda mas... é sexta. É. Então, bom, o pessoal que está aqui no CBN Noite Total já migre para... O programa do Galvão, CBN Madrugada. Galvão, bom programa, hein?
1: Valeu, Tânia. Obrigado e um bom descanso pra você. Bom fim de semana. Segunda-feira estaremos de volta aí.
0: Ah, e domingo é Dia das Mães. Vou deixar aqui o meu abraço especial a todas as mães, né? Que só a gente sabe a luta que é. Fica aqui, ó. Todo o carinho especial pra todas as mães. Que seja um Dia das Mães lindo pra todo mundo. Pras mães, pros filhos.
1: Parabéns para você, Tânia Morales, para sua mãe. Como chama sua mãe?
0: Maria Aparecida.
1: Dona Maria Aparecida, para dona Ana Maria, que é minha mãe.
0: Sua mãe, Ana Maria.
1: E para todas as mães.
0: Para todas as mães. Fica aqui. Boa, Gabê. Fica aqui a nossa homenagem às mães. E vamos fechando, então, este CBN Noite Total, com a produção do Luiz Del Boni e os trabalhos técnicos de Henrique Dias.
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0: Um ótimo fim de semana para todo mundo. Vem aí Paulo Galvão apresentar o CBN Madrugada.
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0: Sábado, 9 de maio de 2026, uma mancha de petróleo está se expandindo na ilha de Kark, no Irã, coração da exportação de petróleo bruto do país persa. A informação foi publicada pelo jornal The New York Times. Imagens de satélite mostram que a mancha ocupa cerca de 50 quilômetros quadrados. Mais de 3 mil barris de petróleo podem ter sido derramados na ilha ao norte do Estreito de Hormuz. A mídia estatal iraniana não noticiou o vazamento. A Paraíba tem mais de 2.300 pessoas desalojadas e 90 desabrigadas uma semana após o início das fortes chuvas que atingiram o estado. Os dados são do governo estadual. Mais de 100 mil pessoas foram afetadas pelos temporais. No boletim anterior, divulgado na segunda-feira, o número estimado era de pouco menos de 40 mil moradores. Segundo a Secretaria do Estado de Desenvolvimento Humano, o aumento nos números aconteceu após a atualização dos números informados pelos municípios paraibanos para a Defesa Civil. A ponte que liga os estados de Tocantins e Pará vai ser reconstruída após laudos técnicos apontarem riscos graves na sustentação. A estrutura está totalmente interditada por tempo indeterminado. A decisão se baseou em um relatório produzido entre fevereiro e abril deste ano. Até que o serviço de balsa seja iniciado, os motoristas que precisam circular entre os dois estados devem utilizar rotas alternativas. Horário de Brasília, 12:02.
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1: 3 minutos deste sábado, hoje, 9 de maio de 2026. Muito bom dia. Obrigado a você que nos acompanha aqui na CBN, em todo o Brasil, em diversas partes do mundo. Começa aqui o CBN Madrugada e porque hoje é sábado, vamos juntos até às 6 horas da manhã. A produção do Luiz Del Boni, trabalhos técnicos sempre comigo aqui, Ricardo Garcia, Tânia Morales dando aquele apoio aqui na nossa câmera, que você que está no YouTube já pode acompanhar. E você sempre participa pelo YouTube, pelo Instagram, pelo WhatsApp também, pelo e-mail. Daqui a pouquinho a gente lembra os caminhos, porque agora vamos a alguns dos principais destaques do dia. Promulgada a lei que reduz a pena dos acusados de golpe de Estado. Quem informa é Larissa Lopes.
2: As defesas dos condenados pelo 8 de janeiro já se preparam para acionar o Supremo Tribunal Federal assim que a lei, promulgada nesta sexta, for publicada no Diário Oficial da União. A pena do ex-presidente Jair Bolsonaro, que foi condenado a 27 anos de prisão, deve cair para 2 anos. Partidos de esquerda e a Associação Brasileira de Imprensa já acionaram o Supremo Tribunal Federal contra a lei. Mas, nos bastidores, o entendimento é que não há clima para a ação ganhar andamento na corte.
1: E a CPI do Banco Master sai ou não, Rani Veloso?
3: Tendo em vista as eleições, a disputa pela criação da CPI do Banco Master acirrou os ânimos no Congresso Nacional e virou palco de troca de acusações entre o governo e a oposição. O PT tenta associar as suspeitas de fraude ao ex-presidente Jair Bolsonaro, lembrando que o principal alvo da Polícia Federal, o senador Ciro Nogueira, foi ministro da Casa Civil. Do outro lado, o senador Flávio Bolsonaro acusa a base aliada do presidente Lula de tentar frear as investigações e aponta a ligação de ex-ministros com o dono do Banco Master.
1: Ainda sobre o escândalo do Master, Felipe Igreja.
4: O diretor-geral da Polícia Federal disse que a nova fase da Compliance Zero foi mais uma ação contra o andar de cima do crime organizado. Andrei Rodrigues negou que a ação foi feita para pressionar Daniel Vorcaro, do Banco Master, por uma colaboração mais efetiva no caso. A operação revelou detalhes da relação entre o banqueiro e o senador Ciro Nogueira. Investigadores não estão satisfeitos com a proposta de delação de Vorcaro. O governo promete lançar um plano de combate ao crime organizado na próxima terça-feira.
1: Ação contra Ciro Nogueira repercute na política em São Paulo, destaca Bruna Barbosa.
5: O Progressistas adiou um evento de apoio à reeleição de Tarcísio de Freitas após o presidente do partido, Ciro Nogueira, ser alvo da operação da Polícia Federal sobre o Banco Master. O governador paulista minimizou o caso e disse que continua contando com o apoio da sigla na campanha reeleição. O Progressistas é representado na chapa de Tarcísio pelo pré-candidato ao Senado, Guilherme Derrite, ex-secretário de Segurança Pública.
1: Eleições no Paraná, manchete de Johann Geisler.
6: Guilherme Boulos, da Secretaria-Geral da Presidência, e Gleice Hoffmann, da Secretaria de Relações Institucionais, reforçaram o apoio à pré-candidatura do deputado estadual Requião Filho, do PDT, ao governo do Paraná. Além disso, os governistas compartilharam a intenção de melhorar a votação do pré-candidato à reeleição e presidente Lula do PT no Paraná. Em 2022, ele conquistou 37,6% dos votos válidos no estado.
1: Brasil evolui em renda, mas também na desigualdade, destaca Diogo Bugalho.
7: Os dados da renda dos brasileiros, divulgados pelo IBGE nessa sexta, mostram que o ganho médio de quem tem renda chegou ao patamar recorde em 2025, atingindo os R$ 3.367 mensais. E a dependência de programas sociais diminuiu. No entanto, a desigualdade voltou a crescer no país, já que os mais ricos tiveram o maior incremento de renda de um ano para o outro. Para os pesquisadores do Instituto, os números são resultado do mercado de trabalho aquecido e da recuperação econômica pós-pandemia.
1: Donald Trump e as guerras, assunto para Pedro Pupulin.
8: O presidente Donald Trump anunciou um cessar-fogo de 3 dias entre Rússia e Ucrânia. O acordo ainda prevê a troca de 1.000 prisioneiros de cada lado. No Oriente Médio, Estados Unidos e Irã voltaram a se atacar nesta sexta. Washington aguarda a resposta de Teherã a uma proposta americana para encerrar formalmente a guerra antes de negociações sobre temas mais delicados, como o programa iraniano de enriquecimento de urânio.
1: Comissão revisa a história e reforça a suspeita de que Juscelino Kubitschek foi assassinado. Destaque é de Ana Carolina Tomé.
9: Um relatório da comissão que reconhece mortos e desaparecidos políticos durante a ditadura militar concluiu que o ex-presidente Juscelino Kubitschek foi assassinado pela ditadura militar e não morreu por causa de um acidente de trânsito, como constatado na época. A comissão agora vai submeter o relatório completo com as provas à votação e fazer a correção da certidão de óbito.
1: Goleiro Bruno de volta à prisão, informa Pedro Bonenberger.
10: Depois de 2 meses foragido, a polícia do Rio prendeu o goleiro Bruno Fernandes na região dos Lagos. Ele era procurado por descumprir a liberdade condicional ao viajar para fora do Rio sem autorização judicial. Bruno foi condenado em 2013 a mais de 22 anos de prisão pela morte da ex-namorada Elisa Samúdio.
1: Meia-noite 10, Justiça limita aluguel de curta temporada. Manchete de Guilherme Marconi.
11: Uma decisão do Superior Tribunal de Justiça restringiu a atuação de plataformas de aluguel de curta temporada, como o Airbnb. A partir da decisão, a oferta vai precisar de aprovação de 2/3 dos condôminos. Um advogado ouvido pela CBN explica que a decisão não afeta contratos vigentes e a penalidade não poderá ser feita de forma retroativa.
1: Antivírus no Paraná, manchete de Johan Geisler.
6: A informação foi dada pela Secretaria de Estado da Saúde, que também diz que a doença está controlada. Os casos foram registrados ao longo de 2026 e o alerta vem em meio à Organização Mundial da Saúde confirmar casos e mortes a bordo de um navio de cruzeiro que viajava da Argentina para Cabo Verde. Apesar disso, não há relação entre as duas situações.
1: A manchete policial chega do Rio de Janeiro com Isa Morena.
12: O Tribunal do Júri da Capital aceitou a denúncia do Ministério Público do Rio contra 2 policiais militares acusados de matar um empresário durante uma abordagem na zona norte do Rio. Segundo o MP, os agentes fizeram mais de 20 disparos de fuzil contra o carro da vítima. Eles responderão por homicídio triplamente qualificado.
1: Destaque agora da capital paulista, Pedro Fagundes.
13: Um ano depois do anúncio do fim da Cracolândia, a principal cena aberta de uso de drogas do centro de São Paulo desapareceu, mas acendeu outro debate. Comerciantes e moradores relatam que pequenos fluxos espalharam por diferentes pontos da cidade, enquanto o governo nega que tenha ocorrido dispersão dos mesmos usuários.
1: Pernambucana resgatada no Suriname, o destaque de Lucas Arruda.
14: Brasileira de 38 anos é resgatada pela Polícia Federal no Suriname após ter sido mantida em cárcere privado. Vítima foi atraída ao país vizinho com promessa de oportunidade de emprego. Os dois países estão em tratativas diplomáticas para permitir o retorno da vítima ao Brasil.
1: De volta ao Rio de Janeiro, meia-noite e 12, Gabriel Freitas.
15: O Rio vai receber pela primeira vez o Global Citizen Live, com show gratuito de Lauryn Hill, Wyclef Jean e Ludmilla, no dia 6 de junho, na praia de Ipanema, encerrando a Semana Climática do Rio. O anúncio da programação e a assinatura da parceria aconteceram na manhã desta sexta-feira. O acordo prevê a realização do evento na cidade por pelo menos 5 anos, com expectativa de reunir cerca de 50 mil pessoas nesta primeira edição.
1: E as atrações da virada cultural em São Paulo, Clauson Dutra.
16: São Paulo se prepara para mais uma virada cultural neste mês de maio, com mais de 1.200 atrações gratuitas espalhadas pela capital. Entre as novidades deste ano estão museus abertos 24 horas, apresentação de K-pop e shows de artistas como Thiaguinho e CPM 22, além de um palco dedicado à música gospel. O cantor franco-espanhol Manu Chao encerra o evento deste ano no palco principal no Vale do Anhangabaú.
1: Destaque do esporte agora aqui no CBN Madrugada com Gabriel Dudes e aqui.
17: A 15ª rodada do Campeonato Brasileiro da Série A começa neste sábado com a realização de 3 jogos. Às 16h, o Coritiba enfrenta o Internacional no Couto Pereira. Às 18h, o Fluminense joga com o Vitória no Maracanã. E às 21h, o Bahia encara o Cruzeiro na Arena Fonte Nova. No domingo, às 16h, o Atlético Mineiro recebe o Botafogo e o Remo joga contra o Palmeiras no Mangueirão. Já no domingo, às 18h30, o Santos encara o Bragantino na Vila Belmiro e Corinthians e São Paulo se enfrentam na Neoquímica Arena. No mesmo horário, em Mirassol, os donos da casa encaram a Chapecoense. No domingo, 19h, Grêmio e Flamengo jogam na Arena do Grêmio. E no domingo, às 20h30, o Vasco encara o Atlético Paranaense em São Januário.
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1: Com Jade Ramos.
19: A sexta-feira começa com tempo severo no sul do país. Uma frente fria combinada a um intenso ciclone extratropical no oceano provoca temporais de moderada a forte intensidade nos 3 estados da região, e que podem vir acompanhados de raios, rajadas de vento intensas e queda de granizo mais isolado. E o mar também segue mais agitado ao longo do dia. No sudeste, as chuvas continuam no litoral do Espírito Santo e no leste de Minas Gerais, e começam a alcançar o sul e oeste de São Paulo no final da tarde. Já no centro-oeste, a frente fria alcança o sul de Mato Grosso do Sul, enquanto em Brasília, Goiânia e no Mato Grosso, o tempo segue mais firme. No nordeste, a chuva segue no litoral entre o Rio Grande do Norte e a Bahia, e na região norte, as chuvas continuam fortes no Amapá. Jade Ramos, da Clima Tempo, para a CBN.
1: 15 minutos deste sábado, mais uma vez, muito bom dia, muito obrigado a você que nos acompanha aqui no CBN Madrugada, com o Ricardo Garcia aqui na mesa de som. Nós vamos juntos até às 6h, hein? Porque hoje é sábado, vamos até às 6h, já a galera já apostos aqui, viu, Ricardo? No nosso YouTube, trocando ideias, acompanhando as imagens do nosso estúdio. Obrigado ao Marcos Almeida, de Fortaleza, no Ceará. O Silvio Isopor, direto de Juiz de Fora, Minas Gerais. Wagner Inácio de Garça, no interior de São Paulo. Clóvis Mota, São Pedro Aldeia, no Rio de Janeiro. Muito obrigado também ao Nelson Rodrigues, em Olinda, Pernambuco. Pelo WhatsApp, você pode sempre participar também no 11 999 11 9981, repetindo, 11 999 11 9981. Pedro Médici, de São Bernardo, tá por aqui, obrigado pela companhia. Do Luiz Ribeiro, de Abreu e Lima, Pernambuco. Doutor Normando, Fortaleza, também sempre na companhia. Jairton Medeiros, de Macau, no Rio Grande do Norte, e também na nossa companhia. O nosso ouvinte Gilberto Almeida, do Morumbi, desejando aqui uma madrugada cheia de paz, sucesso para todo mundo. Obrigado, Gilberto, pelas palavras aqui, pela companhia, né? A gente agradece demais. E a você também que nos acompanha via Instagram. Estamos aqui no Instagram, no arroba phcgalvão, repetindo, arroba phcgalvão. Você pode interagir aqui pelo Insta, como faz o nosso ouvinte, o doutor Estevão Zizzi, sempre por aqui. Zé Edilson Dias também manda a sua mensagem. Wagner Pereira, lá na Georgia, nos Estados Unidos, audiência internacional. Arnaldo Barbosa de Maceió, também via Instagram, no arroba PHC Galvão. Muitíssimo obrigado. 18 minutos agora deste sábado. Nós vamos a Brasília, capital federal, com a Larissa Lopes, porque é aquela história que já estava desenhada, né? Foi promulgada a lei que reduz a pena dos acusados por golpe de Estado. O presidente Lula mandou aquele famoso "me inclua fora desta". Não quis assinar, não promulgou. Ficou para o Senado, para o Congresso Nacional. E agora a questão vai para o Supremo Tribunal Federal. Os acusados, condenados, estão aguardando aí a publicação para entrar no Supremo na tentativa de reduzir as suas penas. Quem tem os detalhes é a Larissa Lopes.
2: Com a promulgação do PL da dosimetria, as defesas dos condenados pelo 8 de janeiro já começaram a se preparar para protocolar no Supremo Tribunal Federal os pedidos de revisão das penas. Os advogados aguardam agora a publicação da lei no Diário Oficial da União para acionar o STF. A defesa de Débora Rodrigues dos Santos, que ficou conhecida como Débora do Batom, já afirmou que assim que a lei for publicada, já entrará imediatamente com o pedido. Quando o veto foi derrubado pelo Congresso, os advogados foram os primeiros a acionar o Supremo, mas, em decisão, o ministro Alexandre de Moraes afirmou que era preciso aguardar a promulgação e publicação. A lei promulgada permite a redução das penas de condenados pelos ataques de 8 de janeiro de 2023, incluindo a do ex-presidente Jair Bolsonaro, condenado a 27 anos e 3 meses de prisão no julgamento da trama golpista. Nesta sexta, o deputado Paulinho da Força, que foi relator da dosimetria na Câmara, afirmou que a pena de Bolsonaro pode cair para apenas 2 anos.
20: Sensação de dever cumprido. As penas serão reduzidas, as pessoas que estão presas serão soltas a partir de agora, cada um vai entrar com seu processo e será revisto então as penas pelo Supremo Tribunal Federal e serão soltas. Aqueles que foram considerados mandantes, entre eles o Bolsonaro, terão suas penas também reduzidas. A do Bolsonaro, por exemplo, com a redução das penas, ele vai cumprir 2 anos e 4 meses nas minhas contas.
2: Nesta sexta, a Associação Brasileira de Imprensa e a Federação Partidária PSOL Rede ajuizaram ações de inconstitucionalidade contra o PL da dosimetria. Porém, nos bastidores da corte, se fala que não há clima para derrubar a lei. O projeto foi inicialmente vetado pelo presidente Lula, mas o veto foi derrubado pelo Congresso. Depois disso, o presidente Lula tinha 48 horas para promulgar o projeto de lei, mas optou por deixar essa ação para o presidente do Senado e do Congresso Nacional, Davi Alcolumbre. Com a colaboração de Rani Veloso, de Brasília, Larissa Lopes.
1: Bom, vamos esperar, né? Tudo indica que ainda haverá uma batalha judicial em relação a essa questão. Mas tem um aspecto muito importante que a gente já destacou aqui, Ricardo Garcia, ouvintes aqui do CBN Madrugada, que a situação mudou bastante, se a gente pensar de alguns meses para cá em relação a esta questão. Se a gente voltar alguns meses atrás, vários juristas, o próprio Supremo Tribunal Federal, já havia deixado muito claro que trata-se de uma lei inconstitucional. Então, independentemente da decisão do Congresso, da decisão do presidente Lula, né, o que estava ali desenhado há alguns meses era que, se chegasse no Supremo Tribunal Federal, o STF simplesmente ia declarar inconstitucional e não ia mexer em nada. Não ia ter nada de dosimetria. Talvez para o pessoal do 8 de janeiro. Aí é outra coisa, a gente tem que separar. Uma coisa é o 8 de janeiro, outra coisa é o núcleo de Jair Bolsonaro, né, que planejaram um golpe de Estado, assassinato de presidente, de vice, de ministro do Supremo. Uma coisa é uma coisa, outra coisa é outra coisa. Se a gente voltar lá atrás, o Supremo tinha dado um recado bem claro de que isso é inconstitucional e, portanto, não ia ser mexido. A questão é que as coisas mudaram. Alexandre Moraes, que olha só, foi sorteado, né, foi sorteado para cuidar dessa questão, está nas cordas. A gente tem falado muito aí sobre as suspeitas que pesam sobre a ligação de Alexandre Moraes e o Vorkário, que até agora não foram explicadas. A gente espera que em algum momento seja explicado, porque até agora não foi. Um contrato que foram pagos de 129 milhões de reais com a mulher do Alexandre Moraes, foram pagos cerca de 80 milhões para serviços que normalmente deveriam custar cerca de 8 milhões, 10 vezes menos, isso não foi explicado. Aquela conversa do Alexandre de Moraes, que ele disse que não foi ele, mas tem que explicar, o Supremo tem que explicar, a Polícia Federal, por que que um celular do Supremo, que estava de posse de alguém que chama-se Alexandre, havia mensagens nesse celular trocadas horas antes da prisão do Vorkário, e o Vorkário perguntando se ele tinha conseguido bloquear. Bloquear o quê? A gente quer saber quem era. Era o Alexandre ou não? O gabinete diz que não é, mas até agora não deu para acreditar. Então tudo isso tem que ser explicado e mostra que o ministro Alexandre Moraes está nas cordas e, portanto, a situação é completamente diferente, de lá atrás. Vamos aguardar para ver qual vai ser a decisão do Supremo Tribunal Federal, não só do ministro Alexandre, porque a gente acredita que esse assunto vai ser tratado no colegiado, não dá para imaginar que ele vai tomar uma decisão monocrática, a gente espera que seja no colegiado, porque a gente ouviu muita gente, imagino que você, ouvinte CBN, também acompanhou isso desde o ano passado, desde o julgamento, e os juristas destacando o precedente que seria aberto caso houvesse, ou caso haja, porque a possibilidade já está muito concreta aí, algum tipo de anistia para essas pessoas que planejaram um golpe de Estado, que planejaram derrubar a nossa democracia. Então, abriria um precedente extremamente perigoso, reduzir essas penas. Aí a gente ouviu aí o Paulinho da Força, entre aspas, jurista Paulinho da Força, já fazendo contas lá, como se a pena do ex-presidente Jair Bolsonaro fosse cair para pouco mais de 2 anos. Na verdade, não a pena, ele fala, ele cumpriria 2 anos e tanto. A pena talvez caísse ali de 27 para 8, 10, 12, e aí o Bolsonaro cumpriria esses 2 anos e alguns meses e depois passaria para o semiaberto. Tudo isso a gente tem que esperar. Não é o Paulinho da Força que vai definir isso, é a Justiça que vai fazer as contas lá caso realmente o Supremo acolha esse projeto da dosimetria. Mas vamos aguardar, vamos aguardar. Mas que a situação é completamente diferente de lá atrás, não tem dúvida nenhuma. E é algo extremamente preocupante. Quem acompanha aqui o CBN Madrugada sabe muito bem a minha opinião sobre essa questão. E eu estou ao lado daqueles que se preocupam com uma ação que procurou destruir o nosso Estado Democrático de Direito. Uma ação que foi liderada por um ex-presidente da República que passou meses atuando contra a nossa democracia, principalmente contra o sistema eleitoral, que é um dos principais pilares de uma democracia, que é exatamente o que permite a alternância de poder. Então é extremamente preocupante a gente imaginar que haja um perdão dessa monta para aqueles que planejaram um golpe de Estado, que planejaram matar um presidente eleito, é extremamente preocupante. Aí tem a outra questão, que é o 8 de janeiro. As pessoas que foram condenadas pelo 8 de janeiro, e aí o Supremo Tribunal Federal tem muita culpa nessa história, de ter colocado todo mundo no mesmo balaio. Eu não sou jurista, mas a gente sabe que há um preceito importantíssimo no direito, que é você individualizar as condutas e as penas. Isso não aconteceu. Botar todo mundo no mesmo balaio, quem passou o batom lá, quem quebrou um vidro e tal, 14 anos de cadeia. Obviamente que houve uma mão pesada demais para essas pessoas. E isso, e aí eu falo, e por isso eu digo que o Supremo errou. Porque ao pesar a mão contra os participantes do 8 de janeiro, o Supremo Tribunal Federal deu combustível para toda essa grita em relação às condenações também daqueles que planejaram o golpe. Então, infelizmente, foi isso que aconteceu. E uma espetacularização também da questão, como infelizmente é de praxe lá no Supremo Tribunal Federal. Um dos exemplos dessa espetacularização, Ricardo Garcia deve lembrar, você ouvinte aqui do CBN Madrugada deve lembrar, que no Dia da Mulher, né, dia 8 de maio do ano retrasado, se eu não me engano, o Alexandre Moraes mandou soltar um monte de mulheres que estavam presas por conta do 8 de janeiro. O que é isso, senão uma espetacularização da justiça? Porque uma pessoa, ela não deve ficar na cadeia nem um dia a mais e nem um dia a menos do que ela deve ficar na cadeia, do que as leis determinam que essa pessoa deve ficar na cadeia. Então, por que esperar o dia da mulher para fazer uma soltura das mulheres todas, lá um monte, dezenas que estavam presas no 8 de janeiro? Porque eles gostam de holofotes. E holofotes não combinam com a justiça. Esse é o problema. Esse é um dos problemas que a gente vive hoje nesse nosso país. Bom, 00:29, daqui a pouco a gente vai falar mais aí do escândalo do Master, a questão do Ciro Nogueira, né? CPI do Master, será que sai? Eu não coloco muita fé não, viu, Ricardo Garcia? Porque tem tanta gente suja nessa história, de todos os lados possíveis e imagináveis, que é um joguinho de cena que tá rolando lá para essa CPI do Master, né? Porque a gente não acredita que vai sair muita coisa, como não saiu da CPI do INSS. Uma vergonha o que tivemos recentemente nessa comissão do INSS. Uma coisa simplesmente absurda, um escândalo enorme, uma roubalheira enorme com participação de um monte de gente grande. E o que saiu da CPI do INSS? Nada, simplesmente nada, né? Porque, obviamente, tinha muita gente lá interessada que a pizza fosse produzida. Mas vamos aguardar, a gente confia demais ainda na Polícia Federal, Ministério Público, e espera que aqueles que agiram para roubar o dinheiro de aposentados e pensionistas, alguns já estão presos, inclusive o presidente do INSS, o então presidente lá, tem gente grande presa, mas tem muita gente grande solta ainda que participou dessa roubalheira.
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0: sábado 9 de maio de 2026. A Justiça Federal condenou o Estado de Rondônia a devolver R$1.700.000 ao Fundo Estadual de Saúde por uso irregular de verbas do SUS. Segundo o processo, os recursos foram utilizados para pagar uma dívida do Estado com uma empresa de seguros. O processo começou em 2001, teve decisão definitiva em 2022. O CAD pediu a condenação do Sindicato do Comércio Varejista de Combustíveis e Lubrificantes do Distrito Federal e do presidente da organização. Suspeita de prática anticoncorrencial no mercado de combustíveis. De acordo com o órgão federal, o sindicato fez comunicados que poderiam uniformizar o mercado e inibir a redução de preços ao consumidor. A organização nega as acusações e diz que as manifestações tiveram caráter informativo. A 15ª rodada do Brasileirão começa hoje às 4 da tarde com a partida entre Curitiba e Internacional no Couto Pereira. Também às 4, Maracanã é palco para o jogo de Fluminense e Vitória. Sábado de Campeonato Brasileiro é fechado pela partida entre Bahia e Cruzeiro na Fonte Nova, em Salvador. Horário de Brasília, 12:32.
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Meia-noite 33, a gente vai continuar em Brasília, aqui no CBN Madrugada, com a Rani Veloso. Tem o Day After da apreensão de documentos e outras cocitas más na residência do senador Ciro Nogueira, acusado de ligações ilícitas com o Daniel Vorkado. Mesadinha pesada, hein? De 300 a 500 mil reais por mês. É o que o Ciro Nogueira teria recebido do Daniel Vorkado para agir como um representante do Banco Master no Congresso. Porque é exatamente isso que os documentos mostram, né? Simplesmente o Banco Master preparou lá um documento para elevar o FGC de 250 mil para 1 milhão. Esse documento foi levado na casa do Ciro Nogueira e copiado ipsis literis, né? No projeto de lei, na inclusão lá no projeto de lei feita pelo senador. Então, se isso não é uma ação gravíssima, se isso não é um escândalo, e a gente espera, não só, obviamente, né? Não só, obviamente,

0: mas estamos aguardando também qual será a reação do Congresso Nacional, se isso for realmente confirmado. Né? A gente sabe que o senador Ciro Nogueira é extremamente poderoso no Congresso, mas em alguns momentos é a hora de cortar na carne. E a gente vai aguardar para ver o que vai acontecer. A Rani Veloso tem mais detalhes.
1: Após o escândalo do Banco Master atingir o senador Ciro Nogueira, o PT e o senador Flávio Bolsonaro passaram a disputar o protagonismo em torno da proposta da criação da CPI do Banco Master, tendo em vista as eleições. Enquanto a base do governo tenta associar as fraudes ao ex-presidente Bolsonaro, o pré-candidato Flávio Bolsonaro acusa a base de Lula de frear as investigações do Master no Congresso. Em menos de 12 horas, o senador divulgou um novo vídeo em uma ofensiva entre intensificando os ataques contra o governo. Dessa vez, ele diz que Lula pode até adotar um discurso a favor da CPI do Master, mas o PT tentou barrar a criação da comissão. Flávio ainda aponta supostas ligações de ex-ministros como Rui Costa e Ricardo Lewandowski com Daniel Vorkaro. Ao falar da reunião de Lula com Vorkaro, o presidenciável disse que quem tentou esconder agora não pode posar de herói.
2: O PT não quis investigar, tentou travar, mas não conseguiu. A oposição assinou, eu assinei. E agora a CPI vai sair. Eles querem pagar de bonzinho? Não cola. Quem tentou esconder, agora não pode posar de herói.
1: Desde que estourou a nova fase da Operação Compliance Zero, a base governista cobrou a CPI do Master e tenta aproveitar a operação para colar o escândalo à imagem dos Bolsonaro, uma vez que o principal alvo, o senador Ciro Nogueira, do PP, era ministro da Casa Civil e já foi chamado por Flávio de vice dos sonhos. Fato que, inclusive, pode dificultar uma aliança entre o PL e a Federação União Progressista, da qual Ciro é presidente. Mas aliados do senador disseram que as conversas com o partido de Flávio Bolsonaro continuam. De acordo com uma fonte, o PT também vai adotar uma ofensiva nas redes sociais com publicações de vídeos pedindo a urgência da CPI, ao relembrar falas de parlamentares como a do deputado Lindbergh Farias.
3: Passaram 4 meses falando de CPMI do Master. Estala, estala, estala. Estão caladinhos agora. Vocês não têm vergonha disso? A deputada Gleisi falou. Assine, presidente da Colômbia. Leia a CPI do Master. A gente quer saber a verdade sobre tudo isso.
1: Acuado, o Centrão traça estratégias. A tese a ser defendida é de que Ciro Nogueira sofre perseguição política como retaliação após o Senado rejeitar a indicação de Jorge Messias ao STF. Segundo a Polícia Federal, Ciro Nogueira recebia do dono do Banco Master, Daniel Vorkaro, uma mesada que começou em 300 mil e depois passou para 500 mil reais, além do custeio de viagens de luxo. Em troca, o senador defendia os interesses do banco, chegando a apresentar no Congresso a Emenda Master, um texto escrito pela própria instituição financeira para se beneficiar. A defesa de Ciro nega todas as acusações. De Brasília, Rani Veloso.
0: Bom, vamos aguardar, mas para mim ainda é tudo jogo de cena. E se sair uma CPI do Master, se bobear, vai ser que nem a CPI do INSS, que no final das contas não vai ter nada de muito significativo. Porque eu vou repetir o que eu falei ontem aqui. E quem acompanha essa história está percebendo que o Daniel Vorkaro, ele não fazia nenhuma distinção em relação a centro, direita, esquerda, legislativo, judiciário. Ele montou uma teia de proteção que acabou não sendo suficiente, mas ele montou uma teia extremamente abrangente, né? E repito, que não respeitava ou não levava em consideração nenhuma questão ideológica. A gente ouviu aí a questão da ligação dele com o Ciro Nogueira, né? Tem dinheiro na campanha de Bolsonaro, dinheiro na campanha do Tarcísio, mas tem ligações também do outro lado. Nós tacamos ontem aqui, né, o fato de o presidente Lula ter recebido o Daniel Vorkaro no Palácio do Planalto numa reunião que não estava agendada. Isso é errado, isso precisa ser explicado. E principalmente porque quem levou o Vorkaro lá foi ninguém menos que Guido Mantega, ex-ministro de Lula, ex-ministro de Dilma, que estava trabalhando para o Banco Master. Repito, estava trabalhando para o Banco Master. E mais grave ainda, Ricardo Lewandowski, que ainda ministro da Justiça, também trabalhou

0: para o Banco Master, o escritório dele, dos filhos dele. E ele participou em pelo menos uma das reuniões lá. Então isso é uma coisa simplesmente absurda. O ministro da Justiça, que é o chefe da Polícia Federal, prestando serviço para o sujeito que estava sendo preso ali pela Polícia Federal. E aí a gente começa a entender por que de uma hora para outra o Ricardo Lewandowski resolveu, né, se mandar do governo. Ah, a questão pessoal pegou e saiu rapidinho. E aí uma, duas semanas depois a gente fica sabendo dessa história, que ainda como ministro, o escritório da família dele estava prestando serviço para o Banco Master. Então, é por isso que eu acredito que essa história de vamos fazer CPI, vamos investigar, não deve ir muito longe, infelizmente. Porque, repito, né, a teia do Banco Master, do Daniel Vorkaro, é extremamente abrangente. Tem muita gente com teto de vidro nessa história para a gente acreditar que haverá, por parte do Congresso Nacional, uma investigação profunda. Mas, como eu já disse há pouco aqui, acredito ainda muito no nosso Ministério Público, na Polícia Federal, e vamos aguardar, esperar que os culpados, todos eles, sejam condenados e presos. E falando em Polícia Federal, nesse caso, vamos abrir espaço para o Felipe Igreja, também em Brasília.
1: O diretor-geral da PF, Andrei Rodrigues, negou nesta sexta-feira que a operação da corporação, que teve como alvo principal o senador Ciro Nogueira, do PP, tenha sido realizada para pressionar o banqueiro Daniel Vorkaro a revelar mais informações em sua proposta de delação premiada. A PF deflagrou nesta quinta-feira uma nova fase da Compliance Zero, que apura crimes financeiros relacionados ao Banco Master, e que teve como alvo principal o senador do Piauí, classificado por Vorkaro como grande amigo de vida. A ação da PF revelou detalhes da relação de Nogueira com o banqueiro. Mesmo negociando uma delação premiada, o dono do Master não apresentou aos investigadores do caso os detalhes dos negócios com Ciro Nogueira. A avaliação de investigadores é que Daniel Vorkaro vai precisar entregar mais detalhes se quiser obter benefícios. Andrei Rodrigues nega que a ação da PF tem o objetivo de pressionar Vorkaro. Ele disse que a nova fase da operação foi mais uma ação contra o andar de cima do crime organizado e que a corporação atua de forma técnica. Ainda segundo Andrei, a delação é um processo técnico que é direito do réu.
2: Eu avalio que isso não faz parte da estratégia da investigação, da questão técnica e legal que a polícia faz. Nós não fazemos nenhuma ação pensando em pressionar ou deixar de pressionar para obter outro resultado. A delação, ela segue um rito legal. Ela tem ali todos os elementos necessários para ser aceita pela Polícia Federal ou pelo Ministério Público Federal e depois validada pelo Poder Judiciário. Então, se não atender esses requisitos, ela não é validada e o processo segue seu curso.
1: Andrei Rodrigues participou nesta sexta-feira de uma cerimônia para a formatura de mais de 600 novos agentes da Polícia Federal. Ele estava acompanhado do ministro da Justiça, Wellington César Lima e Silva, que avaliou como positivo o encontro entre Lula e Donald Trump nos Estados Unidos. Segundo o ministro, o governo brasileiro adiantou aos norte-americanos parte do plano de combate ao crime organizado que será lançado na próxima terça-feira.
3: Nesse item do combate ao crime organizado, nós tivemos a oportunidade de compartilhar com o presidente dos Estados Unidos a nossa intenção, o formato do plano que vamos apresentar à sociedade brasileira na terça-feira, e durante a própria apresentação das ideias, o presidente Trump revelou, expressou muitos elogios, uma percepção de muita adequação dos critérios, como um líder experiente, um líder mundial experiente que é, percebeu o significado, o alcance das nossas propostas e registrou isso com muita clareza.
1: Ainda segundo o ministro, o plano terá quatro eixos estruturantes: a asfixia financeira das facções criminosas, aumento da taxa de esclarecimento de homicídios, mudanças no padrão de segurança máxima dos presídios e combate efetivo ao tráfico de armas. De Brasília, Felipe Igreja.
0: Faltando 16 minutos agora para uma da madrugada, o Pedro Pupulin tem informações sobre as guerras, né? Porque o presidente dos Estados Unidos, que obviamente tem se manifestado diariamente sobre a guerra que os Estados Unidos trava neste momento contra o Irã, mas a notícia principal desta sexta-feira é sobre a guerra entre Rússia e Ucrânia.
4: O presidente dos Estados Unidos, Donald Trump, anunciou nesta sexta-feira um cessar-fogo de 3 dias entre a Rússia e a Ucrânia, válido até a segunda-feira. O início da trégua coincide com a celebração russa pelo Dia da Vitória neste sábado. O presidente da Ucrânia, Volodymyr Zelensky, confirmou a interrupção do conflito. Donald Trump afirmou em uma publicação na rede social Truth Social que a pausa vai incluir a suspensão de toda a atividade militar e uma troca de 1.000 prisioneiros de cada país. O republicano concluiu dizendo esperar que este seja o começo do fim de uma guerra longa, mortal e árdua. O anúncio acontece em meio a acusações de violação de tréguas anunciadas anteriormente de forma separada por Rússia e Ucrânia. A Rússia para esta sexta e o sábado e a Ucrânia a começar na virada de terça para quarta-feira. Rússia e Ucrânia trocaram ataques nesta sexta-feira antes do anúncio de Trump. A Força Aérea da Ucrânia afirmou que a Rússia disparou 67 drones durante a noite. A Rússia afirmou ter abatido mais de 400 drones ucranianos, 100 deles com alvos em Moscou, desde a meia-noite e que suas tropas estavam respondendo simetricamente. No Oriente Médio, Estados Unidos e Irã voltaram a se atacar nesta sexta no Estreito de Hormuz. Washington aguarda a resposta de Teherã a uma proposta americana para encerrar formalmente a guerra antes de negociações sobre temas mais delicados, como o programa iraniano de enriquecimento de urânio. O principal temor americano é a capacidade de Teherã de desenvolver uma bomba nuclear. Nesta sexta-feira, o assessor do líder supremo iraniano, Mortaba Khamenei, afirmou que o Estreito de Hormuz representa uma oportunidade tão valiosa quanto uma bomba atômica. Com a nova escalada nas tensões, o dólar no Brasil fechou abaixo dos R$ 4,90 pela primeira vez em mais de 2 anos. Já os preços do petróleo voltaram a subir no exterior e voltaram à casa dos $100, apesar de uma queda de 6% no acumulado da semana. No campo dos bombardeios, ataques de Israel no sul do Líbano mataram 10 pessoas, incluindo 2 crianças. O Departamento de Estado dos Estados Unidos anunciou nesta sexta que os dois países vão realizar novas negociações diretas na semana que vem. Com a colaboração de Ana Luísa Bessa, de São Paulo, Pedro Pupulim.
0: Meia-noite e 48. A gente vai acionar agora o Johann Geisler, do Paraná. Tem informações aí sobre a preocupação, é claro, com casos de hantavírus no estado.
5: A informação foi dada pela Secretaria de Estado da Saúde, que também diz que a doença está controlada. Os casos foram registrados ao longo de 2026 e o alerta vem em meio à Organização Mundial da Saúde confirmar casos e mortes a bordo de um navio de cruzeiro que viajava da Argentina para Cabo Verde. Apesar disso, não há relação entre as duas situações. Além disso, outros 21 casos foram descartados e 11 seguem em investigação no estado. A hantavirose é transmitida pelo hantavírus por meio da inalação de partículas presentes na urina, fezes e saliva de roedores silvestres infectados. Apesar da confirmação dos casos no estado e do alerta da OMS, o secretário da Saúde do Paraná, César Neves, disse que a doença está controlada e alertou para ambientes fechados e localizados em zonas rurais, onde pode haver contaminação.
6: Geralmente em galpões, em sótãos, muito comum em zona rural. Então muito cuidado com esses ambientes, tem que ser bem limpos antes. Tomar cuidado com a inalação de poeira que tem essas partículas. Quero dizer também que é uma doença que está sob vigilância aqui no estado do Paraná. Devemos tomar precauções, mas quero tranquilizar a população que não temos ainda nenhum motivo para pânico ou temos uma preocupação mais exacerbada.
5: Outras formas de contágio incluem o contato do vírus com mucosas, arranhões ou mordidas desses animais. O hantavírus, ao se desenvolver no corpo humano, pode causar a síndrome cardiopulmonar por hantavírus e a síndrome da angústia respiratória aguda. Neste último caso, há chances de edemas pulmonares não cardiogênicos, que evoluem para insuficiência respiratória aguda e choque circulatório. Na fase inicial, os sintomas incluem febre, dores nas articulações, dor de cabeça e problemas gastrointestinais. Em caso de evolução para a fase cardiopulmonar, são apresentadas dificuldades para respirar, tosse seca e pressão baixa. De Curitiba, Johan Geisler.
0: Fazendo aquele giro, né, Ricardo Garcia, pelo nosso Brasilzão, do Paraná vamos ao Rio de Janeiro. Pedro Bonenberger nos informa que o goleiro Bruno está de volta à cadeia.
7: O goleiro Bruno Fernandes, condenado pela morte da modelo e ex-namorada Elisa Samúdio, foi preso em São Pedro da Aldeia, na região dos Lagos do Rio de Janeiro. Ele era considerado foragido da justiça há 2 meses e foi localizado no fim da noite dessa quinta-feira. Bruno foi encontrado depois da troca de informações do Serviço de Inteligência da Polícia Militar de Minas Gerais com a Polícia Militar do Rio de Janeiro. Segundo o registro de ocorrência da prisão, Bruno não demonstrou resistência e colaborou com as equipes. Ele foi levado para a delegacia de Búzios, onde passou pelos trâmites legais. Bruno foi preso em 2010 de forma preventiva e foi condenado em 2013 a mais de 22 anos de prisão por homicídio, ocultação de cadáver, sequestro e cárcere privado. O goleiro ficou preso em regime fechado de 2010 a 2019, quando progrediu para o semiaberto. Em 2023, foi concedida liberdade condicional. No entanto, no dia 15 de fevereiro, Bruno teria viajado para o Acre sem autorização da justiça para jogar pelo Vasco do Acre. Pelas regras impostas, ele estava proibido de deixar o Rio de Janeiro. Por isso, a vara de execuções penais revogou o benefício e determinou o retorno do ex-atleta ao regime semiaberto. Desde o dia 5 de março, havia um mandado de prisão contra o ex-jogador do Flamengo, que não se apresentou à justiça. Com colaboração de Ana Paula Jaume, do Rio de Janeiro, Pedro Bonenberger.
0: Faltam 8 minutos agora para a 1 da madrugada. Vamos dar uma aliviada, né, Ricardo Garcia, no noticiário, falar do Dia das Mães, domingo agora, amanhã. Portanto, vamos ao Rio de Janeiro com a Rafaela Lima, que ouviu histórias de famílias que vão usar a criatividade para comemorar a data, inclusive à distância.
8: Mãe, o seio da natureza que o bom Deus criou.
9: O Dia das Mães da revendedora de produtos de beleza Daniele Couto vai ser um pouco diferente esse ano.
10: Nós escolhemos no Dia das Mães ir para a praia para passar um dia em família e ao ar livre, porque hoje em dia o custo para você... A minha família é muito grande, então nós somos em 6 irmãos, mais meu pai, minha mãe, meus tios, então é muita gente. Seria um custo muito alto se a gente fosse fazer essa comemoração num restaurante. Então a gente resolveu ir à praia porque é um ambiente que a minha mãe gosta muito e é um custo muito mais baixo.
9: Com uma família grande e orçamento apertado, a Daniele resolveu trocar o almoço caro por um dia ao ar livre. Assim como ela, muitos outros brasileiros vão recorrer a um piquenique no parque, uma ida ao cinema ou até um almoço simples em casa para não deixar o dia passar em branco. Os números ajudam a entender esse cenário. Segundo uma pesquisa Datafolha recente, mais de 90% dos brasileiros não conseguem ter sobra no orçamento a cada mês. Já o IPCA, índice oficial da inflação medido pelo IBGE, mostra que a alimentação fora de casa ficou 6% mais cara nos últimos 12 meses. Ou seja, tá difícil encaixar nos gastos das famílias a compra de presentes e saídas para almoçar ou jantar fora. A mãe do estudante Felipe Loureiro adora artes plásticas e, por isso, a comemoração será um passeio cultural gratuito.
11: Nesse Dia das Mães, eu e minha mãe nós vamos fazer um passeio cultural por São Paulo. Nós marcamos de ir no Museu da Língua Portuguesa, que é um museu aqui na região central de São Paulo. Então, eu tenho certeza que vai ser um dia muito especial para nós, onde nós vamos curtir muito e comemorar essa data.
9: Há também quem tenha se programado para juntar dinheiro e caçar promoções. O presente de Dia das Mães da médica Adriana da Silva só foi possível porque a filha dela poupou e pesquisou muito. As duas vão para um spa.
12: Minha filha decidiu comemorar o Dia das Mães de uma forma um pouco diferente. Ela me mandou uma mensagem perguntando o que eu achava de spa, se eu já tinha ido. E falei que tinha, sim, curiosidade, achava legal. E aí ela falou, né, que esse seria o meu presente, que tinha conseguido um desconto por conta do Dia das Mães. E eu tô animada, tô bem animada.
9: E até quem vai passar a data longe da mãe encontrou uma forma de comemorar e sem gastar muito. É o caso da estudante Luísa Prevato, que organizou um piquenique com as amigas e as mães delas na Lagoa Rodrigo de Freitas, na zona sul do Rio.
13: Como a minha mãe mora em outra cidade e a gente infelizmente não vai passar o Dia das Mães juntas, mas eu e minhas amigas a gente combinou de fazer um piquenique na Lagoa Rodrigo de Freitas e cada uma vai levar alguma coisa, vai levar sanduíches, doces, e aí cada amiga vai levar a sua mãe e a gente vai passar a tarde lá. É bom que é um programa barato e aí cada uma gasta um pouquinho e é um programa super agradável, é o ar livre. Eu adoro fazer esse tipo de piquenique e foi uma opção que todo mundo adorou.
9: Mas a CBN não ia deixar a Luísa sem um recado especial da mãe dela, a Joelma, nessa data tão especial.
14: Fiquei sabendo do programa maravilhoso que ela vai fazer no domingo. Dia das Mães, nos últimos 2 anos e agora o terceiro ano, tem sido um pouco complicado a gente passar longe. Mas uma das coisas que me deixa muito feliz é saber que a minha filha tá bem, tá acolhida, tá com seus amigos, tá sempre se divertindo, trabalhando, progredindo. Isso me deixa muito feliz. E saber que no Dia das Mães ela vai ser acolhida pelos amigos, pelas mães dos amigos também. Isso me deixa muito, muito, muito feliz. E eu mando um beijo e já estou desejando que esse programa seja maravilhoso e perfeito. E de alguma forma vou querer participar.
15: Eu te agradeço, mãe.
9: Com a colaboração de Matheus Lins, do Rio de Janeiro, Rafaela Lima.
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0: 00:57. A gente vai agora abrir espaço para Ana Carolina Tomé. Tem informação sobre resultado importante de comissão que revisa a história e reforça aquela suspeita antiga, né? Bem antiga, de que Juscelino Kubitschek foi, na verdade, assassinado.
16: Um novo relatório da Comissão Especial sobre Mortos e Desaparecidos Políticos concluiu que o ex-presidente Juscelino Kubitschek morreu assassinado pela ditadura militar e não em decorrência de um acidente de trânsito, como concluído na época e reforçado pela Comissão Nacional da Verdade. A informação foi revelada pelo jornal Folha de São Paulo e confirmada pela CBN. A relatora do caso, envolvendo o ex-presidente, é a doutora em História Maria Cecília Adão, que desde 2024 trabalha de forma articulada com pesquisadores do tema a fim de oferecer um relatório completo sobre o caso. Segundo nota da comissão divulgada nesta sexta-feira, o novo relatório com extensa documentação foi apreciado em reunião ordinária no dia 1º de abril deste ano. Antes de votar o documento, no entanto, os integrantes optaram por avisar os familiares sobre o conteúdo das apurações reunidas. Após essa etapa, o relatório será submetido à votação. Ainda não há uma data definida para a deliberação. Ao final dos trabalhos, as provas produzidas pela comissão durante a análise serão divulgadas. Juscelino Kubitschek morreu em 1976, em plena ditadura militar brasileira e no contexto da Operação Condor, período marcado por perseguições, tortura e eliminação de adversários políticos. JK era opositor ao regime da época, como explica o professor de História do Brasil Republicano da Universidade de Brasília, Matheus Gamba Torres.
17: Ele tinha perdido os direitos políticos dele em 64, por 10 anos. Teoricamente, a qualquer momento ele poderia voltar para a vida política do Brasil. Então era muito importante que um líder como o Juscelino Kubitschek, num momento de desgaste da ditadura, não ficasse vivo. Sempre pairou muitas dúvidas sobre esse acidente. Esse tipo de morte era o modus operandi da ditadura, justamente para fazer parecer que foi somente um acidente. A gente tem que entender bem, se fosse necessário assassinar um inimigo político, eles iam fazer isso. E iam fraudar documentos, iam exigir justamente imediatamente que os laudos fossem deturpados e iam efetivamente assassinar um líder político como o Juscelino Kubitschek.
16: No carro em que JK estava, também morreu o motorista do veículo Geraldo Ribeiro. O ex-presidente ficou conhecido pelo lema 50 anos em 5 e pela construção de Brasília durante o período em que presidiu o Brasil. A Comissão Especial sobre Mortos e Desaparecidos Políticos foi criada para reconhecer casos de mortos e desaparecidos políticos durante a ditadura militar e também auxiliar na busca e localização dos corpos das vítimas. De Brasília, Ana Carolina Tomé.
0: Uma hora da madrugada deste sábado, vem aí Matheus de Souza.
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0: sábado, 9 de maio de 2026. A defesa do ex-presidente Jair Bolsonaro protocolou no Supremo Tribunal Federal um pedido de revisão criminal contra a condenação no caso dos atos golpistas. Os advogados também solicitaram que a ação seja analisada por ministros da segunda turma da corte. O documento questiona a condenação de 27 anos e 3 meses e aponta nulidades no processo. O governo federal quer aprovar até o fim do ano o aumento da mistura obrigatória de biodiesel ao óleo diesel, o chamado B16. Atualmente, o percentual da mistura está em 15%. O executivo prevê ainda para este mês o início dos testes para avaliar se o aumento da mistura pode ser implementado sem causar impactos negativos aos veículos em circulação no país. Os ensaios vão contar com cerca de R$30 milhões em recursos do Fundo Nacional de Ciência e Tecnologia. A Organização Mundial da Saúde confirmou o sexto caso de hantavírus no cruzeiro, que teve 3 mortes confirmadas. No centro de um alerta sanitário internacional desde o fim de semana, o navio segue em direção às Ilhas Canárias, que pertencem à Espanha. A partir da próxima semana, está prevista a retirada de cerca de 150 passageiros e tripulantes. No horário de Brasília, 1:02.
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1:03. Bom dia a você que nos acompanha aqui no CBN Madrugada. E porque hoje é sábado, a gente reapresenta uma das conversas, uma das entrevistas que fizemos ao longo da semana.

0: Muito bem, aqui no CBN Madrugada, espaço para a gente falar sobre eleições. A gente vai voltar a falar sobre uma pesquisa que foi divulgada nesta quarta-feira da Quest, uma pesquisa feita em 10 estados, representando aí 75% do eleitorado brasileiro. A gente vai destacar aqui a disputa no segundo turno entre os candidatos até agora melhor colocados, o presidente Lula e o candidato Flávio Bolsonaro. A gente vai conversar aqui no CBN Madrugada com Murilo Medeiros, que é cientista político da Universidade de Brasília. Murilo, muito bom dia, é um prazer tê-lo conosco aqui na CBN.
1: Bom dia, Galvão, um prazer enorme participar do programa.
0: Prazer é nosso. Estou dando uma olhada aqui nos números e dá para perceber que o cenário muda completamente de acordo com o estado que a gente olha, né? O Flávio Bolsonaro, por exemplo, no segundo turno, ele vence com folga. No Rio Grande do Sul, ele tem 26 pontos de vantagem no segundo turno sobre o Lula. No Paraná, tem 20 pontos. Em Goiás, 13 pontos. Em São Paulo, vence com 12 pontos de diferença. E no Rio de Janeiro, 13 pontos de diferença a favor do Flávio Bolsonaro. E o presidente Lula também vence disparado em alguns estados, né? Bahia, 33 pontos percentuais a mais. Pernambuco, 34. E Ceará, 28 de diferença a favor de Lula. O que explica essa diferença tão grande do ponto de vista geográfico em relação aos candidatos, hein?
1: São diferenças regionais muito emblemáticas, né? E revelam as forças políticas muito bem distribuídas pelas regiões, né? Essa nova rodada da pesquisa Quest, nesses grandes 10 colégios eleitorais, revelam que a eleição presidencial de 2026 está, neste momento, muito ancorada na avaliação do governo federal. Onde o governo Lula é aprovado, Lula lidera. E onde o governo é rejeitado, a oposição aparece competitiva ou na frente, né? Existe uma correlação, portanto, entre a aprovação administrativa do governo e também a intenção de voto. Os 4 estados onde a aprovação do governo supera a desaprovação, Pernambuco, Bahia, Ceará e Pará, são exatamente aqueles em que Lula mantém vantagem mais sólida, né? Já Flávio Bolsonaro lidera em todos os estados ali do centro-sul do país. É uma repetição, Galvão, do que vimos em eleições passadas, né? Com Lula muito sólido na região nordeste e também em parcelas do norte, e a oposição, o campo mais conservador, com maior capilaridade política na região sudeste, centro-oeste e sul do país. E essa fotografia dessa pesquisa, que revela esse quadro diverso regionalmente, também consolida o Flávio Bolsonaro como herdeiro, né, do bolsonarismo. Seu desempenho está muito próximo da votação obtida por Jair Bolsonaro em 2022. Né? Em alguns estados ele até supera. Então, isso sugere que o eleitor conservador continua altamente fidelizado ao campo político bolsonarista, independente da presença direta do ex-presidente na disputa. É uma repetição do quadro do que vimos em 2022.
0: Certo. A gente sempre escuta que Minas Gerais é um estado-chave, né? Nas últimas eleições, quem ganha em Minas Gerais ganha a eleição, pensando ali no estado como um todo, né? E a gente olha por essa pesquisa aqui, que realmente é um estado em que os dois estão numa posição bastante parecida, né? O Flávio Bolsonaro tem 36% e o Lula tem 39%. Então, Lula vencendo aí por 3 pontos percentuais em Minas Gerais, um estado em que o presidente Lula estava tentando aí colocar um palanque forte, né, com o Rodrigo Pacheco. Pelo menos na última semana, as informações que correm é que o Pacheco não irá, né, ser candidato a governador. Como é que você está vendo essa eleição em Minas Gerais, que se você concorda que realmente é um estado-chave aí para este momento também?
1: Minas Gerais merece atenção especial, né? O estado talvez seja hoje o principal campo de batalha da política brasileira. E chama atenção nessa pesquisa a avaliação negativa do governo Lula quando é medido a aprovação e a desaprovação. Né? São 10 pontos negativos. Né? A taxa de desaprovação é maior. Por mais que Lula libere as intenções de voto, há uma desaprovação em relação ao seu governo junto ao eleitorado mineiro. E o eleitorado mineiro é muito simbólico porque, além de ser o segundo maior colégio eleitoral do país, desde a redemocratização, todos os presidentes eleitos venceram em Minas Gerais. Né? O Estado funciona como um espelho do humor nacional. E a pesquisa Quest mostra um cenário extremamente aberto no Estado. Lula lidera, né, numericamente, no segundo turno, mas dentro da margem de erro e diante de um índice muito elevado de votos brancos, nulos e indecisos. Né? Minas Gerais, dos 10 estados pesquisados, é aquele que tem o maior número de brancos e nulos. 20% do eleitorado mineiro indicam votar branco, nulo ou simplesmente não votar. Né? É um número muito alto, é o maior número de todos os estados pesquisados pela Quest. E isso significa que existe um eleitorado ainda desmobilizado, né? Pouco entusiasmado com a eleição e com os nomes apresentados e suscetível à movimentação da campanha eleitoral. Né? Nem mesmo Romeu Zema, o ex-governador, lidera, né, no seu estado natal. Assim como Aécio Neves não venceu na eleição em 2014... Então, é um estado muito volátil, é o swing state brasileiro, né? E quem vencer em Minas terá enorme vantagem estratégica na corrida presidencial. Vai ser um estado-chave para definir a eleição presidencial.
0: A gente está conversando aqui no CBN Madrugada com o Murilo Medeiros, cientista político da Universidade de Brasília. Murilo, estou dando uma olhada aqui agora nos índices de rejeição, que são muito altos, tanto de Lula quanto de Flávio Bolsonaro. Lula tem índices de rejeição ainda na casa dos 30 e alguma coisa no Nordeste, né? Ceará, Bahia, Pernambuco. Pernambuco 34, Bahia 38, Ceará 39. E aí o resto tudo de 50 e 60 para cima, chegando a rejeição de 68% no Paraná. E o Flávio Bolsonaro, a menor rejeição dele é de 42% no Rio Grande do Sul. Né? E aí o resto é tudo também próximo de 50%, 60%, chegando ali a 63% na Bahia e Pernambuco. O que explica esse altíssimo índice de rejeição nos dois candidatos que se mostram como favoritos neste momento, de acordo com as pesquisas, e se esse cenário abre espaço para uma candidatura alternativa de Caiado, de Zema? O que você acha?
1: São os dois candidatos mais conhecidos, né, Lula e Flávio Bolsonaro, mas automaticamente também os mais rejeitados. Né? Vamos presenciar um campo, uma disputa de rejeição diante dessa disputa ainda muito polarizada. Né? Essa pesquisa reflete muito a cristalização da polarização nacional. E, como consequência, números muito elevados de rejeição de ambos, né? Tanto de Lula como de Flávio Bolsonaro. E é uma disputa que parece caminhar novamente para um embate direto entre esses dois polos. E com pouco espaço, né, para uma terceira via nacional. Né? Porque os nomes apresentados até aqui da terceira via ficam espremidos pelo voto útil. Né? O eleitor, ao fim e ao cabo, prefere votar no nome que vai vencer, ou naquele nome que tem chances reais de vencer. E como Ronaldo Caiado, Romeu Zema e os demais nomes apresentados até aqui ainda não superaram os dois dígitos, né, a população ainda não enxerga nesses nomes uma alternativa real de vencer, né, a eleição presidencial. Isso mostra, até aqui, que candidaturas alternativas ainda têm uma enorme dificuldade para romper essa lógica plebiscitária, digamos assim, entre o lulismo e o bolsonarismo. E um ponto a ser chamado a atenção, Galvão, é o enorme contingente ainda do eleitor que ainda desconhece, né, esses nomes alternativos. Por exemplo, em Pernambuco, Romeu Zema é desconhecido por 74% do eleitorado. 72% do eleitorado da Bahia não conhece Romeu Zema. Em São Paulo, 56%. Já Ronaldo Caiado, no Ceará, é desconhecido por 73% do eleitorado local. Em Pernambuco, por 63%. E no Rio de Janeiro, por 59%. Ou seja, talvez quando a campanha iniciar para valer, esses candidatos possam ter um crescimento junto a esses estados onde eles ainda são pouco conhecidos. Né? Por isso, ainda temos uma eleição muito aberta, né? E diante dessa rejeição, tanto de Lula e de Flávio Bolsonaro, elevada, né? Então podemos ter reviravoltas, né, em alguns estados, ou pelo menos a margem atual hoje demonstrada na pesquisa pode ser alterada.
0: Certo. Murilo, para a gente fechar o nosso papo aqui, a gente, é claro, aqui no CB Madrugada já tem falado muito sobre eleições. Eu tenho lembrado um estudo que foi feito por pesquisadores, cientistas políticos da USP e da UFSCar, da Universidade Federal de São Carlos, já há alguns anos, depois das últimas eleições, e eles identificaram lá o que chamaram de engajamento pelo ódio. Né? Os dados mostram que praticamente metade na última eleição dos eleitores de Lula e Bolsonaro votaram no determinado candidato, não porque acreditavam no plano de governo, porque confiavam, porque apoiavam, mas porque não queriam o outro. Então muita gente votou no Lula porque não queria continuidade de Bolsonaro, muita gente votou em Bolsonaro porque não queria o retorno do PT. Você acha que a gente corre o risco de caminhar realmente para esse engajamento pelo ódio nessas próximas eleições também?
1: Olha, é um caminho muito plausível, né? Já que a pesquisa espelha muito uma continuidade do que presenciamos em 2022. Um país dividido regionalmente, polarizado ideologicamente e com vantagem muito apertada entre os dois polos, né? Agora entre governo e oposição. Então, não é um ciclo que demonstra ruptura do que vimos até aqui, mas uma continuação da disputa da última eleição presidencial, né? Porém, com um nível de radicalidade menor, né? Vamos presenciar embates muito, muito duros, porém com um nível de radicalidade menor. E nesse ambiente de eleições muito apertado, Galvão, as alianças regionais fazem muita diferença. Já que a pesquisa Quest trouxe à tona a fotografia da eleição regional, ter palanques robustos em estados decisivos vai ser fundamental para a definição do resultado eleitoral, né? Não à toa, Lula escalou Fernando Haddad para disputar em São Paulo, para manter uma certa competitividade no estado, apesar de ser muito difícil de Lula vencer no estado de São Paulo. Até agora ele não conseguiu montar um palanque robusto em Minas Gerais. E Flávio Bolsonaro, nas últimas semanas, passou internamente a tratar de alianças estaduais como forma de capilarizar seu nome nos palanques, né? Então, quem construir maioria consistente nesses grandes colégios eleitorais, especialmente São Paulo, Minas e Rio de Janeiro, que sozinhos representam mais de 60 milhões de eleitores, 40% do eleitorado nacional. Então, quem conseguir construir palanques robustos nesses estados, terá caminho mais facilitado para chegar ao Palácio do Planalto.
0: E não é uma tarefa fácil, né, Murilo Medeiros? Porque e o ouvinte fica meio perdido, né? Eu tenho dado um exemplo aqui que eu acho muito interessante. Bom, todo mundo sabe que o PSD de Gilberto Kassab está lá no centrão, vai para a direita, para a esquerda, de acordo com as conveniências do momento. Está no centro porque é o lugar mais próximo da esquerda e da direita. Agora, nessa eleição, por exemplo, pensando nessa história da formação de palanques, né? Estava olhando para o Rio de Janeiro. Bom, Rio de Janeiro Janeiro tem lá, né, o Eduardo Paes, né, que é candidato ao governo do estado do Rio de Janeiro, candidato forte, né, a prefeito, né, ele é do PSD. Aí o eleitor pensa, bom, ele é do PSD, então ele vai apoiar o Caiado, né? Não, ele já disse que vai apoiar o presidente Lula, que é do PT. Então aí fica difícil a gente entender, imagino que difícil também para os próprios políticos montarem esses palanques, né?
1: Exatamente. O nosso quadro regional é muito diverso. E como temos partidos pouco coesos ideologicamente e com uma diversidade ampla em termos regionais, há uma certa confusão e o desafio para a montagem desses palanques fica ainda mais elevado, né? Como você bem mencionou, no Rio de Janeiro, Eduardo Paes do PSD apoia Lula. Outro exemplo, Paraná, o governador Ratinho Júnior, que também é do PSD, declarou apoio a Ronaldo Caiado. Mas até agora ele não conseguiu transferir votos para a candidatura de Ronaldo Caiado. Pelo contrário, quem lidera com ampla folga no estado é Flávio Bolsonaro, né? No Paraná, a vantagem de Flávio supera a maior de todos os 10 estados pesquisados até aqui. Assim como vamos ver em Pernambuco, Bahia, né? outros exemplos, Minas Gerais também, né? O governador é do PSB, Matheus Simões, tende a apoiar Romeu Zema, né? Sendo que o PSB vai ter um candidato presidencial, que é o Ronaldo Caiado. Então há uma certa confusão, como você bem mencionou, e para o eleitor compreender, né, essa dinâmica é realmente um desafio. Mas no saldo como um todo, dos 10 estados analisados, a oposição aparece ligeiramente à frente, né, comparado com 2022. E a eleição como um todo, como deve ser muito apertada, continua profundamente aberta em diversos estados.
0: Muito bem. Murilo Medeiros, cientista político da Universidade de Brasília. Murilo, mais uma vez, muito obrigado pela gentileza com a CBN. Um bom dia e até uma próxima oportunidade.
1: Bom dia, Galvão, a todos que nos acompanharam. Foi um prazer participar.
0: Uma hora 21 minutos agora aqui no CBN Madrugada. Mais uma vez, muitíssimo obrigado pela companhia, com Ricardo Garcia aqui na mesa de som. Vamos juntos até às 6, hein? Porque hoje é sábado. Agradecer aqui as participações pelo WhatsApp 11 999 11 9981. Luiz Carlê manda o seu bom dia. Marcílio de Macaíba, no Rio Grande do Norte. Muito obrigado também pela participação do Edson José da Silva, de São Caetano do Sul, na Grande São Paulo. Obrigado, Edson, pelas palavras. Também a Ana Paula Fong, no Jardim João 23, em São Paulo. João Batista de Campinas, muito obrigado também. E o Ronaldo Leão, está em Elias Fausto, no interior de São Paulo. Recreio dos Bandeirantes, Rio de Janeiro, firme e forte diariamente. É o Benê. Muito obrigado também pela mensagem via YouTube. Pessoal que está acompanhando as imagens aqui do estúdio. O Cristiano Carnaúba Lima, de Paulo Jacinto, em Alagoas. Admilton Nunes, Lucas Oliveira. Obrigado a Glauber também participando via YouTube. E a gente agradece sempre também as participações e interação pela rede social aqui no Instagram. Estamos no arroba PHC Galvão. Repetindo, arroba PHC Galvão. José Edilson da Silva está chegando por aqui. A gente agradece muito. Marcílio Macedo, também Zé Antônio Moreira Bastos, Paulo Júlio manda o seu bom dia também. Paulo Sandro, de Ribeirão Preto, no interior de São Paulo, também interagindo via Instagram, no arroba PHC Galvão. E tem muita gente chegando aqui. Muito obrigado ao Alejandro Oliveira, também Gilberto Almeida, chegando aqui no Instagram, no arroba PHC Galvão. Muitíssimo obrigado. 1h24. A gente vai abrir espaço agora para o Diogo Bugalho, Rio de Janeiro. Tem dados aqui do IBGE que mostram números daquilo que a gente percebe, né? Se a gente olhar aí para os últimos anos, até nas últimas décadas, o brasileiro está melhorando em renda. A renda vem aumentando, só que a desigualdade também continua aumentando. Por quê? Porque a renda daqueles e o patrimônio, principalmente daqueles que estão lá em cima, rende em progressão geométrica, viu, Ricardo Garcia? Né? E, obviamente, que a distância vai ficando cada vez maior. Enquanto a gente não tiver governo, Congresso Nacional, com o espírito de Rui Barbosa, viu, Ricardo Garcia? Vamos lembrar mais uma vez o que o Rui Barbosa: tratar de forma desigual os desiguais. Não há outra forma de você reduzir a desigualdade num país tão plural e desigual como o nosso. É tratar de forma desigual os desiguais. Agora, não adianta paliativo. Paliativo não adianta. Programa social que vai aumentando o número de beneficiários a cada ano é paliativo, não está dando certo. Não adianta insistir nisso. E sempre que eu falo aqui do Bolsa Família, por exemplo, eu tenho que ressaltar e ressalto a importância do Bolsa Família, a necessidade ainda do Bolsa Família, mas não precisa ser sociólogo, não precisa ser um grande estudioso para olhar e ver que não é isso que vai fazer diminuir a desigualdade no nosso país. É investimento em educação, é investimento em infraestrutura nas áreas mais pobres, é cobrar mais imposto de quem ganha mais, que está começando a ser feito agora, mas ainda não é o suficiente. Tem muita coisa para fazer. Vale gás, Bolsa Família não vai resolver. Vamos acionar o Diogo Bugalho.
2: O Brasil bateu recorde de renda em 2025, segundo dados divulgados pelo IBGE, ao mesmo tempo em que caiu a dependência dos programas sociais no orçamento das famílias. O rendimento médio mensal de quem tem renda chegou a R$ 3.367, o maior nível da série histórica da PNAD contínua, iniciada em 2012. O valor representa alta de 5,4% em relação ao ano anterior. Os números mostram que a melhora foi puxada principalmente pelo mercado de trabalho. A renda média do trabalho também atingiu o recorde e chegou a R$ 3.560, enquanto a soma de todos os salários pagos no país alcançou R$ 361,7 bilhões, de reais, o maior valor da série. No entanto, o aumento da renda de um ano para o outro foi maior para os mais ricos, gerando um ligeiro aumento no índice de desigualdade. No ano passado, os 10% mais ricos receberam, em média, 13,8 vezes mais do que os 40% mais pobres. O analista do IBGE, Gustavo Giaquinto Fontes, destaca, no entanto, que o saldo ainda é positivo quando se analisa a variação dos últimos 5 anos.
3: Então, se a gente olhar aqui 2019 a 2025, né, a situação é bastante distinta, né? A gente observa que as classes de menor renda cresceram bem mais, então teve um ganho importante da renda desses grupos de menor renda, né? Enquanto o décimo populacional de maior renda foi a classe que menos cresceu.
2: Os programas sociais continuam com um papel importante, mas diminuíram a fatia no orçamento doméstico. Em 2025, os benefícios representaram 3,5% da renda domiciliar per capita, abaixo dos 5,5%, recorde registrado em 2022. O Nordeste continua sendo a região mais dependente desses programas. Ao todo, 143 milhões de pessoas tinham renda em 2025, o equivalente a 67,2% da população. Esse também é o maior percentual da série histórica. Do Rio de Janeiro, Diogo Bugalho.
0: 1h28, a gente continua no Rio. Agora, caso de polícia. A Isa Morena tem informações sobre a morte de um empresário que até agora está muito mal explicada, né? Principalmente a participação dos policiais nesta ação.
4: A Justiça do Rio tornou réus os dois policiais militares responsáveis pela morte do empresário Daniel Patrício Santos de Oliveira, de 29 anos. A denúncia do Ministério Público foi aceita pelo Tribunal do Júri da Capital. Com isso, os agentes Rafael Assunção Marinho e Rodrigo da Silva Alves, lotados no Batalhão de Irajá, vão responder por homicídio doloso triplamente qualificado. Daniel foi morto durante uma abordagem policial na madrugada do dia 22 de abril, na Pavuna, na zona norte do Rio. Segundo o Ministério Público, os policiais fizeram mais de 20 disparos de fuzil contra o carro onde o empresário estava com três amigos. Daniel foi atingido na cabeça e morreu no local. Os outros ocupantes do veículo não ficaram feridos. Ainda de acordo com a denúncia, os agentes monitoraram informações em tempo real e definiram previamente a abordagem ao carro do empresário. O MP afirma também que não houve blitz, bloqueio na rua ou ordem de parada antes dos tiros. Após a análise das imagens das câmeras corporais, a Polícia Militar prendeu os dois agentes em flagrante e abriu um procedimento interno para investigar o caso. Daniel era dono de uma loja de produtos eletrônicos na Pavuna, onde morava desde a infância. Ele deixou mulher e uma filha de 4 anos. A CBN não conseguiu contato com a defesa dos policiais. Com a colaboração de Matheus Lins e Ana Paula Jaume, do Rio de Janeiro, Isa Morena.
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0: Sábado 9 de maio de 2026. O ministro do STF, Flávio Dino, tem até 90 dias para devolver ao plenário da corte o processo sobre a distribuição dos royalties do petróleo. Ele pediu vista na quinta-feira. O magistrado antecipou que provavelmente apresentará algumas diferenças em relação ao voto da relatora do caso na corte, Carmen Lúcia, que optou por manter a concentração dos royalties nos estados e municípios produtores, o que beneficia principalmente Rio de Janeiro, São Paulo e Espírito Santo. A ministra foi a primeira a se manifestar. Carmen Lúcia é favorável à declaração de inconstitucionalidade de uma lei de 2012 que amplia o repasse de royalties para unidades da federação não produtoras. A regra está suspensa desde 2013. O mercado de petróleo voltou a ficar no radar dos investidores após uma nova troca de ataques entre Estados Unidos e Irã levantar preocupações com a oferta global da commodity. Nesta sexta-feira, agências de notícias internacionais reportaram novos confrontos entre as forças armadas iranianas e embarcações americanas no Estreito de Hormuz. E mais cedo, o presidente Donald Trump afirmou que segue sem diálogo com o país do Oriente Médio. No horário de Brasília, 1h32.
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0: Uma hora 1h33. O nosso ouvinte aqui, Ricardo Garcia, ouvinte do CBN Madrugada, é o Iranildo Almeida. Ele escreveu o seguinte aqui: Galvão, esse pessoal que tem mais renda não seria aquele pessoal que estudou e se preparou? Certamente foi, né? Perguntou aqui o Iranildo Almeida de São Paulo. Pois é, Iranildo, acho que a sua colocação aqui merece algumas observações, né? O Iranildo nos parece um defensor da chamada meritocracia, né? É o que ele está dizendo aqui, né? Quem tem mais renda não é o pessoal que estudou e se preparou? Certamente que é. O Iranildo está defendendo a meritocracia, que poderia ser defendida caso vivêssemos num país em que as pessoas largassem da mesma posição. Só que a gente vive aqui num país que numa corrida de 100 metros tem gente já largando lá na base, tem gente largando nos 20 metros, tem gente largando nos 35, tem gente que largou já nos 55, vai cumprir só a metade da prova. Essa é a realidade brasileira. Então, meu caro Iranildo, eu respeito aqui a sua posição, mas discordo dela totalmente. Porque o que eu tenho defendido aqui é exatamente isso, que a gente tenha um governo, um Congresso Nacional que trate de forma desigual os desiguais, né? Porque eu tenho um sentimento que eu posso chamar da esquerda de Norberto Bobbio, meu caro Ricardo Garcia. O Norberto Bobbio, ele destacou que o que define a esquerda, o que diferencia a esquerda da direita, não é principalmente o tamanho do Estado, nenhuma outra questão ligada à gestão. O Bobbio escreveu que o que define a esquerda é um profundo sentimento de insatisfação diante das iniquidades. E aí a gente pode olhar para o Brasil, no mundo, e o que não falta são iniquidades. Então, se você olha para essa desigualdade e sente essa insatisfação, No inglês eles falam uneasy, né? Você sente uma insatisfação quando você olha uma família morando na rua, quando você vê os números, tem mais de 6 milhões de pessoas passando fome no mundo, e você sente mal diante desta

0: para o Norberto Bobbio. Por que que eu estou falando disso? Para defender essa minha posição de insatisfação diante de uma realidade em que as pessoas não partem da mesma posição nesta, entre aspas, competição que a gente vive. Né? Aliás, acho que o que seria muito bom para a nossa sociedade é tentar de alguma forma, né? Eu sei que eu estou sendo aqui um pouco otimista demais, talvez, viu, Ricardo Garcia? Mas a gente precisa, de alguma forma, mudar a chavinha dessa nossa sociedade, porque fomos todos criados aqui numa sociedade que separa ganhadores e perdedores. Enquanto a gente continuar dessa forma, vai ser muito difícil ter uma sociedade que realmente cobre de governantes, de congressistas, que haja essa melhor distribuição. Enquanto a gente tiver pessoas, eleitores, pensando da forma como aqui o Iranildo, com todo respeito aqui, Iranildo, mas estou destacando aqui a sua opinião, que acreditam que quem está se destacando é porque estudou e porque se preparou, como se os outros não estivessem se destacando, não estivessem em melhor situação por culpa deles. Enquanto a gente tiver esse pensamento, obviamente que a nossa sociedade não vai mudar. Né? Enquanto eu estiver aqui, tiver condições de falar, eu vou expor essa situação, porque acho que é uma responsabilidade, como comunicador, vivendo num país tão plural, tão desigual e colossal como o Brasil, né? Com esse monte de roubalheira que a gente está acompanhando, com congressistas, governo, judiciário, com ações que pouco são republicanas, porque a palavra república traz exatamente essa ideia da coisa pública, de trabalhar pela coisa pública. Infelizmente, a gente está vendo as pessoas trabalharem pela coisa pessoal, né? O Raimundo Faoro, lá atrás, no meados do século XX, já destacava isso, né? Os donos do poder, né, que criaram um Estado patrimonialista, em que aqueles que estão no poder lidam com as coisas públicas como se privadas fossem. Então, enquanto a gente estiver vivendo essa situação, estaremos aqui, exercendo no mínimo o nosso jus esperneandi, que é o direito de espernear e o direito de cobrar uma sociedade melhor e mais justa. É o que a gente vai continuar fazendo. Meu caro Ricardo Garcia, o que temos normalmente nesse horário? Hoje a gente passou um pouquinho, porque tínhamos algumas coisas a falar, então a gente passou do horário um pouquinho, mas normalmente a 1h33, o que temos todos os dias?
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0: Lúcia pergunta como saber se um fundo imobiliário é seguro. Lúcia, os fundos imobiliários são parecidos com um investimento em ações. Quando você escolhe a ação de uma empresa para investir, o resultado da sua aplicação vai depender dos negócios daquela companhia irem bem ou mal. E o desempenho da empresa depende principalmente da gestão da companhia e das condições de mercado. A lógica dos fundos imobiliários é semelhante. O desempenho dos fundos imobiliários também depende da gestão dos ativos da carteira e do cenário do mercado. Portanto, existe um fator específico do fundo e um fator geral que afeta todo o setor. O que você pode tentar controlar é esse fator específico. Portanto, para saber se um fundo imobiliário é seguro, o primeiro passo é conhecer o gestor da carteira. Se for uma empresa renomada, as chances de sucesso são maiores. Mas é uma tarefa difícil e o ideal é você pedir ajuda a profissionais especializados na avaliação de fundos imobiliários. De preferência, checar as informações com mais de um especialista. Até a próxima, um bom fim de semana e continue mandando as suas perguntas para cbndinheiro@cbn.com.br.
1: Uma hora e 40 minutos, é o momento agora do Viva Voz, que a gente sempre apresenta para você, ouvinte aqui do CBN Madrugada. Você que de repente não pode acompanhar, das 6 da tarde às 7 da noite, a participação da Vera Magalhães no Ponto Final, conversando sempre com a Carol Moran, agora está lá

0: a Nadege Calado, porque a Débora Freitas está curtindo férias, e sempre a participação da reportagem CBN também. A gente reapresenta para você nesse horário aqui no CBN Madrugada.
1: Vera, começando o nosso balanço da semana com um panorama aí para o governo, para o presidente Lula, essa semana foi melhor para o governo do que a anterior, né? Começando pelo encontro entre Lula e Donald Trump. O presidente brasileiro voltou para casa com alguns trunfos na mala?
2: Voltou. A gente acabou de ver a matéria da Samantha, né? E na qual fica claro que ele ainda está ecoando, ainda está fazendo render o saldo desse encontro, dizendo que não tem problema com nenhum líder. Então, esse encontro deu ao Lula a oportunidade de aparecer aos olhos dos eleitores daqui do Brasil e também da imprensa internacional como um líder respeitado mundialmente. E isso contrasta muito com aquela ideia de um presidente que foi submetido, né, que foi de alguma maneira bypassado pelo Congresso na semana anterior. Então, dá uma equilibrada nessa imagem. Enfim, foi bom por vários motivos o encontro, né? Havia ali uma dúvida se haveria, por exemplo, a reedição de um momento de uma certa tensão ideológica ali entre os dois países por conta do alinhamento do Donald Trump com o bolsonarismo. E isso não aconteceu. Foram, pelo contrário, reiteradas manifestações de apreço de parte a parte, principalmente do Trump em relação ao Lula, adjetivos como que ele é dinâmico e que ele é inteligente. Foram evitados os temas mais sensíveis que poderiam azedar a conversa, como a ideia de sancionar o Brasil pelo PIX ou até mesmo de equiparar as facções criminosas brasileiras com os grupos terroristas que atuam em outros países. Então, isso era o que mais se temia e ficou para escanteio, não aconteceu. Depois disso, o Trump reiterou nas entrevistas que ele deu os elogios ao Lula. Então, teve ali um caráter de, não é só o Lula que está falando. O Trump também disse a mesma coisa. Nas negociações comerciais, que era a única coisa que podia ter sido mais conclusiva, mesmo assim teve algum avanço. Se criaram ali grupos de trabalho para discutir caso a caso a reavaliação das sobretarifas. Então, foi um bom encontro. Ele fomentou muito essa ideia e essa imagem de que o Lula é um líder respeitado, então deu uma repaginada numa imagem dele que vinha com um certo desgaste. Tanto é que nas redes sociais foram posts e mais posts enaltecendo e vangloriando o que aconteceu em Washington. Então, para ele, não poderia ter tido um resultado melhor.
3: E além dessa imagem de projeção, né, essa projeção dessa imagem de liderança internacional, o presidente Lula também promoveu medidas domésticas para tentar melhorar a popularidade. Teve o Desenrola 2, vai colar, Vera?
2: Olha, o tema, ele toca num problema real, Nadege, é um problema real e muito ali presente na vida da classe média baixa brasileira, que é o alto endividamento. Então, ele acerta, ele tem como alvo um problema que é concreto, então ele acerta no diagnóstico, mas ele tem que acertar também no que ele oferece para reverter esse problema e nos mecanismos para reverter esse problema. Então, na primeira parte, muito que bem. No restante, vai depender de como funcionar essa implementação. Ainda tem muitas dúvidas das pessoas a respeito de quem está apto a se beneficiar, de quais são as modalidades, porque além do endividamento geral ali por BETs e outros problemas, tem coisas, linhas específicas, por exemplo, para quem deve para o FIES, e teve aquele ruidinho lá na largada, porque no primeiro dia os bancos ainda não estavam oferecendo as linhas que tinham sido anunciadas em rede nacional pelo presidente da República. Então, vai ter que esperar um pouco esse primeiro momento de adesão ao programa, de elucidação do que ele oferece, para a gente ver o alcance, né? Muita gente, por exemplo, com quem eu troquei ideia ao longo da semana, tanto fontes quanto amigos, por exemplo, que eu sabia que tinha alguma pendência de endividamento. E aí, você vai se beneficiar com o desenrolar, ah, para mim não serve, porque eu ganho um pouco acima. Então, teve uma certa frustração de um público que ficou fora da possibilidade de renegociar suas dívidas. E as fontes, muito no discurso de que talvez falte tempo para surtir um efeito eleitoral assim, capaz de mover o ponteiro tanto da popularidade do Lula quanto da sua intenção de votos.
1: Vera, tem um trabalho difícil agora que é tentar restabelecer pontes com o Congresso, né? Depois daquela derrota histórica, sobretudo com o veto ao nome do Jorge Messias no Supremo. Teve algum progresso nessa direção?
2: Se teve, foi muito tímido e muito nos bastidores, Carol, porque tem aí muita conversa que a gente ouve de que o Alcolumbre estaria disposto a ter uma nova conversa com Lula, se reaproxima dele, teria pedido aí para alguns interlocutores fazerem essa ponte. Mas, por outro lado, a gente ficou sabendo nessa semana que antes da derrota do Jorge Messias, o Alcolumbre tinha chegado a sugerir, de alguma maneira, ao governo que houvesse uma blindagem para congressistas no caso Master. E essa blindagem não veio promessa, não veio a blindagem, e que isso teria levado ao rompimento. Como a gente viu nessa semana, e a gente ainda vai falar sobre isso, o recrudescimento do cerco a políticos no caso Master me leva a crer que o governo não está assim tão disposto a aceitar qualquer tipo de trégua por parte do Alcolumbre, que o Lula estaria propenso principalmente a avançar o sinal no caso Master e não recuar. Então a gente ainda vai precisar ver mais demonstrações de lado a lado a respeito do que pretendem antes de cravar que tem um caminho para eles se reaproximarem. Me parece que nesse momento as relações do governo estão mais fluidas com a Câmara que com o Senado. Lá está correndo a escala 6x1, o fim da escala 6x1, também não é o projeto dos sonhos do governo porque não é o seu, são as PECs dos parlamentares, mas ali pelo menos parece que tem espaço para um diálogo de mérito no projeto, diferentemente do Senado, onde com aquela coisa da semana passada parece que ficou tudo muito interditado. Nessa semana o Lula não promulgou, por exemplo, o projeto da dosimetria, que ele tinha vetado e cujo veto foi derrubado. Coube ao próprio Davi Alcolumbre promulgar na ausência da decisão do presidente. Então, isso ainda mostra os laços muito desfeitos e que se está tendo algum movimento para reatar, ainda é muito tênue e ainda é insuficiente.
3: E por falar no Congresso, o caso Master atingiu em cheio um cacique da oposição, que é o senador Ciro Nogueira. Vera, esse tiro foi disparado intencionalmente e vem mais chumbo por aí? Para que lado?
2: Foi tanta a interpretação, tanta a conclusão por parte dos políticos de que sim, esse tiro foi disparado intencionalmente, que hoje o diretor-geral da PF, Andrei Rodrigues, teve de via público negar. Dizer que ele, como diretor-geral, não é informado previamente das operações, que não foi ele nem a direção-geral que determinaram qualquer tipo de operação para prejudicar alvos políticos. Falou, não fazemos nenhuma ação pensando em pressionar ou deixar de pressionar para obter qualquer resultado, que delação o direito do investigado e que cabe à justiça sancioná-la ou não, acolhê-la ou não, enfim. Foi totalmente ali uma iniciativa do Andrei para desvincular a PF politicamente da investida contra o Ciro Nogueira. Mas há muito tempo a gente ouvia que ele seria alvo, pela proximidade com o Daniel Vorcaro. Dois, a gente ouve também há bastante tempo nos bastidores, quando conversa com as fontes, que há outros alvos potenciais na oposição, entre eles o próprio pré-candidato à presidência, Flávio Bolsonaro, por conta do capítulo Rio Previdência. Então, isso consolida no PL, no Centrão, etc., a conclusão, a interpretação de que a PF está sendo instrumentalizada politicamente para atingir adversários do Lula. Isso vai continuar presente nas conversas, vai continuar presente, inclusive, nas entrevistas dos oposicionistas. E certamente eu diria que vai mais gente por aí. A delação parece estar fazendo água, mas as investigações estão prosseguindo.
1: Beli, para a gente fechar, o detalhamento da última rodada de pesquisas da Quest nos estados trouxe um mapa dos votos de Lula e Flávio Bolsonaro em 10 estados, né? Tivemos surpresas, o que dá para cravar?
2: Não tem surpresa, porque ele reproduz mais ou menos o que foram as eleições de 2022 e o que era a expectativa, mas esse quadro de alguns dos 10 principais estados brasileiros mostra uma dificuldade muito grande para o Lula na sua busca por mais uma reeleição, porque ele parece ter um espaço estreito para buscar votos, uma vez que a sua avaliação é muito baixa, mesmo em estados em que ele ainda lidera, como Minas Gerais, ele lidera na margem de erro, mas ele tem 10 pontos a mais de reprovação ao seu governo do que de aprovação. Então, isso mostra que a liderança na corrida eleitoral também pode ser algo circunstancial e sujeito a risco. Então, para o presidente, é uma largada mais desafiadora do que para o Flávio Bolsonaro, que é super desconhecido, é um novato nessa coisa de disputa presidencial e já larga em empate técnico no segundo turno com o presidente da República. O Lula está tentando tudo isso que a gente vem falando aqui, medidas no plano interno e externo, para retomar a ofensiva, mas não é simples, ele é muito conhecido, tem a imagem muito desgastada e parece haver um sentimento de que o governo já envelheceu e de que o Lula não é mais uma opção. Então é contra tudo isso que ele tem de lutar, e o mapa que sai da pesquisa Quest, né, com ele predominando no Nordeste, ainda vencendo em Minas, mas perdendo em todos os estados do Sudeste, perdendo na região Sul, no Centro-Oeste, e com um pontinho ali no meio do Norte a seu favor, que é o estado do Pará, governado por um aliado, isso tudo é um quadro que inspira cuidados para os articuladores do Lula.
3: E vamos cestar com música, Vera?
2: Vamos cestar com música, porque essa foi uma semana muito especial ali, que por uma coincidência, dois grupos que eram os bambambãs ali dos anos 60, que duelavam no gosto popular, para qual era a maior banda do planeta, né? Os Beatles e os Rolling Stones, aquela divergência básica, lançaram músicas novas, os Rolling Stones como Rolling Stones mesmo, e os dois Beatles vivos numa colaboração ali pro álbum do Paul McCartney, que vai sair em breve. Então você tem de um lado uma música dos Rolling Stones e a outra uma colaboração de Paul McCartney e Ringo Starr, então não é uma semana qualquer. Eu escolhi a dos Stones, que é uma música mais com cara de sexta-feira. A outra do Paul tem uma pegada mais nostálgica, como parece que vai ser a pegada do disco. Mas a outra não, é puro Stones, com guitarra do Keith Richards, com vocal do Mick Jagger, melhor que de muito menino, e que dá vontade de sair mexendo o quadril, Moving Like Jagger. Solta aí.

0: In the Stars é o nome da música.
1: É um dos dois singles já lançados do futuro álbum. A outra saiu mais pro início do ano, acho que em março. E o álbum sai em julho, portanto, um ano de muitas novidades para os amantes do velho e bom rock and roll.
2: Uma hora 55 minutos, aí a Vera Magalhães com a Nadédia, também com a Carol Moran no Viva Voz. Participação sempre das 6 às 7 da noite no Ponto Final da Vera Magalhães. E a gente vai agora, a gente vai voltar a falar das mães, né, Ricardo Garcia? Amanhã é dia das mães. E a Maria Cecília Dalau traz aqui uma reportagem muito interessante, daquelas que o pessoal está discutindo aí o final da escala 6x1, mas tem muita mãe aí fazendo escala 7x0, hein?
3: Tenho dois filhos pequenos, um menino de 4 anos e uma menina de 2 anos. E a minha rotina, ela é bem puxada, porque ela é dividida entre os cuidados com as crianças, o cuidado da casa e também o trabalho externo. E os finais de semana acabam sobrecarregando nas demandas de limpeza geral da casa, de fazer o almoço para a semana. E para lidar com essa demanda de sobrecarga, na verdade, materna, né? Eu tenho o apoio do meu marido.
4: De Maceió, a psicóloga Camila Monteiro é uma das muitas mulheres brasileiras que vivem na tentativa de equilibrar o cuidado com os filhos entre os afazeres domésticos e o trabalho remunerado. Enquanto as crianças estão na escola, Camila aproveita para atender os pacientes no consultório. Mais tarde, com os filhos já em casa, é preciso dar conta de fazer a comida, lavar a roupa, limpar a casa e ainda administrar a empresa que ela tem com o marido. O casal conseguiu alinhar a divisão de tarefas dentro de casa, assim como a diretora de escola, Angela Bertoli. De São Paulo, além de tocar a instituição, ela também é dona de uma loja de brinquedos adaptados para crianças com deficiência visual. Em meio à correria dos trabalhos e com 2 filhos, ela adequa a rotina para se dedicar também à própria mãe, que hoje em dia mora com ela e depende dos seus cuidados.
5: A gente também vai sendo um pouco de filha, vai comprando remédio, vai levando no médico, vai tentando ser um pouco de mãe, esposa, enfim. Escola, ela funciona de final de semana também. As atividades, as festas, as reuniões. Então, por exemplo, até o final de junho, eu não tenho nenhum sábado livre. Todos os meus sábados estão comprometidos.
4: Angela conta que desde sempre procurou ensinar para os filhos a importância de ter a ajuda deles nas tarefas de casa, responsabilidade que o marido também assume. Camila e Ângela, felizmente, escapam das estatísticas. A realidade é que o trabalho de cuidado dentro de casa costuma pesar de forma desproporcional nas costas das mulheres. De acordo com dados do IBGE, divulgados em 2022, elas dedicam, em média, 21 horas semanais, um total de 10 horas a mais que os homens, para cuidar da casa e da família. Essa divisão das tarefas, de acordo com o gênero, resulta numa dupla ou tripla jornada de trabalho. Em meio à discussão sobre o fim da escala 6x1 no Brasil, muitas mulheres vivem na pegada 7x0. Quando finalmente chegam em casa, o trabalho ainda não acabou. Entre os estados do país em que elas mais dedicam o próprio tempo para os afazeres domésticos e cuidado com os filhos, Alagoas ocupa a primeira posição. As mulheres gastam uma média de 25 horas semanais, já os homens, 13 horas. Em seguida, vem Sergipe, Ceará, Rio Grande do Norte e Pernambuco. Do Cariri cearense, a advogada familiarista e professora universitária Lívia Paliano explica que o trabalho de cuidado limita a inserção das mulheres no mercado formal.
6: Inclusive, uma tese que a gente sempre sustenta é o capital invisível investido na maternidade, que é justamente esse valor, que é o tempo, né, que não deixa de impactar na vida financeira dessa mulher, porque o tempo que ela despende no trabalho de cuidado com esses filhos, ela poderia estar despendendo na ascensão da carreira dela e melhorar aí o retorno financeiro do trabalho remunerado. Então, a gente fala de tripla jornada de trabalho, porque a maioria das mulheres, quando chega em casa, que deveria ser o tempo de descanso, vão enfrentar a terceira jornada de trabalho, que é cuidando dos filhos, fazendo atividade. Então, é um trabalho ininterrupto.
4: E todo o esforço durante anos para cuidar da família, mais para frente pode ser refletido nas conquistas desses filhos que agora reconhecem a dedicação da mãe. Aos 30 anos, Júnior Azuz conta que, numa infância de relacionamento mais conturbado com o pai, a mãe dele foi fundamental para que ele conseguisse ir à escola, ter acesso à leitura e fizesse cursos extras que tivesse vontade. Hoje músico e educador, Júnior reconhece a importância do papel de Dona Edna para que ele seja bem-sucedido atualmente.
7: Então, minha mãe trabalhava escala 6x1, né? Aquela coisa muito louca de shopping. E ela tinha uma, acho que essa dificuldade mesmo de estar presente, mas ao mesmo tempo tendo que dar conta de todo o resto. É, apesar de tudo, minha mãe sempre foi muito, muito incentivadora, assim, com tudo. E ela incentivou super a estudar também, desde sempre. E aí eu queria começar a estudar música, ela foi, me ajudou também. E eu acho que isso tudo fez muita diferença para que eu me desenvolvesse acadêmica e profissionalmente.
4: Esse cuidado das mulheres, que foram cuidadas por outras mulheres, vem com muita sobrecarga, muito esgotamento e deve ser reconhecido como um trabalho que constrói os filhos e filhas que movem a nossa sociedade, graças à dedicação de anos, dentro e fora de casa, das próprias mães. Com sonorização de Juliano Fonseca, de São Paulo, Maria Cecília Dalau.
2: São 2 horas e vem aí o Matheus de Souza.
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0: sábado, 9 de maio de 2026. O ministro Alexandre de Moraes, do STF, foi sorteado relator das ações que questionam a chamada Lei da Dosimetria, aprovada pelo Congresso na semana passada, após a derrubada do veto integral do presidente Lula e promulgada ontem pelo presidente do Senado, Davi Alcolumbre. O texto, que reduz penas e flexibiliza regras de progressão de regime, pode beneficiar o ex-presidente Jair Bolsonaro. Uma das ações foi apresentada pela Federação Pessoal Rede e partidos que a integram, que pedem a declaração de inconstitucionalidade da norma. Na petição, as siglas argumentam que a lei promove mudanças relevantes em critérios como progressão de regime, remissão de pena e tratamento de crimes praticados em contexto de multidão. Outra ação foi protocolada pela Associação Brasileira de Imprensa, que também questiona dispositivos da lei sob o argumento de que o texto conferiu tratamento mais brando a crimes contra a ordem democrática. As informações são do jornal O Globo. O presidente dos Estados Unidos, Donald Trump, anunciou um cessar-fogo de 3 dias entre a Rússia e a Ucrânia, além de uma troca de 1.000 prisioneiros de cada lado. O presidente ucraniano, Volodymyr Zelensky, confirmou a trégua temporária. O republicano afirmou esperar que a medida seja o começo do fim de uma guerra muito longa, mortal e árdua. Ele acrescentou ainda que há progressos constantes nas negociações para pôr fim ao conflito que já dura 4 anos. No horário de Brasília, 2:02.
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2: 2:04. Bom dia a você que nos acompanha aqui no CBN Madrugada com Ricardo Garcia aqui na mesa de som. Vamos juntos, hein? Porque hoje é sábado até às 6 horas da manhã. Agora é hora de saber como é que fica o tempo em todo o Brasil.
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2: Com Jade Ramos.
3: A sexta-feira começa com tempo severo no sul do país. Uma frente fria combinada a um intenso ciclone extratropical no oceano provoca temporais de moderada a forte intensidade nos 3 estados da região, que podem vir acompanhados de raios, rajadas de vento intensas e queda de granizo mais isolado. E o mar também segue mais agitado ao longo do dia. No sudeste, as chuvas continuam no litoral do Espírito Santo e no leste de Minas Gerais e começam a alcançar o sul e oeste de São Paulo no final da tarde. Já no centro-oeste, a frente fria alcança o sul de Mato Grosso do Sul, enquanto em Brasília, Goiânia e no Mato Grosso o tempo segue mais firme. No nordeste, a chuva segue no litoral entre o Rio Grande do Norte e a Bahia, e na região norte as chuvas continuam fortes no Amapá. Jade Ramos, da Clima Tempo, para a CBN.
2: Duas e cinco, agora o destaque do esporte com Gabriel Dudziaki.
4: A 15ª rodada do Campeonato Brasileiro da Série A começa neste sábado com a realização de 3 jogos. Às 16h, o Coritiba enfrenta o Internacional no Couto Pereira. Às 18h, o Fluminense joga com o Vitória no Maracanã. E às 21h, o Bahia encara o Cruzeiro na Arena Fonte Nova. No domingo, às 16h, o Atlético Mineiro recebe o Botafogo e o Remo joga contra o Palmeiras no Mangueirão. Já no domingo, às 18h30, o Santos encara o Bragantino na Vila Belmiro e Corinthians e São Paulo se enfrentam na Neoquímica Arena. No mesmo horário, em Mirassol, os donos da casa encaram a Chapecoense. No domingo, 19h30, Grêmio e Flamengo jogam na Arena do Grêmio. E no domingo, às 20h30, o Vasco encara o Atlético Paranaense em São Januário.
2: Duas horas e 6 minutos, agradeço demais a companhia aqui no CBN Madrugada, muitas mensagens chegando via o WhatsApp. Obrigado ao Chico de Jaguariúna em São Paulo, obrigado meu caro pela mensagem, também o Cleto do Recife, sintonizado no CBN Madrugada. Ronaldo de Manaus, obrigado Ronaldo pela sua mensagem. Também aqui o João Batista, direto de Goiânia, Maurício Silveira, também de Goiânia, Gravatá, Pernambuco, Maiela Júnior, manda também a sua mensagem aqui. Ele está perguntando aqui, Ricardo Garcia, por que que no sábado e no domingo a programação muda, nem as horas informam? É nosso ouvinte, o Maiela Júnior, que está perguntando. Né? No sábado, na verdade, estamos aqui, né? No sábado, ao vivo e em cores. Né? Hoje é sábado, estamos aqui ao vivo e em cores. No domingo e na segunda-feira, o programa é gravado. Então é por isso que você não vai ouvir a hora nos programas de domingo, da madrugada de sábado para domingo e de domingo para segunda-feira, porque a gente precisa descansar um pouco, né, Ricardo Garcia? Né? Então estamos aqui ao vivo de terça a sábado, meu caro Maiela Júnior, obrigado pela sua companhia. E no final de semana a gente prepara o programa também, sempre com as principais entrevistas, para que você possa acompanhar também o nosso CBN Madrugada. Obrigado pela mensagem também do Cé Moreira de Pentecoste no Ceará, e agradeço muito também as participações via YouTube. Tá por aqui o Fernando Marcos Piovato, também Glauber manda as suas mensagens aqui, galera está nas conversas paralelas aqui, viu, Ricardo Garcia? O nosso chat é democrático, né? Então os ouvintes estão aqui trocando algumas ideias paralelas, e a gente agradece muito também a companhia dos ouvintes aqui na rede social, no @phcgalvão aqui no Instagram, repetindo, @phcgalvão. Luciano Carlos Dalagrana, 4 Barras no Paraná. Reginaldo Aparecido manda aqui a sua mensagem direto de Monte Alto. Muito obrigado pela mensagem e agradeço também. Tem muita gente chegando aqui, viu, Ricardo Garcia? No nosso @phcgalvão, muitíssimo obrigado. Carlos Júnior está chegando por aqui, o nosso ouvinte Manuelito Travassos, também muito obrigado pela mensagem. O Givaldo Nascimento está chegando aqui também, e a gente agradece demais a companhia no Instagram, no @phcgalvão. 2:10, participação agora aqui no CBN Madrugada, da Maria Cristina Fernandes, conversando com Fernando Andrade e Tatiana Vasconcelos.
5: A foto da reunião, depois da reunião entre Lula e Donald Trump, sugerem dois presidentes bastante satisfeitos com uma conversa que durou cerca de 3 horas. E o humor do presidente na entrevista coletiva que ele deu depois também sugere isso, Maria Cristina.
6: Com certeza, Tati, ele e a comitiva, né, desembarcaram hoje de manhã aqui no Brasil, e eu acho que ninguém esperava que se conseguisse um cenário tão favorável para o Lula. A gente só tem o relato da comitiva brasileira, mas aquilo que foi produzido para consumo externo desta visita, que são as fotos, as declarações do Trump, né? O sucesso do Lula em fazer a entrevista na embaixada e não no ambiente mais controlado da Casa Branca, tudo esse encontro mais longo do que se esperava, tudo isso meio que de mão beijada, né? O Lula recebeu tudo isso, assim, pelos relatos, não houve nenhuma... não se colocou ali nenhuma demanda com que viesse a ser prejudicial aos interesses brasileiros, nada constrangedor, não houve este clima, né? Segundo o relato do presidente, e chequei com dois diplomatas, de fato, o maior desentendimento é a chamada seção 301 da Lei de Comércio, que é aquela que acusa o Brasil de práticas desleais, mas por conta na questão tarifária, né? Os americanos dizem que a tarifa média dos produtos americanos para entrar no Brasil é maior do que aquela que o Brasil avalia ser. Então, eles vão ter que entrar num acordo em relação a isso daqui a um mês, e na 301 também vai ter algum estresse. O presidente disse que não tocou na questão do PIX, né? Que era uma preocupação, porque o PIX concorre com as bandeiras de cartão de crédito americanas. Mas, segundo o Lula falou, e ele estava muito a cavaleiro naquela entrevista, impressionante, né? Meio que dono da situação, né?
7: Mas o PIX não está dentro da 301, Maria Cristina?
6: Pois é, mas ele disse que o PIX, propriamente dito, não foi falado pelo Trump. Agora, o que muita gente tem falado, essa coisa do Lula ter levado isso para a embaixada, o local, pode ter sido importante o local, e o Lula administrou bem essa entrevista lá, colocou cada ministro para falar, coisa que ele não poderia tê-lo feito lá na Casa Branca. Agora, um diplomata com quem eu falei disse que mais importante para o bom resultado dessa visita foi a ausência de dois secretários. O primeiro é o secretário do Departamento de Estado, Marco Rubio, e é um grande conhecedor dessa relação bilateral, é de origem cubana e comanda lá no Departamento de Estado, tem uma seção que é praticamente devotada a fortalecer a extrema-direita no Brasil, né? São os interlocutores da família Bolsonaro. E ele solta e prende, né? Dá corda e prende esse pessoal dele ali, mas ele conhece bastante o que se passa no Brasil. Ele foi senador, e como senador ele tem longas relações com a diplomacia brasileira. Ele não estava lá, ele estava em visita ao Vaticano. E o outro era o Peter Hegseth, que é o secretário de Defesa, porque a presença dele teria sido trazido mais incômodos ao Brasil, porque o Hegseth é o defensor mor da militarização do combate ao narcotráfico. Essa guerra toda contra a Venezuela, de afundar navio, que aliás parou, né, depois que eles conseguiram fazer uma aliança aí com a Delce, que levaram o Maduro, parou essa coisa, mas continua ali essa guerra no Caribe. Mas essa militarização de colocar forças armadas e não a polícia dos países para cuidar de narcotráfico, isso é uma coisa do Hegseth. E é um ponto meio que do qual o Brasil não abre mão, e o presidente falou isso ontem na coletiva. A ausência dos dois acabou por favorecer o Brasil nesse diálogo, porque quem estava lá eram os não ideológicos, os dois secretários ligados ao comércio, né, que é o Lutnick e o Bessent, que é de Tesouro, e os dois de comércio, que é o Jameson Greer, do escritório de representação comercial, e o secretário de comércio, que é o Lutnick, além da chefe de gabinete, que é a Suzy Wiles, e o vice-presidente, que no relato que eu tive entrou mudo e saiu calado, J.D. Vance. Agora, por que que o Trump também estava voltando de todo esse envolvimento do Irã, que eles dizem que a guerra acabou, né? E não é que acabou porque eles não querem mais se meter. O Trump jogou muito alto, né? Ameaçou muito o Irã, não conseguiu nada do que queria nessas ameaças, e aparentemente quer mudar a pauta. E este encontro com o Brasil foi marcado para isso, uma tentativa de mudar a pauta das relações internacionais. Porque é o que se especula. a comitiva voltou para o Brasil sem saber exatamente por que o Trump fez esse encontro para dar este resultado de mão beijada para o Lula. Porque eu conversei com o Celso Amorim antes do encontro, que é o assessor especial da presidência, principal conselheiro, né? Ele saiu de Itamaraty, já se aposentou, mas é o conselheiro internacional do presidente antes e depois, e ele concorda com a avaliação de que a iminência do encontro do Trump com o Xi Jinping, o Trump vai à China, pode ter contribuído para o Trump querer ter marcado esse encontro tão de bate-pronto, porque ele falou com Lula por telefone na sexta-feira passado, o encontro já aconteceu na quinta seguinte, então com menos de uma semana, para ir para a China, meio que podendo, digamos assim, sabendo onde ele está pisando neste país que tem a segunda maior reserva de terras raras, que é este grande, esse minério que os Estados Unidos precisam tanto para sua indústria de tecnologia. Este tema na reunião foi tocado por iniciativa dos americanos, este foi o relato que eu tive, mas de uma maneira muito leve e muito pouco impositiva, nem muito leve, dizendo que os Estados Unidos têm interesse. Aí foi quando o Lula entrou com a história do projeto de lei, esse marco regulatório dos minerais estratégicos, que foi aprovado no Congresso na quarta-feira. Então, na Câmara. Então, isso sim pode ter sido um dos fatores, mas exigiria que os Estados Unidos tivessem tido uma postura mais incisiva e não o tiveram, né? O fato é que o presidente saiu desse encontro com este ativo, que é ter sido tão bem recebido na Casa Branca, ter ficado o dobro do tempo do que se esperava. E com isso, Tati, e Fernando, os setores, seja do Departamento de Estado, seja da Casa Branca, que operam contra o Brasil, eles se enfraquecem. Porque isso é um jogo, né? A Casa Branca, o governo americano, não é um bloco, não é uníssono, né? É um cipoal, é uma cesta de interesses diversos, de tendências diversas que se enfrentam, tem muita luta interna, e este encontro favoreceu aqueles que querem normalizar a relação com o Brasil e desfavoreceu aqueles que querem plantar a cisânia para cultivar essa ideia no imaginário do brasileiro que o Lula é um opositor da maior democracia do mundo e que isso vai prejudicar o Brasil, que é o que tem feito o bolsonarismo desde sempre.
5: Perfeito.
2: Maria Cristina Fernandes conversando com a Tatiana Vasconcelos e com o Fernando Andrade. A Bruna Barbosa agora traz informações de como repercutiu na política em São Paulo a operação da Polícia Federal que mirou Ciro Nogueira.
8: O governador de São Paulo, Tarcísio de Freitas, minimizou nesta sexta-feira os impactos políticos da investigação envolvendo o senador Ciro Nogueira e afirmou que a aliança com o Progressistas segue mantida para a eleição deste ano. Em meio à repercussão do caso Master, o PP adiou um evento de apoio à reeleição de Tarcísio que estava previsto para a próxima segunda-feira na capital paulista. A legenda presidida por Ciro Nogueira integra a base aliada do governador em São Paulo e ocupa uma das vagas ao Senado na chapa, com a pré-candidatura do deputado federal Guilherme Derriti, ex-secretário de Segurança Pública de Tarcísio. Questionado sobre o cancelamento, o governador de São Paulo afirmou que o episódio não atrapalha a construção política do grupo e citou os demais partidos que compõem a sua base, entre PL, PSD, MDB, União Brasil e Podemos. O governador também afirmou que os desdobramentos do caso Master precisam ser esclarecidos.
9: Nós estamos diante de um grande escândalo nacional, um escândalo de proporção gigantesco, e isso tem que ser esclarecido. A população demanda resposta. A população não suporta mais ver episódios de corrupção, não importa mais ser, não admite mais ser lesada. Então é um escândalo grave precisa ser apurado, precisa ser investigado, doa quem doer.
8: A declaração foi dada um dia após a Polícia Federal incluir Ciro Nogueira nas investigações da Operação Compliance Zero, que apura suspeitas de fraudes financeiras ligadas ao Banco Master. Segundo a PF, há indícios de que o senador teria atuado em favor do banqueiro Daniel Vorcaro, dono do Banco Master, em troca de vantagens econômicas indevidas. As investigações apontam que Ciro Nogueira recebia uma mesada de até R$500 mil, além de ter despesas em hotéis de luxo, restaurantes e voos em jatinho custeadas pelo empresário. Também foram encontrados indícios de que uma emenda apresentada pelo parlamentar no Congresso teria sido redigida pelo próprio banco. O principal ponto da proposta era ampliar de R$250 mil para R$1 milhão o limite de garantia do Fundo Garantidor de Crédito, mecanismo que protege correntistas e investidores em caso de quebra de instituições financeiras. De São Paulo, Bruna Barbosa.
2: De São Paulo, vamos saber da política no Paraná com Johann Geisler.
10: Guilherme Boulos, da Secretaria-Geral da Presidência, e Gleice Hoffmann, da Secretaria de Relações Institucionais, reforçaram o apoio à pré-candidatura do deputado estadual Requião Filho, do PDT, ao governo do Paraná. Além disso, os governistas compartilharam a intenção de melhorar a votação do pré-candidato à reeleição e presidente Lula do PT no Paraná. Em 2022, ele conquistou 37,6% dos votos válidos no estado. Outro ponto citado foi a possibilidade de derrotar o senador Sérgio Moro, do PL, que também é pré-candidato ao governo do Paraná. Ao falar com a imprensa, Boulos afirmou estar confiante em ajudar a levar o nome de Requião Filho a um possível segundo turno e, posteriormente, vencer a eleição. Ele também atacou Moro e relembrou a trajetória do atual senador, que era juiz federal e depois ministro de Jair Bolsonaro.
11: E eu acho que o povo paranaense não perderá essa oportunidade. E é depender do cenário eleger o Requião Filho como governador do estado. Então, eu acho que aqui no estado do Paraná, nós vamos ter surpresa. Tem todas as condições para o Lula ter uma votação maior do que teve em 2022, para se eleger uma bancada maior. E uma oportunidade de desmascarar um cidadão, que é o Sérgio Moro, que tentou se vender como um representante da moralidade. E, na sequência, virou ministro de um cara que ele ajudou a eleger.
10: O senador Sérgio Moro, do PL, apareceu na liderança da corrida para o governo do Paraná, segundo a última pesquisa Quest, divulgada em 27 de abril. Moro teve 35% das intenções de voto, seguido do deputado estadual Requião Filho, do PDT, com 18%, do ex-prefeito de Curitiba, Rafael Greca, do MDB, com 15%, do deputado federal Sandro Alex, do PSD, que é inclusive apoiado pelo governador Ratinho Júnior, com 5%, e Luiz França, do Missão, e Tony Garcia, do Democracia Cristã, que somaram 1%. Eleitores indecisos totalizaram 18% e brancos e nulos, 7%. De Curitiba, Johann Geisler.
2: 12h24, a gente continua na política. A Samantha Klein tem uma reportagem interessante aí de como a inteligência artificial estará presente nas campanhas políticas.

0: resultado é tão convincente que nem parece ter sido produzido artificialmente, não é? Pois este jingle foi criado a partir de uma simples letra inserida numa plataforma digital e esse foi um dos resultados. Se neste caso não há ninguém disputando votos de verdade, pré-candidatos já começam a se beneficiar dessa facilidade. As paródias que durante anos facilitaram e reduziram os custos de produção de jingles estão proibidas pela Justiça Eleitoral desde 2024. E nesse cenário, a inteligência artificial surge como uma alternativa, especialmente para candidatos às eleições proporcionais, que costumam ter menos recursos para investir na produção musical. Enquanto uma canção de campanha com composição, vocais e arranjos inéditos, gravada em estúdio, pode custar mais de 10 mil reais, e campanhas presidenciais ultrapassam e muito este valor, jingles simples podem ser comprados pelas redes sociais por menos de R$50. A publicitária Natália Mendonça diz que já criou jingles com ferramentas sintéticas ainda nas eleições de 2024 e para ela, neste pleito, a IA será usada de forma mais frequente e estratégica.
1: Não eram as músicas oficiais que iam para as minhas campanhas, mas eram as músicas que iam para o carro de som na rua, que iam agitar a galera num bandeiraço. Então, assim, tem muitas possibilidades e traz, às vezes, até um nível de produção e uma quantidade de produção que as campanhas nem fariam se tivessem que contratar isso como música.
0: A música autoral, no entanto, não perde espaço. Conforme o músico e produtor Jane Cambay, com experiência de produção de jingles para candidatos a deputados, vereadores e senadores de vários estados, a popularização das ferramentas diminui o valor que pode cobrar por trabalho. Porém, também lhe dá mais tempo para produzir mais.
2: O IA, ele me parece um arranjo completo. Eu posso refazer tudo do meu jeito, ou utilizar, por exemplo, só a bateria. Quando a gente está com prazo para entregar o trabalho, cada hora ajuda, né?
0: Para Ramon Quadros, fundador da gravadora Jingle Online, apesar da rapidez e praticidade, as ferramentas ainda não conseguem transmitir a mesma emoção de uma música de campanha criada por humanos.
3: Ah, vamos criar um jingle do zero, né? O cliente aprovou a guia, a gente vai começar a fazer todo o instrumental, nada com IA. A gente não usa mesmo, porque acredito que IA, principalmente as vozes, né, de IA, é uma voz sem alma, sem coração.
0: Já o publicitário Paulo Vasconcelos Rosário, que está coordenando a comunicação da pré-campanha de Ronaldo Caiado, ressalta que os jingles já não têm mais o mesmo impacto nas campanhas à presidência. Para o consultor, esse recurso deve ser usado com moderação para evitar a perda de autenticidade e diferenciação no debate político.
4: O jingle é uma peça que caiu um pouco em desuso nas campanhas majoritárias, né? Eles foram peças muito importantes na história. De lá para cá, a música passou uma sensação para o eleitor, em alguns casos. Ele está sendo ali meio que manipulado. Aí ele falou, peraí, pela musiquinha só não vou não. Então isso tem sido usado com moderação e no tempo certo.
0: As equipes de pré-campanha estão definindo o tom e os formatos de comunicação dos candidatos e um dos pontos centrais é justamente o uso da inteligência artificial como uma ferramenta estratégica. Os marqueteiros evitam revelar suas táticas, mas já recorrem à tecnologia para produzir vídeos, locuções e músicas. Na pré-campanha de Flávio Bolsonaro, por exemplo, jingles produzidos por apoiadores já vêm sendo usados em eventos. No caso de Lula, o cuidado é maior para evitar propaganda antecipada e, por isso, as equipes não estão usando músicas e jingles de apoiadores. Ainda assim, simpatizantes seguem criando conteúdos espontaneamente. Caso do músico e produtor de jingles, Juliano Madeirada, que afirma não utilizar inteligência artificial nas suas composições.
5: O Lulinha é o pai, o Lulinha é o pai, o Lulinha é o pai.
0: O uso de tecnologia para gerar imagens, vídeos e áudios artificiais tem regulamentação do Tribunal Superior Eleitoral. O responsável pela propaganda deve informar a utilização de conteúdo sintético multimídia de modo explícito, destacado e acessível. A novidade deste ano é a proibição de publicar ou repostar com ou sem impulsionamento. Conteúdos gerados por IA nas 72 horas que antecedem o pleito e nas 24 horas depois da votação. De Brasília, Samantha Klein.
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0: Sábado 9 de maio de 2026. O relator do caso Master no STF, André Mendonça, aguarda pareceres da Polícia Federal e da Procuradoria-Geral da República para decidir sobre o futuro de Daniel Vorcaro. A decisão envolve a volta ao complexo penitenciário da Papuda ou prisão domiciliar. O dono do Banco Master é investigado por fraudes bilionárias e busca um acordo de delação premiada, mas a PF considerou as informações fornecidas insuficientes. O ministro substituto do Tribunal de Contas da União, Marcos Benquerer Costa, acatou um pedido do INSS e liberou a concessão de novos consignados. As operações estavam suspensas por determinação da Corte de Contas desde 29 de abril. A decisão vem após o TCU apontar falhas e indícios de fraude. O INSS argumentou avanços em segurança, mas o tribunal ainda vai analisar se as medidas são suficientes para liberar as operações. 9 pessoas foram presas, incluindo um menor de idade, após confronto que levou ao cancelamento da partida da Libertadores entre Independiente Medellín e Flamengo, na Colômbia. O jogo foi interrompido por causa de uma nuvem de fumaça provocada por sinalizadores. Segundo a agência de notícias France Press, torcedores do Independiente protestaram contra a diretoria do clube em meio a uma crescente tensão nas arquibancadas. No horário de Brasília, 2 horas e 32 minutos.
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0: Duas horas e 34 minutos, agora é com o Leandro Gouveia.

0: Em destaque no Panorama CBN. Senado promulga lei que reduz penas de condenados por tentativa de golpe. Ciro Nogueira descarta renúncia após buscas da Polícia Federal e diretor da PF nega pressão a Daniel Vorcaro. STF proíbe manobras para elevar salários de juízes. Donald Trump anuncia cessar fogo de 3 dias entre Rússia e Ucrânia. Novo relatório diz que Juscelino Kubitschek foi morto pela ditadura militar.
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0: Olá para você que está aqui comigo, eu sou o Leandro Gouveia e essa é a segunda edição do Panorama CBN de sexta-feira, 8 de maio de 2026. Bora lá. O senador Ciro Nogueira, do PP, o Progressistas, do Piauí, reagiu nessa sexta-feira às buscas feitas pela Polícia Federal na casa dele. Em nota nas redes sociais, o presidente nacional do partido disse que existe uma tentativa de manchar a honra dele e associou a operação a perseguições políticas em anos eleitorais. Como eu te contei no último episódio, Ciro é apontado pelos investigadores

0: hipótese. O irmão do senador, o empresário Raimundo Nogueira, começou a usar a tornozeleira eletrônica. Segundo a Polícia Federal, ele administra uma empresa usada para repassar vantagens indevidas ao senador. Depois da operação, o partido do Ciro Nogueira, o PP, adiou o evento de apoio à reeleição do governador de São Paulo, Tarcísio de Freitas, que estava previsto para segunda-feira. Questionado, Tarcísio disse que a aliança continua e que a investigação deve continuar, doa a quem doer. Enquanto isso, o diretor-geral da Polícia Federal, Andrei Rodrigues, negou que a operação contra o senador Ciro Nogueira tenha sido feita para pressionar o banqueiro Daniel Vorcaro a dar mais informações na sua delação premiada. Investigadores dizem que a ação revelou contatos de Vorcaro com o senador que não estavam na proposta de delação, como mostrou a coluna da jornalista Malu Gaspar no jornal O Globo.
1: Eu avalio que isso não faz parte da estratégia da investigação, da questão técnica e legal que a polícia faz. Nós não fazemos nenhuma ação pensando em pressionar ou deixar de pressionar para obter outro resultado.
0: Em outra frente da investigação, o ministro André Mendonça, do STF, autorizou a transferência do ex-presidente do Banco de Brasília, o BRB, Paulo Henrique Costa. Ele vai deixar a penitenciária da Papuda e seguir para o batalhão da Polícia Militar, a Papudinha. A mudança é um passo importante para a delação premiada dele. A defesa argumentou que a Papuda, controlada pelo governo do Distrito Federal, não oferece segurança para as negociações. Isso porque o ex-governador Ibanez Rocha, do MDB, e a atual vice-governadora Celina Leão, do PP, podem ser citados nos depoimentos. O presidente do Senado, Davi Alcolumbre, promulgou nesta sexta-feira a chamada Lei da Dosimetria. A medida reduz penas e facilita a progressão de regime para condenados por crimes contra o Estado Democrático de Direito, incluindo o ex-presidente Jair Bolsonaro. Alcolumbre assinou a lei porque o presidente Lula deixou passar o prazo de 48 horas para sanção. E esse gesto foi lido como uma tentativa de evitar que a imagem de Lula ficasse ligada a um texto que beneficia os réus dos ataques de 8 de janeiro. A pena total do ex-presidente Jair Bolsonaro é de 27 anos e 3 meses de prisão, sendo 5 anos e 11 meses em regime fechado. E agora vai ser recalculada. O relator do projeto na Câmara, o deputado Paulinho da Força, do Solidariedade, que articulou essa saída como alternativa à anistia, fez as projeções dele.
2: Sensação de dever cumprido. Aqueles que foram considerados mandantes, entre eles o Bolsonaro, terão suas penas também reduzidas. A do Bolsonaro, por exemplo, com a redução das penas, ele vai cumprir 2 anos e 4 meses nas minhas contas.
0: A soltura dos presos ou a redução das penas não vai ser imediata. Os advogados de cada condenado precisam entrar com pedidos individuais no Supremo Tribunal Federal para que os ministros recalculem as sentenças. Paulinho da Força falou em pena de 2 anos e 4 meses em regime fechado aí, mas essa projeção vai depender da aplicação dos critérios legais, como o abatimento de dias com a leitura de livros e também da interpretação dos juízes. Mesmo com a redução da pena, Bolsonaro continua inelegível até 2055, conforme as regras da lei da ficha limpa. A Federação Pessoal Rede e o Partido dos Trabalhadores já acionaram o Supremo para tentar derrubar a validade da lei, alegando que ela é inconstitucional. O Supremo Tribunal Federal fechou ainda mais o cerco contra os chamados penduricalhos no judiciário e em carreiras jurídicas de todo o país. Em uma nova ofensiva publicada nesta sexta-feira, os ministros Alexandre de Moraes, Flávio Dino, Cristiano Zanin e Gilmar Mendes decidiram que qualquer manobra para aumentar salários de forma indireta está proibida. A medida amplia o que o plenário já tinha definido em 25 de março, e atinge tribunais de justiça, ministérios públicos e defensorias. Agora ficam barradas reclassificações de cargos e até a criação de comarcas de difícil provimento que sirvam apenas para inflar o contracheque. Esse termo aí é usado para cidades do interior ou áreas isoladas, onde poucos juízes aceitam trabalhar por causa da distância ou da falta de estrutura. Aí, para atrair magistrados, os tribunais pagam um bônus salarial. Na decisão, os ministros alertam que não vão aceitar o que chamaram de caminhos de drible à autoridade do STF. As novas regras também proíbem que um servidor receba pagamentos em mais de um contracheque e exigem transparência total nos portais públicos. O acórdão publicado reforça que o teto constitucional de R$ 46.300 deve ser respeitado com rigor. Associações de juízes chegaram a pedir o adiamento das medidas, alegando dificuldades operacionais, mas o Supremo manteve a ofensiva para acabar com benefícios irregulares, como os

0: Polêmicos auxílios Panetone e iPhone. Indo para a economia, o petróleo continuou pressionado nesta sexta-feira, à espera de um possível acordo entre Irã e Estados Unidos. No momento em que eu gravo, o barril do tipo Brent é negociado a 101 dólares, alta de pouco mais de 1%. O principal índice da Bolsa de Valores de São Paulo subiu 0,49% aos 184.108 pontos. Destaque para a Embraer, que caiu 11%. Mesmo com a divulgação da maior receita da história no primeiro trimestre, de 7,6 bilhões de reais. Na semana, o Ibovespa caiu 1,7%. O dólar comercial fechou em queda de 0,59%, cotado a R$ 4,89, e esse é o menor valor desde janeiro de 2024. Na semana, o dólar caiu 1,2%. O euro vale R$ 5,76, com baixa de 0,23%. E o rendimento médio mensal do brasileiro atingiu o maior valor da história em 2025, chegando a R$ 2.264. O dado do IBGE mostra uma alta de 6,9% em um ano. Quando o cálculo considera só os membros da família que têm alguma renda, o valor sobe para R$ 3.367, que também é um recorde. Esse resultado é reflexo do mercado de trabalho aquecido, com o desemprego na mínima histórica de 5,1%, e apesar do avanço na média salarial, a desigualdade voltou a crescer no país. O índice de Gini, que mede a concentração de renda, subiu de 0,504 para 0,511. Ainda assim, é o segundo menor índice da série histórica. Segundo o IBGE, a renda dos mais ricos cresceu quase 3 vezes mais rápido que a dos mais pobres no último ano. Um dos motivos para esse desequilíbrio é a taxa de juros elevada, que favorece quem tem dinheiro aplicado e aumenta o custo da dívida de quem ganha menos. Os programas sociais perderam participação no orçamento das famílias, representando 3,5% da renda per capita, contra 5,5% em 2022. No acumulado desde 2019, a base da pirâmide ainda leva vantagem, com um crescimento de quase 79% na renda, enquanto o topo subiu 12%. E morreu aos 80 anos, no Rio de Janeiro, o economista e ex-presidente do Banco Central, Francisco Lafayette de Pádua Lopes, conhecido como Chico Lopes. Ele estava internado há cerca de um mês e passou por uma cirurgia no intestino. Chico Lopes foi peça-chave na estabilização da moeda no país. Ele ajudou a formular o Plano Cruzado, o Plano Bresser, e foi consultor informal da equipe do Plano Real. Em janeiro de 99, ele assumiu o comando do Banco Central, no lugar de Gustavo Franco. A passagem foi curta, de apenas 20 dias, marcada pela mudança na política cambial e pela desvalorização do real. Chico Lopes deixa a esposa e 3 filhos. O presidente dos Estados Unidos, Donald Trump, anunciou um cessar-fogo de 3 dias entre a Rússia e a Ucrânia. A trégua vai valer de sábado, dia 9, até a segunda-feira, dia 11. Trump afirmou que a pausa inclui a suspensão de toda a atividade militar e uma troca de 1.000 prisioneiros de cada lado. Essa data coincide com o Dia da Vitória, comemorado neste sábado, que marca a derrota da Alemanha nazista pela União Soviética na Segunda Guerra Mundial. O presidente da Rússia, Vladimir Putin, já tinha falado em uma pausa, só que de 24 horas. O presidente da Ucrânia, Volodymyr Zelensky, confirmou o acordo, só que o clima é de desconfiança, que o governo do país acusou a Rússia de desrespeitar um cessar-fogo anterior que tinha começado na última quarta-feira por iniciativa da Ucrânia. E o governo Trump publicou o primeiro lote de documentos oficiais sobre fenômenos anômalos não identificados. No popular, OVNIs. A liberação cumpre uma ordem assinada pelo presidente em fevereiro. Segundo o Departamento de Guerra, os arquivos trazem dezenas de fotos e investigações do FBI sobre avistamentos de objetos não identificados. Um exemplo é uma imagem da missão Apollo 17, da década de 70, que mostra 3 pontos brilhantes de forma triangular no céu da Lua. Numa rede social, Trump reforçou o cumprimento da promessa e escreveu: "Divirtam-se e aproveitem." Apesar da divulgação, o Departamento de Guerra reforça que os materiais tratam de casos não resolvidos e que o termo OVNI não significa necessariamente a presença de vida extraterrestre. E um novo relatório da Comissão Especial sobre Mortos e Desaparecidos Políticos afirma que o ex-presidente Juscelino Kubitschek foi morto pela ditadura militar em 1976. O documento, revelado pelo jornal Folha de São Paulo e confirmado pelo Globo, contraria a versão oficial da Comissão Nacional da Verdade, que diz que o político morreu em um acidente de carro na rodovia Presidente Dutra. A relatora do caso, a historiadora Maria Cecília Adão, baseou o parecer em mais de 5 mil páginas de documentos. Entre as provas está um laudo técnico do Ministério Público Federal de 2019 que contesta análises anteriores e rejeita a hipótese de que o acidente tenha sido provocado por uma colisão entre o Opala, onde estava o presidente, e um ônibus. Os indícios apontam que o carro perdeu o controle em razão de uma ação externa, como sabotagem mecânica, disparo de arma de fogo ou até envenenamento do motorista. O contexto era a Operação Condor, uma aliança clandestina entre as ditaduras da América do Sul para perseguir e eliminar opositores políticos. A comissão chegou a marcar uma votação para o dia 24 de abril, mas o encontro foi adiado para que as famílias dos envolvidos tomem conhecimento dos detalhes. A Comissão Especial sobre Mortos e Desaparecidos Políticos foi criada em 1995, no governo de Fernando Henrique Cardoso, para reconhecer vítimas do Estado entre 1961 e 1988. Um novo relatório vai ser votado pelos conselheiros assim que terminar a rodada de conversas com os parentes de Juscelino Kubitschek. Deixa eu te atualizar agora de uma notícia que eu te dei em março aqui no Panorama. A Justiça do Rio de Janeiro decidiu trancar o inquérito contra o vereador Salvino Oliveira, do PSD. Ele tinha sido preso acusado de pedir autorização ao Comando Vermelho para fazer campanha na Gardênia Azul, que vive uma disputa histórica entre milicianos e traficantes na zona oeste do Rio. O juiz Renan de Freitas Ongarato disse que a investigação foi baseada só em conversa de terceiros no WhatsApp, sem provas concretas de crime. Na decisão, o juiz mencionou uma possível perseguição política e a prática de pesca probatória, que é quando a polícia busca provas de forma indiscriminada. A decisão proíbe novas investigações, a menos que surjam provas reais no futuro. E o ex-goleiro do Flamengo, Bruno Fernandes, está preso novamente. Ele foi detido pela Polícia Militar no fim da noite de quinta-feira em São Pedro da Aldeia, na região dos Lagos, no Rio de Janeiro. Bruno era considerado foragido há 2 meses, desde que a justiça revogou a liberdade condicional dele por descumprimento de regras. Em fevereiro, o ex-atleta viajou para o Acre, sem autorização judicial, para atuar pelo Vasco do Acre. Pela norma da Vara de Execuções Penais, ele não podia deixar o estado do Rio. Bruno Fernandes foi condenado em 2013 pelo assassinato e ocultação de cadáver da ex-namorada Elisa Samúdio, além do sequestro do filho. Ele cumpriu pena em regime fechado entre 2010 e 2019. Depois do cancelamento do jogo entre Independiente Medellín e Flamengo pela Libertadores, as autoridades confirmaram que 9 pessoas foram presas, entre elas um menor de idade. O árbitro venezuelano Jesus Valenzuela suspendeu a partida com apenas 1 minuto e meio de jogo. O motivo foi uma nuvem densa de fumaça causada por sinalizadores. Os torcedores protestavam contra a diretoria do time da casa. Teve tentativa de invasão de campo, o estádio precisou ser esvaziado e a Conmebol anunciou o cancelamento definitivo pouco mais de 1 hora depois. O clube colombiano agora corre risco de sofrer multas pesadas ou até a desclassificação do torneio. O Real Madrid multou os jogadores Federico Valverde e Aurélien Tchouaméni em 500 mil euros cada, cerca de 2,9 milhões de reais. A punição acontece depois das brigas entre os atletas nessa semana que eu te contei no último episódio. Na última delas, o volante francês deu um soco no uruguaio, que sofreu um traumatismo craniano ao bater a cabeça em uma mesa. Em nota, Tchouaméni pediu desculpas, mas criticou relatos da imprensa. Mesmo com a agressão, o Real Madrid não suspendeu o francês, que vai para o jogo. Se o Barcelona empatar a partida no fim de semana, garante o título antecipado do Campeonato Espanhol. Antes da Rádio Sucupira de todas as sextas e ainda uma última homenagem, convido você a mandar mensagem para o Panorama. Meu e-mail é leandro.gouveia@cbn.com.br. No Instagram é só procurar por Lê Reis Gouveia. Não esquece de escrever o seu nome e a cidade de onde está ouvindo o Panorama. O Rob Barker escreveu sobre o primo do Vorkaro que fugiu no carrinho de golfe que eu contei ontem. Felipe cansado, pausa, fiquei esperando o trocadilho. Acho que você estava cansado demais para isso, disse o Rob. Ô Rob, quando a piada vem pronta, eu não preciso falar nada, né? Obrigado pela mensagem. Guilherme Henrique, na onda de falar a data no começo do podcast, diz que ouve o Panorama pelo CarPlay e às vezes não tem certeza se está tocando o dia que quer ouvir, pois só exibe o título. Ele é de Joaçaba, Santa Catarina. Que legal. Que bom te acompanhar no seu carro aí também. Sugestão já acatada, tá bom? Desde quinta-feira. Olá, xará, sou Leandro Messias de Guarulhos. Quero te parabenizar pela humildade em acolher as críticas, muitas vezes injustas. Aproveitando, existe a possibilidade de o Panorama CBN também ser em vídeo? O nosso técnico aqui, Juliano Fonseca, vai adorar essa ideia, hein? Quem sabe, Leandro, no futuro. 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Olha só, o governo Lula comemorou o resultado do encontro com o presidente Donald Trump, que foi só sorrisos para o brasileiro, pelo menos para as câmeras, e isso é assunto para a Rádio Sucupira.
1: Povo de Sucupira, aqui me tens de regresso. Jamais deixaria de prestar contas ao meu povo desta gloriosa cruzada pacatista e missioneira que fizemos na grande pátria norte-americana.
2: Bravo! Bravo! We had a great meeting with the president of Brazil. We're doing a lot of trading and we're going to do some increased trading.
1: Fomos recebidos em Washington com o amor, carinho, amizade.
3: Eu penso que a nossa relação com o Trump é uma relação sincera. Sabe aquela história, amor à primeira vista?
2: But we had a very good meeting. He's a good man. He's a smart guy.
1: Amizade, carinho e calor que sempre nós se notabilizaram pelas grandes relações existentes entre o povo americano e o povo do Brasil. Pra frente, Sucupira!
3: Eu sempre acho que a fotografia vale muito. E vocês perceberam que o presidente Trump rindo é melhor do que ele de cara feia. E eu fiz questão de dizer para ele, ria, um pouco, é importante, alivia. Alivia a nossa alma se a gente rir um pouco.
4: Good. Very good.
3: Tudo que se fala hoje é dos minerais críticos, porque a China, porque a China, porque a China, porque a China. Nós não temos preferência. O que nós queremos é fazer, sabe, parceria, compartilhar com as empresas americanas, chinesas, alemãs, japonesas, francesas.
5: Inclusivemente, a análise técnica do Instituto Bromatológico comprovatória das merecendências minerais e não somente minerais.
3: A reunião demorou um pouco demais, certamente porque eu gostei, ele gostou da reunião. Senão alguém teria terminado, é só levantar e terminar a reunião. E tal, o almoço estava bom. Tinha uma boa salada, tinha uma boa carne. Não, eu espero que tenha sido carne brasileira.
6: E o mundo, mais uma vez, vai se curvar ante o Brasil, mormentemente considerando que isso representa mais divisas para o nosso país, o equilibrismo da nossa balança de pagamento e, quiçá, a salvação da nossa muito amada e assazmente endividada pátria.
3: E ainda brinquei com o presidente Trump. Ele perguntou da Copa do Mundo, se a seleção brasileira estava boa, e eu falei, eu espero que você não venha, sabe, anular o visto dos jogadores brasileiros para a seleção. Nós vamos vir aqui para ganhar a Copa do Mundo. É isso. Ele riu. Ele riu porque agora ele vai rir sempre. Ele aprendeu que ria muito bom.
7: Devo aduzir que, como estadista, eu coloco o esporte entre os primeiramente da minha administração. Como diziam os romanos, mens sana in corpore sano. traduzindo para os menos incautos, é mente sã e corpo sadio.
0: As falas da novela O Bem Amado foram cedidas pelo acervo da TV Globo. O texto é de Dias Gomes e a interpretação do prefeito Odorico Paraguaçu é de Paulo Gracindo. Edição de Edmilson Fernandes e Cláudio Antônio. Lembrando que a Rádio Sucupira tem podcast próprio também, caso você tenha perdido algum episódio ou queira compartilhar. E eu fecho essa edição com uma homenagem.

porque morreu em São Paulo aos 73 anos, o guitarrista Luiz Carlini, parceiro de Rita Lee na década de 70. Ele estava internado em um hospital aqui em São Paulo. Foi fundador da banda Tutti Frutti, que tinha Rita Lee como vocalista. E é dele o solo icônico de Ovelha Negra, uma das passagens mais famosas da música brasileira.

Luiz Carlini começou como assistente de palco dos Mutantes. Ao longo da carreira, participou de mais de 400 discos, colaborando com artistas como Erasmo Carlos, Titãs e o britânico Eric Burdon, vocalista do The Animals. Em 2022, ele ganhou um documentário chamado Guitarrista de Rock. Carlini seguia na ativa e fazia parte da atual turnê de 50 anos de carreira do cantor Guilherme Arantes. O velório e enterro do músico aconteceram nesta sexta-feira.

esta homenagem e me solidarizando aos amigos e familiares de Luiz Carlini, vamos encerrando esta edição do Panorama. Teve a produção e o roteiro feitos por mim, Leandro Gouveia, e a edição e a sonorização por Juliano Fonseca. Para você continuar sabendo das notícias durante o fim de semana, acompanhe as atualizações no podcast do Jornal da CBN, aí no seu aplicativo de áudio. A próxima edição do Panorama chega às plataformas por volta das 7 da manhã de segunda-feira com Bianca Santos. E eu volto na sequência. Bom fim de semana.

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0: Sábado, 9 de maio de 2026. O Paraná confirmou 2 casos de hantavírus, segundo a Secretaria Estadual da Saúde. Os pacientes são moradores de Pérola do Oeste e Ponta Grossa. Outros 21 casos foram descartados. O órgão afirmou, no entanto, que a doença está sob controle no Paraná e que a rede pública de saúde monitora outros 11 casos suspeitos. O alerta sobre o vírus ganhou destaque após a Organização Mundial da Saúde divulgar mortes relacionadas ao hantavírus em um cruzeiro que saiu da Argentina com destino a Cabo Verde. 3 pessoas morreram durante a viagem. O diretor da Polícia Federal, Andrei Rodrigues, afirmou que a nova fase da Operação Compliance Zero foi mais um trabalho do órgão no combate ao andar de cima do crime organizado. A quinta fase da ação teve entre os alvos o senador e presidente do Progressista, Ciro Nogueira, e pessoas próximas a Daniel Vorcaro, do Banco Master. O senador é investigado por atuação parlamentar em benefício de interesses privados do ex-banqueiro. A Justiça de São Paulo condenou o Facebook a pagar R$3 milhões por descumprir uma ordem judicial que determinava a interceptação de dados do WhatsApp durante uma investigação sobre crime organizado em 2015. Inicialmente, a multa aplicada à empresa era de mais de R$9 milhões. O Facebook tentou anular a cobrança, alegando impossibilidade técnica de acesso às mensagens por causa da criptografia da rede social. Ainda cabe recurso da decisão. Os Estados Unidos concluíram a retirada de 13 quilos de urânio enriquecido da Venezuela. O plano de retirada contou com 3 fases e auxílio de autoridades venezuelanas, da Agência Internacional de Energia Atômica e especialistas do Reino Unido. A operação foi uma demonstração do que os Estados Unidos gostariam de fazer no Irã. O governo Trump já afirmou diversas vezes que Teherã não pode continuar com o material radioativo e afirmou que quer retirá-lo com uma operação militar.
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3: O CBN Auto Esporte de hoje te leva até a China. Nós vamos até Pequim, porque está acontecendo por lá o Salão do Automóvel de Pequim. É um dos maiores salões do automóvel do mundo e, nos últimos anos, vem ganhando também muita relevância. Claro, você tem acompanhado como as marcas chinesas estão se tornando predominantes aqui no Brasil. Não é só aqui no Brasil, é em diversos mercados. E o Salão de Pequim é o momento que eles têm para abrir as portas da própria casa para a imprensa internacional e mostrar o que a China está produzindo de novidades, quais são os próximos lançamentos que as montadoras chinesas têm para todos os mercados. E aqui para o Brasil já fica um spoiler: a gente tem confirmação de carros importantes que foram apresentados por lá e, inclusive, a confirmação de novas marcas que ainda nem chegaram aqui ao Brasil, mas já estão por lá mostrando quais são os próximos lançamentos e, claro, com isso a gente consegue antecipar o que você pode esperar do mercado brasileiro, as marcas chinesas no mercado brasileiro nos próximos anos. Eu sou Guilherme Muniz e hoje a gente conversa com o Leonardo Félix, da revista Auto Esporte, meu parceiro que está sempre aqui comigo no CBN Auto Esporte. Hoje ele também está aqui com a gente, mais direto de Pequim. E aí, Léo, tudo bem?
4: Olá, Gui, olá para você, olá para todos os nossos espectadores e ouvintes, ou ni hao, como dizem os chineses. A gente está falando aqui direto da China e vamos falar um pouquinho sobre aliás, um pouquinho não, né? Um pocão sobre o Salão de Pequim, porque tem muita coisa desse evento que interessa para os brasileiros e é um evento realmente bem impressionante, bem importante para o mercado automotivo global.
3: Ni hao, Léo. Vamos nessa, então. A gente está tendo que aprender, nós jornalistas automotivos, aprender cada vez mais o chinês para não ficar para trás nessa cobertura toda. Ô, Léo, muito se fala aí em como a indústria automotiva chinesa, nos últimos anos, ela vem crescendo e vem ganhando presença e protagonismo em todo o mundo, né? A China também hoje se consolidou como o maior mercado automotivo do planeta, é o maior mercado de veículos de todo o mundo. Isso se reflete nos salões automotivos como esse de Pequim, Léo?
4: Sim, Gui. Os salões automotivos chineses hoje, eles são um reflexo, acho que bem importante de como a indústria de carros, né, de veículos no geral da China, ela está, pelo menos em termos financeiros, né, um passo acima, um passo além de outras fabricantes de outros lugares no mundo. E como isso acontece? Enquanto outros salões automotivos globais, né, e aqui a gente pode falar o próprio Salão de São Paulo, que aconteceu no final do ano passado, Salão de Munique, Salão de Paris, Salão de Detroit nos Estados Unidos, Salão de Tóquio no Japão, enfim. Enquanto todos esses salões estão ficando menores, mais racionais, tentando abordagens novas e com menos custo, né? Por exemplo, lá em Munique, você tinha um salão que era uma feira quase de negócios ali no pavilhão e o salão mesmo acontecendo no centro da cidade, com estandes do lado ali de monumentos históricos do centro de Munique, etc. Enfim, enquanto tudo isso está acontecendo em outras partes do mundo, na China, os salões estão muito fortes, muito suntuosos, como eram os salões ocidentais do passado. Né? Então, se a gente quer ter uma nostalgia dos salões do passado, né, daquela volúpia dos salões do passado, é para a China que a gente tem que vir. Tanto que o Salão de Pequim, em 2026, nessa edição, ele mais que dobrou de tamanho em relação à edição de 2024, de 2 anos atrás. Porque o Salão de Pequim, ele se intercala com o de Xangai. Né? O de Pequim acontece em anos pares, o de Xangai em anos ímpares. E o Salão de Pequim, em 2024, ele aconteceu em 8 pavilhões no Centro de Exposições Internacionais Nacionais de Pequim, ele aconteceu em 8 pavilhões. Neste ano, ele aconteceu em 16 pavilhões. A cidade de Pequim ampliou o espaço lá do seu centro de convenções, construiu 8 novos pavilhões, e esses 8 novos pavilhões, eles são muito maiores do que os 8 antigos. Então, por conta disso, o salão mais que dobrou de tamanho. O espaço total ali de exposição é de 380 mil metros quadrados. É muita coisa. Então, o salão ficou praticamente tão grande quanto o próprio Salão de Xangai, que antes era muito maior. E os estandes das marcas chinesas, é isso que chama mais atenção, principalmente das fabricantes mais tradicionais, né? BYD, a própria GWM, Grupo Chery, Grupo Geely, Grupo Dongfeng. Enfim, esses estandes dessas fabricantes tradicionais são gigantescos, são enormes. Eles são divididos por marcas, né? Porque cada fabricante tem muitas marcas ou submarcas, mas os estandes são muito grandes, né? Muito maiores, inclusive, que o das marcas ocidentais que estão expostas aqui no salão. E também um salão muito lotado, com muita gente. Então, ou seja, mostra esse momento da indústria chinesa, que é um momento de expansão, de investimento mesmo.
3: Minha impressão por esse relato que você traz, Léo, é de que as montadoras chinesas, elas chegaram um pouco atrasadas para a festa, os salões foram perdendo relevância, foram mudando de formato, mas no final das contas, a China é um mercado tão importante e ela tem hoje o mercado chinês ditado tanto dos rumos das marcas tradicionais de carros também, do mercado automotivo como um todo, que ela está conseguindo redefinir os salões e mostrar, cheguei atrasada, mas ainda vale a pena fazer uma festa grande como essa, um salão aos moldes antigos, pelo menos é isso que esse salão parece estar mostrando por enquanto. Mas, Léo, vamos falar um pouco de tecnologia, porque os salões do automóvel sempre têm muito esse foco, né? Em termos de tecnologia, qual você diria que é o principal destaque por aí? E mais, já dá para a gente dizer que a indústria chinesa de carros se tornou a mais tecnológica, é a mais tecnológica e avançada do planeta?
4: Olha, Gui, em alguns aspectos, eu acho que dá pra gente falar já sim que a indústria chinesa já tem os carros mais avançados do mundo. Na eletrificação, a gente sabe, né? Isso já tá meio que consolidado. Tanto que, agora em 2026, a China vai se tornar o primeiro país no mundo a ter mais de 50% das vendas de seus carros, ou seja, mais da metade dos carros vendidos na China em 2026, vão ser carros eletrificados, ou seja, carros híbridos ou elétricos. Isso vai acontecer pela primeira vez na história e pela primeira vez em um país, e vai ser na China. Então, como a eletrificação já está num caminho consolidado por aqui, eles estão agora avançando muito nas questões de condução autônoma e no desenvolvimento de novas soluções de conectividade e entretenimento. Então, o que a gente viu muito aqui são carros com um conceito chamado NOAA, né, que é de condução, basicamente, naquele modo autopilot, né, a condução semi-autônoma no nível 2+, que é uma condução autônoma já um pouquinho mais elaborada do que a gente está acostumado, né? Então, o carro já consegue andar em vias urbanas sozinho, ele já consegue trocar de faixa sozinho, desviar de obstáculos sozinho e tudo mais. Inclusive, a gente testou esse sistema em carros da GWM na cidade de Baoding, que fica perto de Pequim, que é onde está a sede da GWM. Só que diferentemente, por exemplo, de algumas marcas americanas, né, como Google ou a Tesla, que fazem testes com carros autônomos nos Estados Unidos sem motorista, e geralmente isso gera problemas para as cidades onde esses testes acontecem, quando esses carros dão algum tipo de problema, aqui os testes estão sempre feitos com humanos a bordo para que eles estejam aptos a corrigir eventualidades. Então, se qualquer coisa vier a acontecer, qualquer imprevisto que o sistema autônomo não funcionar da maneira adequada, o motorista humano vai lá e corrige esse, enfim, a condução. Isso até é um pouco frustrante, digamos assim, porque no teste com a GWM, porque o motorista estava sempre intervindo ali no carro, e você fala assim, pô, eu queria ver um carro funcionando em modo autônomo e não é exatamente o que eu estou vendo. Mas é uma maneira prudente de lidar com a situação e, de qualquer forma, a gente percebe que os carros já estão muito bem desenvolvidos. Eles já têm recursos para estacionar sozinhos, entrar em vaga, sair de vaga sozinhos, né, com operação pela chave, né, como se fosse um controle remoto, enfim. Então, nesse aspecto, dá para dizer que sim, né, da eletrificação, da tecnologia e da conectividade. Os carros estão muito desenvolvidos e os chineses estão apostando cada vez mais em telas de entretenimento dedicadas para passageiros, né? Então, uma terceira tela digital no painel para o passageiro dianteiro, onde ali ele consegue ter uma navegação independente do que está acontecendo na central multimídia e no quadro de instrumentos, ele consegue assistir um filme, assistir uma série, escutar uma música, telas dedicadas para o banco traseiro também, onde os passageiros conseguem ali ter um entretenimento específico para eles. Então, nesse sentido, os chineses estão evoluindo bem. Na parte de design, a gente ainda percebe que os carros, assim, os chineses, o gosto deles é um pouco peculiar, então o design muitas vezes dos carros ainda não é tão proporcional, falta ali um ajuste fino, mas eles estão chegando lá. Eu acho que daqui para frente a tendência é eles evoluírem ainda mais.
3: Com certeza, não tenho dúvida disso, e até muitas vezes eles contratam designers de marcas tradicionais. A Denza, por exemplo, uma submarca da BYD, que a gente vai falar logo mais, apresentou um carro que teve o design assinado por um ex-chefe de design da Audi. Então é uma estratégia que eles vão adotando aí para conseguir absorver um pouco desse conhecimento que as montadoras, que têm décadas já de tradição, têm no portfólio delas. Bom, CBN Auto Esporte faz agora uma rápida pausa e a gente volta logo mais, ainda conversando com o Leonardo Félix, da revista Auto Esporte, que está na China para acompanhar o Salão do Automóvel de Pequim. A gente volta já.
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1: O CBN Auto Esporte está de volta. Hoje a gente detalha as novidades que foram apresentadas no Salão do Automóvel de Pequim, na China, um dos mais relevantes do mundo. Mas, Léo, vamos falar dos produtos, das novidades, né? As novidades que a gente pode destacar. Pelo que a gente está acompanhando no site da revista Auto Esporte, que está acompanhando ali em tempo real o Salão do Automóvel, tem quase 30 carros expostos em Pequim que já estão com o passaporte, a passagem comprada aqui para o Brasil. É isso mesmo, Léo? O que você destaca para a gente?
2: Olha, Gui, tem muito carro no Salão de Pequim, muito carro. Oficialmente, foram 1.481 carros expostos, sendo 181 lançamentos, ou seja, 181 carros novos, e mais de 70 conceitos, né, que são aqueles carros que não são de produção em série, são só para indicar o futuro das marcas e tudo mais. Como é muita coisa, vamos focar só no Brasil, que eu acho que é mais interessante para a gente. Então, só para o Brasil, a gente mapeou quase 30 carros expostos no Salão de Pequim e que vão ser lançados no mercado brasileiro. Desses 30 carros, quase 20 são de marcas que a gente já tem em operação no mercado brasileiro. Como, por exemplo, da BYD, a gente tem o BYD C-Lion 7, que é um SUV do CEO, né, que já é vendido no mercado brasileiro. Esse carro vai ser lançado no Brasil. E a BYD vai apostar muito na sua marca de luxo, a Denza. Então, só a Denza confirmou 4 lançamentos para o Brasil. O B3, que é um Jeep off-road, menor que o B5, que já está lançado no nosso mercado. Uma perua elétrica chamada Z9 GT. Um Roadster elétrico chamado Z, apenas a letra Z, que vai ser o carro do próximo filme do 007, vai ser o próximo carro do James Bond. Já se prepara, o James Bond vai deixar de dirigir Aston Martin e vai passar a dirigir um BYD. E também tem a D9, que é uma minivan de luxo. A GWM confirmou para o Brasil o Hora 5, que já havia sido lançado na China. Eles lançaram na China a especificação híbrida, híbrida plena e também só a combustão, mas o que vai para o Brasil é a configuração elétrica de 204 cavalos. E eles não trouxeram para o Salão de Pequim, mas eles anunciaram na coletiva de imprensa o Tank 300 Flex, que vai ser o primeiro carro de produção em série híbrido plug-in Flex do mundo. Esse carro já está sendo lançado no Brasil agora no mês de maio. A Leap Motor mostrou alguns carros, né, exibiu alguns carros que não foram confirmados, mas estão em estudos para o Brasil. Um deles é o A10, que é um SUV elétrico com um porte de T-Cross, tração traseira, 204 cavalos, e o AD19, que é um SUV de 6 lugares de luxo, que chegaria para rivalizar com o GWM Way07, e outros carros, né? A Omoda mostrou o Omoda 4, que é um SUV compacto que vai ser vendido no Brasil, já está confirmado. A GAC confirmou o Ion i60, que é um modelo elétrico, um SUV que também vai ser lançado no Brasil. A gente viu lá os Changan CS75 e CS55, que vão ser vendidos no Brasil pela nova operação da Caoa Changan. E tem também um elétrico compacto chamado Wuling Bingo Pro. A Wuling, se você não conhece, ela já já é vendida no Brasil, só que ela é vendida como Chevrolet. O Spark e o Captiva EV, que são vendidos como Chevrolet, são produtos, na verdade, da Wuling. E a Wuling mostrou esse Bingo Pro lá em Pequim, que é um hatchzinho compacto elétrico que, ó, serviria na medida para brigar com o BYD Dolphin, e a gente apurou que está em estudo para ser vendido no Brasil.
1: Muito bem, desses carros aí, com certeza o GWM Hora 5 e o GWM Tank 300 Flex com essa configuração exclusiva e inédita que o Léo mencionou, são destaques muito importantes aqui para o mercado brasileiro. O Omoda 4 também deve fazer um barulho por aqui, e o Denza Z a gente não pode deixar de mencionar, porque claro que está previsto de ser vendido no Brasil, mas vai ser um carro de volume muito pequeno, um carro super esportivo, 0 a 100 em menos de 3 segundos, mas é muito simbólico o fato de ele terem se tornado o próximo carro do 007 do James Bond. Como o Léo falou, Aston Martin se fez nas últimas décadas como o carro do espião secreto, né, do agente secreto 007, e agora vem uma chinesa e ocupa esse posto. Mais do que simbólico, é um recado bastante importante. Com certeza a BYD vai se valer disso para tentar marcar ainda mais presença em todo o mundo, mas principalmente na Europa, que é um mercado que ainda tem muita restrição para os carros chineses, e com esse tipo de soft power, eles vão dando um jeito de entrar também na cabeça dos europeus. E é importante a gente ficar de olho nisso tudo que o Léo mencionou, só para trazer um dado que foi divulgado pelo jornal Valor Econômico nessa semana. A China exportou para o Brasil 2 bilhões 160 milhões de dólares em carros só no primeiro trimestre. O que esse número todo significa? É um valor que é quase o triplo do que foi registrado no mesmo período de 2025. A quantidade de carros chineses exportados da China para o Brasil triplicou neste trimestre em relação ao ano passado. Com isso, o Brasil se tornou o terceiro principal destino de carros chineses em todo o mundo. Nós éramos o sétimo país que mais recebia carros chineses. Somos agora o terceiro, estamos atrás apenas da Rússia e do Reino Unido. Isso mostra um avanço muito forte das montadoras chinesas aqui no nosso mercado. Falando nisso, Léo, importante a gente aproveitar, porque esses carros que você mencionou, esses da Denza, da BYD, da GWM, eles são de marcas que a gente já tem no Brasil. Mas tem outras marcas chinesas estudando vir aqui para o nosso mercado brasileiro, outras que já até confirmaram operação no nosso Brasil, certo? Quais são essas marcas?
2: Pois é, Gui. Pois é. Aqui no Salão de Pequim, a gente apurou pelo menos seis marcas com operação já confirmada para começar no Brasil ainda em 2026. Isso é uma loucura. São elas: a Lotus, que é obviamente é uma marca britânica, né? A Lotus tem origem britânica, foi formada por um engenheiro chamado Colin Chapman. É a mesma Lotus onde um dia o Ayrton Senna correu na Fórmula 1, Nelson Piquet também, o Emerson Fittipaldi conquistou seu primeiro título na Fórmula 1 também com a Lotus. É só que essa Lotus hoje pertence ao grupo Geely, que é o mesmo dono da Volvo, da própria Geely, da Zeekr, etc. Vai ser vendido no Brasil por um importador independente com carros de luxo elétricos, né, de super luxo, né, elétricos de super luxo, e um esportivo a combustão também. Isso vai ser interessante. Além deles, tem a Lynk & Co, que também é do grupo Geely, que também vai ser vendida no Brasil na mesma operação que a Zeekr, só que com carros híbridos. A Zeekr vende elétricos, a Lynk & Co vai vender carros híbridos. Do grupo Chery, a gente tem já a confirmação da Lepas, que é uma marca de SUVs. Eles têm SUVs, os mesmos SUVs da linha Tiggo, da Kaoa Chery, só que com uma pegada mais de luxo. Eles vão estar na mesma operação, provavelmente, que é o Moda Jayco, pelo que a gente entendeu. Tem a IM também, que vai ser a marca de luxo da MG, que vai ser vendida no Brasil. E tem duas marcas completamente novas, né, de fabricantes novas. Uma é a Dongfeng, que vai entrar no Brasil já em 2026, começa em agosto a operação deles. E eles vão lançar dois carros elétricos, um hatch compacto para brigar com o BYD Dolphin, que vai se chamar Box, e um outro que vai se chamar Vigo, que vai ser um SUV elétrico para brigar com o BYD e o One Pro. A Dongfeng deve se chamar no Brasil DFM, né? Porque eles consideram que o nome Dongfeng vai ser de difícil pronúncia. Então, eles vão adotar essa sigla DFM muito provavelmente. E em 2027, eles vão vender alguns SUVs híbridos no mercado brasileiro. Também tem a Bike. A Bike também confirmou sua operação no Brasil. Também deve começar em 2027. E eles vão lançar pelo menos seis produtos. Eles vão lançar também um elétrico para rivalizar com o Dolphin Mini, que se chama Arc Fox T1. Vão lançar carros só a combustão, como um SUV chamado X55. E eles vão lançar jipes híbridos com pegada off-road de uma linha chamada BJ, né? BJ20, BJ30, BJ40 e BJ60. Tanto a bike quanto a Dongfeng prometem ter fábrica no Brasil, motorização flex, etc, etc. Mas a operação deles começa agora como importadores em 2026. Ah, e tem outras marcas em estudo, né? Tem a iCar, que é uma marca de jipes off-road da Chery, que pode ser trazida inclusive pelo próprio grupo Caoa. Tem a Smart, que já existiu no Brasil, né? A Smart era da Mercedes-Benz, hoje a Smart é de uma joint venture da qual a Mercedes-Benz faz parte, e eles podem entrar no Brasil também com SUVs elétricos. E a Xpeng, que também está estudando entrar no Brasil. E tanto que a gente viu lá no salão, Gui, muitos concessionários brasileiros lá, muita gente de rede concessionária, diretores, donos de redes concessionárias, transitando lá no salão, conhecendo os produtos, conhecendo as marcas, porque o pessoal está muito interessado em representar essas marcas novas chinesas no Brasil.
1: Muito bem, vamos ficar de olho como é que vai ser a chegada de cada uma delas, porque o que eu ia mencionar é isso. É interessante a gente observar a estratégia de cada uma delas. Inicialmente, todas elas chegam importando, evidentemente, mas o investimento em produção local e, mais do que isso, em tecnologias que são adequadas, mais adequadas para o consumidor brasileiro, isso faz toda a diferença. Então, ter a produção local permite às montadoras ter um volume de carros muito mais significativo à venda aqui no nosso mercado e, portanto, podem competir em igual patamar aí com as montadoras tradicionais, inclusive falando em preço. Se você importa, você não tem tantos benefícios fiscais quanto se você produz localmente. Então isso faz muita diferença. E mais do que isso, o consumidor brasileiro, em muitas regiões do país, ele roda à base de etanol. Então o carro precisa ser flex. Ele, se não for um carro 100% elétrico, e o elétrico ainda tem muitas dificuldades de infraestrutura no país como um todo, em grandes cidades até vai bem, mas para rodar o país todo, não necessariamente. Então o fato de ter montadoras como a GWM investindo em carros híbridos flex, isso também pode ser uma sacada para a gente entender quais montadoras vão ter uma vida ainda mais longa no nosso mercado. Por quê? Uma análise que todos os especialistas fazem é: tem muita marca chegando ao mesmo tempo, mas o mercado brasileiro não está crescendo no mesmo ritmo. O que significa que o brasileiro está deixando de comprar algumas marcas tradicionais para comprar as novas marcas que estão chegando por aqui. E um próximo momento, com tanta marca chinesa no nosso mercado, a tendência é de que também algumas marcas acabem tendo um protagonismo maior do que outras. Basicamente, não tem, esse bolo não está crescendo, então não tem bolo para todo mundo. A gente tem que ver como é que cada um vai se acomodar nessa festa, usando a mesma metáfora que eu falei agora há pouco. Léo, para a gente fechar, qual o balanço final que você faz do Salão de Pequim?
2: Olha, Gui, o que dá pra gente dizer é que, assim, a indústria chinesa de carros, ela tá pujante mesmo, né? O mercado chinês cresceu muito, virou o maior mercado automotivo global já há alguns anos, só que as marcas chinesas sabem que esse crescimento já tá se freando, né? Já vai chegar num platô. Para que as empresas em si continuem crescendo, elas precisam se internacionalizar. Por isso que muitas delas estão vindo pro Brasil e estão indo para outros mercados. Então é uma indústria muito pujante, cada vez mais internacional, mas que ainda está em estado de amadurecimento, né? Quando a gente vê essa questão do design que eu falei para vocês, às vezes tem alguns carros que você olha lá que são muito desproporcionais, ou ligeiramente desproporcionais, são estranhos, né, para o gosto do consumidor ocidental. Então, eles ainda estão em estado de amadurecimento, eles ainda têm muito que evoluir, ainda o que amadurecer, mas eles já estão dominando vários aspectos, né, várias áreas da indústria. E uma coisa importante, eles não têm medo de arriscar, não tem medo de errar e corrigir a rota enquanto a coisa está acontecendo. E isso é uma vantagem enorme que eles têm em relação a outras, né, fabricantes de outros países. Então, eu acho que, assim, vieram para ficar e a gente vai ter que ficar cada vez mais de olho no que é produzido lá na China, no que é desenvolvido lá na China.
1: Com certeza, ainda tem muito a evoluir, mas se a gente pega de 2000, 2010, quando essa era uma indústria que, como eu falei lá no começo, apenas copiava o que as outras faziam, agora elas já estão dominando esses mercados. Ainda que tenha muito que evoluir, claramente, eles já fizeram uma super lição de casa e continuam com o potencial de crescer ainda mais. Leonardo Félix, da revista Auto Esporte, obrigado pela participação especial direto de Pequim, hein?
2: Valeu, Gui. Eu que agradeço a você, todos os nossos ouvintes e espectadores. A gente se vê na próxima. Um abraço.
1: Um abraço para você, Léo, e um abraço também para os nossos ouvintes, porque o CBN Auto Esporte de hoje fica por aqui. Muito obrigado pela sua companhia. A gente teve os trabalhos técnicos da Priscila Gubiotti e a edição do Rafael Furugem e do Luiz Figliage. 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Você já sabe, todo domingo às 9 horas da manhã a gente tem um encontro marcado por aqui. Um abraço a todos, até mais.
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0: Sábado, 9 de maio de 2026. O empresário Raimundo Nogueira, irmão do senador Ciro Nogueira do Progressistas, passou a ser monitorado com tornozeleira eletrônica. As medidas cautelares proíbem o empresário de sair da cidade onde mora sem autorização judicial e manter contato com testemunhas e outros investigados pela Operação Compliance Zero. O passaporte de Raimundo deve ser entregue à Polícia Federal em até 48 horas. Ciro Nogueira e o empresário Raimundo Nogueira são investigados por suspeita de corrupção e lavagem relacionada ao Banco Master. Uma falha no sistema de ar-condicionado no aeroporto de Congonhas, na zona sul de São Paulo, é a principal hipótese para o fechamento do espaço aéreo do estado registrado em abril, segundo a apuração da CBN. O episódio completou nesta sexta-feira. Na ocasião, mais de 300 voos foram cancelados e houve impactos em terminais de outros estados. Funcionários que atuam no auxílio da aproximação de aeronaves avistaram uma fumaça em Congonhas e acionaram um protocolo de esvaziamento, o que interrompeu as operações. A área onde ocorreu a falha de responsabilidade da Força Aérea Brasileira. Uma erupção vulcânica matou 3 pessoas e desencadeou uma operação de resgate de mais de 12 excursionistas presos perto da cratera do Monte Dukono, na Indonésia, nesta sexta-feira. Foi a 7ª erupção do vulcão em uma semana. O fenômeno lançou uma coluna de 10 quilômetros de altura, de acordo com autoridades locais. No horário de Brasília, 3 horas e 32 minutos.
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1: Três horas e 34 minutos. Muito bom dia e muito obrigado a você que nos faz companhia aqui no CBN Madrugada com Ricardo Garcia na mesa de som. Vamos até às 6, porque hoje é sábado. Vamos até às 6 horas da manhã. E agora o Guilherme Marconi traz informações aqui. Informação importante, uma decisão importante do STJ em relação a aluguéis de curta temporada. Isso está causando muitos problemas, muita polêmica em condomínios. Só tem lá o apartamento e quer utilizar aquele imóvel para botar lá nas plataformas, alugar por 2 dias, 1 semana, 3 dias. Isso está gerando muita controvérsia. O Guilherme Marconi tem os detalhes.
2: O Superior Tribunal de Justiça decidiu que proprietários de apartamentos em condomínios residenciais vão precisar de autorização dos moradores para oferecer imóveis em plataformas de hospedagem de curta temporada, como Airbnb e Booking.com. Pela decisão da segunda sessão da corte, a mudança na destinação do imóvel deve ser aprovada em assembleia por pelo menos 2/3 dos condôminos. Os ministros consideraram que o uso frequente dos apartamentos para exploração econômica descaracteriza a finalidade exclusivamente residencial dos condomínios. No voto que prevaleceu no julgamento, a ministra Nancy Andrighi afirmou que as estadias de curta temporada, intermediadas por plataformas digitais, não se enquadram exatamente como locação residencial nem como hospedagem hoteleira, sendo consideradas contratos atípicos. A relatora destacou ainda que o aumento da rotatividade de hóspedes em condomínios tem provocado discussões sobre segurança e sossego dos moradores. O professor de Direito da Mackenzie, Vanderlei Garcia Jr., explica que quem alugava para curta temporada não irá perder automaticamente o direito. Segundo ele, também não podem ocorrer penalidades retroativas.
3: Especialmente, claro, se o condomínio deliberar sobre esse tema alterando a convenção, vai ter notificações aí aos condôminos ou uma restrição maior a esse tipo de contrato. Então, acho que o grande momento agora é saber como os condomínios vão ajustar as suas convenções daqui para frente, mas os contratos passados continuarão válidos e, obviamente, se já foram extintos, não serão revisados. Então, com certeza, os proprietários podem sofrer notificações, multas e até uma judicialização se o condomínio entender que a atividade viola a nova convenção ou a nova atualização.
2: O especialista ainda sublinhou que a nova decisão tem como maior desafio equilibrar o direito individual de propriedade com os interesses coletivos da vida em condomínio. O STJ manteve a decisão do Tribunal de Justiça.

0: curta temporada pode gerar danos à economia brasileira. Isso porque a Airbnb, em 2024, teria movimentado 100 bilhões de reais, além de empregar 6.600 pessoas e pago 8 bilhões de reais em tributos. Ainda cabe recurso. A jurisprudência pode afetar outras plataformas de aluguel de curta temporada. De São Paulo, Guilherme Marconi.
1: 3 horas e 37 minutos agora, espaço aberto para Tatiana Vasconcelos, o Fernando Andrade, conversando com a Bruna Santos, que está em Washington e traz detalhes aí dos bastidores da conversa do encontro de Lula com Donald Trump.
2: Ansiosa para te ouvir a respeito da reunião entre Donald Trump e Luiz Inácio Lula da Silva. Maria Cristina Fernandes esteve agora com a gente observou as comitivas envolvidas nessa reunião. E eu queria te ouvir sobre isso, quer dizer, foram os integrantes técnicos do governo, não exatamente os ideológicos, certo?
3: Certo. Primeiro de tudo, tinha muito homem, né? Dos dois lados.
2: Ah, assim, bom.
3: Tinha só uma mulher na sala, na hora da reunião, que é a chefe de gabinete do Trump, que está sempre ali, né, rondando, e é uma figura super importante para ele. Mas sim, do lado político americano, ficou desfalcado, né? O Marco Rubio estava em viagem para o Vaticano para resolver aquela crise desnecessária com o Papa, e não houve ali nenhum outro representante substituto, vamos dizer assim, do Departamento de Estado. Que eu até achei relativamente positivo, porque conhecidamente o Departamento de Estado tem uma visão mais adversa em relação a essa administração. Então, acho que ali para o clima da reunião, para o clima da sala, isso acabou sendo bom. E entrou o J.D. Vance também como o vice-presidente, que eu achei também uma configuração interessante, porque, como você sabe, você tem o vice e o presidente, não é raro às vezes eles estarem na mesma reunião, né? Um é muitas vezes ali para substituir o outro, e foi interessante ver isso. Do lado brasileiro, o Lula levou claramente ali as pastas, as pessoas que ele, dos temas que ele queria falar. O diretor executivo, do diretor da Polícia Federal, me foge agora o nome dele, ele não entrou na sala, até porque houve ali nas vésperas do encontro uma curiosidade, assim, que havia ali uma tensão em relação ao número de cadeiras, ao número de assentos. Aquelas salas da Casa Branca, elas são demasiadamente pequenas, elas parecem super grandes, né, mas elas são pequenas. Então, o diretor da Polícia Federal acabou não entrando, entrou o Alexandre Silveira para falar de minerais críticos, entrou Dario Durigan com a agenda econômica de PIX, entrou o MDIC, né, o Ministério de Indústria e Comércio, que está liderando essa conversa junto com o escritório do representante de comércio sobre as tarifas. Então, sim, acho que foi bastante técnica a reunião, e eu acho que isso é um ponto bacana do resultado, né, ainda que limitado, né, relativamente positivo da reunião, é que você saiu, você deslocou o conteúdo ideológico e político da conversa para uma conversa técnica, e isso é um ganho super bacana nos dias de hoje.
4: Agora, Bruna, vamos falar sobre negócios, que é isso que os Estados Unidos estão de olho, sim, nas terras raras, e coincidentemente o Brasil, aqui o Congresso, aprovou um dia antes uma regulamentação sobre terras raras no país. Como é que isso foi debatido lá? Qual que é a verdadeira intenção disso tudo com relação a esse assunto?
3: Eu acho interessante, porque eu acho que é um subtexto. Acho que esse movimento grande de terras raras, a dependência dos Estados Unidos, não só das terras raras, mas dos minerais críticos de maneira mais ampla, é um subtexto que eu acho que faz parte, inclusive, do porquê agora dessa reunião, né, da resposta do porquê agora. Porque ela não é só apenas Lula e o Trump, né? Eu acho que ela precisa ser entendida dentro de uma disputa global por cadeias de suprimentos, que a gente já falou aqui, em que os Estados Unidos estão em disputa com a China, e onde a China já mostrou que pode usar instrumentos de pressão, como a restrição à exportação de terras raras aos Estados Unidos. E isso automaticamente aumenta o valor estratégico do Brasil para Washington. O Brasil deixa de ser um parceiro apenas, sei lá, exportador de suco de laranja, carne, passa a ser um

0: exportador de um possível, né, exportador de um produto que os Estados Unidos precisa muito. Isso é um ponto que eu acho importante da gente trazer. Porque muitas vezes nessas reuniões a gente fica muito obcecado com o encontrar o consenso, né? Quando, na verdade, eu acho que mais do que o consenso, a gente tem que encontrar onde estão as vulnerabilidades mútuas. E ali, claramente, os Estados Unidos têm uma vulnerabilidade, que é a necessidade de acessar esses recursos para poder não depender da China tanto assim. O Lula ali sinalizou, obviamente, aquilo que a gente já sabe, que é abertura para atração de investimento, abertura para compra, para negócios, mas sem garantir exclusividade, que é uma questão que eu acredito que vai vir a ser cada vez mais debatida, não só pelos governos, mas sobretudo pelas empresas privadas, né? Pelos conselhos das empresas privadas, na compreensão de em que medida eles vão querer as suas cadeias super expostas à China ou aos Estados Unidos e arcar com o risco da coerção disso. O que eu quero dizer com isso? Será que o comprador chinês ou o investidor chinês vai acabar exigindo que a cadeia dele seja completamente descolada da americana e vice-versa? Acho que essa é uma exposição de risco importante da gente olhar. Mas isso foi com certeza um subtexto estratégico. Não foi falado no detalhe, né? Foi uma reunião de 3 horas, uma reunião longa, uma reunião com uma boa parte social, porque teve ali o componente do almoço. Não foi discutido em detalhes, mas agora deixa aí aberta a janela para a discussão dos meandros aí dessa conversa.
1: A gente estava acompanhando aqui na coletiva, e quando Lula falou sobre o interesse dos Estados Unidos nos metais críticos brasileiros, ele falou em primeiro lugar China, aí na sequência ele falou, mas também pode ser Estados Unidos, pode ser França, pode ser Japão, pode ser Coreia, ele enumerou ali vários países, deixando claro que não quer algo só para um país, né?
0: Isso é super interessante, porque esses outros países, eles estão também entendendo como vão investir no Brasil. A Austrália, por exemplo, é um país muito importante nesse jogo, é um país que tem investimento já no Brasil nessas cadeias. Então, eu acho que buscar essa diversificação, o Lula faz muito bem em apontar isso, porque ao buscar essa diversificação com outros parceiros, ele acaba blindando, gerando maior complexidade nessa cadeia, não deixando ela só binária. E aí você acaba blindando a necessidade de olhar para o mundo de forma, né, China versus Estados Unidos. Isso é muito positivo. Exato.
2: Ele falava ontem, positivo, né? A gente abre licitação aqui para produção em vários setores. Você tem empresa chinesa pleiteando o investimento aqui, não tem empresa americana. Então, quer dizer, o próprio Lula estimulou ali a concorrência mesmo, né? Para que as empresas americanas participem.
0: Sabe que isso é uma queixa que muitos outros líderes da América Latina apresentam, né, para os Estados Unidos. Eles olham e dizem, pô, vocês vivem querendo que eu não faça negócio com a China, mas então apareça para fazer negócio comigo.
2: Isso, perfeito.
0: E recentemente até teve um caso que irritou muitos americanos sobre uma mina no Brasil. Eu me esqueci agora o lugar, mas era uma mina da Rio Tinto que foi vendida para um grupo chinês, e aí os Estados Unidos ficou bastante irritado com isso. E no fim das contas não era nem eles que estavam ali disputando, não era nem os americanos que estavam ali disputando a compra. Era um outro parceiro.
2: Eu não quero fazer negócio com você, mas também não quero que você faça negócio com a China. Aí não dá, né?
0: Exatamente, aí não dá, né? Aí não funciona. Então é uma demanda que a gente vê muito acontecendo de vários presidentes, não só do Lula.
2: Sim. Ô Bruna, houve também uma proposta de acordo, eles acertaram uma proposta de acordo para evitar a imposição de novas tarifas de importação sobre produtos brasileiros, e isso deve sair aí nos próximos 30 dias. Lula saiu super bem-humorado do encontro. A julgar pelo sorriso de Donald Trump nas fotos, ele também aparentemente saiu satisfeito. O que a gente pode prever a partir desse encontro no que diz respeito justamente a tarifas de negócios entre os dois países?
0: Então, o Lula saiu dali com tempo e ele usou uma tática que é muito conhecida por muitos, que é de montar um grupo de trabalho, que é basicamente você comprar tempo. Então, ele ganhou ali 30 dias e ganhar tempo numa relação tão volátil é um super ativo político. Então, muito bom, ponto para ele. Além disso, a gente sabe que o entregável ali não era sair com um acordo assinado. Ele não saiu com um acordo assinado, ele saiu com mais tempo e com uma imagem super positiva, sorridente, um elogio do presidente Trump. Então, isso está ótimo. Saímos de turbulência administrada para turbulência administrada. Nada mudou, vida que segue. Nesses 30 dias, a gente sabe que o Brasil tem que seguir a conversa, especialmente entre o Escritório do Representante de Comércio e o MDIC, para discutir as investigações na 301, que é o que a gente já sabe que está rolando e que muito provavelmente o resultado sai em julho. Me alegra saber que vai haver uma reunião de alto nível entre o escritório e o MDIC, porque até agora tinham acontecido outras reuniões, eu até contei aqui de alguma, mas que tinha sido num nível mais baixo, então me alegra muito que agora, com a conversa entre os dois presidentes, houve essa distensão. E de novo, ao mesmo tempo que está acontecendo isso, a gente tem que observar os movimentos aqui. Ontem, uma corte americana derrubou em alguns lugares e para alguns produtos, não é ainda uma decisão generalizada, o instrumento que tinha substituído aquele instrumento anterior que a Suprema Corte tinha derrubado, que era o instrumento de excepcionalidade. Isso empurra os americanos ainda mais para o uso dessa chamada 301. Então, isso aí vai continuar, gente. A gente não pode esquecer de que, sorriso ou não sorriso, ainda vem tarifa por aí, na minha opinião. E acho que talvez essa alíquota vai ficar menor. Talvez a base não vai ser 10%, talvez seja 15%, ou há quem diga 30%, minha aposta ainda segue sendo em 15%, mas aí o Brasil ganha tempo e ganha um tempo menos tensionado para esse diálogo e de mais alto nível, isso é o ponto. Mas não houve acordo, houve um consenso em torno da criação de um grupo de trabalho, que não é necessariamente um consenso, mas eu acho já um avanço super importante.
3: Muito bem, aí a Bruna Santos, direto de Washington, conversando com a Tatiana Vasconcelos, com o Fernando Andrade. A gente vai agora ao Espírito Santo. Juliana Morgado tem uma história aqui que mostra até que ponto chega a maldade humana.
4: A Polícia Civil do Espírito Santo investiga um homem preso na Grande Vitória, apontado como autor de uma série de homicídios contra pessoas em situação de rua. Marcelo Campos de Jesus, de 37 anos, é suspeito de matar pelo menos 7 pessoas entre o Espírito Santo e a Bahia, entre novembro do ano passado e abril deste ano. O caso ganhou repercussão após a morte de Vanilson Pereira, de 50 anos, agredido enquanto dormia em uma calçada no bairro Planalto Serrano, no município da Serra, na região metropolitana do estado. O crime aconteceu no último dia 27 de abril e foi registrado por câmeras de segurança. Segundo a investigação, Marcelo esperou o momento em que não havia testemunhas e usou um bloco de concreto retirado de um bueiro para atingir a cabeça da vítima. Depois da agressão, ele roubou a carteira de Vanilson, que tinha apenas R$12, e deixou o local caminhando normalmente. Vanilson chegou a ser socorrido e ficou internado por mais de uma semana, mas morreu na última terça-feira. De acordo com a Polícia Civil, Marcelo já era procurado por homicídios na Bahia. As investigações apontam que ele agia de forma semelhante em outros crimes, atacando principalmente moradores em situação de rua com objetos contundentes na cabeça. Entre os casos atribuídos ao suspeito estão 5 homicídios e um duplo assassinato registrados em cidades baianas. Algumas vítimas sequer foram identificadas. A polícia também destacou a frieza do suspeito. Após o crime na Serra, por exemplo, ele teria recolocado o bloco de concreto no lugar para evitar suspeitas e usado dinheiro roubado para comprar balas e chips de celular. A mãe de Vanilson, dona Eva Pereira, de 80 anos, contou que descobriu o crime assistindo ao noticiário na televisão. Segundo ela, o filho passou a viver nas ruas após enfrentar depressão e dependência química depois da morte de um irmão em um acidente. Marcelo Campos de Jesus segue preso e a Polícia Civil investiga se há outras vítimas ligadas ao suspeito. De Vitória, Juliana Morgado.
3: Faltam 8 minutos agora para as 4. A gente vai abrir espaço para a Marcela Lorenzetti, tem informações aí sobre o novo podcast aqui da CBN, que fala sobre um período bastante sombrio da nossa história recente em São Paulo.
4: Em maio de 2006, a cidade de São Paulo parou diante do medo que uma organização criminosa conseguiu impor em quase toda a população da maior metrópole do país.
5: As forças de segurança estão em alerta máximo no estado de São Paulo.
6: Atentado aqui em Cubatão, na delegacia sede, tem polícia ferida, tem polícia morta, pelo amor de Deus!
4: Pela primeira vez na história, o PCC decidiu enfrentar abertamente o estado. Esse dia foi muito marcante para muita gente. Os boatos criaram pânico, mas nas ruas o que se viu foi de fato uma matança, com mais de 500 mortos. Dezenas de agentes de segurança atacados a esmo e um revide também sangrento dos policiais marcaram aqueles dias. Agora, 20 anos depois, a Rádio CBN e o Jornal Globo mergulham nos bastidores inéditos dessa crise com o podcast PCC, o Salve Geral. A série reconta, em 5 episódios, a história que mudou a segurança pública no país. O podcast começa com os ataques, explica o que nos levou a essa situação, mostra os bastidores do poder público na época, revela muito sobre os grandes protagonistas dessa guerra no passado e como hoje atua a maior organização criminosa do país. A narradora do podcast é a repórter especial do Jornal Globo, Aline Ribeiro.
7: São Paulo, a maior cidade do país, ficou paralisada pelo medo.
4: A repórter Aline Ribeiro conta como foi difícil conseguir as entrevistas e coletar as histórias que estão no podcast.
7: Eu cubro segurança pública e direitos humanos há mais ou menos 15 anos. E eu acho que eu nunca levei tantos nãos na minha carreira como nesse podcast. A gente entrou em contato com cerca de 50 pessoas, para mais até. E a gente só conseguiu falar, de fato, com mais ou menos 20 fontes. Muitas não quiseram mesmo falar com a gente. De todo modo, eu acho que a gente conseguiu reconstituir muito detalhadamente tudo o que aconteceu naqueles dias.
4: Para reconstruir tudo o que aconteceu em maio de 2006 com precisão, foi preciso um trabalho de pesquisa enorme e intensa apuração, como nos conta a produtora e editora Ellen Menezes.
8: Foi um trabalho de pesquisa minucioso. Por ser um tema delicado, reunimos o máximo de informações possível. Mas tratando-se de um caso de 20 anos atrás, enfrentamos desafios. Acesso difícil aos arquivos no Fórum da Barra Funda, processos com milhares de páginas que a gente folheou manualmente, além de idas e vindas e pedidos de desarquivamento que levavam até 30 dias cada um.
4: O podcast PCC, o Salve Geral, vai além dos ataques às delegacias e busca não só entender todas as motivações por trás de todo aquele terror e falta de controle do governo, mas traz os impactos humanos de tudo aquilo. O segundo episódio, por exemplo, ouviu famílias de policiais mortos e de jovens inocentes executados em ações de revide da polícia.
9: Meu filho levou tiro de fuzil. Olha, você tem um filho com muito sacrifício, você põe na escola, você ensina, você alimenta, você dá roupa, você dá o calçado, né? Faz festinha de aniversário, depois você vê o seu filho fuzilado. Não, minha filha, não é fácil não.
4: Equilibrar tantas informações foi um dos papéis do Gabriel de Campos, coordenador da nova produção e um dos roteiristas da série.
10: Um dos principais desafios que a gente teve ao longo dessa série foi filtrar o amontoado de conteúdo que a gente conseguiu ao longo de 10 meses de apuração e pesquisa. Foram 15 entrevistas gravadas, mais de 15 mil páginas de documento e dezenas de matérias de jornal e reportagens aqui da CBN. Juntar tudo isso, entender o que ia entrar, o que ia ficar de fora, foi uma das etapas mais desafiadoras desse projeto.
4: Entre os personagens centrais do podcast estão o promotor Lincoln Gakia, alvo frequente de ameaças, conhecido como inimigo número 1 do PCC, assim como o ex-delegado-geral do Estado de São Paulo, Rui Ferraz Fontes, brutalmente assassinado pelo PCC, semanas depois de conversar com a produção do podcast e fazer revelações.
11: Normalmente eram as mulheres que entregavam esse dinheiro ou mantinham dinheiro para distribuir. Não tinha, assim, numa planilha financeira clara. Isso começa a surgir depois de 2004.
4: Com roteiro e edição focados em humanizar as estatísticas e explicar como o PCC opera hoje no mundo do crime, 20 anos depois dos dias de terror, o podcast PCC, o Salve Geral, se torna um documento histórico indispensável para entender como tudo isso influencia as nossas vidas de hoje. Os dois primeiros episódios do podcast PCC, o Salve Geral, já estão disponíveis nos principais aplicativos de podcast e nos sites da CBN e do Jornal o Globo. Com produção de Thiago Barbosa, de São Paulo, Marcela Lorenzetto.
3: Faltando 3 minutos agora para as 4, já a previsão do tempo para todo o Brasil. Vai esfriar, hein? Ah, vai esfriar bastante em São Paulo, por exemplo, principalmente a partir de amanhã. E aí o frio vai até o meio da semana ali, até quarta-feira, pelo menos. Vonei Gomes manda aqui o seu bom dia, direto do Rio de Janeiro. Muito obrigado também ao nosso ouvinte Carlos. Carlos Tirapelli está na Austrália, na audiência internacional. Obrigado também de fora do país. O nosso ouvinte Álvaro Paiva está em Orlando, na Flórida, via WhatsApp 11 999 11 9981. Paulo Graça Júnior em Jacareí, no interior de São Paulo. Obrigado também ao Régio Oliveira, audiência em Fortaleza, manda o seu bom dia também pelo WhatsApp. Quem está por aqui é o Devanir Amâncio, de São Paulo, via YouTube. Pessoal trocando ideias também no chat, daqui a pouquinho a gente registra. E muito obrigado a você que acompanha a gente também pelo Instagram, na rede social, no @phcgalvão, repetindo, @phcgalvão, você pode interagir por aqui também. Givaldo Nascimento, obrigado, Givaldo, pelas suas palavras aqui, pela mensagem. O Ivo Alves, de Caicó, no Rio Grande do Norte, também via Instagram, no @phcgalvão. 13h59, nós vamos a Pernambuco. Lucas Arruda tem informações aí sobre uma brasileira que foi resgatada depois de ser sequestrada no Suriname.
12: Uma brasileira de 38 anos, natural do estado de São Paulo, foi resgatada pela Polícia Federal no Suriname após ter sido mantida em cárcere privado. O país faz fronteira com o Brasil ao norte. A informação foi divulgada pela Superintendência da Polícia Federal em Pernambuco, após a articulação com a adidância da PF no país vizinho. A identidade da vítima foi preservada pela corporação. Segundo a Polícia Federal, a mulher foi atraída ao Suriname com a promessa de oportunidade de emprego. Ao chegar ao destino, passou a ser mantida em cativeiro e foi obrigada a engolir cápsulas de cocaína que seriam enviadas para a Europa. Os dois países estão tomando as providências diplomáticas para permitir o retorno da vítima ao Brasil. Enquanto isso, a Polícia Federal em Pernambuco preferiu não repassar informações sobre quanto tempo a brasileira ficou em cativeiro e a trajetória até o Suriname. Entre 2017 e 2025, 238 brasileiros foram resgatados fora do Brasil em operações policiais, após serem vítimas de tráfico de pessoas. Somente no ano passado, foram 54 casos. Exploração sexual e trabalho escravo também são crimes constantes nesses casos. Do Recife, Lucas Arruda.
3: Quatro horas da madrugada deste sábado, vem aí Matheus de Souza.
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0: sábado, 9 de maio de 2026. Advogados de condenados pelos atos golpistas de 8 de janeiro se preparam para acionar o Supremo Tribunal Federal após a promulgação da Lei da Dosimetria pelo presidente do Congresso, senador Davi Alcolumbre. O relator do projeto na Câmara, deputado Paulinho da Força, do Solidariedade, afirmou que a nova regra também deve beneficiar Jair Bolsonaro. Segundo os cálculos apresentados pelo parlamentar, a pena atribuída ao ex-presidente de 27 anos e 3 meses de prisão poderia cair para 2 anos e 4 meses. O goleiro Bruno Fernandes foi preso em São Pedro da Aldeia, na região dos Lagos do Rio de Janeiro, depois de ficar foragido por 2 meses. No começo de março, a Vara de Execuções Penais emitiu um mandado ao entender que o ex-atleta do Flamengo descumpriu regras da liberdade condicional. No dia 15 de fevereiro, Bruno viajou sem autorização judicial para jogar pelo Vasco do Acre e não retornou ao regime semiaberto no momento determinado pela justiça. Ele foi condenado pelo homicídio da modelo e ex-namorada Elisa Samúdio. Um drone com explosivos foi encontrado próximo ao principal aeroporto da Colômbia. As autoridades encontraram o dispositivo a 5 quilômetros da base aérea militar de Catã, na região do aeroporto Internacional El Dorado, em Bogotá. As informações foram divulgadas pela agência de notícias France Press. No horário de Brasília, 4:02.
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2: 4:03, é hora da gente saber como é que fica o tempo em todo o Brasil com a Jade Ramos.
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3: A sexta-feira começa com tempo severo no sul do país. Uma frente fria combinada a um intenso ciclone extratropical no oceano provoca temporais de moderada a forte intensidade nos 3 estados da região, que podem vir acompanhados de raios, rajadas de vento intensas e queda de granizo mais isolado. E o mar também segue mais agitado ao longo do dia. No sudeste, as chuvas continuam no litoral do Espírito Santo e no leste de Minas Gerais, e começam a alcançar o sul e oeste de São Paulo no final da tarde. Já no centro-oeste, a frente fria alcança o sul de Mato Grosso do Sul, enquanto em Brasília, Goiânia e no Mato Grosso, o tempo segue mais firme. No nordeste, a chuva segue no litoral entre o Rio Grande do Norte e a Bahia, e na região norte, as chuvas continuam fortes no Amapá. Jade Ramos, da Clima Tempo, para a CBN.
2: 4:05. Daqui a pouco, às 4:30, depois do repórter CBN, os principais destaques do dia. Agora a gente vai abrir espaço para a Tatiana Vasconcelos, o Fernando Andrade, uma convidada, um assunto dos mais importantes.
4: E a partir de agora, a gente tem o prazer de receber aqui no nosso estúdio CBN a pastora, líder da Assembleia de Deus Vida na Palavra, no Rio de Janeiro, Helena Raquel. Pastora, bem-vinda, boa tarde.
5: Boa tarde, muito obrigada, que bom poder estar com vocês e falar um pouquinho sobre aquilo que a gente acredita.
6: Bem-vinda.
4: Sua fala no Congresso Internacional de Missões dos Gideões Missionários da Última Hora repercutiu muito. Furou as bolhas, viralizou. E eu quero começar te perguntando que tipo de retorno a senhora teve das pessoas que tiveram contato com o vídeo e internamente da igreja e da comunidade cristã.
5: Bom, eu vou falar de forma geral, né? Eu tive um retorno excelente de ambas as partes. Mas, obviamente, que a mais surpreendente foi das pessoas que estavam de fora. Porque em momento nenhum eu presumi um alcance dessa natureza. E o que aconteceu foram pessoas que se sentiram representadas, no sentido da dor, obviamente. Outras que conheciam histórias. E o lado mais importante para mim, enquanto pregadora e pastora, que é perceber que algumas dessas pessoas não acreditavam que havia um enfrentamento tão direto a questões assim, feitas em um púlpito. Então, quando isso ganhou a visibilidade, eu acredito que acabou por dar eco a tantas outras vozes antes de mim que não alcançaram tamanha repercussão. Sim, sigo.
6: Sim, não.
4: Segue, pode seguir, pastor. É que a gente não falou sobre qual foi a sua fala, exatamente, né? Vai, Fê, contextualiza aí.
6: Então, qual foi o mote da sua fala que gerou tanta repercussão nesse congresso? Sobre o que a senhora
5: vocês
6: disse?
5: Vocês não chegaram a mencionar.
6: Exato, por favor. É melhor ouvir da senhora.
5: Ah, sim. Tá ótimo, muito obrigada. Assim é até mais seguro para quem tá ouvindo, né? Porque quem viveu acaba tendo, né, uma condição maior de reproduzir. E é claro que numa fala de mais de uma hora, possivelmente eu não consiga, né, ser fiel a todos os pontos. Mas, em regra geral, eu li um texto, Juízes capítulo 19, que trata de um dos casos mais assustadores da Bíblia, que aconteceu em um tempo em que Israel não estava sob nenhum governo. Aconteceu um caso, né, de abuso coletivo, de que acaba caminhando para a morte de uma mulher, e tudo isso com o consentimento de uma comunidade que se cala e também de um marido, um cônjuge que não a defende, não a guarda, ao contrário disso, a expõe no lugar dele para ele não sofrer nenhum abuso. Foi essa a minha fala ali inicial, teve essa grande repercussão dos dois lados, extremamente positiva em sua maioria, obviamente, não somos unanimidade em nenhuma área. E por que que do lado de fora, para mim, foi mais, assim, surpreendente? Porque, embora eu já fale algumas dessas coisas há anos, foi a primeira vez que teve uma repercussão desse tipo e alcançou tanta gente do lado de fora.
4: Uhum.
5: Agora, falando do lado de dentro, né? A igreja evangélica no Brasil, ela está bem habituada com confrontos para os nossos vícios e defeitos, falando internamente. Esse congresso, por exemplo, tem um histórico, né, de ser um congresso onde a maioria dos pregadores tem um tom maior exortativo, de despertamento, e eu sou um exemplo disso, desde 2012, trazendo alguns assuntos importantes, como, por exemplo, prontuei no ano passado, na mesma ocasião, sobre a valorização da educação cristã. Mas ainda assim, por ser o tema que foi, muita gente foi tocada e sinalizou, olha, que bom, eu precisava ouvir, eu me senti como alguém que foi acolhida, foi bom perceber que tem alguém que está vendo como eu estou vendo. Então, de ambos os lados, eu estou grata a Deus pelo resultado, foi um resultado muito bom.
6: Pastora, numa pregação da senhora que eu assisti hoje pela manhã, a senhora fala que não existe uma pesquisa sobre a forma como a igreja acoberta a violência contra a mulher ou a pedofilia, mas no seu olhar empírico, isso atesta que, sim, isso acontece. De que forma isso acontece?
5: Então, relacionado propriamente a esse momento da mensagem, eu já estava em uma cadência aonde eu dizia que quando eu fui buscar pesquisar os dados das denúncias, eu não consegui acessá-los. Eu consegui acessar uma pesquisa que, após eu ter dito, inclusive, aparecem divergências no sentido é uma pesquisa confiável ou não, mas eu dei ali a fonte, então acredito que, antes de mais nada, quem precisa responder pela pesquisa é a própria fonte, e quanto a mim como mensageira e pregadora, é aprimorar cada vez mais as minhas pesquisas. Então, nesse momento, propriamente, eu digo assim, que eu faço uma pesquisa para tentar relacionar o número de evangélicas que passam por situação de abuso ou de violência com o número de denúncias. E simplesmente eu não consigo fechar isso. Como eu não tenho pesquisa, então com toda a franqueza eu disse, embora não imaginasse repercussão exterior, estava falando inclusive em respeito àquele público ali, decente, íntegro, em sua grande maioria, que não pode ouvir uma pessoa disparando coisas sem razão. Aí eu disse, nesse sentido, eu não tenho uma pesquisa, mas eu tenho o empírico. Sou filha de pastor, sou neta de pastor, sou esposa de pastor e vivo diariamente a vida da liderança feminina, convivendo diretamente com mulheres desde os meus 16 anos de idade. A partir desse lugar, eu reafirmo, houveram erros gravíssimos no nosso discurso acerca de como uma mulher deveria se portar diante de um quadro de violência. Nesse lugar confessional, inclusive, né, de ouvir confissões, eu também afirmo que, infelizmente, pedófilos se infiltram em nosso meio, e eu usei até infiltrar ali, entre aspas, obviamente, que não é um filme de espionagem, é gente de conduta equivocada, é psicopata, que em qualquer outra comunidade pode chegar e se infiltrar. Mas qual é o erro grave que eu pontuei ali? Que nenhum líder se faça conivente a isso, com medo de repercussões, ou até por algum sentimento escuso. Isso eu disse ser empírico. O mais, não, eu apresentei os dados e acredito que, diante da gravidade da temática, eu não quero ser impulsiva quanto aos dados, jamais. Mas eu acredito que o foco aí não é se é 18%, 32% ou 58%. Claro. Nós estamos diante de um problema mundial. Eu queria rapidinho só falar de uma pesquisa absurda que eu acessei da ONU, 2020, eu espero, né, que não esteja dando um dado aqui que possa ser de alguma maneira refutado. Acredito que a ONU sabe o que disse nesse momento. E a ONU diz que 28% dos entrevistados acreditam que é justificável que o marido bata na mulher. Isso não é Brasil, isso é o mundo. Eu estou diante de uma questão humanitária. Eu não subi aquele púlpito para ter a repercussão que teve, mas eu não consigo me chatear porque teve, porque eu estou vendo uma oportunidade gigantesca, entendeu? De estar agora aqui na CBN falando de um absurdo que 28 em cada 100 pessoas acreditam que se uma mulher apanha, ela teve algum motivo para isso.
4: Pastora, a senhora acredita que a mulher deve ser submissa ao homem? E que tipo de submissão?
5: Eu acredito piamente que a mulher deve ser submissa ao homem no padrão bíblico, não no padrão equivocado que se ensina. Em alguns lugares, obviamente, tá bom? Eu chamo a Igreja Sadia a falar disso de forma aberta, para que fique muito claro que nós, Igreja Sadia, não acobertamos nenhum tipo de discurso que flerte com desigualdade, que dialogue, por exemplo, com a possibilidade de alguém ser tratado a partir do gênero para a posição de violência ou não. Agora, quando a gente fala de submissão bíblica, eu estou falando de algo totalmente diferente. E eu queria muito pedir essa oportunidade a vocês para esse momento de fazer a leitura aqui no trecho, porque é imprescindível. Quem sabe eu estou diante de algum evangélico ou católico, né? Que ouça pessoas, mas não abra a Bíblia para ler. Um povo que não lê a Bíblia e que só ouve, vai ouvir o que o outro quiser dizer. Volto a repetir, não é a maioria, mas existem discursos que são tendenciosos. Agora, olha a submissão que eu defendo, até porque para ser cristã eu preciso crer na Bíblia. Para ser pastor, eu preciso crer na inerrância da Bíblia, na atualidade da Bíblia. Eu não tenho nem falta de honestidade capaz de subir num púlpito para pregar em algo que eu não acredite. O texto diz assim: católicos, protestantes, espíritas, quem tiver a Bíblia em casa, anota para fazer a leitura completa depois. Efésios 5, versículo 21. Sujeitem-se uns aos outros no temor de Cristo. Para começar, eu preciso me sujeitar a vocês dois que estão aqui, dentro daquilo que é louvável no temor de Cristo. Não é só relação familiar. E também não é sujeição de tapete. É no temor de Cristo. é para o que é bom, é para o que é louvável, é para o que é justo. Sigo. Esposas. Por que que começa falando da mulher e não do homem? Bem, por uma questão óbvia. Estávamos numa sociedade majoritariamente patriarcal. E a Bíblia não é um transe para que um homem a escreva. A Bíblia é inspirada pelo Espírito Santo, mas tem a presença, obviamente, do autor e das culturas. Não para definir o texto é inspirado pelo Espírito Santo, mas dá conta de um ambiente que, para mim, não é grave se foi em primeiro ou em segundo, uma vez que vai chegar onde chega. Olha, esposas, que cada um de vocês se sujeite ao seu próprio marido como ao Senhor, para começar. Não é como a um algoz, é como ao Senhor. Senhor Deus, o que que Deus anda fazendo por aí? Hã? Eu sigo. Porque o marido é o cabeça da esposa. Aí alguém prega isso. Esquece do que vem pós-vírgula. Como também Cristo é o cabeça da igreja, sendo ele próprio o salvador do corpo. Então já tem um marido a qual eu sou submissa, mas ele é comparado a um Cristo que salva o corpo. Tem noção de que tipo de homem que eu estou sendo conduzida à submissão? Sigo dizendo. Como, porém, a igreja está sujeita a Cristo, assim também a esposa se sujeite em tudo ao seu próprio marido. Em tudo ao marido do texto. Do marido que salva a esposa, do marido que zela pela esposa. Mas para não ficar dúvidas, o apóstolo Paulo, em sua inteligência, segue. Maridos, que cada um de vocês ame a sua esposa. Se parasse aqui, eu já pergunto, quem ama bate? Quem ama humilha? Quem ama agride? Quem ama mata? Já poderia parar aqui. Mas a Bíblia, em sua grandeza e profundidade, segue. Como também Cristo amou a igreja e se entregou por ela. É heroísmo masculino de dizer assim, por essa mulher eu morro. Por essa mulher eu dou a minha vida. Você acredita em submissão bíblica, Helena Raquel? É claro, eu estou submissa a um homem há 26 anos, que eu não tenho dúvida alguma que se ele precisar escolher entre a minha vida ou a dele, ele vai defender a minha. Essa é a submissão
4: pastora,
5: bíblica.
4: Mas não raramente essa submissão é pregada na igreja e é entendida de uma maneira que leva mulheres a serem violentadas. Por exemplo, estupro marital. Quando se sentem obrigadas a terem relação sexual, mesmo sem desejo ou mesmo sem consentimento. Ou a se calarem diante de episódios de violência doméstica, deixando os agressores confortavelmente amparados por uma interpretação equivocada dessa parte, por exemplo, que a senhora traz aqui. Como é que a senhora vê isso?
5: Eu vejo com a urgência de fazer exatamente o que aconteceu ali. Sacudir as pessoas e dizer, não é isso que a Bíblia está dizendo. E quero ser muito franca com vocês. Esse não é um discurso majoritário. Muito pelo contrário. Ao longo do meu ministério, eu vi mulheres que só conseguiram romper com ciclos de abuso porque encontraram, entre outras mulheres da igreja, um grupo de apoio. Porque a própria proposta do Evangelho de Cristo, não quero teologizar muito a nossa conversa, quero falar também sobre relacionamentos humanos que a igreja propõe, que traz fortalecimento, mas o Evangelho de Jesus visa isso. O básico de um discipulado vai fazer com que essa mulher e esse homem que chega a conhecer a fé, seja alguém capaz de entender que ele é filho de Deus. Ele não é um qualquer, ele não é um objeto, ele não é uma propriedade. Agora, esse discurso houve, sim, com muita força, há com menos força. E, infelizmente, só fazendo o que nós estamos fazendo enquanto igreja, ensinando, explicando, é que esse discurso vai, obviamente, perdendo o seu lugar, porque tem que perder, tem que perder. Eu, por exemplo, prego há 30 anos, 32 anos, eu respondo caixinhas no Instagram para qualquer pessoa que acredite que eu sou uma oportunista da direita ou da esquerda, basta acessar perguntas anteriores minhas no Instagram. Todas as semanas, praticamente, uma mulher fala sobre violência. E a minha resposta é sempre a mesma, porque não dá para dar um curso sobre isso também. Eu fui criticada, você mandou denunciar lá, gerando culpa na mulher, porque a mulher não tem para onde ir. Bom, eu não estava ali com condições de tempo, né, para discorrer todos os passos. Eu falei, ó, denuncie, busque um lugar seguro, e não desculpe. Porque quem agride pode matar. Eu falo isso e muitos colegas que eu conheço há muitos anos. Agora eu espero que a partir dessa mensagem, em algumas regiões do país, daqui a pouco for possível, eu vou dizer até sobre esse índice que a gente encontra nas pesquisas, que em outros lugares do país, essa conversa chegue, quebrando cadeias. E ainda que um líder ou outro não entre nessa transformação mental pela renovação do entendimento, a própria ovelha que está sentada, poxa, mas naquele dia eu ouvi isso. Então, o que está acontecendo não é bem assim.
6: A senhora falou, pastora, a senhora falou em líder, eu queria pegar um ponto que é o seguinte, o que o poder de um líder religioso causa num seguidor ao ponto de essa pessoa não admitir ou não ter coragem de denunciar? Citando um caso emblemático, todo mundo conhece, João de Deus, condenado por crimes sexuais contra centenas de mulheres durante atendimentos espirituais. E ele se via como intocável, inabalável, até as primeiras denúncias aparecerem. Ele exercia um poder pela fé dessas pessoas. Como é que a senhora vê isso?
5: Obrigada, Fernanda, pela sua honestidade. Dificilmente a gente vê alguém conseguindo já inicialmente fazer uma pontuação apontando para uma outra questão de uma outra religião. E é óbvio que eu faço isso a cada entrevista. Olha, isso não é uma questão exclusiva. Muito pelo contrário. O líder, ele trabalha com um fator chamado carisma. E se a gente parar para pensar em lideranças ao longo da história do mundo, dá para a gente sentar aqui por alguns minutos e refletir o que faz uma pessoa, por exemplo, seguir um discurso nazista. É tão absurdo, é tão assustador, e, no entanto, praticamente um país caminhou com influências por toda a Europa e mundo acerca disso. Eu me lembro de certa vez ter parado para estudar sobre um dia em que um ginásio em Paris, na França, ficou lotado. Não era uma sala, um ginásio, para que milhares de judeus e outros perseguidos fossem levados para o campo de concentração. A voz de um homem que influencia outros homens e que, concomitantemente, faz com que um país inteiro e regiões em torno veja um absurdo desse sem uma reação em massa. É o carisma na mão errada. É alguém que recebeu, ou que tem uma personalidade que desenvolve o carisma, e em sua retórica fascinante, no ponto certo para fazer algumas abordagens, usa tudo isso para o mal. Como as pessoas fazem isso? Eu quero começar dizendo que há uma carência generalizada de referências. As pessoas querem olhar para alguém. Quando elas olham para alguém, é como se elas não precisassem mais decidir. Então, toda decisão que gera impacto, porque tem ônus e bônus, é transferida para uma outra pessoa. Com isso, se essa outra pessoa não for uma pessoa honesta, ela fará isso e dimensionará para o lado que ela quiser. Em segundo ponto, e agora eu estou falando propriamente de líderes religiosos, como você, o Fernando citou, João de Deus, é falar em nome de Deus. Falar em nome da divindade, para um leigo que não tem o conhecimento da Bíblia, das Escrituras, coloca ele na posição do inquestionável. Porque se eu digo para Tatiana, eu não concordo com você, a Tatiana acolhe de uma maneira. Mas se a Tatiana crê em Deus e eu digo para ela, Tatiana, isso aí Deus não quer que você faça, a vida será outra. Para tanto, a saída, não apenas para as questões sociais, mas religiosas também, está no livro do profeta Oséias. O meu povo é destruído porque lhe falta conhecimento. Se nós crescermos em conhecimento, não é qualquer coisa que Deus disse que a gente vai acreditar que ele disse, quando alguém informar.
4: O que não tem nome não precisa ser combatido, né? E eu acho que é um pouco disso que a gente está falando aqui. Quando não se reconhece que uma situação é violência, não há como agir para combater aquela violência, uma vez que ela nem tampouco é reconhecida. Te pergunto, a senhora diria que falta a comunidade cristã nomear corretamente essas situações, reconhecer a violência para que ela seja combatida? E já que o Fê citou João de Deus, foram necessárias muitas mulheres denunciando os crimes incessantes de um homem para que elas fossem ouvidas e levadas a sério. Enquanto havia ali uma, duas, três, meia dúzia, essas denúncias não eram consideradas. As igrejas abafam esses casos? Como que se pode combater esse tipo de crime dentro das igrejas?
5: As igrejas não abafam esses casos, e as igrejas que eventualmente, como igrejas locais, tenham esses indivíduos fazendo isso, precisam ter a resistência da maior parte de nós que não fazemos, para que eles percam definitivamente a força. E sim, nomear é importantíssimo. O inimigo que a gente nega, a gente não vence. Eu não exponho a igreja quando eu digo, precisamos tratar isso. Ao contrário, eu acredito que é saudável que a gente encare um problema com inteligência. Até porque, para a gente falar de igreja, eu preciso pontuar um dado aqui importante com vocês sobre os lugares que essa igreja está, tá bom? Eu vou dizer isso em minutinhos, em segundos, porque uma pessoa escreveu em uma postagem, num comentário assim. Que absurdo essa pesquisa, um comentário. Na minha igreja, isso não é uma realidade percentual. Ora, sabe onde fica a igreja dessa pessoa? Nas mediações da Barra da Tijuca, no Rio de Janeiro. É óbvio que ali a incidência tende a ser menor por uma série de questões. Quando eu digo dessa pesquisa, ouça aqui, ó, igrejas evangélicas brasileiras são compostas em sua maioria por 59% de mulheres negras e pobres, de acordo com a pesquisa realizada pelo Datafolha entre os dias 5 e 6 de dezembro de 2019. Então, não é só a igreja do centro, não é só a igreja da capital, eu estou falando de recônditos, aonde culturas vêm sendo repetidas e que, se alguém não nomear, como você acabou de dizer, a gente não vai conseguir vencer. Então, é grave, é importante, e quando a gente consegue, né, ir além pelo YouTube, ou quando nós conseguimos alcançar através da igreja missionária, né, a visão de missões, encostar com barco, encostar com atendimento médico, eu estava inclusive no congresso missionário, aí essas realidades passam a ser mudadas. Nos grandes centros não é falta de informação, é má vontade, mas em muitos lugares a ignorância ainda impede que as coisas mudem.

0: 4:29, a gente ouviu aí a pastora Helena Raquel conversando com a Tatiana Vasconcelos, também com o Fernando Andrade, e a gente vai já com os principais destaques do dia. Mas antes dá tempo da gente agradecer aqui a participação da ouvinte, do ouvinte CBN, galera trocando ideias aqui no chat do YouTube, o Antônio Ricardo desejando aqui um ótimo fim de semana para todo mundo, direto de Mauá, na Grande São Paulo. Muito obrigado também a quem participa via WhatsApp pelo 11 999 11 9981. O João Batista de Campinas está por aqui. Mensagem que chega também do Luiz de Petrolina, Pernambuco. Celso Takahara de Cambé, no Paraná. Túlio Márcio de Santa Maria Madalena, no Rio de Janeiro, também na nossa companhia. E para fechar, o Manuel, da cidade do Canto do Buriti, no Piauí. Quantas cidades com nomes bonitos, não é, Ricardo Garcia? Canto do Buriti, Santa Maria Madalena, no Rio de Janeiro. A gente agradece demais a companhia, a audiência neste Brasilzão aqui no CBN Madrugada. Vem aí Matheus de Souza.
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0: sábado, 9 de maio de 2026. O grupo de trabalho criado entre Brasil e Estados Unidos para discutir as tarifas comerciais começou oficialmente os trabalhos. Em entrevista à Globo News, o ministro Márcio Elias Rosa, do Desenvolvimento, Indústria, Comércio e Serviços, disse que convidou o representante comercial dos Estados Unidos para uma conversa na próxima semana, possivelmente na terça-feira. Segundo o ministro, o governo pretende manter o diálogo para entender o que leva os norte-americanos a avaliarem que o Brasil pratica tarifas elevadas sobre produtos importados. O governo federal assinou a renovação antecipada dos contratos de concessão de 14 distribuidoras de energia elétrica. A medida, no entanto, não contempla a Enel. O Ministério de Minas e Energia reforçou que novos contratos devem viabilizar cerca de 130 bilhões de reais em investimentos até 2030, voltados à modernização e à expansão da rede elétrica. Os recursos devem alcançar 13 estados. A cerimônia de assinatura dos contratos contou com a presença do presidente Lula. Turistas chineses não vão mais precisar de visto para entrar no Brasil a partir da segunda-feira para viagens de até 30 dias. A medida segue o princípio da reciprocidade diplomática. Desde junho do ano passado, os brasileiros estão isentos da exigência para visitar o país do Oriente. No horário de Brasília, 4h32.
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0: 4:33. Após o escândalo do Banco Master atingir o senador e líder do progressista Ciro Nogueira, o PT e o senador Flávio Bolsonaro iniciaram um novo conflito. Disputam o protagonismo em torno da proposta da criação da CPI do Banco Master. De um lado, a base do governo tenta associar as fraudes ao ex-presidente Jair Bolsonaro. E do outro, Flávio acusa os aliados de Lula de atuarem para frear as investigações no Congresso. Em vídeo divulgado nesta sexta-feira, o pré-candidato à presidência pelo PL intensificou as críticas.
1: O PT não quis investigar, tentou travar, mas não conseguiu. A oposição assinou, eu assinei, e agora a CPI vai sair. Eles querem pagar de bonzinho? Não cola. Quem tentou esconder, agora não pode posar de herói.
0: O Partido dos Trabalhadores também deve adotar uma ofensiva nas redes sociais. A estratégia envolve publicações de vídeos que pedem a urgência da CPI, relembrando falas como a do deputado Lindbergh Farias.
2: Passaram 4 meses falando de CPMI do Master. Estala, estala, estala. Estão caladinhos agora. Vocês não têm vergonha disso?
3: A deputada Gleisi falou. Assine, presidente do clube. Leia a CPMI do Master. A gente quer saber a verdade sobre tudo isso.
0: O Centrão também traça estratégias. A tese a ser defendida é de que Ciro Nogueira sofre perseguição política, como retaliação após o Senado rejeitar a indicação de Jorge Messias ao STF. Segundo a Polícia Federal, Nogueira recebia do dono do Banco Master, Daniel Vorcaro, uma mesada de até R$500 mil. O banqueiro também custeava viagens de luxo. Em troca, o senador defendia os interesses do banco, chegando a apresentar no Congresso a chamada Emenda Master, um texto escrito pela própria instituição financeira para obter benefícios. Em nota, o senador se disse indignado com as acusações e se referiu à operação da PF como tentativa de manchar a honra dele. Ciro Nogueira vai disputar a reeleição ao Senado. 4:36. O Brasil bateu recorde de renda em 2025, segundo o IBGE, mas a desigualdade também aumentou. O rendimento médio mensal chegou a R$ 3.367, maior nível da série histórica da Pesquisa Nacional por Amostra de Domicílios Contínua, iniciada em 2012. A alta de 5,4% em relação ao ano anterior foi puxada principalmente pelo mercado de trabalho. A renda média de trabalhadores atingiu recorde, chegou a R$ 3.560, enquanto a soma de todos os salários pagos no país foi a R$ 361,7 bilhões, o maior valor da série. No entanto, houve aumento no índice de desigualdade. No ano passado, os 10% mais ricos receberam quase 14 vezes mais do que os 40% mais pobres. O analista do IBGE, Gustavo Fontes, falou que ainda assim o saldo é positivo.
4: Nenhuma classe caiu. A gente não pode falar assim que houve queda de nenhum grupo. Todos aumentaram, né, o rendimento domiciliar per capita no período de 2024 para 2025. Porém, a variação ocorreu com maior intensidade no limite superior da distribuição, né, como a gente vê aqui nos 10% de maior renda. Então, se a gente olhar aqui 2019 a 2025, né, a situação ela é bastante distinta, né? A gente observa que as classes de menor renda

0: prazo constitucional de 48 horas. Agora, as defesas dos condenados pelo 8 de janeiro já estão se preparando para acionar o Supremo assim que a decisão for publicada. Jair Bolsonaro foi condenado a 27 anos e 3 meses de prisão no julgamento da trama golpista. Nesta sexta-feira, o deputado Paulinho da Força, que foi relator da dosimetria na Câmara, afirmou que a pena de Bolsonaro pode cair para pouco mais de 2 anos.
1: Sensação de dever cumprido. As penas serão reduzidas, as pessoas que estão presas serão soltas a partir de agora, cada um vai entrar com seu processo e será revisto então as penas pelo Supremo Tribunal Federal e serão soltas. Aqueles que foram considerados mandantes, entre eles o Bolsonaro, terão suas penas também reduzidas. A do Bolsonaro, por exemplo, com a redução das penas, ele vai cumprir 2 anos e 4 meses nas minhas contas.
0: A Associação Brasileira de Imprensa e a Federação Partidária PSOL Rede ajuizaram ações de inconstitucionalidade contra o PL da dosimetria. Porém, nos bastidores da corte, é dito que não existe clima para derrubar a lei. O projeto foi inicialmente vetado pelo presidente Lula, mas o veto foi derrubado pelo Congresso. Em meio às acusações de violação de tréguas entre Rússia e Ucrânia, o presidente dos Estados Unidos, Donald Trump, anunciou nesta sexta-feira um cessar-fogo de 3 dias entre os dois países. A pausa nas agressões coincide com a celebração russa pelo Dia da Vitória, que acontece hoje. O presidente da Ucrânia, Volodymyr Zelensky, confirmou a interrupção do conflito. Trump afirmou em uma publicação na rede social Truth Social e toda atividade militar será paralisada e 1.000 prisioneiros de cada país serão devolvidos. O republicano concluiu dizendo esperar que este seja o começo do fim de uma guerra longa, mortal e árdua. Antes do anúncio, a Força Aérea da Ucrânia afirmou que a Rússia disparou 67 drones durante a noite. O Kremlin afirmou ter abatido mais de 400 drones ucranianos, 100 deles com alvos em Moscou desde a meia-noite. A Rússia também afirmou que as tropas do país estavam respondendo sistematicamente. No Oriente Médio, Estados Unidos e Irã voltaram a trocar ataques no Estreito de Hormuz nesta sexta-feira. As agressões acontecem enquanto Teerã ainda analisa a proposta de Washington para encerrar formalmente a guerra. Coritiba e Internacional abrem os jogos deste sábado pela 13ª rodada do Brasileirão às 18h30. A partida ocorre no Couto Pereira, casa do time paranaense. Às 6 horas, o Fluminense encara o Vitória no Maracanã. Bahia e Cruzeiro jogam às 21h na Fonte Nova, em Salvador. Na verdade, quem abre a rodada é Fluminense e Vitória às 18h. E depois, às 18h30, vem a partida do Coritiba com o Internacional. Confere, Ricardo Garcia? Confere, né? Então tá bom. 4h42 agora. Espaço aberto agora para Carlos Alberto Sardenberg e Miriam Leitão.
2: Miriam, nas fotos, nas imagens da televisão, o Lula parece satisfeito com o encontro com o Lula, com o Trump, né?
3: É, parece que ambos estão, né? Uma foto...
2: Aliás, o Trump até disse isso, né? Que o encontro foi bom e tal, escreveu lá na rede dele.
3: Com o dinâmico presidente Lula.
2: Do
3: ponto de vista da diplomacia, eu acho que o encontro pode ser considerado muito bem sucedido, por várias razões. Primeiro, por todos esses sinais, as fotos, o tempo que ele permaneceu lá com toda a equipe conversando, se seguido de almoço, E não teve nenhum contratempo, nenhum, porque assim, com o Trump a gente sempre tem medo de alguma cilada diplomática, né? Não teve nada disso.

0: Isso, pelo contrário, e teve uma frase do presidente que eu ouvi toda a entrevista, ele falou, depois, a entrevista que ele concedeu depois, o presidente Lula, ele falou que é uma relação sincera. Então, esse aqui é o ideal, né? Eles não têm que concordar, eles podem ser de campos ideológicos diferentes como são. E da mesma forma que o presidente Lula e o presidente George Bush, filho, no outro governo do presidente Lula, eles se deram bem e conversaram e ficaram, e tinham um prazer de estar juntos, como disseram. Isso ajuda as relações, né? O ruim é quando, por causa de uma diferença ideológica, você começa, um país fica contra o outro, como se fosse isso que fosse o importante. O rumo do governo democrático é decidido pelo povo daquele país, como disse ontem o presidente Lula. E aí, você pode pensar, bom, mas o que que isso leva concretamente para as pessoas? Bom, com um bom canal de diálogo, você pode muito, muito coisa, muita coisa pode acontecer. Então, pode ter avanços importantes. Tem muita coisa para ser conversada entre os dois países. E uma questão que nos preocupa, que as tarifas ao comércio e, além disso, a investigação que pode levar a mais tarifas, as investigações sobre supostas práticas desleais de comércio, um caminho para novas tarifas. Então, se desarmar essa bomba da investigação pela seção 301 da Lei de Comércio Americana e, além disso, reduzir as atuais tarifas, pode ser muito bom. E o que o presidente Lula propôs diante do impasse sobre, afinal de contas, quanto de imposto que o Brasil cobra na importação, aí é aquilo que falou: olha, vamos fazer um grupo de trabalho e vamos ver que números estão corretos e quem tiver errado cede. Então, isso foi uma boa providência, porque além disso ele continua o diálogo continua mesmo depois da reunião, agora no nível ministerial, né? Em relação à questão da segurança, acho que ele não teve o acordo que ele gostaria de ter trazido, mas ao mesmo tempo encaminhou o assunto de um acordo de combate ao narcotráfico, ao tráfico de drogas, armas, né?
1: E pelo menos até aqui, né, Miriam, não houve o anúncio que muitos temiam, né, que o governo dos Estados Unidos passasse a classificar como terroristas organizações criminosas aqui do Brasil.
0: Pois é, e eu, como falei hoje cedo, na conversa com você, Cássia, que eu acho que o argumento que mais me convenceu de que essa declaração das facções como organizações terroristas podem ser ruins para o país é o que disse Lincoln Gakia, que ele disse o seguinte: olha, quando são facções criminosas mesmo, que você tem que combater, mas não são organizações terroristas, tudo é tratado pelo FBI. E o FBI tem conexões e cooperação com agências brasileiras, com a Polícia Federal e com agências de investigação do Brasil. Se forem consideradas organizações terroristas, o assunto passa para a CIA, CIA. E aí a CIA não compartilha informação com ninguém, porque ela é uma agência de inteligência do governo. Então, é a questão de segurança nacional. A gente, né, é ruim. O que o presidente Lula disse é que esse assunto não foi tratado. Então, outro ponto positivo. Então, pelos assuntos que não estavam na mesa, pelo que não aconteceu, pelo que aconteceu, pelo que ficou na mesa, pelo clima do diálogo informado pelos dois lados, foi uma reunião muito bem sucedida, Sardemberg.
2: Tá certo.

0: 4:49. Vamos dar aquela relaxada na programação, não é, meu caro Ricardo Garcia? Aliviada na programação das notícias pesadas de sempre. E abrir espaço para o Rusty Marcellini conversando com a Cássia Godoy e com o Sardenberg.
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0: Você sempre circula por aí? Você tá em Belo Horizonte? Belzonte?
1: Ô, Sandberg, hoje eu tô em Belo Horizonte. Agora, olha só, semana passada eu tava na Serra da Bocaina. Semana retrasada eu estava em Vitória. E antes da semana anterior eu estava no Açores. Hoje, finalmente, eu tô em Belo Horizonte. Olha que coisa boa.
0: Tá certo. Bom, então você vai aproveitar. A gente vai daqui, depois da manhã, domingo, é o Dia das Mães. E a ideia do Rusto é perguntar para os ouvintes, né? Qual é o prato favorito? Diga aí, Rusto.
1: Digo aqui, então essa aqui, estamos fazendo uma convocação aí para que esse seja aquele CBN Sabores com a participação dos nossos ouvintes para falar sobre a mãe. E aí vou deixar duas perguntas aqui. Primeiro eu queria saber, será que todos os filhos sabem qual que é o prato ou restaurante favorito da mãe? Eu sei da minha, até hoje eu atualizei para saber se conferia. E a outra coisa também é o seguinte, tem algum prato que você lembra que sua mãe fazia e que te traz lembranças boas, lembranças agradáveis? Então essas duas perguntas, ou prato, restaurante favorito da mãe e por quê? Ou então qual prato que ela fazia que te lembra de um momento gostoso junto dela?
0: Agora, quem quiser responder, Cássia, como é que faz?
2: Pode mandar pra gente o WhatsApp pelo código 11 999 119981.
0: Então,
1: Sardenberg, olha só, é curioso, porque é o seguinte, né? Na minha casa, tanto a minha mãe quanto o meu padrasto, os dois cozinham. Então, quando eu volto lá atrás, na infância, 5, 6, até 10 anos de idade, acaba misturando aí o prato que chegava à mesa, se era a minha mãe que fazia ou se era o meu padrasto. Então, vira e mexe, eu preciso checar essa informação. Aí eu falei, mãe, o lagarto que você servia, era você que fazia ou era o Zé, que é o nome do meu padrasto? Falei, não, o lagarto era ele. O que eu fazia era aquele filé mignon suíno, que aqui em Minas Gerais a gente chama de lombinho suíno, com bastante cebola, que você doura ele, corta em fatias fininhas ali e come como sanduíche. E ela lembra o tanto que eu adorava esse prato. Então tem essa mistura aí, porque tinha duas pessoas, eu tive o privilégio de ter duas pessoas que cozinhavam bem em casa, tanto a minha mãe quanto o meu padrasto. E eu lembro desses pratos que eles faziam geralmente pra gente comer. Lá na casa da minha mãe sempre foi lanche, nunca foi aquela coisa de jantar à noite, né? Tem algumas casas que jantam à noite, tem algumas casas que lancham à noite. A minha casa sempre foi a casa que lancha à noite, geralmente com muito pão. E eu lembro também da gente sair, até hoje a gente combina de uma, duas vezes por ano, da gente ir com a minha mãe em algum restaurante, em alguma data especial, ou no aniversário dela, ou no Dia das Mães, num restaurante que ela adora aqui em Belo Horizonte, que é afastado da cidade, então é todo um programa de você ir até lá, que é o chapuri de comida mineira. É o restaurante favorito dela. E aquele restaurante que a gente chega, que vai ter aquela mesa de fazenda, você chega ali, pede ali uma linguiça, vem aquela linguiça na chapa de ferro, com toda aquela fumaça saindo, aquela barulheira da linguiça tostando ali, é bem gostoso, com cebola, com pimentão em volta ali, com pão de queijo. E ela adora pedir também o bolinho de mandioca recheado com carne seca lá do Chapuri. Isso aí é o restaurante favorito da minha mãe. E de prato, ela já me pediu para fazer um prato que eu faço e ela adora, pro Dia das Mães. Iremos para casa do meu irmão e vou preparar lá um risoto de camarão que ela adora, Sardenberg.
2: Boa. Nossa, já tem muito ouvinte escrevendo para cá.
0: Opa. Então vamos lá.
2: Tem nosso ouvinte aqui, a Marici. A Marici, ela é da Bahia, mandou mensagem pra gente falando o seguinte, a mãe dela gostava ou gosta muito de nhoque de mandioca. É um jeito muito bom de fazer nhoque com mandioca no lugar de batata.
0: É o que eu gosto.
2: Você gosta?
0: É o que eu gosto.
1: É bom mesmo, viu?
2: Então.
1: Tem também com mandioquinha, com batata, que depende de onde você tá no Brasil, né? Batata baroa, mandioquinha, cenoura amarela, que é basicamente a mesma coisa, que também fica muito gostoso fazer nhoque, viu?
2: E ela disse que a mãe dela fazia, que ela se lembra, uma berinjela fatiada com alho e hortelã, pra ficar ali curtindo, e pra comer com pão francês bem cascudo ou com pão italiano. Delícia, hein?
0: Já o Roberto aqui mandou pelo e-mail que o prato preferido da mãe dele era camarão com chuchu.
1: Olha aí, ó. Isso aí tem muito no Rio, né? Camarão com chuchu. A gente encontra muito no Rio de Janeiro, viu?
2: Ó, tem a Patrícia também que mandou mensagem pra gente aqui de São Paulo. E ela gostava que a mãe dela fazia sopa, prato da minha mãe, creme de alho poró com batata. Aquela sopa vichyssoise, né? E ela fala quentinha, isso, perfumada, a cara dela. E da minha avó, a mãe dela, era torta de camarão com pimenta, opa, vermelha. Delícia.
1: Ó, muita gente falando camarão aí, viu? É. Já vi que tem muito camarão na jogada aí, viu? Um ensopadinho de camarão com chuchu, o risoto de camarão que eu falei pra minha mãe. Ô Cássia, você sabia... É, a vichyssoise, né, que é essa sopa que você falou aí, uhum, que na França ela é até servida gelada durante o verão.
2: É mesmo.
1: E é bem... É, você serve ela bem gelada. Uhum. Tem algumas pessoas aqui, alguns restaurantes, inclusive, que resfria o próprio prato que vai servir a vichyssoise. E é muito gostoso, assim, para dias quentes também, viu?
2: Olha aí, uma alternativa para dias quentes.
0: É como um gaspacho, né?
1: Gaspacho, né? Uhum. Isso, gaspacho. Gaspacho tem uma sopa também, eu lembro que eu comi uma sopa de melão com presunto também, muito gostosa. Tem algumas sopas que são geladas, a gente não tem o costume de provar essas sopas assim aqui no Brasil, né?
2: Teve um ouvinte que mandou uma mensagem muito engraçada aqui, que falou o seguinte, que em relação a restaurante, o que ele acontecia era o seguinte, ele levava a mãe dele em algum restaurante e todo restaurante a mãe falava a mesma coisa: na minha casa eu faço melhor. Eu tô tentando achar o nome do ouvinte aqui.
1: Ele tá levando a mãe nos restaurantes errados,
2: ah,
1: então,
2: pois
1: viu?
2: É. Ou mas a mãe ele é...
0: diz, mas ele disse que em todos que foi...
2: todos que foi ela falava isso, ué, falava, ó... Falava, não, lá em casa eu faço muito melhor que isso aqui.
0: Aqui, o nosso ouvinte aqui, o Paulo de Tarso, ele disse que o pai e a mãe dele cozinhavam, tanto o pai como a mãe cozinhavam, e que a especialidade deles era o vatapá, imbatível, e o sarapatel.
2: Olha,
1: nossa senhora, olha aí.
0: É difícil de fazer o sarapatel, né?
1: Interior, sarapatel não é fácil, até mesmo por causa para achar os ingredientes, né? É. Para achar os ingredientes é bem difícil.
2: Ó, o Fernando desbloqueou uma memória de infância minha, ele é de Minas Gerais também. E ele disse aqui, não, o que desbloqueou a memória de infância foi um outro que falou de carne louca no aniversário, sanduichinho de carne louca. Mas o Leandro fala que o restaurante favorito da mãe é o mais caro. E a comida que ela fazia e ainda faz é a galinha francesa. Como que é a galinha francesa?
1: Ué, não sei.
2: Não sei.
1: Ah, eu acabei de lembrar aqui.
2: Ô, Leandro, conta pra gente como que é a galinha francesa que nós não conhecemos. Ele vai mandar de novo.
1: Eu acabei de lembrar aqui, eu vou ter que falar... O prato aqui da minha sogra, né? Da mãe, da Polly. A Polly, minha namorada, ela é o prato favorito dela, que é uma sopa de galinha, aquela galinha caipira que você engrossa com fubá de moinho d'água. E você vai engrossando esse caldo com esse fubá e depois toma essa sopa. É bem gostoso, eu já provei o prato... dela, então, da Verinha, já provei o prato dela, então é um dos pratos favoritos aí, prato de mãe também.
2: Ah, muito bom. Aliás, eu me lembro de um dos pratos que minha mãe fazia que eu adorava, era uma sopa, que era uma sopa de cará. Aliás, parece que eu não vejo mais cará para vender, eu vejo inhame, que é parecido, às vezes as pessoas acham que é a mesma coisa, mas é diferente. São dois tubérculos diferentes.
1: Tem até aquele cará, exatamente, é diferente. Aqui em Belo Horizonte a gente ainda acha, lá no Mercado Central a gente ainda acha cará. Mas bem lembrado, viu, Cássio?
2: Nossa, nunca mais vi cará em supermercado, por exemplo. Cadê o cará, gente?
0: A especialidade de minha mãe, imbatível, eram o que a gente chamava os bifinhos de mamãe, que eram pequenos filezinhos, filé mignon, mas cortados fininhos. Uma rodela assim, né? Redondo. Isso aí tem um nome, saltimbocco, é isso?
1: O saltimbocca é isso, né? O saltimbocca na Itália é feito com vitelo, né, Sardenberg?
0: Mas era um filezinho, era um filé.
1: Um escalope,
0: exatamente. Eram filezinhos. Isso, filezinhos feitos ali na frigideira, fazia na hora de servir e tal.
2: Ai, que delícia. Olha, vários outros ouvintes aqui, deixa eu pegar mais uma mensagem, deixa eu ver. Ah, tem ouvinte se lembrando, o Theo mandou pra cá. A mãe dele fazia moela de galinha com maxixe. Maxixe também é outro vegetal que eu não tenho visto mais muito por aí, hein?
1: Ô, Cássio, aqui em Belo Horizonte tem tudo, viu? Tô vindo pra cá.
2: Tô morando na cidade errada. Não acho maxixe, não acho cará.
0: Tá certo. Rosto, Marcelino.
1: É ótima, viu? Abração então pra vocês aí, feliz dia das mães pra todas as mães no próximo domingo. E até semana que vem, gente.
2: Até mais.
0: E muito obrigado aos ouvintes que participaram aqui das nossas enquetes.
3: Deu fome, né, Ricardo Garcia? Hein? Sadenberg, Cássia, conversando com o Rusty Marcellini. E o Marcos Eugênio, de Catolé do Rocha, na Paraíba, está dizendo que é o seguinte aqui: minha mãe faz o nhoque melhor do mundo. É a mensagem do nosso ouvinte. Agradeço demais também aqui o Valdir Fernandes, de São Paulo, participando. O Gilmar Alves, de Juazeiro, Bahia, desejando um bom fim de semana para todo mundo. E o Marivaldo Duarte nos informando que, neste momento, muita chuva em Campina Grande, na Paraíba.
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0: Sábado, 9 de maio de 2026. Uma mancha de petróleo está se expandindo na ilha de Karg, no Irã, coração da exportação de petróleo bruto do país persa. A informação foi publicada pelo jornal New York Times. Imagens de satélite mostram que a mancha ocupa cerca de 50 quilômetros quadrados. Mais de 3 mil barris de petróleo podem ter sido derramados na ilha ao norte do Estreito de Hormuz. A mídia estatal iraniana não noticiou o vazamento. Paraíba tem mais de 2.300 pessoas desalojadas e 90 desabrigadas uma semana após o início das fortes chuvas que atingiram o estado. Dados são do governo estadual. Mais de 100 mil pessoas foram afetadas pelos temporais. No boletim anterior, divulgado na segunda-feira, o número estimado era de pouco menos de 40 mil moradores. A ponte que liga os estados de Tocantins e Pará vai ser reconstruída após laudos técnicos apontarem riscos graves na sustentação. A estrutura está totalmente interditada por tempo indeterminado. A decisão se baseou num relatório produzido entre fevereiro e abril deste ano. Até que o serviço de balsa seja iniciado, os motoristas que precisam circular entre os dois estados devem utilizar rotas alternativas. Horário de Brasília, 5 horas e 2 minutos.
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0: 5 horas e 3 minutos. Muito bom dia, obrigado pela companhia aqui no CBN Madrugada com Ricardo Garcia. Vamos até às 6, hein? Porque hoje é sábado, invadindo aqui o horário do CBN Primeiras Notícias. Vamos até às 6 horas na sua companhia. E agora, Jade Ramos, conta pra gente como estará o tempo em todo o Brasil.
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2: A sexta-feira começa com tempo severo no sul do país. Uma frente fria combinada a um intenso ciclone extratropical no oceano provoca temporais de moderada a forte intensidade nos 3 estados da região, que podem vir acompanhados de raios, rajadas de vento intensas e queda de granizo mais isolado. E o mar também segue mais agitado ao longo do dia. No sudeste, as chuvas continuam no litoral do Espírito Santo e no leste de Minas Gerais, e começam a alcançar o sul e oeste de São Paulo no final da tarde. Já no centro-oeste, a frente fria alcança o sul de Mato Grosso do Sul, enquanto em Brasília, Goiânia e no Mato Grosso, o tempo segue mais firme. No nordeste, a chuva segue no litoral entre o Rio Grande do Norte e a Bahia, e na região norte, as chuvas continuam fortes no Amapá. Jade Ramos, da Clima Tempo, para a CBN.
0: 5 horas e 4 minutos. E para você que acordou agora, a principal notícia do dia foi a promulgação da lei que pode reduzir as penas dos envolvidos na tentativa de golpe de Estado, tanto os do 8 de janeiro quanto aqueles que integravam os núcleos liderados pelo ex-presidente Jair Bolsonaro. A Larissa Lopes traz pra gente as informações de um tema que com certeza vai parar agora na justiça.
3: Com a promulgação do PL da dosimetria, as defesas dos condenados pelo 8 de janeiro já começaram a se preparar para protocolar no Supremo Tribunal Federal os pedidos de revisão das penas. Os advogados aguardam agora a publicação da lei no Diário Oficial da União para acionar o STF. A defesa de Débora Rodrigues dos Santos, que ficou conhecida como Débora do Batom, já afirmou que assim que a lei for publicada, já entrará imediatamente com o pedido. Quando o veto foi derrubado pelo Congresso, os advogados foram os primeiros a acionar o Supremo, mas, em decisão, o ministro Alexandre de Moraes afirmou que era preciso aguardar a promulgação e publicação. A lei promulgada permite a redução das penas de condenados pelos ataques de 8 de janeiro de 2023, incluindo a do ex-presidente Jair Bolsonaro, condenado a 27 anos e 3 meses de prisão no julgamento da trama golpista. Nesta sexta, o deputado Paulinho da Força, que foi relator da dosimetria na Câmara, afirmou que a pena de Bolsonaro pode cair para apenas 2 anos.
4: Sensação de dever cumprido. As penas serão reduzidas, as pessoas que estão presas serão soltas a partir de agora, cada um vai entrar com seu processo e será revista então as penas pelo Supremo Tribunal Federal e serão soltas. Aqueles que foram considerados mandantes, entre eles o Bolsonaro, terão suas penas também reduzidas. A do Bolsonaro, por exemplo, com a redução das penas, ele vai cumprir 2 anos e 4 meses nas minhas contas.
3: Nesta sexta, a Associação Brasileira de Imprensa e a Federação Partidária PSOL Rede ajuizaram ações de inconstitucionalidade contra o PL da dosimetria. Porém, nos bastidores da corte, se fala que não há clima para derrubar a lei. O projeto foi inicialmente vetado pelo presidente Lula, mas o veto foi derrubado pelo Congresso. Depois disso, o presidente Lula tinha 48 horas para promulgar o projeto de lei, mas optou por deixar essa ação para o presidente do Senado e do Congresso Nacional, Davi Alcolumbre. Com a colaboração de Rani Veloso, de Brasília, Larissa Lopes.

0: 5:08, nós vamos abrir espaço agora para a Aline Albuquerque. Tem informações sobre uma operação da Polícia Civil, envolve PCC, apreender um boi avaliado em R$1 milhão.
1: A Operação Caronte da Polícia Civil e do Ministério Público apreendeu cerca de 300 animais durante a investigação de um esquema de lavagem de dinheiro ligado ao tráfico internacional de drogas e ao PCC. Entre os animais está um boi avaliado em mais de R$1 milhão. Segundo a Polícia Civil, o animal da raça Império ocupa a terceira posição no ranking da Confederação Nacional de Rodeio em 2025. Fivelas de competições vencidas pelo boi também foram apreendidas. O delegado do Núcleo Especializado de Combate à Criminalidade Organizada e à Lavagem de Dinheiro, Luiz Fernando Oliveira, deu detalhes do esquema.
2: Aquelas fivelas que foram apreendidas, elas simbolizam os prêmios que um dos touros de propriedade do investigado recebeu em diversos concursos. Motivou ele a ingressar nesse ramo, e os touros, os bois de criação, foi um dos meios através do qual ele conseguiu viabilizar a lavagem de capitais. Esse boi Império, ele está vinculado à propriedade rural do investigado e é um boi que, pelos prêmios recebidos, ele é um dos mais bem ranqueados no Brasil. Em decorrência dos diversos prêmios que foram recebidos, ele chega a valer mais de R$1 milhão. E vai ser submetido à alienação antecipada para que o recurso reintegre os cofres públicos.
1: O principal alvo da operação é o influenciador digital Eduardo Magrini, conhecido como Diabo Loiro. Ele é suspeito de usar empresas de fachada, incluindo negócios ligados ao transporte e ao setor de rodeios, para movimentar dinheiro do tráfico e dar aparência legal aos valores. As investigações começaram em 2016, após a identificação de movimentações financeiras incompatíveis com a renda declarada. O filho dele, Matheus Magrini, também é investigado por suspeita de movimentar dinheiro ilegal por meio de empresas do ramo musical. A justiça determinou o bloqueio de R$10 milhões em contas dos investigados. Durante a operação, também foram apreendidos caminhões, carros e dinheiro em espécie. Ao todo, foram cumpridos 11 mandados em cidades da região de Campinas e da Grande São Paulo. No ano passado, Eduardo Magrini foi preso preventivamente em uma investigação do GAECO de Campinas, suspeito de envolvimento em um plano do PCC para matar um promotor de justiça. De Campinas, Aline Albuquerque.
0: 5:10. Agradecer aqui o Luiz de Itatiba, viu? Ricardo Garcia, que está atento, né? O Luiz está atento. E percebeu que a gente colocou a previsão do tempo aí de sexta-feira e não de sábado. Então a gente vai ouvir agora a Jade Ramos com a previsão do tempo para hoje no Brasilzão.
3: O final de semana será marcado pelo avanço de uma frente fria e pela primeira onda de frio do ano, que alcança as regiões sul, sudeste, centro-oeste e norte do país. No sábado ainda tem alerta para temporais no Paraná e em Santa Catarina, com chuva forte, trovoadas e rajadas de vento. Enquanto no Rio Grande do Sul o tempo volta a ficar firme e a sensação de frio aumenta no estado. No domingo a chuva diminui na região sul, mas o frio ganha força, com possibilidade de geada e neve nas áreas mais altas da Serra Gaúcha e Catarinense. No sudeste, o final de semana terá chuva forte em São Paulo, principalmente entre a noite de sábado e o domingo, com risco de temporais e rajadas de vento na capital, no interior e no litoral do estado. Enquanto no Rio de Janeiro e no sul de Minas Gerais, a chuva aumenta, principalmente no domingo. Já no interior do sudeste, o tempo segue mais ensolarado. No centro-oeste, a frente fria avança sobre o Mato Grosso do Sul, com risco de temporais e declínio acentuado das temperaturas. Enquanto em Goiás e no Distrito Federal, o tempo segue mais firme. E no nordeste, a chuva segue frequente entre o Rio Grande do Norte e a Bahia. E no norte, a combinação de calor e umidade aumenta o risco de temporais entre o Amazonas, Pará, Roraima e o Amapá. Jade Ramos, da Climatempo, para a CBN.
0: 5:12, espaço aberto agora aqui no CBN Madrugada para aquele papo sempre muito interessante do Michel Alcoforado com o Fernando Andrade e a Tatiana Vasconcelos.
4: Bom, como eu disse na abertura, vai se convencionando aqui que toda sexta-feira Michel traz um assunto baseado num livro. Esse chegou lá para mim, o livro do Cauê sobre parcelamento. Como é que chama mesmo, Michel?
5: É Parcelado, Dinâmica de Consumo nas Periferias.
4: Perfeito.
5: Publicado pela editora Fósforo. O Cauê Lopes, que é um geógrafo, formado, doutorado dele em Geografia Humana na USP, mas hoje ele é professor na Unicamp, a Universidade Estadual de Campinas.
4: Eu peguei o livro e passei aquele olho na diagonal, mas ouvi um Café da Manhã da Folha muito bom com ele, para entender mais do que... Como o parcelamento faz a gente entender tanto do comportamento da nossa população, né?
5: É. Esse é um dado super interessante, né, Tati e Fernando? Você sabe que um dos dados, um dos números que tem mais atazanado a vida do governo agora é o grau de endividamento das famílias brasileiras. Segundo as últimas pesquisas que vieram a público, cerca de 80,4% das famílias brasileiras dizem estar com alguma dívida ou se veem como endividadas. Esse é um número que vem chamando a atenção porque é muita gente, mas não só isso. É o fato de que a gente nunca teve tanta gente ou tantas famílias se dizendo endividadas. E o grau desse endividamento também vem chamando a atenção das autoridades. O primeiro ponto é que boa parte dessas famílias aí que a gente já citou, né, quase 80% das famílias brasileiras, tem 30% do orçamento familiar, do orçamento mensal, já separadinho para dar conta de alguma conta. Mas os outros 50%, acredita-se que 20% dessas famílias tem mais do que 50% do orçamento familiar só separado para pagar conta. E boa parte delas não está conseguindo honrar as próprias contas. O que, que é o jogo aí que está trazendo uma dor de cabeça danada? O grande vilão nesse ajuste, nesse controle do orçamento familiar, está no colo de dois produtos financeiros. O primeiro é o cartão de crédito, e aí tem tudo a ver com o nome do livro do Cauê, parcelado. O pessoal vai parcelando, e depois aquela monte de parcelinha, quando olha para a fatura, levou o dinheiro do mês todo. E o segundo ponto é o cheque especial. E são dois produtos financeiros com taxas de juros absurdas, altíssimas, que beiram 436% por ano. Só para o ouvinte ter clareza do que a gente está dizendo, a taxa de juros estipulada pelo Copom gira em torno de 14,75%, se eu não estou errado, mas em torno de 14%. E a taxa do cartão de crédito é 430%. Então, você deixou de pagar uma conta no final do ano, você está devendo 4 vezes mais e essa loucura vai virando aquela bola de neve. O Cauê vai chamar a atenção, depois de uma pesquisa muito intensa, esse livro é fruto, né, de uma releitura e uma intensificação da dissertação de mestrado dele, que ele já publicou, já tinha feito anos atrás. E o Cauê chama a atenção que essa dinâmica do parcelado é algo central à organização das famílias de classe popular no Brasil. Ele faz um trabalho de campo muito detalhado em bairros periféricos de São Paulo, e quando ele entrava na casa da pessoa, a primeira coisa que a pessoa dizia para ele, quando ia mostrar a casa, o sofá, a televisão, a mesa, a cadeirinha que apoiava o pé, o carro que estava estacionado na garagem, ou a máquina de lavar, ou a televisão, como já disse, ou o frigobar, ou a geladeira, era que tudo aquilo tinha sido comprado parcelado e que ainda estavam pagando. E aí o Cauê vai tentar entender que dinâmica é essa, que vida é essa, que se resume boa parte das vezes a dar conta de pagar parcela ou a dar conta de pagar as prestações para honrar com o próprio nome. E ele chega num cálculo e numa equação que é bem representativa da forma como nós brasileiros adquirimos as coisas, os bens de consumo básicos. Ele diz que a dinâmica de uma família periférica no Brasil está apoiada num tripé. E esse tripé é que é responsável por boa parte dos endividamentos. O primeiro ponto é a publicidade. Você liga a televisão, você abre o seu WhatsApp, você entra aí em qualquer site desses preferidos que a gente tem, vai aparecer uma propaganda ou uma propaganda baseada em estilo de vida ou modificada em estilo de vida no teu influenciador preferido, que vai te vender o sonho de que a vida pode ser melhor comprando um produto. Então, todo mundo, quando acorda de manhã, trabalhando ou não, tem vontade de comprar uma coisinha. Só que aí a gente chega no segundo pé desse binômio, que é como é que as pessoas compram. Elas compram parcelando, porque o salário médio no Brasil é muito baixo, os bens de consumo são muito caros, pouca gente consegue chegar na loja e comprar uma TV à vista. Então a gente vai lá e parcela. Só que o Cauê traz um terceiro elemento que a gente às vezes esquece. Esse mesmo mercado que te vende sonhos te oferecendo produto é aquele que vai dizer que daqui a um ano aquele produto que você comprou já não serve mais tanto assim. Então você comprou o celular, parcelou o celular, antes do celular ser pago, você já está querendo o próximo celular. E aí, a vida das famílias de classe popular no Brasil se transforma num mero pagar conta. E o Cauê, como geógrafo que é, e bom geógrafo, vai chamar a atenção que isso aliena a capacidade dessas famílias, ou seja, tira delas a possibilidade de sonhar uma vida para além só do pagamento de contas. Mas, Michel, como assim? O Cauê vai mostrar aqui, olha, para dar conta de tanta parcela, o que, que as famílias de classe popular fazem? Elas começam a usar o tempo de lazer para poder ou acelerar o pagamento das contas ou dar conta mesmo daquilo que o salário não podia. A gente vai ter jornadas de trabalho ou uma relação das classes populares com o trabalho, que é daquele jogo de tipo, fulano não pode ficar um dia sem emprego porque senão a vida vira do avesso. E a vida se resume, como já disse, essa necessidade de pagar a conta para não estar com o nome sujo, que vai embricar e vai brecar toda a sua possibilidade de realização de sonhos de consumo para futuros. Então, parcelado, as dinâmicas de consumo das periferias, esse livro publicado agora, mês passado, pela Fósforo, do Cauê Lopes, que é irmão de Ianê Lopes, que é uma grande historiadora também, tem um livro que eu adoro, que se chama A História do Racismo no Brasil, publicado pela editora Todavia. Essa família é maravilhosa, hein? Fica de olho nesse livro, porque dá conta de explicar muita coisa.
6: Agora, Michel, o parcelamento sempre foi algo... Eu achava que era algo único do Brasil. Mas tem outros países que já estão adotando também, né? O Pay Now, Buy Now, Pay Later.
5: Você tá, eu adoro ver essas histórias quando essas coisas, essas jabuticabas brasileiras começam a ser exportadas para outros lugares, porque vai dando uma sensação de que a gente não tá atrasado, não, a gente tá na frente, né?
4: Vanguarda do mundo.
5: Na frente dos outros.
6: Mas é verdade.
5: Exatamente.
6: Tá saindo do Brasil.
5: Exatamente. Fernando, engraçado que esse movimento de parcelamento, ele sempre fez muito sentido no Brasil por conta de dois aspectos. Primeiro, a renda média do brasileiro era baixa para comprar produtos que custavam muito mais caro do que isso. Mas o segundo ponto é de que valia a pena parcelar por conta do nosso ciclo inflacionário. Então, fulano comprava hoje parcelado, estava garantido aquele preço que ele pagou no cartão de crédito ou em qualquer outro produto financeiro. Então, estabelecia-se ali algum planejamento do que era esse orçamento, dado que os preços mudavam com uma velocidade gigantesca. Agora que o mundo também é inflacionado, né? A economia americana está tendo que lidar com taxas de inflação maior do que elas estavam acostumadas no passado, os americanos estão entendendo o valor do parcelamento. E isso já virou um produto lá. Então, os bancões nos Estados Unidos já ainda têm dificuldade de oferecer isso, mas uma série de startups tem ganhado muito espaço porque os Estados Unidos, com essa desigualdade que o atravessa e com o aumento da inflação, está brasileirando as formas de pagamento. Então agora os americanos não vão estar mais tão chocados assim quando chegam no Brasil e entendem que a gente aqui pode parcelar qualquer coisa. Você pode parcelar remédio, você parcela comida, você parcela eletrodoméstico, você parcela, sei lá, a bala que você compra na banca de jornal, a gente parcela aqui qualquer coisa. Vocês sabem que eu vira e mexe, tô sentado com grandes executivos dialogando, né, sobre o que é o Brasil, e aí um dos dados que mais me chamam a atenção é que quando executivos brasileiros que trabalham para empresas internacionais têm que convencer esses executivos internacionais de que aqui o parcelamento é importante, antigamente dava muito trabalho. Tempos atrás eu conversava com presidente de uma rede de joalherias aqui no Brasil, e ela chamava a atenção da dificuldade que ela teve de convencer os gringos de que diamante, não importava o valor do diamante, precisava ser parcelado, porque até rico parcelava diamante aqui. E aí o gringo não imaginava, como assim? A pessoa tem dinheiro no banco, ela vai lá para fazer o parcelado. Agora eles estão entendendo, né? Eles estão entendendo algo que as classes populares obrigaram o setor financeiro a fazer e vem se transformando numa prática não só para outras classes sociais, mas também fora do Brasil. Não sei se vocês lembram, mas há uns 4 anos atrás, os bancos tentaram se organizar para repensar o nosso modelo de cartão de crédito, ou pensar como é que seria o parcelamento aqui no Brasil. E rapidamente essa ideia foi deixada para trás, porque a sociedade brasileira se indignou com isso, porque tomou o parcelamento como instituição nacional. E é mesmo. É tanto que a gente está até exportando para outros lugares do planeta.
6: Perfeito.
4: Tudo bem. Michel Conforato com a gente, toda sexta, também toda quarta, também toda
5: Vocês
4: segunda.
5: Parcelam, gente?
6: Às vezes.
4: Eu não.
5: Não, cara. Ah,
4: eu não.
5: Que maravilha.
4: Não. Eu... Enfim, eu não vou me alongar.
6: Eu sim.
5: É bom, né?
4: Mas eu não, eu pago tudo à vista, eu só compro o que eu tenho dinheiro pra comprar, entendeu? No máximo um cartão de crédito, mas porque senão é uma questão de, pra mim, de organização mesmo, senão eu perco controle.
6: O meu é de sobrevivência.
4: Mas no fim das contas é disso que se trata.
6: E, ó, eu me lembro de uma entrevista que a gente fez sobre isso, eu também ouvi o podcast do... da Folha sobre isso, o Café da Manhã.
5: Com Cauê Lopes.
6: E aí eu fiz a pergunta para um professor, Tati, que a gente tava falando sobre isso. Eu esqueci.
4: Lembro.
6: E eu perguntei, ele falou assim, atenção, isso não é ruim, ter crédito não é ruim. O problema é você.
4: Ele sublinhou muito.
6: Exatamente,
4: isso, né? O problema não é o crédito, o problema é como é que vai usar esse crédito.
6: Não é fazer 12 vezes, o problema é, o crédito é bom. A questão é desorganizar, não ter educação financeira, comprar mais do que pode, não pagar, jogar, fazer bet, tá, essas coisas todas. Mas o crédito é bom, né? Nós temos crédito.
5: Então, exatamente, o que o Cauê vai colocar no livro dele, que é muito importante, é que como a renda aqui no Brasil é baixa e o acesso aos eletrodomésticos só é possível para as classes populares através do parcelamento, a pessoa entra numa sinuca de bico que é diferente da minha, da sua e da Tati. Que por mais que parcelamos, se nos organizarmos, nós temos a possibilidade de comprar qualquer coisa para nossa casa de um jeito à vista, né? Se a gente se preparar com cuidado.
4: Isso.
5: Ele vai mostrando que não, né? Que o acesso a uma televisão, a uma geladeira ou, sei lá, uma máquina de lavar numa família de classe popular não é luxo, né? É o acesso à dignidade humana. E isso cobra que essas famílias, para poder ter a chance de conseguir algum padrão de vida minimamente aceitável, elas entram num conjunto de parcelamentos que vão deixar elas com a corda no pescoço. E isso é muito mais grave do que só receber o salário e gastar o salário todo. Isso implica numa série de outras questões, porque lazer se transforma num artigo de luxo para boa parte das classes populares. Porque o fulano sai do trabalho, ele senta no carro que ele está pagando parcelado, porque para ter aquele carro, a prestação ele paga com o serviço dele de Uber ou qualquer outro desses aplicativos no final de semana. E aí o tempo com a família fica diminuto, tempo de descanso reinventado. O problema é grave, né? Crédito não é o problema. O problema é a gente deixar de pagar, porque aí pagam juros exorbitantes e a tua vida ser tomada por prestação, né? Porque senão a gente vive para pagar boleto e viver é muito mais complexo do que isso, né? E muito melhor do que isso, né?
4: E deveria ser mais divertido do que isso.
6: Uma outra questão que a gente discutiu também, Michel, que é o seguinte. Quem tem mais dinheiro consegue pagar à vista e negociar. Fala assim, ó, vou fazer um Pix agora, quanto você me faz? Aí quem tem mais dinheiro consegue um desconto maior. Aí quem não tem, fala assim, ó, só consigo pagar em 12, então vai ser preço cheio, não tem como chorar, não tem aqui como conseguir um desconto. E aí você acaba beneficiando o mais rico.
5: E olha, os ricos, exatamente. E os ricos parcelam, né? Até porque quando eles parcelam,
6: só pro diamante,
5: eles negociam um preço e parcelam, o dinheiro fica no banco.
4: De rico, Michel entende.
6: Parcela o diamante.
5: Eu no outro dia fui comprar, as vésperas do meu aniversário, eu vou fazer um aniversário daquelas datas redondas, sabe? E aí você nesse dia fala assim, eu preciso lembrar de alguma coisa. Aí eu comprei uma fotografia de um fotógrafo que eu gosto muito. E aí perguntei pro fulano, moço, dá pra parcelar essa fotografia que é o meu presente de aniversário? Eu queria muito lembrar que com tal idade eu comprei tal coisa. E aí ele disse, claro. Aí ele falou o nome de uma figura muito importante na economia paulistana, um grande empresário, e disse, o fulano compra aqui, parcela também.
6: É mesmo?
4: Eu amo.
5: Aí eu falei,
4: eu amo.
6: Eu sou rico.
5: Em paz.
6: Eu me senti bem agora.
5: Isso. Um bilionário parcela. O que eu tô aqui para dizer para vocês é bilionário parcela.
6: Tá,
5: parcelar não é o problema. O problema é viver para pagar a parcela. Que é o caso do que esse bilionário não precisa passar por isso, né?
6: O Michel, a gente
4: tudo
6: faz...
4: sobre planejamento, né? Pague você à vista ou não, você precisa se planejar para ter o dinheiro para pagar à vista ou para ter o dinheiro e arcar com a dívida que você está fazendo sem ter que apelar para o desenrola depois, né?
5: Isso. E Tati, tem um negócio que é importante você falar do planejamento financeiro, que é uma provocação que eu tenho feito, sobretudo aos especialistas em planejamento familiar, planejamento financeiro. É muito fácil para mim e para vocês dois. A gente ter na cabeça a ideia de que planejamento financeiro é o fundamental para a gente adquirir as coisas sem precisar pagar juros. Mas para um cenário onde a renda média é tão baixa como no Brasil e as coisas custam tão caro, o tal do parcelamento é a única possibilidade que essas famílias têm de ter essas coisas, né? Então, eu diria que esse imbróglio do parcelamento não vai se resolver só com caderneta e caneta. A gente precisa ter salários maiores, maior distribuição de renda e mais possibilidades de aquisição que não seja via parcelamento e crédito, né?
0: Aí o Michel Coforado conversando com a Tatiana Vasconcelos, com o Fernando Andrade. Agradecer aqui o Alex Jandri, de Nova Friburgo, no Rio de Janeiro, participando pelo e-mail, entrou no site cbn.com.br. Também Maria Torelli, obrigado Maria, de Londrina, no Paraná, desejando aqui um feliz Dia das Mães para todas. O bom dia que chega também do maestro Mozart Vieira, de São Caetano, Pernambuco, muito obrigado. E também via WhatsApp, Adão Villalba, de Campo Grande, no Mato Grosso do Sul, também participando pelo 11 999 11 9981. Aqui no YouTube, acompanhando as imagens do estúdio, trocando ideias no chat, Paulo Gonçalves Pereira, Heraldo Oliveira, Gustavo Martinez, tá por aqui também, Rita Maria Clarindo, manda sua mensagem também, Cláudia Nascimento, Samir Reda, pessoal participando do chat. Eu agradeço sempre também você que participa via Instagram, interage no arroba PHC Galvão, repetindo, arroba PHC Galvão. O Edson de Brasília, na verdade do Rio de Janeiro, Edson Ponce, advogado no Rio de Janeiro, tá por aqui, muito obrigado. E o Didi, direto de Uberaba, Minas Gerais, também participando via Instagram no arroba PHC Galvão. Quem está chegando aqui também é Nelita Pedrosa, muito obrigado. Também Domingos Vasconcelos Aparecido.
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0: sábado 9 de maio de 2026. A Justiça Federal condenou o estado de Rondônia a devolver R$1.700.000 ao Fundo Estadual de Saúde por uso irregular de verbas do SUS. Segundo o processo, os recursos foram utilizados para pagar uma dívida do estado com uma empresa de seguros. O processo começou em 2001 e teve decisão definitiva em 2022. O CAD pediu a condenação do Sindicato do Comércio Varejista de Combustíveis e Lubrificantes do DF e do presidente da organização. A suspeita é de prática anticoncorrencial no mercado de combustíveis. De acordo com o órgão federal, o sindicato fez comunicados que poderiam uniformizar o mercado e inibir a redução de preços ao consumidor. A organização nega as acusações e diz que as manifestações tiveram caráter informativo. A 15ª rodada do Brasileirão começa hoje às 4 da tarde, com a partida entre Curitiba e Internacional no Couto Pereira. No mesmo horário, o Maracanã é palco do jogo Fluminense e Vitória. O sábado de Brasileirão será fechado pela partida entre Bahia e Cruzeiro na Fonte Nova, em Salvador. No horário de Brasília, 5h33.
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0: Cinco e 34, porque hoje é sábado, a gente reapresenta uma das entrevistas que fizemos ao longo da semana. Muito bem, aqui no CBN Madrugada, espaço para a gente falar sobre eleições. A gente vai voltar a falar sobre uma pesquisa que foi divulgada nesta quarta-feira da Quest, uma pesquisa feita em 10 estados, representando aí 75% do eleitorado brasileiro. A gente vai destacar aqui a disputa no segundo turno entre os candidatos até agora melhor colocados, o presidente Lula e o candidato Flávio Bolsonaro. A gente vai conversar aqui no CBN Madrugada com Murilo Medeiros, que é cientista político da Universidade de Brasília. Murilo, muito bom dia, é um prazer tê-lo conosco aqui na CBN.
2: Bom dia, Galvão, um prazer enorme participar do programa.
0: Prazer é nosso. Estou dando uma olhada aqui nos números e dá para perceber que o cenário muda completamente de acordo com o estado que a gente olha, né? O Flávio Bolsonaro, por exemplo, no segundo turno, ele vence com folga. No Rio Grande do Sul, ele tem 26 pontos de vantagem no segundo turno sobre o Lula. No Paraná, tem 20 pontos. Em Goiás, 13 pontos. Em São Paulo, vence com 12 pontos de diferença. E no Rio de Janeiro, 13 pontos de diferença a favor do Flávio Bolsonaro. E o presidente Lula também vence disparado em alguns estados, né? Bahia, 33 pontos percentuais a mais. Pernambuco, 34. E Ceará, 28 de diferença a favor de Lula. O que explica essa diferença tão grande do ponto de vista geográfico em relação aos candidatos, hein?
2: São diferenças regionais muito emblemáticas, né? E revelam as forças políticas muito bem distribuídas pelas regiões, né? Essa nova rodada da pesquisa Quest, nesses grandes 10 colégios eleitorais, revelam que a eleição presidencial de 2026 está, neste momento, muito ancorada na avaliação do governo federal. Onde o governo Lula é aprovado, Lula lidera. E onde o governo é rejeitado, a oposição aparece competitiva ou na frente. Né? Existe uma correlação, portanto, entre a aprovação administrativa do governo e também a intenção de voto. Os quatro estados onde a aprovação do governo supera a desaprovação, Pernambuco, Bahia, Ceará e Pará, são exatamente aqueles em que Lula mantém vantagem mais sólida. Né? Já Flávio Bolsonaro lidera em todos os estados ali do centro-sul do país. É uma repetição, Galvão, do que vimos em eleições passadas, né? Com Lula muito sólido na região Nordeste e também em parcelas do Norte, e a oposição, o campo mais conservador, com maior capilaridade política na região Sudeste, Centro-Oeste e Sul do país. E essa fotografia dessa pesquisa, que revela esse quadro diverso regionalmente, também consolida o Flávio Bolsonaro como herdeiro, né, do bolsonarismo. Seu desempenho está muito próximo da votação obtida por Jair Bolsonaro em 2022. Né? Em alguns estados ele até supera. Então isso sugere que o eleitor conservador continua altamente fidelizado ao campo político bolsonarista, independente da presença direta do ex-presidente na disputa. É uma repetição do quadro do que vimos em 2022.
0: Certo. A gente sempre escuta que Minas Gerais é um estado-chave, né? Nas últimas eleições, quem

0: Estado como um todo, né? E a gente olha por essa pesquisa aqui, que é realmente é um estado em que os dois estão numa posição bastante parecida, né? O Flávio Bolsonaro tem 36% e o Lula tem 39%. Então, Lula vencendo aí por 3 pontos percentuais em Minas Gerais. Um estado em que o presidente Lula estava tentando aí colocar um palanque forte, né, com o Rodrigo Pacheco, pelo menos na última semana, as informações que correm é que o Pacheco não irá, né, ser candidato a governador. Como é que você está vendo essa eleição em Minas Gerais, que se você concorda que realmente é um estado-chave aí para este momento também?
1: Minas Gerais merece atenção especial, né? O estado talvez seja hoje o principal campo de batalha da política brasileira. E chama atenção nessa pesquisa a avaliação negativa do governo Lula quando é medido a aprovação e a desaprovação, né? São 10 pontos negativos, né? A taxa de desaprovação é maior. Por mais que Lula lidere as intenções de voto, há uma desaprovação em relação ao seu governo junto ao eleitorado mineiro. E o eleitorado mineiro é muito simbólico porque, além de ser o segundo maior colégio eleitoral do país, desde a redemocratização, todos os presidentes eleitos venceram em Minas Gerais, né? O estado funciona como um espelho do humor nacional. E a pesquisa Quest mostra um cenário extremamente aberto no estado. Lula lidera, né, numericamente no segundo turno, mas dentro da margem de erro e diante de um índice muito elevado de votos brancos, nulos e indecisos, né? Minas Gerais, dos 10 estados pesquisados, é aquele que tem o maior número de brancos e nulos. 20% do eleitorado mineiro indicam votar branco, nulo ou simplesmente não votar, né? É um número muito alto, é o maior número de todos os estados pesquisados pela Quest. E isso significa que existe um eleitorado ainda desmobilizado, né, pouco entusiasmado com a eleição e com os nomes apresentados, e suscetível à movimentação da campanha eleitoral, né? Nem mesmo Romeu Zema, o ex-governador, lidera, né, no seu estado natal. Assim como Aécio Neves não venceu na eleição em 2014. Então é um estado muito volátil, é o swing state brasileiro, né? E quem vencer em Minas terá enorme vantagem estratégica na corrida presidencial. Vai ser um estado-chave para definir a eleição presidencial.
0: A gente está conversando aqui no CBN Madrugada com o Murilo Medeiros, cientista político da Universidade de Brasília. Murilo, estou dando uma olhada aqui agora nos índices de rejeição, que são muito altos, tanto de Lula quanto de Flávio Bolsonaro. Lula tem índices de rejeição ainda na casa dos 30 e alguma coisa no Nordeste, né? Ceará, Bahia, Pernambuco. Pernambuco 34, Bahia 38, Ceará 39. E aí o resto, tudo de 50 e 60 para cima. Chegando à rejeição de 68% no Paraná. E o Flávio Bolsonaro, a menor rejeição dele é de 42% no Rio Grande do Sul, né? E aí o resto é tudo também próximo de 50, 60, chegando ali a 63 na Bahia e Pernambuco. O que explica esse altíssimo índice de rejeição nos dois candidatos que se mostram como favoritos neste momento, de acordo com as pesquisas, e se esse cenário abre espaço para uma candidatura alternativa de Caiado, de Zema? O que que você acha?
1: São os dois candidatos mais conhecidos, né, Lula e Flávio Bolsonaro, mas automaticamente também os mais rejeitados, né? Vamos presenciar um campo, uma disputa de rejeição diante dessa disputa ainda muito polarizada, né? Houve essa pesquisa reflete muito a cristalização da polarização nacional. E, como consequência, números muito elevados de rejeição de ambos, né? Tanto de Lula como de Flávio Bolsonaro. E é uma disputa que parece caminhar novamente para um embate direto entre esses dois polos. e com pouco espaço.

0: né, para uma terceira via nacional, né, porque os nomes apresentados até aqui da terceira via ficam espremidos pelo voto útil, né? O eleitor, ao fim e ao cabo, prefere votar no nome que vai vencer ou naquele nome que tem chances reais de vencer. E como Ronaldo Caiado, Romeu Zema e os demais nomes apresentados até aqui ainda não superaram os dois dígitos, né, a população ainda não enxerga nesses nomes uma alternativa real de vencer, né, a eleição presidencial. Isso mostra até aqui que candidaturas alternativas ainda têm uma enorme dificuldade para romper essa lógica plebiscitária, digamos assim, entre o lulismo e o bolsonarismo. E um ponto a ser chamado a atenção, Galvão, é o enorme contingente ainda do eleitor que ainda desconhece, né, esses nomes alternativos. Por exemplo, em Pernambuco, Romeu Zema é desconhecido por 74% do eleitorado. 72% do eleitorado da Bahia não conhece Romeu Zema. Em São Paulo, 56%. Já Ronaldo Caiado, no Ceará, é desconhecido por 73% do eleitorado local. Em Pernambuco, por 63%. E no Rio de Janeiro, por 59%. Ou seja, talvez quando a campanha iniciar para valer, esses candidatos possam ter um crescimento junto a esses estados onde eles ainda são pouco conhecidos, né? Por isso, ainda temos uma eleição muito aberta, né? E diante dessa rejeição, tanto de Lula e de Flávio Bolsonaro elevada, né, então podemos ter reviravoltas, né, em alguns estados, ou pelo menos a margem atual hoje demonstrada na pesquisa pode ser alterada.
1: Certo. Murilo, para a gente fechar o nosso papo aqui, a gente é claro aqui no CB Madrugada já tem falado muito sobre eleições. Eu tenho lembrado um estudo que foi feito por pesquisadores, cientistas políticos da USP e da UFSCar, da Universidade Federal de São Carlos, já há alguns anos, depois das últimas eleições, e eles identificaram lá o que chamaram de engajamento pelo ódio, né? Os dados mostram que praticamente metade na última eleição dos eleitores de Lula e Bolsonaro votaram no determinado candidato, não porque acreditavam no plano de governo, porque confiavam, porque apoiavam, mas porque não queriam o outro. Então, muita gente votou no Lula porque não queria continuidade de Bolsonaro, muita gente votou em Bolsonaro porque não queria o retorno do PT. Você acha que a gente corre o risco de caminhar realmente para esse engajamento pelo ódio nessas próximas eleições também?
0: Olha, é um caminho muito plausível, né? Já que a pesquisa espelha muito uma continuidade do que presenciamos em 2022. Um país dividido regionalmente, polarizado ideologicamente e com vantagem muito apertada entre os dois polos, né? Agora entre governo e oposição. Então, não é um ciclo que demonstra ruptura do que vimos até aqui, mas uma continuação da disputa da última eleição presidencial, né? Porém, com um nível de radicalidade menor, né? Vamos presenciar embates muito, muito duros, porém com um nível de radicalidade menor. E nesse ambiente de eleições muito apertado, Galvão, as alianças regionais fazem muita diferença. Já que a pesquisa Quest trouxe à tona a fotografia da eleição regional, ter palanques robustos em estados decisivos vai ser fundamental para a definição do resultado eleitoral, né? Não à toa, Lula escalou Fernando Haddad para disputar em São Paulo, para manter uma certa competitividade no estado, apesar de ser muito difícil de Lula vencer no estado de São Paulo. Até agora ele não conseguiu montar um palanque robusto em Minas Gerais. E Flávio Bolsonaro, nas últimas semanas, passou internamente a tratar de alianças estaduais como forma de capilarizar seu nome nos palanques, né? Então, quem construir maioria consistente nesses grandes colégios eleitorais, especialmente São Paulo, Minas e Rio de Janeiro, que sozinhos representam mais de 60 milhões de eleitores, 40% do eleitorado nacional. Então, quem conseguir construir palanques robustos nesses estados, terá caminho mais facilitado para chegar ao Palácio do Planalto.
1: E não é uma tarefa fácil, né, Murilo Medeiros? Porque e o ouvinte fica meio perdido, né? Eu tenho dado um exemplo aqui que eu acho muito interessante. Bom, todo mundo sabe que o PSD de Gilberto Kassab está lá no centrão, vai para a direita, para a esquerda, de acordo com as conveniências do momento. Está no centro porque é o lugar mais próximo da esquerda e da direita. Agora, nessa eleição, por exemplo, pensando nessa história da formação de palanques, né? Estava olhando para o Rio de Janeiro. Bom, Rio de Janeiro tem lá, né, o Eduardo Paes, né, que é candidato ao governo do estado do Rio de Janeiro, candidato forte, né, a prefeito, né, ele é do PSD. Aí o eleitor pensa, bom, ele é do PSD, então ele vai apoiar o Caiado, né? Não, ele já disse que vai apoiar o presidente Lula, que é do PT. Então aí fica difícil a gente entender, imagino que difícil também para os próprios políticos montarem esses palanques, né?
0: Exatamente. O nosso quadro regional é muito diverso. E como temos partidos pouco coesos ideologicamente e com uma diversidade ampla em termos regionais, há uma certa confusão e o desafio para a montagem desses palanques fica ainda mais elevado. Né? Como você bem mencionou, no Rio de Janeiro, Eduardo Paes do PSD apoia Lula. Outro exemplo, Paraná. O governador Ratinho Júnior, que também é do PSD, declarou apoio a Ronaldo Caiado. Mas até agora ele não conseguiu transferir votos para a candidatura de Ronaldo Caiado. Pelo contrário, quem lidera com ampla folga no estado é Flávio Bolsonaro. Né? No Paraná, a vantagem de Flávio é a maior de todas dos 10 estados pesquisados até aqui. Assim como vamos ver em Pernambuco, Bahia, né? outros exemplos, Minas Gerais também, né? O governador é do PSD, Matheus Simões, tende a apoiar Romeu Zema, né? Sendo que o PSD vai ter um candidato presidencial que é o Ronaldo Caiado. Então há uma certa confusão, como você bem mencionou, e para o eleitor compreender, né, essa dinâmica é realmente um desafio. Mas no saldo como um todo, dos 10 estados analisados, a oposição aparece ligeiramente à frente, né? Comparado com 2022. E a eleição como um todo, como deve ser muito apertada, continua profundamente aberta em diversos estados.
1: Muito bem. Murilo Medeiros, cientista político da Universidade de Brasília. Murilo, mais uma vez, muito obrigado pela gentileza com a CBN, um bom dia e até uma próxima oportunidade.
0: Bom dia, Galvão, a todos que nos acompanharam, foi um prazer participar.
1: Cinco horas e 51 minutos. Agradecer a participação do ouvinte CBN conosco via WhatsApp, pelo YouTube, galera trocando ideias aqui no nosso chat, acompanhando as imagens do nosso estúdio. Rogério Gomes está no Recreio dos Bandeirantes. Também obrigado a José Maria da Silva, também participando pelo YouTube, no WhatsApp 11 999 11 9981. Cícero Aurélio de Barbalha, no Ceará. Também obrigado, Antônio Cícero. João Pessoa, na Paraíba. Almir Anastácio, em Recife. Por enquanto não chove, tempo nublado. Brasilzão, hein? Ricardo Garcia, conosco em Belém do Pará, na escuta da melhor rádio notícias. Beto Magia, obrigado, meu caro, pela sua participação. E muito obrigado a você também que interage via Instagram. Estamos aqui na rede social, no Instagram, no arroba PHC Galvão. Repetindo, arroba PHC Galvão. Recebendo aqui a mensagem, contato do nosso ouvinte aqui, Francisco Gomes da Silva. Obrigado pela companhia e também por aqui no CBN Madrugada, o Marcílio Macedo. Francisco Gomes está em Tauá, no Ceará. Muitíssimo obrigado. Faltam 7 minutinhos agora para as 6 da manhã. Vamos abrir espaço para o Clauson Dutra, que tem informações sobre a virada cultural em São Paulo.
2: A Virada Cultural 2026 deve reunir quase 5 milhões de pessoas nos dias 23 e 24 de maio em São Paulo. Entre as atrações deste ano estão a participação de consulados, centros culturais e governos estrangeiros, ampliando a programação multicultural do evento. O Centro Cultural Coreano do Brasil, ligado ao governo da Coreia do Sul, traz a primeira atração de K-pop da história da virada. O grupo Universe se apresenta em 2 datas no bairro do Bom Retiro. Serão mais de 10 atrações internacionais entre orquestras e bandas. Um dos destaques é o cantor Manu Chao, com sucessos como Me Gusta Tu e Clandestino. Ele encerra a virada no palco principal no Vale do Anhangabaú, que pode receber até 100 mil pessoas. A programação terá mais de 1.200 atrações gratuitas, incluindo shows, oficinas e atividades em museus. O secretário municipal de cultura, Totó Parente, disse que o MASP ficará aberto 24 horas com entrada gratuita.
3: Teatro Municipal, esse centro da cultura do nosso país, funcionando 24 horas. Biblioteca Nova de Andrade funcionando 24 horas. SESC 24 de maio no centro funcionando 24 horas. Cine SESC na Avenida Augusta 24 horas, Augusta 24 horas. SESC Paulista funcionando 24 horas.
2: Ao todo, serão 21 palcos espalhados pelas 5 regiões da cidade. A abertura será com o maestro João Carlos Martins e a Mocidade Alegre, campeã do carnaval deste ano no Anhangabaú. No centro, são 5 palcos, com nomes como Marina Sena, Seu Jorge, Alexandre Pires, Joelma e Gabi Amarantos. A Zona Sul concentra 7 palcos, com destaque para Péricles na cidade Ademar, Gustavo Mioto no Emboimirim e Felipe do Piseiro em Heliópolis. Na Zona Leste, são 6 palcos, com Tiaguinho no Parque do Carmo e Luísa Sonza em São Miguel Paulista. Em Belém, o palco gospel terá Cassiane como atração principal. A Zona Norte terá 2 palcos com o Mumuzinho na Parada Inglesa e Sidney Magal na Freguesia do Ó. Na Zona Oeste, o palco do Butantã será dedicado ao rock, com CPM 22, Biquíni Cavadão e Matanza. A estrutura é semelhante à das últimas edições, mas o prefeito Ricardo Nunes explicou a redução de mais de 20% no orçamento.
4: 40 milhões de reais a virada cultural. É a nossa relação com o SESC, com o Governo do Estado, com a Secretaria de Estado da Cultura, bom, enfim, com vários órgãos, que possibilitou que a virada cultural pudesse ter mais atividades, mas com menor custo, não terá o investimento, né, mas para a Prefeitura com o menor custo, porque obviamente todas essas instituições terão lá os seus custos de apresentação.
2: Para o público, haverá 150 linhas noturnas de ônibus, tarifa zero aos domingos, e metrô e CPTM funcionando durante toda a madrugada. A operação contará ainda com 1.600 banheiros químicos, mais de 9 mil agentes de segurança e 17 pontos médicos. A prefeitura espera movimentar mais de R$500 milhão de reais na economia da cidade. De São Paulo, Clauson Dutra.
1: Muito bem, 5 horas e 57 minutos, a gente coloca um ponto final na edição deste sábado aqui do CBN Madrugada, produção do Luiz Delboni, trabalhos técnicos comigo, Ricardo Garcia.
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1: Vem aí o Matheus de Souza com o repórter CBN, na sequência Cássia Godoy comanda o Jornal da CBN. Mais uma vez, muitíssimo obrigado pela sua companhia, que você tenha um excelente sábado. Mando aqui mais uma vez os parabéns para você, mãe, pelo seu dia amanhã, e à meia-noite tem mais CBN Madrugada e eu espero você. Até lá, tchau, tchau.
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0: Sábado, 9 de maio de 2026. Grupo de trabalho criado entre Brasil e Estados Unidos para discutir as tarifas comerciais começou oficialmente os trabalhos. Em entrevista à Globo News, o ministro Márcio Elias Rosa, do Desenvolvimento, Indústria, Comércio e Serviços, disse que convidou o representante comercial dos Estados Unidos para uma conversa na próxima semana, possivelmente na terça-feira. Segundo o ministro, o governo pretende manter o diálogo para entender o que leva os norte-americanos a avaliarem que o Brasil pratica tarifas elevadas sobre produtos importados. O governo federal assinou a renovação antecipada dos contratos de concessão de 14 distribuidoras de energia elétrica. A medida, no entanto, não contempla a Enel. O Ministério de Minas e Energia reforçou que novos contratos devem viabilizar cerca de 130 bilhões de reais em investimentos até 2030, voltados à modernização e à expansão da rede elétrica. Os recursos devem alcançar 13 estados. A cerimônia de assinatura dos contratos contou com a presença do presidente Lula. O Tribunal de Comércio Internacional dos Estados Unidos decidiu que é ilegal a tarifa de importação global de 10% imposta pelo presidente Donald Trump em fevereiro. A taxação foi adotada após a Suprema Corte derrubar o tarifaço estabelecido pelo governo norte-americano no ano passado. Na ocasião, a Corte entendeu que apenas o Congresso do país pode criar tarifas amplas sobre produtos importados. No horário de Brasília, 5h59.
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1: Seis horas.
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1: Um ótimo dia para você que acompanha a partir de agora o Jornal da CBN, edição deste sábado. Hoje é dia 9 de maio de 2026 e estes são os principais fatos do dia. Após o escândalo do Banco Master atingir o senador e líder do Progressistas, Ciro Nogueira, o PT e o senador Flávio Bolsonaro começaram um novo conflito. Eles disputam o protagonismo em torno da proposta de criação da CPI do Banco Master. De um lado, a base do governo tenta associar as fraudes ao ex-presidente Jair Bolsonaro. Do outro, Flávio acusa os aliados de Lula de atuarem para frear as investigações no Congresso. Em vídeo divulgado nesta sexta-feira, o pré-candidato à presidência pelo PL intensificou as críticas.
2: O PT não quis investigar, tentou travar, mas não conseguiu. A oposição assinou, eu assinei e agora a CPI vai sair. Eles querem pagar de bonzinho? Não cola. Quem tentou esconder agora não pode posar de herói.
1: O Partido dos Trabalhadores também deve adotar uma ofensiva nas redes sociais. A estratégia envolve publicações de vídeos que pedem a urgência da CPI, relembrando falas como a do deputado Lindbergh Farias.
3: Passaram 4 meses falando de CPMI do Master. Estala, estala, estala. Estão caladinhos agora. Vocês não têm vergonha disso?
4: A deputada Gleisi falou. Assine, presidente da Colômbia. Leia a CPMI do Master. A gente quer saber a verdade sobre tudo isso.
1: O Centrão também traça estratégias. A tese a ser defendida é a de que Ciro Nogueira sofre perseguição política como retaliação após o Senado rejeitar a indicação de Jorge Messias ao STF. Segundo a Polícia Federal, Nogueira recebia do dono do Banco Master, Daniel Vorcaro, uma mesada de R$500 mil. O banqueiro também custeava viagens de luxo. Em troca, o senador defendia os interesses do banco, chegando a apresentar no Congresso a chamada Emenda Master, um texto escrito pela própria instituição financeira para adquirir benefícios. Em nota, o senador se disse indignado com as acusações e se referiu à operação da PF como uma tentativa de manchar a honra dele. Ciro Nogueira vai disputar a reeleição ao Senado. Agora são 6 horas e 3 minutos. O Brasil bateu recorde de renda em 2025, mas enfrentou aumento na desigualdade, segundo dados divulgados pelo IBGE. O rendimento médio mensal chegou a R$ 3.367, o maior nível da série histórica da Pesquisa Nacional por Amostra de Domicílios Contínua, que foi iniciada em 2012. A alta de 5,4% em relação ao ano anterior foi puxada principalmente pelo mercado de trabalho. A renda média de trabalhadores atingiu o recorde e chegou a R$ 3.560, enquanto a soma de todos os salários pagos no país foi de R$ 361 bilhões e 700 milhões de reais. No entanto, houve um aumento no índice de desigualdade. No ano passado, os 10% mais ricos receberam quase 14 vezes mais do que os 40% mais pobres. O analista do IBGE, Gustavo Fontes, falou que, ainda assim, o saldo é positivo.
5: Nenhuma classe caiu. A gente não pode falar assim que houve queda de nenhum grupo. Todos aumentaram, né, o rendimento domiciliar per capita no período de 2024 para 2025. Porém, a variação ocorreu com maior intensidade no limite superior da distribuição, né, como a gente vê aqui nos 10% de maior renda. Então, se a gente olhar aqui 2019 a 2025, né, a situação ela é bastante distinta, né? A gente observa que as classes de menor renda cresceram bem mais, então teve um ganho importante da renda desses grupos de menor renda, né? Enquanto o décimo populacional de maior renda foi a classe que menos cresceu.
1: A dependência das famílias dos programas sociais caiu no período. Os benefícios representaram 3,5% da renda domiciliar per capita, abaixo dos 5,5% registrados em 2022. O Nordeste continua sendo a região mais dependente desses programas. Ao todo, 143 milhões de pessoas tinham renda em 2025, o equivalente a mais de 67% da população. Este também é o maior percentual da série histórica. Agora são 6:05. A lei da dosimetria, que reduz as penas aos condenados por tentativa de golpe, foi promulgada nesta sexta-feira pelo presidente do Congresso Nacional, senador Davi Alcolumbre. A norma pode beneficiar diretamente o ex-presidente Jair Bolsonaro. O texto será publicado em edição extra do Diário Oficial da União. Alcolumbre justificou que a promulgação foi feita pelo Senado porque o presidente Lula não assinou o projeto dentro do prazo constitucional de 48 horas. Agora, as defesas dos condenados pelo 8 de janeiro já estão se preparando para acionar o Supremo assim que a decisão for publicada. Jair Bolsonaro foi condenado a 27 anos e 3 meses de prisão no julgamento da trama golpista. Nesta sexta-feira, o deputado Paulinho da Força, que foi o relator da dosimetria na Câmara, afirmou que a pena de Bolsonaro pode cair para 2 anos.
6: Sensação de dever cumprido. As penas serão reduzidas, as pessoas que estão presas serão soltas. A partir de agora, cada um vai entrar com seu processo e será revisto então as penas pelo Supremo Tribunal Federal e serão soltas. Aqueles que foram considerados mandantes, entre eles o Bolsonaro, terão suas penas também reduzidas. A do Bolsonaro, por exemplo, com a redução das penas, ele vai cumprir 2 anos e 4 meses nas minhas contas.
1: A Associação Brasileira de Imprensa e a Federação Partidária PSOL Rede ajuizaram ações de inconstitucionalidade contra o PL da dosimetria. Porém, nos bastidores da corte, é dito que não existe um clima para derrubar a lei. O projeto foi inicialmente vetado pelo presidente Lula, mas o veto foi derrubado pelo Congresso. 6:07. Em meio às acusações de violação de tréguas entre Rússia e Ucrânia, o presidente dos Estados Unidos, Donald Trump, anunciou nesta sexta-feira um cessar-fogo de 3 dias entre os dois países. A pausa nas agressões coincide com a celebração russa pelo Dia da Vitória, que acontece hoje. O presidente da Ucrânia, Volodymyr Zelensky, confirmou a interrupção do conflito. Donald Trump afirmou em uma publicação na rede social Truth Social que toda a atividade militar será paralisada e 1.000 prisioneiros de cada país serão devolvidos. O republicano concluiu dizendo esperar que este seja o começo do fim de uma guerra longa, mortal e árdua. Antes do anúncio, a Força Aérea da Ucrânia afirmou que a Rússia disparou 67 drones durante a noite. O Kremlin afirmou ter abatido mais de 400 drones ucranianos, 100 deles com alvos em Moscou, desde a meia-noite. A Rússia também afirmou que as tropas do país estavam respondendo simetricamente. No Oriente Médio, Estados Unidos e Irã voltaram a trocar ataques no Estreito de Hormuz nesta sexta-feira. As agressões acontecem enquanto Teerã ainda analisa a proposta de Washington para encerrar formalmente a guerra. O documento prevê o início posterior de negociações sobre temas mais delicados, como o programa iraniano de enriquecimento de urânio. O principal temor americano é a capacidade do país persa de desenvolver uma bomba nuclear. O Irã nega ter essa intenção. 6:08. Coritiba e Internacional abrem os jogos deste sábado pela 13ª rodada do Brasileirão às 16h. A partida ocorre no Couto Pereira, casa do time paranaense. Às 18h, o Fluminense encara o Vitória no Maracanã. Bahia e Cruzeiro jogam às 21h na Fonte Nova, em Salvador. Às 18h, o Fluminense encara o Vitória no Maracanã. Bahia e Cruzeiro jogam às 21h na Fonte Nova, em Salvador. Estes são alguns dos destaques de hoje do Jornal da CBN. Você acompanha todos eles a partir de agora em detalhes. Você ouve o Jornal da CBN, você também pode assistir ao Jornal da CBN. E para isso são vários os caminhos. A partir do nosso site cbn.com.br, você também nos assiste na nossa página no YouTube e ainda na página inicial do Globoplay. e participa do Jornal da CBN, mandando para cá sua mensagem, conversando comigo. Nosso WhatsApp, código 11 999 11 9981. Você também pode conversar conosco através do Fale com Âncora, que você encontra no cbn.com.br. Agora são 6 horas e 10 minutos.

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3: 6:10.
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3: 6:12.
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3: Um voo da companhia aérea Frontier Airlines foi cancelado depois de a aeronave atropelar um pedestre na pista do Aeroporto Internacional de Denver, nos Estados Unidos, na noite desta sexta-feira. O acidente ocorreu durante a decolagem do voo 4345, que saía de Denver e ia para Los Angeles. Após o incidente, os pilotos relataram um incêndio no motor e fumaça dentro da aeronave. Os passageiros foram retirados em segurança por meio de escorregadores como medida de precaução. Em um comunicado, o aeroporto afirmou que havia 231 pessoas a bordo que foram transportadas de ônibus até o terminal. O atendimento de emergência e a investigação continuam em andamento. O Conselho Nacional de Segurança dos Transportes foi notificado. Então, incidente grave nos Estados Unidos, com um atropelamento de um pedestre na pista durante uma decolagem, aeroporto de Denver. Depois do atropelamento, todos os passageiros desse avião foram retirados em segurança. Já vi, inclusive, ali começo de fumaça, mas as pessoas conseguiram ser retiradas antes que algo mais grave acontecesse. Agora são 6:14. De volta ao Brasil, em meio ao debate sobre o fim da escala 6x1, é preciso reconhecer o esforço das mulheres que vivem na 7x0. No Brasil, em média, as mulheres dedicam 21 horas semanais para cuidar da casa e da família, um total de 10 horas a mais do que os homens.
1: tenho dois filhos pequenos, um menino de 4 anos e uma menina de 2 anos. E a minha rotina, ela é bem puxada, porque ela é dividida entre os cuidados com as crianças, o cuidado da casa e também o trabalho externo. E os finais de semana acabam sobrecarregando nas demandas de limpeza geral da casa, de fazer o almoço para a semana. E para lidar com essa demanda de sobrecarga, na verdade, materna, né? Eu tenho o apoio do meu marido.
7: De Maceió, a psicóloga Camila Monteiro é uma das muitas mulheres brasileiras que vivem na tentativa de equilibrar o cuidado com os filhos entre os afazeres domésticos e o trabalho remunerado. Enquanto as crianças estão na escola, Camila aproveita para atender os pacientes no consultório. Mais tarde, com os filhos já em casa, é preciso dar conta de fazer a comida, lavar a roupa, limpar a casa e ainda administrar a empresa que ela tem com o marido. O casal conseguiu alinhar a divisão de tarefas dentro de casa, assim como a diretora de escola, Angela Bertoli. De São Paulo, além de tocar a instituição, ela também é dona de uma loja de brinquedos adaptados para crianças com deficiência visual. Em meio à correria dos trabalhos e com dois filhos, ela adequa a rotina para se dedicar também à própria mãe, que hoje em dia mora com ela e depende dos seus cuidados.
8: A gente também vai sendo um pouco de filha, vai comprando remédio, vai levando no médico, vai tentando ser um pouco de mãe, esposa, enfim. Escola, ela funciona de final de semana também. As atividades, as festas, as reuniões. Então, por exemplo, até o final de junho, eu não tenho nenhum sábado livre. Todos os meus sábados estão comprometidos.
7: Ângela conta que desde sempre procurou ensinar para os filhos a importância de ter a ajuda deles nas tarefas de casa, responsabilidade que o marido também assume. Camila e Ângela, felizmente, escapam das estatísticas. A realidade é que o trabalho de cuidado dentro de casa costuma pesar de forma desproporcional nas costas das mulheres. De acordo com dados do IBGE, divulgados em 2022, elas dedicam, em média, 21 horas semanais, um total de 10 horas a mais que os homens, para cuidar da casa e da família. Essa divisão das tarefas, de acordo com o gênero, resulta numa dupla ou tripla jornada de trabalho. Em meio à discussão sobre o fim da escala 6x1 no Brasil, muitas mulheres vivem na pegada 7x0. Quando finalmente chegam em casa, o trabalho ainda não acabou. Entre os estados do país em que elas mais dedicam o próprio tempo para os afazeres domésticos e cuidado com os filhos, Alagoas ocupa a primeira posição. As mulheres gastam uma média de 25 horas semanais, já os homens, 13 horas. Em seguida, vem Sergipe, Ceará, Rio Grande do Norte e Pernambuco. Do Cariri cearense, a advogada familiarista e professora universitária Lívia Paliano explica que o trabalho de cuidado limita a inserção das mulheres no mercado formal.
9: Inclusive, uma tese que a gente sempre sustenta é o capital invisível investido na maternidade, que é justamente esse valor, que é o tempo, né, que não deixa de impactar na vida financeira dessa mulher, porque o tempo que ela despende no trabalho de cuidado com esses filhos, ela poderia estar despendendo na ascensão da carreira dela e melhorar aí o retorno financeiro do trabalho remunerado. Então, a gente fala de tripla jornada de trabalho, porque a maioria das mulheres, quando chega em casa, que deveria ser o tempo de descanso, vão enfrentar a terceira jornada de trabalho, que é cuidando dos filhos, fazendo atividade. Então, é um trabalho ininterrupto.
7: E todo o esforço durante anos para cuidar da família, mais para frente pode ser refletido nas conquistas desses filhos, que agora reconhecem a dedicação da mãe. Aos 30 anos, Júnior Azuz conta que, numa infância de relacionamento mais conturbado com o pai, a mãe dele foi fundamental para que ele conseguisse ir à escola, ter acesso à leitura e fizesse cursos extras que tivesse vontade. Hoje músico e educador, Júnior reconhece a importância do papel de Dona Edna para que ele seja bem-sucedido atualmente.
10: Então, minha mãe trabalhava de escala 6x1, né? Aquela coisa muito louca de shopping. E ela tinha uma, acho que essa dificuldade mesmo de estar presente, mas ao mesmo tempo tendo que dar conta de todo o resto. Apesar disso tudo, minha mãe sempre foi muito, muito incentivadora, assim, com tudo. E ela incentivou super a estudar também, desde sempre. E aí eu queria começar a estudar música, ela foi, me ajudou também. E eu acho que isso tudo fez muita diferença para que eu me desenvolvesse acadêmica e profissionalmente.
7: Esse cuidado das mulheres, que foram cuidadas por outras mulheres, vem com muita sobrecarga, muito esgotamento e deve ser reconhecido como um trabalho que constrói os filhos e filhas que movem a nossa sociedade, graças à dedicação de anos, dentro e fora de casa, das próprias mães. Com sonorização de Juliano Fonseca, de São Paulo, Maria Cecília Dalau.
3: Tantas camadas, né, pra gente considerar nessa reportagem da Maria Cecília Dalau. E uma coisa muito importante que ela lembrou aí, inclusive com uma das mulheres que foram ouvidas, é aquele período em que muitas mulheres se dividem entre as atribuições com a maternidade, claro, o trabalho também, o trabalho dentro de casa, que não é pouca coisa, e ainda o cuidado com os pais, né, que estão envelhecendo nesse mesmo período. Então, realmente, são coisas que são enraizadas na nossa sociedade como atividades típicas das mulheres, mas que não devem ser encaradas dessa maneira. Ainda bem que hoje a gente tem um pouco mais de consciência de alguns parceiros que já saíram daquele papel de ajudar e estão, de fato, dividindo as tarefas. Mais uma coisa para a gente lembrar aí nesse Dia das Mães. Aliás, nesse Dia das Mães, muitos brasileiros vão trocar presentes materiais por experiências. A CBN ouviu histórias de famílias que vão usar criatividade para comemorar a data, inclusive à distância.
11: O Dia das Mães da revendedora de produtos de beleza Daniele Couto vai ser um pouco diferente esse ano.
12: Nós escolhemos no Dia das Mães ir para a praia para passar um dia em família e ao ar livre, porque hoje em dia o custo para você... A minha família é muito grande, então nós somos em 6 irmãos, mais meu pai, minha mãe, meus tios, então é muita gente. Seria um custo muito alto se a gente fosse fazer essa comemoração num restaurante. Então a gente resolveu ir à praia porque é um ambiente que a minha mãe gosta muito e é um custo muito mais baixo.
11: Com uma família grande e orçamento apertado, a Daniele resolveu trocar o almoço caro por um dia ao ar livre. Assim como ela, muitos outros brasileiros vão recorrer a um piquenique no parque, uma ida ao cinema ou até um almoço simples em casa para não deixar o dia passar em branco. Os números ajudam a entender esse cenário. Segundo uma pesquisa Datafolha recente, mais de 90% dos brasileiros não conseguem ter sobra no orçamento a cada mês. Já o IPCA, índice oficial da inflação medido pelo IBGE, mostra que a alimentação fora de casa ficou 6% mais cara nos últimos 12 meses. Ou seja, tá difícil encaixar nos gastos das famílias a compra de presentes e saídas para almoçar ou jantar fora. A mãe do estudante Felipe Loureiro adora artes plásticas e, por isso, a comemoração será um passeio cultural gratuito.
13: Nesse Dia das Mães, eu e minha mãe, nós vamos fazer um passeio cultural por São Paulo. Nós marcamos de ir no Museu da Língua Portuguesa, que é um museu aqui na região central de São Paulo. Então, eu tenho certeza que vai ser um dia muito especial para nós, onde nós vamos curtir muito e comemorar essa data.
11: Há também quem tenha se programado para juntar dinheiro e caçar promoções. O presente de Dia das Mães da médica Adriana da Silva só foi possível porque a filha dela poupou e pesquisou muito. As duas vão para um spa.
14: Minha filha decidiu comemorar o Dia das Mães de uma forma um pouco diferente. Ela me mandou uma mensagem perguntando o que eu achava de spa, se eu já tinha ido. E falei que tinha, sim, curiosidade, achava legal. E aí ela falou, né, que esse seria o meu presente, que tinha conseguido um desconto por conta do Dia das Mães. Eu tô animada, tô bem animada.
11: E até quem vai passar a data longe da mãe encontrou uma forma de comemorar e sem gastar muito. É o caso da estudante Luísa Prevato, que organizou um piquenique com as amigas e as mães delas na Lagoa Rodrigo de Freitas, na zona sul do Rio.
15: Como a minha mãe mora em outra cidade e a gente infelizmente não vai passar o Dia das Mães juntas, mas eu e minhas amigas, a gente combinou de fazer um piquenique na Lagoa Rodrigo de Freitas e cada uma vai levar alguma coisa, vai levar sanduíches, doces, e aí cada amiga vai levar a sua mãe e a gente vai passar a tarde lá. É bom que é um programa barato e aí cada uma gasta um pouquinho e é um programa super agradável, é o ar livre. Eu adoro fazer esse tipo de piquenique e foi uma opção que todo mundo adorou.
11: Mas a CBN não ia deixar a Luísa sem um recado especial da mãe dela, a Joelma, nessa data tão especial.
16: Fiquei sabendo do programa maravilhoso que ela vai fazer no domingo. Dia das Mães, nos últimos 2 anos e agora o 3º ano, tem sido um pouco complicado a gente passar longe. Mas uma das coisas que me deixa muito feliz é saber que a minha filha tá bem, tá acolhida, tá com seus amigos. está sempre se divertindo, trabalhando, progredindo. Isso me deixa muito feliz. E saber que no Dia das Mães ela vai ser acolhida pelos amigos, pelas mães dos amigos também, isso me deixa muito, muito, muito feliz. E eu mando um beijo e já estou desejando que esse programa seja maravilhoso e perfeito. E de alguma forma vou querer participar.
17: Eu te agradeço, mãe.
11: Com a colaboração de Matheus Lins, do Rio de Janeiro, Rafaela Lima.
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3: E você? Já escolheu qual vai ser o presente da sua mãe amanhã? O presente ou a experiência, como no caso destes ouvintes? Manda pra cá, conversa com a gente. 999-11-9981 é o nosso WhatsApp. Não sei se você vai levar a sua mãe pra almoçar. Eu acho muito legal levar a mãe pra almoçar, mas qualquer outro dia, porque no Dia das Mães, né, gente, restaurante com fila, normalmente tudo meio tumultuado. Eu lembro que a minha mãe gostava muito de almoçar fora, mas a gente combinava de um pouco antes ou um pouco depois do Dia das Mães, porque normalmente é um domingo meio difícil, assim, em restaurantes, do ponto de vista da comodidade, né? Muita gente tendo a mesma ideia. Mas conta pra gente, qual vai ser a sua programação amanhã? 999-119981. Agora são 6h26.
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3: 6h26.
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3: Vamos dar uma olhadinha como que tá o tempo agora em São Paulo? Ainda cara de noite, hein? Como se não tivesse amanhecido aqui na região do Butantã. Temperatura nesse momento na casa dos 21 graus. Lembrando que a temperatura hoje ainda sobe na cidade, a gente ainda vai ter um dia mais abafado, mas amanhã aí a gente já tem previsão de mudança na temperatura, a gente já deve ter chuva e também a previsão de uma temperatura bem mais baixa em relação aos últimos dias aqui na capital paulista. Vários ouvintes já mandando bom dia pra cá, escrevendo pro 999-119981. Flávio já mandou a mensagem dele. Bom dia, Flávio. Quem também escreve aqui pra gente, nosso ouvinte final de telefone 1848, não se identificou, mas escreveu pra gente. Tem ouvintes falando, né, do Dia das Mães, das muitas tarefas que são adotadas pelas mulheres. Daqui a pouco a gente vai voltar a falar sobre esse assunto aqui na nossa programação.
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3: Seis e meia.
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sábado 9 de maio de 2026. Advogados de condenados pelos atos golpistas de 8 de janeiro se preparam para acionar o Supremo Tribunal Federal após a promulgação da Lei da Dosimetria pelo presidente do Congresso, o senador Davi Alcolumbre. O relator do projeto na Câmara, deputado Paulinho da Força, do Solidariedade, afirmou que a nova regra também deve beneficiar Jair Bolsonaro. Segundo os cálculos apresentados pelo parlamentar, a pena atribuída ao ex-presidente de 27 anos e 3 meses de prisão poderia cair para 2 anos e 4 meses. Em meio a acusações de violação de tréguas entre Rússia e Ucrânia, o presidente dos Estados Unidos, Donald Trump, anunciou nesta sexta-feira um cessar-fogo de 3 dias entre os dois países. A pausa nas agressões coincide com a celebração russa pelo Dia da Vitória, que acontece hoje. O presidente da Ucrânia, Volodymyr Zelensky, confirmou a interrupção do conflito. O líder americano afirmou em uma rede social que toda a atividade militar será paralisada e 1.000 prisioneiros de cada país serão devolvidos. O rendimento médio da população brasileira atingiu R$ 3.367 no ano passado, maior nível desde 2012, segundo o IBGE. O montante é 5% mais alto que o valor apurado em 2024. 67% dos 212 milhões de pessoas residentes no país tinham algum tipo de rendimento no período observado. Horário de Brasília, 6h31.

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3: Em maio de 2006, a cidade de São Paulo parou diante do medo que uma organização criminosa conseguiu impor em quase toda a população da maior metrópole do país.
4: As forças de segurança estão em alerta máximo no estado de São Paulo.
5: Atentado aqui em Cubatão, na delegacia sede, tem polícia ferida, tem polícia morta, pelo amor de Deus!
3: Pela primeira vez na história, o PCC decidiu enfrentar abertamente o estado. Esse dia foi muito marcante para muita gente. Os boatos criaram pânico, mas nas ruas o que se viu foi de fato uma matança, com mais de 500 mortos. Dezenas de agentes de segurança atacados a esmo e um revide também sangrento dos policiais marcaram aqueles dias. Agora, 20 anos depois, a Rádio CBN e o Jornal Globo mergulham nos bastidores inéditos dessa crise com o podcast PCC, o Salve Geral. A série reconta, em 5 episódios, a história que mudou a segurança pública no país. O podcast começa com os ataques, explica o que nos levou a essa situação, mostra os bastidores do poder público na época, revela muito sobre os grandes protagonistas dessa guerra no passado e como hoje atua a maior organização criminosa do país. A narradora do podcast é a repórter especial do Jornal Globo, Aline Ribeiro.
6: São Paulo, a maior cidade do país, ficou paralisada pelo medo.
3: A repórter Aline Ribeiro conta como foi difícil conseguir as entrevistas e coletar as histórias que estão no podcast.
7: Eu cubro segurança pública e direitos humanos há mais ou menos 15 anos. E eu acho que eu nunca levei tantos nãos na minha carreira como nesse podcast. A gente entrou em contato com cerca de 50 pessoas, para mais até. E a gente só conseguiu falar, de fato, com mais ou menos 20 fontes. Muitas não quiseram mesmo falar com a gente. De todo modo, eu acho que a gente conseguiu reconstituir muito detalhadamente tudo o que aconteceu naqueles dias.
3: Para reconstruir tudo o que aconteceu em maio de 2006 com precisão, foi preciso um trabalho de pesquisa enorme e intensa apuração, como nos conta a produtora e editora Ellen Menezes.
8: Foi um trabalho de pesquisa minucioso. Por ser um tema delicado, reunimos o máximo de informações possível. Mas tratando-se de um caso de 20 anos atrás, enfrentamos desafios. Acesso difícil aos arquivos no Fórum da Barra Funda, processos com milhares de páginas que a gente folheou manualmente, além de idas e vindas e pedidos de desarquivamento que levavam até 30 dias cada um.
3: O podcast PCC, o Salve Geral, vai além dos ataques às delegacias e busca não só entender todas as motivações por trás de todo aquele terror e falta de controle do governo, mas traz os impactos humanos de tudo aquilo. O segundo episódio, por exemplo, ouviu famílias de policiais mortos e de jovens inocentes executados em ações de revide da polícia.
9: Meu filho levou tiro de fuzil. Olha, você tem um filho com um sacrifício, você põe na escola, você ensina, você alimenta, você dá roupa, você dá o calçado, não é? Faz festinha de aniversário, depois você vê o seu filho fuzilado. Não, minha filha, fácil não.
3: Equilibrar tantas informações foi um dos papéis do Gabriel de Campos, coordenador da nova produção e um dos roteiristas da série.
10: Um dos principais desafios que a gente teve ao longo dessa série foi filtrar o amontoado de conteúdo que a gente conseguiu ao longo de 10 meses de apuração e pesquisa. Foram 15 entrevistas gravadas, mais de 15 mil páginas de documento e dezenas de matérias de jornal e reportagens aqui da CBN. Juntar tudo isso, entender o que ia entrar, o que ia ficar de fora, foi uma das etapas mais desafiadoras desse projeto.
3: Entre os personagens centrais do podcast estão o promotor Lincoln Gakia, alvo frequente de ameaças, conhecido como inimigo número um do PCC, assim como o ex-delegado-geral do Estado de São Paulo, Rui Ferraz Fontes, brutalmente assassinado pelo PCC semanas depois de conversar com a produção do podcast e fazer revelações.
11: Normalmente eram as mulheres que entregavam esse dinheiro ou mantinham o dinheiro para distribuir. Não tinha, assim, uma planilha financeira clara. Isso começa a surgir depois de 2004.
3: Com roteiro e edição focados em humanizar as estatísticas e explicar como o PCC opera hoje no mundo do crime, 20 anos depois dos dias de terror, o podcast PCC, o Salve Geral, se torna um documento histórico indispensável para entender como tudo isso influencia as nossas vidas de hoje. Os dois

0: São Paulo, Marcela Lorenzetto.
1: Você já ouviu o podcast? Tá muito bom. Já ouvi os dois primeiros episódios e, como disse a Marcela, você consegue acompanhar os episódios em todas as plataformas da CBN, do Globo. Então, lá no cbn.globo.com, no nosso aplicativo. Agora, se você preferir ouvir nos agregadores de podcast, dá para fazer isso também. E se você for ouvir em algum agregador de podcast, já te recomendo o seguinte: segue o podcast, porque aí quando sair um episódio novo, você recebe ali a notificação. E claro, depois que você ouvir o podcast, você já pode deixar sua avaliação em relação a esse trabalho. Um trabalho de fôlego realizado durante o período de quase um ano, ouvindo muitas fontes e, como disse a Marcela também na reportagem, que é muito importante, trazendo uma humanização para essa estatística, porque foram números tão impressionantes que muitas vezes os números acabam sendo colocados em destaque no lugar de as pessoas que viveram toda aquela situação serem colocadas num lugar central na história. Então, para você ouvir essa história sendo contada do ponto de vista das pessoas, não perca o podcast PCC, o Salve Geral. 6h40.
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4: A FIFA retirou as suspensões de jogadores que foram expulsos na última rodada das eliminatórias para a Copa do Mundo e liberou a participação desses atletas na primeira rodada da Copa de 2026. A decisão foi comunicada nesta sexta-feira e beneficia pelo menos 3 países que não teriam jogadores importantes na estreia na Copa. É o caso do zagueiro argentino Nicolás Otamendi e do volante equatoriano Moisés Caicedo. A dupla foi expulsa no confronto entre as duas seleções na última rodada das eliminatórias sul-americanas e ficaria de fora das estreias de Argentina e Equador na Copa do Mundo. O catari Tarek Salman também se enquadra no mesmo caso e é outro atleta liberado para a competição. Por outro lado, quem pode ser desfalque para sua seleção é o canadense Alphonso Davies. O lateral do Bayern de Munique sofreu uma lesão na coxa esquerda na partida contra o PSG pela Liga dos Campeões. De acordo com o clube alemão, Davies ficará fora de ação por várias semanas e, assim, preocupa o Canadá a 34 dias do país receber a Copa do Mundo. De São Paulo, André Neto.

0: Agora são 6h41, mais de 1.200 atrações vão compor a virada cultural deste ano em São Paulo. Além dos shows tradicionais, os museus da cidade ficarão abertos por 24 horas. O MASP vai ter entrada gratuita.
1: A Virada Cultural 2026 deve reunir quase 5 milhões de pessoas nos dias 23 e 24 de maio em São Paulo. Entre as atrações deste ano estão a participação de consulados, centros culturais e governos estrangeiros, ampliando a programação multicultural do evento. O Centro Cultural Coreano do Brasil, ligado ao governo da Coreia do Sul, traz a primeira atração de K-pop da história da virada. O grupo Universe se apresenta em duas datas no bairro do Bom Retiro. Serão mais de 10 atrações internacionais entre orquestras e bandas. Um dos destaques é o cantor Manu Chao, com sucessos como Me Gusta Tu e Clandestino. Ele encerra a virada no palco principal no Vale do Anhangabaú, que pode receber até 100 mil pessoas. A programação terá mais de 1.200 atrações gratuitas, incluindo shows, oficinas e atividades em museus. O secretário municipal de cultura, Totó Parente, disse que o MASP ficará aberto 24 horas com entrada gratuita.
2: Teatro Municipal, esse centro da cultura do nosso país, funcionando 24 horas. Biblioteca Mário de Andrade, funcionando 24 horas. SESC 24 de Maio, no centro, funcionando 24 horas. Cine SESC, na Avenida Augusta, 24 horas, Rua Augusta, 24 horas. SESC Paulista, funcionando 24 horas.
1: Ao todo, serão 21 palcos espalhados pelas 5 regiões da cidade. A abertura será com o maestro João Carlos Martins e a Mocidade Alegre, campeã do carnaval deste ano no Anhangabaú. No centro, são 5 palcos com nomes como Marina Sena, Seu Jorge, Alexandre Pires, Joelma.

0: e Gabi Amarantos. A Zona Sul concentra 7 palcos, com destaque para Péricles na cidade Ademar, Gustavo Mioto no Emboimirim e Felipe do Piseiro em Heliópolis. Na Zona Leste são 6 palcos, com Tiaguinho no Parque do Carmo e Luísa Sonza em São Miguel Paulista. Em Belém, o palco gospel terá Cassiane como atração principal. A Zona Norte terá 2 palcos, com Mumuzinho na Parada Inglesa e Sidney Magal na Freguesia do Ó. Na Zona Oeste, o palco do Butantã será dedicado ao rock, com CPM 22, Biquíni Cavadão e Matanza. A estrutura é semelhante à das últimas edições, mas o prefeito Ricardo Nunes explicou a redução de mais de 20% no orçamento.
1: 40 milhões de reais a virada cultural. É a nossa relação com o SESC, com o Governo do Estado, com a Secretaria de Estado da Cultura, bom, enfim, com vários órgãos, que possibilitou que a virada cultural pudesse ter mais atividades, mas com menor custo, não terá o investimento, né, mas para a Prefeitura com menor custo, porque obviamente todas essas instituições terão lá os seus custos de apresentação.
0: Para o público, haverá 150 linhas noturnas de ônibus, tarifa zero aos domingos, e metrô e CPTM funcionando durante toda a madrugada. A operação contará ainda com 1.600 banheiros químicos, mais de 9 mil agentes de segurança e 17 pontos médicos. A prefeitura espera movimentar mais de R$500 milhão de reais na economia da cidade. De São Paulo, Clauson Dutra.
2: 6h45.
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2: No noticiário internacional, as forças de defesa de Israel convocaram hoje os moradores de 9 aldeias no sul do Líbano a esvaziarem imediatamente as próprias casas em antecipação a possíveis ataques contra o Hezbollah, apesar do cessar-fogo com o Líbano, que visava interromper estes combates. Então, houve esse anúncio que foi feito hoje cedo, o que, infelizmente, é um prenúncio de que haverá novos ataques no sul do Líbano ainda neste sábado. A gente vai seguir acompanhando essas informações e, a qualquer novidade, a gente traz as notícias aqui no Jornal da CBN. Agora são 6h46, a inteligência artificial deve tomar conta dos jingles produzidos para as campanhas eleitorais. Ao contrário do que se imaginava, a IA não está eliminando o mercado de produção das composições políticas, mas acelerando os processos e ampliando as possibilidades.

0: resultado é tão convincente que nem parece ter sido produzido artificialmente, não é? Pois este jingle foi criado a partir de uma simples letra inserida numa plataforma digital e esse foi um dos resultados. Se neste caso não há ninguém disputando votos de verdade, pré-candidatos já começam a se beneficiar dessa facilidade. As paródias, que durante anos facilitaram e reduziram os custos de produção de jingles, estão proibidas pela Justiça Eleitoral desde 2024. E nesse cenário, a inteligência artificial surge como uma alternativa, especialmente para candidatos às eleições proporcionais, que costumam ter menos recursos para investir na produção musical. Enquanto uma canção de campanha com composição, vocais e arranjos inéditos, gravada em estúdio, pode custar mais de 10 mil reais, e campanhas presidenciais ultrapassam e muito este valor, jingles simples podem ser comprados pelas redes sociais por menos de R$50. A publicitária Natália Mendonça diz que já criou jingles com ferramentas sintéticas ainda nas eleições de 2024 e para ela, neste pleito, a IA será usada de forma mais frequente e estratégica.
1: Não eram as músicas oficiais que iam para as minhas campanhas, mas eram as músicas que iam para o carro de som na rua, que iam agitar a galera num bandeiraço. Então, assim, tem muitas possibilidades e traz às vezes até um nível de produção e uma quantidade de produção que as campanhas nem fariam se tivessem que contratar isso como música.
0: A música autoral, no entanto, não perde espaço. Conforme o músico e produtor Jane Cambai, com experiência de produção de jingles para candidatos a deputados, vereadores e senadores de vários estados, a popularização das ferramentas diminui o valor que pode cobrar por trabalho. Porém, também lhe dá mais tempo para produzir mais.
2: O IA me parece um arranjo completo. Eu posso refazer tudo do meu jeito, ou utilizar, por exemplo, só a bateria. Quando a gente está com prazo para entregar o trabalho, cada hora ajuda, né?
0: Para Ramon Quadros, fundador da gravadora Jingle Online, apesar da rapidez e praticidade, as ferramentas ainda não conseguem transmitir a mesma emoção de uma música de campanha criada por humanos.
3: Ah, vamos criar um jingle do zero, né? O cliente aprovou a guia, a gente vai começar a fazer todo instrumental, nada com IA. A gente não usa mesmo, porque acredito que IA, principalmente as vozes, né, de IA, é uma voz sem alma, sem coração.
0: Já o publicitário Paulo Vasconcelos Rosário, que está coordenando a comunicação da pré-campanha de Ronaldo Caiado, ressalta que os jingles já não têm mais o mesmo impacto nas campanhas à presidência. Para o consultor, esse recurso deve ser usado com moderação para evitar a perda de autenticidade e diferenciação no debate político.
4: O jingle é uma peça que caiu um pouco em desuso nas campanhas majoritárias, né? Eles foram peças muito importantes na história. De lá para cá, a música passou uma sensação para o eleitor, em alguns casos. Ele está sendo ali meio que manipulado. Aí ele falou, peraí, pela musiquinha só não vou não. Então isso tem sido usado com moderação e no tempo certo.
0: As equipes de pré-campanha estão definindo o tom e os formatos de comunicação dos candidatos e um dos pontos centrais é justamente o uso da inteligência artificial como uma ferramenta estratégica. Os marqueteiros evitam revelar suas táticas, mas já recorrem à tecnologia para produzir vídeos, locuções e músicas. Na pré-campanha de Flávio Bolsonaro, por exemplo, jingles produzidos por apoiadores já vêm sendo usados em eventos. No caso de Lula, o cuidado é maior para evitar propaganda antecipada e por isso as equipes não estão usando músicas e jingles de apoiadores. Ainda assim, simpatizantes seguem criando conteúdos espontaneamente. Caso do músico e produtor de jingles Juliano Madeirada, que afirma não utilizar inteligência artificial nas suas composições.
5: O Lulinha é um pai, o Lulinha é um pai, o Lulinha é um pai.
0: O uso de de tecnologia para gerar imagens, vídeos e áudios artificiais tem regulamentação do Tribunal Superior Eleitoral. O responsável pela propaganda deve informar a utilização de conteúdo sintético multimídia de modo explícito, destacado e acessível. A novidade deste ano é a proibição de publicar ou repostar, com ou sem impulsionamento, conteúdos gerados por IA nas 72 horas que antecedem o pleito e nas 24 horas depois da votação. De Brasília, Samantha Klein.
5: Agora são 6 horas e 52 minutos. A Polícia Civil investiga um homem apontado como um assassino em série de pessoas em situação de rua. Ele foi preso no Espírito Santo. Marcelo Campos de Jesus é suspeito pela morte de 7 vítimas.
6: A Polícia Civil do Espírito Santo investiga um homem preso na Grande Vitória, apontado como autor de uma série de homicídios contra pessoas em situação de rua. Marcelo Campos de Jesus, de 37 anos, é suspeito de matar pelo menos 7 pessoas entre o Espírito Santo e a Bahia, entre novembro do ano passado e abril deste ano. O caso ganhou repercussão após a morte de Vanilson Pereira, de 50 anos, agredido enquanto dormia em uma calçada no bairro Planalto Serrano, no município da Serra, na região metropolitana do estado. O crime aconteceu no último dia 27 de abril e foi registrado por câmeras de segurança. Segundo a investigação, Marcelo esperou o momento em que não havia testemunhas e usou um bloco de concreto retirado de um bueiro para atingir a cabeça da vítima. Depois da agressão, ele roubou a carteira de Vanilson, que tinha apenas R$12, e deixou o local caminhando normalmente. Vanilson chegou a ser socorrido e ficou internado por mais de uma semana, mas morreu na última terça-feira. De acordo com a Polícia Civil, Marcelo já era procurado por homicídios na Bahia. As investigações apontam que ele agia de forma semelhante em outros crimes, atacando principalmente moradores em situação de rua com objetos contundentes na cabeça. Entre os casos atribuídos ao suspeito estão 5 homicídios e um duplo assassinato registrados em cidades baianas. Algumas vítimas sequer foram identificadas. A polícia também destacou a frieza do suspeito. Após o crime na Serra, por exemplo, ele teria recolocado o bloco de concreto no lugar para evitar suspeitas e usado dinheiro roubado para comprar balas e chips de celular. A mãe de Vanilson, dona Eva Pereira, de 80 anos, contou que descobriu o crime assistindo ao noticiário na televisão. Segundo ela, o filho passou a viver nas ruas após enfrentar depressão e dependência química depois da morte de um irmão em um acidente. Marcelo Campos de Jesus segue preso e a Polícia Civil investiga se há outras vítimas ligadas ao suspeito. De Vitória, Juliana Morgado.
5: Agora são 6h54.
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5: Agora são 6 horas e 55 minutos. A clínica responsável pelo procedimento que terminou com a morte de uma juíza na Grande São Paulo tem histórico de irregularidades. Uma análise feita pelo Centro de Vigilância Sanitária apontou problemas nas informações de materiais. A clínica diz que vai comprovar a procedência dos itens. A morte é investigada pela Polícia Civil.
10: A Vigilância Sanitária encontrou irregularidades na clínica responsável pelo procedimento de reprodução assistida que levou à morte de uma juíza em Mogi das Cruzes, na Grande São Paulo. As equipes identificaram problemas em lotes de agulhas de aspiração, como ausência de rastreabilidade e de informações sobre fabricante, importador e registro na Anvisa. O órgão estadual também informou que a unidade já recebeu 3 autuações anteriores, 2 em dezembro de 2024 e 1 em dezembro de 2023, relacionadas a diferentes irregularidades. Em todas as ocasiões, foram aplicadas multas. Em nota, a clínica in vitro reprodução assistida afirmou que a medida envolve apenas a rastreabilidade de insumos e que a unidade não foi interditada nem multada. Segundo a clínica, a nota fiscal dos produtos já foi apresentada e a procedência dos itens será comprovada em recurso administrativo. A unidade informou ainda que os casos anteriores não têm relação com atuação médica ou cirúrgica e que funciona com alvará regular e em conformidade com as exigências sanitárias e regulatórias, incluindo os padrões estabelecidos pela Anvisa. A morte da juíza Mariana Francisco Ferreira é investigada pela Polícia Civil. Ela passou por uma coleta de óvulos na segunda-feira, recebeu alta e voltou para casa, mas passou a sentir fortes dores e sensação de frio. A mãe de Mariana, Marilza Francisco, a levou de volta à clínica. Um médico apontou o rompimento de uma artéria. Também foi constatado um quadro de hemorragia e a mulher chegou a passar por uma cirurgia, mas não resistiu e morreu na quarta-feira. A clínica lamentou o caso e disse que colabora com o inquérito. A unidade também informou ter adotado todos os procedimentos técnicos e medidas necessárias e ressaltou que todo procedimento cirúrgico tem riscos. De São Paulo, Matheus Leite.
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5: O ex-presidente do Banco Central, Chico Lopes, morreu aos 80 anos após passar mais de um mês internado no Rio. O economista participou da criação do Comitê de Política Monetária.
12: Morreu aos 80 anos no Rio de Janeiro o economista e ex-presidente do Banco Central, Francisco Lafayette de Pádua Lopes, conhecido como Chico Lopes. Ele estava internado havia cerca de um mês após passar por uma cirurgia no intestino. Economista influente, ele participou da formulação de importantes planos econômicos brasileiros. Chico integrou a equipe responsável pelo Plano Cruzado, colaborou na criação do Plano Bresser e também atuou como consultor informal da equipe do Plano Real. O economista entrou para o Banco Central em 1995 como diretor da instituição. Em janeiro de 1999, assumiu a presidência do órgão. Ele participou da criação do Comitê de Política Monetária, o Copom, responsável pela fixação da taxa básica de juros do país. Durante a curta passagem pelo comando do Banco Central, ele se envolveu nas polêmicas de socorro financeiro a bancos e desvalorização do real. Em 2012, 13 anos após o caso, a Justiça Federal condenou Lopes e outros envolvidos por improbidade administrativa e ao ressarcimento de uma soma bilionária aos cofres públicos. Ele chegou a ser condenado à prisão, mas os crimes foram declarados prescritos em 2016. A diretoria do Banco Central do Brasil divulgou uma nota de pesar sobre o falecimento de Chico Lopes e destacou que ele dedicou décadas da vida ao enfrentamento do maior desafio macroeconômico da época, a inflação crônica brasileira dos anos 1980 e 1990. O texto afirma que o economista deixa um legado de inteligência, ousadia intelectual e dedicação ao país. Chico Lopes deixa a esposa e 3 filhos. Do Rio de Janeiro, Júlia Viana.
5: 7 horas.
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0: sábado, 9 de maio de 2026. O grupo de trabalho criado entre Brasil e Estados Unidos para discutir as tarifas comerciais começou oficialmente os trabalhos. Em entrevista à Globo News, o ministro Márcio Elias Rosa, do Desenvolvimento, Indústria, Comércio e Serviços, disse que convidou o representante comercial dos Estados Unidos para uma conversa na próxima semana, possivelmente na terça-feira. Segundo o ministro, o governo pretende manter o diálogo para entender o que leva os norte-americanos a avaliarem que o Brasil pratica tarifas elevadas sobre produtos importados. O governo federal assinou a renovação antecipada dos contratos de concessão de 14 distribuidoras de energia elétrica. A medida, no entanto, não contempla a Enel. O Ministério de Minas e Energia reforçou que novos contratos devem viabilizar cerca de 130 bilhões de reais em investimentos até 2030, voltados à modernização e à expansão da rede elétrica. Os recursos devem alcançar 13 estados. A cerimônia de assinatura dos contratos contou com a presença do presidente Lula. O Tribunal de Comércio Internacional dos Estados Unidos decidiu que é ilegal a tarifa de importação global de 10% imposta pelo presidente Donald Trump em fevereiro. A taxação foi adotada após a Suprema Corte derrubar o tarifaço estabelecido pelo governo norte-americano no ano passado. Na ocasião, a Corte entendeu que apenas o Congresso do país pode criar tarifas amplas sobre produtos importados. Coritiba e Internacional abrem os jogos deste sábado pela 13ª rodada do Brasileirão às 4 da tarde. A partida ocorre no Couto Pereira, casa do time paranaense. Às 6 horas, o Fluminense encara o Vitória no Maracanã. Bahia e Cruzeiro jogam às 9 da noite na Fonte Nova, em Salvador. No horário de Brasília, 7 e 2.
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2: Sete e três.
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2: Um ótimo dia para você que está conosco no Jornal da CBN, edição deste sábado. Hoje é dia 9 de maio de 2026. Vamos aos principais destaques de hoje. Após o escândalo do Banco Master atingir o senador e líder do Progressistas, Ciro Nogueira, o PT e o senador Flávio Bolsonaro começaram um novo conflito. Eles disputam o protagonismo em torno da proposta de criação da CPI do Banco Master. De um lado, a base do governo tenta associar as fraudes ao ex-presidente Jair Bolsonaro. Do outro, Flávio acusa os aliados de Lula de atuarem para frear as investigações no Congresso. Em vídeo divulgado nesta sexta-feira, o pré-candidato à presidência pelo PL intensificou as críticas.
3: O PT não quis investigar, tentou travar, mas não conseguiu. A oposição assinou, eu assinei e agora a CPI vai sair. Eles querem pagar de bonzinho? Não cola. Quem tentou esconder agora não pode posar de herói.
2: O Partido dos Trabalhadores também deve adotar uma ofensiva nas redes sociais. A estratégia envolve publicações de vídeos que pedem a urgência da CPI, relembrando falas como a do deputado Lindbergh Farias.
4: Passaram 4 meses falando de CPMI do Master. Estala, estala, estala. Estão caladinhos agora. Vocês não têm vergonha disso?
5: A deputada Gleisi falou. Assine, presidente do clube. Leia a CPMI do Master. A gente quer saber a verdade sobre tudo isso.
2: O Centrão também traça estratégias. A tese a ser defendida é a de que Ciro Nogueira sofre perseguição política como retaliação após o Senado rejeitar a indicação de Jorge Messias ao STF. Segundo a Polícia Federal, Nogueira recebia do dono do Banco Master, Daniel Vorcaro, uma mesada de R$500 mil. O banqueiro também custeava viagens de luxo. Em troca, o senador defendia os interesses do banco, chegando a apresentar no Congresso a chamada Emenda Master, um texto escrito pela própria instituição financeira para adquirir benefícios. Em nota, o senador se disse indignado com as acusações e se referiu à operação da PF como uma tentativa de manchar a honra dele. Ciro Nogueira vai disputar a reeleição ao Senado. O Brasil bateu recorde de renda em 2025, mas enfrentou aumento na desigualdade, segundo dados divulgados pelo IBGE. O rendimento médio mensal chegou a R$ 3.367, o maior nível da série histórica da Pesquisa Nacional por Amostra de Domicílios Contínua, que foi iniciada em 2012. A alta de 5,4% em relação ao ano anterior foi puxada principalmente pelo mercado de trabalho. A renda média de trabalhadores atingiu o recorde e chegou a R$ 3.560, enquanto a soma de todos os salários pagos no país foi de R$ 361 bilhões e 700 milhões de reais. No entanto, houve um aumento no índice de desigualdade. No ano passado, os 10% mais ricos receberam quase 14 vezes mais do que os 40% mais pobres. O analista do IBGE, Gustavo Fontes, falou que, ainda assim, o saldo é positivo.
6: Nenhuma classe caiu. A gente não pode falar assim, que houve queda de nenhum grupo. Todos aumentaram, né, o rendimento domiciliar per capita no período de 2024 para 2025. Porém, a variação ocorreu com maior intensidade no limite superior da distribuição, né, como a gente vê aqui nos 10% de maior renda. Então, se a gente olhar aqui 2019 a 2025, né, a situação ela é bastante distinta. Né? A gente observa que as classes de menor renda cresceram bem mais, então teve um ganho importante da renda desses grupos de menor renda, né, enquanto o décimo populacional de maior renda foi a classe que menos cresceu.
2: A dependência das famílias dos programas sociais caiu no período. Os benefícios representaram 3,5% da renda domiciliar per capita, abaixo dos 5,5% registrados em 2022. O Nordeste continua sendo a região mais dependente desses programas. Ao todo, 143 milhões de pessoas tinham renda em 2025, o equivalente a mais de 67% da população. Este também é o maior percentual da série histórica. A lei da dosimetria, que reduz as penas aos condenados por tentativa de golpe, foi promulgada nesta sexta-feira pelo presidente do Congresso Nacional, senador Davi Alcolumbre. A norma pode beneficiar diretamente o ex-presidente Jair Bolsonaro. O texto será publicado em edição extra do Diário Oficial da União. Alcolumbre justificou que a promulgação foi feita pelo Senado porque o presidente Lula não assinou o projeto dentro do prazo constitucional de 48 horas. Agora, as defesas dos condenados pelo 8 de janeiro já estão se preparando para acionar o Supremo assim que a decisão for publicada. Jair Bolsonaro foi condenado a 27 anos e 3 meses de prisão no julgamento da trama golpista. Nesta sexta-feira, o deputado Paulinho da Força, que foi o relator da dosimetria na Câmara, afirmou que a pena de Bolsonaro pode cair para 2 anos.
7: Sensação de dever cumprido. As penas serão reduzidas, as pessoas que estão presas serão soltas a partir de agora, cada um vai entrar com seu processo e será revista então as penas pelo Supremo Tribunal Federal e serão soltas. Aqueles que foram considerados mandantes, entre eles o Bolsonaro, terão suas penas também reduzidas. A do Bolsonaro, por exemplo, com a redução das penas, ele vai cumprir 2 anos e 4 meses nas minhas contas.
2: A Associação Brasileira de Imprensa e a Federação Partidária PSOL Rede ajuizaram ações de inconstitucionalidade contra o PL da dosimetria. Porém, nos bastidores da corte, é dito que não existe clima para derrubar a lei. O projeto foi inicialmente vetado pelo presidente Lula, mas o veto foi derrubado pelo Congresso. Agora são 7 horas e 10 minutos. Em meio às acusações de violação de tréguas entre Rússia e Ucrânia, o presidente dos Estados Unidos, Donald Trump, anunciou nesta sexta-feira um cessar-fogo de 3 dias entre os dois países. A pausa nas agressões coincide com a celebração russa pelo Dia da Vitória, que acontece hoje. O presidente da Ucrânia, Volodymyr Zelensky, confirmou a interrupção do conflito. Donald Trump afirmou em uma publicação na rede social Truth Social que toda atividade militar será paralisada e 1.000 prisioneiros de cada país serão devolvidos. O republicano concluiu dizendo esperar que este seja o começo do fim de uma guerra longa, mortal e árdua. Antes do anúncio, a Força Aérea da Ucrânia afirmou que a Rússia disparou 67 drones durante a noite. O Kremlin afirmou ter abatido mais de 400 drones ucranianos, 100 deles com alvos em Moscou, desde a meia-noite. A Rússia também afirmou que as tropas do país estavam respondendo simetricamente. No Oriente Médio, Estados Unidos e Irã voltaram a trocar ataques no Estreito de Hormuz. As agressões acontecem enquanto Teerã ainda analisa a proposta de Washington para encerrar formalmente a guerra. O documento prevê o início posterior de negociações sobre temas mais delicados, como o programa iraniano de enriquecimento de urânio. Agora são 7h11. Curitiba e Internacional abrem os jogos deste sábado pela 13ª rodada do Brasileirão às 16h. A partida ocorre no Couto Pereira, casa do time paranaense. Às 18h, o Fluminense encara o Vitória no Maracanã. Bahia e Cruzeiro jogam às 21h na Fonte Nova, em Salvador. Às 18h, o Fluminense encara o Vitória no Maracanã. Bahia e Cruzeiro jogam às 21h na Fonte Nova, em Salvador. Agora são 7h12.

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3: 7:13.
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6: O Mundo Corporativo traz a experiência do atendimento nos restaurantes do Outback para falar de relacionamento com o cliente. Nossa entrevistada é a vice-presidente de marketing, Cláudia Vilhena.
3: E temos mensagens dos nossos ouvintes, mandando mensagens para cá, conversando conosco, falando, por exemplo, do Dia das Mães, que é celebrado neste domingo. Vários ouvintes escrevendo, falando aqui das próprias mães. É o caso do Lauro, que ele vai agradecer a mãe dele, Zenobe, em prece, uma vez que ela já se foi, depois de completar 100 anos de idade. Mulher fora do seu tempo, muito trabalhadeira, uma mulher de fé. Escreve aqui o nosso ouvinte Lauro sobre a mãe dele, Zenóbia. Quem também nos escreve é o nosso ouvinte Alessandro, do Jaçanã, no Rio Grande do Norte. E ele agradece aqui e homenageia a mãe Laurita, que chamam carinhosamente na casa dele de Binha. Ela tem 92 anos, lúcida, ativa e altiva. São 11 filhos, vão almoçar todos na casa dela amanhã, inclusive a irmã que está nos Estados Unidos, vem do exterior para participar dessa celebração.
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3: Um relatório da comissão que reconhece mortos e desaparecidos políticos durante a ditadura militar concluiu que o ex-presidente Juscelino Kubitschek foi assassinado pelo regime. JK morreu em 1976, no contexto da Operação Condor, período marcado por perseguições, tortura e eliminação de adversários políticos.
8: Um novo relatório da Comissão Especial sobre Mortos e Desaparecidos Políticos concluiu que o ex-presidente Juscelino Kubitschek morreu assassinado pela ditadura militar e não em decorrência de um acidente de trânsito, como concluído na época e reforçado pela Comissão Nacional da Verdade. A informação foi revelada pelo jornal Folha de São Paulo e confirmada pela CBN. A relatora do caso, envolvendo o ex-presidente, é a doutora em História Maria Cecília Adão, que desde 2024 trabalha de forma articulada com pesquisadores do tema a fim de oferecer um relatório completo sobre o caso. Segundo nota da comissão divulgada nesta sexta-feira, o novo relatório com extensa documentação foi apreciado em reunião ordinária no dia 1º de abril deste ano. Antes de votar o documento, no entanto, os integrantes optaram por avisar os familiares sobre o conteúdo das apurações reunidas. Após essa etapa, o relatório será submetido à votação. Ainda não há uma data definida para a deliberação. Ao final dos trabalhos, as provas produzidas pela comissão durante a análise serão divulgadas. Juscelino Kubitschek morreu em 1976, em plena ditadura militar brasileira e no contexto da Operação Condor, período marcado por perseguições, tortura e eliminação de adversários políticos. JK era opositor ao regime da época, como explica o professor de História do Brasil Republicano da Universidade de Brasília, Matheus Gamba Torres.
9: Ele tinha perdido os direitos políticos dele em 64, por 10 anos. Teoricamente, a qualquer momento ele poderia voltar para a vida política do Brasil. Então era muito importante que um líder como o Juscelino Kubitschek, num momento de desgaste da ditadura, não ficasse vivo. Sempre pairou muitas dúvidas sobre esse acidente. Esse tipo de morte era o modus operandi da ditadura, justamente para fazer parecer que foi somente um acidente. A gente tem que entender bem, se fosse necessário assassinar um inimigo político, eles iam fazer isso, e iam fraudar documentos, iam exigir justamente que os laudos fossem deturpados, e iam efetivamente assassinar um líder político como o Juscelino Kubitschek.
8: No carro em que JK estava, também morreu o motorista do veículo Geraldo Ribeiro. O ex-presidente ficou conhecido pelo lema 50 anos em 5 e pela construção de Brasília durante o período em que presidiu o Brasil. A Comissão Especial sobre Mortos e Desaparecidos Políticos foi criada para reconhecer casos de mortos e desaparecidos políticos durante a ditadura militar e também auxiliar na busca e localização dos corpos das vítimas. De Brasília, Ana Carolina Tomé.
3: De Brasília para o Rio de Janeiro, a Justiça aceitou a denúncia do Ministério Público contra dois policiais militares acusados de matar um empresário no Rio. O MP aponta que os agentes fizeram mais de 20 disparos de fuzil contra o carro da vítima.
10: A Justiça do Rio tornou réus os dois policiais militares responsáveis pela morte do empresário Daniel Patrício Santos de Oliveira, de 29 anos. A denúncia do Ministério Público foi aceita pelo Tribunal do Júri da Capital. Com isso, os agentes Rafael Assunção Marinho e Rodrigo da Silva Alves, lotados no Batalhão de Irajá, vão responder por homicídio doloso triplamente qualificado. Daniel foi morto durante uma abordagem policial na madrugada do dia 22 de abril, na Pavuna, na zona norte do Rio. Segundo o Ministério Público, os policiais fizeram mais de 20 disparos de fuzil contra o carro onde o empresário estava com três amigos. Daniel foi atingido na cabeça e morreu no local. Os outros ocupantes do veículo não ficaram feridos. Ainda de acordo com a denúncia, os agentes monitoraram informações em tempo real e definiram previamente a abordagem ao carro do empresário. O MP afirma também que não houve blitz, bloqueio na rua ou ordem de parada antes dos tiros. Após a análise das imagens das câmeras corporais, a Polícia Militar prendeu os dois agentes em flagrante e abriu um procedimento interno para investigar o caso. Daniel era dono de uma loja de produtos eletrônicos na Pavuna, onde morava desde a infância. Ele deixou mulher e uma filha de 4 anos. A CBN não conseguiu contato com a defesa dos policiais. Com a colaboração de Matheus Lins e Ana Paula Jaume, do Rio de Janeiro, Isa Morena.
3: Agora são 7h20, as defesas dos condenados pelo 8 de janeiro se preparam para acionar o STF assim que a lei for publicada no Diário Oficial da União.
11: Com a promulgação do PL da dosimetria, as defesas dos condenados pelo 8 de janeiro já começaram a se preparar para protocolar no Supremo Tribunal Federal os pedidos de revisão das penas. Os advogados aguardam agora a publicação da lei no Diário Oficial da União para acionar o STF. A defesa de Débora Rodrigues dos Santos, que ficou conhecida como Débora do Batom, já afirmou que assim que a lei for publicada, já entrará imediatamente com o pedido. Quando o veto foi derrubado pelo Congresso, os advogados foram os primeiros a acionar o Supremo, mas, em decisão, o ministro Alexandre de Moraes afirmou que era preciso aguardar a promulgação e publicação. A lei promulgada permite a redução das penas de condenados pelos ataques de 8 de janeiro de 2023, incluindo a do ex-presidente Jair Bolsonaro, condenado a 27 anos e 3 meses de prisão no julgamento da trama golpista. Nesta sexta, o deputado Paulinho da Força, que foi relator da dosimetria na Câmara, afirmou que a pena de Bolsonaro pode cair para apenas 2 anos.
12: Sensação de dever cumprido. As penas serão reduzidas, as pessoas que estão presas serão soltas. A partir de agora, cada um vai entrar com seu processo e será revisto, então, as penas pelo Supremo Tribunal Federal e serão soltas. Aqueles que foram considerados mandantes, entre eles o Bolsonaro, terão suas penas também reduzidas. A do Bolsonaro, por exemplo, com a redução das penas, ele vai cumprir 2 anos e 4 meses nas minhas contas.
11: Nesta sexta, a Associação Brasileira de Imprensa e a Federação Partidária PSOL Rede ajuizaram ações de inconstitucionalidade contra o PL da dosimetria. Porém, nos bastidores da corte, se fala que não há clima para derrubar a lei. O projeto foi inicialmente vetado pelo presidente Lula. mas o veto foi derrubado pelo Congresso. Depois disso, o presidente Lula tinha 48 horas para promulgar o projeto de lei, mas optou por deixar essa ação para o presidente do Senado e do Congresso Nacional, Davi Alcolumbre. Com a colaboração de Rani Veloso, de Brasília, Larissa Lopes.
3: Nós temos mais informações a respeito desse assunto agora ao vivo, de Brasília, com a Meire Bertotti. Bom dia, Meire.
13: Olá, Cássia, muito bom dia. Pois é, o ministro Alexandre de Moraes, do STF, foi o sorteado para relatar essas ações apresentadas ao tribunal que questionam a validade da chamada Lei da Dosimetria, que foi promulgada ontem pelo Congresso Nacional. Até o momento, então, são duas ações protocoladas, uma da Associação Brasileira de Imprensa e a outra apresentada pela Federação Pessoal Rede. As duas pedem a suspensão total ou parcial da lei que permite a redução das penas dos condenados pelos ataques do 8 de janeiro, incluindo a do ex-presidente Jair Bolsonaro, que foi condenado a 27 anos e 3 meses de prisão. Como relator, o ministro Alexandre de Moraes até já pediu informações à Presidência da República e ao Congresso Nacional, que vão ter 5 dias para responder aos questionamentos. Depois disso, a Procuradoria-Geral da República e a Advocacia-Geral da União vão ter um prazo de 3 dias para também se manifestarem sobre os pedidos. O PL da dosimetria foi aprovado no ano passado pela Câmara e pelo Senado. O projeto chegou a ser vetado pelo presidente Lula, mas os vetos, então, foram derrubados pelo Congresso numa sessão na semana passada. O texto, então, foi promulgado pelo presidente do Congresso, Davi Alcolumbre, já que o presidente Lula deixou de fazer a promulgação no prazo constitucional. Nos bastidores, como a Larissa até já adiantou, é pouco provável que essas ações contra o projeto da dosimetria prosperem no Supremo. Dificilmente o Supremo vai contrariar o Congresso e invalidar a lei da dosimetria. De todo jeito, né, Cássia, essas ações tramitam no Supremo agora sob a relatoria do ministro Alexandre de Moraes e a gente vai acompanhar aí o andamento e o desfecho dessas ações. Cássia.
3: Muito obrigada, Meire Bertotti, falando conosco ao vivo da Capital Federal. E ainda em Brasília, o diretor-geral da Polícia Federal afirmou que a nova fase da Compliance Zero foi mais uma ação contra o andar de cima do crime organizado. Andrei Rodrigues negou que a quinta etapa tenha sido feita para pressionar por uma colaboração premiada mais efetiva de Daniel Vorkar.
14: O diretor-geral da PF, Andrei Rodrigues, negou nesta sexta-feira que a operação da corporação, que teve como alvo principal o senador Ciro Nogueira, do PP, tenha sido realizada para pressionar o banqueiro Daniel Vorkaro a revelar mais informações em sua proposta de delação premiada. A PF deflagrou nesta quinta-feira uma nova fase da Compliance Zero, que apura crimes financeiros relacionados ao Banco Master e que teve como alvo principal o senador do Piauí, classificado por Vorkaro como grande amigo de vida. A ação da PF revelou detalhes da relação de Nogueira com o banqueiro. Mesmo negociando uma delação premiada, o dono do Master não apresentou aos investigadores do caso os detalhes dos negócios com Ciro Nogueira. A avaliação de investigadores é que Daniel Vorkaro vai precisar entregar mais detalhes se quiser obter benefícios. Andrei Rodrigues nega que a ação da PF tem o objetivo de pressionar Vorkaro. Ele disse que a nova fase da operação foi mais uma ação contra o andar de cima do crime organizado e que a corporação atua de forma técnica. Ainda segundo Andrei, a delação é um processo técnico que é direito do réu.
15: Eu avalio que isso não faz parte da estratégia da investigação, da questão técnica e legal que a polícia faz. Nós não fazemos nenhuma ação pensando em pressionar ou deixar de pressionar para obter outro resultado. A delação, ela segue um rito legal. Ela tem ali todos os elementos necessários para ser aceita pela Polícia Federal ou pelo Ministério Público Federal e depois validada pelo Poder Judiciário. Então, se não atender esses requisitos, ela não é validada e o processo segue o seu curso.
14: Andrei Rodrigues participou nesta sexta-feira de uma cerimônia para a formatura de mais de 600 novos agentes da Polícia Federal. Ele estava acompanhado do ministro da Justiça, Wellington César Lima e Silva, que avaliou como positivo o encontro entre Lula e Donald Trump nos Estados Unidos. Segundo o ministro, o governo brasileiro adiantou aos norte-americanos parte do plano de combate ao crime organizado que será lançado na próxima terça-feira.
16: Nesse item do combate ao crime organizado, nós tivemos a oportunidade de compartilhar com o presidente dos Estados Unidos a nossa intenção, o formato do plano que vamos apresentar à sociedade brasileira na terça-feira, e durante a própria apresentação das ideias, o presidente Trump revelou, expressou muitos elogios, uma percepção de muita adequação dos critérios, como um líder experiente, um líder mundial experiente que é, percebeu o significado, o alcance das nossas propostas e registrou isso com muita clareza.
14: Ainda segundo o ministro, o plano terá quatro eixos estruturantes: a asfixia financeira das facções criminosas, aumento da taxa de esclarecimento de homicídios, mudanças no padrão de segurança máxima dos presídios e combate efetivo ao tráfico de armas. De Brasília, Felipe Igreja.
3: 7:28.
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3: 7:29.
17: Corinthians e São Paulo fazem hoje os ajustes finais, antes de mais um majestoso. Agora pelo Brasileirão de 2026, na Neoquímica Arena, no domingo às 18h30. O Alvinegro vem de 2 jogos sem vitória e está na zona de rebaixamento do campeonato, por isso precisando de um bom resultado. Já o tricolor chega ao clássico após 3 empates e na quarta posição no torneio nacional, também necessitando de 3 pontos para seguir no G4 e quem sabe encostar no líder Palmeiras. Os corintianos terão os desfalques do volante André e Alan, que estão suspensos. Raniel e Matheus Pereira devem formar a dupla de mais marcação na equipe do técnico Fernando Diniz. Do outro lado, São paulinos não contarão com o lateral direito Lucas Ramon e provavelmente com os zagueiros Alan Franco e Rafael Toloi, que se recuperam de lesões. Já Marcos Antônio, Pablo Maia e outros são desfalques há mais tempo e não têm chances de jogar. Por outro lado, Bobadilha e os demais titulares retornam. Palmeiras e Santos também jogam no domingo. O Alviverde entra em campo às 16h em Belém contra o Remo, provavelmente com um novo desfalque. O lateral esquerdo, Arthur, que sofreu um edema na coxa direita. Se ele realmente não puder jogar, Jefté será titular. No mais, o time deve ter a mesma escalação do jogo contra o Sporting Cristal. Já o Peixe encara o Bragantino na Vila Belmiro às 18h30 de domingo. A equipe não terá o goleiro Gabriel Brazão, suspenso pelo acúmulo de amarelos, e nem o atacante Tassiano, que tem uma lesão na coxa. De São Paulo, Gabriel Dudziak.
3: Vamos dar uma olhadinha no tempo aqui na cidade de São Paulo. Temos muitas nuvens ainda no céu, sol já querendo aparecer em algumas regiões, por enquanto 21 graus. Temperatura hoje sobe na capital paulista, teremos ainda uma tarde abafada, 28, 29 graus. E amanhã, temperatura despenca na cidade.
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0: sábado, 9 de maio de 2026. O relator do caso Master no STF, ministro André Mendonça, aguarda pareceres da Polícia Federal e da Procuradoria-Geral da República para decidir sobre o futuro de Daniel Vorcaro. A decisão envolve a volta ao complexo penitenciário da Papuda ou prisão domiciliar. O dono do Banco Master é investigado por fraudes bilionárias e busca um acordo de delação premiada, mas a PF considerou as informações fornecidas insuficientes. O ministro substituto do Tribunal de Contas da União, Marcos Benquerer Costa, acatou um pedido do INSS e liberou a concessão de novos consignados. As operações estavam suspensas por determinação da Corte de Contas desde o dia 29 de abril. A decisão vem após o TCU apontar falhas e indícios de fraude. O INSS argumentou que avanços em segurança foram feitos, mas o tribunal ainda vai analisar se as medidas são suficientes para liberar as operações. 9 pessoas foram presas, incluindo um menor de idade, após um confronto que levou ao cancelamento da partida da Copa Libertadores entre Independiente Medellín e Flamengo, na Colômbia. O jogo foi interrompido por causa de uma nuvem de fumaça provocada por sinalizadores. Segundo a agência de notícias AFP, torcedores do Independiente protestaram contra a diretoria do clube em meio a uma crescente tensão nas arquibancadas. Turistas chineses não vão mais precisar de visto para entrar no Brasil a partir de segunda-feira, para viagens de até 30 dias. A medida segue o princípio da reciprocidade diplomática. Desde junho do ano passado, os brasileiros estão isentos da exigência para visitar o país do Oriente. No horário de Brasília, 7h33.
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2: Empresas que sabem inovar preservando sua essência conseguem se manter relevantes mesmo diante de mudanças no comportamento do consumidor. O Sua Marca Vai Ser um Sucesso destaca hoje lições que se aprende com a experiência da Disney.
3: 7:34.
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3: Uma brasileira foi resgatada pela Polícia Federal no Suriname após ser sequestrada. A corporação afirmou que ela foi atraída por traficantes com a promessa de oportunidade de emprego.
4: Uma brasileira de 38 anos, natural do estado de São Paulo, foi resgatada pela Polícia Federal no Suriname após ter sido mantida em cárcere privado. O país faz fronteira com o Brasil ao norte. A informação foi divulgada pela Superintendência da Polícia Federal em Pernambuco, após a articulação com a adidância da PF no país vizinho. A identidade da vítima foi preservada pela corporação. Segundo a Polícia Federal, a mulher foi atraída ao Suriname com a promessa de oportunidade de emprego. Ao chegar ao destino, passou a ser mantida em cativeiro e foi obrigada a engolir cápsulas de cocaína que seriam enviadas para a Europa. Os dois países estão tomando as providências diplomáticas para permitir o retorno da vítima ao Brasil. Enquanto isso, a Polícia Federal em Pernambuco preferiu não repassar informações sobre quanto tempo a brasileira ficou em cativeiro e a trajetória até o Suriname. Entre 2017 e 2025, 238 brasileiros foram resgatados fora do Brasil em operações policiais, após serem vítimas de tráfico de pessoas. Somente no ano passado, foram 54 casos. Exploração sexual e trabalho escravo também são crimes constantes nesses casos. Do Recife, Lucas Arruda.
3: Do Recife para o Paraná, o governo do estado confirmou nesta semana 2 casos de hantavirose no estado. A informação foi divulgada pela Secretaria de Saúde, que também afirmou que a doença está controlada.
5: A informação foi dada pela Secretaria de Estado da Saúde, que também diz que a doença está controlada. Os casos foram registrados ao longo de 2026 e o alerta vem em meio à Organização Mundial da Saúde confirmar casos e mortes a bordo de um navio de cruzeiro que viajava da Argentina para Cabo Verde. Apesar disso, não há relação entre as duas situações. Além disso, outros 21 casos foram descartados e 11 seguem em investigação no estado. A hantavirose é transmitida pelo hantavírus por meio da inalação de partículas presentes na urina, fezes e saliva de roedores silvestres infectados. Apesar da confirmação dos casos no estado e do alerta da OMS, o secretário da Saúde do Paraná, César Neves, disse que a doença está controlada e alertou para ambientes fechados e localizados em zonas rurais, onde pode haver contaminação.
6: Geralmente em galpões, em sótãos, muito comum em zona rural. Então muito cuidado com esses ambientes, tem que ser bem limpos antes. Tomar cuidado com a inalação de poeira que tem essas partículas. Quero dizer também que é uma doença que está sob vigilância aqui no estado do Paraná. Devemos tomar precauções, mas quero tranquilizar a população que não temos ainda nenhum motivo para pânico ou temos uma preocupação mais exacerbada.
5: Outras formas de contágio incluem o contato do vírus com mucosas, arranhões ou mordidas desses animais. O hantavírus, ao se desenvolver no corpo humano, pode causar a síndrome cardiopulmonar por hantavírus e a síndrome da angústia respiratória aguda. Neste último caso, há chances de edemas pulmonares não cardiogênicos, que

0: Geisler.
1: Ainda falando de antivírus, mas fora do Brasil, o chefe da Organização Mundial da Saúde viaja hoje às Ilhas Canárias, na Espanha, para coordenar o esvaziamento, a retirada dos passageiros do cruzeiro afetado por um surto da doença, cuja chegada ao arquipélago espanhol está prevista para o dia seguinte. Então, ele chega hoje, viaja hoje para as Ilhas Canárias e o cruzeiro chega amanhã. O último boletim da OMS, que foi divulgado ontem, registra um total de 6 casos confirmados de antivírus entre 8 suspeitos. Nele estão incluídos um casal de passageiros holandeses e uma mulher alemã falecidos por causa desta enfermidade pouco comum, transmitida principalmente por roedores, para a qual não existe vacina e nenhum tratamento direto, né? Acabam se tratando ali os sintomas. A única cepa de antivírus conhecida até agora como transmissível entre humanos, a cepa andina, foi confirmada entre os passageiros falecidos, o que alimentou a preocupação internacional em relação a esse assunto. A OMS, que lidera a resposta internacional ao surto, insistiu que o perigo para a população em geral segue sendo mínimo, enquanto vários países se preparam para repatriar os passageiros desse cruzeiro. Agora são 7h40, ainda no noticiário internacional, o presidente dos Estados Unidos anunciou o cessar-fogo de 3 dias entre Rússia e Ucrânia. No Oriente Médio, novos ataques foram registrados na guerra, em meio a uma negociação para o fim do conflito.
2: O presidente dos Estados Unidos, Donald Trump, anunciou nesta sexta-feira um cessar-fogo de 3 dias entre a Rússia e a Ucrânia, válido até a segunda-feira. O início da trégua coincide com a celebração russa pelo Dia da Vitória neste sábado. O presidente da Ucrânia, Volodymyr Zelensky, confirmou a interrupção do conflito. Donald Trump afirmou em uma publicação na rede social Truth Social que a pausa vai incluir a suspensão de toda a atividade militar e uma troca de 1.000 prisioneiros de cada país. O republicano concluiu dizendo esperar que este seja o começo do fim de uma guerra longa, mortal e árdua. O anúncio acontece em meio a acusações de violação de tréguas anunciadas anteriormente de forma separada por Rússia e Ucrânia. A Rússia para esta sexta e o sábado e a Ucrânia a começar na virada de terça para quarta-feira. Rússia e Ucrânia trocaram ataques nesta sexta-feira antes do anúncio de Trump. A Força Aérea da Ucrânia afirmou que a Rússia disparou 67 drones durante a noite. A Rússia afirmou ter abatido mais de 400 drones ucranianos, 100 deles com alvos em Moscou, desde a meia-noite e que suas tropas estavam respondendo simetricamente. No Oriente Médio, Estados Unidos e Irã voltaram a se atacar nesta sexta no Estreito de Hormuz. Washington aguarda a resposta de Teherã a uma proposta americana para encerrar formalmente a guerra antes de negociações sobre temas mais delicados, como o programa iraniano de enriquecimento de urânio. O principal temor americano é a capacidade de Teherã de desenvolver uma bomba nuclear. Nesta sexta-feira, o assessor do líder supremo iraniano, Mortaba Khamenei, afirmou que o Estreito de Hormuz representa uma oportunidade tão valiosa quanto uma bomba atômica. Com a nova escalada nas tensões, o dólar no Brasil fechou abaixo dos R$4,90 pela primeira vez em mais de 2 anos. Já os preços do petróleo voltaram a subir no exterior e voltaram à casa dos 100 dólares, apesar de uma queda de 6% no acumulado da semana. No campo dos bombardeios, ataques de Israel no sul do Líbano mataram 10 pessoas, incluindo 2 crianças. O Departamento de Estado dos Estados Unidos anunciou nesta sexta que os dois países vão realizar novas negociações diretas na semana que vem. Com a colaboração de Ana Luísa Bessa, de São Paulo, Pedro Pupulim.
1: 7h43.
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1: Agora são 7 horas e 44 minutos. Temos informações com a nossa reportagem aqui em São Paulo. Pedro Fagundes, bom dia.
2: Bom dia, Cássia. Bom dia também aos ouvintes. Olha, a Polícia Militar de São Paulo prendeu 5 pessoas durante uma ação contra roubos, furtos e tráfico de drogas na zona oeste da capital paulista. A Operação Impacto teve como foco as regiões como Pinheiros e também Vila Madalena. Mais de 420 porções de drogas foram apreendidas. Segundo a PM, 3 pessoas foram presas por tráfico de drogas e 2 por furto. Um adolescente também foi apreendido por infração análoga ao tráfico de drogas e depois liberado para os pais. As ações ocorreram justamente nos bairros de Pinheiro, Vila Madalena e os bairros próximos. Entre os entorpecentes encontrados estavam maconha, cocaína, crack, skunk e outras drogas. Também foram apreendidos 4 celulares e 2 motos. A Polícia Militar ainda afirma que novas ações semelhantes devem continuar sendo realizadas em diferentes regiões da cidade. Cássia.
1: Muito obrigada, Pedro. Bem-estar em Movimento no ar nesta semana para falar sobre 2 variações do yoga que, se você ainda não conhece, deveria conhecer. Nós estamos falando de Air Yoga e Aqua Yoga. E para falar a respeito destes 2 tipos de yoga, nós recebemos a Renata Borges, que é professora de Aqua Yoga na Ecofit Academia, e também o Kaique Ferreira, que é coordenador de yoga e ginástica na Biorritmo, e vai falar conosco sobre Air Yoga, que é um tipo de yoga que você usa um tecido para chegar até as posições. Você não pode perder o Bem-Estar em Movimento deste fim de semana. É neste sábado, às 9:30 da manhã, e eu espero por você. Para você que gosta de yoga, quer explorar novas vertentes da modalidade, programa imperdível. 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
4: A Confederação Brasileira de Futebol vai abrir na próxima quarta-feira, 13 de maio, às 10 horas da manhã, a venda online de ingressos para o último jogo da Seleção Brasileira em território nacional antes da Copa do Mundo de 2026. O Brasil vai jogar no dia 31 de maio, um domingo, véspera da viagem para os Estados Unidos, contra o Panamá, a partir das 18h30 no Maracanã, no Rio de Janeiro. O valor dos ingressos, considerando sempre o preço da inteira, ou seja, com possibilidade de meia entrada pela metade do valor, de acordo com a lei, são os seguintes: Setor Norte, R$ 100,00, Setor Sul, R$ 150,00, Setor Leste Superior, R$ 200,00, Setor Leste Inferior, R$ 300,00, Setor Oeste Inferior, R$ 400,00. Cada cadastro no site brasil.futebolcard.com poderá comprar no máximo 4 ingressos e todos precisam ser atribuídos ao portador no momento da compra. No dia 13, quarta-feira, às 10 da manhã, a venda será exclusiva para clientes do Banco Itaú. No dia seguinte, quinta-feira, dia 14, também às 10 horas da manhã, haverá abertura para o público geral no mesmo site. Além de comprar o ingresso, o torcedor deverá fazer o cadastro facial no site cbf.bepass.com.br. cbf.bepass.com.br. De São Paulo, Leonardo Dai.

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1: 7h49.
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1: Temos agora informações com o Pedro Fagundes, que está de olho no trânsito pela cidade de São Paulo. Em pleno sábado, tem congestionamento, Pedro?
5: Isso mesmo, Cássia. Justamente olhando aqui pela janela, a pista local da marginal do Rio Pinheiros, no sentido Cebolão, está interditada da ponte Eusébio Matoso até pouco antes da estação Pinheiros da CPTM. Ela trava também quem vem direto da Praça Antônio Sabino e, por isso, a recomendação é que o motorista prefira a via expressa. Na marginal do Rio Tietê, também sentido Cebolão, um acidente na via expressa na altura da ponte do Piqueri causa lentidão justamente da ponte da Freguesia do Ó até o trecho. O restante anda muito bem, o motorista que quer sair da cidade, vai para o interior ou também para o litoral, não enfrenta nenhum congestionamento na saída da cidade. Cássia.
1: Muito obrigada, Pedro. E você que acompanha a nossa programação, tem informação também do trânsito pelas ruas e avenidas da cidade de São Paulo, tem flagrante da cidade? Pode mandar sua informação para cá, mandar sua mensagem para o 999-11-9981. Aliás, agora há pouco um ouvinte escreveu aqui falando de congestionamento na marginal do Rio Tietê. Possivelmente é esse trecho impactado pelo trânsito na marginal que o Pedro falou aí pra gente. Então, marginal do Rio Pinheiros, marginal do Rio Tietê, nós temos algumas situações em que o motorista tem que prestar mais atenção na manhã de hoje, justamente por causa do excesso de veículos, tem interdição parcial também no caso da marginal do Rio Pinheiros. Se você quiser mandar sua informação por áudio, pode fazer isso também, pelo 999-11-9981.
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1: Sete e 52.
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7: Muito bom dia para você, Jaime.
8: Bom dia, Milton. Bom dia a todos.
7: Bom dia, Cecília.
9: Bom dia, Milton. Bom dia, ouvintes.
7: Uma das marcas mais faladas do mundo e há décadas é a Disney. Vai geração, vem geração e ela segue sendo desejada, forte. O que que essa marca tem de mágico, Jaime?
8: Essa é a pergunta, né? Quanto vale essa pergunta, Milton? Sei lá, né?
7: Um passeio à Disney.
8: Um passeio à Disney. Vale muito, então. Bom, gostoso hoje falar nesse programa sobre a Disney, uma marca que sempre traz sorrisos para nós, que vive exatamente disto, sorriso, dessa magia, né? Aliás, você falou de magia e é isso que tá na alma da Disney, né? Eu creio ser isso, a capacidade de emocionar as pessoas. Esse é o papel supremo das marcas em geral, aliás, né? Gerar emoções fortes e positivas, que é isso que cria aproximação, envolvimento e gera um volume enorme de sensações boas, né? Inesquecíveis. A Disney, como vocês sabem, tem mais de um século, né? Há 100 anos ou um pouco mais. Não é à toa, gerações e gerações seguem colocando a marca no grupo das suas identidades ou marcas mais admiradas. E como sempre falamos aqui no programa, Milton, É uma cadeia que se alimenta positivamente, né? Típico das marcas que não se descuidam de suas lições de casa corretas, né? A gente dá aqui algumas, mas a Disney é a nossa professora, vamos dizer assim. Ela, a partir de uma gestão muito estruturada de bons produtos, qualidade, portanto, pessoal, de comunicação consistente, no jogar fora o bebê junto com a água do banho, e tudo que uma marca boa faz, ela cria laços com consumidores, gera fidelização e, por fim, gera resultados econômicos, dinheiro, din-din no fim do dia. A marca Disney vale algo em torno de 48 bilhões de... Só a marca Disney, não são os parques. A marca Disney, né? Vale 48 bilhões de dólares. Segundo duas fontes, a Brand Finance e a Kantar. Ela está entre, como marca, as 50 marcas mais valiosas do mundo e estão competindo aí com todas as novatas, as jovenzinhas do mercado de tecnologia, por exemplo. Curiosidade, a marca mais valiosa do mundo hoje, nessas avaliações feitas pelas empresas como Brand Finance, Kantar, etc., Interbrand, né? A marca mais valiosa do mundo é a Apple. Vale algo em torno de 1,3 trilhões de dólares. Isso significa pouco mais de 15% do PIB brasileiro, para você ter uma ideia. Na sequência, depois da Apple, vem Google, quase 1 trilhão. Mas entre as marcas de mídia e de entretenimento, a Disney ocupa a quinta posição. Quem lidera a fila é o Google, TikTok, Facebook, Instagram. Mas como de todas essas top 5, nenhuma delas ultrapassa os 30 anos. Quer dizer, ela é a centenária, jovem, mas tem 100 anos, que bate nessas todas que são muito recentes. Temos uma centenária à frente de uma marca ou de marcas millennial, vamos dizer assim.
10: Cecília, o que está por trás desse sucesso todo da Disney?
9: Já me trouxe um monte de número, né? E acho que a Disney é uma das marcas, como você começou o programa, Milton, mais faladas do mundo, mais celebradas em cursos de branding, mais presente em festinhas de aniversário, nas decorações. E, enfim, acho que também ela não podia ficar fora dos nossos programas. Acho que tem muitos acertos da Disney, acho que a gente ficaria horas falando, mas acho que eu vou trazer 3 pontos mais emblemáticos na minha visão do sucesso da marca. O primeiro é a capacidade que a marca tem de construir tudo em torno desse conceito da fantasia, do sonho, né? De algo que a gente não é, mas a gente quer ser. De sempre ter um personagem e nos colocar na vida daquele personagem, seja porque ele é divertido, seja porque ele é gostoso, seja porque ele viaja, seja porque, enfim, é um herói. Pode ser uma princesa, tipo Cinderela, pode ser um rato como o Mickey, que tem toda uma sociabilidade ali do Mickey, que é muito bacana. Pode ser uma índia como a Moana. Enfim, todos os personagens são construídos, acho que de forma brilhante, para nos emocionar. E marcas vivem dessas emoções, das memórias que elas nos deixam. Então eu imagino que aqui, quando eu tô falando desses personagens, Mickey, Moana, Cinderela, os nossos ouvintes estejam pensando agora que personagens da Disney deixaram emoções em cada um de nós aí gravadas. Então, essa capacidade de se emocionar. O segundo é alguma coisa que a gente já falou bastante no programa, que é a capacidade de inovar preservando a essência. A Disney é super apegada às raízes, às tradições, mas ela sabe também ir além. Ela também se desafia, ela não fica no comodismo. Não só com personagens, mas também no mundo dos negócios. A Disney, com apetite empreendedor, foi comprando rivais, ampliando o espaço mental. Assim, ela comprou a Pixar, ela comprou a Marvel, ela comprou a Lucasfilm. Então, veja, é uma marca que não está parada, ela está se desafiando a pensar outros personagens, outros formatos, outros negócios. Então, acho que essas novas linguagens dentro do universo da fantasia também é um ingrediente poderoso. Marca precisa de movimento. Terceiro aspecto do sucesso da Disney é como ela é brilhante também na forma de envolver as pessoas. Então, ela começou com o cinema, ela foi abrindo espaços e experiência, vieram os parques, produtos licenciados, games, todas as plataformas. É difícil uma casa de cada um de nós aqui, nós três, todo mundo que nos ouve, todo mundo aqui que trabalha na CBN, a gente não ter algum produto da Disney dentro de casa, abrindo armário, na cozinha, sei lá, em qualquer canto. E é interessante, por muitas gerações, em qualquer canto do mundo, por muitas classes sociais. Enfim, acho a Disney uma magia que seguirá a minha profecia, encantando muitas gerações à frente.
10: E qual é a nossa marca de hoje, Jaime?
8: Milton e ouvintes, a marca é a seguinte: a Disney não vende filmes ou não vende personagens. Lógico, ela vende isso também, são veículos, na verdade. Mas o que ela vende é uma ideia de fantasia de que todos nós precisamos muito, uma ideia de algo mágico que nos encanta, uma emoção única e uma emoção memorável. Quem já foi para Disney ou quem viu coisas da Disney não esquece normalmente. Para quem tem uma marca, sempre vale a pena perguntar: o que você está vendendo além do seu produto? O que é isso que você está deixando na vida das pessoas, além da materialidade do serviço ou do produto? É isso que fica. Passam as coisas materiais na vida de um produto, na relação com o consumidor, mas fica esse sentido intangível das relações emocionais que você cria com ele.
10: Muito obrigado, Jaime. Bom fim de semana. Até o próximo sábado.
8: Até lá, Milton.
10: Bom fim de semana. Até o próximo sábado, Cecília.
9: Obrigada, Milton. Bom fim de semana para todos.
10: Os destaques desta nossa conversa, o áudio do Sua Marca Vai Ser um Sucesso, tudo isso fica à sua disposição lá no meu blog, miltonjung.com.br. Jung, você escreve com J-U-N-G.
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0: sábado 9 de maio de 2026. Advogados de condenados pelos atos golpistas de 8 de janeiro se preparam para acionar o Supremo Tribunal Federal após a promulgação da Lei da Dosimetria pelo presidente do Congresso, o senador Davi Alcolumbre. O relator do projeto na Câmara, deputado Paulinho da Força, do Solidariedade, afirmou que a nova regra também deve beneficiar Jair Bolsonaro. Segundo os cálculos apresentados pelo parlamentar, a pena atribuída ao ex-presidente, de 27 anos e 3 meses de prisão, poderia cair para 2 anos e 4 meses. O diretor-geral da Polícia Federal, Andrei Rodrigues, afirmou que a nova fase da Operação Compliance Zero foi mais um trabalho do órgão no combate ao andar de cima do crime organizado. A quinta fase da ação teve entre os alvos o senador e presidente do Progressistas, Ciro Nogueira, e pessoas próximas a Daniel Vorcaro, do Banco Master. O senador é investigado por atuação parlamentar em benefício de interesses privados do ex-banqueiro. A Justiça de São Paulo condenou o Facebook a pagar R$3 milhões por descumprir uma ordem judicial que determinava a interceptação de dados do WhatsApp durante uma investigação sobre crime organizado em 2015. Inicialmente, a multa aplicada à empresa era de mais de R$9 milhões. O Facebook tentou anular a cobrança, alegando impossibilidade técnica de acesso às mensagens por causa da criptografia da rede social. Ainda cabe recurso da decisão. Os Estados Unidos concluíram a retirada de 13 quilos de urânio enriquecido da Venezuela. O plano de retirada contou com 3 fases e auxílio de autoridades venezuelanas da Agência Internacional de Energia Atômica e especialistas do Reino Unido. A operação foi uma demonstração do que os Estados Unidos gostariam de fazer no Irã. O governo Trump já afirmou diversas vezes que Teerã não pode continuar com o material radioativo e afirmou que quer retirá-lo com uma operação militar. No horário de Brasília, 8:03.
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1: O Mundo Corporativo traz a experiência do atendimento nos restaurantes do Outback para falar de relacionamento com o cliente. Nossa entrevistada é a vice-presidente de marketing, Cláudia Vilhena.
2: Oito e quatro.
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2: Ótimo dia para você que está conosco na edição deste sábado do Jornal da CBN. Hoje é dia 9 de maio de 2026. Como você já soube mais cedo, a lei da dosimetria, que reduz a pena aos condenados por tentativa de golpe, foi promulgada pelo presidente do Congresso Nacional, senador Davi Alcolumbre. Norma que pode beneficiar diretamente o ex-presidente Jair Bolsonaro, que já se prepara para pedir uma revisão da própria pena. Quem tem mais informações e está conosco falando direto de Brasília é a Meire Bertotti. Diga, Meire.
3: Pois é, Cássia. A defesa do ex-presidente Jair Bolsonaro já pediu ao Supremo Tribunal Federal a revisão criminal no processo da trama golpista. No pedido, os advogados defendem a anulação do processo e consideram que o caso deveria ter sido julgado pelo plenário da corte. Neste inquérito, né, Bolsonaro foi condenado a 27 anos e 3 meses de prisão. Agora, Cássia, uma observação. Esse pedido da defesa de revisão da pena e do processo não tem relação com a lei da dosimetria que entrou em vigor nesta sexta-feira. A revisão criminal, defendida aí pelos advogados, permite a um condenado que já teve uma sentença definitiva pedir a reavaliação do caso. A defesa pede ainda que a ação seja distribuída entre os ministros da segunda turma que não tenham participado do julgamento da trama golpista no ano passado. Então fazem parte dessa segunda turma os ministros Gilmar Mendes, Dias Toffoli, Luiz Fux, Nunes Marques e André Mendonça. No pedido, os advogados defendem a anulação do processo, alegando cerceamento de defesa durante os trabalhos, né? E com isso, a absolvição do ex-presidente de todos os crimes imputados a ele. A defesa do ex-presidente afirma no pedido que busca a correção de um erro judiciário e contesta a competência da primeira turma do STF para julgar o ex-presidente. O objetivo dessa revisão criminal é anular uma condenação definitiva, né, quando houver a comprovação de um erro judiciário. Por isso, é considerada uma medida excepcional, admitida apenas em situações específicas. A defesa já vinha, né, levantando essa possibilidade de apresentar esse pedido e agora concretizado, então, e protocolado esse pedido de revisão criminal no Supremo Tribunal Federal. Cássia.
2: Muito obrigada, Meire Bertotti, falando conosco direto da Capital Federal, ao vivo, acompanhando os principais desdobramentos em relação à promulgação do PL da dosimetria. Sem dúvida, o principal desdobramento é esse, né? Que é a defesa do ex-presidente Jair Bolsonaro, já pedindo ali a revisão da pena. Agora são 8h07. Os ministros Guilherme Boulos e Gleisi Hoffmann estiveram no Paraná para manifestar apoio à pré-candidatura do deputado estadual Requião Filho do PDT ao governo do estado. A disputa no Paraná é liderada pelo senador Sérgio Moro. Os governistas disseram que a campanha tem o objetivo de melhorar a votação do presidente Lula no estado.
4: Guilherme Boulos, da Secretaria-Geral da Presidência, e Gleisi Hoffmann, da Secretaria de Relações Institucionais, reforçaram o apoio à pré-candidatura do deputado estadual Requião Filho, do PDT, ao governo do Paraná. Além disso, os governistas compartilharam a intenção de melhorar a votação do pré-candidato à reeleição e presidente Lula, do PT, no Paraná. Em 2022, ele conquistou 37,6% dos votos válidos no estado. Outro ponto citado foi a possibilidade de derrotar o senador Sérgio Moro, do PL, que também é pré-candidato ao governo do Paraná. Ao falar com a imprensa, Boulos afirmou estar confiante em ajudar a levar o nome de Requião Filho a um possível segundo turno e, posteriormente, vencer a eleição. Ele também atacou o Moro e relembrou a trajetória do atual senador, que era juiz federal e depois ministro de Jair Bolsonaro.
5: E eu acho que o povo paranaense não perderá essa oportunidade. E a depender do cenário, eleger o Requião Filho como governador do estado. Então, eu acho que aqui no estado do Paraná, nós vamos ter surpresa. Tem todas as condições para o Lula ter uma votação maior do que teve em 2022, para se eleger uma bancada maior. E uma oportunidade de desmascarar um cidadão, que é o Sérgio Moro, que tentou se vender como um representante da moralidade. E, na sequência, virou ministro de um cara que ele ajudou a eleger.
4: O senador Sérgio Moro, do PL, apareceu na liderança da corrida para o governo do Paraná, segundo a última pesquisa Quest, divulgada em 27 de abril. Moro teve 35% das intenções de voto, seguido do deputado estadual Requião Filho, do PDT, com 18%, do ex-prefeito de Curitiba, Rafael Greca, do MDB, com 15%, do deputado federal Sandro Alex, do PSD, que é inclusive apoiado pelo governador Ratinho Júnior, com 5%, e Luiz França, do Missão, e Tony Garcia, do Democracia Cristã, que somaram 1%. Eleitores indecisos totalizaram 18%, e brancos e nulos, 7%. De Curitiba, Johan Geisler.
2: Agora são 8 horas e 10 minutos, daqui a pouquinho ele vem aí.
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2: 8 e 11.
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2: Agora são 8 horas e 11 minutos. Uma reportagem aqui do portal G1, que é para deixar indignado quem lê. A informação apurou o seguinte: e mensagens de celular mostram que o tenente-coronel da Polícia Militar, Geraldo Neto, aquele que foi preso, acusado de matar a esposa, que era soldado, lembra, Gisele? Essa reportagem mostra que ele assediou sexualmente, durante 8 meses, uma outra subordinada de 32 anos aqui em São Paulo. E na época, ele já era casado com Gisele Alves, que tinha a mesma patente e idade desta moça. Gisele foi morta no dia 18 de fevereiro deste ano, depois de ser baleada no apartamento do casal. Ele nega o crime, mas é apontado como assassino pelo Ministério Público. Os prints de WhatsApp mostram que o tenente-coronel perseguiu a outra soldado entre o dia 26 de junho de 2025 a 4 de março de 2026. Ou seja, 2 semanas após a morte de Gisele, ele ainda continuava mandando estas mensagens e assediando esta outra soldada. As mensagens fazem parte das denúncias de assédio sexual e moral, ameaça, perseguição e coação que foram entregues pelo advogado da vítima no mês passado à corporação. Corregedoria da PM está analisando as conversas para apurar administrativamente a conduta de Neto em relação à subordinada. Em uma das mensagens, ele diz que não via a hora de beijá-la. E ele ainda costumava colocar o nome de Deus nas mensagens à subordinada, agradecendo por ele ter encontrado Hariane. Em uma das mensagens, ele diz o seguinte: sabe quando isso vai acabar? Quando a gente se casar, tiver um filho bem lindo e saudável, abençoado por Deus. Ele nunca teve nenhum relacionamento com essa mulher. Ela respondeu várias dessas mensagens, dizendo que estava incomodada, e mesmo assim, o assédio prosseguiu.
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2: Oito e treze.
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9: Olá, tudo bem com você? Seja muito bem-vinda, seja muito bem-vindo a mais um capítulo do Mundo Corporativo, que hoje se dedica a falar sobre a importância da escutativa dos consumidores e a análise de dados e tendências de mercado. Nossa convidada é a Cláudia Vilhena, sócia e vice-presidente de Marketing, Vendas e Growth da Bold Hospitality Company. Cláudia Vilhena, muito obrigado pela gentileza de ter aceitado o nosso convite no Mundo Corporativo. Um bom dia para você.
10: Bom dia, obrigado pelo convite. É um prazer estar aqui com você.
9: Quando nós falamos aqui da Bold, nós estamos falando de três marcas muito conhecidas aqui no Brasil. Outback, Abbraccio, Ozzy, ou seja, estamos falando do campo da alimentação. E eu queria começar essa nossa conversa para que você desse uma dimensão desta empresa com esta rede de restaurantes.
10: Claro. Bom, a Bold Hospitality Company já tem no nome, né, no seu DNA, a hospitalidade. Nós somos uma marca, uma house of brands, uma casa de marcas de restaurantes. Temos o Outback, como você falou, que tem 27 anos, né, vai fazer aí, tá chegando, quase completando 30 anos de Brasil. Nós temos o Abbraccio, que é uma cozinha italiana, e nós temos o Ozzy, que é o caçulinha da família, que foi lançado na pandemia, que é uma marca de sanduíches, frango, frito e saladas também. Então são as três marcas que compõem essa casa de restaurante, com o seu DNA de hospitalidade, com o seu DNA muito focado na qualidade do que a gente serve, que é tudo feito do zero todos os dias. Acho que essa é uma grande curiosidade das nossas marcas. A gente tem uma obsessão pela qualidade do que a gente entrega. Isso é feito todos os dias na nossa cozinha do zero.
9: Quantas cozinhas ou quantos restaurantes vocês têm e quantas pessoas vocês atendem, por exemplo, por mês?
10: Nós temos 207 restaurantes, né? São 188 Outbacks, que eu acho que é a marca aí que está mais pulverizada, né, em todo, quase todos os estados do Brasil. É, são muitos clientes. A gente tem mais de 3 milhões de transações, né, por mês, nas três marcas. E tem uma questão muito... A gente é muito focado, como você falou aqui na abertura, que é o tema que a gente vai abordar muito, na escutativa desse consumidor, seja a escutativa do que acontece dentro do nosso restaurante, seja na escutativa de fato, depois trabalhar esse dado para entender esse comportamento, porque eu sempre brinco que o cliente, ele tá interessado até em dar o dado para ele, se você devolver alguma coisa para ele em troca. Então, a gente tem uma obsessão realmente de entender esse comportamento para surpreendê-lo na próxima experiência, porque somos realmente focados em experiência e hospitalidade.
9: E isso passa a ser importante para atender uma das suas funções dentro do grupo, porque eu disse aqui que você é sócia e vice-presidente de marketing, vendas e growth. Isso. Nós estamos falando aqui de trabalhar crescimento. O que significa exatamente isso no negócio de vocês?
10: Bacana de explicar. Então, assim, dentro da minha vice-presidência, a gente olha basicamente todo o processo, toda a esteira de relacionamento com o consumidor até chegar na venda, e ela é bem longa. Então, a gente está falando desde começar a entender comportamento de consumo. Consumo está mudando, as gerações consomem diferente. A gente está vendo um monte de mudanças de comportamento de consumo. Como é que a gente entende isso fora das marcas da Bold? Como é que a gente traz isso e conecta com o nosso negócio? Então, começa daí. Entendimento de comportamento de consumo. Depois, como é que eu vou desenvolver um produto que eu sei, por exemplo, que é uma demanda que surgiu de um comportamento de consumidor? Uma demanda que está latente aí. Todo mundo está querendo consumir esse tipo de produto. Como é que isso conversa com as minhas três marcas? Faz sentido pra gente? Pra gente não sair surfando os hypes e fazendo coisas que, eventualmente, não tenham a cara das nossas marcas. Faz sentido. Legal, então eu vou desenvolver esse produto. Vou colocar ele no cardápio. Tem uma outra área que trabalha isso. Ela vai desenvolver esse produto, ver se eu tenho cadeia de suprimentos para fazer esses ingredientes funcionarem para o Brasil inteiro, ver se aquela receita para de pé do ponto de vista de custo, de sabor. Então eu desenvolvi. Nesse momento a gente já coloca o consumidor ali. Então o consumidor já ajuda a gente a testar essa receita, ver se ela está palatável, ela está acessível, ela está gostosa, faz sentido para o restaurante. Aí a gente faz uma série de testes dessas receitas, né, para a gente ver se faz sentido ou não. Aí eu lanço essa receita. Aí, de fato, é o trabalho tradicional de marketing, campanha, como é que a gente vai colocar isso na mídia, como é que a gente vai divulgar para o consumidor. Depois disso, eu vendo né, acompanho a venda e vejo se cresceu na medida que eu esperava ou não. O consumidor está vindo, ele está vindo uma vez, ele está vindo duas vezes, eu esperava que ele viesse mais, eu esperava que quando ele viesse ele consumisse esse prato. Então tem uma série de marcadores ali que a gente vê para ver se realmente está atendendo a expectativa de venda. Então você vê que é realmente um ciclo, né, que começa lá atrás no pensamento daquele produto para cada uma das marcas, no desenvolvimento, no teste com o consumidor, no lançamento disso e depois para a gente ver se foi vendido ou se não foi vendido e se a gente atendeu a expectativa desse consumidor.
9: Quando nós falamos em escuta ativa, parece até algo simples, intuitivo, óbvio para todas as empresas em qualquer setor em que nós estamos. Na prática, como isso tem que funcionar para que se tenha realmente informação suficiente para uma transformação, se necessário?
10: Olha, eu vou te responder de uma maneira difícil, mas que eu acho que é a mais real. Não adianta nada você criar dentro da sua organização, e aí quem está ouvindo a gente, independente da indústria, independente de onde trabalha, se é pequena, média, grande, se é de qualquer segmento que seja. Não adianta você criar uma área que ouve o cliente se você não vai fazer nada com isso. Porque você criou uma expectativa no seu cliente. E ouvir o que o cliente tem a dizer não necessariamente é fazer o que ele está pedindo. Isso também é muito importante. Tem que fazer sentido para o seu negócio, seja ele qual for. Então, acho que essas duas coisas são bem importantes. Mas se você vai abrir essa ponte com o seu consumidor, isso tem que fazer parte do DNA da sua companhia, não só da área de marketing. Se não é a área de marketing lá brigando para falar, ah, mas o consumidor, ah, mas a gente não vai fazer. Ah, mas o cliente, ah, mas a gente não vai fazer. A sua empresa está aberta a realmente se transformar para o que faz sentido para ela, mas ouvindo o consumidor? Se sim, ótimo. Abre essa ponte com ele. Porque o momento que você abriu, ele vai ter uma expectativa de ser ouvido. E isso é uma coisa que tem que estar clara para ele. Não tem mais essa expectativa de que ah, eu só ouço, mas eu só falo, mas eu não quero ouvir. As marcas têm que estar muito abertas a isso.
9: Sempre destacando que ouvir o consumidor é muito mais do que oferecer aquela tabelinha de 0 a 10 que a gente costuma ter em qualquer loja que vai hoje em dia ou na pesquisa que recebe aqui no nosso e-mail ou mesmo no WhatsApp.
10: Exatamente.
9: Quer dizer, aquilo ali talvez possa até funcionar se tiver uma estrutura e uma estratégia por trás.
10: Perfeitamente, é isso aí. Se a gente for realmente ouvir e mudar o que ele está pedindo, de novo, não 100%, porque tem que fazer sentido para o nosso negócio, mas se a gente estiver aberto a mudar, e mudança dói, né? Mudança mexe com as nossas razões, com as nossas certezas. Então, se o consumidor, ele percebe que ele está sendo ouvido, ele percebe que ele está realmente participando do processo, isso é muito rico. É rico para a gente, é rico para ele e faz realmente a conexão da marca ser verdadeira com esse consumidor.
9: Cláudia Vilhena, você por formação é jornalista, passou para a área de marketing, marketing digital, passou por diferentes segmentos também, hoje atua nesse de restaurantes, alimentação. O que que ao longo da sua trajetória foi o grande aprendizado aí sobre relacionamento com o cliente?
10: Eu acho que o primeiro deles é, de fato, você estar aberto a ouvir. Ouvir de verdade. E isso não passa só pelo consumidor. Isso passa pelas nossas relações mesmo, né? A gente fala muito que o Outback, por exemplo, é uma marca de conexão e de celebração. Eu acho que a gente está perdendo um pouco isso como sociedade. As pessoas estão muito individuais e focadas no celular. Então, é muito bacana você ter capacidade, você gerir uma marca que fala de celebração, que fala de conexão. Então, acho que a primeira coisa é isso. É, de fato, saber ouvir, fazer perguntas. Eu entrei na Bold há pouco mais de 7 meses. Não conhecia nada de restaurante, nada. Me apaixonei. Tô muito apaixonada, mas assim, tô ainda no meu momento de ouvir, de respeitar quem tá nessa empresa há muito tempo, de estar nas nossas operações o tempo inteiro. Faço questão de praticamente todos os dias almoçar em um dos nossos restaurantes para ouvir o nosso waiter, para ouvir o nosso sócio, para ver o que o consumidor tá pedindo na mesa do lado. Então, a campanha que eu pensei lá, sentadinha na minha mesa, no ar-condicionado, ela tá funcionando na ponta? O cliente tá pedindo? Então, eu acho que essa coisa de você realmente abrir a sua escuta ativa, para mim, é transformacional e isso ajuda você em todos os setores da sua vida e profissionalmente, obviamente.
9: E aí isso funciona também para liderar uma equipe como você tem que liderar dentro da Bold?
10: Muito, muito. Eu sempre falo que meu papel primordial, assim, o primeiro deles é ser líder pro meu time. É ouvi-los, é fazer com que eles consigam ter um suporte para fazer as funções deles, que eles fazem muito melhor do que eu, desenvolver todo o meu time para que eles consigam sair de casa todos os dias sabendo que eles estão fazendo um trabalho incrível que faz diferença na vida das pessoas, que é muito bacana você voltar para casa e contar pro seu filho, pro seu marido, pô, que legal que eu fiz isso aqui, hoje foi muito legal o meu dia, eu fiz isso, eu tive esse desafio. Eu acho que passa muito por propósito. Então acho que a liderança é realmente o trabalho primordial que eu tenho que fazer na Bold e tudo vem através dela.
9: Cláudia Vilhena, muito obrigado pelas suas informações, seu conhecimento compartilhado com os ouvintes do Mundo Corporativo. Até uma nova oportunidade.
10: Obrigada, foi um prazer.
9: Você que está nos ouvindo pode também acompanhar a entrevista completa com a Cláudia Vilhena sócia e vice-presidente de marketing, vendas e growth da Bold Hospitality Company, dona do Outback. Ela conta como uma loja de frangos entendeu que saladas seriam bem-vindas e a sensibilidade para saber que nem tudo que o consumidor pede, a loja tem de fazer. Saiba mais na entrevista que está no YouTube, no Spotify, em podcast e no meu blog, miltonjung.com.br. Colaboraram com este programa Carlos Greco, Letícia Valente, Priscila Gobiotti, Débora Gonçalves e Rafael Furugem. Até o próximo capítulo do Mundo Corporativo.
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0: Agora são 8:24, temos informação com a nossa reportagem aqui em São Paulo, Pedro Fagundes.
1: Cássia, a CPTM realiza neste sábado uma ação especial de Dia das Mães na Zona Leste da capital paulista. As passageiras poderão receber serviços gratuitos de beleza e autocuidado na estação José Bonifácio, justamente, claro, da CPTM. A programação ela acontece a partir das 10 da manhã, isso é pouco menos de daqui a 2 horas, até as 2 da tarde, então serão 4 horas de programação. A ação será realizada justamente na estação José Bonifácio, que fica na linha 11 Coral. Segundo a CPTM, a proposta é justamente oferecer um momento de cuidado e também valorização das mulheres, especialmente das mães, em meio à rotina super corrida, que é o que marca o dia a dia do transporte público, mesmo nos fins de semana, a gente sabe. Bem, os atendimentos, eles serão feitos por alunas de uma escola de beleza com a supervisão de profissionais. E por isso a CPTM gosta de reforçar que também, além de ser um agrado, uma homenagem às mães aqui nessa véspera de Dia das Mães, a ação também funciona como uma experiência prática para futuras profissionais da beleza, né? Deste meio, enfim, deste trabalho. Enfim, entre os serviços disponíveis estão esmaltação de unhas, o design de sobrancelhas e também cortes de cabelo. A ação é gratuita e aberta às passageiras que estiverem perambulando pela estação durante o período da atividade. O atendimento acontece, então, neste sábado, reforçando das 10 da manhã, daqui a mais ou menos 1h30, até as 2 da tarde, às 14 horas, na estação José Bonifácio, da linha 11 Coral, da CPTM. Cássia.
0: Muito obrigada, esse foi o Pedro Fagundes trazendo aí informações a respeito, né, desse atendimento às mulheres, atendimento de estética que vai ser realizado nesta estação. Agora aqui na cidade de São Paulo, nós temos o sol tentando aparecer em algumas regiões, aqui na região do Butantã, a gente já olha ali para Pinheiros, percebe que ainda tem muita nebulosidade no céu. Agora o destaque em relação ao tempo não é tanto para este sábado, mas para esse domingo aqui no estado de São Paulo. A Fabiana Weikamp veio conversando conosco ao longo da semana, falando desta queda na temperatura no domingo. Então nós temos queda na temperatura, aumento da instabilidade. E quando a gente faz uma comparação da temperatura que teremos amanhã com a que tivemos nos últimos dias, é uma queda bastante significativa. Por exemplo, hoje os termômetros aqui na cidade de São Paulo devem chegar aos 28 graus. Essa é a máxima prevista para hoje. Amanhã a gente vai ter temperatura mínima em São Paulo de 13 graus e temperatura máxima na cidade de apenas 19. Oito e vinte e sete.
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0: Dados divulgados pelo IBGE mostram que o ganho médio de renda dos brasileiros chegou ao patamar recorde em 2025. No entanto, a desigualdade voltou a crescer no país.
3: O Brasil bateu recorde de renda em 2025, segundo dados divulgados pelo IBGE, ao mesmo tempo em que caiu a dependência dos programas sociais no orçamento das famílias. O rendimento médio mensal de quem tem renda chegou a R$ 3.367, o maior nível da série histórica da PNAD contínua, iniciada em 2012. O valor representa alta de 5,4% em relação ao ano anterior. Os números mostram que a melhora foi puxada principalmente pelo mercado de trabalho. A renda média do trabalho também atingiu o recorde e chegou a R$ 3.560, enquanto a soma de todos os salários pagos no país alcançou R$ 361,7 bilhões de reais, o maior valor da série. No entanto, o aumento da renda de um ano para o outro foi maior para os mais ricos, gerando um ligeiro aumento no índice de desigualdade. No ano passado, os 10% mais ricos receberam, em média, 13,8 vezes mais do que os 40% mais pobres. O analista do IBGE, Gustavo Giaquinto Fontes, destaca, no entanto, que o saldo ainda é positivo quando se analisa a variação dos últimos 5 anos.
4: Então, se a gente olhar aqui 2019 a 2025, a situação ela é bastante distinta, né? A gente observa que as classes de menor renda cresceram bem mais, então teve um ganho importante da renda desses grupos de menor renda, né? Enquanto o décimo populacional de maior renda foi a classe que menos cresceu.
3: Os programas sociais continuam com papel importante, mas diminuíram a fatia no orçamento doméstico. Em 2025, os benefícios representaram 3,5% da renda domiciliar per capita, abaixo dos 5,5% recorde registrado em 2022. O Nordeste continua sendo a região mais dependente desses programas. Ao todo, 143 milhões de pessoas tinham renda em 2025, o equivalente a 67,2% da população. Esse também é o maior percentual da série histórica. Do Rio de Janeiro, Diogo Bugalho.
0: 8:30.
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0: sábado, 9 de maio de 2026. O empresário Raimundo Nogueira, irmão do senador Ciro Nogueira do Progressistas, passou a ser monitorado com tornozeleira eletrônica. As medidas cautelares proíbem o empresário de sair da cidade onde mora sem autorização judicial e manter contato com testemunhas e outros investigados pela Operação Compliance Zero. O passaporte de Raimundo deve ser entregue à Polícia Federal em até 48 horas. O senador Ciro Nogueira e o empresário Raimundo Nogueira são investigados por suspeita de corrupção e lavagem de dinheiro relacionada ao Banco Master. O governo federal assinou a renovação antecipada dos contratos de concessão de 14 distribuidoras de energia elétrica. A medida, no entanto, não contempla a Enel. O Ministério de Minas e Energia reforçou que novos contratos devem viabilizar cerca de 130 bilhões de reais em investimentos até 2030, voltados à modernização e à expansão da rede elétrica. Os recursos devem alcançar 3 estados. A cerimônia de assinatura dos contratos contou com a presença do presidente Lula. O Tribunal de Comércio Internacional dos Estados Unidos decidiu que é ilegal a tarifa de importação global de 10% imposta pelo presidente Donald Trump em fevereiro. A taxação foi adotada após a Suprema Corte derrubar o tarifaço estabelecido pelo governo norte-americano no ano passado. Na ocasião, a Corte entendeu que apenas o Congresso do país pode criar tarifas amplas sobre produtos importados. Uma erupção vulcânica matou 3 pessoas e desencadeou uma operação de resgate de mais de 12 excursionistas presos perto da cratera do Monte do Cono, na Indonésia, nesta sexta-feira. Foi a 7ª erupção do vulcão em uma semana. O fenômeno lançou uma coluna de 10 quilômetros de altura, segundo autoridades locais. No horário de Brasília, 8h32.
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2: CBN 8:33.
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2: Seguimos no Jornal da CBN, edição deste sábado, 9 de maio de 2026. Vamos acionar a nossa reportagem na capital federal. Temos informação ao vivo, Meire Bertotti. Diga, Meire.
3: Cássia, a Superintendência Geral do Conselho Administrativo de Defesa Econômica, o CAD, recomendou ao Tribunal do órgão a condenação do Sindicato do Comércio Varejista de Combustíveis do Distrito Federal e de seu presidente, Paulo Roberto Tavares, por suspeita de prática anticoncorrencial no mercado de combustíveis. De acordo com a superintendência, o sindicato teria atuado para influenciar a adoção de preços uniformes entre os postos por meio da divulgação pública de informações consideradas sensíveis, como preços, margem de lucro, custos operacionais e repasses. A investigação, Cássia, analisou mais de 200 comunicações feitas entre 2022 e 2025, incluindo publicações em redes sociais, vídeos e episódios de podcasts. Para a superintendência do CAD, as mensagens poderiam funcionar como uma sinalização entre os concorrentes com potencial para inibir a redução de preços ao consumidor. Ainda de acordo com o CAD, as manifestações ultrapassam a mera divulgação de informações e podem ter contribuído para coordenar o comportamento do mercado aqui no Distrito Federal. O Sindicato Combustíveis DF, no entanto, alegou que as manifestações tiveram caráter exclusivamente informativo e negou o alinhamento de condutas entre concorrentes. Em nota, a entidade afirmou que sempre atuou de forma pública, transparente, institucional, com o objetivo de representar o setor e contribuir para o debate sobre o mercado de combustíveis, especialmente em momentos de instabilidade econômica e variações nos preços. Recentemente, Cássia, a gente lembra, o CAD instaurou o inquérito para investigar a atuação dos dirigentes dos sindicatos de revendedores de combustíveis em outros 4 estados, além aqui do Distrito Federal. São eles Rio Grande do Sul, Rio Grande do Norte, Bahia e Minas Gerais, então processos que estão em investigação. Em caso de condenação, o CAD pode aplicar multas que variam conforme o faturamento da entidade e também impor sanções adicionais, como a proibição de contratar com o poder público e a adoção de medidas para cessar a conduta considerada anticoncorrencial. Cássia.
2: Muito obrigada, Meire Bertotti. Agora são 8:37. O Partido Progressistas adiou um evento de apoio à reeleição de Tarcísio de Freitas após o presidente da sigla, Ciro Nogueira, ser alvo de uma operação da Polícia Federal sobre o Master. O PP é representado na chapa do governador de São Paulo pelo pré-candidato ao Senado, Guilherme Derriti.
4: O governador de São Paulo, Tarcísio de Freitas, minimizou nesta sexta-feira os impactos políticos da investigação envolvendo o senador Ciro Nogueira e afirmou que a aliança com o Progressistas segue mantida para a eleição deste ano. Em meio à repercussão do caso Master, o PP adiou um evento de apoio à reeleição de Tarcísio que estava previsto para a próxima segunda-feira na capital paulista. A legenda presidida por Ciro Nogueira integra a base aliada do governador em São Paulo e ocupa uma das vagas ao Senado Senado na chapa, com a pré-candidatura do deputado federal Guilherme de Ritchie, ex-secretário de Segurança Pública de Tarcísio. Questionado sobre o cancelamento, o governador de São Paulo afirmou que o episódio não atrapalha a construção política do grupo e citou os demais partidos que compõem a sua base, entre PL, PSD, MDB, União Brasil e Podemos. O governador também afirmou que os desdobramentos do caso Master precisam ser esclarecidos.
5: Nós estamos diante de um grande escândalo, escândalo nacional, um escândalo de proporção gigantesca, e isso tem que ser esclarecido. A população demanda resposta. A população não suporta mais ver episódios de corrupção, não importa mais ser, não admite mais ser lesada. Então é um escândalo grave. Precisa ser apurado, precisa ser investigado, doa quem doer.
4: A declaração foi dada um dia após a Polícia Federal incluir Ciro Nogueira nas investigações da Operação Compliance Zero, que apura suspeitas de fraudes financeiras ligadas ao Banco Master. Segundo a PF, há indícios de que o senador teria atuado em favor do banqueiro Daniel Vorcaro, dono do Banco Master, em troca de vantagens econômicas indevidas. As investigações apontam que Ciro Nogueira recebia uma mesada de até R$500 mil, além de ter despesas em hotéis de luxo, restaurantes e voos em jatinho custeadas pelo empresário. Também foram encontrados indícios de que uma emenda apresentada pelo parlamentar no Congresso teria sido redigida pelo próprio banco. O principal ponto da proposta era ampliar de R$250 mil para R$1 milhão o limite de garantia do Fundo Garantidor de Crédito, mecanismo que protege correntistas e investidores em caso de quebra de instituições financeiras. De São Paulo, Bruna Barbosa.

0: ao ex-presidente Jair Bolsonaro. Do outro lado, Flávio Bolsonaro acusa a base de Lula de tentar frear as investigações. Lembrando que Flávio Bolsonaro já chegou a descrever Ciro Nogueira como o vice dos sonhos na chapa dele.
1: Após o escândalo do Banco Master atingir o senador Ciro Nogueira, o PT e o senador Flávio Bolsonaro passaram a disputar o protagonismo em torno da proposta da criação da CPI do Banco Master, tendo em vista as eleições. Enquanto a base do governo tenta associar as fraudes ao ex-presidente Bolsonaro, o pré-candidato Flávio Bolsonaro acusa a base de Lula de frear as investigações do Master no Congresso. Em menos de 12 horas, o senador divulgou um novo vídeo em uma ofensiva intensificando os ataques contra o governo. Dessa vez, ele diz que Lula pode até adotar um discurso a favor da CPI do Master, mas o PT tentou barrar a criação da comissão. Flávio ainda aponta supostas ligações de ex-ministros como Rui Costa e Ricardo Lewandowski com Daniel Vorcaro. Ao falar da reunião de Lula com Vorcaro, o presidenciável disse que quem tentou esconder agora não pode posar de herói.
2: O PT não quis investigar, tentou travar, mas não conseguiu. A oposição assinou, eu assinei, e agora a CPI vai sair. Eles querem pagar de bonzinho? Não cola. Quem tentou esconder, agora não pode posar de herói.
1: Desde que estourou a nova fase da Operação Compliance Zero, a base governista cobrou a CPI do Master e tenta aproveitar a operação para colar o escândalo à imagem dos Bolsonaro, uma vez que o principal alvo, o senador Ciro Nogueira, do PP, era ministro da Casa Civil e já foi chamado por Flávio de vice dos sonhos. Fato que, inclusive, pode dificultar uma aliança entre o PL e a Federação União Progressista, da qual Ciro é presidente. Mas aliados do senador disseram que as conversas com o partido de Flávio Bolsonaro continuam. De acordo com uma fonte, o PT também vai adotar uma ofensiva nas redes sociais com publicações de vídeos pedindo a urgência da CPI, ao relembrar falas de parlamentares como a do deputado Lindbergh Farias.
3: Passaram 4 meses falando de CPMI do Master. Estala, estala, estala. Estão caladinhos agora. Vocês não têm vergonha disso? A deputada Gleisi falou. Assine, presidente do clube. Leia a CPMI do Master. A gente quer saber a verdade sobre tudo isso.
1: Acuado, o Centrão traça estratégias. A tese a ser defendida é de que Ciro Nogueira sofre perseguição política como retaliação após o Senado rejeitar a indicação de Jorge Messias ao STF. Segundo a Polícia Federal, Ciro Nogueira recebia do dono do Banco Master, Daniel Vorcaro, uma mesada que começou em 300 mil e depois passou para 500 mil reais, além do custeio de viagens de luxo. Em troca, o senador defendia os interesses do banco, chegando a apresentar no Congresso a Emenda Master, um texto escrito pela própria instituição financeira para se beneficiar. A defesa de Ciro nega todas as acusações. De Brasília, Rani Veloso.
0: 8h43.
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0: Nós tivemos nesta madrugada um incêndio em uma carreta no sistema Anchieta Imigrantes, mais precisamente na via Anchieta. O Pedro Fagundes tem mais informações. Diga, Pedro.
7: Então, Cássia, por volta das 3h50 da manhã, ocorreu justamente esse incêndio na rodovia Anchieta, no quilômetro 34, na altura da cidade de São Bernardo do Campo. E as últimas informações do Corpo de Bombeiros, que inclusive ainda não atualizou a situação atual, ou seja, esse fogo possivelmente ainda não foi controlado, mas houve, então, fogo no veículo nesta carreta.

0: Anchieta, neste caminhão ou ônibus, justamente nessa altura da rodovia Anchieta, no quilômetro 34, quatro viaturas do Corpo de Bombeiros foram destinadas para tentar controlar o fogo e controlar o incidente, de acordo com a concessionária responsável pela rodovia. O trecho também parece interditado e daqui a pouco eu volto com vocês para mais informações. A gente já pediu aqui apuração do Corpo de Bombeiros e assim que houver essa confirmação do incêndio controlado, eu volto aqui com vocês, tá bom?
1: Só atualizando aqui as informações a partir da Globo News, o incêndio já foi controlado, ele aconteceu na Via Anchieta, no sentido do litoral. Chegou a haver bloqueio, chegou a haver operação comboio, mas agora o incêndio foi controlado nessa carreta. Chamou muito a atenção porque é um veículo de grande porte pegando fogo. Mas a informação aqui da Ecovias, que foi passada através da Globo News, que não houve vítimas neste acidente.
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1: 8h46.
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1: Nós temos agora informação ao vivo com a nossa reportagem, chegando direto do Rio de Janeiro. Pedro Bonenberger, bom dia.
6: Cássia, bom dia a você e a todos. A Justiça do Rio decretou a prisão temporária do policial civil Fred Wilson Souza de Jesus, apontado como responsável por atirar contra uma passageira num carro de aplicativo após uma confusão no trânsito. O agente prestou depoimento, foi afastado das funções e preso pela Delegacia de Homicídios. A jovem morreu depois de ser baleada por um policial que estava num carro de aplicativo, né, na tarde dessa quinta-feira, na rua Professor Henrique Costa, uma rua que divide dois bairros aqui da zona sudoeste do Rio. Segundo a Polícia Militar, a Tamires, essa vítima, ela estava no carro, no banco de trás desse veículo, quando o motorista fazia uma manobra na via. O policial teria se irritado, iniciado uma discussão e depois atirado contra o veículo onde estava a Tamires. O disparo atingiu a vítima nas costas. Depois do ataque, o suspeito fugiu sem prestar socorro. Desesperado, o motorista de aplicativo levou a passageira até uma UPA aqui na Cidade de Deus. Ela deu entrada na unidade em estado grave, mas não resistiu aos ferimentos. Imagens de câmeras de segurança registraram todo o momento da confusão nesse trânsito, que terminou no disparo. Em entrevista à TV Globo, o motorista de aplicativo contou o que aconteceu. Para preservar a identidade dele, a voz foi alterada artificialmente.
7: Quando eu saí com o carro do lado dele, ele por sua vez achou por bem atirar. Ele foi, disparou contra o meu carro. Quando eu fui falar com a passageira que estava no meu carro, eu falei, acho que ele atirou. Quando eu fui olhar para trás, o tiro já tinha entrado, já tinha acertado ela. Ela já estava desfalecendo, me pedindo socorro, ficou me pedindo, pelo amor de Deus, não deixa eu morrer. Eu tenho duas filhas pequenas, por favor, me salva, me salva.
6: A Tamires trabalhava como designer de sobrancelhas e participaria nessa sexta-feira de uma comemoração de Dia das Mães na Escola das Filhas. Em respeito ao caso, a unidade decidiu cancelar as atividades e remarcar o evento. Tamires deixou duas filhas, a mais nova completa hoje 4 anos de idade. O irmão de Tamires, Leonardo Rodrigues, lamentou a morte e reclamou da ação policial.
8: Tamires é sensacional, é uma pessoa incrível. Não tem comparação e jamais vai substituir. Pô, o cara é polícia civil, ele é pago para proteger a população e ele vai fazer isso com a população. Pô, não tem justificativa dele. Ele não pode falar que foi um assalto, porque pelas imagens da câmera você consegue ver a virada do carro e.
6: O caso é investigado pela Delegacia de Homicídios. Em nota, a Polícia Civil informou que identificou o autor do disparo e que representou pela prisão dele. A Corregedoria Geral da Polícia também apura esse caso. A CBN não conseguiu contato com a defesa de Fred Wilson Souza de Jesus, o policial civil envolvido no caso. O corpo de Tamires Rodrigues de Souza Peixoto, de 28 anos, será velado hoje às 10 horas da manhã no cemitério de Irajá, zona norte do Rio. O enterro está marcado para 2:30 da tarde, Cássia.
1: Que tristeza. Tem de haver uma punição exemplar num caso lamentável como esse que aconteceu no Rio de Janeiro. Agora são 8 horas e 50 minutos. Uma operação da Polícia Civil de São Paulo apreendeu um boi avaliado em R$1 milhão durante uma operação contra um esquema de lavagem de dinheiro ligado ao tráfico internacional de drogas comandado pelo PCC. Ao todo, foram apreendidos na operação cerca de 300 animais.
5: A Operação Caronte da Polícia Civil e do Ministério Público apreendeu cerca de 300 animais durante a investigação de um esquema de lavagem de dinheiro ligado ao tráfico internacional de drogas e ao PCC. Entre os animais está um boi avaliado em mais de R$1 milhão. Segundo a Polícia Civil, o animal da raça Império ocupa a terceira posição no ranking da Confederação Nacional de Rodeio em 2025. Fivelas de competições vencidas pelo boi também foram apreendidas. O delegado do Núcleo Especializado de Combate à Criminalidade Organizada e à Lavagem de Dinheiro, Luiz Fernando Oliveira, deu detalhes do esquema.
9: Aquelas fivelas que foram apreendidas, elas simbolizam os prêmios que um dos touros de propriedade do investigado recebeu em diversos concursos. Motivou ele a ingressar nesse ramo e os touros, os bois de criação, foi um dos meios através do qual ele conseguiu viabilizar a lavagem de capitais. Esse boi império, ele está vinculado à propriedade rural do investigado e é um boi que, pelos prêmios recebidos, ele é um dos mais bem ranqueados no Brasil. E, em decorrência dos diversos prêmios que foram recebidos, ele chega a valer mais de R$1 milhão. E vai ser submetido à alienação antecipada para que o recurso reintegre os cofres públicos.
5: O principal alvo da operação é o influenciador digital Eduardo Magrini, conhecido como Diabo Loiro. Ele é suspeito de usar empresas de fachada, incluindo negócios ligados ao transporte e ao setor de rodeios, para movimentar dinheiro do tráfico e dar aparência legal aos valores. As investigações começaram em 2016, após a identificação de movimentações financeiras incompatíveis com a renda declarada. O filho dele, Matheus Magrini, também é investigado por suspeita de movimentar dinheiro ilegal por meio de empresas do ramo musical. A justiça determinou o bloqueio de R$10 milhões em contas dos investigados. Durante a operação, também foram apreendidos caminhões, carros e dinheiro em espécie. Ao todo, foram cumpridos 11 mandados em cidades da região de Campinas e da Grande São Paulo. No ano passado, Eduardo Magrini foi preso preventivamente em uma investigação do GAECO de Campinas, suspeito de envolvimento em um plano do PCC para matar um promotor de justiça. De Campinas, Aline Albuquerque.
1: 8:53.
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1: Agora são 8:54. Você se lembra daquela história que veio a público nessa semana, lamentável, da moça que ficou insatisfeita com o corte de cabelo, da franja, e foi esfaquear o cabeleireiro? Pois é. A defesa do cabeleireiro Eduardo Ferrari, que foi a vítima nessa história, diz que vai acionar o Ministério Público para que o crime seja reclassificado como tentativa de homicídio e homofobia. O crime foi registrado no Distrito Policial de número 91 como lesão corporal, ameaça e autolesão. Segundo a advogada Késsia Montino, o cabeleireiro foi atacado por Laís Gabriela Barbosa da Cunha de forma repentina, desproporcional e violenta pelas costas, numa conduta que ela classifica como grave tentativa de homicídio. Causa preocupação, continua aqui a advogada, o fato de que a própria autora dos fatos declarou perante os policiais e a autoridade policial responsável que teria se dirigido ao local com a intenção de matar a vítima e ainda usou um termo pejorativo para se referir a ele, por isso agora ele quer também que seja considerado o crime de homofobia. Então, a advogada afirmou que serão adotadas todas as medidas legais cabíveis para a devida responsabilização criminal da acusada, inclusive no que se refere à apuração de eventual prática de homofobia nos termos da legislação vigente. A advogada explicou que pretende ir diretamente ao Ministério Público para apresentar a queixa e todos os elementos, provas e informações já reunidos para que seja analisada a correta tipificação dos fatos e para que o crime, então, seja reclassificado. A defesa entende que a dinâmica da agressão, a violência empregada, o local atingido e demais circunstâncias do caso merecem uma análise mais aprofundada pelas autoridades competentes, a advogada da vítima, que foi ouvida aqui pelo portal G1.
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1: A previsão com a Jade Ramos.
12: O final de semana será marcado pelo avanço de uma frente fria e pela primeira onda de frio do ano, que alcança as regiões sul, sudeste, centro-oeste e norte do país. No sábado ainda tem alerta para temporais no Paraná e em Santa Catarina, com chuva forte, trovoadas e rajadas de vento. Enquanto no Rio Grande do Sul o tempo volta a ficar firme e a sensação de frio aumenta no estado. No domingo a chuva diminui na região sul, mas o frio ganha força, com possibilidade de geada e neve nas áreas mais altas da Serra Gaúcha e Catarinense. No sudeste, o final de semana terá chuva forte em São Paulo, principalmente entre a noite de sábado e o domingo, com risco de temporais e rajadas de vento na capital, no interior e no litoral do estado. Enquanto no Rio de Janeiro e no sul de Minas Gerais, a chuva aumenta, principalmente no domingo. Já no interior do sudeste, o tempo segue mais ensolarado. No centro-oeste, a frente fria avança sobre o Mato Grosso do Sul, com risco de temporais e declínio acentuado das temperaturas. Enquanto em Goiás e no Distrito Federal, o tempo segue mais firme. E no nordeste, a chuva segue frequente entre o Rio Grande do Norte e a Bahia. E no norte, a combinação de calor e umidade aumenta o risco de temporais entre o Amazonas, Pará, Roraima e o Amapá. Jade Ramos, da Clima Tempo, para a CBN.
1: Agora são 8 horas e 58 minutos. O Rio de Janeiro vai receber pela primeira vez o Global Citizen Live, evento que encerra a Semana Climática na cidade. Os artistas Lauryn Hill, Wyclef Jean e Ludmilla vão se apresentar na Praia de Ipanema em 6 de junho.
13: A cantora norte-americana Lauryn Hill, o músico haitiano Wyclef Jean e a cantora carioca Ludmilla foram anunciados nesta sexta-feira como as principais atrações do Global Citizen Live. O show será gratuito e vai acontecer pela primeira vez no Rio, no dia 6 de junho, na Praia de Ipanema, na Zona Sul. A apresentação vai marcar o encerramento da Semana Climática do Rio de Janeiro, dedicada a debates e ações sobre clima, natureza e desenvolvimento sustentável. Lauryn Hill e Wyclef Jean vão dividir o palco em uma apresentação especial pelos 30 anos do The Score, álbum dos Fugees que marcou o hip-hop nos anos 90. A Semana Climática acontece de 1º a 6 de junho, com conferências, encontros temáticos e ações pela cidade. Os ingressos para o show serão gratuitos, mas o acesso à área VIP vai ser liberado por meio de campanhas no aplicativo do Global Citizen e pelo WhatsApp. A expectativa da prefeitura é reunir cerca de 50 mil pessoas na praia de Ipanema e vão ser 10 mil entradas para a área mais próxima do palco. No evento de anúncio da programação, o prefeito do Rio, Eduardo Cavalieri, afirmou que o Global Citizen não está apenas passando pela cidade, mas iniciando uma parceria.
14: E a partir de agora, ao longo dos pelo menos próximos 5 anos, a gente passa a ter a Rio Nature Climate Week, né, internacional, que já nasce internacional, já nasce global, a partir do Rio de Janeiro, essa Semana do Clima, e no final da Semana do Clima, uma celebração com a edição, né, incrível do Global Citizens, que dialoga com setores que são a cara do Rio de Janeiro, tem a ver com clima, com futuro, com meio ambiente, com natureza.
13: A prefeitura informou que pretende levar o evento nos próximos anos para o Aterro do Flamengo, espaço que recebeu parte da programação da Eco 92. Do Rio de Janeiro, Gabriel Freitas.
1: E com a informação do Gabriel Freitas, a gente vai encerrando esta edição do Jornal da CBN. Nós contamos com a produção da Ana Luísa Bessa e os trabalhos técnicos do Pascoal Júnior.
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1: Um ótimo sábado para você e um feliz Dia das Mães.

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0: sábado, 9 de maio de 2026. O presidente do Progressista, senador Ciro Nogueira, afirmou que foi o principal alvo de uma nova fase da operação da Polícia Federal que investiga irregularidades envolvendo o Banco Master por perseguição política. A declaração foi dada por meio de uma nota publicada nas redes sociais. A investigação apontou que o parlamentar recebia a mesada de Daniel Vorcaro em troca de vantagens indevidas em favor dos interesses da instituição financeira. A IP apresentou um recurso à Anvisa contra a decisão que determinou o recolhimento e a suspensão de produtos da marca por suspeita de contaminação. Com a medida proibição da fabricação e comercialização, teve os efeitos suspensos até nova decisão do órgão regulador. Apesar da suspensão, a Anvisa reforça a orientação para que as pessoas não usem os produtos e procurem o saque da empresa. O presidente Donald Trump afirmou que o cessar-fogo com o Irã continua em vigor apesar dos ataques mútuos no Estreito de Hormuz. Na quinta-feira, as forças americanas bombardearam instalações militares da República Islâmica em resposta a ataques contra navios de guerra dos Estados Unidos que trafegavam pela rota. Trump também ameaçou atacar o Irã com mais força e violência caso o país não assine um acordo para encerrar o conflito rapidamente. No horário de Brasília, 9:03.
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1: Olá, seja bem-vindo a mais uma edição do Mundo em Meia Hora. Hoje eu converso com Guga Chakra, diretamente de Nova York, e Ariel Palacios, com a gente de Buenos Aires. Vamos falar sobre como é que foi o encontro entre o presidente Lula e Donald Trump na Casa Branca. A expectativa sobre a resposta do Irã a um memorando para parar a guerra. Copa do Mundo, uma comparação entre a primeira edição, 1930, e a atual. E o primeiro ano do pontificado do Papa Leão XIV. Vamos para o mundo. Guga Chakra, tudo bem, Guga? Bem-vindo mais uma vez.
2: Oi, Fernando. Oi, Ariel. Oi, ouvintes.
1: Ariel Palacios, como vai, Ariel? Bem-vindo.
3: Como está, Fernando, Guga, ouvintes? Tudo bem?
1: Tudo bem, Guga. A gente vai começar falando sobre o encontro, o date entre Lula e Trump. Os dois se reuniram nesta quinta-feira na Casa Branca, em Washington. Um encontro que durou cerca de 3 horas. Falaram sobre combate ao crime organizado. Segundo Lula, aquela história de facções criminosas serem consideradas terroristas pelos Estados Unidos, isso não foi abordado. Também tarifas, tem a seção 301, que é importante para o Brasil, minerais críticos, big techs, até Copa do Mundo entrou na pauta. Sua avaliação sobre esse encontro, Guga?
2: Olha, Fernando, bom, em primeiro lugar, se comparado à relação entre os Estados Unidos e o Brasil até setembro do ano passado, foi uma tremenda evolução. A gente se recorda que o Brasil não estava muito no radar do Trump, só para ter o histórico aqui rapidamente, Fernando. O Brasil não estava no radar do Trump até julho do ano passado. E naquele mês teve a reunião dos BRICS no Brasil. E essa reunião chamou a atenção do presidente Trump, que ficou irritado. E foi logo depois dessa reunião que ele anunciou as tarifas ao Brasil, com argumento de perseguição ao ex-presidente Jair Bolsonaro, segundo ele, que existe essa perseguição, e também pela forma como o Supremo Tribunal Federal vem, na visão mais uma vez dele, Trump, restringindo as redes sociais, as empresas de tecnologia norte-americanas. Foram aquelas elevadas tarifas impostas ao Brasil, na prática sanções, né, que foram aplicadas. Em agosto veio ali a aplicação da lei Magnitsky contra o ministro Alexandre de Moraes, a gente falou muito no programa, não tinha relação, o governo Lula enviava missões para Washington para tentar negociar, não se encontravam nem com o terceiro, quarto escalão, até que em setembro, no final de setembro, na Assembleia Geral da ONU, a gente sabe que o presidente Lula é o primeiro chefe de Estado a discursar, logo depois do presidente da Assembleia Geral da ONU e do secretário-geral da ONU, que são as pessoas que abrem a Assembleia Geral, o presidente Lula discursou e na sequência seria o presidente Trump, foi o presidente Trump. Só que tem um intervalo ali que sai o presidente Lula e vai entrar o Trump. É coisa de alguns segundos, um minuto. E nesse um minuto os dois se cumprimentaram e o Trump sobe ali no palanque, fala para o plenário das Nações Unidas e faz grandes elogios ao presidente Lula. Naquele momento mudou a relação, os dois viriam a se encontrar posteriormente, se eu não me engano, na Malásia. Eles também conversaram várias vezes por telefone. Nesse ano houve uma pequena deterioração com o presidente Lula criticando o presidente Trump, não o presidente Trump especificamente, mas os Estados Unidos, pela ação para a captura do Maduro na Venezuela, o ataque ao Irã e depois os ataques do Trump ao Papa Leão XIV. Mas no começo da semana foi anunciado que os dois se reuniram na quinta, teriam falado ao telefone no sábado. Então é nesse contexto, só de ter ocorrido o encontro já é um grande avanço em relação ao período anterior. Em segundo lugar, tem o peso histórico, que é muito importante, do mais importante líder da direita internacional no século XXI, revolucionou a direita em todo o planeta, que é o Trump. A Argentina tem o Milei na presidência por causa do Trump. Você pode ir para qualquer lugar do mundo hoje, você vai ter uma nova direita mais associada ao que é o trumpismo, e o presidente Lula, que não revolucionou a esquerda, mas é uma das mais respeitadas lideranças da esquerda internacional. Então teve isso também. Sobre o encontro, o governo americano levou um elenco, né, uma equipe totalmente focada em questões comerciais. O Marco Rubio, que é o secretário de Estado, não foi porque estava no Vaticano, tentando ali melhorar um pouco a relação com o Papa Leão XIV depois dos ataques do Trump. Então foi uma equipe do Trump focada no comércio internacional, em economia. Esse foi o diálogo que acabou prevalecendo. No encontro, o presidente Lula foi hábil, no sentido de que, normalmente, como o Trump faz, ele se encontra com um chefe de Estado ou de governo estrangeiro, faz ali conversa 10, 15 minutos e abre para perguntas dos jornalistas e depois tem a reunião, que não faz sentido. Claro, não faz sentido algum.
1: Debater o que não debateu ainda, né? Fazer a entrevista antes de debater, pô.
2: Exato. O presidente Lula, o Itamaraty, pediu para que fosse depois. A Casa Branca concordou e daí eles foram direto para a reunião, almoçaram, tudo. A reunião se prolongou bastante e acabou não sobrando tempo para essas perguntas, o que foi bom para o presidente Lula, porque evitou constrangimento, que alguns jornalistas iam questioná-lo sobre críticas que ele fez ao Trump e tudo. E ele acabou dando uma coletiva separada do Trump lá na Embaixada do Brasil em Washington.
1: Agora, Guga, questões comerciais, como você disse, esse foi o principal foco. Existe a chamada Seção 301, que é uma lei de comércio dos Estados Unidos, investiga supostas práticas comerciais irregulares do Brasil. E aí, na discussão entre os dois, ficou acertado o seguinte: olha, a gente vai analisar direito o que está acontecendo, e em 30 dias a gente volta a se reunir para saber quem ganha, quem perde. Por que que isso é importante para o Brasil?
2: Não, é importante porque, como a Suprema Corte derrubou as tarifas do Trump, ele tem usado essa lei 301, que vem de 1974, para tentar reimpor sanções. Mas o Brasil tentou contornar, a gente não sabe se vai dar certo, mas pelo menos por enquanto, ao que tudo indica, haverá esses 30 dias de diálogo. Talvez não dê certo, mas surgiu essa alternativa, Fernando.
1: Muito bem, Guga, a gente passa agora para a guerra. Os Estados Unidos estão aguardando a resposta do Irã a uma proposta, não é uma proposta de paz, né, Guga? É um memorando para parar a guerra. Discute-se depois vários temas importantes durante 30 dias sobre o que está acontecendo lá. Enquanto isso é importante, né? Mesmo com tudo isso sendo discutido, a gente está vendo o conflito escalar no Estreito de Hormuz. O que que a gente tem agora, Guga?
2: Bom, primeiro sobre a proposta. A proposta não está muito clara qual seria a proposta dos Estados Unidos, mas as linhas gerais do que aparentemente seria um acordo, basicamente consistiria no seguinte: em primeiro lugar, questão nuclear. O Irã concordaria com uma moratória de 10, de 8 a 12 anos, talvez 10 anos, enfim, que não enriqueceria urânio, nada, mas gostaria de ter o reconhecimento formal de que tem esse direito. Simplesmente está optando por não enriquecer. Mas como signatário do Tratado de Não Proliferação Nuclear, o Irã tem o direito, mas concordaria com uma moratória. Então, nesse sentido, teria ali uma forma, ali, uma narrativa para o Trump dizer que venceu a guerra. Em troca, seriam levantadas as sanções ao Irã e seria descongelado bilhões de fundos iranianos que estão congelados no exterior. Dessa forma, o Irã poderia dizer que ganhou a guerra. Então você dá para os dois isso daí. Em relação aos bloqueios, os Estados Unidos eliminariam o bloqueio aos portos iranianos, o que o Irã poderia dizer que teria ganho a guerra, e o Irã suspenderia o bloqueio ao Estreito de Hormuz, e os Estados Unidos assim poderiam dizer que conseguiram isso. Lembrando que não havia bloqueio aos portos iranianos antes da guerra, e tampouco havia bloqueio ao Estreito de Hormuz. Isso foi causado pela guerra, mas seria mais ou menos nessa linha. O Irã vai ter o controle do Estreito de Hormuz, independentemente do que venha a ser negociado, só para deixar isso claro, porque nada bate a geografia, como a Turquia tem o controle do Estreito de Bósforo e do Estreito de Dardanelos. A Turquia simplesmente não fecha, mas se a Turquia quiser fechar o Estreito de Bósforo, a Turquia fecha o Estreito de Bósforo. Ponto final. se a Espanha ou Marrocos quiserem fechar o Gibraltar, eles têm condições de fechar. Não fecham, mas têm condição. O Irã, porque é ilegal, tem a questão da navegação internacional, mas militarmente dá para fechar. A mesma coisa se aplica ao Estreito de Hormuz com o Irã. Então, geografia sempre vence. O último tema seria ali a questão do Hezbollah com Israel, mas isso vem sendo negociado paralelamente entre Israel e o governo libanês, mas para deixar claro, Israel não vai desocupar o sul do Líbano, muito difícil, e o Hezbollah não vai se desarmar, ainda mais com o Irã empoderado da forma que ficaria depois de um acordo, né? Então não vai pressionar o Hezbollah a se desarmar, e Israel, certamente vendo que perdeu ali na frente iraniana, não vai querer perder na frente do Hezbollah, além de ser hoje um governo extremista ali em Israel. A gente tem visto as declarações de membros do governo. Sobre o conflito, continua ali, tem o suposto cessar-fogo, mas Estados Unidos alvejou cargueiros, navios-tanques iranianos, e o Irã também alvejou outros navios na região, então ainda continua ali, mas muito focado na região de Estreito de Hormuz, o conflito, embora ainda esteja em vigor.
1: Agora, é bem interessante notar, Guga, um Donald Trump extremamente empolgado e um Irã extremamente cético com relação a esse acordo, né? Porque para o Trump parece que a guerra já acabou, né? Otimista ele, né?
2: A guerra acabou? Exato, Fernando. Para o Trump a guerra acabou, mas para o Irã, naturalmente, a guerra não acabou. A grande questão iraniana não é a guerra em si, é que eles querem ter garantia que não terá mais guerra no futuro. Quer dizer, teve o cessar-fogo em junho, depois dos bombardeios americanos, mas eles voltaram em fevereiro. Então eles não querem que isso ocorra de novo. Então eles querem essas garantias, eles querem ter muito claro que eles voltam a ter um poder de dissuasão. Para os Estados Unidos é diferente, porque não tem essa importância toda. Não é uma guerra como a Rússia e a Ucrânia, né, que disputa territorial, quer dizer, a Rússia invadiu o território ucraniano, tudo é muito mais complexo. Ali o Trump dá para pegar um acordo e esquecer o Irã.
1: Uma pausa no Mundo em Meia Hora, daqui a pouco a gente volta com Ariel Palácio, falar mais sobre Copa do Mundo. Daqui um tempinho, vai faltar um mês para o início da Copa. A gente vai fazer uma comparação entre a primeira edição e a edição de agora. Segura aí.
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4: Neste domingo completa um ano desde que a Prefeitura de São Paulo anunciou o fim da Cracolândia no centro da capital. Até maio do ano passado, mais de 1.000 pessoas se concentravam diariamente na região da Rua dos Protestantes, no bairro da Santa Cecília. Hoje não existe mais uma cena aberta fixa de consumo, venda e compra de drogas como havia antes. A dinâmica agora mudou. Comerciantes da região comentam que pequenos grupos migraram para outros endereços no centro expandido, como as praças Marechal Deodoro e Princesa Isabel. Em entrevista à CBN, o vice-governador Felício Ramuti negou que tenha ocorrido um espalhamento das mesmas pessoas pela cidade.
5: Quando você fala de espalhamento, você diz que eram as mesmas pessoas que agora estão nesses lugares. Vamos deixar claro, isso não existe. O que existe são moradores e usuários, no caso de crack especificamente, em vários pontos normalmente associados ao fornecimento de pequenas quantidades de drogas, e ali eles estão fazendo esse uso. Nós não acabamos com o consumo de droga na cidade de São Paulo, infelizmente.
4: A maior parte dos lojistas procurados pela reportagem preferiu não gravar entrevista. Segundo eles, o receio ainda permanece. Joseph Riachi, que é comerciante há 40 anos e presidente da União Santa Efigênia, aceitou falar. Ele disse que a concentração até acabou, mas o problema espalhou pela cidade.
6: Saiu daqui, sim. Não acabaram com Cracolândia. Cracolândia espalhou pela cidade. Então, solução não tiveram. Como que faz pegar uma vassourinha, deu uma varrida na região e está tudo bem. Quem se beneficiou aqui foi o mercado imobiliário, que comprou tudo. Isso daí realmente eles estão querendo há muito tempo. Essa história de acabou com Cracolândia, vamos pensar duas vezes na pretensão.
4: Depois da entrevista, Joseph resumiu o silêncio dos comerciantes com outra pergunta: será que o fluxo está tão longe assim? Em nota, a prefeitura afirma que a cena aberta do uso de drogas foi extinta e considera incontestáveis os avanços do município e do governo do estado no combate ao tráfico. A administração também destacou o trabalho das equipes de saúde e de assistência social voltadas ao atendimento de dependentes químicos na região central. De São Paulo, Pedro Fagundes.

0: O Mundo em Meia Hora. De volta com Ariel Palacios, Guga Chakra. Ariel, agora a gente vai falar sobre Copa do Mundo. Tá chegando, daqui a pouquinho vai faltar um mês. E aí a gente vai fazer agora coisas que o Ariel gosta, história. Uma comparação entre a primeira edição de 1930 com a edição de agora. Ariel, por onde você vai começar?
1: Pois é, porque a de 1930 foi no Uruguai, a FIFA estava assim apostando tudo numa primeira competição de escala mundial. Porque o Uruguai? A seleção uruguaia tinha obtido vários títulos olímpicos nos anos prévios e consideraram que era necessário fazer lá. Inclusive, na época, a ideia era alternar uma Copa na América Latina, uma Copa na Europa e assim por diante. Depois não foi assim, isso provocou muitos problemas. Mas o fato é que a primeira foi no Uruguai, em 1930, ou seja, todos tiveram que ir em navio até lá, inclusive os próprios argentinos, era só atravessar o Rio da Prata, o trecho mais curto, mas de todas formas todos tiveram que ir em navio, e os aviões existiam, evidentemente, mas não havia linhas aéreas que fizessem esse trajeto, acho que estava começando ali as primeiras linhas aéreas, mas não havia nada que chegasse até o Uruguai, não é? Imagina, da Europa para cá, dos Estados Unidos para cá, era uma viagem transatlântica, e o principal, eram 13 seleções, apenas 13 seleções, comparadas com a hiperinflacionada quantidade de hoje em dia, que são 48 seleções. Evidentemente, não havia televisão, as primeiras tentativas de televisão são dos anos 30, perto já da guerra, a televisão comercial aparece logo depois da Segunda Guerra Mundial, não havia televisão, havia rádio, mas não existiam transmissões ao vivo dos jogos completos, tal como a gente conhece hoje em dia. Então era estar no estádio ou ler nas edições noturnas dos jornais, dependendo dos horários dos jogos, que a maior parte dos jogos era de dia, não é? Porque era muito difícil iluminar bem um estádio à noite, então era tudo totalmente diferente. Aí você ficava sabendo por telégrafo o resultado ou lia no dia seguinte nos jornais ou nas edições noturnas, dependendo de onde você estivesse. Era uma Copa modesta, que não tinha, evidentemente, coisas que surgiram posteriormente, como por exemplo o bichinho da Copa, o mascote da Copa. Não havia. O primeiro desses foi em 66, um leãozinho, Willy, na Copa da Inglaterra. Antes disso não existiam. Não existiam também canções da Copa, não é? O que agora já ficou tão comum, especialmente com a Shakira cantando vários hits das Copas nos últimos anos, isso antes não ocorria. Não havia álbuns oficiais de figurinhas. Por exemplo, os uniformes eram muito simples, as camisas eram pesadonas, as chuteiras eram quase militares, né? As bolas eram pesadas, duras, não havia nada de tecido inteligente, materiais ultraleves, absorvente do suor, não tinha design, ninguém botava publicidade numa camiseta, isso teria sido considerado uma heresia, não existiam os números tampouco dos jogadores. Então, há uma diferença que é muito interessante e mostra como a coisa se transformou também numa indústria. Era o futebol na sua mais... era o futebol raiz, né? Inclusive, até, se um jogador errava um chute, se um goleiro dava uma mancada, não virava meme, porque evidentemente não existia internet, existiam os memes, né? E o erro era esquecido pouco tempo depois. Hoje em dia, isso vira meme em segundos e fica sendo repetido, inclusive, durante muitos e muitos anos. Então o futebol era jogado no gramado, não como hoje em dia, que é gramado / internet. Era apenas futebol ainda naquele momento. Não era nem indústria cultural, nem geopolítica, nem marketing, nem inteligência artificial, não era nem hashtags. Era futebol e não havia aquela coisa também, aquelas brigas mortais nacionalistas. Isso apareceu depois, já nos anos 30, já na Copa seguinte, inclusive, já na Copa Italiana de Roma, quando Mussolini aproveitou para usou a Copa politicamente.
0: Guga, como é que está o clima da Copa aí nos Estados Unidos, aí em Nova York? O que você conta?
2: Em primeiro lugar, a coisa que mais se fala é o preço dos ingressos. Não dá para comprar ingresso para a Copa, a não ser poucas pessoas. O valor para o Brasil e Marrocos está ao redor de US$ 2.000, o ingresso mais barato por pessoas. Pegar uma família de quatro, você está falando em US$ 8.000. É completamente absurdo. Em segundo lugar, é claro que não tem o mesmo clima de Copa que tem no Brasil ou que terá na próxima Copa do Mundo na Espanha e Portugal. Afinal, aqui o futebol não é tão popular quanto nesses países. Porém, é popular, né? Ao contrário do que muitas pessoas imaginam fora dos Estados Unidos, o soccer tem crescido bastante em popularidade, a modalidade mais praticada nos Estados Unidos, tanto por meninos como por meninas. Se joga mais soccer, que é o futebol, né? O nosso futebol, do que futebol americano, do que basquete, do que beisebol, do que hóquei no gelo, naturalmente. Então, é um esporte popular. Cada vez mais as gerações mais novas, mas também as mais velhas, acompanham o futebol, não tanto a Major League Soccer, embora acompanhem também, mas especialmente a Premier League Britânica e a Champions League. Por exemplo, o Mamdani, prefeito de Nova York, o tempo todo ele fala do Arsenal. Ele é torcedor fanático do Arsenal. Então, assim, eles têm isso daqui: torce para o Arsenal, torce para o Chelsea, para o Manchester United, para o Liverpool. Acho que o Liverpool tem maior torcida. Eles têm torcida para os times da Premier League especificamente e seguem a Champions League como um todo. Eles acompanham a Major League Soccer, aí depende muito da cidade, tudo, mas eu fui a um jogo recente que foi do New York City contra o Inter Miami. Messi estava jogando no estádio do Yankees, o estádio estava lotado. É um estádio para 60 mil pessoas, é lotado. Então, assim, tem um público bem relevante. E para a Copa do Mundo acaba mobilizando, sim, bastante. Porque eu vi outras Copas, eu já vi cinco Copas morando nos Estados Unidos. E quando tem a Copa, é notícia. Não é assim, não é como no Brasil. Mas, por exemplo, se assiste os telejornais da noite, todo dia vai ter um bloco da Copa do Mundo. O New York Times dá, na média, 6 páginas na edição impressa. Agora eles vão ter uma ampla cobertura do The Athletic. O Wall Street Journal costuma colocar na primeira página matérias sobre futebol quando tem Copa do Mundo. Eles têm noção que a seleção americana não é a melhor, mas sabe, uma seleção média. Os Estados Unidos não é uma seleção fraca, né? Não é uma seleção para ganhar a Copa, mas é uma seleção que pode chegar umas quartas de final, oitavas de final, como chegou muitas vezes. As quartas só chegou uma vez. Eles acompanham o futebol feminino, que os Estados Unidos aí é disparado o melhor país do mundo, historicamente, né? Tem mais títulos mundiais, medalha de ouro. Então, é mais ou menos nesse contexto. Quando você circula por Nova York, agora chegando no verão, é comum você ver crianças. Às vezes você vê camisa de beisebol, jamais de futebol americano, jamais. Nunca vi, mas você vê muito mais de soccer. De seleções, do Brasil não tanto, pouco, mas da Argentina, da França, Portugal, essas três, muito, assim, é o que você mais vê. Aí do Inter Miami, com certeza, e dos times da Premier League. E daí, ali, meu filho, né, com a do Palmeiras, sempre ali, mas ele vai com de outros times também, mas ele sabe o que é o Palmeiras aqui, viu, Fernando? Cada vez mais eles têm noção do que é o Palmeiras e o Flamengo. É muito interessante isso
0: Legal.
2: daí.
0: Ariel, para a gente finalizar, vamos falar sobre o primeiro aniversário do seu pontificado, 1 ano do Papa Leão XIV.
1: Pois é, Robert Francis Prevost, né, tornava-se Papa Leão XIV exatamente o ano peruano-americano, ou americano-peruano, porque ele nasceu nos Estados Unidos, mas fez quase toda a sua carreira eclesiástica no Peru, e especificamente na cidade peruana de Chiclayo, inclusive onde está o título eleitoral dele. Ele é o mais famoso dos peruanos, digamos assim, que não está votando no primeiro e no segundo turno eleitoral peruano deste ano. Ele tem um estilo menos emocional que seu antecessor, o argentino Papa Francisco, mas tem uma posição muito forte de criticar os conflitos bélicos que estão em andamento em todo o planeta. E ele tinha um baixo perfil no início, nos primeiros meses do pontificado, mas é as guerras, especialmente no Oriente Médio, levaram ele a fazer declarações mais enfáticas, mais explícitas. E a guinada ocorreu em janeiro, quando fez um discurso para o corpo diplomático credenciado na Santa Sé, e aí criticou o enfraquecimento do multilateralismo, denunciou o que ele chama de diplomacia baseada na força, fez alerta sobre o entusiasmo bélico que estava ressurgindo em vários lugares, criticou também ele chama de tratamento desumano do governo americano aos imigrantes, e também disse, no início do ano, que o planeta está sendo assolado por um punhado de tiranos, e na Casa Branca entenderam isso como uma crítica ao Trump e revidaram, insultando o Papa. Inclusive, Trump disse que o Papa estava no Comando Vaticano porque era americano apenas por causa dele, ele estava ali, que era um fraco na política externa, fraco nas declarações sobre a criminalidade, acusou o Papa de colocar os católicos em perigo por sua postura que ele chamou de pacifista perante o Irã, e inventou uma fake news dizendo que o Papa concordava com a ideia do Irã ter armas nucleares no futuro, disse que ele quer agradar a esquerda radical. Leão 14 disse que, revidou dizendo que era inaceitável a ameaça de Trump de querer aniquilar o Irã. Ele também criticou o palavreado religioso que integrantes do governo Trump usam para justificar a guerra com o Irã, e até causou um efeito colateral que a primeira-ministra italiana, Giorgia Meloni, de direita, que era aliado do Trump, ela ficou, desta vez, do lado do pontífice e criticou Trump pelos insultos contra o Santo Padre. Então, é interessante porque, ele, por um lado, ele não tem aquela palavreado anti-americano, nem nada, mas ele é um crítico especificamente das atitudes de Trump e tem um perfil que já não é aquele baixo perfil que ele tinha no início do pontificado, ou seja, em menos de um ano houve já uma grande guinada do pontífice, Fernando.
0: Perfeito. Ariel Palácio, Ariel, mais uma vez obrigado e até a próxima.
1: Muito obrigado, Fernando, Guga e ouvinte.
0: Guga, obrigado e até a próxima.
2: Abraço, Fernando, abraço, Ariel, abraço, ouvintes.
0: Trabalhos técnicos de Débora Gonçalves, edição de Gabriel Campos.
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0: sábado, 9 de maio de 2026. Um avião cargueiro da Gol saiu da pista depois de pousar no aeroporto de Salvador na manhã deste sábado. A companhia informou que não havia passageiros a bordo e os tripulantes não ficaram feridos. A Gol disse que o Boeing 737 está na área de segurança do aeroporto. Casos assim são chamados de excursão de pista, quando o avião não consegue parar a tempo. Advogados de condenados pelos atos golpistas de 8 de janeiro se preparam para acionar o Supremo Tribunal Federal após a promulgação da Lei da Dosimetria pelo presidente do Congresso, o senador Davi Alcolumbre. O relator do projeto na Câmara, deputado Paulinho da Força, do Solidariedade, afirmou que a nova regra também deve beneficiar Jair Bolsonaro. Segundo os cálculos apresentados pelo parlamentar, a pena atribuída ao ex-presidente de 27 anos e 3 meses de prisão poderia cair na prática, ou seja, em tempo de prisão, para 2 anos e 4 meses. O rendimento médio da população brasileira atingiu R$ 3.367 no ano passado, maior nível desde 2012, quando o IBGE começou a fazer o levantamento. O montante é 5% mais alto que o valor apurado em 2024. 67% dos 212 milhões de pessoas residentes no país tinham algum tipo de rendimento no período observado. Em meio a acusações de violação de tréguas entre Rússia e Ucrânia, o presidente dos Estados Unidos, Donald Trump, anunciou um cessar-fogo de 3 dias entre os dois países. A pausa nas agressões coincide com a celebração russa pelo Dia da Vitória, que acontece hoje. O presidente da Ucrânia, Volodymyr Zelensky, confirmou a interrupção do conflito. O líder americano afirmou em uma rede social que toda a atividade militar será paralisada e 1.000 prisioneiros de cada país serão devolvidos. No horário de Brasília, 9h34.
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1: Bem-Estar e Movimento no ar hoje para falar sobre variações do yoga que você precisa conhecer. Talvez até você já conheça, mas aí você vai saber um pouco mais a respeito dessas variações. E eu tô falando de Air Yoga e Aqua Yoga. E hoje nós recebemos dois especialistas nestas modalidades. A Renata Borges, que é professora de Aqua Yoga na Ecofit Academia. Renata, seja muito bem-vinda.
2: Obrigada.
1: E muito obrigada por estar conosco hoje.
2: Obrigada a você.
1: E nós estamos também aqui no Bem-Estar e Movimento com o Kaique Ferreira, que é coordenador de Yoga e Ginástica na Biorritmo. Kaique, seja bem-vindo ao nosso programa.
3: Muito obrigado, Cássia. Eu que agradeço o convite.
1: Então, eu quero começar perguntando exatamente como funcionam essas modalidades e já conto aqui para os ouvintes que eu fui fazer essas duas aulas para testar. Achei muito interessante. Começa contando para a gente, Renata, como que funciona a Aqua Yoga.
2: É, o Aqua Yoga é uma prática dentro da piscina, né? Em que a gente faz as adaptações de solo na barra. Então, a gente usa os props, então, os espaguetes como props. E dependendo da prática, tem movimentos livres. E é uma prática que é para qualquer pessoa, qualquer público, né? Então, pessoas jovens, idosas, com lesões. Qualquer pessoa pode praticar o Aqua Yoga, né? E a água aquecida, ela ajuda justamente, por exemplo, em pessoas lesionadas, né? A melhorar essa condição das pessoas. E ao mesmo tempo é desafiador, uhum. Né? Porque a gente muda o centro de gravidade que a gente está atuando, né? Então, até você ter a consciência corporal para você não boiar durante a prática, né? Vai levando um tempo, né? E o yoga é exatamente isso, né? É a gente conseguir respeitar a nossa evolução e entender a trajetória, né? Eu acho que é isso,
1: nossa, basicamente. Nossa, muito, muito interessante, porque eu fui fazer a aula e aí quando você começa, parece mais fácil do que é de verdade. Assim, fica claro que é uma coisa possível para qualquer pessoa, mas ao mesmo tempo, alguns movimentos em que você depende mais de equilíbrio, no meu caso, são especialmente desafiadores. E em alguns momentos eu senti essa dificuldade. Tudo você contorna na aula com instrução, e eu tive uma instrução muito precisa, quero inclusive elogiar o trabalho de vocês, deu tudo super certo. Mas assim, em algum momento você se lembra que está fazendo yoga, como nos momentos em que você presta atenção na respiração. E é indicado que você faça isso durante toda a aula. Ou seja, é mais fácil quando comparado a algumas práticas de yoga no solo, mas também tem seus momentos desafiadores, né?
2: Sim, tem os momentos desafiadores. Assim, a vantagem é que você não tem risco de queda.
1: Uhum.
2: Então, as posturas de equilíbrio é o que eu acabei de falar, né? Elas te levam para cima, né? Elas te levam para a superfície. E dependendo da prática que você está fazendo, por exemplo, com props, por exemplo, ela vai exigir mais força, uhum, durante a prática. E pode ser para qualquer pessoa justamente por isso, porque não tem risco de queda. E tem os benefícios do yoga, como a respiração, na parte final, o relaxamento.
1: Nossa, no final tem um relaxamento, gente, que é uma delícia. Nossa, muito bom.
2: Boiando na água.
1: Exato. Agora eu quero saber da Air Yoga. Eu fui fazer essa aula e, assim, é uma aula que a gente conta com um tecido, né, que é preso no teto e que também tem uma questão nessa aula de confiança muito grande, né? De você acreditar na instrução que você está recebendo, no auxílio que você está recebendo e que também você não vai cair. Tem segurança para fazer aula. Conta pra gente, Kaique, como que funciona essa aula para quem tá nos ouvindo?
3: Exato, uma aula que a gente vai trabalhar também um pouco mais de equilíbrio, de instabilidade. A prática toda ela é feita com apoio no tecido, apoio de alguma parte do corpo no tecido. Então, a gente pode, claro, começar no chão para fazer alguns alongamentos iniciais, mas a ideia é que a aula toda seja com alguma parte do corpo no tecido. seja as costas, segurando com as mãos, no quadril, nas pernas, no tornozelo. A gente pode tanto apoiar um pé só no tecido e um ficar no chão. A gente pode deitar no chão e apoiar o pé no tecido. A gente pode ficar com os joelhos no chão e segurar no tecido. Ou apoiar as costas no tecido. Então, o tecido, em alguns momentos, ele vai ajudar bastante a gente, porque ele vai... tirar a compressão, tirar o peso do nosso corpo, então ele vai segurar um pouco o nosso peso, mas ao mesmo tempo, dependendo da posição, ele vai trazer um pouco mais de desafio, porque ele vai trazer mais instabilidade.

0: Assim, que vai exigir um pouco mais também da sua coragem, né? A gente vê principalmente isso mais no final, que acho que a gente vai falar daqui a pouquinho, mas é uma aula que também te ajuda a ter um pouco mais de consciência corporal, um pouco mais de apoio, um pouco mais de atenção no seu corpo.
1: É interessante porque quando eu fui fazer essa aula, eu não sou uma praticante assídua de yoga. Então, para mim, ficar numa posição invertida é sempre uma coisa muito difícil. E eu vi que a professora estava orientando os alunos para entrar na posição do morcego, na autoexplicativa posição do morcego, ou seja, ficar de ponta cabeça. E eu comecei a olhar aquilo, falei, gente, não vou conseguir. E eu fiquei observando e meio dando aquela enrolada, sabe? Brincando com o tecido, assim. Falei, ah, acho que ela não vai nem me notar. E aí a professora veio e falou, vamos fazer. Tipo, não vou ignorar você. E me ajudou e eu consegui. E assim, gente, menos difícil do que eu tinha imaginado.
0: Sim.
1: É uma coisa que a gente fica com um pouco de medo assistindo, mas quando você faz com orientação, é algo completamente possível. E outra coisa que eu achei bacana também, no dia que eu fui só tinham mulheres, mas eu sei que, enfim, é uma aula aberta para todo mundo. Mas as meninas se ajudando. Então, na hora de pendurar o tecido, porque você tem que pendurar de acordo com a sua altura, né? Então, não pode ser igualzinho para todo mundo. Mas uma ajudando a outra. Então, isso eu acho também uma coisa muito bacana dessa aula. Normalmente, quero saber de vocês, quem procura estas duas aulas, assim, digamos, diferentes de yoga? No caso da Aqua Yoga, Renata, quais são os alunos mais frequentes, o perfil de aluno mais frequente?
2: Olha, eu tenho muitos alunos da terceira idade, alunos que têm dificuldade de fazer yoga no solo, por exemplo, com sobrepeso, pessoas que têm labirintite, então se sentem mais seguras dentro da água. Já tive alguns pacientes oncológicos também, que foram para buscar o Aqua Yoga para melhorar a questão de articulação e etc. E até atleta que vai buscar mesmo esse bem-estar, né? Então tem muita gente que faz natação e aí na sequência vai fazer a aula do Aqua Yoga, para como um complemento mesmo ali da natação, assim, né? Como a cerejinha do bolo, assim.
1: E no caso do Air Yoga, quem procura essa aula?
0: Então, é um público assim muito diverso, né? Porque como a gente está numa academia, então qualquer pessoa que está matriculada pode participar. A gente tem desde a Gen Z chegando, né? A geração Z chegando dos 20 e poucos anos.
1: O dia que eu fui tinha uma dupla mãe e filha fazendo.
0: Exato. Até pessoas de 50, 60, 70 anos. Então, a gente tem pessoas tanto que já praticam yoga há muito tempo e vem uma possibilidade de variação, uma novidade, quanto pessoas que nunca fizeram aula de yoga e viram a aula ou, enfim, ficaram curiosas com a modalidade e foram conhecer.
1: O que que da yoga essencial a gente pode perceber nessas aulas? Aqueles princípios que estão na base do yoga e que também são reconhecidos e aplicados nessas duas modalidades. Começando por você, Renata.
2: Eu acho que a parte da respiração, então a gente sempre tem um pranayama, né, uma respiração guiada que a gente dá ali durante a prática. E na forma de conduzir, né, toda a condução, ela é a adaptação das posturas que estão dentro do yoga, levando sempre para esse estado mais de introspecção, desse olhar para dentro, tentando deixar o nosso ego ali do lado de fora da piscina, né? Não olhar para o lado. Né? E a parte final mesmo, que eu falo que assim, é a digestão do yoga, né? Quando a gente vai fazer um shavasana, ele é você absorver tudo aquilo que você fez durante a prática.
1: E o que que a gente reconhece no Air Yoga que está nessa essência da prática?
0: Eu acho que basicamente é bem parecido com Aqua Yoga, então assim, principalmente a sua presença, né? Porque yoga, na verdade, é a sua conexão com você mesmo, com você mesma, é você deixar tudo de lado, tudo lá fora, todas as suas pendências, suas demandas, tudo aquilo que fica na sua cabeça, você deixar do lado de fora da sala e realmente se conectar com você. Então a gente tem um momento de respiração, um momento de aquecimento das articulações. Então a prática, a estrutura da prática, ela é quase a mesma de uma aula tradicional. Até mesmo as escolhas de posições. Então é uma aula muito parecida, claro, com adaptações para o tecido, mas ainda assim, toda a questão de presença, a questão de você se acalmar, você não ser tão exigente com você mesmo, com você mesma, né? Porque é uma coisa nova.

0: nova. Então, muita gente já quer chegar já sabendo fazer, já conseguindo fazer. Então, essa calma que o yoga às vezes traz, né? E talvez um pouco diferente seja justamente a questão da socialização que você falou, que numa prática tradicional não tem, né? A pessoa chega, ou já sobe no tapete dela, ou traz o próprio tapete, abre o tapete e é uma prática muito individual. Acho que na aula com tecido a gente tem essa socialização porque é um ajudando o outro, né? Então, às vezes, a pessoa vê a outra colocando o tecido um pouquinho baixo do que deveria, já dá um toque, ou então já acalma na espera da sala. Então, a gente consegue trazer tudo que o yoga traz, só que só com um material diferente ali a mais.
1: E o papel da água, né, nessa prática? Porque água já é uma coisa super relaxante, yoga também pode ser algo muito relaxante. Por que é importante juntar isso? Yoga na água, e o que que a gente ganha com isso?
2: Então, né, como eu disse, muda o centro gravitacional, né? Então, a partir do momento que a gente começa a trabalhar uma outra parte do cérebro que a gente não trabalha. No solo, porque muda a nossa gravidade. Tem a questão da água aquecida, né? Que ela vai ajudar nas articulações. E a consciência corporal, né? Então eu acho que muda a atividade cerebral, a atividade corporal e ajuda na parte de articulação também.
1: Quando a gente pensa nesse tecido, Kaique, que é o que a gente poderia chamar, né, de um prop, de um acessório, né,
0: Isso.
1: que a gente tem na yoga, no caso do Air Yoga, qual que é a importância? E o que eu fico espantada é a versatilidade, né? Porque quantos movimentos você consegue fazer e qual que é a importância de trazer um acessório como esse para a prática do yoga?
0: Exato, a gente consegue adaptar uma prática inteira, né? Como eu falei mais cedo, a gente faz a aula toda com apoio no tecido. Então, desde as posturas mais iniciantes de alongamento, mais simples, até as mais complexas, como invertida, né? Que você experimentou, como outras que a gente fica com o corpo inteiro dentro do tecido e consegue fazer algumas outras variações, até um pouco mais suspensa. É justamente isso, trazer um desafio maior, não só físico, mas principalmente mental e emocional. Porque eu costumo dizer nas aulas que o desafio da prática não é você ficar numa postura, você ficar numa posição de força, de flexibilidade, de equilíbrio. O desafio maior é como que você lida com esses desafios físicos. Então é justamente isso. Às vezes quem já está muito acostumado com uma prática acaba entrando na repetição, acaba entrando só no mais do mesmo. Quando a gente traz algum material diferente, alguma situação diferente, é como na vida, a gente está lidando com uma situação diferente, talvez se colocando num lugar que antes você se sentia muito confiável, muito confortável e confiante, agora num desafio que você se vê com dificuldade naquilo que você fazia de olhos fechados.
1: A gente vai fazer uma rápida pausa aqui no Bem-Estar e Movimento. Daqui a pouco a gente volta para o segundo bloco falando sobre Aqua Yoga e Air Yoga. É daqui a pouquinho, logo depois do intervalo.
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5: Corinthians e São Paulo fazem hoje os ajustes finais antes de mais um majestoso. Agora pelo Brasileirão de 2026 na Neoquímica Arena, no domingo às 18h30. O Alvinegro vem de dois jogos sem vitória e está na zona de rebaixamento do campeonato, por isso precisando de um bom resultado. Já o tricolor chega ao clássico após três empates e na quarta posição no torneio nacional, também necessitando de 3 pontos para seguir no G4 e, quem sabe, encostar no líder Palmeiras. Os corintianos terão os desfalques do volante André e Alan, que estão suspensos. Raniel e Matheus Pereira devem formar a dupla de mais marcação na equipe do técnico Fernando Diniz. Do outro lado, São Paulinos não contarão com o lateral direito Lucas Ramon e provavelmente com os zagueiros Alan Franco e Rafael Toloi, que se recuperam de lesões. Já Marcos Antônio, Pablo Maia e outros são desfalques há mais tempo e não têm chances de jogar. Por outro lado, Bobadilha e os demais titulares retornam. Palmeiras e Santos também jogam no domingo. O Alviverde entra em campo às 4 da tarde em Belém contra o Remo, provavelmente com um novo desfalque. O lateral esquerdo, Arthur, que sofreu um edema na coxa direita. Se ele realmente não puder jogar, Jefté será titular. No mais, o time deve ter a mesma escalação do jogo contra o Sporting Cristal. Já o Peixe encara o Bragantino na Vila Belmiro às 6:30 PM de domingo. A equipe não terá o goleiro Gabriel Brazão, suspenso pelo acúmulo de amarelos, e nem o atacante Tassiano, que tem uma lesão na coxa. De São Paulo, Gabriel Dudziak.
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1: De volta com Bem-Estar e Movimento, hoje falando de duas variações do yoga. A Aqua Yoga, e sobre essa modalidade a gente está conversando com a Renata Borges, que é professora de Aqua Yoga na Ecofit Academia, e também sobre Air Yoga. E sobre essa modalidade, nós estamos conversando com Kaique Ferreira, que é coordenador de yoga e ginástica na Biorritmo. Queria saber de vocês os benefícios que as pessoas podem conquistar a partir da prática regular destas duas modalidades. Começando por você, Renata, o que, que o aluno percebe na evolução que ele conquista de benefícios ao fazer a Aqua Yoga?
2: Flexibilidade, equilíbrio e essa conexão que é do yoga, eu acho que também no Air Yoga é a mesma coisa, né? Que é você conseguir se conectar com você, né? Acho que é isso.
1: E para o Air Yoga, o que, que você percebe que as pessoas relatam de benefício alcançado?
3: Flexibilidade também, né? Uhum. Força, bastante força de equilíbrio, força abdominal, porque a gente vai precisar do abdômen para se equilibrar em algumas posições, mas também uma questão um pouco mais de coragem, uma questão de você conseguir, às vezes, soltar o tecido, né? Deixar só o corpo, o quadril, a perna no tecido e soltar o braço. Muitas vezes nas invertidas, quem vai fazer a primeira vez não consegue relaxar totalmente, não consegue soltar. E é um exercício de coragem de realmente você se entregar. Acho que é uma entrega que muita gente fala que consegue levar isso para a vida lá fora depois.
1: Essa questão da confiança apareceu muito durante a aula. E eu percebi, assim, que as pessoas, ao longo da aula, elas foram se soltando mais. É, né? Uma coisa que parece mais difícil no começo e que depois as pessoas vão conseguindo. Tem uma coisa muito interessante sobre professores, instrutores de yoga que a gente recebe aqui no Bem-Estar, que normalmente são pessoas que têm uma trajetória que nem sempre é marcada pelo yoga desde o começo. Às vezes são pessoas que vêm de outras áreas, conhecem a prática, se apaixonam e se tornam professores, instrutores. Tem gente que vai abrir um estúdio de yoga, coisas assim. Queria saber da trajetória de vocês. Como que a atividade física entrou na trajetória de vocês, especialmente o yoga, começando por você, Renata?
2: Bom, o yoga entrou na minha vida quando eu tinha 17 anos e eu comecei a praticar yoga para me ajudar na escalada, né?
1: Uhum.
2: Justamente por uma questão de equilíbrio, né? Porque eu já tinha uma evolução dentro da escalada e eu parei num patamar onde eu não estava conseguindo subir mais. E aí o yoga começou por esse viés. E aí, então, desde então, fui praticando yoga, tive outras áreas de atuação durante a minha trajetória profissional. E até que eu cheguei no caminho do yoga, que sempre esteve presente, né? Dando aula de yoga.
1: Muito legal. E você, Kaique, como que o yoga entrou na sua vida?
3: Olha, eu tava mirando em um lado completamente oposto. Eu tava lá na adolescência querendo entrar mais pro lado mais da... do lado geek, de design de games, de informática, TI. Só que nos primeiros contatos eu vi que talvez não fosse a minha área de destino. Então eu já fui pro outro lado que eu já tava começando a praticar, que era educação física, né? Então comecei a frequentar academia, fazer musculação, as aulas coletivas. E yoga era uma das aulas que eu fazia desde sempre, desde a adolescência, dos 16 anos. Então fiz educação física, então sempre me mantive ali na região do exercício, da atividade. E depois de alguns anos trabalhando com outras aulas coletivas e ainda praticando yoga, eu percebi que se eu colocasse yoga na minha atuação, eu seria uma pessoa talvez mais realizada e mais feliz. E depois da minha formação, tenho certeza que hoje sou muito mais, talvez, completo e mais atento a mim mesmo com yoga dentro da minha cabeça.
1: E é muito bacana como a gente percebe a proliferação de diferentes formações de yoga, né? Houve um tempo em que não tinha muito no Brasil. Hoje tem muito no Brasil, mas também tem muito no exterior. Você estava falando mais cedo fora do ar, Renata, você fez uma formação fora?
2: É, na verdade, o Aqua Yoga, a formação dele não é aqui no, uhum. no Brasil, né? Só Sim. tem fora mesmo. Então, hoje, todos os estudos que tem de Aqua Yoga, eles são fora mesmo do Brasil. É isso mesmo.
1: E você fez a sua formação aqui?
3: Sim, fiz uhum. aqui no Brasil mesmo, aqui em São Paulo.
1: Muito bacana. E, gente, como é, assim, a rotina de vocês em relação à prática do yoga? Vocês têm uma variável, uma variante de yoga que vocês preferem? Qual que é a sua preferida, Renata?
2: Ah, eu gosto do Hatha Yoga, assim, uhum. pro meu dia a dia, né?
1: Sim.
2: Eu acho que assim, a gente sempre tá aberto a praticar qualquer modalidade que vier até pra experimentar, né? A gente sempre tá aberto. Mas eu gosto do Hatha. O Hatha é mais tradicional, é a mesma raiz, assim, do yoga. E eu acho que tem a parte filosófica do yoga que é bem importante. E eu acho que né, quando o Kaique fala dessa virada de chave,
1: uhum.
2: eu acho que a parte filosófica, ela vem muito com essa virada de chave. E o Hatha Yoga, ele me traz...
1: E você traz pratica isso. em casa?
2: Pratico. Pratico em casa
1: uhum.
2: e também dou aula também.
1: E todos
2: de
1: os
2: Hatha
1: dias?
2: Yoga. Tem dias que a gente falha, mas...
1: Uhum. Não, nem a falha. Enfim, também você trabalha com isso, acaba tendo uma prática
2: Mas é
1: imensa.
2: Totalmente diferente da gente dar aula uhum. e da gente ter a nossa prática, assim.
1: E como que é pra você, Kaique? Você tem um tipo de yoga preferido?
3: Eu sou mais da linha do Vinyasa, que é uma linha também... de yoga, só que com uma fluidez um pouco maior entre as posições, às vezes uma sequência maior de posturas, de posições, uma emendando a outra. Trabalhei muito com hot yoga também, né? Então, uhum. A gente vai para uma área um pouco mais desafiadora fisicamente, que como eu tô o tempo todo em movimento, eu acho que isso me traz um desafio e uma presença, então eu gosto de me sentir desafiado fisicamente e mentalmente também. Para depois um momento de relaxamento, um momento de meditação final, eu realmente me centralizar num ponto só. É como se eu estivesse mergulhando assim num caos mental, físico, para depois eu entrar num momento mais de serenidade própria, assim, sabe?
1: E vocês têm atividades físicas complementares, coisas que vocês gostam de fazer em termos de exercício além do yoga, Kaique?
3: Eu gosto bastante de dança uhum. e de aulas de bike. Inclusive, eu dou essas aulas, né, na minha grade de aulas. Então, mesmo nos meus momentos livres, eu gosto de fazer alguma aula de dança de algum outro professor, de fazer alguma aula de bike de outro professor também, alguma outra aula que seja mais cardio e seja dentro de uma sala de aula coletiva, além do treino de musculação que, religiosamente, tem que ter pelo menos 5 vezes na semana.
1: E você, Renata, como que é a sua rotina com outros tipos de exercício?
2: Eu continuo praticando escalada
1: uhum.
2: né, desde sempre, que é, acho que, minha atividade preferida, assim, dentro das atividades livres. Musculação, que, né, eu acho que a musculação não é uma questão de gostar ou não, é uma questão de necessidade, a gente precisa, né?
1: Uhum.
2: E aula de corrida, eu também gosto de fazer.
1: Muito bacana. Nesse dia que a gente está gravando o programa ele não é gravado no mesmo dia que ele é exibido, né? Então ele vai ser exibido daqui a 2 semanas. Mas hoje saiu uma pesquisa falando sobre brasileiros e atividade física. E uma pesquisa bastante preocupante, que mostra basicamente que a maioria ainda é sedentário, né? E principalmente entre alguns grupos, e que a gente entende quando observa os dados. Então, mulheres são mais sedentárias que homens, talvez por ter uma sobrecarga, né, de trabalho, e trabalho em casa também, que nem todos os homens têm, é mais comum entre as mulheres. A gente percebe que alguns públicos têm mais dificuldade. Da experiência de vocês, o que que leva tanta gente a ainda não ter uma rotina mínima de atividade física, né? O que que vocês escutam? O que que vocês percebem de pessoas que estão tentando virar esse jogo das dificuldades em ter uma rotina regular de exercício, Renata?
2: Eu, assim, lá na academia que eu trabalho, é uma academia wellness, né? Então, ela visa a saudabilidade.
1: Uhum.
2: E a gente tem um público de terceira idade e crianças também. E o que eu vejo, assim, das pessoas que estão na academia versus as pessoas que ainda não estão, né? Das pessoas que estão na academia, o que elas relatam é que, assim, eu estou aqui porque eu sei que esse remédio, ele é muito mais eficiente do que os outros que eu já estou tomando ou que eu venho a tomar. Isso as pessoas mais velhas, né? E as pessoas que são sedentárias, elas não conseguem sair desse lugar, né? Então, elas têm mais dificuldade mesmo. Então, procrastinam, não conseguem encontrar um tempo para si, né? Sempre tem... A escala de prioridades é outra, né? E eu acho que isso é uma coisa cultural, assim, que vem mudando, mas que exige muito um esforço de cada indivíduo mesmo de olhar mais para si do que para o outro.
1: Uhum.
2: Né? Então, por exemplo, você falou, né, as mulheres, essa demanda da maternidade ou de cuidar da casa, né? É sempre o cuidado com o outro, né? E eu acho que é muito importante que as pessoas tenham cada vez mais consciência desse olhar para si, né? Porque como a gente diz no yoga, né? Sem a nossa existência, tudo é maia, tudo é ilusão, né? Então, nada existe ao nosso redor.
1: E é difícil criar hábito também, né, Kaique?
3: Isso. Eu acho que... concordo com a Renata, acho que a gente precisa primeiro sair dessa inércia, realmente ter essa coragem de dar esse primeiro passo e principalmente a força de se manter. Porque sair do zero e começar talvez seja o ponto mais difícil e manter o hábito, né? Mas eu acho que hoje, como o mercado fitness evoluiu tanto ao ponto de a gente ter muitas academias, sempre tem uma academia perto de você, né? Seja CoFit, seja Biorritmo, uhum. A Smart Fit, que também faz parte do grupo. Então a gente tem diversas formas de se exercitar, seja num parque,
1: uhum.
3: seja numa academia que tem um custo mais acessível, ou até uma academia como a Biorritmo, que é um ecossistema de bem-estar, que você vai encontrar de tudo. Vai encontrar yoga, vai encontrar bike, vai encontrar dança, outras aulas, musculação, uma musculação completa. Então, assim, depende muito, claro, do que você gosta de fazer, né? Do que você quer se dispor a fazer, e realmente uma força, talvez, mental de você se manter firme nessa atividade, nesse exercício, sem deixar que as demandas do dia, que elas vão acontecer, acontecem todos os dias, te tirem disso. Porque sempre vai ter alguma coisa para te puxar. Ou para o sofá, ou para o happy hour, ou para alguma viagenzinha, ou para alguma coisa. Então, precisa de muita organização e disciplina, principalmente, para pelo menos uns 30 minutos por dia você colocar alguma atividade física ali na sua vida.
1: E eu gostei que você incluiu também essa questão dos parques, né? Que tem muita gente praticando yoga em parque, é uma coisa mais acessível. Porque a gente sabe que também tem que levar em consideração essa coisa do dinheiro. Nem sempre a pessoa tem condição naquele momento de arcar com os custos de uma academia. Mas tem opções acessíveis de academia e tem opções acessíveis também fora de academia. Tem muita gente fazendo yoga online, a gente já fez um programa inteiro a respeito desse assunto. Mas você ia falar alguma coisa, Renata?
2: Eu ia falar que assim, né, só complementando o que o Kaique acabou de falar, eu acho que mais importante do que você, né, um primeiro passo antes de ter toda essa disciplina, é você começar.
1: Uhum.
2: Então assim, eu tô conseguindo uma vez por semana. Tá bom, começa uma vez por semana. Agora eu consigo duas. Ai, que bom. Essa semana eu não fui. Tudo bem, volta na próxima, né? Eu acho que isso é uma consciência que a gente vai adquirindo também, né? Não precisa ser da noite pro dia, mas tem que ter uma força interna aí para ter essa virada de chave.
1: Muito bacana. Eu quero agradecer demais a participação de vocês dois hoje aqui no Bem-Estar em Movimento. Nós conversamos com a Renata Borges, que é professora de Aqua Yoga na EcoFit Academia. Renata, muito obrigada por ter estado conosco.
2: Eu que agradeço. Obrigada pelo convite.
1: E agradeço demais também a presença do Kaique Ferreira, que é coordenador de Yoga e Ginástica na Biorritmo. Kaique, muito obrigada.
3: Eu que agradeço mais uma vez o convite.
1: Bem-Estar em Movimento de hoje vai ficando por aqui. Nós contamos com a produção da Ana Luísa Bessa, os trabalhos em áudio e vídeo da Débora Gonçalves e a edição da Karen Lemos. Eu volto na semana que vem e espero por você.
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0: sábado, 9 de maio de 2026. A defesa do ex-presidente Jair Bolsonaro pediu ao Supremo Tribunal Federal a revisão criminal da condenação no caso da trama golpista. Os advogados querem anular o processo e dizem que o julgamento deveria ter sido feito pelo plenário e não por uma turma do tribunal. A defesa afirma que houve cesseamento de defesa e fala em correção de erro judiciário. Também pede que o caso fique com ministros da segunda turma que não participaram do julgamento anterior. Os advogados dizem que o pedido não tem relação com a nova lei de dosimetria. A Superintendência-Geral do Conselho Administrativo de Defesa Econômica recomendou a condenação do Sindicombustíveis do Distrito Federal e do presidente do sindicato. Segundo o CAD, o sindicato divulgou preços e custos de forma pública e isso pode ter incentivado valores iguais entre postos. Para a área técnica, as mensagens em redes sociais e podcasts funcionaram com uma sinalização entre concorrentes e podem ter desestimulado a queda de preços. O Sindicombustíveis nega irregularidades. Um avião cargueiro da Gol saiu da pista depois de pousar no aeroporto de Salvador na manhã deste sábado. A companhia informou que não havia passageiros a bordo e os tripulantes não ficaram feridos. A Gol disse que o Boeing 737 está na área de segurança do aeroporto. Casos assim são chamados de excursão de pista, quando o avião não consegue parar a tempo.
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1: Um ótimo dia para você que acompanha a partir de agora o CBN São Paulo deste sábado. Hoje é dia 9 de maio de 2026. A partir de agora, tudo que interessa aqui na cidade de São Paulo, região metropolitana, litoral do estado, interior também do estado de São Paulo. Vamos falar de política, vamos falar de economia, vamos falar das coisas da nossa cidade, das outras cidades do estado também. Tem informação de cultura, tem informação do esporte. E já vamos começar falando sobre as movimentações de última hora para esses dias das mães. Dia das Mães é celebrado amanhã, segundo domingo de maio. E nós temos, claro, as pessoas que deixaram para a última hora comprar o presente. E quem vai acompanhar a saga destas pessoas hoje por São Paulo é o repórter Pedro Pupulim. Bom dia para você, Pedro.
2: Oi, Cássia, um ótimo sábado para você e para nossa audiência. É isso, pois é, fim de semana de Dia das Mães em São Paulo e em todo o Brasil. Data que, como você disse, vai ser comemorada neste segundo domingo de maio, amanhã. E assim como em quase todas as datas comemorativas, o comércio usufrui das comemorações, fica agitado, com valores oscilando em relação a outros períodos do ano, viu, Cássia? Quem pretende comprar, por exemplo, perfumes ou flores para o Dia das Mães, pode encontrar grandes diferenças de preço entre lojas virtuais sediadas na cidade de São Paulo. Uma pesquisa divulgada pelo Procon nesta semana mostra que alguns perfumes importados tiveram variação superior a 50%, enquanto o buquê de rosas chegaram a registrar diferença de quase 79%, dependendo do estabelecimento. A reportagem da CBN vai acompanhar a movimentação de pessoas nos centros comerciais de São Paulo em busca de última hora de um presente para as mães. A data é uma das mais esperadas pelo varejo brasileiro, já que cerca de 127 milhões de consumidores devem ir às compras neste ano, segundo um levantamento da Confederação Nacional de Dirigentes Lojistas e do SPC Brasil, em parceria com a Offerwise Pesquisas. Ao longo do dia, Cássia, vamos atualizando nossa audiência sobre esse tema, que vai movimentar aí não só os corações, como o comércio aqui da cidade. Volto com você.
1: Sem dúvida. E você que está nos escutando, como que está sendo a sua experiência? Já garantiu o presente para sua mãe? Ainda vai fazer isso hoje? Quais são as suas alternativas? Como fugir dessa oscilação de preços? Conta pra gente. Manda pra cá a sua mensagem. Nosso WhatsApp 999-11-9981. Ainda aqui no CBN São Paulo, a gente vai falar mais sobre esse assunto e também sobre a iniciativa de alguns filhos que estão experimentando alternativas diferentes para esses Dias das Mães. Inclusive, presentear as mães com experiências no lugar de presentes. Logo mais, a gente trata desse assunto. Agora nós temos notícias sobre um incêndio em uma carreta que interditou a Via Anchieta na madrugada de hoje em São Bernardo do Campo, no sentido do litoral. Vamos saber qual é a situação de momento, também detalhes desse incêndio. Quem acompanha é o Pedro Fagundes. Pedro, bom dia.
3: Bom dia, Cássia. Bom dia também aos ouvintes. É exatamente isso, um incêndio justamente numa carreta interditou esse trecho na rodovia Anchieta no sentido litoral. A via chegou a ficar bloqueada por quase 4 horas e, apesar do susto, ninguém ficou ferido. Segundo a concessionária Ecovias, o incêndio aconteceu por volta das 3h20 da manhã, na madrugada do dia de hoje, na altura do quilômetro 35 da via Anchieta, justamente nesse sentido, o sentido litoral. A carreta transportava 47 toneladas de pluma. Por causa do incêndio, a concessionária interditou totalmente a pista às 3h30 da manhã. O bloqueio permaneceu até por volta das 7h20 desta manhã, agora já foi liberado. Depois desse trecho, a descida da serra foi parcialmente liberada. Os veículos passaram a seguir em comboio até o ponto do acidente. No trecho, foi montado um desvio para a pista contrária, que passou a ser usada exclusivamente para a descida. Já a subida da serra pela Anchieta continua interditada. Os motoristas que seguem do litoral para a capital paulista, então, devem utilizar a rodovia dos imigrantes. Repetir, porque a informação é importante, os motoristas, então, que seguem do litoral e vêm aqui para São Paulo, para a capital paulista, pela rodovia Anchieta, devem utilizar, então, a rodovia dos imigrantes. Segundo a Ecovias, equipes da concessionária, do Corpo de Bombeiros e da Polícia Rodoviária, Militar Rodoviária, foram acionadas para atender a ocorrência. Ainda de acordo com a empresa, houve lentidão de cerca de 7 quilômetros na região do acidente. Cássia.
1: E eu quero saber também, Pedro, de como está a condição do trânsito pelas ruas e avenidas da cidade de São Paulo. E já que você nos trouxe a informação aí da Anchieta, teve esse incêndio de madrugada, ainda a situação complicada, qual que é a situação nas outras rodovias?
3: Então, Cássio, apesar desse desvio para imigrantes, a rodovia dos imigrantes tem trânsito livre, tanto no sentido litoral, quanto também no sentido São Paulo, que é esse que está tendo o desvio da Anchieta e deveria estar mais sobrecarregado, mas tem esse trânsito livre. Já na Ayrton Senna também tem tráfego normal, tanto para quem vai no sentido do interior, quanto também quem volta para São Paulo. Na Via Dutra, tanto quem vem do Rio de Janeiro, ou seja, quem parte de São Paulo para o Rio de Janeiro, ou quem volta do Rio de Janeiro para São Paulo, também encontra a rodovia livre. Já na Raposo Tavares, sentido São Paulo, aí sim o motorista encontra um pouco de trânsito, tem lentidão do quilômetro 30 ao quilômetro 26. Já o restante anda bem, tanto no sentido São Paulo, quanto também no sentido contrário. Bem, quem chega em São Paulo pela Castelo Branco, aí sim vai pegar um pouco de trânsito. Quem vai em direção à Marginal Tietê enfrenta um pouco de lentidão no Cebolão, justamente em direção à Marginal. Partindo um pouco, inclusive, para as marginais, a Marginal do Rio Pinheiros, no sentido Interlagos, está bastante congestionada, bastante carregada, tanto no local quanto na Via Expressa, desde a região da Ponte do Jaguaré e da Avenida da Escola Politécnica até a Ponte Ari Torres, que tem obras na pista. A situação do motorista só vai melhorar mesmo quando ele segue na Marginal depois da bifurcação para a entrada da ponte. Então, isso bem carregado. Em compensação, sentido do contrário da Marginal do Rio Tietê, para Castelo Branco, flui muito bem. Já na Marginal do Rio Tietê tem lentidão no sentido Castelo Branco, por excesso de veículos entre as pontes do Piqueri e da Freguesia do Ó, e no sentido Dutra, o trânsito bem congestionado no trecho que vai dos arredores do estádio do Canindé até a ponte Salim Faramaluf. Cássia.
1: Muito obrigada, Pedro. Agora nós temos informações sobre a gestão do Teatro Municipal de São Paulo. Ana Luísa Bessa, bom dia.
4: É isso mesmo, Cássio. Um ótimo dia a você e aos nossos ouvintes. O Instituto Bacarelli foi declarado vencedor do chamamento público para assumir a gestão do Teatro Municipal de São Paulo. O Instituto Bacarelli superou a concorrência com a Organização Social Sustenidos, que é a atual gestora do equipamento. Segundo a Comissão Especial de Seleção, o Bacarelli apresentou o desempenho técnico mais consistente no conjunto dos critérios avaliados, com destaque para a qualificação dos quadros dirigentes e artísticos, a organização da documentação exigida e a aderência das propostas às diretrizes da Fundação Teatro Municipal. O Instituto Bacarelli será confirmado definitivamente como novo gestor do Teatro Municipal após o término da fase de recursos que está previsto para o final deste mês. O contrato terá vigência de 5 anos, contados a partir da assinatura, com valor total de R$ 666 milhões de reais. A Sustenidos administra o Teatro Municipal desde 2021, mas Cássia vinha sendo alvo de questionamentos do Tribunal de Contas do município, que apontava irregularidades no contrato e cobrava a realização de um novo edital. A situação se agravou após postagens feitas por um funcionário da organização nas redes sociais sobre o assassinato do ativista conservador americano Charlie Kirk, nos Estados Unidos. À época, vereadores bolsonaristas da base de apoio do prefeito Ricardo Nunes pediram formalmente o encerramento do contrato. Nunes, na época, disse que quem pactua com violência não serve para prestar serviço à prefeitura. Em setembro do ano passado, o prefeito anunciou a abertura do processo de rescisão do contrato com a organização social Portanto, essa é a mudança, Cássia. Agora, o Instituto Bacarelli foi declarado como vencedor do chamamento público para assumir o Teatro Municipal de São Paulo.
1: Muito obrigada, Ana Luísa Bessa. Vamos voltar a conversar com Pedro Fagundes. Agora, a respeito daquele caso da juíza que estava passando por um procedimento de fertilização assistida, estava numa das primeiras etapas do procedimento e depois que ela passou pela coleta de óvulos, ela acabou tendo ali um mal-estar e acabou falecendo. Agora tem toda uma investigação em relação a essa morte e é sobre essa apuração que o Pedro Fagundes tem mais informações para a gente. Diga, Pedro.
3: Cássia, a Vigilância Sanitária encontrou irregularidades na clínica responsável pelo procedimento de reprodução assistida que levou à morte de uma juíza em Mogi das Cruzes, na Grande São Paulo. As equipes identificaram problemas em alguns lotes de agulhas de aspiração, como ausência de rastreabilidade e de informações sobre fabricante, importador e registro na Anvisa. O órgão estadual também informou que a unidade já recebeu 3 autuações anteriores, 2 em dezembro de 2024 e 1 em dezembro de 2023, que são relacionadas a diferentes irregularidades. Em todas as ocasiões foram aplicadas multas. Em nota, a clínica In Vitro Reprodução Assistida afirmou que a medida envolve apenas a rastreabilidade de insumos e que a unidade não foi interditada nem multada. Segundo a clínica, a nota fiscal dos produtos já foi apresentada e a procedência dos itens será comprovada em recurso administrativo. A unidade informou ainda que os casos anteriores não têm relação com a atuação médica ou cirúrgica e que funciona com alvará regular e em conformidade com as exigências sanitárias e regulatórias, incluindo os padrões estabelecidos pela Anvisa. A morte da juíza Mariana Francisco Ferreira é investigada pela Polícia Civil. Ela passou por uma coleta de óvulos nesta segunda-feira, na última segunda-feira, recebeu alta e voltou para casa, mas passou a sentir fortes dores e sensação de frio. A mãe de Mariana, Marilza Francisco, a levou de volta à clínica. Um médico apontou o rompimento de uma artéria. Também foi constatado um quadro de hemorragia e a mulher chegou a passar por uma cirurgia, mas não resistiu e morreu na quarta-feira. A clínica lamentou o caso e disse que colabora com o inquérito. A unidade também informou ter adotado todos os procedimentos técnicos e medidas necessárias e ressaltou que todo procedimento cirúrgico tem riscos. Cássia.
1: Muito obrigada. A informação do Pedro Fagundes, uma investigação que aparentemente está só no início, não só em relação ao que aconteceu especificamente com essa mulher, com essa juíza, que acabou falecendo depois desse procedimento, mas também em relação às condições dos equipamentos, dos instrumentos utilizados nesta clínica. E agora tem essa investigação também do Centro de Vigilância Sanitária aqui do Estado de São Paulo. 10 horas e 21 minutos, mais de 1.200 atrações vão compor a virada cultural deste ano, virada cultural aqui de São Paulo. Além dos shows tradicionais, os museus da cidade ficarão abertos por 24 horas. O MASP terá entrada gratuita.
5: A Virada Cultural 2026 deve reunir quase 5 milhões de pessoas nos dias 23 e 24 de maio em São Paulo. Entre as atrações deste ano estão a participação de consulados, centros culturais e governos estrangeiros, ampliando a programação multicultural do evento. O Centro Cultural Coreano do Brasil, ligado ao governo da Coreia do Sul, traz a primeira atração de K-pop da história da virada. O grupo Universe se apresenta em 2 datas no bairro do Bom Retiro. Serão mais de 10 atrações internacionais entre orquestras e bandas. Um dos destaques é o cantor Manu Chao, com sucessos como Me Gusta Tu e Clandestino. Ele encerra a virada no palco principal no Vale do Anhangabaú, que pode receber até 100 mil pessoas. A programação terá mais de 1.200 atrações gratuitas, incluindo shows, oficinas e atividades em museus. O secretário municipal de cultura, Totó Parente, disse que o MASP ficará aberto 24 horas com entrada gratuita.
6: Teatro Municipal, esse tempo da cultura do nosso país, funcionando 24 horas, Biblioteca Mário de Andrade funcionando 24 horas, SESC 24 de maio no centro funcionando 24 horas, Cine SESC na Avenida Augusta 24 horas, Rua Augusta 24 horas, SESC Paulista funcionando 24 horas.
5: Ao todo, serão 21 palcos espalhados pelas 5 regiões da cidade. A abertura será com o maestro João Carlos Martins e a Mocidade Alegre, campeã do carnaval deste ano no Anhangabaú. No centro, são 5 palcos, com nomes como Marina Sena, Seu Jorge, Alexandre Pires, Joelma e Gabi Amarantos. A Zona Sul concentra 7 palcos, com destaque para Péricles na cidade Ademar, Gustavo Mioto no Emboimirim e Felipe do Piseiro em Iriópolis. Na Zona Leste, são 6 palcos, com Tiaguinho no Parque do Carmo e Luísa Sonza em São Miguel Paulista. Em Belém, o palco gospel terá Cassiane como atração principal. A Zona Norte terá 2 palcos com o Mumuzinho na Parada Inglesa e Sidney Magal na Freguesia do Ó. Na Zona Oeste, o palco do Butantã será dedicado ao rock, com CPM 22, Biquíni Cavadão e Matanza. A estrutura é semelhante à das últimas edições, mas o prefeito Ricardo Nunes explicou a redução de mais de 20% no orçamento.
7: 40 milhões de reais a virada cultural. É a nossa relação com o SESC, com o Governo do Estado, com a Secretaria de Estado da Cultura, bom, enfim, com vários órgãos que possibilitou que a virada cultural pudesse ter mais atividades, mas com menor custo, para, não que não terá o investimento, né, mas para a Prefeitura com o menor custo, que obviamente todas essas instituições terão lá os seus custos de apresentação.
5: Para o público, haverá 150 linhas noturnas de ônibus, tarifa zero aos domingos, e metrô e CPTM funcionando durante toda a madrugada. A operação contará ainda com 1.600 banheiros químicos, mais de 9 mil agentes de segurança e 17 pontos médicos. A prefeitura espera movimentar mais de R$500 milhões de reais na economia da cidade. De São Paulo, Clauson Dutra.
1: Agora são 10 horas e 24 minutos, então este é os destaques da virada cultural. E agora, nós vamos falar mais de cultura, novamente aqui na nossa programação. Nós estamos em contato com o José Luiz Portela, que é coordenador do projeto Zona Leste Somos Nós, para falar sobre o Festival Raízes da Zona Leste e também as iniciativas que buscam impulsionar o desenvolvimento econômico e social dessa região tão importante da cidade de São Paulo. José Luiz Portela, bom dia, muito obrigada pela presença conosco.
8: Bom dia, Cássia, bom dia, ouvintes da CBN, estou à disposição.
1: Queria começar te perguntando sobre esse projeto, Zona Leste Somos Nós, e como ele se relaciona com o Festival Raízes da Zona Leste.
8: Então, o projeto Zona Leste Somos Nós é um projeto de geração de emprego e renda na Zona Leste, criando um ambiente econômico. Porque a Zona Leste de São Paulo tem 4 milhões e 100 mil habitantes, cerca de 35% da população, e tem 13% apenas dos empregos da cidade. Se você retirar a subprefeitura da Mooca, próxima do centro, e que foi industrializada pelo Juscelino e pelo Getúlio Vargas e criou riqueza, todo o resto da Zona Leste, mais ou menos uns 3 milhões e 600 mil, tem 6% dos empregos da cidade. Nada. Então, a ideia do projeto é criar um emprego de maneira que as pessoas possam viver e trabalhar na Zona Leste. E todo dia de manhã, se você somar tudo, metrô, CPTM, carro, ônibus, saem 3 milhões e 300 mil pessoas da Zona Leste para o centro da cidade, né? Quer dizer, um Uruguai, a população de um Uruguai. E o projeto da Zona Leste, que visa isso, tem 16 projetos dentro de si. Um deles é o festival, porque uma das gerações de emprego mais fortes vem da economia criativa. Então, nós estamos fazendo o festival, que é um festival diferente, porque ele não vai ser só um festival de novos talentos, descobrir novos talentos, que isso, por si só, já é muito bom. Mas ele vai proporcionar 120 cursos de bastidor, de iluminação, som, roads, para as pessoas dos conjuntos. Uhum. O que vai permitir que essas pessoas saiam empregadas, porque existe carência de mão de obra formada nessa área para tantos festivais e atrações culturais que tem em São Paulo, Lollapalooza, The Town, Virada Cultural, falta o pessoal do bastidor. Então, esses todos conjuntos terão direito de indicar pessoas para formar as suas equipes que terão emprego. Então, o festival se insere na questão de emprego e economia criativa. A economia criativa gera, segundo o próprio Ministério da Cultura, 7,5 vezes empregos mais do que a indústria automobilística, que é a indústria mais subsidiada do Brasil. Então, dessa forma que o festival se insere no projeto Zona Leste Somos Nós.
1: Muito interessante. E quais são os critérios para a participação dos artistas neste festival?
8: Os critérios foram pertencer à Zona Leste ou estar vivendo lá há 5 anos, mesmo que a pessoa não tivesse nascido lá, ou ter tido algum contato com a Zona Leste, assim, por 5 anos. Mas, de preferência, acabaram se inscrevendo as pessoas do fundão da Zona Leste, que é a região mais com ausência de emprego, que é a cidade de Tiradentes, Itaquera, Guaianazes, São Miguel, Itaim, São Mateus. Só para você ter uma ideia, Cássio e ouvintes da CBN, a carência lá é tão grande que a expectativa de vida na Moca, que é a porta da Zona Leste, é de 80 anos, nos Jardins, 82. 28 quilômetros depois da Moca, lá em Cidade Tiradentes, a expectativa de vida em 2025 é de 60 anos. Em 28 quilômetros se perde 20 anos de vida.
1: Nossa, são dados muito impressionantes, José Luiz Portelli. Até por isso, eu quero que você deixe alguma maneira das pessoas terem acesso a mais informações, tanto ao projeto Zona Leste Somos Nós, como o Festival Raízes da Zona Leste, que se insere nesse projeto. Tem alguma rede social, tem algum endereço da internet em que Sim. as pessoas possam ter mais informações?
8: Sim. Tem o Instagram do projeto, chama Zona Leste Somos Nós. O festival está fazendo sua final hoje. Ele começou com 214 grupos, são 3 modalidades, né? Trump e funk, samba, pagode e gospel. E isso passou para uma semifinal de 54 grupos e agora nós temos 15, os 5 finalistas, os 5 melhores de cada grupo. Então o festival se encerra hoje, nós esperamos fazê-lo o ano que vem. Agora, sobre qualquer outra coisa, você entra em contato ou pelo Instagram, né, Projeto Zona Leste Sobre Nós, ou por qualquer site da CDHU, né, cdhu.gov.br.
1: José Luiz Portela, coordenador do projeto Zona Leste Somos Nós, onde se insere esse festival que termina hoje, o Festival Raízes da Zona Leste. Muito obrigada pelas informações e sucesso no encerramento do festival neste sábado.
8: Muito obrigado, um grande abraço e à disposição. Muito obrigado.
1: E você que quiser mais informações a respeito do projeto, vai lá no Instagram, @ZonaLesteSomosNós.
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0: sábado, 9 de maio de 2026. A defesa do ex-presidente Jair Bolsonaro pediu ao Supremo Tribunal Federal a revisão criminal da condenação no caso da trama golpista. Os advogados querem anular o processo e dizem que o julgamento deveria ter sido feito pelo plenário e não por uma turma do tribunal. A defesa afirma que houve cerceamento de defesa e fala em correção de erro judiciário. Também pede que o caso fique com ministros da segunda turma que não participaram do julgamento anterior. Os advogados dizem que o pedido não tem relação com a nova lei de dosimetria. O governo federal assinou a renovação antecipada dos contratos de concessão de 14 distribuidoras de energia elétrica. A medida, no entanto, não contempla a Enel. O Ministério de Minas e Energia reforçou que novos contratos devem viabilizar cerca de 130 bilhões de reais em investimentos até 2030, voltados à modernização e à expansão da rede elétrica. Os recursos devem alcançar 13 estados. A cerimônia de assinatura dos contratos contou com a presença do presidente Lula. Uma erupção vulcânica matou 3 pessoas e desencadeou uma operação de resgate de mais de 12 excursionistas presos perto da cratera de Monte do Cono, na Indonésia, nesta sexta-feira. Foi a 7ª erupção do vulcão em uma semana. O fenômeno lançou uma coluna de fumaça de 10 quilômetros de altura, segundo autoridades locais. No horário de Brasília, 10h33.
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0: Daqui a pouquinho tem...
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4: No Conte Sua História de São Paulo, o texto enviado por carta pela ouvinte da CBN, Mironildes Scalia. Trago o relato resumido de uma taquígrafa. Essas não existem mais. Secretária taquígrafa e minha queridíssima amiga Maria Aparecida da Cruz. Ela nasceu em 8 de dezembro de 1923. Faleceu em outubro de 2020, em consequência de um derrame cerebral em Rio Claro, interior de São Paulo. Cresceu na capital, muito bem alfabetizada. Além da língua portuguesa que falava e escrevia com perfeição, aprendeu francês e latim no ginasial. Lembro de quanto ela estudou latim para uma prova de recuperação. A professora era exigente. Terminando o ginasial, foi trabalhar numa tecelagem e, paralelamente, fez um curso de taquigrafia e datilografia, o que permitiu construir, durante a década de 1940, parte de uma bonita história. Dona de uma linda caligrafia, sempre escrita com esmero. Todo esse conhecimento deu-lhe um emprego na Cerâmica São Caetano. Suas habilidades foram prontamente reconhecidas, o que lhe rendeu o cargo de secretária, diretamente ligada aos executivos. Participava das reuniões e, como taquígrafa, anotava rapidamente e com muita eficiência as falas dos executivos. Depois, transcrevia para as atas em português, obviamente, todos os sinais taquigráficos da sua agenda. Lembremos, cada sinal representa uma palavra. Que responsabilidade! Mas ela tinha uma memória invejável, tanto para detalhes de acontecimentos como para matemática. Como datilógrafa, preenchia muitas laudas durante o dia, por causa de compras e vendas dos produtos da cerâmica. Ela era muito boa no que fazia. A cerâmica importava um produto que permitia corar os azulejos de azul. Ela tinha um apreço por esse material. Quando construiu a casa dela, na fachada que dava para a rua, colocou esses azulejos. A cerâmica São Caetano pertence à família Simonsi. Nesse período, Mário Henrique Simonsi, futuro ministro, era um jovem que aparecia na empresa nas festas de fim de ano. Maria Aparecida foi uma pessoa culta. Conheceu o poeta Guilherme de Almeida nos eventos que participava com seus colegas da empresa. Passou a admirar o poeta, aprendeu a apreciar as poesias as quais colecionava. Ela aproveitava o tempo com outras leituras. Religiosa que era, lia a biografia de alguns santos. Frequentava bailes. Ah, lembro das Big Bands, dando seus shows, sempre acompanhada de colegas do bairro e da mãe. Assistia também a apresentações de corais, quando possível. Maria Aparecida gostava de contar as peripécias de sua jornada. O trabalho de secretária lhe rendeu a confiança do pai, um militar do batalhão de cavalaria, e de sua mãe, dona de casa, a quem admirava muito pela forma como conduzia a educação das filhas. Eram mais três depois dela. Por trabalhar na cerâmica São Caetano, sempre estava elegantemente vestida. Ela comprava o tecido e sua dedicada mãe costurava as roupas, bem como todo enxoval que ela e as irmãs levaram nas núpcias. Mironildes Scalia e Maria Aparecida da Cruz são personagens do Conte Sua História de São Paulo. A sonorização é do Cláudio Antônio. Escreva seu texto agora e envie para contesuahistoria@cbn.com.br. 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
1: Vamos falar agora do retorno que nós temos em termos de serviços públicos a partir dos impostos que nós pagamos. Isso é algo que deixa muita gente com os cabelos em pé, porque nós sabemos que, infelizmente, esse retorno não costuma ser a contento, pelo menos não quando a gente compara o quanto a gente paga de impostos e o retorno que a gente tem de serviços. O Grupo Assertif acaba de lançar o retornômetro, que é um indicador que mede o quanto os impostos pagos são convertidos em serviços para a população. E sobre esse assunto eu converso agora aqui no CBN São Paulo com José Guilherme Sabino, que é CEO do grupo Assertif. José Guilherme Sabino, bom dia, muito obrigada pela presença.
2: Bom dia, Cássia, é um prazer estar aqui na CBN com você e com seus ouvintes.
1: Começa explicando para a gente como que foi desenvolvido o retornômetro.
2: Então, o retornômetro é um índice quantitativo, uma ferramenta adicional, né, que mensura a eficiência com os municípios brasileiros que converte a arrecadação tributária em serviços públicos. Mas qual que foi a motivação que nós tivemos para desenvolver

0: o retorno de um esforço técnico, né, para medir e comparar a eficiência dos municípios, né? Brasil na conversão dos impostos em serviços públicos reais, como saúde, educação, infraestrutura, gestão fiscal. O retornômetro, Cássio, é dividido em três eixos, a metodologia nossa, né? A gente estrutura ela em três eixos. Viver, que avalia saúde, educação, infraestrutura, segurança. Prosperar, que avalia PIB per capita, formalização do trabalho, ensino técnico, complexidade econômica, e um outro eixo que é o governar, que avalia gestão fiscal, transparência, custos administrativos e ambiente de negócios. Então, o retornômetro, ele se baseou nessa metodologia, com 69 indicadores públicos, ou seja, são dados públicos, né, Fimbra, DataSUS, INEP, BGE, entre tantos outros. Fizemos um critério de inclusão no retornômetro, ou seja, fizemos um corte acima de 50 mil habitantes dos municípios brasileiros que tenha dado público, né? Se algum município acima de 50 mil habitantes não tenha dado público, já mostra que a transparência não já está 100%
1: É, já é um
0: das
1: problema.
0: informações, já é um problema. Então, foi com esse intuito, essa metodologia e de dar transparência para a população também.
1: E quais foram os destaques, né, que vocês obtiveram cruzando todos esses dados? O que que temos de destaque negativo e de destaque positivo em relação ao retorno que a população tem dos impostos que paga?
0: Bom, o Osasco é a primeira cidade que aparece no ranking geral do retornômetro, né? Pegando os três eixos que eu comentei, que é viver, prosperar e governar, né? Osasco, né, é um algoritmo que nós desenvolvemos, então traz Osasco como a primeira cidade ranqueada, o primeiro município ranqueado no retornômetro, Cássia. Então, Osasco, ele está com a nota máxima em prosperar. Então, isso mostra o quê? Que a diversidade econômica de Osasco e ali da região é uma diversidade econômica importante, né? A geração de emprego, carteiras assinadas, enfim. Então, Osasco mostra para gente que, além dessa parte prosperar, né, ele também tem herdeiros de investimento, ou seja, algumas políticas públicas que foram feitas em gestões anteriores, ações estruturantes, né, se manifestam agora, né, se manifestam a longo prazo. Então, isso mostra também que políticas públicas que são pensadas em médio e longo prazo, vem o retorno para a população. Então, Osasco, ela se destaca em primeiro lugar no ranking do retornômetro. E também o retorno nos mostra o quê? A distribuição, né, econômica no Brasil, que é totalmente desigual nessa, né, distribuição econômica de renda. Então, se a gente pega assim o estado que está melhor classificado no retornômetro é o estado de São Paulo. A região do Brasil que está melhor classificada é a região sul, né? Aí, se a gente começar a subir região norte, nordeste, isso vai mostrando para nós essa desigualdade federativa, vamos dizer assim, né? De distribuição de renda, de geração de emprego, de geração de oportunidades, né? Qualidade de vida, enfim. Então, isso mostra que os investimentos no Brasil e nos municípios, eles não são uns investimentos, na maioria das vezes, planejados para médio e longo prazo, Cássio.
1: Você falou de uma coisa super importante que apareceu aí em Osasco, que é essa questão das políticas de continuidade, né, dos investimentos, de políticas que ultrapassem as gestões, políticas de Estado e não só políticas de governo. Porque sem isso fica muito difícil que, de fato, você consiga melhoras estruturais na maneira como esse dinheiro retorna ou deveria retornar para a população, né?
0: Com certeza. Então, se a gente não. Se os nossos gestores públicos, né, não pensarem numa política. A política pública, ela tem a política de curto prazo, né, para fazer as intervenções que precisam ser feitas a curto prazo, mas as políticas públicas que dão retorno, né, elas são efetuadas a médio e longo prazo. Então, assim, se a gente pegar a educação, né, educação você não muda em 4 anos, né, uma a educação no município, de um estado.

0: estado ou num país. Então, se a gente não pensar, os nossos gestores não pensarem nessas políticas de médio e longo prazo, sempre nós vamos estar tampando o buraco, né? Ah, puta, precisa resolver isso aqui, precisa resolver aquilo ali, enfim. Então, isso, o retornômetro, ele traz essa transparência, não só para o cidadão, mas para os gestores públicos, para os empresários também, enfim, né? E agora, com a reforma tributária também, Cássio, os municípios, que a partir de 2033, não vão mais poder dar incentivos fiscais para as empresas, eles vão ter que oferecer algo a mais, né? E esse algo a mais vai ser baseado nesses três eixos, que é viver, prosperar e governar, né?
1: Sim.
0: Então, as empresas também vão procurar esses indicadores, né, esses dados, para ou ficar no município, ou mudar de município, ou investir em outro município. Então, também os municípios têm que começar a pensar como que eu vou manter a geração de emprego, né, a qualidade de vida, as empresas do município, a partir de 2033 também.
1: Sim, sem dúvida. E José Guilherme, como que vai ser a atualização desse indicador, dessa ferramenta que vocês criaram?
0: A atualização, conforme os índices vão sendo atualizados, nós atualizamos. Então, tem índices, por exemplo, Fimbra. Fimbra é atualizado uma vez ao ano, né? O Fimbra, que
1: O
0: são
1: que
0: os
1: que é o
0: dados
1: Fimbra?
0: contábeis, Fimbra, são os dados contábeis e fiscais, dos entes federativos, né? Então, ali estão todas as informações orçamentárias, financeiras, que os entes enviam para o Tesouro Nacional. Então, ali já tem muita informação, né? Porque ali é a contabilidade do município. Então, ali tem todas as receitas, todas as despesas, enfim. Então, esse índice é atualizado uma vez ao ano. Então, assim, então todos os índices que são atualizados, nós vamos atualizando o retornômetro, tá, Cassiano?
1: E me conta uma coisa, os governantes, e aí eu estou falando em todas as esferas, já manifestaram interesse em conhecer esses dados? Porque é uma ferramenta que pode ser muito rica do ponto de vista do que melhorar em termos de políticas públicas, né?
0: Exatamente, o retornômetro, Cássia, vamos falar assim, é uma bússola, né? Um norte assim que dá para os gestores. Vários municípios já nos procuraram para entender como é que foi feito o cálculo do retornômetro, e estamos em conversa com alguns municípios para ajudá-los a definir as prioridades nos investimentos públicos, né, para a população.
1: E a população também deve ter acesso a essa ferramenta. Como as pessoas podem fazer para saber, por exemplo, como que está essa questão do retorno dos impostos que elas pagam na cidade que elas moram, no estado que elas moram? Como ter acesso a esses dados, José Guilherme?
0: O acesso é público, ele está na internet, é retornômetro.com.br. Qualquer pessoa pode acessar o retornômetro.
1: E bom que o endereço é fácil, retornômetro.com.br. Eu conversei aqui no CBN São Paulo com José Guilherme Sabino, que é CEO do grupo Assertif, que acaba de lançar esse indicador que mede o quanto os impostos pagos são convertidos em serviços para a população. José Guilherme, muito obrigada por ter estado conosco hoje aqui na CBN. Até uma próxima oportunidade.
0: Eu que agradeço, Cássia. Um bom final de semana para você e para os seus ouvintes.
1: Obrigada.
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0: Muitos brasileiros vão trocar presentes materiais por experiências. E algumas delas até mais simples nesse Dia das Mães. A CBN foi ouvir histórias de famílias que vão usar a criatividade para comemorar a data, inclusive à distância.
1: Mãe, o seio da natureza que o bom Deus criou.
2: O Dia das Mães da revendedora de produtos de beleza, Daniele Couto, vai ser um pouco diferente esse ano.
3: Nós escolhemos, no Dia das Mães, ir para a praia para passar um dia em família e ao ar livre. Porque hoje em dia o custo para você... A minha família é muito grande, então nós somos em 6 irmãos, mais meu pai, minha mãe, meus tios. Então é muita gente. Seria um custo muito alto se a gente fosse fazer essa comemoração num restaurante. Então a gente resolveu ir à praia porque é um ambiente que a minha mãe gosta muito e é um custo muito mais baixo.
2: Com uma família grande e orçamento apertado, a Daniele resolveu trocar o almoço caro por um dia ao ar livre. Assim como ela, muitos outros brasileiros vão recorrer a um piquenique no parque, uma ida ao cinema ou até um almoço simples em casa para não deixar o dia passar em branco. Os números ajudam a entender esse cenário. Segundo uma pesquisa Datafolha recente, mais de 90% dos brasileiros não conseguem ter sobra no orçamento a cada mês. Já o IPCA, índice oficial da inflação medido pelo IBGE, mostra que a alimentação fora de casa ficou 6% mais cara nos últimos 12 meses. Ou seja, tá difícil encaixar nos gastos das famílias a compra de presentes e saídas para almoçar ou jantar fora. A mãe do estudante Felipe Loureiro adora artes plásticas e, por isso, a comemoração será um passeio cultural gratuito.
4: Nesse Dia das Mães, eu e minha mãe, nós vamos fazer um passeio cultural por São Paulo. Nós marcamos de ir no Museu da Língua Portuguesa, que é um museu aqui na região central de São Paulo. Então, eu tenho certeza que vai ser um dia muito especial para nós, onde nós vamos curtir muito e comemorar essa data.
2: Há também quem tenha se programado para juntar dinheiro e caçar promoções. O presente de Dia das Mães da médica Adriana da Silva só foi possível porque a filha dela poupou e pesquisou muito. As duas vão para um spa.
5: Minha filha decidiu comemorar o Dia das Mães de uma forma um pouco diferente. Ela me mandou uma mensagem perguntando o que eu achava de spa, se eu já tinha ido. E falei que tinha, sim, curiosidade, achava legal. E aí ela falou, né, que seria o meu presente, que tinha conseguido um desconto por conta do Dia das Mães. Eu tô animada, tô bem animada.
2: E até quem vai passar a data longe da mãe encontrou uma forma de comemorar e sem gastar muito. É o caso da estudante Luísa Prevato, que organizou um piquenique com as amigas e as mães delas na Lagoa Rodrigo de Freitas, na zona sul do Rio.
6: Como a minha mãe mora em outra cidade e a gente infelizmente não vai passar o Dia das Mães juntas, mas eu e minhas amigas, a gente combinou de fazer um piquenique na Lagoa Rodrigo de Freitas e cada uma vai levar alguma coisa, vai levar sanduíches, doces, e aí cada amiga vai levar a sua mãe e a gente vai passar a tarde lá. É bom que é um programa barato e aí cada uma gasta um pouquinho e é um programa super agradável, é o ar livre. Eu adoro fazer esse tipo de piquenique e foi uma opção que todo mundo adorou.
2: Mas a CBN não ia deixar a Luísa sem um recado especial da mãe dela, a Joelma, nessa data tão especial.
7: Fiquei sabendo do programa maravilhoso que ela vai fazer no domingo. Dia das Mães, nos últimos 2 anos e agora o terceiro ano, tem sido um pouco complicado a gente passar longe. Mas uma das coisas que me deixa muito feliz é saber que a minha filha tá bem, tá acolhida, tá com seus amigos, tá sempre se divertindo, trabalhando, progredindo. Isso me deixa muito feliz. E saber que no Dia das Mães ela vai ser acolhida pelos amigos, pelas mães dos amigos também, isso me deixa muito, muito, muito feliz. E eu mando um beijo e já estou desejando que esse programa seja maravilhoso, perfeito. E de alguma forma vou querer participar.
1: Eu te agradeço, mãe.
2: Com a colaboração de Matheus Lins, do Rio de Janeiro, Rafaela Lima.
0: Em meio ao debate, inclusive sobre o fim da escala 6x1, é preciso reconhecer o esforço de muitas mulheres, muitas mães que vivem na escala 7x0. No Brasil, em média, as mulheres dedicam 21 horas semanais para cuidar da casa e da família, um total de 10 horas a mais que os homens.
8: Thank you. Tenho dois filhos pequenos, um menino de 4 anos e uma menina de 2 anos. E a minha rotina, ela é bem puxada, porque ela é dividida entre os cuidados com as crianças, o cuidado da casa e também o trabalho externo. E os finais de semana acabam sobrecarregando nas demandas de limpeza geral da casa, de fazer o almoço para a semana. E para lidar com essa demanda de sobrecarga, na verdade, materna, né? Eu tenho o apoio do meu marido.
9: De Maceió, a psicóloga Camila Monteiro é uma das muitas mulheres brasileiras que vivem na tentativa de equilibrar o cuidado com os filhos entre os afazeres domésticos e o trabalho remunerado. Enquanto as crianças estão na escola, Camila aproveita para atender os pacientes no consultório. Mais tarde, com os filhos já em casa, é preciso dar conta de fazer a comida, lavar a roupa, limpar a casa e ainda administrar a empresa que ela tem com o marido. O casal conseguiu alinhar a divisão de tarefas dentro de casa, assim como a diretora de escola, Angela Bertoli. De São Paulo, além de tocar a instituição, ela também é dona de uma loja de brinquedos adaptados para crianças com deficiência visual. Em meio à correria dos trabalhos e com dois filhos, ela adequa a rotina para se dedicar também à própria mãe, que hoje em dia mora com ela e depende dos seus cuidados.
10: A gente também vai sendo um pouco de filha, vai comprando remédio, vai levando no médico, vai tentando ser um pouco de mãe, esposa, enfim. Escola, ela funciona de final de semana também. As atividades, as festas, as reuniões. Então, por exemplo, até o final de junho, eu não tenho nenhum sábado livre. Todos os meus sábados estão comprometidos.
9: Ângela conta que desde sempre procurou ensinar para os filhos a importância de ter a ajuda deles nas tarefas de casa, responsabilidade que o marido também assume. Camila e Ângela, felizmente, escapam das estatísticas. A realidade é que o trabalho de cuidado dentro de casa costuma pesar de forma desproporcional nas costas das mulheres. De acordo com dados do IBGE, divulgados em 2022, elas dedicam, em média, 21 horas semanais, um total de 10 horas a mais que os homens, para cuidar da casa e da família. Essa divisão das tarefas, de acordo com o gênero, resulta numa dupla ou tripla jornada de trabalho. Em meio à discussão sobre o fim da escala 6x1 no Brasil, muitas mulheres vivem na pegada 7x0. Quando finalmente chegam em casa, o trabalho ainda não acabou. Entre os estados do país em que elas mais dedicam o próprio tempo para os afazeres domésticos e cuidado com os filhos, Alagoas ocupa a primeira posição. As mulheres gastam uma média de 25 horas semanais, já os homens, 13 horas. Em seguida, vem Sergipe, Ceará, Rio Grande do Norte e Pernambuco. Do Cariri cearense, a advogada familiarista e professora universitária Lívia Paliano explica que o trabalho de cuidado limita a inserção das mulheres no mercado formal.
11: Inclusive, uma tese que a gente sempre sustenta é o capital invisível investido na maternidade, que é justamente esse valor, que é o tempo, né, que não deixa de impactar na vida financeira dessa mulher, porque o tempo que ela despende no trabalho de cuidado com esses filhos, ela poderia estar despendendo na ascensão da carreira dela e melhorar aí o retorno financeiro do trabalho remunerado. Então, a gente fala de tripla jornada de trabalho, porque a maioria das mulheres, quando chega em casa, que deveria ser o tempo de descanso, vão enfrentar a terceira jornada de trabalho, que é cuidando dos filhos, fazendo atividade. Então, é um trabalho ininterrupto.
9: E todo o esforço durante anos para cuidar da família, mais para frente pode ser refletido nas conquistas desses filhos, que agora reconhecem a dedicação da mãe. Aos 30 anos, Júnior Azuz conta que, numa infância de relacionamento mais conturbado com o pai, a mãe dele foi fundamental para que ele conseguisse ir à escola, ter acesso à leitura e fizesse cursos extras que tivesse vontade. Hoje músico e educador, Júnior reconhece a importância do papel de Dona Edna para que ele seja bem-sucedido atualmente.
12: Então, minha mãe trabalhava escala 6x1, né? Aquela coisa muito louca de shopping. E ela tinha uma, acho que essa dificuldade mesmo de estar presente, mas ao mesmo tempo tendo que dar conta de todo o resto. Apesar de tudo, minha mãe sempre foi muito, muito incentivadora, assim, com tudo. E ela incentivou super a estudar também, desde sempre. E aí eu queria começar a estudar música, ela foi, me ajudou também. E eu acho que isso tudo fez muita diferença para que eu me desenvolvesse acadêmica e profissionalmente.
9: Esse cuidado das mulheres, que foram cuidadas por outras mulheres, vem com muita sobrecarga, muito esgotamento e deve ser reconhecido como um trabalho que constrói os filhos e filhas que movem a nossa sociedade, graças à dedicação de anos, dentro e fora de casa, das próprias mães. Com sonorização de Juliano Fonseca, de São Paulo, Maria Cecília Dalau.
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0: sábado, 9 de maio de 2026. O ex-goleiro Bruno Fernandes passa na tarde de hoje por audiência de custódia no presídio José Frederico Marques, em Benfica, na zona norte do Rio. Ele foi preso na região dos Lagos após 2 meses foragido por descumprimento de regras da liberdade condicional. O principal episódio citado pela decisão ocorreu em 15 de fevereiro, quando o ex-goleiro viajou ao Acre para jogar pelo Vasco do Acre sem autorização judicial. Bruno foi condenado pela morte da modelo e ex-namorada Elisa Samúdio em 2010. Áreas do Parque Nacional da Serra do Cipó, no centro de Minas Gerais, vão ficar isoladas. A decisão vale até o IPHAN concluir a limpeza de pinturas rupestres que foram pichadas dentro da reserva. O parque abriga sítios arqueológicos com pinturas de milhares de anos. A Polícia Federal e Civil de Minas investigam o caso. A administração do parque estuda instalar câmeras para evitar novos ataques. A Superintendência-Geral do Conselho Administrativo de Defesa Econômica recomendou a condenação do Sindicombustíveis do Distrito Federal e do presidente do sindicato. Segundo o CAD, o sindicato divulgou preços e custos de forma pública e isso pode ter incentivado valores iguais entre postos. Para a área técnica, as mensagens em redes sociais e podcasts funcionaram como sinalização entre concorrentes e podem ter desestimulado a queda de preços. O Sindicombustíveis nega irregularidades. Em meio a acusações de violação de tréguas entre Rússia e Ucrânia, o presidente dos Estados Unidos, Donald Trump, anunciou um cessar-fogo de 3 dias entre os dois países. A pausa nas agressões coincide com a celebração russa pelo Dia da Vitória, que acontece hoje. O presidente da Ucrânia, Volodymyr Zelensky, confirmou a interrupção do conflito. O líder americano afirmou em uma rede social que toda a atividade militar será paralisada e 1.000 prisioneiros de cada país serão devolvidos. No horário de Brasília, 11:03.
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2: Um ótimo dia para você que acompanha o CBN São Paulo deste sábado, já dia 9 de maio de 2026. Dia que já tem muita gente ansiosa pela apresentação de Djavan hoje em São Paulo. Ontem já teve show, hoje novamente tem show ali no Allianz Parque. Eu imagino que já deva haver, Pedro Fagundes, algumas interdições, algum preparo para que as pessoas consigam chegar com tranquilidade ali na região do estádio, né?
3: Isso mesmo, Cássia. Hoje o cantor Djavan faz o segundo show da turnê de Djavanear 50 anos, só sucessos, que justamente comemora, como o nome da turnê já nos fala, né? Os 50 anos da carreira do Djavan, que começaram lá atrás, em 1976, com o disco A Voz, o Violão e a Música de Djavan. Quanto a essas interdições, o show acontece, como você bem adiantou, lá no estádio do Allianz Parque, que é o estádio do Palmeiras, fica na Barra Funda. E a indicação da CET, a indicação dos órgãos competentes, é que as pessoas utilizem do transporte público, principalmente da estação Barra Funda e também de ônibus da região. A situação mesmo de passagem pelo estádio está um pouco mais livre. Ontem eu estive no show, inclusive, e encontrei pouca interdição de vias mesmo. Então, para você conseguir chegar ao estádio, você basicamente compete um pouco com os carros, mas você vai atravessando pelas faixas de pedestre e não tem muita interdição nas vias públicas.
2: É o que costuma acontecer por lá, quando tem assim apresentação, quando tem show, quando tem jogo também, né? É que o trânsito fica muito complicado e por isso até essa orientação aí dos órgãos competentes, do pessoal privilegiar o transporte público.
3: Justamente que assim não sobrecarrega tanto as vias. Exato. Que já estarão, por mais que não interditadas formalmente, estarão competindo com alto número de pessoas que ficam passando pelas ruas, né?
2: Agora, Pedro, você foi ontem ao show, como que foi, hein?
3: Um show extraordinário. Eu sou fã de Djavan de carteirinha, inclusive uma pequena anedota. Minha mãe é totalmente fã de Djavan, eu acho que inclusive cabe aqui a homenagem, amanhã é Dia das Mães.
2: Já comprou presente, Pedro?
3: Já comprei o presente.
2: Ah, bom.
3: Eu teria... Infelizmente não vou passar esse Dia das Mães com a minha mãe, porque minha mãe foi encontrar a minha avó, que está no Rio de Janeiro. Então, acabei não indo porque hoje estou trabalhando aqui. Mas logo depois a encontrarei e tudo mais, daria o presente que já está comprado.
2: Ah, então não quer dizer que essa história de ser fã do Djavan vem de família?
3: Vem de família justamente da minha mãe, porque toda vez que a gente viajava para casa dos meus avós em Minas Gerais, a gente ia escutando o Djavan. E meu pai sempre gostava de enfatizar que ele odiava o Djavan. E minha mãe amava. Uhum. E aí ficava nessa provocação, eu falei, vou comprar essa briga com a minha mãe e vou começar a ouvir Djavan simplesmente pra provocar o meu pai. E eu acabou que o Djavan é um artista maravilhoso e eu acabei me apaixonando pelo Djavan, fui caindo nos discos, caindo nas músicas. E ontem foi a primeira vez que eu fui num show do Djavan e eu senti que eu fui com a minha namorada e eu falei pra ela, é uma sensação de dever cumprido, esse check na minha vida eu dei, super funcionou. Quanto à dinâmica do show, eu cheguei, o show era às 8h30, hoje também o show acontece às 8h30 da noite, justamente no Allianz Parque, e eu cheguei um pouco em cima da hora, cheguei na estação Barra Funda por volta das 7h45 da noite. E a andança da Barra Funda até o Allianz Parque foi bem tranquila, muitas pessoas chegando naquele mesmo horário, então uhum. uma sensação de segurança, justamente porque você está acompanhado de muitas Sim. pessoas, assim como é em jogos de futebol e também em shows. Então a gente anda por volta de 10 a 15 minutos até o estádio, uma organização bem boa de quem ia para a pista premium, de quem ia para a pista. Eu fui na cadeira superior, uhum. uma visão ótima também. O estádio completamente lotado, praticamente todos os ingressos foram vendidos. Sobraram um ou outro justamente só na pista premium, pista toda lotada, uhum. toda arquibancada lotada. E aí para ouvir principalmente qual é a proposta do show, que são os principais sucessos desses 50 anos. Inclusive, a gente tem aqui, separou um trechinho de um vídeo gravado pela minha namorada, porque eu tava chorando, gritando e por aí vai, uhum. pra gente escutar um pouquinho quem acompanha a gente no YouTube. Eu te devoro, Djavan.

0: Sua namorada é boa de vídeo, viu?
1: Ela é publicitária, né?
0: Ah,
1: ela trabalha com isso.
0: Vídeo bem enquadrado, pega o Djavan inteirinho, pega o telão, dá pra ver como que tá a iluminação bonita no estádio. Então hoje tem um novo show. E hoje, queria saber como que tá a situação dos ingressos. Você falou que ontem tava praticamente lotado. O pessoal ainda consegue comprar ingresso pra hoje?
1: Pessoal, acabei de entrar aqui no site da Ticketmaster, que é quem cuida dos ingressos oficialmente do show. O pessoal só consegue comprar ingresso se for a pista premium. E só estão disponíveis os ingressos inteira ou meia idoso. O ingresso da inteira está próximo de R$600. Quem pagar a taxa vai acabar pagando próximo de R$700. Já a meia, né, metade do valor, de R$300 a R$400. E olha, eu gostaria de falar que vale a pena. Pra mim, show que com certeza mudou minha vida bastante. Estarei falando apenas disso na próxima semana. Sensacional. É impressionante a vitalidade que o Djavan canta. A voz dele é idêntica à do começo da carreira, há 50 anos. A disposição, as danças, me lembra muito um conhecido chamado Carlos Alberto Sardenberg.
0: Olha!
1: Da forma como ele...
0: O mesmo pique, o mesmo
1: baile, assim, dava pra
0: o
1: ver que ele já tava...
0: O mesmo gingado também?
1: O mesmo gingado.
0: Porque
1: dá pra
0: Carlos
1: ver que...
0: Alberto, pros ouvintes que não sabem, tem até um vídeo que se tornou antológico nas nossas redes sociais, no nosso Instagram, dele dançando, né? Recentemente ele fez aniversário e a gente fez uma justa homenagem pra ele. E tem um videozinho que ele aparece ali dançando frevo também, porque aquele insert foi retirado de um vídeo que nós fizemos no carnaval e cheio de gingado. Então o Djavan tá na mesma onda.
1: O Djavan tá na mesma onda, os dois possivelmente beberam dessa mesma fonte de Aracaju, né?
0: Que tá certo. Muito obrigada, Pedro Fagundes, pelas informações. Então hoje tem mais show do Djavan. Quase todos os ingressos vendidos, mas ainda tem alguns à disposição. E você que for ao show do Djavan ou for passar por aquela região, cuidado com o trânsito. Se puder optar pelo transporte coletivo, vai fazer um melhor negócio. Até mais, Pedro. Obrigada.
1: Eu que agradeço.

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1: E aliás, para as mães que gostam de Djavan, como a mãe do nosso Pedro Fagundes, um ótimo presente era ir com a sua mãe nesse show. Ainda dá para ir no show de hoje. E quem está de olho no que os filhos estão comprando de presente para as mães nessa véspera do Dia das Mães é o repórter Pedro Pupulim. Pedro, onde você está agora, hein?
2: Oi, Cássia, um ótimo sábado para você e para todo mundo que nos acompanha na CBN. Pois é, eu estou aqui na região da Teodoro Sampaio, uma região bem conhecida na Zona Oeste de São Paulo, no bairro de Pinheiros, com o comércio bem agitado. Como você estava falando, é fim de semana de Dia das Mães em São Paulo e em todo o Brasil, data que vai ser comemorada especificamente neste 2º de maio, amanhã. E assim como em quase todas as datas comemorativas, Cássio, o comércio usufrui das comemorações, fica agitado, com valores oscilando, bastante promoção em relação a outros períodos do ano. Quem pretende, por exemplo, comprar perfumes ou flores para o Dia das Mães pode encontrar grandes diferenças de preço entre lojas virtuais e físicas sediadas na cidade de São Paulo. Uma pesquisa divulgada pelo Procon nessa semana mostra que alguns perfumes importados tiveram variação superior a 50%, enquanto o buquê de rosas chegaram a registrar a diferença de quase 79%, dependendo do estabelecimento. Agora, Cássia, falando em rosas, aqui na Teodoro Sampaio, eu conversei com o pessoal de duas lojas por aqui. Uma delas, a primeira, é aquelas lojas multifacetadas, vamos dizer assim, com vários tipos de produtos, de vários segmentos. Ela teve um aumento, eu conversei com a gerente dessa loja, a loja teve um aumento de 50% nas vendas essa semana. E sabe qual que é a principal saída de produto de tudo que eles vendem?
1: O que?
2: Buquês de flores feitos de sabonete para enfeite. Esse produto puxou aí o aumento de 50% nas vendas essa semana. E teve uma outra loja bem do lado dessa, grudadinha, que experimentou um aumento de 10% nas vendas nesse período. O principal produto que tem puxado essa lista? Bolsas femininas para as mães aí que vão ser presenteadas nesse final de semana. Agora, Cássia, tem quem reclame, viu? Eu entrei em uma loja, conversei com a gerente de uma daquelas lojas bem conhecidas, varejistas de eletrodomésticos. Segundo ela, essa semana para eles não fez diferença nenhuma. Eles não estão experimentando nenhum aumento nas vendas, mesmo com a bomba de promoções que estão colocando. E eu entrei na loja realmente, pouquíssimos consumidores rodando ali por dentro e procurando esse produto. A reportagem da CBN vai acompanhar essa movimentação de pessoas nos centros comerciais de São Paulo em busca aí de última hora de um presente para as mães. A data é uma das mais esperadas pelo varejo brasileiro. São cerca de 127 milhões de consumidores que devem ir às compras neste ano, segundo um levantamento da Confederação Nacional de Dirigentes Lojistas e do SPC Brasil, em parceria com a Offerwise Pesquisas. Ao longo do dia, Cássia, a gente entra aqui de novo trazendo atualizações para a nossa audiência sobre esse tema que vai movimentar os corações e o comércio aqui na cidade e em todo o Brasil. Volto com você.
1: Muito obrigada, Pedro Pupulim. Fiquei surpresa com essa informação que o Pedro nos trouxe em relação a esse presente que tem sido o mais buscado em uma das lojas que ele visitou, né? Uma loja que vendia de tudo. Esse buquê, mas em vez de flores, com sabonetes para decoração. Confesso que eu não conhecia esse produto, mas está aí a criatividade do comércio para atrair os filhos nesta véspera de Dia das Mães.
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0: Vamos falar sobre algo muito importante, que é a criação, o lançamento da primeira biblioteca inclusiva Regina Caldeira, um novo espaço dedicado à democratização do acesso à leitura e à cultura, uma iniciativa da Fundação Dorina. E nós conversamos agora aqui no CBN São Paulo com o superintendente da Fundação Dorina, Alexandre Munch. Alexandre, bom dia, muito obrigada por estar conosco neste sábado.
1: Bom dia, Cássia. Bom dia a todos os ouvintes. Eu que agradeço o convite para falar um pouquinho da Fundação Dorina e da nossa inauguração da Biblioteca Inclusiva Regina Caldeira. É uma semana muito importante para nós e falar de livros e de biblioteca é algo importantíssimo.
0: Conta para a gente, essa biblioteca, ela vai ter quais formatos nesse acervo?
1: Vamos lá, Cássia. É uma biblioteca inclusiva, voltada para as pessoas com deficiência visual, pessoas cegas e com baixa visão, e para o público em geral. Então, nós teremos o formato Braille, o formato Braille tinta, o áudio ou o digital, o falado. Então, esse é o intuito da biblioteca, uma acessibilidade para as pessoas cegas e com baixa visão, um espaço amplo, também com acessibilidade, com equipamentos de acessibilidade também. Então, esse é o intuito da nossa biblioteca inclusiva que lançamos essa semana e estará aberta a partir de segunda-feira.
0: A partir de segunda-feira, então, ela estará aberta e estará aberta para toda a população?
1: Toda a população. É uma biblioteca para todos, certo? Esse é o intuito da biblioteca inclusiva, tá? Assim, lógico que temos os livros acessíveis, certo? Braille, tinta Braille, mas também temos os livros tradicionais. Nós recebemos na Fundação 400, 500 pessoas por mês com seus familiares, então eles poderão também usufruir da biblioteca. Teremos um espaço de cultura e temos um espaço muito bonito para as nossas crianças também pegar o seu livro literário em Braille ou áudio. Então, esse é o intuito da nossa biblioteca inclusiva.
0: Isso é muito bacana. E que tipo de atividade cultural o público poderá esperar que aconteça também nesse espaço?
1: Nós estamos planejando algumas atividades. Roda de conversa com autores. Tivemos essa na abertura interna nossa, né, para a nossa equipe, para as bibliotecas aqui de São Paulo. Tivemos a presença da Marta Noil, atriz, neta da Dona Dorina, falando da experiência dela do livro. Tivemos a Regina Caldeira também. E a ideia é ter outros convidados para debater, para falar do livro e também atividades voltadas para crianças, trazer autores infantis, trabalhar também com atividades lúdicas. Nós temos um projeto muito interessante que é o Lego Braille Bricks, então aproveitar o nosso espaço para falar da alfabetização. Acho que é importante, Cássia, lembrar que para a alfabetização de uma criança cega é essencial o Braille. Não existe uma outra possibilidade. Entendemos a importância da tecnologia, mas o Braille é fundamental para a alfabetização das nossas crianças cegas.
0: E conta pra gente, quem é a Regina Caldeira e por que o nome dela está à frente dessa biblioteca?
1: Vamos lá. A Regina é nossa colaboradora há quase 50 anos. Ela perdeu a visão aos 7 anos, certo? Devido a um glaucoma. E a partir daí, a trajetória dela é voltada na educação e principalmente no Braille. Ela iniciou, fez todo o processo de reabilitação na Fundação Dorina, processo esse que envolve passar com os nossos profissionais, psicólogos, assistentes sociais, pedagogos, orientação à mobilidade para aprender a andar com a bengala, terapia ocupacional, e ela fez todo esse processo conosco, e aí ela começou a trajetória dela profissional, primeiro sendo recepcionista, e logo depois ela já migrou para o Braille, para a área do Braille, da revisão Braille, e hoje é a nossa responsável pela revisão Braille e também pelas relações institucionais do Braille. Posso te dizer, Cássia, que a Regina é a maior referência do Braille no Brasil e uma das maiores do mundo. Certo? Ela é membro do Comitê do Braille aqui do Brasil, da Comissão Mundial do Braille. Certo? Então, ela tem uma experiência com o Braille, certo? Importantíssima, e ela leva o Braille para todos os espaços que ela vai. E ela tem um grande diferencial, né? Ela faz uma leitura muito rápida do Braille. A gente fala que ela lê de 5 a 6 vezes mais rápido que outras pessoas através do Braille, né, tateando. Então, ela é uma pessoa, assim, dedicada ao Braille diariamente, certo? Conviveu com a Dona Dorina há muito tempo, Então, é uma homenagem nossa da Fundação para a maior referência do Braille no nosso país. Então, isso que foi o intuito de trazer a nossa maior referência e a biblioteca inclusiva da Fundação Dorina, que leva o nome dela.
0: E que felicidade poder homenagear uma pessoa tão atuante, tão importante, enquanto ela ainda está aqui atuando, né?
1: É verdade, assim, ela está no dia a dia dela trabalhando conosco, ela contribui muito com a parte de educação, Cássia, relativo às provas nacionais, FUVEST, tudo, então ela tem uma experiência que, certo, que é ímpar, né, na parte de educação. E quando a gente fala de educação, nós estamos falando de oportunidade, todos nós temos direito à educação, né, quando eu falo todos, pessoas, nós, pessoas com deficiência, e esse é o intuito da biblioteca, de trazer um ambiente gostoso, agradável para todos e todas aqui em São Paulo. Então esse é o nosso trabalho, assim, de formiguinha ainda, a biblioteca começou há pouco tempo, mas assim, sabemos que temos uma longa jornada pela frente, e assim, quem quiser conhecer também lá o espaço aberto ao público em geral, e teremos também os equipamentos acessíveis, Cássia, que são assim impressionantes e contribuem muito para a questão de inclusão.
0: E que equipamentos são esses? Dá alguns exemplos para a gente.
1: Com toda certeza, Cássia. Assim, nós temos o leitor, o que amplia um livro, certo? Então você coloca o livro, ele tem uma tela e ele tem uma câmera que amplia para uma pessoa com baixa visão, certo? Então a pessoa com baixa visão vai poder fazer a leitura desse ampliador de tela. Nós temos a linha Braille, certo? Que é um equipamento que conecta num computador, certo? E você pode baixar um livro e ele automaticamente ele é transcrito para o Braille. Então, a pessoa cega ou com baixa visão que utiliza uma linha Braille, ela poderá fazer a leitura através desse equipamento. Teremos uma impressora Braille, certo? Para impressão de pequenos materiais também, que faz automaticamente lá. Teremos o acesso à nossa biblioteca Dorinateca, que é uma biblioteca que tem mais de 5 mil livros no acervo digital. Então, se a pessoa com deficiência visual quiser baixar, escutar esse livro no nosso espaço, teremos um espaço reservado para leitura, também poderá fazer lá conosco.
0: Muito bacana. E eu quero deixar claro aqui para os ouvintes que tudo isso que vocês estão fazendo hoje, que é super importante, é um incrível trabalho de continuidade que vem sendo feito há muito tempo e que é de extrema importância. Você sabe, Alexandre, que eu tive a experiência há uns 20 anos de gravar alguns audiolivros para vocês. E eu lembro do profissionalismo com que isso era feito, o alcance que vocês tinham para deixar disponíveis esses conteúdos para as pessoas, mesmo numa época que a gente não tinha toda a tecnologia que a gente tem hoje, né? Que eu imagino tenha facilitado muito todo esse trabalho, mas a preocupação, a correção de levar para as pessoas não só os livros neste formato em que elas podiam ouvir, além dos livros em Braille que vocês têm também, mas também até material da imprensa, revista de notícia, os jornais, para que as pessoas tivessem acesso também em diferentes formatos. Deixa o endereço para a gente, para os ouvintes que quiserem conhecer esta biblioteca que vocês estão lançando, Biblioteca Regina Caldeira, que estará disponível para as pessoas a partir da segunda-feira.
1: Com toda certeza. Estamos na Vila Clementino, aqui em São Paulo, na rua Doutor Diogo de Faria, 558. Entre nas nossas redes sociais, Fundacal Dorina também. O nosso telefone 50870999, DDD 11, aqui em São Paulo. O nosso e-mail é atendimento@fundacaldorina.org.br. Então, temos assim todas as possibilidades de acesso. Será um prazer receber os ouvintes para poder falar um pouquinho mais de inclusão, falar um pouquinho da importância da educação, a importância do Braille e conhecer um pouquinho a história da Fundação de 80 anos, como você disse, que já gravou conosco. A gravação hoje, a parte de tecnologia trouxe um conteúdo não, uma tecnologia muito mais agradável no áudio, e nós temos todo esse espaço aí, além do nosso centro de memória que conta, Cássia, a nossa história nessas 8 décadas de inclusão. da Fundação Dorina no Rio para Cegos.
0: Muito obrigada, Alexandre Munch, superintendente da Fundação Dorina. Parabéns pelo trabalho que vocês realizam. Então aí o convite para os nossos ouvintes conhecer agora também essa nova biblioteca, Rua Diogo de Faria 558 na Vila Clementino, e nas redes sociais da Fundação Dorina no Rio também você encontra todas as informações sobre esse trabalho tão importante. Muito obrigada, Alexandre, bom fim de semana para você.
1: Obrigado igualmente e feliz Dia das Mães.
0: Para todos.

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4: Nós temos várias mensagens bacanas aqui de ouvintes falando do Dia das Mães. Mais cedo nós trouxemos uma reportagem sobre filhos que estão priorizando proporcionar experiências para as mães em vez de dar presentes. E aí uma mãe nos escreveu falando desse assunto. É a nossa ouvinte Edjane, que mora em São Bernardo do Campo. Ela nos conta que tem 64 anos, dois filhos adultos, uma moça e um rapaz. E nos últimos anos, eles têm priorizado experiências no lugar de presentes físicos em datas especiais, como o Dia das Mães. E aí, olha que cada presente bacana que ela já ganhou. Os filhos já levaram a Edjane para fazer voo de parapente, um curso de mergulho e nesse ano tem retiro de yoga. Adorei todas as experiências. Acho que eu não ia ter coragem de fazer o voo de parapente, mas a nossa ouvinte tem. E ela escreve aqui: tem sido momentos maravilhosos com eles e com isso eles constroem memórias bem mais significativas do que simplesmente ganhar uma joia, uma roupa, um perfume ou flores. Entendi, você tem um ponto, viu, Edjane? Gostei muito das experiências que você tem tido com seus filhos e fica a ideia para os nossos ouvintes. Que tal construir memórias a partir de experiências?
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0: sábado, 9 de maio de 2026. A defesa do ex-presidente Jair Bolsonaro pediu ao Supremo Tribunal Federal a revisão criminal da condenação no caso da trama golpista. Os advogados querem anular o processo e dizem que o julgamento deveria ter sido feito pelo plenário e não por uma turma do tribunal. A defesa afirma que houve cerceamento de defesa e fala em correção de erro judiciário. Também pede que o caso fique com ministros da segunda turma que não participaram do julgamento anterior. Os advogados dizem que o pedido não tem relação com a nova lei de dosimetria. Um avião cargueiro da Gol saiu da pista depois de pousar no aeroporto de Salvador na manhã deste sábado. A companhia informou que não havia passageiros a bordo e os tripulantes não ficaram feridos. A Gol disse que o Boeing 737 está na área de segurança do aeroporto. Casos assim são chamados de discussão de pista, quando o avião não consegue parar a tempo. A IP apresentou um recurso à Anvisa da decisão que determinou o recolhimento e a suspensão de produtos da marca por suspeita de contaminação. Com a medida, a proibição de fabricação e comercialização de lava-louças, lava-roupas e desinfetantes teve os efeitos suspensos até nova decisão do órgão regulador. Apesar da suspensão, a Anvisa reforça a orientação para que as pessoas não usem os produtos e procurem o saque da empresa. No horário de Brasília, 11h32.
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0: Ainda na rede CBN, temos informação chegando direto de Brasília. Mariana Machado, bom dia.
2: Cássia, bom dia. A defesa de Débora Rodrigues dos Santos, mais conhecida como Débora do Batom, protocolou junto ao Supremo Tribunal Federal um pedido de readequação da pena de 14 anos de prisão pelos crimes de abolição violenta do Estado Democrático de Direito, golpe de Estado, dano qualificado, deterioração do patrimônio tombado e associação criminosa armada. O pedido foi feito com base na nova lei da dosimetria promulgada nesta sexta-feira. Os advogados querem a diminuição de pena em sua fração máxima de 2/3, alegando que a condenação decorreu de fatos praticados em contexto de multidão, sem qualquer demonstração concreta de liderança, organização criminosa, financiamento, planejamento operacional ou coordenação de atos. Débora do Batom foi a responsável por fichar a frase "perdeu o mané" na estátua à Justiça, que fica em frente ao edifício do STF. A pichação ocorreu durante os atos antidemocráticos de 8 de janeiro de 2023. A partir da nova lei, os advogados querem, então, o reconhecimento do excesso de execução atualmente verificado e a imediata readequação da pena e realização de novo cálculo. Cássia.
0: Muito obrigada. Esta foi a Mariana Machado, falando direto de Brasília, às 11h34.

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1: No Brasil, a humilhação pública nas redes tem empurrado centenas de usuários para um exílio digital. Casos de humilhação pública ou vazamento de imagens íntimas podem prejudicar a vida pessoal e profissional. Algumas pessoas perdem o emprego e outras chegam a ter a vida ameaçada. Nesse contexto, sair da internet se torna uma necessidade e um ato de preservação. Mas fica a pergunta, em um crime de exposição, por que é a vítima quem precisa apagar seus rastros e desaparecer da internet para sobreviver? A reportagem de Arthur Flávio mergulha nesse questionamento.
2: Com o crescimento das redes sociais, qualquer informação pessoal pode ganhar grandes proporções em poucos minutos. E com isso, o que viraliza de uma hora para outra acaba por marcar a reputação de alguém por anos. Rose Leonel, jornalista e criadora da ONG Marias da Internet, sentiu na pele o peso disso por mais de 2 décadas.
3: Ele começou a divulgar fotos minhas, né, nossas, da intimidade, como uma vingança que ele estava praticando contra mim, me vendendo como uma garota de programa.
2: Isso não ficou só restrito ao mundo virtual. Essa violência transbordou para o mundo físico.
3: Foi devastador, porque eu perdi o emprego, o meu filho foi embora do país, eu fui extremamente massacrada, quase linchada, física e moralmente. Fiquei muito reclusa dentro de casa e foi uma exposição que acabou com o meu trabalho, acabou com a minha vida, que destruiu tudo.
2: Mas para Rose, sair da internet não iria resolver nada. Porque para ela, essa lógica poupa o agressor e condena a vítima ao silêncio.
3: A vergonha tem que mudar de lado. A vergonha é do agressor e não da mulher. E a nossa sociedade machista faz com que o agressor seja poupado e a vítima, ela é culpabilizada e condenada pela sociedade. Nós precisamos entender que isso precisa mudar.
2: Mas enquanto essa mudança cultural não vem, o isolamento vira uma questão de saúde mental. A advogada Tânia Lassavoy, cofundadora da Associação Nacional das Vítimas de Internet, comenta que ignorar crimes no ambiente digital não é tão simples quanto parece.
4: A pessoa, no seu centro mental, ela vai pensar o quê? Ah, eu desligo o computador, eu fecho e eu vou fazer outra coisa. Mas não é isso que acontece quando a pessoa ela está sendo chantageada online, quando ela está sendo violentada online.
2: Tânia reforça que se afastar das redes pode ser o único caminho para resguardar a vítima no curto prazo.
4: Então, assim, sair da internet muitas vezes é o único caminho adequado e que aquela pessoa vai poder fazer naquele momento como algo drástico, mas ela precisa sobreviver. Sobreviver.
2: Mas no longo prazo, existe uma solução técnica. Henrique Ferreira trabalha na Fix Control, uma empresa que remove conteúdos da internet. Ele fala sobre as formas de se fazer isso.
5: Em grande parte dos casos, a remoção de conteúdo é possível quando, né, quando tem uma ofensa, quando tem uma foto do seu rosto, né, quando tem uma difamação ali. E as técnicas para isso são diversas, né? Contato diretamente com o portal, com as plataformas, enfim.
2: No fim, a tecnologia oferece uma borracha para o passado, tentando garantir que um erro ou uma violência não se torne uma sentença perpétua.
5: A internet, ela não é uma condenação eterna, né? Porque todo mundo pensa, bom, viralizou, acabou minha vida, eu não tenho mais carreira, não tenho mais profissão, não vou conseguir trabalhar com mais nada por um erro que eu cometi ou não.
2: Limpar os rastros é uma saída, mas a pergunta que fica ainda é ética. Até quando o direito ao esquecimento será o único refúgio para quem merecia justiça e acolhimento?
1: Reportagem dos alunos de jornalismo da ESPM São Paulo, Arthur Flávio e Luiz Felipe Feitosa. Trabalhos técnicos de Afonso Afonsos e orientação da professora doutora Patrícia Rangel.
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7: Bruno Faria, bom dia para você.
8: Como vai, Cássia? Tudo bem? Bom dia para você, bom dia para todo mundo que nos acompanha.
7: Vamos começar falando do clássico majestoso?
8: Vamos. Aliás, todos os jogos dos grandes paulistas serão neste domingo pelo Campeonato Brasileiro. Então, neste sabadão, não vai ter o Corinthians, não tem São Paulo, nem Palmeiras, nem Santos. Mas o clássico majestoso marcará amanhã um duelo entre duas equipes distintas na tabela de classificação. Isso porque o Corinthians é o primeiro time no Z4, com 15 pontos, e o São Paulo é o último time do G4, dos quatro primeiros. É o quarto colocado, com 24 pontos, só que o São Paulo encontra muita dificuldade quando visita o Corinthians em Itaquera. Tanto é que na história, desde 2014, somente tem uma vitória em todas as visitas que fez. Essa vitória, é verdade, foi há 3 anos atrás, algo que... Há três anos atrás. Algo que fez o time comemorar bastante, a quebra de um tabu, algo muito incômodo. São Paulo tem conseguido fazer frente ao Corinthians em Itaquera, mas depois daquela vitória, ou tiveram empates ou uma derrota, que foi no campeonato do ano passado, quando o São Paulo sofreu muito com as lesões na reta final da temporada. Então, para esse jogo, o Corinthians chega com praticamente força máxima. Eu digo praticamente força máxima porque o Memphis Depay

0: perde as cinco jogos na temporada, só que as três últimas partidas foram de empates, algo que tem deixado aquele gosto amargo. Pro torcedor e também pro técnico Roger Machado. Desses três empates, dois foram fora de casa, os dois pela Copa Sul-Americana. E teve no último fim de semana um empate no último minuto contra o Bahia, jogando o São Paulo como mandante, mas no interior de São Paulo. Então, partida neste domingo, 6:30 da noite, na Neoquímica Arena, um majestoso que promete chamar muito a atenção, porque fora de campo, o Corinthians confirmou que atrasou os salários dos jogadores, deve acertar na próxima segunda-feira, e o São Paulo tem encontrado muitas dificuldades financeiras também. Não é o caso de atraso de salários, nem de direito de imagem, que faz parte do salário do jogador, mas é o São Paulo também com muitas dificuldades financeiras. São os dois clubes aqui da capital que têm sofrido muito com a questão econômica, Cássia.
1: Já falamos do São Paulo, já falamos do Corinthians, tem jogo do Palmeiras também. Palmeiras está numa situação mais confortável, né?
0: Bastante confortável. É o líder do Campeonato Brasileiro, tem 33 pontos, independentemente do resultado que vier neste domingo contra o Remo, aliás, partida no Mangueirão às 4 horas da tarde, o Palmeiras seguirá como líder do campeonato, mas a expectativa é que possa fazer um duelo importante contra o Remo para se manter consolidado nessa primeira posição. Por que que eu digo isso? Porque o Flamengo é o vice-líder. O Flamengo ainda tem 6 pontos de diferença, tem um jogo a menos e fará ainda a primeira partida do turno contra o Palmeiras. E essa partida será daqui a 2 semanas, jogando no estádio do Maracanã. Então, o Palmeiras, que é o melhor visitante do Brasileirão, sabe que precisa somar pontos nesse duelo contra o Remo para não ficar dependendo de partidas do Flamengo. Para pensar somente nele, é preciso vencer o Remo. Palmeiras, como visitante, em 7 jogos, tem 4 vitórias, 2 empates, somente uma derrota. Tem um aproveitamento aí de pouco mais de 66% dos pontos conquistados, algo que chama muito a atenção e que é bastante positivo para o time do Palmeiras. E o Remo, que está na zona de rebaixamento e preocupa, porque está de volta à elite do futebol brasileiro, não tem jogos ainda a fazer, mas é o 19º colocado, está 4 pontos do primeiro time fora do Z4, que é o Santos, Cássia.
1: E por falar em Santos, Santos joga também nesse fim de semana.
0: Joga partida importantíssima contra o Bragantino, será no domingo às 6:30, mesmo horário do Clássico Majestoso. A partida será contra o Bragantino. O Bragantino, que conquistou uma importante vitória nesse meio de semana pela Sul-Americana, goleou o Blooming fora de casa por 6-0, partida na Bolívia. E ainda o Santos ficou no empate por 1-1 contra o Recoleta, algo que incomodou bastante a comissão técnica, os jogadores. Porque o Recoleta, que é um time considerado bem frágil e mais fraco no Paraguai, conseguiu fazer frente mais uma vez para o Santos, que vai contar com a presença do Neymar, mas terá desfalque para essa partida. Isso porque o Tassiano tem uma lesão na coxa direita, virou desfalque, e ainda tem outros jogadores que provavelmente não estarão à disposição. São os casos de Lautaro Dias e Gabriel Menino, perdão. Porque participaram de parte do treinamento, mas ainda não estão aptos, não estão 100% para ficarem à disposição, Cássia.
1: Bruno Faria, muito obrigada pelas informações, pela análise. Bom trabalho para você.
0: Muito obrigado, eu que agradeço. Ótimo programa para você e até mais.
1: Até mais. 11:45.
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1: 11:46.

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1: Vem cá. Às vezes você tá cansada quando pega o metrô. Eu aprendi a concordar com tudo que eles sugerem.
2: Sim. Às vezes quando tá tarde.
1: E quando você tá com sono no metrô, você boceja?
2: Sim, eu amo bocejar.
1: Sério? Você boceja assim na frente de todo mundo?
2: Sim, na frente de todo mundo.
1: Então se tivesse um cara te olhando, você ia bocejar assim na frente dele, sem pudor, na frente de todo mundo?
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3: Você ouviu agora há pouco um trechinho do espetáculo Tip. Antes que me queimem, eu mesma me atiro no fogo. É um espetáculo solo que está em cartaz no Teatro YouTube aqui em São Paulo, depois de uma temporada no Rio de Janeiro de muito sucesso. E a protagonista, quem está em cena fazendo esse monólogo, é a atriz Mila Fernandes, que está conosco aqui nos nossos estúdios. Mila, seja muito bem-vinda e muito obrigada pela presença hoje.
4: Obrigada, Cássia. É um prazer estar aqui com vocês. Muito feliz.
3: Esse espetáculo foi super elogiado no Rio de Janeiro e ele traz uma experiência sua que você transforma e traz para a cena, que é a época da Covid-19 em que você atuou como cam girl. Tenho certeza que é uma experiência que tem muita gente que não entende e por isso eu também considero muito corajoso você trazer isso para a cena em vez de alguma forma tentar, digamos, camuflar esse passado. Que é o fato de você conseguir ressignificar no palco essa experiência. Mas conta pra gente, como que foi isso? Como que você se envolveu nesse universo de estar ali disponível na internet para conversar com pessoas do mundo todo e sem saber exatamente o que ia vir, que tipo de pedido, que tipo de solicitação, que tipo de demanda que ia vir dessas pessoas que estavam ali conversando com você?
4: Você falou tudo agora, porque foi exatamente isso. Essa peça, ela começou como um segredo. Tá, as pessoas falam que é super corajoso e tudo, eu recebo. Mas assim, começou como um segredo. Quando eu comecei a trabalhar com isso, eu nunca imaginei que eu fosse fazer isso, Cássia. Eu sou atriz desde os 14 anos, tô com 28 agora.
3: Uhum.
4: E sempre me dediquei, assim, à minha profissão profundamente, integralmente. Até que chegou a pandemia,
3: uhum.
4: E eu não tinha perspectiva nenhuma de trabalho. Já tava...
3: Vou pedir pra você se aproximar um pouquinho, claro, mais do microfone.
4: Já tava com 21 anos.
3: Aham. Uhum.
4: E não tinha perspectiva nenhuma de trabalho como atriz, precisava pagar as minhas contas, pandemia, aquela situação que todos nós sabemos como foi. Comecei a procurar trabalho na internet, preciso fazer um dinheiro, preciso me sustentar. E aí tentei coisas, tá, Cássia? Tentei coisas antes, tentei, fiz canal no YouTube, abri loja online, tentei ser assistente de gringo, tentei uma série de coisas, mas nada dá o retorno significativo, imediato, como ser cam girl, como trabalhar com entretenimento adulto. Então eu me deparei, assim, com esse universo que eu não conhecia. Eu não tinha nem computador na época. Eu não tenho Instagram, assim, eu sou péssima de internet, tecnologia. Mas eu descobri essa área e falei, cara, deixa eu ver isso aqui. Me surpreendi, assim, absolutamente. Porque nunca imaginei que seria como foi de fato, sabe? Eu pensava, bom, vou estudar aqui um pouquinho dos fetiches. Vou estudar o que é esse mundo do sexo virtual. E quando eu cheguei lá, não tinha nada a ver com o que eu imaginava, assim. Eu fui completamente atropelada. Nos melhores sentidos, assim, me conheci muito melhor a partir disso. Entendi bem mais qual é a demanda dessas pessoas que estão no site. Porque existe um preconceito muito grande, né?
3: Uhum.
4: Desse perfil do consumidor, desse tipo de site. E quando eu fui me aproximando, eu descobri que eram pessoas. Pessoas, inclusive na pandemia, que estavam muito solitárias, que precisavam de uma conexão humana, né? Agora, tudo muito lindo. Histórias engraçadíssimas, patéticas, ridículas, que eu adoro e que eu conto na peça. Mas, assim, de fato, para uma atriz trabalhar com isso, a gente sabe que representa para a sociedade uma grande ameaça para a reputação, para a imagem, para a minha carreira. Então, isso se tornou um pesadelo, assim, na minha vida. Eu pensei que eu jamais falaria sobre isso. Até eu decidi que eu precisava fazer alguma coisa, senão eu ia ficar paralisada. E foi quando eu fiz a peça.
3: E como que veio essa virada de chave de você pensar que isso poderia ser um segredo, algo que você não deveria falar, que poderia te trazer um estigma para a carreira, para o momento que você falou, não, isso é uma experiência válida, é a minha história e eu tenho o direito de contar essa história numa peça, aliando essa experiência que eu tive com o meu ofício, que é o ofício de atriz.
4: Demorou, tá, Cássia? Não foi rapidinho, não. Assim, na primeira vez que eu trabalhei com isso, primeiro a gente chama de show, mas é uma live. A primeira live que eu fiz nesse trabalho demorou 12 horas. Fiquei 12 horas ao vivo, entretendo as pessoas. Pouquíssimas pessoas que apareceram, não fiz um centavo. Foi ridículo. Nesse primeiro dia eu falei, cara, isso dá alguma coisa maravilhosa. Assim, como artista, né? Eu falo, isso dá uma cena, um sketch incrível. Mas até aí, eu tava me segurando no meu segredo, na minha vivência ali. Nunca imaginei que isso fosse sair. Depois de 2 anos fazendo isso, quando eu realmente entendi o nível de material que eu tinha nas mãos, ok, eu fiquei um tempo com muito medo, com muito receio, pensando que não ia liberar isso. Eu ia tentar, de alguma maneira, camuflar, como você falou, disfarçar isso, ocultar essa informação. Até que eu percebi que seria impossível. Porque se você é uma atriz, você trabalha com o público, em algum momento, isso vai vir à tona. Né? E eu preferi levar isso, tomar as rédeas da minha narrativa, da minha situação, contar da maneira que eu queria, sabe? E aí fiz essa virada. Eu falei, ou é isso, ou eu vou ter que fazer outra coisa. Eu não quero fazer outra coisa.
3: A gente tem mais um trechinho aqui.
1: O cliente dela mais fiel era o 007. Um norte-americano de quase 70 anos, que mora em Nova York. Ele criou os 3 filhos sozinho. Parece que a mãe perdeu a custódia das crianças logo cedo. Ele não ficou com ninguém depois do divórcio. O 007 pedia shows privados praticamente todos os dias. Cada show durava de 3 a 5 horas. Ele gosta de conversar.
3: Olha que coisa interessante. Quer dizer que você tinha clientes que queriam conversar.
4: Muitos. Muitos. Assim, é claro que tinha conteúdo erótico também. Mas tinha muitas outras coisas, assim. As pessoas adoram conversar, elas querem ser escutadas. Elas querem compartilhar suas opiniões, seus medos, seus desejos. Saber de você, como elas são curiosas, meu Deus. Muita coisa, nossa.
3: E o que mais que as pessoas procuravam, né? Porque a gente fica imaginando, um período de pandemia, todo mundo isolado em casa. É claro que tem, digamos, os clientes originais desse tipo de entretenimento adulto. Mas além disso, as pessoas querem conversar, elas queriam te ouvir também, elas queriam saber de você?
4: Com certeza, com certeza. Olha, eu não trabalhei com isso antes da pandemia e nem depois, tá? Uhum. Então, a minha experiência realmente é uma experiência limitada. Eu não sou uma profissional disso, não é minha carreira. Então, eu tive uma experiência ali temporária com esse trabalho, que por acaso foi na pandemia, que é uma situação excepcional pro mundo, né? Mas eu sentia que as pessoas buscavam uma conexão humana, sabe? Para além de qualquer coisa, para além do sexo. Então, as pessoas, de fato, assim, queriam perguntar coisas, queriam saber e queriam falar muitas coisas sobre a família, sobre tudo, assim, sobre elas mesmas.
3: E como foi você compartilhar com a sua família e com o seu namorado esse trabalho que você estava fazendo?
4: Eu sou uma pessoa muito transparente, Cássia. Eu não consigo imaginar, assim, ainda mais para as pessoas próximas, não falar sobre isso. Então, assim que eu tive a ideia, a primeira coisa que eu fiz foi falar com meu namorado, que hoje é meu marido, né? Na época, 7 anos atrás, eu falei, olha, ele sabia qual era a minha situação. Eu falei, tô em busca de possibilidades, assim, de alternativas. E aí, quando eu descobri isso, falei com ele. Ele me apoiou logo de cara. Ele falou, olha, nunca imaginei você fazendo isso. É totalmente inesperado. Mas te apoio, confio em você. Falei com os meus pais. Eles super me apoiaram também. Eu tenho um privilégio imenso de ter uma família que me apoia profundamente, que confia em mim, no meu discernimento. E que também tá lá se eu cair pra me segurar. Entendeu? Então, eu tive esse apoio que foi muito importante pra mim. Saber que eu poderia começar uma empreitada muito ousada, ao meu ver, né? Para o que eu tinha de expectativa sobre a minha trajetória. Mas saber que eu tinha pessoas que me amam muito e me apoiando a cada passo, a cada noite. Quando eu acordava no dia seguinte, falava como foi. Eu tinha ali amor e apoio. Fui muito privilegiada nesse sentido, nossa.
3: Inclusive pra ter apoio, assim, psicologicamente falando, né? Porque eu acho que essa experiência que você teve, embora possa ser uma experiência muito rica e você conseguiu transformar numa experiência muito rica, ela pode ser uma experiência desgastante do ponto de vista psicológico também, né?
4: Com certeza. Não, vou te falar uma coisa. Se não fosse a terapia, essa peça, por exemplo, não existiria. Eu comecei a fazer terapia a partir desse trabalho, assim. Porque eu comecei a me conhecer muito melhor. Olha que curioso, assim, a partir desse trabalho de encontrar pessoas desconhecidas, anônimos, ao redor do mundo todos os dias, eu fui entrando em contato comigo mesma, na verdade, sabe? E aí comecei a fazer terapia e salvou minha vida.
3: E como que tem sido o retorno do público a esse seu trabalho? Como que tem sido o retorno no espetáculo? Quando eles entendem o que aconteceu, qual foi a sua experiência e o que você está contando em cena?
4: Ai, tá sendo uma delícia, assim. De verdade, eu tô muito feliz porque a recepção tem sido maravilhosa. A gente fez 3 temporadas no Rio e agora estamos em São Paulo. E assim, as pessoas têm sido incríveis, assim, muito generosas, assim. É uma peça que tem muita comicidade.
3: Uhum.
4: Tem um apelo muito grande pelo próprio Sim. tema, mas eu abordo muitas outras coisas, sabe? Eu parto dessa experiência que eu sei que desperta uma curiosidade para falar de muitas outras coisas que me interessam, dessa trajetória, assim, narrativas periféricas que aconteciam enquanto eu estava fazendo esse trabalho, sabe? Uhum. E é uma peça que não. Eu sinto, pelo menos, que ela não orienta tanto o espectador. Não tem assim, esse é o momento de rir, esse é o momento de chorar. É uma peça interessante porque uma cena, algumas pessoas não conseguem parar de rir e fazem xixi na calça. E as outras falam, nossa, é a cena mais difícil que eu já vi, assim, mais dramática. Então, assim, é uma peça que realmente não orienta o espectador. A recepção é completamente diferente. Cada espectador me traz, assim, um highlight de frases diferentes, de cenas diferentes, de momentos de emoção diferente. É bem interessante, assim, bem plural.
3: E tem muita diferença em relação ao público do Rio de Janeiro, onde você fez 3 temporadas, e o público de São Paulo, que você está começando agora a se apresentar aqui?
4: Ai, tem. Olha, eu não sei nem se eu me sinto à vontade de falar disso ainda, porque eu tô começando agora, né? Uhum. Fiz 4 apresentações aqui. Então, tô me familiarizando, assim. Mas o público de São Paulo é conhecido por ser muito generoso, assim, muito interessado, muito engajado. E isso com teatro, né? E isso me dá uma tranquilidade, assim, profunda de saber que eu tô com pessoas que estão aqui, que estão atentas, que estão disponíveis. E no Rio é uma delícia, né? Mas aí é minha casa e as pessoas são muito calorosas. Foi muito gostoso.
3: Qual que é o perfil de quem vai assistir? Tem mais homens ou mais mulheres?
4: Gente, eu até agora tô tentando entender o que é isso, tá? Uhum. Porque tem o mundo da internet, que é quando a gente tem as métricas, a gente entende quem consome mais o nosso conteúdo Sim. lá da peça online. E tem, de fato, o público que vai. E eu tô muito surpresa, assim, porque por algum momento, quando eu tava escrevendo, eu pensei, cara, será que vai ficar nichado? Será que vai ser uma coisa só feminina, ou mais jovem, ou só de artistas? Porque fala da vida de uma atriz, no fim das contas. Uhum. Essa é a trajetória. E me surpreendeu muito, por que não? É, a gente tem tido pessoas, assim, de todos os tipos, gêneros, idades. É, tem sido muito legal. Muito diverso, assim, o público. Sabe? Tem chegado para as pessoas, tem comunicado. E acho que justamente por isso, por não tentar orientar tanto, dizer como a pessoa tem que sentir, falar, dar grandes lições de vida ou qualquer coisa, como é aberto, é muito poroso, eu acho que tem criado esse espaço para receber o público, assim. Tem sido bem legal, eu tô bem feliz.
3: E tem uma diversidade também do ponto de vista da idade das pessoas, de gerações diferentes acompanhando?
4: Com certeza, super. Eu acho que nesse sentido, assim, eu tenho muita sorte, porque esse espetáculo foi dirigido pelo Rodrigo Portela,
3: uhum.
4: que é um dos melhores diretores de teatro do Brasil, para não dizer o melhor, para não ficar suspeita, mas ele é incrível. E assim, o Rodrigo...
3: Inclusive, ele tá em cartaz com outro trabalho
4: o Rodrigo?
3: Em São Paulo agora, né?
4: O Rodrigo tem 7 espetáculos em cartaz agora.
3: Nossa.
4: Um deles estreou essa semana em São Paulo,
3: Sim,
4: no Sesc Pinheiros, que é o fim de partida com o Marco Nanini, o uhum. Guilherme Weber, o Ari, enfim. Mas ele tá com 7 espetáculos, é uma pessoa, um artista genial. E eu pude contar, eu tive a sorte de contar com a sensibilidade dele pra fazer essa peça. Que, pra além de ser esse diretor todo, ele é meu marido. E participou dessa história desde o início, né? Foi o namorado que me apoiou na época que eu comecei. Então, assim, poder contar com o olhar do Rodrigo, com a escuta dele, com a sensibilidade dele, certamente ele me ajudou a cada momento para que esse espetáculo chegasse em mais pessoas, sabe? Para que não ficasse muito ensimismado. Monólogo é difícil, né, Cássia? De ficar uma coisa terapêutica e só em você. Não queria que fosse assim. Ele me ajudou muito.
3: Quero deixar o serviço aqui para os nossos ouvintes, Tip. O espetáculo Tip significa gorjeta e tem a ver com esse universo, por isso o nome está no Teatro YouTube, que é aquele teatro que fica dentro de onde era a Livraria Cultura ali na Paulista,
4: pois
3: né?
4: Pois é. Dentro do Conjunto Nacional, aí uhum. você vai andando até a Magalu, dentro da Magalu está lá o teatro.
3: Tá certo. A temporada é de sexta a domingo?
4: Sexta a domingo, sexta e sábado às 8, domingo às 5, até o dia 31 de maio, o mês inteiro.
3: Maravilha, eu vou assistir hoje, já tô super curiosa.
4: Eva.
3: Mila, parabéns pelo seu trabalho que tá sendo super elogiado.
4: Obrigada,
3: e muito
4: Cássia.
3: Obrigada por ter vindo contar essa história aqui pros nossos
4: obrigada.
3: Ouvintes.
4: Nos vemos lá.
3: Nos vemos lá, até mais. E com a participação da Mila Fernandes, eu vou encerrando essa edição do CBN São Paulo. Nós contamos na produção com a Ana Luísa Bessa, com a Yasmin Caetano e nos trabalhos técnicos, o nosso maestro, Pascoal Júnior.
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3: Um ótimo sábado para você, aproveite o seu domingo. Eu volto na segunda-feira a partir das 6 e te espero.
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0: sábado, 9 de maio de 2026. O ex-goleiro Bruno Fernandes passa na tarde de hoje por audiência de custódia no presídio José Frederico Marques, em Benfica, na zona norte do Rio. Ele foi preso na região dos Lagos após 2 meses foragido por descumprimento de regras da liberdade condicional. O principal episódio citado pela decisão ocorreu em 15 de fevereiro, quando o ex-goleiro viajou ao Acre para jogar pelo Vasco do Acre, sem autorização judicial. Bruno foi condenado pela morte da modelo e ex-namorada Elisa Samúdio em 2010. A Superintendência Geral do Conselho Administrativo de Defesa Econômica recomendou a condenação do Sindicombustíveis do Distrito Federal e do presidente do sindicato. Segundo o CAD, o sindicato divulgou preços e custos de forma pública e isso pode ter incentivado valores iguais entre postos. Para a área técnica, as mensagens em redes sociais e podcasts funcionaram como sinalização entre concorrentes e podem ter desestimulado a queda de preços. O Sindicombustíveis nega irregularidades. A Federação Iraniana de Futebol confirmou hoje que a seleção vai disputar a Copa do Mundo de 2026. O país, porém, impôs condições aos países sedes, Estados Unidos, México e Canadá, em meio à guerra no Oriente Médio. Entre as exigências do Irã estão vistos garantidos, respeito à bandeira e segurança total. A presença do Irã estava em dúvida após o Canadá barrar a entrada do presidente da federação por vínculos com a Guarda Revolucionária. O horário de Brasília, 12:04.
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2: Muito boa tarde para você que acompanha mais uma edição do Revista CBN. Hoje, sábado, dia 9 de maio de 2026, a Petra Chave está de férias. Então, eu farei companhia para vocês todos aqui até as 3 horas da tarde. Estamos com transmissão para todo o Brasil e você pode conversar com a gente aqui pelo e-mail, se for possível, sim, sempre o bom e velho e-mail, fernando.andrade@cbn.com.br. Tem também o WhatsApp da CBN ligado, que é o 11 99 11 99 81. E eu também queria te falar que tem a transmissão com imagens que estão disponíveis para você no Globoplay e também no canal da CBN no YouTube. E a gente começa esta edição com informações em Brasília, com a Meire Bertotti. Oi, Meire, boa tarde para você.
3: Olá, Fernando, boa tarde a você, boa tarde aos ouvintes. Olha, a defesa do ex-presidente Jair Bolsonaro pediu ao Supremo Tribunal Federal a revisão criminal no processo da trama golpista. No pedido, os advogados defendem a anulação do processo e consideram que o caso deveria ter sido julgado pelo plenário da corte. Neste inquérito, Bolsonaro foi condenado a 27 anos e 3 meses de prisão. Este pedido, Fernando, não tem relação com a lei da dosimetria que entrou em vigor nesta sexta-feira. A revisão criminal, defendida aí pelos advogados, permite a um condenado que já teve uma sentença definitiva pedir a reavaliação do caso. A defesa pede ainda que a ação seja distribuída entre os ministros da segunda turma que não tenham participado do julgamento da trama golpista no ano passado. Fazem parte, então, da segunda turma os ministros Gilmar Mendes, Dias Toffoli, Luiz Fux, Nunes Marques e André Mendonça. No pedido, os advogados defendem a anulação do processo, alegando cerceamento da defesa e, com isso, a absolvição do ex-presidente de todos os os crimes imputados a ele. A defesa do ex-presidente afirma no pedido que busca a correção de erro judiciário, segundo aí os argumentos da defesa, e contesta a competência da primeira turma do STF que julgou o caso. Por isso, defende que este recurso seja levado para o plenário do STF. O objetivo da revisão criminal é anular uma condenação definitiva quando houver comprovação de erro judiciário. Por isso, é considerada uma medida excepcional, admitida apenas em situações bastante específicas. Então, esta é a tentativa aí da defesa do ex-presidente Jair Bolsonaro, não de pedir a redução da pena, mas sim a extinção da punição que foi imputada a ele no inquérito aí da trama golpista. Fernando?
2: Agora, Meire, esses argumentos, a votação no plenário e para a segunda turma, a crítica à primeira turma, já não eram alegações antigas que nós ouvimos falar durante todo o processo e que foram negadas várias vezes?
3: Exato, Fernando. Na verdade, é uma reunião aí de vários pontos alegados pela defesa ao longo de todo o processo, né? A própria questão aí da análise pela primeira turma, né? Que foi bastante contestada. Sim. Pela defesa. Em vários momentos a defesa alegou, né? Cerceamento aí, né? De defesa durante o processo. Agora, novamente, mais uma tentativa, depois de todo o trânsito em julgado, dessa tentativa aí da defesa do ex-presidente de tentar uma extinção da punição contra ele, Fernando.
2: Agora é fato que a gente vai ver uma corrida por causa da dosimetria que foi aprovada, ou a redução de pena que foi aprovada, de muitos condenados para a justiça agora para ter a redução de pena, né? Isso essa semana deve acontecer, né?
3: Ah, com certeza. Já começou, viu, Fernando? A Débora do Batom, inclusive, já
2: apresentou. Ela começou antes do projeto ser assinado, se não me engano, né? Ela queimou largado, eu diria.
3: Queimou largada, ela apresentou esse pedido antes da promulgação, né,
2: do
3: projeto da dosimetria. Então, Alexandre de Moraes negou, alegando que não poderia tomar uma decisão, já que nem sequer havia sido promulgada a lei, né? E assim que foi promulgada, a defesa imediatamente já entrou com um novo pedido, né? Nos mesmos termos, pedindo a redução da pena e a adequação da pena dela conforme o novo projeto, conforme a nova lei aí da dosimetria. Agora vamos aguardar, porque com certeza todos os condenados vão fazer o mesmo pedido e a gente vai ver muitas revisões criminais aí ao longo dos próximos dias, Fernando.
2: Perfeito, obrigado. Meire Bertotti, com informações em Brasília. Seguimos na capital federal, agora a gente fala sobre a transferência do ex-presidente do BRB, Mariana Machado. Tem mais informações.
4: Oi, Fernando, boa tarde. Tarde. Boa tarde para você e para os ouvintes. Fernando, com a transferência do ex-presidente do Banco de Brasília, Paulo Henrique Costa, para o 19º Batalhão da Polícia Militar do DF, aquela área conhecida como Papudinha, cresce aí, portanto, a expectativa por um acordo de delação premiada. A gente lembra que essa transferência foi autorizada pelo ministro do Supremo Tribunal Federal, André Mendonça, ontem, a pedido da defesa, que alegou a necessidade de preservação da integridade física e segurança do acusado. Os advogados de Paulo Henrique Costa estão correndo contra o tempo para conseguir o acordo antes de Daniel Vorcaro. E aí o advogado Merilo Diniz explica quais são as vantagens, nesse caso, de sair na frente com relação a uma delação.
5: Qual é a vantagem de sair na frente? Primeiro porque é muito provável que ele atire para cima, indique quem estava buscando a corrupção dele, buscando as negociações com ele. E é óbvio que Daniel Vorcaro é o primeiro da lista, diante dos indícios até aqui, que estão indicados, inclusive, pelas próprias revelações das investigações. Entretanto, o fato de sair na frente só faz sentido se vier também com o conjunto da obra, ou, melhor dizendo, o conjunto de pessoas que estavam também.
4: E aí, em relação, né, a esse possível conjunto de pessoas que também podem aparecer como delatados por Paulo Henrique Costa, há expectativa também, as especulações a respeito da cúpula, né, do GDF. O professor de Ciência Política da Universidade de Brasília, Lúcio Renault, pondera as chances, por exemplo, de citação ao ex-governador Ibaneis Rocha e também à atual governadora do DF, Celina Leão.
6: A autoridade máxima, vamos dizer, do BRB, em última instância, é o governador. Então, a expectativa é de que, possivelmente, uma delação do ex-presidente vá levar a informações que deixem mais clara qual foi a participação do governador, da vice-governadora, de secretários de Estado nesse processo de decisão.
4: Bom, uma delação, então, né, do ex-presidente do BRB pode acabar esclarecendo pontos importantes a respeito daquelas negociações de compra do Master. Enquanto isso, né, dentro desse escopo que acabou deixando o BRB em maus lençóis, o ministro Flávio Dino, do STF, pediu ontem que a corte vote presencialmente sobre a decisão do presidente Edson Fachin, que liberou a venda de imóveis públicos do Distrito Federal para salvar o Banco de Brasília após a justiça do DF ter barrado a medida. Essa é uma votação que seria feita virtualmente, mas que agora deve então ocorrer em modo presencial, só que ainda não há data confirmada, né, para essa votação. A gente lembra que o BRB tenta se recuperar de um rombo bilionário após as operações mal sucedidas e supostas fraudes com o Banco Master. E aí os dois presidentes, como a gente bem citou aqui, Paulo Henrique Costa e Daniel Vorcaro, estão presos. A gente vai acompanhando, claro, assim que tiver uma data, então, para essa reunião no STF, a gente volta aqui também com as informações na programação. Fernando.
2: Tá certo, obrigado. Essa Mariana Machado com informações em Brasília e a corrida pela delação premiada no caso envolvendo o Banco Master. Agora, 12:03, a gente fala sobre a guerra no Oriente Médio, em São Paulo, Pedro Fagundes tem as informações. Oi, Pedro, boa tarde para você.
7: Boa tarde, Fernando. Boa tarde também aos ouvintes. Olha, depois dos Estados Unidos e do Irã trocarem ataques no Estreito de Hormuz na última semana, o governo iraniano afirmou que analisa sem pressa a proposta de cessar fogo enviada por Washington. Segundo o porta-voz do Ministério das Relações Exteriores do Irã, Ismail Baghaei, o texto está sob análise técnica, o que requer tempo, e diz que não aceita ultimatos impostos pelos americanos. O comentário ocorre depois do presidente norte-americano Donald Trump ameaçar explodir nuclearmente o Irã caso o acordo não seja assinado rapidamente. Em uma postagem na rede social Truth Social, Donald Trump havia falado de que nós não deveríamos perceber, quando o mundo não precisaria ficar sabendo de que haveria uma explosão no Irã, porque bastaria olhar para o Irã e ver uma grande explosão branca. Bem, o Irã afirma que qualquer resposta final depende da aprovação interna completa e de que os prazos e ameaças dos americanos não significam nada para Teerã. As forças americanas bombardearam instalações militares iranianas nesta quinta-feira, depois de sofrerem ataques contra navios dos Estados Unidos no Estreito de Hormuz. O governo iraniano acusa Washington de violar o cessar-fogo ao atingir um petroleiro iraniano que seguia para a região. Questionado sobre os novos bombardeios, Donald Trump classificou a troca de ataques como um tapa de amor. Mais cedo neste sábado, o Reino Unido anunciou o envio do destroyer HMS Dragon para o Oriente Médio. Segundo o governo britânico, a embarcação vai participar de uma futura missão internacional de proteção marítima no Estreito de Hormuz, coordenada ao lado da França. A movimentação amplia a presença militar ocidental na região. Já no Líbano, os ataques israelenses continuam. Ao menos 17 pessoas morreram em ataques de Israel ao sul libanês nas últimas 24 horas. O último caso aconteceu na cidade de Nabatieh, em que um ataque de drone matou um pai e uma filha. Mesmo com a guerra, o Irã confirmou que pretende sim disputar a Copa do Mundo de 2026, que acontece nos Estados Unidos, Canadá e México. A Federação Iraniana exigiu garantia dos três países de que não irão atacar ou insultar instituições ligadas ao regime iraniano durante o torneio. E também que todos os jogadores que cumpriram serviço militar na Guarda Revolucionária Islâmica receberão vistos para entrada no país. É o caso de dois jogadores da seleção iraniana. Na economia, o petróleo segue pressionado pela crise. O barril do tipo Brent, que é o mais praticado, está a $101, com alta de mais de 1% no último dia. Antes da guerra, o valor girava em torno de $70. Fernando.
2: Obrigado. Esse Pedro Fagundes com informações em São Paulo. Então, quer dizer, nesse momento a gente tem um Trump otimista, empolgado. Praticamente para ele a guerra já acabou, e um Irã cético, usando o tempo ao seu favor. É isso que está acontecendo nesse conflito entre Irã e Estados Unidos. Seguimos agora para o Rio de Janeiro. Pedro Bonenberger atualiza para a gente informações sobre o ex-goleiro Bruno. Oi, Pedro, boa tarde para você.
8: Oi, Fernando, boa tarde a você. Quem nos acompanha, o goleiro Bruno Fernandes vai passar logo mais por uma audiência de custódia nesse sábado aqui no Rio de Janeiro, marcada para 1 da tarde. Ele já foi transferido nessa sexta-feira para o presídio José Frederico Marques, em Benfica, zona norte aqui do Rio de Janeiro. O Bruno, que é condenado pela morte da modelo e ex-namorada Elisa Samúdio, foi preso em São Pedro da Aldeia, na região dos Lagos aqui do Rio. Ele era considerado foragido da justiça há 2 meses e foi localizado no fim da noite de quinta-feira. O Bruno foi encontrado depois da troca de informações do Serviço de Inteligência da PM de Minas com a PM aqui do Rio de Janeiro. Segundo o registro de ocorrência da prisão, o Bruno não demonstrou resistência e colaborou com as equipes. Ele foi levado inicialmente para a delegacia de Búzios, onde passou pelos trâmites legais e depois foi transferido ao sistema prisional. O Bruno foi preso em 2010 de forma preventiva e foi condenado em 2013 a mais de 22 anos de prisão por homicídio, ocultação de cadáver, sequestro e cárcere privado. O goleiro ficou preso em regime fechado até 2010, aliás, perdão, entre 2010 até 2019, quando ele progrediu aí sim ao regime semiaberto. Em 2023, ele recebeu a liberdade condicional e, no entanto, no dia 15 de fevereiro, e o Bruno ele teria viajado para o Acre sem autorização da justiça. Ele viajou para jogar pelo Vasco do Acre. Pelas regras impostas pela justiça, ele estava proibido de deixar o Rio de Janeiro e, por isso, a vara de execuções penais revogou o benefício e aí determinou o retorno dele ao regime semiaberto. Desde o dia 5 de março, havia um mandado de prisão contra o ex-jogador do Flamengo, que não se apresentou à justiça, por isso era considerado foragido. Agora ele foi preso novamente e responde a essa violação da liberdade condicional também. A CBN procurou a defesa de Bruno, mas não teve um retorno para um posicionamento sobre o caso. Fernando.
2: Obrigado, Pedro Bonenberger, com informações no Rio de Janeiro. Vamos por uma pausa aqui. 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

0: Agora, meio-dia, 22 minutos.
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0: Olha, uma atualização sobre o caso de hantavírus naquele cruzeiro. E agora vários países se preparam para o resgate dos passageiros que estavam num cruzeiro, né? E que alguns se contaminaram e houve até mortes. A Alemanha, a França, a Bélgica, a Irlanda e Holanda confirmaram hoje que vão enviar aviões para evacuar seus cidadãos do cruzeiro MV Huntis, que foi atingido por um surto de hantavírus. A expectativa é de que o navio chegue a Porto de Granadilha, localizado na ilha de Tenerife, na Espanha, na madrugada deste domingo, entre 3 e 5 no horário local, meia-noite, 2 da manhã no horário aqui de Brasília. As informações foram divulgadas pelo ministro do Interior da Espanha e pela ministra da Saúde espanhola também. Os Estados Unidos também devem enviar aeronaves para resgatar os americanos a bordo, enquanto a União Europeia deve enviar mais duas aeronaves para levar os cidadãos europeus restantes. Estados Unidos e Reino Unido ainda afirmaram que aviões e planos de contingência também serão providenciados para ajudar países fora da União Europeia que não conseguiram enviar transporte aéreo para resgatar seus cidadãos. Então a expectativa é de que os cidadãos espanhóis sejam os primeiros a desembarcar do navio. A ordem dos demais grupos será determinada pelas autoridades de saúde, uma vez que os passageiros só poderão deixar o navio após o avião de evacuação de seus respectivos países estiver pronto para partir. Nossa, maior esquema, né? Segundo a ministra da Saúde espanhola, os passageiros poderão levar consigo apenas pertences essenciais. A bagagem restante, assim como os corpos das pessoas que morreram a bordo, permanecerão no navio e serão levados para a Holanda, onde serão desinfetados. Todos os cidadãos deverão usar máscara para evitar o risco de contágio e ainda de acordo com o Ministério da Saúde de lá, o risco para a população em geral permanece baixo. A previsão é de que a evacuação aconteça entre o meio-dia de domingo e vai durar até a tarde de segunda-feira. Todos os passageiros, assim como 17 tripulantes, deixarão o navio. Outros 30 tripulantes permanecerão a bordo e seguirão viagem para a Holanda. Segundo a Organização Mundial da Saúde, pelo menos 3 pessoas morreram a bordo desse cruzeiro. Viajava da Argentina para Cabo Verde. Outros 5 passageiros também estão infectados. A origem do contágio fora do navio, segundo autoridades, pode ser um voo em Joanesburgo, na África do Sul. Mais cedo, o diretor da OMS, Tedros Adhanom, chegou à Espanha. Ele deve se reunir com os funcionários do governo de lá para supervisionar o desembarque seguro desses passageiros. E numa publicação no seu perfil no X, ele afirmou que está em contato com o capitão do navio, com um colega da OMS, que está a bordo, inclusive, e que neste momento não há mais nenhum passageiro com sintomas da doença. Nessa semana, o diretor da OMS já havia indicado que o órgão está ciente de relatos de outros pacientes e alertou que mais casos podem surgir nos próximos dias devido ao longo período de incubação do vírus. O diretor da OMS detalhou a situação de cada um dos casos suspeitos de hantavírus ao longo da coletiva, deu todos os detalhes. Então é isso, agora uma operação para resgatar essas pessoas que estão nesse cruzeiro. Gente, eu acho que mais de uma semana eles ficaram lá, né? Não podiam sair da cabine. E aí, ainda nesse mesmo assunto, tem uma outra notícia que é o seguinte. Tem um novo caso suspeito de hantavírus numa remota ilha de Tristão da Cunha, é considerada uma das regiões habitadas mais isoladas do planeta. E lá tem um caso suspeito. O possível infectado é um cidadão britânico e aí foi informado pela Agência de Segurança Sanitária do Reino Unido. O cara está muito longe, isolado, e tem um caso de hantavírus suspeito lá. As autoridades continuam rastreando os passageiros do navio. Agora não se sabe nem como é que chegou isso lá. Tristão da Cunha faz parte do território britânico ultramarino de Santa Helena. A ilha fica numa área extremamente isolada no Atlântico Sul. A terra habitada mais próxima é Santa Helena, que fica a 2.400 quilômetros de distância. Enquanto a África do Sul está aproximadamente 2.800 quilômetros a leste. Tem 98 quilômetros quadrados de área. Tristão da Cunha é cerca de 220 vezes menor que Sergipe, o menor estado brasileiro. Tá, então, Tristão da Cunha, não sabia nem que existia. E a gente segue agora com a nossa reportagem, porque também tivemos um caso de hantavírus no Paraná. Paraná confirmou nessa semana 2 casos da hantavirose no estado. A informação foi divulgada pela Secretaria de Saúde, que também afirmou que a doença está controlada.
1: A informação foi dada pela Secretaria de Estado da Saúde, que também diz que a doença está controlada. Os casos foram registrados ao longo de 2026 e o alerta vem em meio à Organização Mundial da Saúde confirmar casos e mortes a bordo de um navio de cruzeiro que viajava da Argentina para Cabo Verde. Apesar disso, não há relação entre as duas situações. Além disso, outros 21 casos foram descartados e 11 seguem em investigação no estado. A hantavirose é transmitida pelo hantavírus por meio da inalação de partículas presentes na urina, fezes e saliva de roedores silvestres infectados. Apesar da confirmação dos casos no estado e do alerta da OMS, o secretário da Saúde do Paraná, César Neves, disse que a doença está controlada e alertou para ambientes fechados e localizados em zonas rurais, onde pode haver contaminação.
2: Geralmente em galpões, em sótãos, muito comum em zona rural. Então muito cuidado com esses ambientes, tem que ser bem limpos antes. Tomar cuidado com a inalação de poeira que tem essas partículas. Quero dizer também que é uma doença que está sob vigilância aqui no estado do Paraná. Devemos tomar precauções, mas quero tranquilizar a população que não temos ainda nenhum motivo para pânico ou temos uma preocupação mais exacerbada.
1: Outras formas de contágio incluem o contato do vírus com mucosas, arranhões ou mordidas desses animais. O hantavírus, ao se desenvolver no corpo humano, pode causar a síndrome cardiopulmonar por hantavírus e a síndrome da angústia respiratória aguda. Neste último caso, há chances de edemas pulmonares não cardiogênicos, que evoluem para insuficiência respiratória aguda e choque circulatório. Na fase inicial, os sintomas incluem febre, dores nas articulações, dor de cabeça e problemas gastrointestinais. Em caso de evolução para a fase cardiopulmonar, são apresentadas dificuldades para respirar, tosse seca e pressão baixa. De Curitiba, Johan Geisler.
0: Meio-dia, 30 minutos agora.
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0: Sábado 9 de maio de 2026. Áreas do Parque Nacional da Serra do Cipó, no centro de Minas Gerais, vão ficar isoladas. A decisão é do IPHAN para concluir a limpeza de pinturas rupestres que foram pichadas dentro da reserva. O parque abriga sítios arqueológicos com pinturas de milhares de anos. A Polícia Federal e Civil de Minas investigam o caso. A administração do parque estuda instalar câmeras para evitar novos ataques. Em meio às acusações de violação de tréguas entre Rússia e Ucrânia, o presidente dos Estados Unidos, Donald Trump, anunciou um cessar-fogo de 3 dias entre os dois países. A pausa nas agressões coincide com a celebração russa pelo Dia da Vitória, que acontece hoje. O presidente da Ucrânia, Volodymyr Zelensky, confirmou a interrupção do conflito. O líder americano afirmou em uma rede social que toda atividade militar será paralisada e 1.000 prisioneiros de cada país serão devolvidos. Israel vai libertar neste sábado o ativista brasileiro Thiago Ávila e o espanhol palestino Saif Abu Keshek. A informação é da ONG Abdala, que representa os dois. Eles serão entregues às autoridades migratórias para a expulsão de Israel. Afirma que os ativistas ficaram detidos de forma ilegal em isolamento e fizeram greve de fome. Autoridades israelenses negam maus tratos e dizem que investigam possíveis vínculos com o Hamas, o que os ativistas rejeitam. Equipes de resgate da Indonésia retomaram as buscas por 3 excursionistas mortos após a erupção do vulcão do Kono, na ilha de Halmahera. Autoridades locais informaram que 2 turistas de Singapura e 1 indonésio morreram. A erupção lançou uma nuvem de cinzas a grande altura e obrigou a suspensão dos trabalhos na noite anterior. Mais de 100 agentes voltaram à área com o apoio de drones. No horário de Brasília, 12:33.
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0: Bruno Silva, cientista político com a gente. Bruno, bem-vindo e boa tarde para você, tudo bem?
2: Olá, muito boa tarde, Fernando Andrade, muito boa tarde a todos os queridos ouvintes aqui do Revista CBN, sempre uma alegria conversar com vocês.
0: Eu quem agradeço, estou aqui tentando substituir Petria Chaves, tá de férias, vários ouvintes aqui perguntando.
2: Missão sempre desafiadora.
0: Cadê a Petria, cadê a Petria? Tá de férias, gente, merece. Bruno, vamos lá.
2: Vamos lá.
0: Informação importante, tema político importante nessa semana foi o encontro entre Donald Trump e o presidente Lula em Washington. O encontro que durou mais do que esperado, falaram sobre vários assuntos, combate ao crime organizado, e aí foi interessante porque, segundo o presidente Lula, aquela história de facções criminosas serem consideradas terroristas pelos Estados Unidos, isso não foi abordado. Falaram sobre tarifas, tem uma questão importante envolvendo um dispositivo chamado Seção 301, e aí também falaram sobre minerais críticos, big techs, até Copa do Mundo entrou na pauta. Quais foram os ganhos políticos de Lula depois desse encontro, Bruno?
2: Fernando, eu acho que o primeiro ponto que a gente tem que pensar é assim, o ganho político imediato é a pura relação em si, para começar. Por que que eu digo a pura relação em si? Já faz um certo tempo, se a gente observar, o Trump ele esvaziou completamente o espaço dos Estados Unidos na organização que seria por excelência de aproximação dos países, que é a ONU. Essa que é a grande verdade. Ele vem dando de barato para a ONU faz um certo tempo. Tanto que, numa das últimas vezes, quando o Trump cruzou com o Lula e disse lá atrás, olha, rolou uma química, algo nesse sentido, que eles abriram a possibilidade para o primeiro encontro e para a primeira conversa, foi justamente num contexto em que Lula havia se destacado pelo seu discurso, por uma postura que foi lida por muitos como politicamente correta, numa fala mais coerente, de estadista, chamando atenção para problemas relevantes, e Trump havia satirizado, inclusive, naquele momento, a própria estrutura, vamos dizer assim, da ONU, a questão do teleprompter e tudo aquilo soou muito mal, porque passou publicamente a mensagem de que Trump não estava muito preocupado com essas negociações, vamos dizer assim, multilaterais ou qualquer tipo de diálogo mais ampliado. E Trump vem reforçando cada vez mais essa presença dos Estados Unidos, dialogando de maneira mais próxima junto aos líderes, fazendo muito mais reuniões bilaterais do que necessariamente valorizando esses espaços mais plurais, como é o caso da ONU. Então, eu penso que o primeiro ganho político dessa história toda, viu, Fernando, queridos ouvintes, é justamente o ponto de Lula ter sido recebido da forma como foi recebido, com direito lá ao tapete vermelho, e há horas a fio de conversa com um sujeito, um personagem da política que é o Trump, que não é muito afeito a esse tipo de recurso, né? Que muito pelo contrário, gosta muitas das vezes de brincar até com os seus próprios parceiros e amigos, impondo por vezes tarifas e sanções ou negociando de maneira muito pesada, né? Então acho que a administração Trump já mostrou que ele une várias vezes aqueles que são parceiros e por vezes trata de maneira indiferente aqueles que não julga tão interessantes. Por ter ficado 3 horas conversando, acho que a primeira coisa que a gente tem que pensar é: uma ponte já está mais do que estabelecida. E isso, para nós, em termos de relação diplomática com os Estados Unidos, é muito importante, sobretudo nesse momento que está para vir aí as tarifas, né? Então, acho que o primeiro ganho é a relação em si ser construída, ser estabelecida e estar com a porta aberta para poder conversar a partir de então.
0: Então, quer dizer, Bruno, a gente tem a figura mais importante da direita mundial conversando com uma figura importante da esquerda da América Latina. Como é que a oposição aqui no Brasil, o bolsonarismo, vê essa aproximação?
2: Eu acho que eles veem essa aproximação muito mais de maneira desconfiada em relação às intenções de Trump do que necessariamente como dando os créditos e os louros à capacidade de articulação do Lula. Em que sentido? Né? Acho que eles entendem que Trump está agindo de uma maneira diplomática, porque há um interesse também muito grande dos Estados Unidos, e a gente sabe que 3 temas são agora os temas da vez. Um envolve a questão do PIX, que Lula pelo menos disse que nem foi falado tanto assim no encontro, que nem citou essa questão do PIX, porque é uma preocupação de pano de fundo, só para contextualizar para o ouvinte, né, Fernando, essa questão de pano de fundo, que é o interesse das grandes operadoras de cartão de crédito frente a eventuais diminuições de transações ou a prejuízos que podem vir a ser acumulados de médio e longo prazo, devido principalmente ao fato de que o PIX ter se tornado, se não a principal, uma das principais formas de transacionar recursos, não só a nível de Brasil, mas a gente sabe também que a nível de BRICS vem sendo pensado ferramentas, tecnologias com formatos parecidos, né? Aquilo que a gente tem no PIX. Então isso se impõe como uma dificuldade, um desafio até pensando, né, em termos dessas transações internacionais. O segundo ponto, que esse sim foi amplamente tratado, que envolve a questão das tarifas, a própria direita no Brasil sabe que é preciso fazer algum tipo de interlocução e diálogo, independente de quem esteja no governo da ocasião, porque senão você acaba perdendo a própria confiança, vamos dizer assim, ou a própria capacidade de que pela política dá para resolver alguma coisa, dos segmentos empresariais que vêm acumulando essas perdas ou os prejuízos associados a essas tarifas mais altas. E aí certamente pressiona todos, pressiona o governo federal, pressiona os respectivos governos estaduais. Vou dar só um exemplo para contextualizar. Tarcísio, quando foi questionado esses dias atrás agora, né, circulando aí, fazendo várias das suas caravanas aqui pelo interior do estado de São Paulo, disse que essa coisa lá dos Estados Unidos, do Trump, não tem nada a ver com ele, de que não devia nem ficar questionando ele a respeito desses assuntos, mas em vários outros momentos, em várias outras entrevistas, né, tentou fazer sinalizações e gestos, porque é muito pressionado por setores estratégicos, principalmente do agronegócio do estado de São Paulo, a estabelecer boas relações para poder driblar essas tarifas, porque elas impactam, né, de maneira muito negativa nas atividades econômicas do estado, né, e consequentemente em PIB e em outros fatores que são relevantes para quem está à frente do poder. Então acho que o Lula criando essa ponte é positivo, até mesmo pensando a médio e longo prazo, né? Porque por mais que, vamos supor uma hipótese, né, Fernando? Por mais que Lula venha a ser reeleito, futuramente muito do peso, se essas tarifas continuam a estar em vigor, são desses governadores que fazem parte desse cinturão onde o agro tem um peso muito grande, inclui o estado de São Paulo, Mato Grosso, enfim, e outros estados que vão ter que ter essa porta aberta, essa possibilidade de alguma forma de interlocução, porque você tem que sair do palanque eleitoral e governar no dia a dia. Então acho que esse estabelecimento da ponte é estratégico e importante também. E o terceiro assunto, que é a questão de olhar para essa questão do crime organizado, né, como o núcleo mais terrorista, que chegou a ser dito, tem pontos problemáticos ali, mas que no final das contas, o Lula acho que deu um pouco da dica, dizendo: olha, não dá para em 3 horas, né, traduzindo, olha, não dá em 3 horas para você resolver todos os problemas do mundo. Acho que o principal que a gente tem que tentar fazer é estabelecer essa ponte, criar a relação e discutir num primeiro momento a questão das tarifas, que é o que pesa sobremaneira na economia. O Trump não vai mudar o seu estilo, pode ser que daqui talvez 2 dias, 3 dias, ele faça aí uma nova publicação dizendo, olha, vamos avançar sobre as facções criminosas no Brasil, na Latinoamérica, a questão do combate do tráfico de drogas, o que tende a ser cada vez mais, Fernando, digo, uma intensidade maior, porque os Estados Unidos estão fazendo uma releitura da sua estratégia geopolítica, inclusive.
0: É, né? Olhando mais para a América Latina. Você me fez lembrar, te ouvindo, você me fez lembrar de um momento muito significativo, que foi aquela bandeira dos Estados Unidos estendida na Avenida Paulista, numa manifestação, eles pediam a liberdade de Bolsonaro, foi um 7 de setembro de 2025, uma manifestação que foi convocada por Silas Malafaia. Que momento era aquele da relação dos Estados Unidos com o Brasil? E qual é agora? Houve uma mudança significativa, não?
2: Eu acho que houve uma mudança significativa e eu penso que é o seguinte, né? Bom, primeiro explicar que momento que era aquele. Aquele era um momento, na verdade, que se a gente parar para pensar, essa direita brasileira,

0: Uma crença, acho que acima de tudo naqueles que são os correligionários ou que acreditam nesse movimento, Fernando, de que a proximidade política entre Trump e essa direita seria automática, vamos dizer assim. Então, fazer demonstrações públicas nesse sentido poderia angariar, de algum modo, apoio político e força internacional, projetando essas lideranças, não só Bolsonaro, mas as lideranças que estão dentro desse núcleo, como lideranças que são abraçadas, estão dentro ali das asas do trumpismo, da direita internacional. E não foi o que, na realidade, acabou procedendo posteriormente. Por que que não foi? Porque, no frigir dos ovos, o Lula é um personagem que pode despertar bons olhos em alguns, críticas em outros, amor, paixão e etc. Mas ele é um personagem com uma grandíssima capacidade de articulação e de dialogar com aqueles que são distintos e diferentes dele, ou que têm posicionamentos diferentes, né? Ele tem essa habilidade e esse é um recurso dele, Fernando, né? Eu vi muitos setores, por exemplo, da imprensa dizendo o seguinte, né? Ah, porque no final das contas não saiu uma ação imediata. Ah, porque no final das contas não saiu uma resolução. E não vai sair mesmo, é uma conversa de 3 horas, né, gente? Não é a resolução dos problemas do mundo. E nós estamos lidando com o Trump, que é um cara volátil também demais. Só que em ambas as vezes que Lula esteve com o Trump, algum tipo de resultado mais positivo ou mais equilibrado nessa relação surgiu. Vide, por exemplo, a questão do arrefecimento das tarifas da última vez. Então isso tem que ser lido como algo positivo, independente da questão ideológica, porque quem está no governo no momento, não dá para governar só para os seus ou só para aqueles que você se identifica.
1: Claro.
0: Você tem que governar para todo mundo. Eu acho que esse é o ponto central. Então, naquele momento, eles acreditavam, esse setor da direita, de que a identificação seria automática. Lula contornou essa situação de alguma maneira e trouxe isso para o campo mais da diplomacia, da racionalidade, sabendo jogar com o tempo. No curto tempo, no período, no prazo curto, teve muita gente criticando, brigando, que absurdo, agora a tarifa vai prejudicar a economia, fazendo cálculo daqui, cálculo dali, e depois de uma passagem de um certo tempo, a coisa conseguiu dar aquela acalmada, né? E não é Lula sozinho. Nós sabemos, por exemplo, que tem um personagem também que precisa ser apontado nessa relação, que tem uma capacidade diplomática e um estilo também de sentar, conversar, negociar, que é o vice-presidente da República, Geraldo Alckmin, que fez um trabalho importante também nos bastidores.
1: E acho que empresários também, né, Bruno? Que tem atuação nos
0: Sim,
1: Estados
0: sim,
1: Unidos, né?
0: sim.
1: Abrem
0: Sim,
1: portas
0: não
1: que
0: tenha dúvida.
1: às vezes um ministro não consegue, né?
0: Sim, não tenha dúvida, não tenha dúvida. Não dá para jogar só no campo da política como um todo. E
1: Exato.
0: a galera esquece de uma coisa que eu acho que é uma fineza importante quando olha para o Trump, porque o Trump é também um empresário, né, o Fernando? E é um
1: Pensa,
0: empresário
1: sim,
0: também
1: do
0: bilionário.
1: setor de imóveis. Ele assim, vários pensamentos têm a lógica de vender um imóvel.
0: Exato,
1: Exato.
0: exato, exato. E quando você consegue entender também muito dessa natureza, dizendo, olha, não é um sujeito que veio socializado do meio da política. É um cara que tem uma outra forma também de enxergar, faz umas três louquices aí, que a gente observa e acha meio fora da curva, mas é dentro daquela lógica do que até era o programa que ele participava, né? Do brigando lá com os tubarões e tal, aquela coisa de tentar emparedar as pessoas para ver se ele consegue alguma coisa. E o Lula tem uma habilidade, uma fineza política disso. Eu vou dar só um exemplo num detalhe. Ele virou em determinado momento com o Tuco Trump e disse assim: ó, dá uma risadinha, ou seja, sorri, porque o que sai bem na foto funciona. Ou seja, você tem que ter essa finesse, né? Não é só o que está escrito, é as entrelinhas, né, Fernando?
1: Olha, deixa eu até colocar um outro ponto. E a nossa ouvinte, deixa eu pegar o nome dela aqui, a Tânia Tavares cita isso mesmo. Estava inclusive aqui na minha pauta, que é o seguinte, que são terras raras e minerais críticos de grande interesse dos Estados Unidos. Nós tivemos, isso foi sacado pelo Congresso, na verdade, né? Porque nós tivemos a aprovação na Câmara de uma regulamentação um dia antes da reunião. Já correram para fazer isso, e foi abordado também. E a nossa ouvinte pergunta assim, e as nossas terras raras não fazem efeito de uma bondade do governo Trump? Ela pergunta aqui. Claro que eles têm todo interesse nos minerais críticos que nós temos aqui no país e agora tem regulamentação. Como é que você vê essa área, Bruno?
0: Não, a ouvinte tem total razão, né? Aliás, um abraço aí para todos os ouvintes que participam também com a gente. Eu acho que faz muito sentido, Fernando, porque é assim, a questão das terras raras, para os Estados Unidos, é menos em querer apenas ter a simpatia de se aproximar do Brasil e mais olhando com aquele olhar da realpolitik, né? Vamos dizer assim, a política como ela é e não como a gente gostaria que ela fosse, no sentido de dizer, nós, Estados Unidos, não temos como depender diretamente da China. E hoje eles dependem muito dessa capacidade da China de poder gerar os produtos que são necessários a partir da extração desses minerais e que são diretamente aplicados em várias indústrias estratégicas, né? Indústria aeroespacial, essa indústria de microchips, enfim, as altas tecnologias, tudo isso depende.

0: da exploração aí desse conjunto de minerais que são esses minerais raros. O Brasil, nós sabemos, é o país que tem uma grande quantidade dessas reservas junto com a China, e o Brasil é um país que, de alguma maneira, o Fernando, é talvez a única possibilidade dos Estados Unidos de tentar, de alguma maneira, se manter na dianteira dessa disputa tecnológica e da produtividade frente à China. E aí as pessoas falam, mas o Brasil não está tão próximo da China assim, não é tão ali juntinho, né? Várias relações, Lula aqui, outro aqui. Mas, insisto, a diplomacia brasileira, por vezes, é mais sábia do que muitos julgam a nível de senso comum. O Brasil, veja, quando comparado, inclusive, a outros países da América Latina como um todo, não vem pura e simplesmente abraçando a China e também adotando todas as suas medidas ou entregando todos os seus recursos. N não é esse o tipo de relação que está sendo construída. É uma relação de parceria, onde é muito estratégico para eles, mas também nós mantemos a nossa boa dose de soberania e de estratégia nessa negociação, a ponto de poder sentar e conversar com ambos os países. O mesmo interesse que a China tem, talvez menos nas nossas terras raras, obviamente, porque eles têm isso
1: Tem.
0: muito lá, e mais em virtude de mercados consumidores, o Brasil também tem que olhar estrategicamente e dizer o seguinte: nessa disputa, nessa nova geopolítica que se desenha, a possibilidade de você ter países que vão ser os grandes xerifões do mundo, ela é cada vez menor. O próprio Estados Unidos está refazendo essa leitura e, quando olha para a América Latina, vê no Brasil um parceiro relativamente mais neutro, vamos chamar assim, que você pode se aproximar e negociar para um duplo objetivo: para deixar com que a China não o copte, vamos dizer assim, por completo. Então, ou seja, você abre ali um canal de conversa, de diálogo, de interesse mútuo. Olha, a gente pode explorar, mas ao mesmo tempo a gente pode se beneficiar. Em contrapartida, eu valorizo certas questões relacionadas ao comércio, intensificamos por um lado, né? Então, mantendo esses comércios mais bilaterais. Eu acho que a geopolítica mudou muito, Fernando, nesses últimos tempos. O Brasil tem compreendido isso, e Lula e a diplomacia, de alguma maneira, tem entendido que o momento é esse momento de sentar e conversar mais tete a tete ali, mais próximo de cada um dos líderes, mantendo relativamente aberto o nosso leque de diversidade, que é a boa tradição da diplomacia brasileira, de nunca se alinhar automaticamente a nenhum tipo de interesse, mas pelo contrário, ir conversando e negociando e tentando achar os meandros e os caminhos, né? Então, eu acho
1: Claro.
0: que sim, essa questão das terras raras pode sair ali muitas negociações, pode sair uma questão de exploração, algo nesse sentido, mas não vamos imaginar que vai ser uma entrega automática do dia para a noite, porque, pelo menos, não do que a gente está observando agora, do governo do que está, do desenho do que está, eu não visualizo esse tipo de horizonte, não.
1: É, só trazer aqui um contexto. Quando os Estados Unidos colocaram, impuseram, perdão, a tarifa de 50% em cima da China, a China falou assim: ah, é, você vai me taxar em 50%? A China falou assim: então, para você ter acesso aos minerais críticos do meu país, você vai ter que solicitar
0: Isso.
1: uma autorização diferente. Então, quer dizer, ali burocratizou, assim: então vem cá que eu vou te. Eu tenho aqui uma boa moeda, eu tenho aqui uma carta na manga. E foi assim
0: É
1: que daí
0: isso.
1: aí começou a faltar para a indústria americana. E eles
0: É
1: falaram assim: bom,
0: isso.
1: preciso procurar outro mercado, eu não posso mais depender da China. E tá olhando para o Brasil,
0: Exato.
1: isso é fato.
0: E o
1: Até
0: Brasil,
1: porque.
0: se for esperto, só um adendo, Fernando, né, na sua linha de raciocínio, que faz muito sentido também a meu juízo político, no cálculo político. E se o Brasil for esperto, ele pode se beneficiar dos dois lados dessa equação, né? Ele pode se beneficiar tanto da questão da exploração dessas terras mediante os Estados Unidos, porque talvez nós não tenhamos, né, toda a tecnologia necessária, toda a capacidade, todo o capital necessário para fazer essa prospecção apenas a nível de Brasil, e essa parceria pode ser relativamente estratégica, e ao mesmo tempo se beneficiar com esse comércio da China. É uma equação que dá para montar. Uma coisa não anula a outra necessariamente.
1: Agora, o fato que a gente vai ser a primeira eleição presidencial. Olha que interessante, que a gente vai ouvir muito falar sobre terras raras e minerais críticos. Vou dar um exemplo, que
0: Isso é
1: foi o
0: verdade.
1: Ronaldo Caiado em Goiás, quando estava como governador. Ele aprovou lá uma regulamentação para o estado. Ela é contestada porque é a União quem tem ou quem poderia legislar sobre o solo brasileiro. A gente vai ver debate em que isso vai ser falado. As pessoas, você acha que tem a compreensão do eleitor sobre isso? Vai ser
0: Não.
1: entendido pelo eleitor? Não tem. É difícil,
0: Eu
1: né?
0: não acho que tenha essa compreensão tão clara, porque essa chave, e aí assim, esse é um debate interessante, porque como cada lado vai trazer esse tema e essa discussão para dentro do cenário eleitoral? Do ponto de vista, vamos por assim, da esquerda, vai dizer o quê? Lula foi lá e foi um entreguista, se der, eventualmente sair algum acordo, algo nesse sentido da exploração, falar, entregou então para os Estados Unidos? Qual vai ser a narrativa? E por outro lado, a direita vai dizer o quê? pô, Lula tá errado se aproximar dos Estados Unidos. Aí a galera vai dizer, então você queria o quê? Que se aproximasse e abraçasse de vez a China? Exato, então assim, é difícil, o Lula tá montando um xadrez, que é um xadrez do ponto de vista da narrativa, minimamente interessante para tentar compreender esse jogo, viu, Fernando? E que, insisto, eu acho que o cálculo não pode estar só nessa política rasteira. Ele tem que estar, sim, preservando os interesses nacionais, observando quais são os eventuais investimentos que podem sair disso, quais são os outros benefícios que a gente vai poder obter também, mas imaginar que todo mundo vai ganhar o tempo todo, ainda mais nessas relações, é ilusão, né, Fernando? E imaginar também que os Estados Unidos é benevolente, que o Trump é estável a ponto de olhar para tudo isso e pensar, não, vai ser um bom negócio para o Brasil o tempo todo, não é. Vai ser acordos, negociações que vão ter que se dar de modo permanente, contínuo, né?
1: Bruno, outro fato importante também da semana que eu queria falar com você é Ciro Nogueira. A Polícia Federal, isso o Jornal Nacional trouxe ontem, algumas informações adicionais. Bom, diz, tem indícios de que Daniel Vorcaro pagou ao menos 3 viagens internacionais para o senador Ciro Nogueira, que é o presidente do Partido Progressistas. A primeira delas, segundo a PF, foi para Paris, abril de 2024. No mês seguinte, maio, Ciro Nogueira e Daniel Vorcaro foram juntos para Nova York. Depois, em janeiro de 2025, mais uma. Os dois voltaram a viajar juntos para os Alpes franceses. E vamos lembrar que ele, Ciro Nogueira, é autor de uma emenda que é chamada Emenda Master, que previa ali mudanças no Fundo Garantidor de Crédito que beneficiaria de cara Daniel Vorcaro e o Banco Master. Ele tem se tornado está todo mundo se afastando agora de Ciro Nogueira, né? Como é que você avalia esse caso?
0: Olha, Fernando, eu acho que tem um ponto mais importante aí. Querendo ou não, essa turma está sempre no olho do furacão, né? Quando a gente olha essa turma que eu digo, esses grandes presidentes de partido, essas lideranças que estão ali a partir do Congresso, porque o Ciro, vale lembrar, né, o Ciro Nogueira, ele é presidente do PP, né? Que é uma máquina partidária forte no Brasil, que tem uma série de representantes, muitos prefeitos, vereadores, deputados, enfim, é uma máquina política forte no país. Isso acho que é o primeiro ponto que a gente tem que destacar. Então ninguém senta para negociar ou ninguém tenta assediar algum tipo de político que não tem nenhum tipo de influência, né? Não faz sentido isso. Então, justamente o que a gente vê quando ocorrem essas voltas, esses escândalos, ou a operação vai avançando, como a gente tem visto agora na compliance, apontando os lugares e as conexões políticas que Daniel Vorcaro possuía a partir de Brasília, o que vai tornando evidente para nós é aquilo que a gente já imaginava, mas que agora a investigação vai dando conta de apresentar os fatos, que é: todo mundo quer alguma coisa e não existe almoço grátis em Brasília. Não é novidade. Então, o que queria Ciro Nogueira de alguma maneira? Estar mais próximo dessa lógica, não só pelas viagens, acredito eu, não só por tudo isso que a gente tá vendo aí, que está se tornando fato concreto, mas principalmente por estar próximo de um personagem que navegava no meio financeiro, que era de interesse direto também dos políticos, né? O Fernando, vamos lembrar que dinheiro move a política, né? Por mais que a gente queira dizer que não, mas dinheiro move também a política como um todo. Então, acho que isso vai trazer algumas consequências, que é o seguinte: primeiro, que nós não sabemos até onde essas investigações vão se desdobrando, não só em relação a Ciro Nogueira, porque certamente não vai apurar por aí, e a depender dos termos que essa delação do Vorcaro vier na sequência, vai chegar em outras tantas lideranças políticas. Tem um movimento, inclusive, que se a gente observar de maneira atenta, que pegou na última semana, foi o seguinte: uma semana anterior, qual é o grande destaque, né, das manchetes? Lula sofre derrota, governo sofre derrota no Congresso, não consegue aprovar o nome de Jorge Messias, perde lá na questão do PL da dosimetria. Semana seguinte, a gente vê Alcolumbre cochichando ao pé do ouvido do Lula e, de alguma maneira, buscando o presidente para tentar construir agenda com ele, já muito preocupado com o que a gente está vendo que está acontecendo, talvez, ao longo dessa semana. Porque depois ficou muito nítido que ele já sabia que a operação iria acontecer. Né? Tanto que ele foi comunicado: olha, vai acontecer uma operação e um dos alvos é um dos senadores da República, Ciro Nogueira. Então é claro, agora todo mundo quer se afastar, mas Ciro é um personagem que tem conexões políticas das mais diversas. E aquela história, Fernando, imaginemos uma situação em que, de repente, essas investigações escalem e Ciro fique encurralado. Ah, meus amigos, ninguém cai sozinho. Esse é o ponto central. E um personagem como ele é um personagem que tem múltiplas conexões com múltiplas lideranças ali no Congresso Nacional e na política brasileira como um todo.
1: Coloca uma pressão agora para a delação premiada de Daniel Vorcaro, ou até mesmo a outra delação premiada do ex-presidente do Banco de Brasília,
0: Coloca.
1: Coloca, né? Agora todo mundo...
0: Na minha perspectiva, coloca.
1: Tá uma corrida para ver quem delata primeiro agora, né?
0: É, agora é, começa. E a gente tem que tomar cuidado também com isso. Em outros momentos da história política desse país, a gente já viu também que as pressões e a ansiedade por delações atrás de delações podem acabar culminando em erros processuais, em problemas graves, e aí depois aquele que era o problema para ser resolvido acaba criando outros tantos problemas sem resolução, e por vezes a lógica da impunidade predomina mais do que a de fazer a justiça, viu, Fernando? Então tem que tomar bastante cuidado com isso.
1: Perfeito. Bruno Silva, cientista político, muito obrigado pela conversa aqui no Revista CBN. Um prazer falar contigo. Um bom sábado para você. Bom final de semana. Até a próxima.
0: Querido, eu que agradeço. Um abraço forte para você, viu, Fernando? Uma satisfação. Espero conversar em outros momentos. Um abração para todos os ouvintes
1: muito
0: também.
1: Muito obrigado. Meio-dia, 57 minutos agora.
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0: Corinthians e São Paulo encerram hoje a preparação para o majestoso de amanhã pela 15ª rodada do Brasileirão. O Alvinegro não terá os volantes Alan e André, enquanto o tricolor contará com o retorno dos titulares poupados no meio de semana, embora siga com diversos desfalques por lesão. Também no domingo, o Palmeiras enfrenta o Remo em Belém, provavelmente sem o lateral esquerdo Arthur. E o Santos encara o Bragantino na Vila Belmiro, com os desfalques do goleiro Brazão e do atacante Tassiano.
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4: Uma hora, um minuto.
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0: Sábado 9 de maio de 2026. A defesa do ex-presidente Jair Bolsonaro pediu ao Supremo Tribunal Federal a revisão criminal da condenação no caso da trama golpista. Os advogados querem anular o processo e dizem que o julgamento deveria ter sido feito no plenário e não por uma turma do tribunal. A defesa afirma que houve cerceamento da defesa e fala em correção de erro judiciário. Também pede que o caso fique com ministros da segunda turma que não participaram do julgamento anterior. Os advogados dizem que o pedido não tem relação com a nova lei da dosimetria. Um avião cargueiro da Gol saiu da pista depois de pousar no aeroporto de Salvador na manhã de hoje. A companhia informou que não havia passageiros a bordo e os tripulantes não ficaram feridos. A Gol disse que o Boeing 737 está na área de segurança do aeroporto. Casos assim são chamados de excursão de pista, quando o avião não consegue parar a tempo. O Reino Unido anunciou que vai enviar o destroyer HMS Dragon do Mediterrâneo para o Oriente Médio. Segundo o Ministério da Defesa britânico, a ideia é se preparar por uma missão internacional de proteção ao transporte marítimo no Estreito de Hormuz, em uma coalizão com a França. A região vive forte tensão desde o conflito iniciado em 28 de fevereiro, com ataques de Israel e dos Estados Unidos ao Irã. No horário de Brasília, 1h03.
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0: Segunda hora do Revista CBN começando agora e a gente vai falar sobre Dia das Mães amanhã e hoje, muita gente indo comprar presente. O Pedro Pupulin está, já passou por vários centros comerciais de São Paulo, ele está lá cheio de sacolas, já gastou o salário, já estourou o cartão de crédito e conta aqui mais pra gente sobre essa experiência. Pedro, boa tarde pra você. Você já comprou o presente da sua mãe?
2: Fala, Fernando. Um ótimo sábado pra você e pra nossa audiência. Eu já comprei, Fernando. Já comprei, tá sendo encaminhado pra minha mamãe, que mora no litoral, e já nós vamos falar disso. É isso, a reportagem da CBN tá aqui na Teodoro Sampaio, na zona oeste de São Paulo, região de Pinheiros. Uma zona bem conhecida pelo comércio nessa região. É fim de semana de Dia das Mães, como você disse, né, Fernando? Em São Paulo, em todo o Brasil, data que vai ser comemorada especificamente nesse segundo domingo de maio, amanhã. E assim como em todas as datas comemorativas, o comércio usufrui das comemorações, da celebração e fica agitado, né, com valores oscilando em relação a outros períodos do ano. Quem pretende, por exemplo, comprar perfumes ou flores para o Dia das Mães pode encontrar grandes diferenças de preço entre lojas virtuais e físicas sediadas na cidade de São Paulo. Uma pesquisa divulgada pelo Procon nessa semana mostra que alguns perfumes importados tiveram variação aí superior a 50%, enquanto buquês de rosas chegaram a registrar uma diferença de quase 79%, dependendo do estabelecimento. Agora, Fernando, aqui na Teodoro Sampaio, eu falei com gerentes de duas lojas por aqui. Uma delas teve um aumento aí de 50% nas vendas essa semana. E a gente estava falando de flores, né? Sabe qual que é a principal saída de vendas aqui, Fernando, essa semana? Qual? São buquês de flores feitos de sabonete, para enfeite mesmo. Eles têm, segundo os vendedores, né, uma duração maior, claro, do que as flores naturais, e podem servir aí de enfeite, um enfeite mais duradouro e ainda com esse acréscimo do cheirinho do sabonete. Então tiveram as vendas dessa loja tiveram um aumento de 50% puxadas por esse tipo de flores. A outra loja, a outra gerente com quem eu conversei, disse que a loja dela teve um aumento de 10% nas vendas essa semana, e o principal produto aí que lidera a lista deles são bolsas femininas, e que eles esperam aí algo maior, um acréscimo nas vendas entre hoje e amanhã. Mas, Fernando, há quem não esteja aí tão contente, viu? Eu conversei com a gerente de uma loja daquelas redes bem conhecidas no segmento de eletrodomésticos. Mesmo com a bomba de promoções lançadas nessa semana, a loja, ao menos nessa unidade, não teve aumento nas vendas. E isso, é claro, tem a ver com preços. Eu conversei com a Adriana, uma consumidora que estava na frente dessa loja e de outras, porque aqui é um comércio bem movimentado, uma loja do lado da outra, e ela não ficou nem um pouco contente com o valor dos produtos que ela pesquisou. Vamos ouvir.
3: Muito caro os preços, tá um absurdo. Tudo, em roupa, calçado, todo quanto é presente que a gente vai comprar, tá um absurdo esse ano. Tô querendo mais ou é um buquê de flor ou a roupa, né? Eu quero uma coisa pra ela usar, não pra casa, né? Tá um absurdo, tô pesquisando. Tô pensando aqui ainda, o que eu vou fazer? Não tá fácil, não.
2: Pois é, segundo a Adriana, não tá fácil. A reportagem da CBN vai acompanhar as movimentações aí nos centros comerciais de São Paulo em busca de última hora de um presente para as mães. A data, Fernando, é uma das mais esperadas pelo varejo brasileiro, já que cerca de 127 milhões de consumidores devem ir às compras nesse ano, nesse período, segundo um levantamento da Confederação Nacional de Dirigentes Lojistas e do SPC Brasil, em parceria com a Offerwise Pesquisas. E ao longo do dia, vamos atualizando a nossa audiência. Agora, Fernando, você tinha perguntado no começo, eu quero usar esse espaço, então, para mandar um beijo para minha mãe, Jussara Simone.
0: Muito bem.
2: Ela que, diferentemente da gente, mora no litoral, com certeza não está nos ouvindo agora, está aproveitando aí o dia para pegar uma areia, um bom banho de mar e um sol. Seguimos por aqui e voltamos assim que vocês chamarem.
0: Legal, parabéns para mim. Então, obrigado, boa pauta para você aí, boas compras. Seguimos agora 1h08. Olha só essa história. Aconteceu no Parque Nacional da Serra do Cipó. Picharam pinturas rupestres dentro do parque. A Bruna Bentes tem aqui mais informações. Oi, Bruna, boa tarde para você.
4: Boa tarde, Fernando. A administração do Parque Nacional da Serra do Cipó, região central aqui de Minas Gerais, vai manter áreas da unidade isoladas até que essas pichações sobre pinturas rupestres feitas no local sejam removidas pelo IPHAN, o Instituto de Patrimônio Histórico e Artístico Nacional. Com esse isolamento, uma cachoeira do parque está com acesso proibido. Desde a notificação das pichações, no começo de maio, região de acesso às pinturas rupestres está com acesso bloqueado para preservar o local que será periciado, como explicou o chefe da gestão do parque, Gabriel Rezende.
5: O que a gente isolou foi justamente o acesso às cachoeiras de Congonhas de Cima, porque essas fichações estão na lata, né? Aqueles paredões, né? Que dá acesso às cachoeiras, né? Por dois motivos. Primeiro, que a gente não ter muita gente chegando lá e ter danos, né? A questão da perícia, né? A gente quer deixar o local mais preservado possível, para que o pessoal do IPHAN possa tirar as conclusões, né, técnicas, e preservar o local.
4: Segundo a administração do parque, agora na próxima semana, o IPHAN e integrantes do Laboratório de Ciência da Conservação e do Centro de Conservação e Restauração de Bens Culturais da UFMG vão fazer uma perícia no local do parque para fazer a remoção da tinta e conseguir restaurar o local. Esse caso foi denunciado às Polícias Federal, Civil de Minas Gerais e Polícia Militar de Meio Ambiente da cidade de Lagoa Santa. O padrão das pichações é investigado para tentar identificar os autores do crime. Até agora ninguém foi localizado e também não se sabe a data em que esse crime foi cometido. O parque estuda inclusive instalar câmeras de segurança para evitar novos episódios. Fernando, essas pinturas rupestres, as mais antigas encontradas no parque, são datadas de 8.500 até 12.000 anos, marcando a região como um importante sítio arqueológico. As primeiras populações que ocuparam a região eram pré-colombianas, coletores e caçadores. Entre os registros estão desenhos de animais e de cenas de caça, principalmente nas regiões da Lapa da Sucupira e no Parque Arqueológico Pedra do Sol, que são patrimônios tombados. Parque Nacional da Serra do Cipó fica em território de 4 municípios mineiros e ocupa uma área de mais de 30 mil hectares. É um dos principais destinos de ecoturismo do estado, com mais de 60 cachoeiras. Fernando.
0: Fico imaginando, né, Bruno, o que passa pela mente, se é que tem uma mente de uma figura que picha algo tão rico do nosso país, né?
4: É, sim, e aí chama atenção, conversei com o gerente do parque, que ele disse que eles ficaram sabendo porque um turista, é uma região de mais difícil acesso, estava passando por lá e percebeu então que tinha esse desenho, essa pichação em cima dessa parede. E para mim é mais surpreendente alguém não reconhecer o que é uma pintura rupestre, assim, é uma figura que eu acho que a gente tem no imaginário, então é realmente chocante.
0: Bom, e agora eu fico pensando também assim... Para descobrir quem é não é fácil, né? Porque é uma região de difícil acesso, não tem câmera, tem controle de quem entra e quem sai, por exemplo?
4: Não se sabe quando foi feita essa pichação. A linha de investigação é justamente conseguir identificar o padrão dessa pichação e talvez identificar em outros lugares, ali próximo das cidades que circundam e que onde está o Parque Nacional da Serra do Cipó, mas é um trabalho pericial, talvez longo.
0: Tá bom, bom. Obrigado. Bruna Bentes com informações em Belo Horizonte. Uma hora 12 minutos agora. Há 20 anos, São Paulo ficou vazia. 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
6: Em maio de 2006, a cidade de São Paulo parou diante do medo que uma organização criminosa conseguiu impor em quase toda a população da maior metrópole do país.
7: As forças de segurança estão em alerta máximo no estado de São Paulo.
8: Atentado aqui em Cubatão, na delegacia sede, tem polícia ferida, tem polícia morta, pelo amor de Deus!
6: Pela primeira vez na história, o PCC decidiu enfrentar abertamente o estado. Esse dia foi muito marcante para muita gente. Os boatos criaram pânico, mas nas ruas o que se viu foi de fato uma matança, com mais de 500 mortos. Dezenas de agentes de segurança atacados a esmo e um revide também sangrento dos policiais marcaram aqueles dias. Agora, 20 anos depois, a Rádio CBN e o Jornal Globo mergulham nos bastidores inéditos dessa crise com o podcast PCC, o Salve Geral. A série reconta, em 5 episódios, a história que mudou a segurança pública no país. O podcast começa com os ataques, explica o que nos levou a essa situação, mostra os bastidores do poder público na época, revela muito sobre os grandes protagonistas dessa guerra no passado e como hoje atua a maior organização criminosa do país. A narradora do podcast é a repórter especial do Jornal Globo, Aline Ribeiro.
9: São Paulo, a maior cidade do país, ficou paralisada pelo medo.
6: A repórter Aline Ribeiro conta como foi difícil conseguir as entrevistas e coletar as histórias que estão no podcast.
9: Eu cubro segurança pública e direitos humanos há mais ou menos 15 anos. E eu acho que eu nunca levei tantos nãos na minha carreira como nesse podcast. A gente entrou em contato com cerca de 50 pessoas, para mais até. E a gente só conseguiu falar, de fato, com mais ou menos 20 fontes. Muitas não quiseram mesmo falar com a gente. De todo modo, eu acho que a gente conseguiu reconstituir muito detalhadamente tudo o que aconteceu naqueles dias.
6: Para reconstruir tudo o que aconteceu em maio de 2006 com precisão, foi preciso um trabalho de pesquisa enorme e intensa apuração, como nos conta a produtora e editora Ellen Menezes.
10: Foi um trabalho de pesquisa minucioso. Por ser um tema delicado, reunimos o máximo de informações possível. Mas tratando-se de um caso de 20 anos atrás, enfrentamos desafios. Acesso difícil aos arquivos no Fórum da Barra Funda, processos com milhares de páginas que a gente folheou manualmente, além de idas e vindas e pedidos de desarquivamento que levavam até 30 dias cada um.
6: O podcast PCC, o Salve Geral, vai além dos ataques às delegacias e busca não só entender todas as motivações por trás de todo aquele terror e falta de controle do governo, mas traz os impactos humanos de tudo aquilo. O segundo episódio, por exemplo, ouviu famílias de policiais mortos e de jovens inocentes executados em ações de revide da polícia.
11: Meu filho levou tiro de fuzil. Olha, você tem um filho com muito sacrifício, você põe na escola, você ensina, você alimenta, você dá roupa, você dá o calçado, né? Faz festinha de aniversário, depois você vê o seu filho fuzilado. Não, minha filha, fácil não.
6: Equilibrar tantas informações foi um dos papéis do Gabriel de Campos, coordenador da nova produção e um dos roteiristas da série.
12: Um dos principais desafios que a gente teve ao longo dessa série foi filtrar o amontoado de conteúdo que a gente conseguiu ao longo de 10 meses de apuração e pesquisa. Foram 15 entrevistas gravadas, mais de 15 mil páginas de documento e dezenas de matérias de jornal e reportagens aqui da CBN. Juntar tudo isso, entender o que ia entrar, o que ia ficar de fora, foi uma das etapas mais desafiadoras desse projeto.
6: Entre os personagens centrais do podcast estão o promotor Lincoln Gakia, alvo frequente de ameaças, conhecido como inimigo número um do PCC, assim como o ex-delegado-geral do Estado de São Paulo, Rui Ferraz Fontes, brutalmente assassinado pelo PCC, semanas depois de conversar com a produção do podcast e fazer revelações.
13: Normalmente eram as mulheres que entregavam esse dinheiro, ou mantinham dinheiro para distribuir. Não tinham, assim, uma planilha financeira clara. Isso começa a surgir depois de 2004.
6: Com roteiro e edição focados em humanizar as estatísticas e explicar como o PCC opera hoje no mundo do crime, 20 anos depois dos dias de terror, o podcast PCC, o Salve Geral, se torna um documento histórico indispensável para entender como tudo isso influencia as nossas vidas de hoje. Os dois primeiros episódios do podcast PCC, o Salve Geral, já estão disponíveis nos principais aplicativos de podcast e nos sites da CBN e do Jornal o Globo. Com produção de Thiago Barbosa, de São Paulo, Marcela Lorenzetto.
0: Pode abrir. 1h18 agora, um intervalo com o noticiário da sua região.
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0: Pedro Fagundes. Oi, Pedro, sua informação.
16: Fernando, o reitor da Universidade de São Paulo classificou como um ato de violência a invasão e ocupação do prédio da reitoria por estudantes em greve. A ocupação começou na quarta-feira e interrompeu atividades administrativas da universidade. Segundo a reitoria, a USP já realizou mais de 20 horas de negociação com representantes estudantis desde o mês de abril. O posicionamento foi dado ao jornal da USP pelo reitor da Universidade de São Paulo, Aloysio Augusto. Augusto Cotrim Segurado. Ele afirmou que houve depredação de patrimônio público, com derrubada do portão principal da reitoria e quebra das portas de vidro do prédio. Segundo o reitor, servidores das pró-reitorias e de órgãos administrativos ficaram impedidos de trabalhar. A polícia militar foi acionada para conter a ocupação. De acordo com a USP, os estudantes ocupam atualmente apenas o hall de entrada do prédio. O reitor também disse que a ocupação vai além do direito legítimo de manifestação. Segundo ele, atos de violência, invasão de prédios e depredação são incompatíveis com a vida democrática e também acadêmica. Sobre a greve, Segurado disse que a paralisação ocorre de forma parcial em algumas unidades do campus do Butantã, na USP Leste, em Pinheiros e também em São Carlos. Nos demais campi no interior, as atividades seguem normalmente. O reitor afirma que parte das reivindicações já foi aceita e também encaminhada, mas considera inviável atender pedidos como aumento do auxílio permanência para o valor equivalente ao salário mínimo paulista. Hoje, segundo a USP, o auxílio integral deve subir para R$ 912,00 depois da correção baseada no IPC-FIPE. A universidade ainda afirma investir mais de R$ 460 milhões por ano em políticas de permanência estudantil. Fernando.
0: Obrigado, Pedro.
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0: Copa tá chegando, hein? Daqui a pouco vai faltar só um mês para começar a Copa, mas tem um treco que já funciona bem, que é figurinhas. Não só crianças, não só adolescentes, adultos também colecionando, batendo bafo, trocando. A Ana Paula Jaume está no Rio de Janeiro e circulou por pontos de trocas de figurinhas da Copa do Mundo. Ana Paula, vou te contar uma coisa. Eu tenho dois filhos. Cada um quer um álbum. Eles estão esperando chegar o álbum de capa dura, porque tem que ser capa dura. Até porque nas edições anteriores, teve um ano lá que compraram capa normal, destruiu, né? Assim, sabe? Cai nos pedaços, assim, o bendito do álbum. Então, quer dizer, eu tô ferrado. E aí, o que você viu? Com quem você conversou? Conta mais pra gente, Ana. Boa tarde pra você.
17: Oi, Fernando. Boa tarde pra você. Boa tarde pros nossos ouvintes. Olha, a troca de figurinhas da Copa do Mundo já tá movimentando as bancas de jornal, livraria, até estação de metrô por aqui no Rio. Os cariocas aproveitaram esse sábado de sol aqui na cidade para percorrer vários pontos de troca espalhados pela capital. Um dos locais mais tradicionais é uma banca de Botafogo, bairro na Zona Sul, onde pela manhã dezenas de torcedores se reuniram em busca das figurinhas mais disputadas do álbum. A Meire Teixeira, a mãe do Felipe. E o sábado deles foi totalmente no clima da Copa. Logo cedo, ele foi na escolinha de futebol, depois os dois seguiram direto para a banca de jornal. Mãe e filho agora estão na missão de encontrar a figurinha do Messi, depois de já terem conseguido a do Cristiano Ronaldo.
18: Estava bem interessante e já conseguimos trocar bastante cartas aqui.
19: Tinha alguma que você estava querendo muito e você conseguiu?
20: O Cristiano Ronaldo.
18: A gente está esperando muito o cards do Messi, que está bem difícil de encontrar. Ainda até agora a gente não encontrou. E eu percebo que várias pessoas aqui também estão atrás do Messi e nada.
19: Será que você consegue hoje, de repente, trocar o Messi, achar o Messi aí escondido no lugar?
20: Eu acho que não.
18: Estamos aí na disputa. Vamos ver se a gente consegue.
17: É a expectativa, né? O Fábio Camelo, ele é dono dessa banca que a gente foi hoje há pelo menos 20 anos e durante esse tempo ele sempre buscou inovar. Por lá não tem só a troca de figurinhas tradicional, também tem venda de produtos personalizados, sorteio de brindes e outras ações para ajudar os fãs a entrarem no clima do Mundial.
21: Tem muita gente que a gente só vê a cada 4 anos. E cada ano vai inovando, vai entrando outras coisas. Esse ano a gente fez chaveiro, copo personalizado pra galera, para os sorteios. E assim, é muito legal porque tem famílias aqui que a gente já tá na segunda, terceira geração. Tem criança aqui que era bebê e hoje já tá com 20 anos fazendo troca de figurinha. Esse ano a movimentação tá maior, parece que a galera tá com mais disposição de querer trocar figurinha, de querer participar, colecionar.
17: É, e essa brincadeira, né, essa tradição vai passando de geração em geração, aí de pai para filho, avô, todo mundo entra na brincadeira. E outros pontos da cidade aqui também montaram espaços dedicados aos colecionadores. Até o metrô entrou nessa brincadeira. 4 estações estão com espaços montados pela fabricante, né, do álbum para troca de figurinhas, além da venda do álbum e também das figurinhas, né, dos cromos oficiais dessa competição. O álbum oficial da Copa do Mundo, da FIFA, desse ano, tem 112 páginas, 980 figurinhas. Considerada a maior edição da história, a coleção reúne atletas das 48 seleções que vão disputar o torneio a partir de 11 de junho, quase um mês. Esses pacotes custam R$7 e vêm com 6 figurinhas. Então, o pessoal que tá aí colecionando, né, buscando completar o álbum, vai ter que desembolsar uma boa graninha aí, Fernando.
0: É, eu sei. Bom, então vamos lá. Perguntei pro meu filho aqui se ele tinha o Messi, não tem. não tem Messi. Quem tem Messi aí, ajuda aí a nossa fonte lá no Rio de Janeiro. Tem participação aqui da Suênia de Laranjeiras. Conta aqui em Laranjeiras, tem uma banca lá, ó só, que no começo da rua tá lotada. Inclusive, para passar na calçada tá difícil. E tem adultos e crianças também trocando lá. Tá certo. Bom, obrigado, Ana Paula Jaume. Eu fico feliz por causa da banca. O dono da banca. Sabe, que a banca tá se descaracterizando, né? O que é banca de jornal? Tem um monte de coisa. Tem coisa para celular. Tem pet, tem jornal para pet. Tem um monte de coisa, né? Vender revista que é bom, nada. Jornal também nem tanto. Aí chega essa época do ano, o cara ganha um troco a mais, legal. E agora? Ah, para falar em Copa? Vamos lá.
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2: Confederação Brasileira de Futebol vai abrir na próxima quarta-feira, 13 de maio, às 10 horas da manhã, a venda online de ingressos para o último jogo da seleção brasileira em território nacional antes da Copa do Mundo de 2026. O Brasil vai jogar no dia 31 de maio, um domingo, véspera da viagem para os Estados Unidos, contra o Panamá, a partir das 18h30 no Maracanã, no Rio de Janeiro. O valor dos ingressos, considerando sempre o preço da inteira, ou seja, com possibilidade de meia entrada pela metade do valor, de acordo com a lei, são os seguintes: Setor Norte, R$100, Setor Sul, R$150, Setor Leste Superior, R$200, Setor Leste Inferior, R$300, Setor Oeste Inferior, R$400. Cada cadastro no site brasil.futebolcard.com poderá comprar no máximo 4 ingressos e todos precisam ser atribuídos ao portador no momento da compra. No dia 13, quarta-feira, às 10 da manhã, a venda será exclusiva para clientes do Banco Itaú. No dia seguinte, quinta-feira, dia 14, também às 10 horas da manhã, haverá abertura para o público geral no mesmo site. Além de comprar o ingresso, o torcedor deverá fazer o cadastro facial no site cbf.bepass.com.br. cbf.bepass.com.br. De São Paulo, Leonardo Daé.
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0: Sábado 9 de maio de 2026. Uma forte massa de ar de origem polar entrou no Brasil e vai derrubar as temperaturas no centro-sul do país ao longo deste fim de semana. No Rio Grande do Sul amanheceu, neste sábado, com temperaturas significativamente abaixo da média para maio. É a primeira onda do ano e também a mais intensa registrada em 2026 até aqui. A previsão de marcas abaixo de zero em parte da região sul, geada ampla em centenas de municípios e a possibilidade de chuva congelada nos pontos mais altos das serras gaúcha e catarinense. O ex-goleiro Bruno Fernandes passa na tarde de hoje por uma audiência de custódia no presídio José Frederico Marques, em Benfica, na zona norte do Rio. Ele foi preso na região dos Lagos após 2 meses foragido por descumprimento de regras de liberdade condicional. O principal episódio citado pela decisão ocorreu em 15 de fevereiro, quando o ex-goleiro viajou ao Acre para jogar pelo Vasco do Acre sem autorização judicial. Bruno foi condenado pela morte da modelo e ex-namorada Elisa Samúdio em 2010. A Federação Iraniana de Futebol confirmou que a seleção vai disputar a Copa do Mundo de 2026. O país, porém, impôs condições aos países sede, Estados Unidos, México e Canadá, em meio à guerra no Oriente Médio. Entre as exigências do Irã estão vistos garantidos, respeito à bandeira e segurança total. A presença do Irã estava em dúvida após o Canadá barrar a entrada do presidente da federação por vínculos com a Guarda Revolucionária. No horário de Brasília, 1:32.
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0: Rússia e Ucrânia anunciaram um cessar-fogo unilateral que duraria até hoje para as comemorações russas que marcam a vitória da União Soviética sobre a Alemanha nazista. O cessar-fogo não estava ali dando muito certo, estava sendo muito respeitado. A proposta então era durar 3 dias, né, dessa trégua. E é isso que então Donald Trump aparece mais uma vez e ele anuncia mais um cessar-fogo. A gente vai falar mais sobre esse dia da vitória, como foram as celebrações na Rússia. Foram diferentes de anos anteriores, isso é fato, e também falar sobre a guerra. E o nosso convidado é Fabrício Vitorino, mestre em Rússia pela USP, doutorando em Relações Internacionais na Universidade Federal de Santa Catarina, esteve recentemente na Ucrânia e outros países da região. Fabrício, mais uma vez, bem-vindo à CBN, boa tarde, tudo bem?
2: Tudo ótimo, Fernando, sempre um prazer estar aqui com você, e você muito bem apresentou aí os últimos dias, né, que foram bem alucinante.
0: Eu queria entender como é que foi acordado o cessar-fogo. Como é que começou, depois veio Donald Trump, como é que ele foi costurado?
2: Olha, os últimos 5 dias foram bem tensos, né, ali para a guerra, né, mais tenso que o habitual, né, para a Ucrânia e para a Rússia. Tudo começou, né, com as... Não são exatamente ameaças, né, mas foram... As iminentes provocações, né, do presidente Zelensky de que não haveria espaço seguro. Então, alguns dias antes, a Ucrânia faz um anúncio de que seria capaz de atingir quaisquer alvos em território russo, então não haveria mais espaço seguro dentro da Rússia. Na sequência, já há essa iminente ameaça à parada militar do 9 de maio, a Rússia se movimenta no sentido de minimizar a já tradicional, muito grandiosa parada, até muito em função da negativa dos líderes mundiais, né, que já se recusaram a mais uma vez ali rechear o palco de Vladimir Putin em Moscou, no Kremlin. Então, o passo seguinte foi dado por Zelensky de dizer abertamente que é um alvo, porque ali haveria equipamento militar na Praça Vermelha, haveria uma concentração de equipamentos militares e, assim, alvos legítimos durante uma guerra. Então, o passo seguinte foi dado para Vladimir Putin, né, de ameaçar ali, de mandar o seu porta-voz, sua porta-voz Maria Zaharova, ameaçar claramente mandar Kiev e mandar todos aqueles diplomatas que estivessem em Kiev se retirarem da cidade. Então, a coisa escalou, né? Note que ela foi escalando de um lado, escalou de outro. E aí, Trump entra como o grande pacificador que ele gosta de se apresentar, anunciando, pedindo uma trégua, né, para que houvesse uma trégua, porque Zelensky já havia declarado uma trégua no dia 5 de maio. Putin quer uma trégua dia 9, eu quero uma dia 5. Então, Zelensky foi sempre se antecipando. Então, Trump anunciou essa trégua. E ontem, no site da presidência da Ucrânia, Zelensky publicou um decreto, né, dizendo que ele garante a segurança, ele garante que haverá uma trégua, dando as coordenadas da Praça Vermelha. Então, acabou sendo uma situação onde Zelensky saiu com um capital político muito, muito grande, né, como grande detentor, grande fiador dessa parada de 9 de maio. Né? Então, Zelensky deixou a parada acontecer, transcorrer sem maiores sobressaltos.
0: Tá. Vou falar mais sobre a parada, mas antes a gente vai. Podia a gente colocar um pouco de história nessa nossa conversa aqui e saber o que é o dia da vitória para a Rússia e por que para a Europa é diferente, inclusive o dia.
2: O 9 de maio foi, na verdade, marca a grande celebração da parada que aconteceu em 1945. Né? Então, a União Soviética e a Europa, né, os aliados ocidentais, precisavam de marcos diferentes. Então, a União Soviética como grande fiador desse conflito, afinal, há que se reconhecer que foi o país onde aconteceram a maior parte dos conflitos, onde houve o maior número de vítimas, foram quase 27 milhões de pessoas mortas, e a União Soviética correu um risco existencial, né? Embora tenha sido o país, vale lembrar, né, que arquitetou, que deu ignição a esse conflito com o acordo de 1939 entre Stalin e Hitler. Né? Então, a União Soviética ajudou a iniciar e foi o grande artífice do final desse conflito. Então, é muito importante para os soviéticos, né, foi muito importante para eles iniciar essa parada em 9 de maio de 1945, a maior, uma grandiosa parada. Acontece, Fernando, que Stalin temia a grandiosidade das paradas militares no sentido de reforçar exatamente os generais. Né? Temia muito o culto aos generais, né? Temia que o povo se apossasse dessa celebração e esquecesse que se tratava de um reforço da identidade soviética. Então, as paradas da vitória aconteciam esporadicamente durante o tempo da União Soviética. Por isso que é muito estranho hoje, né? Depois de 95, de 1995, a forma como elas foram conduzidas. Mas durante a União Soviética, especialmente no tempo do Stalin, havia esse medo, né, da mobilização popular em torno do exército, e não em torno da memória, da identidade soviética. Em 95, né, nos 50 anos da celebração, Yeltsin promove uma parada com líderes mundiais, uma grande celebração dos 50 anos do fim da guerra, e dali em diante a parada da vitória vai tomando uma dimensão diferente, sobretudo com os anos de Putin, né, no ano 2000, eu estava em 2001, eu estava em 2002, nas primeiras, onde elas cresceram, tomaram uma dimensão, já virou algo muito paranoico, mas os líderes mundiais acompanhavam as paradas, até 2007, 2008, presidentes americanos, europeus estavam lá. E você perguntou da Europa. Para a Europa, sempre foi uma data, 8 de maio, sempre foi uma data de lembrança do sofrimento, né, para que as pessoas se lembrassem e se empenhassem para que isso nunca mais voltasse a acontecer. Enquanto a União Soviética se apossou dessa data como uma lembrança da vitória, do sacrifício, em função da construção da identidade de um povo, o sacrifício militar, né, que levou à vitória, algo muito grandiloquente, né, glorificando a morte, glorificando a luta, em função da construção até da liberdade, né, que é algo que não deixa de ser nobre, a Europa foi por um outro caminho. Não deu essa data, né, o caráter grandiloquente, né, o caráter histórico de construção da identidade através do sofrimento. Pelo contrário, era algo para se lembrar para que nunca mais houvesse guerra. Então, são mentalidades diferentes, né? Um choque de culturas. De um lado, a guerra como construção da identidade, até pelo sofrimento. Do outro lado, a lembrança para que uma guerra nunca mais voltasse a acontecer. Então, esse é um pouco do ponto fundamental do porquê de Europa e Rússia tratarem o final da Segunda Guerra Mundial de formas diferentes.
0: E nessa parada que nós vimos hoje na Rússia, foi um pouco diferente, porque todas, você já esteve lá, como disse, duas vezes, pelo menos, eu vi na BBC inglesa que depois de 20 anos não houve assim tantos tanques, tantos mísseis balísticos, e autoridades disseram, bom, tinha esse receio, como você apontou, de ataques, por serem alvos militares, claro, mas há uma outra leitura de que a guerra contra a Ucrânia não está saindo como planejado, né? Teve um militar que foi ouvido na reportagem que diz assim, não, nossos tanques estão sendo usados, não estão aqui por causa disso. Que contexto é esse?
2: Aliás, vale um parêntese, né? Essa matéria da BBC ela é feita pelo Steve Rosenberg, que é um dos pouquíssimos jornalistas ocidentais que ainda estão em Moscou, né? Se não o único. Então, é um dos poucos. Né? Então, é um sujeito muito hábil, né? Muito conhecedor da língua, da cultura. Tem um trânsito muito bom, tanto com militares quanto políticos, né? na Rússia. E ele fez uma pergunta ali, Fernando, que dizia: mas vocês não estão mostrando muita vitória. E aí o interlocutor dele, um porta-voz político, né, diz para ele: nós estamos lutando não contra a Ucrânia, estamos lutando contra a OTAN, contra o Reino Unido, contra os Estados Unidos, inclusive contra o seu rei, né, contra o britânico, né, o Steve Rosenberg. Então a Rússia foi tornando o conflito contra a Ucrânia, pegando a sua premissa, né, que era uma desnazificação, uma liberação dos russos que sofriam genocídios, né, todas essas alegações
0: uma infundadas da militar, Rússia. Uma operação militar, lembra disso, Fabrício?
2: Exatamente, para que não fosse declarada uma guerra aberta, né, que tem outras implicações econômicas e sociais. Então a Rússia se apossou desse conflito e colocou ele como uma guerra existencial, e agora escala isso como se a OTAN estivesse diretamente envolvida, né? Como se o Reino Unido, né? Embora existam partes que estejam ajudando, né, a Ucrânia, fornecendo equipamentos, os atores beligerantes são a Rússia, que iniciou a invasão em 22, né, que iniciou o conflito, e a Ucrânia. Temos dois atores aqui, um ator que violou a lei internacional, que invadiu e anexou territórios, baseado em premissas infundadas, e um ator que está se defendendo desde 2022. Não existem outros atores envolvidos, beligerantes envolvidos nesse conflito, mas a narrativa russa, para justificar essa parada hoje minguada, né, ela se apossou da ideia de que a OTAN, de que a Rússia luta contra a OTAN, contra os Estados Unidos, contra os aliados, contra um inimigo muito maior, né, e aí mantém essa ideia de que a vitória, mais uma vez, ela vai vir para o lado russo, né? Os russos vão empenhar esse sacrifício. E houve uma parada na Sibéria, Fernanda, não sei se você viu, onde viúvas, né, supostas viúvas de supostas vítimas, supostos soldados russos mortos no conflito, desfilaram com jaquetas militares, né, como se fossem as jaquetas dos seus maridos mortos, né? Então, já há uma apropriação, desde o início da guerra, já há uma apropriação dos mortos na Ucrânia. Ou seja, daqueles que invadiram o território de um país vizinho, violaram a lei internacional, ocupam ilegalmente um território, como sendo mártires de uma causa maior, que é a causa russa da libertação dos ucranianos supostamente neonazistas. Então você entenda como é que a coisa vai se tornando uma ferramenta ideológica muito mais do que uma celebração histórica.
0: Fabrício, há negociações nesse momento?
2: Hoje, o presidente Vladimir Putin falou que as negociações estão num ritmo muito lento. A perspectiva de paz, ela é muito remota, porque as premissas fundamentais, elas continuam sendo, né,

0: conflitos hoje, e eu acabei de voltar da Lituânia e da Estônia, né, os conflitos globais e mesmo as ameaças de conflito, como a ameaça de Trump à Groenlândia, eles já são vistos pela Europa como parte de uma grande crise securitária. Então, é importante que a Europa tenha acesso ali a rotas de combustíveis, a rotas estratégicas, e hoje a Rússia é um dos principais fornecedores de combustível fóssil. Só que, diante das sanções, a Rússia não conseguia escoar o seu produto, né? Não conseguia vender. Quando há esse estreitamento, quando há esse gargalo, esse garrote no Estreito de Hormuz, o preço do petróleo dispara, a Rússia, que já era obrigada a vender o seu produto um pouco abaixo da tabela, vamos dizer que o barril custasse 70 dólares, a Rússia vendia a 40 para algumas nações que tentavam contornar as sanções, que revendiam, né? Vamos dizer que a Turquia comprasse o petróleo russo a 40, a 30, petróleo que valia 70, a Turquia compra a 30, a 40 e revende a 70. É uma forma de burlar, e daí a Rússia emprega sua frota fantasma, né? Simplificando muito o modus operandi aqui, quando o petróleo vai a 110, a 100 dólares, a Rússia sobe também o seu preço. Então a Rússia sobe de 30 para 70. Então a Rússia tem um lucro muito maior. Então para a Rússia é muito melhor que o circo pegue fogo, que o petróleo suba sem limites, ela consegue escoar e ganhar mais e ter mais dinheiro para manter a sua máquina de guerra ativa. Acontece que a Ucrânia entra no Oriente Médio com o oferecimento de segurança, com os equipamentos, com a sua rede de inteligência, para garantir a segurança da Arábia Saudita, do Catar, dos Emirados Árabes e até mesmo de Israel. Visto que as defesas contra os ataques iranianos, e o Irã é um aliado direto da Rússia, né, o Irã que inventou a guerra de drones e ofereceu isso à Rússia para que a Rússia possa usar na Ucrânia, a Ucrânia entra no Oriente Médio como o grande fiador de uma defesa barata, rápida, eficiente contra esses ataques meio, que a gente entende como ataques meio erráticos do Irã, mas que tem o objetivo de causar o caos. Então a Ucrânia também entra no Oriente Médio como fiador da segurança para garantir que a produção de petróleo continue fluindo e os preços do petróleo baixem. Então você veja como os conflitos vão se integrando, né? Então a Ucrânia hoje já se apresenta como o grande fiador da estabilidade do Oriente Médio, né? Como garantidor desse recurso estratégico para a Europa, que é o combustível fóssil, de modo que a segurança europeia esteja aí objeto de discussão e seja algo mais estável no futuro próximo. Então você veja como os conflitos se interligam muito muito profundamente, mesmo que isso não esteja à vista do grande público, né?
1: Perfeito, perfeito. Fabrício, você falou sobre guerra de drones e citou o Irã. Você pode explicar para a gente o que que isso significa, de onde que eles vêm, por que que se tornou uma guerra de drones?
0: O Irã sempre teve uma grande dificuldade financeira de escalar sua produção de armas, né, de longo alcance, né, mísseis balísticos, seu suposto arsenal nuclear. Escalar e produzir isso em larga escala, de modo a atingir e ameaçar, é a segurança de dissuasão, é um grande problema para uma economia sob sanções como a Irã, né, uma economia combalida como a Irã. A guerra de drones surge nesse momento como uma ferramenta de você saturar as redes de defesa adversárias e, num último momento, você lançar, você atingir o adversário com aquelas poucas armas, né, de destruição em massa que você possa ter. O exemplo ali contra Israel, né? Israel tem as defesas aéreas muito evoluídas, né? O Domo, o Davi. Então, o Irã talvez não tenha muitos mísseis balísticos e muita capacidade de infligir ao Israel uma destruição profunda, muito grande, mas consegue saturar a rede lançando milhares de drones. Israel vai se preocupar ali em defender-se desses drones, esses milhares de drones, com armamentos muito caros que demoram muito tempo a serem produzidos. Então o Irã satura a rede e depois lança seus balísticos, que vão causar, esse sim, uma destruição muito grande no território israelense. Essa lógica, ela é exportada para a Rússia. A Rússia passa a usar isso contra a Ucrânia, né? Saturar as redes de defesa ucranianas que são oferecidas pela OTAN, para que depois lance os mísseis balísticos e aí sim cause grandes danos, né? É uma forma de você saturar defesas caras, de difícil substituição, né? Os mísseis Patriot demoram meses para ficarem prontos, são muito
1: São
0: caros,
1: caríssimos, né? Então quer dizer,
0: são
1: você
0: caríssimos.
1: usa um Patriot que custa, corrija-me se eu errar, 50 mil, 20 mil dólares?
0: Sim, eventualmente até
1: Não,
0: mais,
1: não,
0: né?
1: não, não, não, não.
0: Mas o
1: Esse é o preço do drone, perdão. Um
0: do drone,
1: drone,
0: o
1: isso, um
0: Patriot é um
1: drone,
0: milhão,
1: isso. Um drone é
0: são
1: 15
0: milhões de
1: mil.
0: dólares, né?
1: E aí,
0: Isso.
1: para derrubar um drone desse, aí são

0: Milhões de
1: Milhões
0: dólares.
1: de dólares, é. E a questão, né, como comentam os analistas, ela é muito menos financeira e mais de produção. Então, se fosse tão simples quanto a gente coloca 5 milhões de dólares hoje e amanhã tem um míssil, seria até mais lógico. Mas não, demora um mês para ficar pronto ali uma bateria de mísseis desse, enquanto um drone é feito em minutos, em horas. Então, essa lógica de escalada financeira e de escalada de capacidade produtiva e até das cadeias, das supply chains, das cadeias de distribuição de armamentos, essa é a grande subversão que o Irã impôs ao modo de guerra moderno, né? Usou a Rússia como grande testador, com grande sucesso, só que a Ucrânia se apropriou dessa estratégia, entendeu que o Ocidente não vai ajudá-la financeiramente ou em escala. E o grande pulo do gato, Fernando, que se fala muito na Ucrânia, a gente gosta muito de falar aqui dos drones, né, dos aparelhos que efetivamente voam e atingem os objetivos, né? Os ucranianos encaram isso como a ponta da lança. Para os ucranianos, o que importa mais é a rede de inteligência, de mapeamento, de padrões táticos, de padrões de ataques, padrões de defesa, padrões de movimentação. Então, os ucranianos hoje têm uma grande central, uma grande IA, vamos simplificar, que prevê a movimentação dos russos, que consegue detectar isso muito rapidamente e agir de forma integrada. Então, é isso que os ucranianos têm de diferente. O drone, ele é o instrumento, né? E é por isso que eles querem estar no Oriente Médio para aprender, para enriquecer essa base com padrões do Irã, com padrões de movimentação em detalhes israelenses, iranianos, americanos, para que a sua máquina de defesa e ataque se torne muito mais efetiva. Então, o aparelho, ele é a forma tangível da gente
0: Perfeito.
1: colocar a guerra de drones no grande público, né? Mas o que há por trás disso, e algo que a Ucrânia conseguiu fazer e a Rússia não conseguiu e o Irã não conseguiu, foi unificar isso num grande sistema, uma grande revolução tecnológica, onde a Ucrânia lidera e a Europa inteira vai a Kiev, né? Vai às cidades ucranianas para aprender onde está essa grande revolução.
0: Legal. A Ucrânia fez isso por ela mesma ou teve ajuda de outros países da Europa?
1: Olha, é uma grande pergunta, Fernando. Majoritariamente, eu testei um drone ano passado numa feira, né? Um drone ucraniano. Então você vê que o chip ele é ucraniano. Todo o trabalho de criação, de planejamento da rede, né? Do próprio armamento, as impressoras 3D, a manufatura dos chips, né? Tudo é ucraniano. Agora, claro, há um grande intercâmbio das empresas ucranianas com empresas ocidentais. E hoje até uma grande disputa. Porque, por exemplo, o governo ucraniano precisa de uma solução. Lança ali um edital, né, empenha uma busca para solução. Muitas empresas ocidentais se voluntariam, se oferecem para concorrer, para ganhar esse orçamento, né? Mas as empresas ucranianas têm expertise de campo. As empresas ocidentais não têm. Então, uma grande disputa dentro da Ucrânia para quem vai operacionalizar a estratégia. E nesse ponto, a Ucrânia já desponta como um ator sem concorrentes, né? O que eles conseguiram fazer por si só, e até mesmo com intercâmbio, né? Com a ajuda de parceiros ocidentais, mas majoritariamente por si só, é algo notável. Em 2, 3 anos, né, a Ucrânia sai de uma posição de extrema fragilidade. A gente fala aqui até 22, até 2022, era o país mais corrupto da Europa, um dos países mais pobres da Europa, é um país que já viveu uma guerra civil há 8 anos, e de repente se torna aí uma potência na nova forma de se fazer guerra, né?
0: Perfeito. Fabrício, um outro ponto. Nós tivemos a saída de Viktor Orbán da Hungria, a vitória de Peter Magyar, e aí sai um membro pró-Rússia, praticamente, entra um membro pró-União Europeia. Tinha até uma boa grana parada na União Europeia, que era para ser enviada para a Ucrânia, mas sempre o Viktor Orbán levantava a mão e falou assim: não, eu não aprovo, e aí congelou esse dinheiro. Isso muda alguma coisa?
1: Na prática, muda, Fernando. Aliás, é mais uma excelente pergunta, porque houve aqui no Ocidente, na Europa e nas Américas, houve uma grande euforia com a saída de Viktor Orbán. Claro, é importante a sua saída depois de 16 anos comandando e mudando profundamente o ecossistema, a sociedade, o ecossistema midiático da Hungria. Isso vai levar anos para ser
0: Sim.
1: revertido, né, para que o presidente eleito Magyar consiga reverter tudo o que foi feito por 16 anos de Orbán. Então, há que celebrar isso, né? O mundo democrático, o mundo liberal, há que celebrar isso, precisa celebrar isso. Porém, a Rússia já contava com a saída de Orbán, né? Isso é muito pouco falado. Depois de tanto desgaste, a Rússia trabalha com redundâncias, né? E eu não falo na Rússia no sentido maniqueísta, né? Mas no sentido de promover aqui o que ela quer, que é semear a discórdia entre 27 membros da União Europeia. A União Europeia trabalha por consenso. Precisa de 27 votos. A Rússia é um voto só. É o que Putin determina. Então a Rússia tem Fico na Eslováquia, e a Rússia tentou emplacar a Romênia ano passado. Vocês lembram, todo mundo vai lembrar das eleições romenas que tiveram VAR. Né? A gente brinca no meio que houve o pleito saiu de uma forma onde a Rússia conseguiu influenciar diretamente o resultado. Houve um VAR, né? A Romênia cancelou as eleições e refez as eleições de modo que elas pudessem ser disputadas de forma justa. A Europa, a pró-Europa, a União Pró-Europeia venceu na Romênia. Agora há uma grande crise na Romênia. Aconteceu mesmo na Moldávia, que não é a União Europeia, mas é uma zona de influência muito importante para Moscou. Agora, Fernando, o que se fala pouco é que as eleições da Bulgária, que acabaram de acontecer, tiveram um resultado pró-Rússia muito importante. Então, o Rumen Radev, que venceu na Bulgária, é pró-Rússia, e com isso o Kremlin ganha o voto que perdeu, né, com Orbán. Então, agora tem Bulgária e tem Eslováquia. Então, existe a redundância, ela está remontada, a Rússia segue tentando aqui e ali, vai tentar na Romênia de novo, certamente vai tentar na República Tcheca ou em outros países, manter essa política de redundância, né, de ter mais votos para embarrear, né, para bloquear essas políticas pró-Ucrânia dentro da União Europeia. Então, o jogo é muito complexo. A Rússia não trabalha num jogo de curto prazo, a Rússia trabalha no longo prazo. Então, já está observando quais eleições vão acontecer ano que vem, ou daqui a 2, 3, 4 anos, como a gente pode influenciar. E aí entram os órgãos europeus, né, de luta contra o que a gente chama de FIMI, né, de informação, manipulação da informação e interferência estrangeira, dentro do ecossistema midiático europeu, que é extremamente vulnerável porque é democrático. Então, é a grande fragilidade do Ocidente, é o nosso ônus e o nosso bônus, né? Vivemos a democracia, mas isso é, de fato, uma grande vulnerabilidade que a Rússia explora muito bem. Então, existe agora a Bulgária, e a tendência é que Radev seja o próximo Orbán, no sentido de bloquear as iniciativas pró-Ucrânia ou pró-Ocidente, né?
0: Tá bom, prestaremos mais atenção nele. Muito bom, muito bom, muito bem colocado. Fabrício, mais uma vez, obrigado pela conversa aqui. Fabrício Vitorino, jornalista, mestre em cultura russa pela Universidade de São Paulo, pesquisador do Núcleo de Estudos Ucranianos da Universidade Federal de Santa Catarina. Um bom final de semana para você, Fabrício, e até uma próxima. Um grande abraço.
1: Abraço, sempre um prazer.
0: Muito obrigado. 1h57.
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0: sábado, 9 de maio de 2026. A defesa do ex-presidente Jair Bolsonaro pediu ao Supremo Tribunal Federal a revisão criminal da condenação no caso da trama golpista. Advogados querem anular o processo e dizem que o julgamento deveria ter sido feito pelo plenário e não por uma turma do tribunal. A defesa afirma que houve cerceamento de defesa e fala em correção de erro judiciário. Também pede que o caso fique com ministros da segunda turma, que não participaram do julgamento anterior. Os advogados dizem que o pedido não tem relação com a nova lei de dosimetria. A IP apresentou um recurso à Anvisa contra a decisão que determinou o recolhimento e a suspensão de produtos da marca por suspeita de contaminação. Com a medida, a proibição de fabricação e comercialização de lava-louças, lava-roupas e desinfetantes teve os efeitos suspensos até nova decisão do órgão regulador. Apesar da suspensão, a Anvisa, a agência, reforça a orientação para que pessoas não usem os produtos e procurem o saque da empresa. O Ministério da Saúde do Líbano afirmou que 7 pessoas morreram, entre elas uma criança, em um ataque na cidade de Sakhiyeh, no sul do país. O ataque ocorre durante cessar-fogo com Hezbollah. O Líbano afirma que o bombardeio partiu de Israel e atingiu uma área residencial. O governo israelense ainda não comentou o ataque. O Reino Unido anunciou que vai enviar o destroyer HMS Dragon do Mediterrâneo para o Oriente Médio. Segundo o Ministério da Defesa britânico, a ideia é se preparar para uma missão internacional de proteção ao transporte marítimo no Estreito de Hormuz, em uma coalizão com a França. A região vive forte tensão desde o conflito iniciado em 28 de fevereiro, com ataques de Israel e dos Estados Unidos ao Irã. No horário de Brasília, 2:02.
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0: Iniciamos a terceira hora do Revista CBN deste sábado, dia 9 de maio de 2026. Vamos falar agora sobre tecnologia e adolescentes. Lembra do ECA? Ah, tem uma vinheta, vamos lá. Perdão, desculpe, vamos lá.
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0: Agora sim, lembra do ECA Digital? A gente falou bastante aqui do Estatuto Digital da Criança e do Adolescente, que é uma lei brasileira criada para proteger crianças e adolescentes nesse ambiente online difícil. Redes sociais, jogos, aplicativos, plataformas de vídeo, a internet em geral, tinha que estar, ou tem que fazer, uma verificação real da idade. E isso aconteceu, essa lei foi sancionada em 2025, entrou em vigor em março agora de 2026. E aí então tinha que fazer isso, já tinha que estar fazendo isso, essa verificação real de idade. Com um documento, talvez com biometria, cruzamento de dados, para a gente saber em que momento estamos nessa questão, nós convidamos o Leandro Kitamura, que é especialista em verificação etária e CEO da Protege ID. Oi, Leandro, boa tarde para você e bem-vindo à CBN, tudo bem?
2: Boa tarde, Fernando. Obrigado pelo convite. É um prazer aqui conversar sobre esse tópico com você.
0: Muito bem. Bom, não basta estabelecer uma idade mínima. São necessários recursos para verificar a idade dos adolescentes, de acordo com o que está no ECA. Você já percebeu que as redes, que as big techs estão fazendo isso ou não?
2: Perfeito. Essa é a principal mudança com a ECA Digital. A autodeclaração já não é mais suficiente. Agora, aferir a idade de forma robusta é obrigatório. O que a gente está percebendo no mercado é que as grandes empresas estão começando a se mover, mas mesmo a ANPD, que é a agência responsável pela fiscalização e regulamentação do ECA Digital, ela soltou um cronograma ainda em março desse ano, dizendo que a fiscalização mais intensa vai começar só em janeiro do ano que vem.
0: Nossa, então a fiscalização vai começar no ano que vem? Eu achava que já estava quase tudo pronto, Leandro. Não?
2: Não, exato. É um desafio gigante, até para a
0: Imagina.
2: NPD, porque o ECA digital, ele regulamenta praticamente toda a internet, todo tipo de serviço que é proibido ou que pode ser acessado por uma criança e tem que ser preparado para o acesso para a criança. Então, o que a gente vê é que sim, eles estão acompanhando mais de perto as grandes empresas, o que que elas estão fazendo, discutindo os melhores métodos, mas efetivamente a gente não vê uma adoção em massa na internet ainda.
0: Tá. Olha, eu tenho um filho adolescente, 15 anos, e ele andou reclamando do Instagram. Ele vai dizer: olha, pai, não consigo ver isso, então tá acontecendo alguma coisa aqui. Eu falei assim: amigo, isso aí é da rede social, não fui eu que fiz nada, não. Alguma coisinha já tem mudado ou não?
2: Exato, principalmente nas maiores,
0: É.
2: Meta, redes sociais, TikTok, porque o ECA digital traz produtos, por exemplo, conteúdos pornográficos que não podem ser acessados por menores de idade, mas também traz boas práticas para as redes sociais para que os menores possam fazer o melhor uso delas, como evitar estratégias de feed infinito, para causar dependência, manter o usuário preso, ou estratégias de publicidade agressivas. Então, elas já estão se modificando.
0: Tá. Como é que deve ser a verificação de idade? Vamos colocar aqui a real. Muita gente abriu uma conta numa rede social para o filho, ou o próprio filho foi lá, abriu e mentiu a idade. Isso é fato. Isso não vai acontecer
2: Sim.
0: mais. Então, na prática, como é que vai ser essa verificação? Quais são as tecnologias que podem ser usadas?
2: Tá. Hoje o que a gente vê que é mais adotado até fora do Brasil é a estimativa facial com a biometria. Então você tira uma selfie, você faz sua prova de vida e a plataforma consegue fazer a estimativa da sua idade. Se ela ficar na dúvida, por exemplo, o pai abriu para um filho, em outros momentos ela pode pedir a confirmação daquela selfie para garantir que é realmente o maior de idade que está usando a plataforma. Agora sim. Não tem como criar um sistema perfeito, né? A responsabilidade é de todos. Se o pai ajudar o filho a burlar o sistema, é complicado garantir a proteção do menor de idade.
0: É interessante, né? É uma tecnologia que vai analisar as características como a altura, a estrutura óssea do rosto para saber se é uma figura que tem 16 ou 18 anos, é isso?
2: Exato. E uma tecnologia e um recurso também muito usado, inclusive nas nossas soluções. O que a plataforma, ela usa a estrutura do rosto para descobrir a idade, mas ela só permite que o usuário acesse o serviço se ela tiver certeza. Então, ela pode usar, de repente, uma faixa de segurança de 21 ou 25 anos. Se ela fica na dúvida, ela pode ter um segundo step, que é pedir um documento. E aí, ela cruza a selfie que ela tirou do usuário com um documento e prova que aquele usuário é maior de idade.
0: Tá. Quando o ECA saiu, a gente falou bastante sobre esse assunto aqui. Havia uma possibilidade, algum entrevistado que a gente conversou aqui falou assim: poderia ser usado o GovBR. Isso está na pauta? Poderia ser utilizado?
2: Sim, o governo tá à frente dessa discussão, inclusive no desenvolvimento de uma solução de credencial verificável, que seria um jeito de proteger totalmente a privacidade do usuário, né? Porque esse é um risco real hoje com o ECA digital, né? Porque as pessoas vão acabar colocando a selfie delas em todo quanto é tipo de serviço, inclusive nos mais arriscados, como sites adultos e coisas parecidas. Então, hoje o próprio governo tem trabalhado numa solução de credencial verificável. Essa credencial vai poder, provavelmente, eu acredito, ser emitida pelo GovBR e armazenada em wallets, em um celular, por exemplo, e você vai conseguir usar ela para mandar um sinal criptográfico dizendo que você é maior de idade e você pode usar um serviço que não é adequado para menores, por exemplo.
0: A gente também discutiu bastante aqui que alguns mecanismos que são considerados viciantes para os menores, que é o autoplay infinito, que a criança fica lá horas e horas, a rede não para nunca de entregar e a criança vai ficando lá, aquela rolagem infinita que também acaba viciando. Isso, Instagram, Meta já tem feito isso, por exemplo?
2: Eu acredito que sim, eu
0: É.
2: acredito que eles já têm se movido na direção do ECA digital, principalmente as grandes. Como o governo tem recursos limitados hoje para acompanhar toda a internet, o que eles fazem é olhar as maiores, né?
0: Ah,
2: Meta,
0: tá.
2: YouTube, então é o que eles estão mais próximos hoje.
0: E a Grok? A Grok funciona aqui no Brasil, certo? É
2: A
0: aquela
2: inteligência artificial do X?
0: do X, E aí eu peguei uma informação aqui, vê se você pode ajudar a gente a entender melhor. Que na União Europeia, os países da União Europeia concordaram em banir ferramentas de inteligência artificial usadas para criar imagens falsas, sexuais falsas. E na hora eu pensei no Grok, né? E essa medida faz parte de uma revisão da legislação europeia sobre tecnologia que, e prevê punições para sistemas capazes de gerar imagens íntimas sem consentimento. No Brasil, o Grok funciona tranquilamente?
2: Não, essa é uma discussão, inclusive, no mundo inteiro, tá? Essa discussão do deepfake, né? Que é você usar uma IA para tirar a foto. Alguns meses atrás, a Grok soltou uma atualização que ela funcionava no próprio X, que ela permitia trocar a roupa da pessoa. Porque, assim, no mesmo momento, as pessoas começaram a usar para botar as pessoas em roupas íntimas. E até onde eu acompanhei, o Grok fez uma atualização e tirou esse tipo de recurso. Hoje não é tão simples achar uma solução grande e disponível na internet para você fazer esse tipo de recurso. Então, eu vejo que isso é uma preocupação de todo mundo. Até, por exemplo, empresas de cartão de crédito, se uma solução presta esse tipo de serviço, ela não vai deixar autorizar aquela ferramenta cobrar, por exemplo. Então, isso é uma preocupação bem grande no mercado como um todo.
0: E eu me lembro também, recentemente, a gente conversou aqui sobre um processo que foi movido nos Estados Unidos, que uma garota, ela se viciou numa rede social desde muito nova, e aí entrou com um processo. E foi muito interessante esse processo lá, porque aí ela entrou com um processo contra duas grandes empresas, duas big techs, e os advogados, eles colocavam como argumento, eles colocavam a rede social com o mesmo, como no mesmo patamar do que as indústrias de cigarro nos anos 90, 80, 90, assim, nasceram para viciar. E era esse o argumento. E aí acabaram que esse processo acabou sendo vencido pelos advogados, né, por essa garota, tem lá uma indenização. Só que esse julgamento vai abrir caminho para milhares de outros processos semelhantes nos Estados Unidos. E aí ele mexe no design da rede social. Então, quer dizer, a rede social nasceu para viciar pessoas. E aí, o que as redes sociais podem, a partir desse julgamento que já perderam, e existem outros milhares nos Estados Unidos, eles podem pensar: bom, eu vou ter que revisar o design do meu produto para que ele não vicie mais. Você acompanhou esse julgamento, que aconteceu?
2: Não acompanha. Era uma menor de idade,
0: Era uma
2: no
0: menor de
2: caso?
0: idade, já tinha 16
2: Sim.
0: anos, é. E aí, assim, quer dizer, a gente pode ver daqui a um tempo uma mudança no design das empresas, porque agora, digamos assim, o círculo se fechou
2: Sim.
0: porque a indenização é milionária, e talvez a gente possa ver
2: Exato.
0: uma mudança no design, na forma como foi criada. Foi a primeira vez que utilizaram esse argumento. Eu achei interessantíssimo, sabe, assim, nasceu para
2: É.
0: viciar, e como se fosse um cigarro mesmo, né?
2: Não, e realmente, assim, quando olhando para uma plataforma de tecnologia, né, o objetivo, uma rede social, a métrica principal dela é fazer os usuários passarem mais tempo, consumirem mais conteúdo. Então, eles acabam orientando todo, pô, é um quadro de colaboradores e cientistas dedicados a isso. Mas, na verdade, o que eu acho é que o próprio ecodigital traz até mais segurança para as empresas, porque agora elas sabem a regra do jogo, claro, o que
0: Claro,
2: pode e o que não pode. Né? Para tipo, um adulto, eu posso usar, pô, não tenho limites aqui das técnicas que eu posso usar, porque um adulto se pressupõe que ele tem capacidade de julgar se aquilo faz bem ou não para ele. Agora, com menor de idade, ele não está pronto ainda para aquilo. Então, acho que, na verdade, para as empresas é até melhor, porque senão entra numa insegurança jurídica, né, onde você vai se comparar com a indústria do tabaco para tentar entender o que está acontecendo. E não existia até então ainda normas claras. Por isso que eu acho que esse é o movimento do mundo inteiro, assim, onde o mundo inteiro está evoluindo junto nessa questão.
0: Tá. Então, Leandro, só repete para mim o seguinte: o mecanismo de verificação real da idade, você citou um órgão que vai fiscalizar. Qual que é esse órgão, e a partir de que momento a gente vai ter, digamos assim, uma mudança mais robusta?
2: É a NPD. Quando a lei entrou em vigor em março desse ano, ela soltou um cronograma. Então, realmente, assim, nas primeiras ações, ela deixou claro que ela ia fazer já o acompanhamento das grandes empresas, né? O que que Google, Microsoft, os sistemas operacionais, tentar alcançar onde impacta mais gente, tá? Mas a operação total, a ANPD hoje, ela é o órgão que fiscaliza a LGPD, que é a Lei de Proteção de Dados do Brasil. Ela também é a organização responsável por fiscalizar o ECA digital e garantir que, tipo, dá mais informações para as empresas. Por exemplo, ainda não está claro ainda todos os detalhes dos métodos que vão ser aceitos para verificar a idade. Por exemplo, assim, uma empresa pode adotar um método de estimativa facial, mas como saber que aquilo é realmente confiável? Quem vai atestar esse tipo de coisa é a própria ANPD. E durante esse tempo também, que já começou desde o ano passado, eles estão contratando mais pessoas. Então, era uma organização focada em fazer LGPD no Brasil inteiro, e agora eles têm que fazer ECA digital no Brasil inteiro também. São milhares de empresas. Cada indústria que você pega para pensar é uma complexidade, porque o grande desafio do governo também é assim: imagina um segmento de sites adultos, né? É fácil ir lá e fiscalizar o maior. Só que se você só fiscaliza o maior, o que que os jovens vão fazer? Vão usar os menores, que podem ser até pior ainda para a questão do uso e do desenvolvimento deles. E acaba acontecendo o quê? Que você prejudica as maiores empresas e as pequenas e talvez menos reguladas crescem. Então, para ser efetiva, ela tem que conseguir fazer uma cobertura mais ampla de cada segmento e de cada indústria. Por isso que agora eles começaram de forma mais conservadora nas grandes, então Meta, Google, Microsoft. E durante esse ano eles têm que fazer as modificações, as políticas internas, equipe, e a fiscalização mais ampla, onde provavelmente a gente vai começar a ver as autuações, está programada para janeiro de 2027.
0: É, mas bem interessante isso. A gente sempre pensa nas grandes, né? E essas pequenas aí sem regulamentação nenhuma. Você vai procurar assim, aonde é que
2: Exato.
0: fica essa empresa? Daí a gente nem sabe onde
2: Exato.
0: está. É, tá bom, legal.
2: É difícil.
0: Leandro, muito obrigado pela conversa aqui. A gente vai voltar a se falar, porque isso é importante, a verificação real da idade, de acordo com o ECA Digital. E o Leandro vai ajudar a gente. Leandro Kitamura, especialista em verificação etária e CEO da Protege ID. Leandro, obrigado, um bom sábado para você, bom final de semana, até a próxima.
2: Muito obrigado, Fernando. Até a próxima.
0: Valeu. 2h18, uma pausa para as informações da sua região.
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4: Corinthians e São Paulo fazem hoje os ajustes finais antes de mais um majestoso. Agora pelo Brasileirão de 2026 na Neoquímica Arena, no domingo às 18h30. O Alvinegro vem de 2 jogos sem vitória e está na zona de rebaixamento do campeonato. Por isso, precisando de um bom resultado. Já o tricolor chega ao clássico após 3 empates e na quarta posição no torneio nacional, também necessitando de 3 pontos para seguir no G4 e, quem sabe, encostar no líder Palmeiras. Os corintianos terão os desfalques do volante André e Alan, que estão suspensos. Raniel e Matheus Pereira devem formar a dupla de mais marcação na equipe do técnico Fernando Diniz. Do outro lado, os São Paulinos não contarão com o lateral direito Lucas Ramon e provavelmente com os zagueiros Alan Franco e Rafael Toloi, que se recuperam de lesões. Já Marcos Antônio, Pablo Maia e outros são desfalques há mais tempo e não têm chances de jogar. Por outro lado, Bobadilha e os demais titulares retornam. Palmeiras e Santos também jogam no domingo. O Alviverde entra em campo às 16h em Belém contra o Remo, provavelmente com um novo desfalque. O lateral esquerdo, Arthur, que sofreu um edema na coxa direita. Se ele realmente não puder jogar, Jefté será titular. No mais, o time deve ter a mesma escalação do jogo contra o Sport em Cristal. Já o Peixe encara o Bragantino na Vila Vila Belmiro às 6:30 da noite de domingo. A equipe não terá o goleiro Gabriel Brazão, suspenso pelo acúmulo de amarelos, e nem o atacante Tassiano, que tem uma lesão na coxa. De São Paulo, Gabriel Dudziak.
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0: Duas e 21.
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Olha, a gente tem falado bastante sobre a lei da dosimetria. No começo do Revista, a gente falava aqui com o pessoal de Brasília, com a Meire, inclusive, sobre a Meire Bertotti, sobre o que vai ser a partir de agora, né? Porque vários condenados vão atrás agora de uma redução de pena. Fato é que acabou de sair informação de que o ministro Alexandre de Moraes, do Supremo Tribunal Federal, suspendeu a lei da dosimetria até que o plenário da corte analise ações que questionam a constitucionalidade da norma. É uma decisão que tem caráter liminar, tá? Daqui a pouco, mais informações. A inteligência artificial deve tomar conta dos jingles produzidos para as campanhas eleitorais. Ao contrário do que se imaginava, a IA não está eliminando o mercado de produção das composições políticas, mas acelerando os processos e ampliando as possibilidades. Acompanhe. O meu...

0: O resultado é tão convincente que nem parece ter sido produzido artificialmente, não é? Pois este jingle foi criado a partir de uma simples letra inserida numa plataforma digital e esse foi um dos resultados. Se neste caso não há ninguém disputando votos de verdade, pré-candidatos já começam a se beneficiar dessa facilidade. As paródias, que durante anos facilitaram e reduziram os custos de produção de jingles, estão proibidas pela Justiça Eleitoral desde 2024. E nesse cenário, a inteligência artificial surge como uma alternativa, especialmente para candidatos às eleições proporcionais, que costumam ter menos recursos para investir na produção musical. Enquanto uma canção de campanha com composição, vocais e arranjos inéditos, gravada em estúdio, pode custar mais de 10 mil reais, e campanhas presidenciais ultrapassam e muito este valor, jingles simples podem ser comprados pelas redes sociais por menos de R$50. A publicitária Natália Mendonça diz que já criou jingles com ferramentas sintéticas ainda nas eleições de 2024 e para ela, neste pleito, a IA será usada de forma mais frequente e estratégica.
1: Não eram as músicas oficiais que iam para as minhas campanhas, mas eram as músicas que iam para o carro de som na rua, que iam agitar a galera num bandeiraço. Então, assim, tem muitas possibilidades e traz, às vezes, até um nível de produção e uma quantidade de produção que as campanhas nem fariam se tivessem que contratar isso como música.
0: A música autoral, no entanto, não perde espaço. Conforme o músico e produtor Jane Cambay, com experiência de produção de jingles para candidatos a deputados, vereadores e senadores de vários estados, a popularização das ferramentas diminui o valor que pode cobrar por trabalho. Porém, também lhe dá mais tempo para produzir mais.
2: O IA me parece um arranjo completo. Eu posso refazer tudo do meu jeito, ou utilizar, por exemplo, só a bateria. Quando a gente está com prazo para entregar o trabalho, cada hora ajuda, né?
0: Para Ramon Quadros, fundador da gravadora Jingle Online, apesar da rapidez e praticidade, as ferramentas ainda não conseguem transmitir a mesma emoção de uma música de campanha criada por humanos.
3: Ah, vamos criar um jingle do zero, né? O cliente aprovou a guia, a gente vai começar a fazer todo instrumental, nada com IA. A gente não usa mesmo, porque acredito que IA, principalmente as vozes, né, de IA, é uma voz sem alma, sem coração.
0: Já o publicitário Paulo Vasconcelos Rosário, que está coordenando a comunicação da pré-campanha de Ronaldo Caiado, ressalta que os jingles já não têm mais o mesmo impacto nas campanhas à presidência. Para o consultor, esse recurso deve ser usado com moderação para evitar a perda de autenticidade e diferenciação no debate político.
4: O jingle é uma peça que caiu um pouco em desuso nas campanhas majoritárias, né? Eles foram peças muito importantes na história. De lá para cá, a música passou uma sensação para o eleitor, em alguns casos. Deve estar sendo ali meio que manipulado. Aí ele falou, peraí, pela musiquinha só não vou não. Então isso tem sido usado com moderação e no tempo certo.
0: As equipes de pré-campanha estão definindo o tom e os formatos de comunicação dos candidatos e um dos pontos centrais é justamente o uso da inteligência artificial como uma ferramenta estratégica. Os marqueteiros evitam revelar suas táticas, mas já recorrem à tecnologia para produzir vídeos, locuções e músicas. Na pré-campanha de Flávio Bolsonaro, por exemplo, jingles produzidos por apoiadores já vêm sendo usados em eventos. No caso de Lula, o cuidado é maior para evitar propaganda antecipada e, por isso, as equipes não estão usando músicas e jingles de apoiadores. Ainda assim, simpatizantes seguem criando conteúdos espontaneamente. Caso do músico e produtor de jingles, Juliano Madeirada, que afirma não utilizar inteligência artificial nas suas composições.
5: O Lulinha é o pai, o Lulinha é o pai, o Lulinha é o pai.
0: O uso de tecnologia para gerar imagens, vídeos e áudios artificiais tem regulamentação do Tribunal Superior Eleitoral. O responsável pela propaganda deve informar a utilização de conteúdo sintético multimídia de modo explícito, destacado e acessível. A novidade deste ano é a proibição de publicar ou repostar com ou sem impulsionamento, conteúdos gerados por IA nas 72 horas que antecedem o pleito e nas 24 horas depois da votação. De Brasília, Samantha Klein.
6: E o frio, hein? Tava com saudade do frio? Pois então, ele vai chegar, tá chegando. Olha só o que tá acontecendo. Tem uma forte massa de ar de origem polar. Começou a entrar pelo Brasil na sexta-feira. Vai derrubar as temperaturas no centro-sul do país ao longo deste final de semana e no começo da próxima semana. É a primeira onda de frio do ano, hein? Também a mais intensa registrada neste 2026 até agora. Há previsão de marcas abaixo de zero em parte da região sul do país, tem previsão de geada ampla em centenas de municípios e a possibilidade de chuva congelada nos pontos mais altos das serras gaúcha e também de Santa Catarina. A chuva congelada, eu fiquei na dúvida, ainda bem que o G1 está me explicando aqui. O que é a chuva congelada? A chuva congelada acontece quando a neve cai da nuvem e atravessa uma camada de ar mais quente com temperatura acima de zero grau, derretendo parcialmente. Em seguida, ela volta a passar por uma camada de ar frio e recongela antes de atingir o solo, formando pequenos aglomerados de gelo. Ah, entendi. Segundo os meteorologistas, essa massa de ar está avançando pelo interior do continente e não pelo oceano, como costumou ocorrer nas incursões frias anteriores deste outono. Com esse trajeto continental, o ar gelado avança com mais força sobre o território brasileiro, alcança o número maior de estados e demora mais para perder intensidade. É, bem-vindo, né? Bem-vindo, bem-vindo, frio. Tá com saudade ou não? Eu não. 2:30.
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0: Sábado 9 de maio de 2026. A Superintendência-Geral do Conselho Administrativo de Defesa Econômica recomendou a condenação do Sindicombustíveis do Distrito Federal e do presidente do sindicato. Segundo o CAD, o sindicato divulgou preços e custos de forma pública e isso pode ter incentivado valores iguais entre postos. Para a área técnica, as mensagens em redes sociais e podcasts funcionam como sinalização entre os concorrentes e podem ter desestimulado a queda dos preços. O Sindicombustíveis nega irregularidades. Áreas do Parque Nacional da Serra do Cipó, no centro de Minas Gerais, vão ficar isoladas. A decisão é até o IPHAN concluir a limpeza de pinturas rupestres que foram pichadas dentro da reserva. O parque abriga sítios arqueológicos com pinturas de milhares de anos. A Polícia Federal e a Polícia Civil de Minas investigam o caso. A administração do parque estuda instalar câmeras para evitar novos ataques. Alemanha, França, Bélgica, Irlanda e Holanda vão enviar aviões para retirar cidadãos de um cruzeiro com surto de hantavírus. O navio vai chegar neste domingo à ilha de Tenerife. A União Europeia vai enviar mais dois aviões para retirar os demais europeus. Estados Unidos e Reino Unido dizem que também vão ajudar países que não conseguiram transporte aéreo. Pelo menos três passageiros morreram a bordo do navio que viajava da Argentina para Cabo Verde. Outros cinco passageiros também estão infectados. Israel vai libertar neste sábado o ativista brasileiro Thiago Ávila e um colega espanhol. A informação é da ONG Adalá e representa os dois. Eles serão entregues às autoridades migratórias para expulsão de Israel. As autoridades israelenses negam maus tratos e dizem que investigam possíveis vínculos deles com o Hamas, o que os ativistas rejeitam. No horário de Brasília, 2h32.
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0: Páginas da Infância, mais uma edição com Janaína Barros, com a gente aqui. Jana, bem-vinda mais uma vez, boa tarde para você.
2: Boa tarde, Fernando, boa tarde também aos ouvintes.
0: Véspera de Dia das Mães, hoje nosso assunto, mães na literatura para as infâncias. Vamos começar por onde, Jana?
2: Fernando, livros diversos, artistas também diferentes, diferentes editoras e propostas aqui. Mas eles têm uma coisa em comum, que é trazer essa mãe para a vida real. Tirar essa mãe desse lugar ali romântico, aquela maternidade em que tudo dá certo. E também desacralizar essa mãe, né? Uma mãe que é perfeita, que nunca erra. Livros que tratam essa mãe como uma humana.
0: Perfeito.
2: Acho que esse é o tom.
0: Tá. A gente vai começar com A Rainha da Torre. Que livro é esse, Jana?
2: A Rainha da Torre, tô mostrando aqui para quem tá nas nossas transmissões por vídeo, da Cari de la Vega e da Fátima Ordinola. Saiu pela Companhia das Letrinhas. Uma mãe que tem medos, Fernando.
0: Todas têm, não?
2: Narrado por uma criança aqui, e essa criança vai trazer a percepção dela sobre esse dia a dia da maternidade, esse dia a dia da relação com a mãe. Essa mãe tem muitos medos e também é um baita desafio enfrentar esses medos na maternidade, nessa lida diária. Tira essa mãe um pouco dessa capa de heroína, né, de que dá conta de tudo, é perfeita, sabe lidar com todos os problemas, todos os desafios. Eu acho que esse livro, ele acerta nesse sentido de humanizar essa mãe.
0: Agora, Jana, sempre que a gente pega um livro desse tipo, tem imagens belíssimas, ilustrações belíssimas. Por que elas são importantes na leitura, na literatura infantil, infanto-juvenil?
2: A literatura para as crianças e para os jovens, Fernando, a imagem também conta a história. Ah, claro, é aquela percepção de que a imagem, talvez culturalmente, esteja ali apenas para enfeitar. Sim. Apenas para dar o tom que o texto já deu conta de trazer. Mas não, a imagem, o formato, e aqui eu chamo a atenção, um livro comprido. As guardas dele, que são as primeiras páginas, depois da capa, trazem aqui tijolos, uma muralha. já dá o tom dessa mãe que tem medos, né? Tem essa dureza, tem esse afastamento, esse isolamento. Traz esse tom azul aqui, as cores também são importantes. O tom azul dessa mãe, que tá ali num turbilhão de emoções, passando por muitas coisas. O tamanho desse filho aqui, a mãe tá muito grande na capa e o filho tá pequenininho.
0: O que, que significa isso?
2: No durante, vai ter uma inversão de papéis. Essa mãe, que deveria ser tão forte, e o filho frágil, precisando dela, acolhe essa mãe. Isso muda, o filho fica grandão e a mãe bem pequenininha. Então, esse filho aqui estende a mão, acolhe essa mãe, entende que ela também tem dificuldades e que tá tudo bem, né? Todo mundo pode passar por essas dificuldades e que juntos eles podem passar até melhor. Traz aqui, Fernando, também ilustrações de livros. Essa mãe tem medo que esse filho saia, mas eles gostam de ficar juntos em casa. E esses livros são abrigo, são encontro, são uma oportunidade que os dois têm para sair do lugar, para viajar, mesmo dentro de casa. Então, esses livros aparecem voando aqui. Tem muitos convites para o simbólico. Aqui são só algumas chaves de leitura que a gente traz para essa leitura em casa.
0: Tá, então, você faz sempre um resumão no final ou a cada livro a gente...
2: Um resumão no final.
0: Então, perfeito, só para saber. Passamos agora para Zurileia, Mãe Monstrinha.
2: Zurileia. Zurileia, Mãe Monstrinha. Está aqui nas câmeras para quem está nos acompanhando, da editora Peirópolis, autoras Lia Zatz e Rosinha. Desafio vivido por muitas mães aqui, Fernando, que é ser múltipla, dar conta de tudo, dar conta do trabalho, da casa, de mais de um filho, inclusive nessa capacidade de atender as demandas, né? Mais de um filho, você sabe.
0: Sim.
2: Demandas diferentes por essa mãe. Atenção dobrada, atenção pedida de um jeito que essa mãe tem que se multiplicar. Braços, pernas, cabeças e até colos múltiplos para dar conta de tudo isso.
0: O tom muda de que forma?
2: Então muda. Aqui da Rainha da Torre para Zurileia, completamente diferente. Apesar de ser um relato real, maternidade real, ciúme entre irmãs, essa disputa pela mãe, pela atenção da mãe, vem aqui costurado com humor. Traz muito humor, traz cores, traz imaginação que essas mães têm no dia a dia para transformar aquele perrengue, aquela luta entre irmãs, em uma fabulação, em uma brincadeira, para que tire daquela tensão e todo mundo caia na risada, né? A vida real que acontece todo dia na nossa casa. E o Zurileia traz bem esse tom aqui.
0: Bom, acho que muita gente vai se identificar. Eu tenho uma imagem que é daquela mãe, pensa naquele personagem do circo que fica equilibrando vários pratinhos ao mesmo tempo. Tem isso aí?
2: Tem isso aqui, olha.
0: Eu acho a melhor imagem para descrever
2: bem
0: mães.
2: Esse tom aqui, que a mãe vai descrevendo o dia a dia, e aí, de repente, ela se transforma mesmo. Ela tem duas cabeças, tem quatro braços, quatro pernas. E é esse equilíbrio mesmo, é essa a ideia, né?
0: Vamos falar sobre esse reconhecimento das ouvintes que estão com a gente. Se identificam com isso, Jana?
2: Olha, ouvintes ali que tem 40 e poucos, 50 anos, podem se identificar e perguntar, mas Zurileia é uma personagem nova? Não, é a mesma Zurileia dos anos 80. Esse livro aqui é dos anos 80, tinha ilustrações da Eva Fornari e agora vem numa reedição trazendo ilustrações da Rosinha. E a Zurileia, além de alcançar novas gerações agora com essa edição, também virou avó, Fernando.
0: Ah, então é vó monstrinha.
2: Então
0: é
2: um combo. Zurileia, mãe monstrinha, que é uma reedição. E Zurileia, vó monstrinha, que agora Zurileia atual, né? Já virou avó.
0: Que legal, que legal. Passamos para mais um. Você Me Ama, Arthur e Rosinha, selo Otal, editora Caixote.
2: Rosinha, que faz as ilustrações de Zurileia, aqui traz uma dupla com o filho dela. E é um livro que traz, Fernando, uma dúvida que eu tenho certeza que é de muitas crianças e que já ouvimos em casa, principalmente quem tem mais de um filho, muitas vezes. Rosinha tem 30 anos de carreira, é uma artista do Recife, mora em Olinda, consagrada para a literatura para as infâncias. Esse livro aqui vem agora nesse formato, mas ele já foi um fanzine. Lá em 2008, quando ele nasceu, E ele parte das dúvidas do filho Arthur, do filho dela, que é: você me ama? Mas esse amor aqui é só meu?
3: Gente, essa frase direta.
2: Qual é o filho que você ama mais? E ele vai aqui imaginando situações surreais, como: se você tivesse que entregar um dos seus filhos para ETs em troca de salvar o mundo da extinção, que filho você daria
3: isso
2: pro ET?
3: Isso é pergunta que se faça, Janaína.
2: E é maravilhoso, porque ele viaja aqui, a imaginação dele é sem fim. Ele imagina muitas situações incríveis para desafiar essa mãe e validar esse amor, né? Mas será que ela me ama mesmo, de todo jeito, em toda situação?
3: Como é que a mãe reage?
2: A mãe reage aqui de uma maneira muito bacana da gente pensar. A mãe apenas ri, Fernando. Ela apenas sorri. Ela ouve esse filho e deixa esse filho fabular, inventar. Ela não vai lá querer dar uma solução, querer justificar. Aqui tô mostrando uma imagem aqui, ó. O filho de um lado falando e a mãe deitada. Apenas ouvindo e deixando esse menino dar asas à imaginação. Validando mesmo esse direito dúvida, né? Uhum. Ouvindo.
3: Quem pegar esse livro, Jana, vai saber de cara que é da Rosinha?
2: Não.
3: Por quê?
2: Isso é uma coisa muito legal. É muito diferente de tudo que a Rosinha já fez. Rosinha completou agora 30 anos de carreira. Como já disse, é uma artista de Recife. Tem traços culturais muito fortes na obra dela. Tem muitas cores, tem muita delicadeza. E aqui é um livro preto e branco. Tem um humor ácido. Tem os desenhos tentando traduzir essa imaginação da criança. Essas situações surreais. Esse nonsense. Mas o que tem de bonito nisso, Fernando, eu fui num evento dos 30 anos de carreira dela, em que ela diz: eu gosto de me reinventar. Então, assim, eu gosto de me desafiar, eu gosto de ser outras, né? Eu não preciso estar sempre repetindo os mesmos trabalhos, os mesmos tons, aquilo que já me fez conhecida, né? É legal também experimentar.
3: Nossa, demais, muito bom. Passamos agora para mais uma mãe. Essa é a Mamãe Apaixonada. Que livro é esse, Jana?
2: Mamãe Apaixonada, do André Neves, pela editora Joaquina. Aqui uma proposta totalmente diferente. A mamãe é uma mamãe apaixonada por flores, por pássaros, pela primavera, por fantasias, por viagens. Estou mostrando aqui um pouquinho. E a criança que vai contando que essa mãe é múltipla, ela gosta de fazer muitas coisas. Nada exatamente a define, não tem só uma cara essa mãe. Essa mãe é a delicadeza dessas pinceladas do André Neves aqui, das cores. É um pouco a valorização da arte. É uma mãe que gosta de livros, de música, de

0: infância dela. Como tudo era alegria, como tudo era apaixonante, como ela brincava. Tem o movimento, tem as cores. Então, eu acho que é uma celebração que o André Neves faz aqui dessa poética da infância, né? Dessa criança que é movimento, que é história, que imagina, que fabula. E esse encontro que é muito bonito entre gerações, que pode ser do adulto e da criança, que pode ser da mãe e do filho.
1: Os traços são diferentes, Jana? Delicados, não?
0: É lindíssima a obra dele, Fernando. Eu tive num encontro recente com ele, em que ele está mostrando um novo livro. E aí ele fala sobre esse processo criativo. O André nasceu em Recife, vive em Florianópolis. Ele mostrou um livro do processo de criação dele, em que ele estuda ali o tema, o personagem, os traços, as cores, o movimento que esse desenho dá para aquele personagem que tem a ver com a história que ele quer contar. É um processo belíssimo, muito cuidadoso. O André faz um mergulho mesmo para cada livro que ele vai fazer.
1: Muito bem. Jana, agora para a gente finalizar, atenção, você que nos ouviu, está curioso para anotar, presentear. Páginas da Infância, então, hoje sugeriu o quê, Jana?
0: Livros com mães, né? Livros com diferentes mães, editoras, propostas e um pouco sobre humanizar essa maternidade, gente. Vamos tirar essa mãe aí dessa capa de heroína. Primeiro livro, A Rainha da Torre, da Companhia das Letrinhas, da Cari de La Vega e da Fátima Ordinola. Aí vem a Surileia, Mãe Monstrinha, da editora Peirópolis. Aqui trazemos a Lia Zatz e as ilustrações da Rosinha, uma mãe que se desdobra aí para dar conta do recado em casa. Você Me Ama, uma dupla, filho e mãe, Arthur e Rosinha Queiroz, saiu pelo selo Utal, da editora Caixote. Aquela dúvida que nunca acaba: mamãe, você me ama, qual é o filho preferido, em todas as situações, vai sempre me amar. E por último, Mamãe Apaixonada, do André Neves, da editora Joaquina, que é a poesia, né? Uma mamãe múltipla, que gosta de artes, que se relaciona com a infância dela, com a infância do filho e com a vida de uma maneira muito delicada e poética.
1: Me identifiquei muito com a Surileia.
0: Surileia, quem nunca, né?
1: Jana, muitíssimo obrigado mais uma vez pela participação. Um feliz Dia das Mães para você e até a próxima, Jana.
0: Obrigada para todas as nossas ouvintes também. Feliz Dia das Mães. Tudo isso, Fernando, só lembrando, em @bjanaína.
1: Obrigado, Jana, e até a próxima.
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1: Sobre a virada cultural, Clauson Dutra.
3: A virada cultural 2026 deve reunir quase 5 milhões de pessoas nos dias 23 e 24 de maio em São Paulo. Entre as atrações deste ano estão a participação de consulados, centros culturais e governos estrangeiros, ampliando a programação multicultural do evento. O Centro Cultural Coreano do Brasil, ligado ao governo da Coreia do Sul, traz a primeira atração de K-pop da história da virada. O grupo Universe se apresenta em duas datas no bairro do Bom Retiro. Serão mais de 10 atrações internacionais entre orquestras e bandas. Um dos destaques é o cantor Manu Chao, com sucessos como Me Gusta Tu e Clandestino. Ele encerra a virada no palco principal no Vale do Anhangabaú, que pode receber até 100 mil pessoas. A programação terá mais de 1.200 atrações gratuitas, incluindo shows, oficinas e atividades em museus. O secretário municipal de cultura, Totó Parente, disse que o MASP ficará aberto 24 horas com entrada gratuita.
4: Teatro Municipal, esse templo da cultura do nosso país, funcionando 24 horas. Biblioteca Nova de Andrade funcionando 24 horas. SESC 24 de Maio no centro funcionando 24 horas. Cine SESC na Avenida Augusta 24 horas, Augusta 24 horas. SESC Paulista funcionando 24 horas.
3: Ao todo, serão 21 palcos espalhados pelas 5 regiões da cidade. A abertura será com o maestro João Carlos Martins e a Mocidade Alegre, campeã do carnaval deste ano no Anhangabaú. No centro, são 5 palcos, com nomes como Marina Sena, Seu Jorge, Alexandre Pires, Joelma e Gabi Amarantos. A Zona Sul concentra 7 palcos, com destaque para Péricles na cidade Ademar, Gustavo Mioto no Emboimirim e Felipe do Piseiro em Heliópolis. Na Zona Leste, são 6 palcos, com Tiaguinho no Parque do Carmo e Luísa Sonza em São Miguel Paulista. Em Belém, o palco gospel terá Cassiane como atração principal. A Zona Norte terá 2 palcos com o Mumuzinho.

0: Na Parada Inglesa e Sidney Magal na Freguesia do Ó. Na Zona Oeste, o palco do Butantã será dedicado ao rock, com CPM 22, Biquíni Cavadão e Matanza. A estrutura é semelhante à das últimas edições, mas o prefeito Ricardo Nunes explicou a redução de mais de 20% no orçamento.
1: 40 milhões de reais a virada cultural. É a nossa relação com o SESC, com o Governo do Estado, com a Secretaria de Estado da Cultura, vários órgãos, que possibilitou que a virada cultural pudesse ter mais atividades, mas com menor custo, não terá o investimento, né, mas para a prefeitura com menor custo, que obviamente todas essas instituições terão lá os seus custos de apresentação.
0: Para o público, haverá 150 linhas noturnas de ônibus, tarifa zero aos domingos, e metrô e CPTM funcionando durante toda a madrugada. A operação contará ainda com 1.600 banheiros químicos, mais de 9 mil agentes de segurança e 17 pontos médicos. A prefeitura espera movimentar mais de R$ 500 milhões de reais na economia da cidade. De São Paulo, Clauson Dutra.
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3: Agora faltam 10 minutos para as 3.
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3: Para encerrar este Revista CBN, a gente conversa agora com a Paula Jacob, que é jornalista, professora e pesquisadora de cinema e literatura pelo viés da psicanálise. Bem-vinda, tudo bem com você?
4: Tudo e você, Fernando? Boa tarde aos ouvintes.
3: Boa tarde, bem-vinda. Bom, eu já quero aqui colocar...
4: Obrigada.
3: Para colocar o nosso ouvinte no clima aqui, a gente vai falar sobre uma série.
5: O que, que ele
4: Sim,
5: disse?
4: A gente tem...
5: Que coisas ruins acontecem aqui.
6: Tem uma coisa nas cidades portuárias... Tem muita superstição, histórias da carochinha, mas eu baixo com chá, sabe? Que cidade não tem passado obscuro?
5: Houve canibalismo?
6: Não.
3: Xiii, vamos lá. Isso é um trecho do trailer de O Segredo de Windows Bay na Apple TV Plus. Que série é essa?
4: Essa é uma série maravilhosa, na verdade ela está saindo ainda, mas os primeiros 4 episódios já são muito, muito bons. Eles estão sendo lançados semanalmente, então sempre às quartas-feiras. É uma série que ela mistura elementos característicos de Stephen King, então para quem gosta dos livros e dos filmes que são baseados nos livros do Stephen King, acho que tem grandes chances de gostar muito da série. É uma série que está em todos os cantos, tanto na crítica nacional quanto internacional, como uma das séries mais interessantes desse primeiro semestre. O Matthew Rhys, ele é um grande ator, enfim, já fez outras produções magníficas, e ele interpreta um prefeito de uma região da Nova Inglaterra, que ele tenta ali administrar uma cidade que é uma ilha muito pequenininha, que tem essas histórias do passado, essas lendas urbanas, essas lendas assim do mar, né? Tem muito essa presença, já que é uma cidadilha, tem muito essa presença da água, do mar, dessas histórias de pescador, e que isso vai deixando ele um pouco neurótico a respeito de se essa ilha de fato é amaldiçoada ou não. Só que a grande questão da série é que ela tem também um tom cômico, irônico, então é divertido, assim, acho que o Matthew Rhys seria o ator perfeito para esse papel, justamente para ele consegue balancear muito bem esses elementos de graça e os elementos de tensão e de suspense, que a série vai trazendo também com uma estética muito bonita, ambientação muito bem feita, direção de fotografia, os cenários, né, tudo muito... A gente fica muito hipnotizada pela série, né? Acho que é difícil a gente conseguir prestar atenção nas coisas hoje em dia. Eu sei que a atenção de todo mundo está aí fragmentada em outras coisas, mas eu acho que essa série, ela pede essa presença justamente por conta desse tom de suspense, para a gente entender se esse suspense está passando na cabeça dele ou está acontecendo de verdade. E isso a gente ainda não sabe, porque a série ainda está acontecendo, né? Está sendo lançada ao longo dessas semanas. Mas, de qualquer forma, eu queria trazer ela aqui, porque eu acho que, assim... Para quem gosta de suspense, ela é imperdível.
3: E aí, na lenda urbana que você cita, fala canibalismo. Eu ouvi isso no trailer e já fiquei meio assim. É isso?
4: Sim, não, tem um pouco de tudo. É. Na verdade, o canibalismo é só assim, um fato histórico que aconteceu ali na ilha, mas acho que a questão está muito mais atrelada a uma neblina que consome ali o espaço da ilha, como se fosse uma metáfora para alguma coisa ruim que vai acontecer. Não tem necessariamente a ver com canibalismo, acho que está muito mais atrelado com um suspense sobrenatural. Que aí vem essa coisa do Stephen King muito forte, uma referência do Stephen King muito forte, apesar da série não ser uma adaptação de um conto ou de um livro de Stephen King. Perfeito. Ela é criada pela Kate Dippold e é 100% dela, né? A criação é 100% dela.
3: Muito bem, segura aí, porque no final a gente sempre vai falar assim, a gente dá depois o nome certinho. Da série, Sim. A gente passa agora para um livro, Rejeição, Sim. de Tony Tulatimulti, é isso?
4: Tem esse livrinho aqui, ele é até grande. Esse livro é um livro incrível. Esse autor, ele é um ator que ele foi super bem... os reviews dele, né, nos Estados Unidos, as resenhas a respeito dos outros livros que ele publicou, ganhou prêmios, enfim, ele é um ator bem falado ali nos Estados Unidos, e aí a gente tem o privilégio de ter essa edição aqui em português, com tradução da Isadora Sinai, publicada pela editora Fósforo. Esse livro é um livro de contos. O Tony, ele está muito interessado, todos os textos que ele faz, os livros que ele faz, ele gosta muito de trazer uma sátira da geração millennial, e aqui ele consegue em contos dos mais variados, assim. Então ele vai falar de tecnologia, ele vai falar de amor, ele vai falar de felicidade, ele vai falar de terapia, ele vai falar de tantos assuntos, mas aí ele está trazendo sempre justamente uma sátira, uma visão muito crítica, com um certo humor, de tudo que está acontecendo na vida dos millennials, que estão aí dentro dessa geração, que tiveram muitos sonhos, né, sendo incentivados desde jovens, mas que hoje em dia enfrentam guerras, questões econômicas, questões afetivas.
3: Foi tipo
4: afetivas,
3: a questão, me prometeram uma coisa, me entregaram outra, não é isso?
4: Exato, é nesse clima. E aí o livro tem essa característica de pegar justamente acho que é um livro muito coeso com o nosso tempo, sabe? Eu acho muito difícil encontrar autores, enfim, da literatura, ou não necessariamente, mas artistas que conseguem capturar essa essência do agora. Eu acho que o Tony, ele faz isso muito bem nesse livro.
3: Você riu enquanto leu?
4: Sim.
3: Rola isso?
4: Sim,
3: adoro
4: rola,
3: isso,
4: né? Rola. Dá umas risadinhas, assim, sabe? Tem até um humor meio tragicômico, uma coisa meio do constrangimento, sabe? Que eu acho super interessante, que no cinema eu sinto que é um pouco mais fácil de fazer, na literatura eu acho um pouco mais difícil. E ele consegue fazer isso nesse livro, e pra mim, assim, uma das leituras mais interessantes que eu fiz nesse ano.
3: Então tá, alguma questão que você queira trazer, se tem nesse livro algo de psicologia desse tipo? Tem, não? Da psicanálise?
4: Tem questões, super, tem questões, tem um dos contos que ele fala sobre a questão dos distúrbios de imagem, que foi um assunto que eu inclusive trouxe aqui no Revista CBN há algumas semanas, dentro de indicações de leituras e filmes que falam justamente sobre essa questão da pressão estética na vida das mulheres, com toda essa normalização do uso de remédios emagrecedores, né, enfim, e não um cuidado com a saúde, mas também esse lugar dos procedimentos estéticos, que também super normalizados ali em ambientes médicos, enfim, e aí esse livro tem um pouco desse lugar, é uma crítica, claro que tem essa coisa da subjetividade, né, dos personagens, que é muito bem tratada, muito bem retratada, e que conecta muito com as questões que a gente vive nesse tempo de agora, permeadas pelas redes sociais, permeada pelas crises globais, enfim, né, clima, política e tudo mais, e que isso afeta a gente subjetivamente, às vezes a gente nem percebe essas mudanças, mas que no fim das contas isso está ali atrelado, né, a esse movimento que a gente vive o tempo todo por conta também das redes sociais.
3: Perfeito. Paula, para a gente terminar então, amarra tudo aqui para a gente, qual foi a série e o livro que você recomendou hoje?
4: Sim, a série chama O Segredo de Widow's Bay, ela está disponível na Apple TV Plus, ela sai todas as quartas-feiras, e é uma série incrível de suspense com o Matthew Rhys, que é um grande ator, e o livro chama A Rejeição, de Tony Tulatimulti, publicado pela editora Fósforo, com tradução da Isadora Sinai, que é um livro de contos que traz essa sátira crítica da geração millennial vivendo nesse mundo despedaçado.
3: Paula, muitíssimo obrigado. Um bom final de semana para você e até
4: você,
3: a próxima.
4: Fernando,
3: um
4: igualmente.
3: Beijo.
4: Até. Beijo.
3: E termina aqui mais uma edição do Revista CBN. Produção de Ana Luísa Bessa e Yasmin Caetano, trabalhos técnicos de Débora Gonçalves.
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3: Uma boa tarde para você. Amanhã estarei de volta aqui no Revista CBN ao meio-dia. Até lá.
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0: Sábado 9 de maio de 2026. O ex-goleiro Bruno Fernandes passa na tarde de hoje por uma audiência de custódia no presídio José Frederico Marques, em Benfica, na Zona Norte do Rio. Ele foi preso na região dos Lagos após 2 meses foragido por descumprimento de regras de liberdade condicional. O principal episódio citado pela decisão ocorreu em 15 de fevereiro, quando o ex-goleiro viajou para jogar pelo Vasco do Acre sem autorização judicial. Bruno foi condenado pela morte da modelo e ex-namorada Elisa Samúdio em 2010. Um avião cargueiro da Gol saiu da pista depois de pousar no aeroporto de Salvador nesta manhã. A companhia informou que não havia passageiros a bordo e os tripulantes não ficaram feridos. A Gol disse que o Boeing 737 está na área de segurança do aeroporto. Casos assim são chamados de excursão de pista, quando o avião não consegue parar a tempo. O governo federal assinou a renovação antecipada dos contratos de concessão de 14 distribuidoras de energia elétrica. A medida, no entanto, não contempla a Enel. O Ministério de Minas e Energia reforçou que novos contratos devem viabilizar cerca de R$130 bilhões em investimentos até 2030, voltados à modernização e à expansão da rede elétrica. Os recursos devem alcançar 13 estados. O presidente Donald Trump afirmou que o cessar-fogo com o Irã continua em vigor, apesar dos ataques mútuos no Estreito de Hormuz. Na quinta-feira, as forças americanas bombardearam instalações militares da República Islâmica em resposta a ataques contra navios de guerra dos Estados Unidos que trafegavam pela rota. Trump também ameaçou atacar o Irã com mais força e violência caso o país não assine um acordo para encerrar o conflito rapidamente. No horário de Brasília, 3h02.
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1: Muito boa tarde, 3 horas e 2 minutos pelo horário de Brasília e o Show da Notícia desse sábado, dia 9 de maio de 2026, já está no ar, véspera do Dia das Mães. Pessoal circulando pelo país, fazendo as compras de última hora e se mantendo bem informado também aqui no Show da Notícia, preparando, quem sabe, o cardápio também para esse domingo de Dia das Mães. E hoje, um dia cheio de informação para você aqui no Show da Notícia. A gente vai juntos até as 9 horas da noite com as principais notícias do dia e também, claro, com as análises dos assuntos mais importantes da última semana, os assuntos que também vão ser notícia nos próximos dias. A gente vai trazer logo mais informações. A gente vai ter um momento de tirar dúvidas a respeito do Desenrola, o novo Desenrola Brasil, lançado essa semana pelo governo federal para tentar aliviar um pouco as contas apertadas do brasileiro, os brasileiros que estão muito endividados, muitos deles estão muito inadimplentes também. E a gente vai explicar logo mais com uma entrevistada para quem é o novo Desenrola, quem pode se beneficiar, como tirar o melhor proveito dessa política que foi lançada e mais, como se manter não enrolado nos próximos meses, até porque a gente já teve o Desenrola 1, tem agora o Desenrola 2, não queremos precisar do Desenrola 3. Então, logo mais a gente vai ter um bate-papo sobre isso. Se você tem dúvidas do novo Desenrola, manda a sua mensagem aqui para o nosso WhatsApp 11 99911 9981. Pode também mandar uma mensagem no meu e-mail guilherme.muniz@cbn.com.br e também nas redes sociais @guilhermemuniz, tudo junto e com Z. Se você mandar a sua mensagem por esses lugares todos, eu vou juntando aqui e logo mais eu converso com a Daniele Cardoso, especialista em planejamento financeiro, para a gente tirar as principais dúvidas sobre esse assunto. A gente também vai falar sobre saúde e sobre corrida, uma prática esportiva que tem despertado cada vez mais a atenção dos brasileiros, né? Cada vez mais gente entrando nessa prática esportiva. E a gente vai poder falar um pouco mais sobre isso, quais são os benefícios da prática esportiva e os limites do corpo humano, como que a gente pode refletir um pouco sobre a corrida no nosso dia a dia. Eu vou conversar sobre isso com a Raquel Castanharo. Ela é fisioterapeuta, mestre em biomecânica da corrida pela USP e está lançando esse livro aqui. Se chama Este Livro Não É Só Sobre Corrida, um livro em que ela fala sobre vários aspectos ligados à corrida e à prática esportiva. É um livro que está sendo lançado pela editora Planeta e logo mais a Raquel Castanharo, que faz muito sucesso nas redes sociais, dando dicas também sobre corrida e sobre prática esportiva. Ela vai estar aqui também trazendo mais dicas para os ouvintes da CBN. Sei que temos muitos ouvintes atletas e corredores, então quem quiser e tiver dúvidas, pode mandar sua mensagem que a gente bate um papo sobre isso e vários outros assuntos durante o Show da Notícia de hoje. Conto com a sua companhia, conto com a sua participação nas próximas horas. Antes disso, agora que são 3 horas e 5 minutos, a gente atualiza você do noticiário desse final de semana, noticiário que não para e tem decisão importante no judiciário, especificamente no STF. Então vamos até Brasília. Mariana Machado tem as informações pra gente. Boa tarde, Mariana.
2: Boa tarde, Muniz. Boa tarde aos ouvintes. Muniz, o ministro do Supremo Tribunal Federal, Alexandre de Moraes, suspendeu a aplicação da lei da dosimetria até que o plenário da corte julgue as ações diretas de inconstitucionalidade que questionam a norma. Duas foram protocoladas até o momento, uma pela Associação Brasileira de Imprensa e a outra pela Federação Partidária PSOL Rede. Moraes foi sorteado como relator das ações que tratam do tema e nesta sexta-feira deu prazo de 5 dias para que o presidente da República e o Congresso Nacional prestem informações. Em seguida, os autos serão remetidos ao advogado-geral da União e ao procurador-geral da República, sucessivamente, no prazo de 3 dias para manifestar manifestação. Desde a promulgação, nesta sexta-feira, condenados pelos atos antidemocráticos de 8 de janeiro têm recorrido ao STF pedindo a revisão das penas. É o caso, por exemplo, de Débora Rodrigues dos Santos, mais conhecida como Débora do Batom, condenada a 14 anos de prisão pelos crimes de abolição violenta do Estado Democrático de Direito, golpe de Estado, dano qualificado, deterioração do patrimônio tombado e associação criminosa armada. Ela foi a responsável por ter pichado a frase "perdeu mané" em 8 de janeiro na estátua A Justiça, que fica na Praça dos Três Poderes, em Brasília. Ao suspender a aplicação da lei da dosimetria, o ministro afirmou que a superveniência de interposição de ação direta de inconstitucionalidade e, consequentemente, a pendência de julgamento em controle concentrado de constitucionalidade configura fato processual novo e relevante que poderá influenciar no julgamento dos pedidos realizados pela defesa e que, por isso, a suspensão se faz necessária até a definição da controvérsia pelo STF. Muniz.
1: Obrigado pelas suas informações, Mariana Machado, ao vivo de Brasília, com essa decisão importante. O STF, portanto, suspendendo a aplicação da lei da dosimetria, que foi promulgada nessa semana, isso até que toda a corte analise ações que questionam a norma. Essa, claro, é uma lei que beneficiaria diversos dos condenados por tentativa de golpe de Estado no nosso país, mas, obviamente, principalmente o ex-presidente Jair Bolsonaro, que cumpre pena, ainda que de forma domiciliar, depois dos problemas de saúde que teve, mas cumpre essa pena. E a pena dele poderia ter uma redução significativa de mais de 27 anos para muito menos do que isso, menos de 5 anos de regime fechado. Agora, portanto, aguardamos a análise do STF sobre essas ações e o possível desbloqueio, né, dessa lei que foi suspensa pelo ministro Alexandre de Moraes neste sábado. Nossa reportagem vai continuar acompanhando, tendo novidades, você vai saber aqui na programação da CBN. Agora são 3 horas e 9 minutos, ainda na capital federal. A gente tem mais informações com a... Na verdade, nem na capital federal, a gente vai até Belo Horizonte, se eu não estou enganado, isso aí. Vamos até Belo Horizonte, então, com a Bruna Bentes. Bruna, boa tarde.
3: A administração do Parque Nacional da Serra do Cipó, região central de Minas Gerais, vai manter áreas da unidade isoladas até que as pichações sobre pinturas rupestres feitas no local sejam removidas pelo IPHAN, que é o Instituto do Patrimônio Histórico e Artístico Nacional. Com esse isolamento, uma cachoeira do parque está com acesso proibido. E desde a notificação das pichações no começo de maio, região de acesso às pinturas rupestres está com acesso bloqueado para preservar o local, que será periciado, como explicou o chefe da gestão do parque, Gabriel Rezende.
4: O que a gente isolou foi justamente o acesso às cachoeiras de Congonhas de Cima, porque essas fichações, elas estão na lata, né? Aqueles paredões, né? Que dá acesso às cachoeiras, né? Por dois motivos. Primeiro, que a gente não ter muita gente chegando lá e ter danos, né? A questão da perícia, né? A gente quer deixar o local mais preservado possível para que o pessoal do IPHAN possa tirar as conclusões, né, técnicas, e preservar o local.
3: E, Muniz, segundo a administração do parque, na próxima semana, o IPHAN e integrantes do Laboratório de Ciência da Conservação e do Centro de Conservação e Restauração de Bens Culturais da UFMG vão fazer uma perícia no local do parque para fazer a remoção da tinta e restaurar o local. Esse caso, ele foi denunciado às Polícias Federal, Polícia Civil de Minas e à Polícia Militar de Meio Ambiente de Lagoa Santa. O padrão das pichações é analisado para tentar identificar os autores do crime e até agora ninguém foi localizado e também não se sabe a data exata desse crime. O parque estuda inclusive instalar câmeras de segurança para evitar novos episódios. As pinturas rupestres mais antigas encontradas no parque são datadas de 8.500 até 12 mil anos, marcando a região como um importante sítio arqueológico. As primeiras populações que ocuparam a região eram pré-colombianas, coletoras e caçadoras. Entre os registros estão desenhos de animais e cenas de caça, principalmente nas regiões da Lapa da Sucupira e no Parque Arqueológico Pedra do Sol, que são patrimônios tombados. O Parque Nacional da Serra do Cipó fica em um território de 4 municípios e ocupa uma área de mais de 30 mil hectares. É um dos principais destinos do ecoturismo de Minas Gerais, com mais de 60 cachoeiras. Muniz.
1: Obrigado pelas suas informações, Bruna Bentes, falando com a gente ao vivo, direto de Belo Horizonte. E agora, 3:11, a gente fala sobre a expectativa e os preparativos para o Dia das Mães neste domingo. Quero saber, inclusive, dos nossos ouvintes, se todos os preparativos estão concluídos, todos os presentes comprados, todo o cardápio preparado para este almoço de domingo, ou ainda não. Se não tiver tudo pronto, tudo bem. Conta pra gente que você não tá sozinho nessa. O Pedro Pupulim acompanhou como tá. Como foi esse dia de compras do Dia das Mães aqui na capital paulista? Nossa reportagem também ficou de olho em várias outras regiões do nosso país. Pedro, boa tarde. O que você viu por aí? O que você nos conta, hein?
5: Oi, Muniz. Um excelente sábado para você e a todos que nos acompanham aqui na CBN. Pois é, fim de semana de Dia das Mães em São Paulo e em todo o Brasil. Data que vai ser comemorada neste segundo domingo de maio, amanhã. E assim como em quase todas as datas comemorativas, o comércio usufrui, claro, das comemorações e fica agitado, com valores oscilando em relação a outros períodos do ano, viu, Muniz? Quem pretende comprar perfumes ou flores, por exemplo, para o Dia das Mães é melhor ficar ligado, porque pode encontrar grandes diferenças de preço entre lojas virtuais e até físicas sediadas na cidade de São Paulo. Uma pesquisa divulgada pelo Procon nesta semana mostra que alguns perfumes importados, por exemplo, tiveram variação superior a 50%, enquanto buquês de rosas chegaram a registrar diferença de quase 79%, dependendo do estabelecimento. Agora, a reportagem da CBN está neste exato momento aqui na rua Teodoro Sampaio, que fica na região de Pinheiros, zona oeste da capital, uma área bem conhecida pelo fervilhão do comércio, e nós falamos com gerentes de algumas lojas. Uma dessas lojas teve aumento aí de 50% nas vendas, Muniz, só nesta semana em decorrência da data comemorativa. O produto mais vendido aí para presentear as mães, segundo a representante da loja, tem sido um buquê de flores feito de sabonete, para enfeite mesmo. Ela informou que esses buquês, por serem feitos de sabonete, têm durabilidade maior que das flores naturais, ganhando preferência de boa parte dos clientes. A outra representante de loja que falou conosco mencionou um aumento de 10% nas vendas da loja dela. Essas vendas aí puxadas pela venda de bolsas femininas. Ela relatou também uma expectativa, um aumento de venda maior ainda entre hoje e amanhã. Mas, Muniz, tem quem não esteja tão contente, viu? Eu conversei com a gerente de uma loja daquelas redes bem conhecidas do segmento de eletrodomésticos. Mesmo com a bomba de promoções lançadas nessa semana, a loja, ao menos essa unidade, não tem aumentado as vendas. E isso, é claro, tem a ver com os preços. Eu conversei com a Adriana, uma consumidora que estava na frente dessa loja, e ela não ficou nem um pouco contente com o valor dos produtos. Vamos ouvir.
6: Muito caro os preços. Tá um absurdo. Tudo, em roupa, calçado, todo quanto é presente que a gente vai comprar, tá um absurdo esse ano. Tô querendo mais ou é um buquê de flor ou a roupa, né? Eu quero uma coisa pra ela usar, não pra casa, né? Tá um absurdo, eu tô pesquisando. Tô pensando aqui ainda, o que eu vou fazer? Não tá fácil, não.
5: Segundo a Adriana, a coisa não tá fácil. Agora, para quem pretende frequentar essa região para fazer compras, aqui na região da Teodoro Sampaio, presentear as mães, o horário de funcionamento, Muniz, do comércio por aqui neste sábado vai até às 19h, em média. Já no domingo, amanhã, dia oficial da comemoração, as lojas por aqui devem reabrir por volta das 9 da manhã. A reportagem da CBN vai acompanhar a movimentação de pessoas nos centros comerciais de São Paulo que estão aí na busca, de última hora, por um presente para as mães. A data é uma das mais esperadas pelo varejo brasileiro, já que cerca de 127 milhões de brasileiros devem ir às compras neste ano, segundo o levantamento da Confederação Nacional de Dirigentes Lojistas e do SPC Brasil, em parceria com a Offerwise Pesquisas. Volto com você, Muniz.
1: Muito bem, obrigado, Pedro Pupulim, pelas suas informações. Olha, a compra de bolsas eu até poderia imaginar, mas esses buquês de flores feitas, essas flores feitas de sabonete, eu não conhecia, hein? Vou dar uma pesquisada sobre essa nova tendência e essa opção. Não vai ser o meu presente de Dia das Mães este ano, até porque eu nem conhecia, mas quem sabe pro ano que vem pode ser uma boa. Vou ficar de olho, não conhecia não, fiquei conhecendo aí com essa reportagem do Pedro Pupulim. Obrigado, Pedro, pelas suas informações. E logo mais eu trago as mensagens dos nossos ouvintes contando como é que estão os preparativos para esse Dia das Mães. Manda pra gente o seu relato no WhatsApp 119-9911-9981. Agora são 3 horas e 16 minutos, mudando completamente de assunto. A gente fala sobre a expectativa, porque a gente está se aproximando do início da Copa do Mundo. Copa do Mundo que vai acontecer nos Estados Unidos, no Canadá e no México. É compartilhado aí nessas três sedes, digamos assim. E tem toda uma discussão sobre como vai ser a participação do Irã em meio à guerra com os Estados Unidos. A gente está acompanhando aí o que está em discussão sobre isso. E o Wender Starles tem mais informações para a gente aqui de São Paulo, porque o pessoal lá do Irã se manifestou dando mais detalhes, mais informações sobre como seria a participação do Irã no torneio esse ano. Certo, Wender? O que eles disseram, hein? Boa tarde para você.
7: Boa tarde, Muniz. Boa tarde para quem nos acompanha. Parece que o impasse finalmente acabou. Há 33 dias para a Copa do Mundo, a seleção do Irã confirmou que vai disputar o Mundial de 2026, mesmo em guerra contra os Estados Unidos, que, como você mencionou, é um dos três países sede do torneio. A presença iraniana vinha sendo cercada de incertezas desde o início da guerra em fevereiro. As tensões aumentaram no mês passado, quando o Canadá barrou a entrada do presidente da Federação Iraniana antes do Congresso da FIFA. Segundo o governo canadense, ele teria ligações com a Guarda Revolucionária Islâmica, que é um grupo classificado pelo Canadá como organização terrorista. Para garantir essa participação, Muniz, o presidente da Federação Iraniana pediu garantia de que os jogadores e integrantes da comissão técnica que tenham cumprido serviço militar na Guarda consigam receber os vistos para entrar no país. Além desses vistos, o Irã pede o reforço de seguranças em aeroportos, hotéis e nos deslocamentos até os estádios. O secretário de Estado dos Estados Unidos, Marco Rubio, afirmou que os jogadores iranianos serão bem-vindos, mas não garante a entrada dos membros ligados à Guarda Revolucionária. A seleção iraniana ficará baseada na cidade de Tucson, no Arizona, e estreia pelo Grupo G contra a Nova Zelândia, em Los Angeles, no dia 15 de junho. O time também enfrenta a Bélgica e Egito. A Copa do Mundo de 2026 será realizada entre 11 de junho e 19 de julho. Em nota, a Federação Iraniana afirmou que nenhuma potência externa pode impedir o país de disputar uma Copa do Mundo para o qual se classificou por mérito, Muniz.
1: Obrigado, Wender Starles, pelas suas informações aqui de São Paulo. Vamos acompanhar como é que vai ser essa discussão toda, né? E a segurança dos atletas, que a gente sabe não tem nada a ver com o conflito, muitas vezes, né? Em geral, digamos assim. Mas a gente sabe que também o ódio e as tensões podem acabar bagunçando um pouco as coisas. É um ponto de atenção aí para essa Copa do Mundo que se avizinha. Vamos seguir de olho nesse assunto por aqui também. Agora 3 horas e 20 minutos. E ainda falando sobre Copa do Mundo, você aí, nosso ouvinte, tá preenchendo o álbum da Copa do Mundo? Uma tradição que muita gente tem, né? Eu tinha, quando era menor. Hoje em dia estou poupando o meu rico dinheirinho, porque não está barato manter essa tradição, apesar de achar uma tradição muito legal. Então quem pode, deve sim se divertir. E a Ana Paula Jaume, lá no Rio de Janeiro, acompanhou gente que está fazendo esse investimento e, mais do que isso, está encontrando um jeito de economizar. O melhor jeito de economizar nesse caso, Ana, é trocar figurinha, certo? Boa tarde para você.
8: Muniz, boa tarde para você, boa tarde também para os nossos ouvintes. A troca de figurinhas da Copa do Mundo já está movimentando bancas de jornal, livraria e até estação de metrô. Aqui no Rio, os cariocas aproveitaram o sábado de sol para percorrer pontos de troca pela cidade, e um dos locais mais tradicionais é uma banca de Botafogo, na Zona Sul, onde pela manhã vários torcedores se reuniram em busca das figurinhas mais disputadas do álbum. A Meire Teixeira é mãe do Felipe. E o sábado deles foi bem no clima da Copa. Logo cedo ele esteve na escolinha de futebol, depois os dois seguiram direto para a banca de jornal. Mãe e filho agora estão na missão de encontrar a figurinha do Messi, depois de já terem conseguido a do Cristiano Ronaldo.
9: Estava bem interessante e já conseguimos trocar bastante cartas aqui.
10: Tinha alguma que você estava querendo muito e você conseguiu?
11: O Cristiano Ronaldo.
9: A gente está esperando muito o cards do Messi, que está bem difícil de encontrar. Ainda até agora a gente não encontrou. E eu percebo que várias pessoas aqui também estão atrás do Messi e nada.
10: Será que você consegue hoje? pode, de repente, trocar o Messi, achar o Messi aí escondido no lugar?
11: Eu acho que não.
9: Tamo aí na disputa, vamos ver se a gente consegue.
8: É, o Fábio Camilo, ele é dono dessa banca há pelo menos 20 anos. Ao longo desse tempo, sempre buscou inovar. E por lá, não tem só troca de figurinhas tradicional. Também tem venda de produtos personalizados, sorteio de brindes e outras ações para ajudar os fãs a entrarem aí no clima do Mundial.
12: Tem muita gente que a gente só vê há quase 4 anos. E cada ano vai inovando, vai entrando outras coisas. Esse ano a gente fez chaveiro, copo personalizado pra galera, para os sorteios. E assim, é muito legal porque tem famílias aqui que a gente já tá na segunda, terceira geração. Tem criança aqui que era bebê e hoje já tá com 20 anos fazendo troca de figurinha. Esse ano a movimentação tá maior, parece que a galera tá com mais disposição de querer trocar figurinha, de querer participar, colecionar.
8: E outros pontos aqui da capital também montaram espaços dedicados aos colecionadores. Até o metrô entrou nessa brincadeira. 4 estações contam com espaços montados pela fabricantes para troca de figurinhas, além da venda do álbum e também dos cromos oficiais da competição. O álbum oficial da Copa do Mundo da FIFA 2026 tem 112 páginas e 980 figurinhas. Considerada a maior edição da história, essa coleção reúne atletas das 48 seleções que vão disputar o torneio logo mais a partir de 11 de junho. Os pacotes custam R$ 7,00 e vêm com 6 figurinhas, Moniz.
1: Muito bem, Ana Paula. Agora me conta uma coisa. Você está preenchendo o álbum da Copa? Aproveitou a pauta para trocar figurinha ou dessa vez não entrou nessa mania, hein?
8: Olha, eu não entrei aí nessa brincadeira, mas muita gente ao meu redor comenta, fala, né, da empolgação para trocar figurinha, que tá com figurinha repetida, que é tal jogador. A gente vai acompanhando, né? Não tem como não acabar se envolvendo nessa tradição, né, nessa brincadeira toda, Muniz.
1: Exatamente. Até porque, para você costumava ter aquela discussão, Ana Paula, a gente falou sobre isso aqui durante a semana, se figurinha brilhante sempre vale em dobro ou não necessariamente. Se isso varia de acordo com a necessidade, né, com a importância da figurinha. Você chegou a ter esse tipo de regra aí quando fazia o álbum? Ou chegou o pessoal aí no seu redor, chegou a falar sobre isso? Esse é um ponto que gera discórdia, hein?
8: Ah, essas figurinhas especiais, né, assim, consideradas mais especiais, brilhantes, sempre são mais valorizadas, né, mais buscadas e mais difíceis, né, de você encontrar, acaba valorizando, né, mais essa figurinha aí, esse tipo.
1: Muito bem. Ana Paula Jaume, obrigado pelas suas informações sobre a troca de figurinhas para o álbum da Copa do Mundo. O difícil vai ser conseguir preencher o álbum todo até a Copa começar, tá? Aí, tá chegando. Mas, antes mesmo também da Copa começar, acho que vale a pena a gente falar sobre um outro assunto ligado a isso, que diz respeito à Shakira, que acabou de sair aqui do nosso país, fez uma visita aqui pro Todo Mundo no Rio, se apresentou no Rio de Janeiro, e não contente em fazer um showzão com 2 milhões de pessoas assistindo, depois a gente descobriu que ela também aproveitou a vinda aqui pro Brasil para gravar um clipe, o clipe de uma música que é uma das músicas oficiais da Copa do Mundo esse ano. A Shakira, que fez história com o Waka Waka, né? This Time for Africa, né? Aquela música que fez muito sucesso também na Copa de alguns anos atrás. Agora vai ter também uma música na lista das músicas oficiais da Copa desse ano. É a música Dai Dai. A música ainda vai ser lançada, tá? O clipe com a letra completa tá previsto para ser divulgado no dia 14 desse mês, essa semana agora. Falta menos de uma semana, portanto, para a gente conhecer essa nova música. É uma parceria dela com o cantor nigeriano Burna Boy. E Dai Dai se refere a uma laranja amarga japonesa e é um símbolo de longevidade. E aí tem essa expectativa por como vai ser essa música. Inclusive, ela já publicou no Instagram dela um trechinho desse clipe, um vídeo que está publicado lá por ela, dentro do estádio do Maracanã, e vestida com uma blusa amarela, um short azul e um tênis azul e branco. Diria que ela está com um pezinho aqui na torcida brasileira. Vou acreditar que essas cores são por isso e não por qualquer outro motivo. A Shakira já se preparando aí para essa música, que faz parte do álbum oficial da Copa do Mundo de 2026, que vai ter, claro, vários outros artistas e vai estar disponível nas plataformas de streaming logo mais. Lembrando que a nossa Anitta vai fazer parte de um dos shows de abertura da Copa do Mundo. Vai ter um show em cada sede. Um show no México, um show nos Estados Unidos e um show no Canadá. E ela vai fazer parte do show dos Estados Unidos. A FIFA divulgou ali o line-up, a lista dos artistas que vão participar. E a Anitta tá lá no topo, viu? Encabeçando os artistas que vão se apresentar nos Estados Unidos. Vai ser bom ver uma representante nossa também por lá. Mas por enquanto a gente fica com Shakira, que marca tanto aí as músicas da Copa do Mundo. E ao som da Shakira, a gente faz agora um rápido intervalo com notícias da sua região. Na sequência, as informações do repórter CBN.
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0: Agora 3 horas e 27 minutos, um ano depois do anúncio do fim da Cracolândia, comerciantes e moradores relatam novos problemas. Segundo eles, pequenos fluxos se espalharam por diferentes pontos da cidade, mas a administração municipal de São Paulo nega que isso tenha acontecido.
1: Neste domingo, completa um ano desde que a Prefeitura de São Paulo anunciou o fim da Cracolândia no centro da capital. Até maio do ano passado, mais de 1.000 pessoas se concentravam diariamente na região da Rua dos Protestantes, no bairro da Santa Cecília. Hoje, não existe mais uma cena aberta fixa de consumo, venda e compra de drogas como havia antes. A dinâmica agora mudou. Comerciantes da região comentam que pequenos grupos migraram para outros endereços no centro expandido, como as praças Marechal Deodoro e Princesa Isabel. Em entrevista à CBN, o vice-governador Felício Ramuti negou que tenha ocorrido um espalhamento das mesmas pessoas pela cidade.
2: Quando você fala de espalhamento, você diz que eram as mesmas pessoas que agora estão nesses lugares. Vamos deixar claro, isso não existe. O que existe são moradores, e usuários, no caso, de crack especificamente, em vários pontos normalmente associados ao fornecimento de pequenas quantidades de drogas, e ali eles estão fazendo esse uso. Nós, repito, nós não acabamos com o consumo de droga na cidade de São Paulo, infelizmente.
1: A maior parte dos lojistas procurados pela reportagem preferiu não gravar entrevista. Segundo eles, o receio ainda permanece. Joseph Riachi, que é comerciante há 40 anos e presidente da União Santa Efigênia, aceitou falar. Ele disse que a concentração até acabou, mas o problema espalhou pela cidade.
3: Saiu daqui, sim. Não acabaram com Cracolândia. Cracolândia espalhou pela cidade. Então, solução não tiveram. Vamos que fazer pegar uma vassourinha, dar uma varrida na região e está tudo bem. Quem se beneficiou aqui foi o mercado imobiliário que comprou tudo. Isso daí realmente eles estão querendo há muito tempo. Essa história de acabou com Cracolândia. Vamos pensar duas vezes na pretensão.
1: Depois da entrevista, Joseph resumiu o silêncio dos comerciantes com outra pergunta. Será que o fluxo está tão longe assim? Em nota, a prefeitura afirma que a cena aberta do uso de drogas foi extinta e considera incontestáveis os avanços do município e do governo do estado no combate ao tráfico. A administração também destacou o trabalho das equipes de saúde e de assistência social voltadas ao atendimento de dependentes químicos na região central. De São Paulo, Pedro Fagundes.
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0: Agora são 3:30.
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0: Sábado, 9 de maio de 2026. O ministro Alexandre de Moraes do Supremo Tribunal Federal suspendeu a aplicação da lei da dosimetria, que reduz penas dos condenados pelo 8 de janeiro, até que o plenário da corte julgue ações que questionam a norma. Segundo o ministro, a suspensão se dá por segurança jurídica. A medida foi determinada no âmbito do processo que acompanha o cumprimento de pena de uma das condenadas pelos ataques golpistas de 2023. A IP afirmou que triplicou a capacidade de atendimento do serviço de atendimento ao cliente após consumidores relatarem dificuldades para entrar em contato com a empresa. A medida ocorre em meio à crise envolvendo produtos suspensos pela Agência Nacional de Vigilância Sanitária. Em comunicado divulgado nas redes sociais, a fabricante reconheceu os transtornos e anunciou novos canais de atendimento ao consumidor. Entre eles está o site ip.info/comunicado, com orientações sobre procedimentos relacionados aos produtos afetados. O rendimento médio da população brasileira atingiu R$ 3.367 no ano passado, é o maior nível desde 2012, quando o IBGE começou a fazer o levantamento. O montante é 5% mais alto que o valor apurado em 2024. 67% dos 212 milhões de pessoas residentes no país tinham algum tipo de rendimento no período observado. E o Reino Unido informou que vai deslocar para o Oriente Médio um destroyer como parte de preparativos para uma missão para proteger o transporte marítimo no Estreito de Hormuz. A mobilização da embarcação de guerra ocorre após a decisão da França de deslocar um grupo de ataque de porta-aviões para o sul do Mar Vermelho. A medida faz parte de uma ação coordenada entre os dois países em um plano para restabelecer a confiança na rota comercial. No horário de Brasília, 3 horas e 33 minutos.
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0: Nesta semana, o governo federal lançou o novo Desenrola Brasil. É a segunda etapa do programa de renegociação de dívidas no nosso país. E por isso a gente faz agora um tira-dúvidas para entender quem pode se beneficiar, como tirar o melhor proveito das oportunidades que estão aí no mercado e claro, né, como não voltar a se endividar. Sobre isso eu converso agora com a Daniele Cardoso. Ela é especialista em planejamento financeiro e sócia da Fórum Investimentos. Daniele, boa tarde. Muito obrigado pela sua participação aqui na CBN.
1: Boa tarde, Guilherme. Boa tarde a todos. Prazer estar aqui mais uma vez.
0: E os ouvintes, claro, ficam convidados a participar, mandando dúvidas que tenham sobre esse assunto para o nosso WhatsApp, o 11 99911 9981. Vou ficar de olho por aqui. Se preferirem, o meu e-mail também está à disposição, guilherme.muniz@cbn.com.br. Muniz se escreve com um Z no final. Bom, segundo o Serasa, a inadimplência atingiu recorde no mês de março. Mais de 82 milhões, quase 83 milhões de brasileiros têm algum tipo de inadimplência, uma alta de 1% na comparação com fevereiro. É uma alta pequena, mas em cima de uma base muito grande, né, Daniele? Bom, afinal, com base em tudo aí que foi divulgado sobre o novo Desenrola, quem pode se beneficiar desse programa? Qual é o perfil aí do brasileiro que está mais precisando desse tipo de auxílio atualmente?
1: Olha, primeiramente, precisamos entender o que é o programa. Então, o Desenrola 2.0, ele é um programa que ele foi recriado para a renegociação de dívida, principalmente com foco em reduzir o endividamento brasileiro. Ele já foi um programa lançado em 2023, 2024, no qual não teve tanta aderência e também não teve tanta repercussão, provavelmente pela dificuldade em contratação, justamente porque precisava se entrar dentro do aplicativo do Gov, fazer a contratação através do aplicativo do governo. Desta vez, o aplicativo ele foi lançado, o programa ele foi lançado diferente, ou seja, para contratação você pode entrar dentro do aplicativo do seu próprio banco e efetuar a contratação da negociação e da renegociação, que seria o Desenrola 2.0. Lembrando também um alerta muito importante: cuidado com links que vocês vão receber, cuidado com links que serão compartilhados. Tentem entrar diretamente no aplicativo do banco. Então, eu tenho conta no Banco do Brasil, no Itaú, no Santander, baixa o aplicativo e tenta conferir por lá. Tem dúvidas? Entra no site oficial, liga no 0800. Por quê? Provavelmente, eu acredito, assim como eu já tenho visto relatos na internet, que as agências não estão atendendo em um primeiro momento os clientes que estão indo buscar as informações. E eu acredito que talvez nem seja o foco da agência, num primeiro momento, atender o pessoal. Então, de fato, provavelmente esses atendimentos serão por canais eletrônicos, ou seja, através dos aplicativos ou até mesmo de canais oficiais. O programa ele foi feito para brasileiros que possuem a renda até 5 salários mínimos, né? Então, isso vai dar hoje R$ 8.105. E existem 4 modalidades. O primeiro de todos vai ser focado em famílias, o segundo para estudantes, que tem principalmente o FIES, o terceiro para empresas, focado em MEI e pequenas empresas, e o quarto que seria, então, o Desenrola Rural. Então, existem essas 4 modalidades, que o primeiro de todos que foi implantado e já está funcionando é o Desenrola para Famílias, né? E lembrando que, assim, provavelmente pode ser que dê pane a primeira semana, tem muita gente já relatando que entrou e não conseguiu fazer nem a negociação, até mesmo porque vai ter como plugar ali, utilizar uma parte do FGTS. E uma informação também muito importante, que eu acredito que seja muito relevante, principalmente para quem vai renegociar: não existe uma tabela e também não existe uma regra. Cada instituição vai poder praticar o que deseja de renegociação em relação a desconto, que pode ser de 30% até 90%. Lembrando também que as taxas de renegociação elas podem chegar até 1,99%. Então, isso é interessante também, por quê? Porque muitas vezes o pessoal está com dívida altíssima e vai poder renegociar.
0: Bom, eu vou querer abordar vários desses pontos que a senhora já trouxe, mas até pegando um pouco daquela comparação que a senhora mencionou com o Desenrola 1, né? Houve uma mudança até na forma como a pessoa busca. Agora se orienta a ir buscar direto a instituição com quem contraiu a dívida, em vez dessa plataforma centralizada. Eu entendi pela sua explicação que te parece uma boa alteração, né? Um aprimoramento em relação ao Desenrola 1. Então eu queria ter uma ideia, assim, comparando com o Desenrola 1, qual a expectativa que a gente tem, que a senhora tem sobre o resultado? É possível que a gente tenha um resultado melhor, ou seja, o nível de inadimplência caindo um pouco mais significativamente com essas mudanças? ou não necessariamente. Até porque, como eu mencionei, o índice de inadimplência agora é muito alto, né? A gente está numa situação muito complicada. Te parece suficiente tudo que está disponível agora ou seria importante ainda algumas outras mudanças estruturais no programa para a gente conseguir avançar ainda mais agora?
1: A gente sempre, principalmente, tenta não cruzar as informações com a parte política, né? Mas Sim. lembrando também que nós estamos em um ano eleitoral, então isso me parece até meio que uma propaganda eleitoreira. Mas, enfim, em relação a essas questões, o primeiro programa, sim, ele dificultou bastante o acesso e dentro do aplicativo vai ajudar a população, porque muitas vezes você deve ali para o Banco X e você já tem o aplicativo, ou você já conhece o banco. Então, esse primeiro ponto já vai ajudar bastante. Número dois, vamos supor que o estudante ele deve o FIES. Geralmente, o FIES ele é uma linha de crédito tomada na Caixa Econômica. Então, vai ser até mais fácil para o pessoal conseguir fazer a regularização e renegociação. Quando foi lançado o primeiro programa, nós tivemos ali mais ou menos 15 milhões de pessoas beneficiadas. O projetado para esta vez é que pelo menos atenda 20 milhões de pessoas. Mas o problema é estrutural. Então, assim, ó, não adianta ficar dando incentivos para o brasileiro que está se endividando, sendo que ele não tem educação financeira. Então, um ponto positivo, pelo menos, que eu vi na cartilha, inclusive, do próprio governo federal, colocou ali as regras do Desenrola, é que durante um ano vai ser suspenso os jogos, que são as bets. Então, para quem aderir ao programa, vai acontecer essa suspensão. Ah, vai ser bom? Depende, porque muitas vezes o viciado, né, que é ali a pessoa que tem o vício do jogo, ela utiliza outros CPFs, mas isso vai ajudar bastante pelo fato de que ela em si vai ficar com o CPF bloqueado por um ano. Então, já eu acredito que assim, enquanto o governo não promover penalidades para que você, se você utilizar um benefício ou um programa, você teoricamente seja punido, isso não vai acontecer, porque não adianta o programa ficar beneficiando pessoas inadimplentes, uhum. até porque isso vai fazer com que o adimplente ele se sinta de alguma forma injustiçado, porque se eu pago tudo em ordem e eu não tenho nenhum benefício, não é melhor então eu dever e depois eu pagar? Aí o governo já inclusive comentou que não vai existir outro Desenrola. Mas esse é o segundo. Então, o governo mesmo entra em contradição. Outro impacto também que pode acontecer em relação a bancos, né? Os bancos podem, inclusive, recuperar esse crédito que, para eles, era um crédito perdido, né? E para o brasileiro em si, que renegociar e aderir à campanha, vai ser muito bom, porque ele vai poder limpar o nome dele, vai poder, muitas vezes, tirar as restrições. Porém, tem uma outra restrição que quase não está sendo falada. A partir do momento que você faz a contratação do Desenrola, você vai ficar provavelmente com dois... vamos supor que você fez a renegociação do cartão, você vai ter o cartão suspenso. Se você renegociou um crédito, um empréstimo, você também vai ter muito provavelmente o seu especial reduzido ou suspenso. Então, antes de assinar qualquer tipo de renegociação ou contratação, tem que ler as cláusulas, tem que ler as regras. Porque muitas vezes a pessoa não quer abrir mão do benefício. Vou dar um exemplo, tá? Se for um MEI, um microempreendedor, que trabalha informal, já não tem muito benefício. Se ele for fazer a adesão, ou ele fazer diretamente com a instituição, ou muitas vezes assim, ah, mas eu entrei no canal do Serasa e parece que lá tá mais barato do que pelo Desenrola. Pode acontecer? Pode. Então, antes de fazer qualquer contratação, faça cotações e, principalmente, confira as regras e benefícios que vocês brasileiros terão.
0: Ótimas dicas, pontos bem importantes aí para a gente mencionar e aquela a sua ponderação sobre a questão eleitoreira é importante, né? Porque evidentemente que a gente não está aqui para falar de forma eleitoral, mas a gente não pode tirar esse contexto, né? Quando o governo lança essa medida, que é uma medida sim importante por um lado, mas às vésperas da eleição, a gente também aborda isso pelo ponto de vista de ser uma medida eleitoreira com um foco na eleição. Então, tá no contexto, né? Não tem como a gente tirar do contexto. Agora, você mencionou um ponto que eu acho interessante, Daniele, que é o seguinte. Muita gente também analisando o Desenrola 2 como uma ferramenta que, como você disse, privilegia a pessoa que está inadimplente, que acumulou a dívida e não estimula o brasileiro a deixar de se endividar. E aí entra nesse contexto uma frase, uma manifestação do ministro da Fazenda, Dario Durigan, essa semana. Ele diz que o governo pretende lançar um outro braço aí do Desenrola, digamos assim, exatamente para as pessoas que não estão inadimplentes e para os trabalhadores informais. São pessoas que estão mantendo as dívidas em dia, mas estão arcando com juros muito altos. E não necessariamente elas têm a certeza de que no mês seguinte vão ter a mesma renda para poder arcar. Ou seja, elas podem se tornar inadimplentes. Essa seria uma estratégia importante para a gente tentar ter um alívio mais a médio prazo, na sua opinião? Isso seria um contraponto a essa falta?

0: acostumaram com a taxa de juros nas alturas, né? Quase ali a 15%, aí você vai fazer um crédito de 4% ou 7% ao mês. Então, assim, isso é muito alto. Agora, ter de fato um incentivo para quem é adimplente e ajudar, sim, precisa. Isso foi algo que foi comentado, né? Eu vi várias entrevistas, inclusive, deles mencionando, e precisa, sim, colocar em vigor, justamente por quê? Porque senão quem é adimplente vai começar a acreditar que não faz sentido ter as contas em dia. E no orçamento pesa demais, porque muitas vezes o informal ele pega um crédito, depois ele usa o especial, depois ele usa o cartão, e aí começa a virar uma bola de neve. E para não deixar atrasar, porque muitas vezes eles utilizam essas linhas de crédito até mesmo para os seus próprios negócios ou para orçamento doméstico, né? Você acaba sendo consumido ali uma grande parte em juros, então penaliza demais quem está em dia.
1: Bom, um dos pontos aí importantes, acho, da gente também detalhar por aqui, Daniela, é a questão desse desconto, né? O desconto ele pode variar de 30% a ultrapassar 90% em alguns casos. Como que isso vai ser feito? Em que casos que esse desconto pode ser mais vantajoso? Como que isso é calculado? Até para o nosso ouvinte entender se tem uma forma de, por exemplo, a minha dívida, eu consigo esta mesma dívida. Nesta mesma dívida ter 30 ou 90%, ou depende do tipo de dívida, qual que é a regra que está valendo?
0: Depende do tipo de dívida
1: Tá.
0: e depende também do prazo. Lembrando que as dívidas elas são até 31 de janeiro de 2026 para trás. Então, o prazo vai ser de dívidas mais novas, que a gente chama na média ali de até 2 anos, tá? Então, os descontos eles serão, por exemplo, na primeira faixa ali de 30, 40% e no último, que seria um prazo de 2 anos, que é aquele devedor que o banco considera como dinheiro perdido. Porque no balanço do banco é como se ele já não fosse mais receber. Esse vai ter um desconto de até 90%. E existem também algumas dívidas de até R$ 100 que na adesão do programa serão dívidas que você tirará o nome ali da negativação. Terá o nome excluído dos órgãos que negativo. Então, isso é bem legal. Então, você está com uma dívida ali super pequenininha, nem conferiu, você entra lá, faz adesão e você vai tirar a negativação do seu nome. E isso vai ser muito bom. Então, em relação a prazos, como o governo ainda não, como o programa está em andamento essa semana que foi implantado e os bancos estão implantando também, confira o prazo, mas em tese quanto mais nova a dívida, menos desconto. Quanto mais velha a dívida, maior o desconto. E tem um outro ponto também, não sei se você vai comentar, em relação ao FGTS. Foi comentado que pode-se utilizar o FGTS de até 20% do saldo da conta ou até R$ 1.000 ou o que for maior, para utilizar no pagamento da renegociação, tanto parcelada quanto à vista. Eu, por exemplo, Daniele, acredito ser uma boa opção? Depende, né? Porque muitas vezes, se você não tiver entrada, ou se a dívida sua for pequena, como as dívidas poderão ser negociadas até R$ 15.000, eu acredito que vale a pena. Por mais que é o colchão de segurança do trabalhador, que se ele for demitido, é o único dinheiro que ele tem. Mas também viver com endividamento e não ter crédito em lugar nenhum e ter nome negativado e ficar recebendo execuções do banco também não é legal. Então, eu acredito sim que seja uma boa opção.
1: Eu ia te perguntar sobre isso, até porque esse é ainda um ponto que está precisando da regulamentação, né? Ainda está precisando de desenrolar, digamos assim, as regras para entrar em prática, mas tem essa previsão toda do FGTS. E tem ouvinte perguntando sobre isso, Daniele. O ouvinte Ricardo, aqui de São Paulo, escreveu assim: que parte do FGTS dele está bloqueado por empréstimos. E ele pergunta: ainda assim eu vou conseguir utilizar o FGTS para negociação de outras dívidas pelo desenrola? Isso já tem alguma previsão?
0: Então, isso é um ponto que até agora eu não encontrei nas cartilhas, mas eu vou dar uma opinião, provavelmente aí 16 anos no ramo, né? Então, eu acredito que vai acontecer da seguinte forma. Então, isso não é nada oficial, mas acredito que vai acontecer. Provavelmente, se você tem esse valor utilizado para empréstimos, provavelmente esse valor está bloqueado como garantia, porque teoricamente você tomou o crédito e não pagou ainda. Se você tem novos depósitos que não estão atrelados a essa dívida, pode ser que você consiga utilizar. Como que você vai saber isso? Quando você fazer ali cruzar os dados, né, do banco com o FGTS, porque você vai ter que plugar dentro da plataforma. Então, o sistema vai fazer a leitura. Provavelmente, pode ser que o sistema faça a

0: leitura de forma automática, mostrando se você tem ou se você não tem e qual o valor que você tem também. Isso provavelmente também vai acabar acontecendo com dois outros fatores: empréstimo consignado INSS, que é a parte dos cartões também, que é o pessoal que toma cartão emprestado e acaba não sabendo que é um cartão, e o servidor público. Então, provavelmente todos eles vão acabar sendo dados que serão conectados e o sistema terá que fazer essa leitura, porque não faz sentido, por exemplo, você ter que ir no banco para tomar essas informações. O sistema tem que ler sozinho.
1: Agora, tem algum outro, em algum outro caso, usar o FGTS, né, quando ele tiver liberado para quitar essas dívidas, pode ser arriscado ou pode não ser benéfico? Tem algum outro perfil de trabalhador que talvez a senhora não recomendasse fazer esse tipo de correlação, de conseguir quitar a dívida, mas atrelando parte do FGTS?
0: Olha, muitas pessoas utilizam o FGTS para abatimento de financiamento imobiliário e dar muitas vezes uma desafogada no orçamento, nas prestações. Então, muitas vezes você tem ali o FGTS, pode abater até 80% da parcela do financiamento imobiliário nos próximos 12 meses e não a amortização que seria no saldo final. Muitas vezes essa pessoa já está fazendo isso para poder desafogar o orçamento. Então, utilizar o FGTS para renegociar, aí depende da sua necessidade e que não te prejudique, tá? E também, assim, a questão do FGTS é um dinheiro que fica parado. Nós sabemos que o rendimento é muito baixo, inclusive abaixo da inflação. Quando você tem mecanismos que você pode ter benefícios, eu sou a favor. Agora, outros empréstimos que são provavelmente esse ouvinte tem, com juros maiores, esses eu não recomendo. Essas questões de saques, que depois você fica devendo e aí você não tem um pagamento mensal. Você vai pagar daqui 2, 3, 5 anos, gente. Esses realmente acabam consumindo o FGTS como um todo, e muitas vezes, por falta de conhecimento, o pessoal toma esse crédito e depois lá na frente ele já está devendo o FGTS inteiro. Então, é muito importante que vocês, como ouvintes, principalmente que já tem crédito contratado em cima do FGTS, saibam o valor da contratação e o valor da dívida, porque vocês precisam estar antenados. Pensem assim, é o seu colchão se caso vocês forem demitidos da empresa. Se vocês não souberem quanto vocês devem, pode ser que amanhã depois seja demitido e você tenha a receber zero.
1: Nossa, aí o susto vai ser ainda maior, aí a bola
0: Aí
1: de
0: vai ser
1: neve
0: um
1: pode ser
0: pouco pior.
1: pior. É, exatamente. Bom, falando em bola de neve, Daniele, quais são as dívidas mais perigosas ou as mais prioritárias? Se a pessoa tem dívidas diferentes, o que que ela deve analisar para sentar agora na frente do computador e entrar na plataforma dos bancos ou entrar, ligar no saque dos bancos para fazer o desenrola? Qual é a primeira dívida que a pessoa tem que tirar da frente e por quê?
0: Eu acredito que o cartão de crédito é o maior vilão de todos, porque os juros, né, do rotativo, multas e tudo mais, pode chegar a 400% ao ano. Então, o cartão de crédito, na minha opinião, é o número um. Então, se você tem dívidas e tem cartões atrasados, primeiro deles seria para você conferir o valor da quitação ou renegociação. Número dois, o cheque especial, que também é um juros altíssimo e ele vem em segundo lugar. Se você calcular, ele vai dar mais ou menos de 100 a 150% de juros ao ano, fora as multas e tudo mais. Então, assim, primeiro é o cartão, segundo é o cheque especial. O terceiro seriam empréstimos que vocês fizeram por conta, que seriam os empréstimos que a gente chama de crédito direto, né? Então, fui lá no banco, contratei um empréstimo direto, que é CDC, entre outros. Esses geralmente têm custo maiores, taxas maiores, até mesmo contratados em bancos digitais, tá? Nubank, Inter, entre outros, o pessoal foi lá, fez a contratação do empréstimo e, teoricamente, acabou deixando atrasar, os juros são altíssimos. Por último, os empréstimos consignados, que por mais que as taxas sejam menores, mas mesmo assim ainda tem taxas salgadas também. Então, aí tem que conferir. E por último, né, a questão que eu acho bem interessante, os aposentados, eles têm os empréstimos consignados e eles têm os cartões de crédito que são liberados em formato de empréstimo. Por falta de conhecimento, a maioria da população acaba contratando achando que é um empréstimo e não é, é um cartão. Esse cartão fica em uma bola de neve, devendo e vai aumentando a dívida. Então, para aposentados, uma dica super importante também, confiram os cartões de crédito consignado contratados na modalidade ali junto e confira se não vale a pena renegociar dentro do Desenrola 2.0 e efetuar então a renegociação do cartão separado.
1: Tem um ouvinte aqui, o Eduardo, do Recife, ele escreveu, ele contou que ele tem um consignado do INSS e ele pergunta se ele pode renegociar pelo Desenrola.
0: O consignado INSS em dia, provavelmente ele não vai entrar no Desenrola. Quando fala que o consignado ele vai entrar dentro da modalidade, é justamente esses cartões que são acima da margem do consignado. Mas para você ouvinte, já está disponível a portabilidade de empréstimo consignado. Então você pode, por exemplo, entrar dentro do Banco Central, conferir as taxas praticadas por bancos em empréstimos consignados INSS, vai aparecer ali uma tabelinha com o ranking, tem até um aplicativo sosaposentados.com.br, você consegue jogar lá a informação, ele vai mostrar. Vamos supor que você tenha contratado no banco, vou dar um exemplo, tá? No Banco Santander, e de repente apareceu lá para você três opções de banco, sei lá, Banco do Brasil, Caixa Econômica e Itaú, e você vai ver que ali aparecem taxas menores, você pode fazer a portabilidade através do sistema. Isso já está disponível, quase não é comentado, mas para quem tem taxas altas no consignado INSS, faz sentido a portabilidade, ou seja, trocar a sua dívida de banco e levar para outro. Como eu vou saber se faz sentido? Cotando, fazendo cotação e entrando em contato com essas outras instituições bancárias.
1: Queria retomar com você sobre a questão do cartão de crédito, porque nos últimos dias a gente ouviu diversas análises, né, de como que a questão do cartão de crédito está impactando nessa alta inadimplência do brasileiro. E aí tem vários fatores, né? Taxa de juros muito alta, principalmente os juros do cartão de crédito quando você não paga em dia. Mas tem também especialistas que alertam para a facilidade que está tendo de acesso a crédito e às vezes um crédito meio desgovernado. A pessoa consegue pedir muitos cartões e esses cartões às vezes com limites estratosféricos, muito maiores do que aquela pessoa pode arcar. Tem gente que também pontua a questão de parcelamento, das pessoas se enrolarem com parcelamentos a perder de vista e quando vão ver, vira uma bola de neve. O que você diria que está sendo o pior problema nesse aspecto? Até como dica para o nosso ouvinte, né? Para ele ver se ele está cometendo algum desses deslizes e já poder tentar consertar isso daqui para frente.
0: Dívidas, elas podem ser saudáveis? Podem, desde que esteja controlada aí dentro do seu orçamento. A partir do momento que você começa a ter o descontrole, algo está errado. Em relação à liberação de créditos, de cartões, empréstimos, entre outros, isso é real. E assim, deveria existir um sistema integrado, onde você conseguisse, por exemplo, o próprio Banco Central, entre outros, conseguisse fazer uma leitura do que você está tomando de crédito, porque se eu tiver, por exemplo, 30 mil liberado em quatro instituições diferentes e a minha capacidade de pagamento é só de 30, eu posso tomar 120, porque eu posso tomar 30 em cada uma e usar os cartões do especial. E isso é o que acontece com a população. Desde a pandemia, os números de inadimplentes aumentaram demais e você viu aí que aumentou de 80 para 81 em um mês. Então, assim, isso tende a aumentar se a taxa de juros não abaixar. Mas a população brasileira está sofrendo muito, né? Então, principalmente com salários, enfim, isso acaba impactando. Em relação a isso, se caso, por exemplo, essas pessoas começam a usar mais do que tem capacidade de pagar, é certeza que vai se endividar e vai explodir tudo. Então, como que você consegue ver? Fazendo, infelizmente, anotações. Eu sempre falo isso em todas as vezes que eu falo. Se você não pegar um caderno, uma caneta e começar a anotar tudo, você não consegue saber o quanto você deve. Por quê? Os gastos essenciais, que é o básico do mês, água, luz, telefone, mercado, financiamentos que você tem ali, ok. Quando você vai para o cartão de crédito, o pessoal perde a noção, porque fala, ah, não, vai caber uma parcelinha aqui. Só que nisso você vai ter 10 ou 20 parcelinhas que explodem o cartão. E aí o pessoal acaba não conseguindo pagar e gira no rotativo. O rotativo pode chegar a 20% de juros no mês. E aí vai lá e roda no especial também. Então, gente, ter o crédito, ter acesso ao crédito é muito bom. Mas você tem que pensar que se uma vez que você deve, você perde acesso a todos. E o crédito é para te ajudar, não para te atrapalhar. Então, o Desenrola, por exemplo, é até... existe, né, que a gente acaba falando ali. Mas parece que é para salvar a população, né? Porque daí deixa as pessoas se endividarem e depois lança um programa para pegar todo mundo à deriva. Mais ou menos isso, tá? Pelo menos o que eu sinto. Uhum. E eu acho que tem que ser o contrário. É estrutural, a raiz do problema é a educação financeira e o corte, de fato. Se você não tem como comprovar renda e não tem capacidade financeira, os seus créditos tem que ser reduzido pela instituição bancária, porque senão o banco toma prejuízo e aí fica todo mundo esperando o lançamento de um programa para renegociação de dívidas, e daí acaba que o brasileiro fica endividado mesmo. Então, não adianta. Primeiro de tudo, tenta levantar suas dívidas, tenta arrumar. Se você está quase se endividando, já começa a pisar no freio, mas o principal de tudo é um diagnóstico. Se eu não souber o que eu estou gastando, eu não consigo arrumar a minha casa e o meu orçamento doméstico.
1: É isso, não deixar a bola de neve crescer muito. Só para a gente fechar, a gente já está super apertado no tempo, mas tem duas dúvidas de ouvintes aqui que eu quero trazer para a gente encerrar. O André pergunta o seguinte: se eu tenho muitas parcelas no cartão de crédito e não vou conseguir pagar no próximo mês, posso usar o Desenrola para quitar esses cartões?
0: Não, o Desenrola, na verdade, ele vai englobar dívidas que já estão atrasadas. Então, a dívida ela tem que estar até 31 de janeiro de 2026. Se você estiver adimplente, que a gente acabou de falar, e você não estiver devendo, infelizmente você não pode entrar dentro do Desenrola. E aí é o que a gente entrou na outra questão. O governo falou que vai lançar algo para adimplentes. Se isso vai acontecer, veremos os próximos capítulos.
1: Vamos acompanhar o que que eles vão conseguir fazer sobre isso. Um outro ouvinte aqui que não se identificou, mas tem o DDD 61, deve falar com a gente lá de Brasília. Ele escreveu assim: o limite do valor do Desenrola é o que o servidor aposentado ganha já com os descontos dos empréstimos ou é o valor original do pagamento?
0: Olha, o do servidor você vai ter que conferir as regras, assim como o do empréstimo consignado do INSS. Por quê? Porque se você, por exemplo, estiver com ele acima do limite ou não atender dentro do que o programa vai lançar, você não vai conseguir efetuar a contratação. E lembrando que, assim, por mais que você esteja fazendo a contratação, tem uma instituição bancária por trás. Então, tem que conferir a regra também do próprio banco, porque pode ser que ele passe um corte. Vou dar um exemplo que eu já vi essa semana. É o pessoal entrando e falando: ah, o Bradesco me ofereceu 8% no Desenrola, sendo que no Serasa está maior. Então, infelizmente, por mais que é um programa que vai ajudar o brasileiro a sair do endividamento, vocês vão ter que conferir o que estará disponível para cada um. Então, você, como é aposentado e servidor público, entra dentro do aplicativo e calcula o que você já tem e depois você vê o que está sendo oferecido. Porque às vezes você vai alongar a dívida por juros menor, mas na verdade não vai mexer em nada. Então, não olhe o troco, olhe de fato as cláusulas, porque se não prestar atenção, vai acabar fazendo contratação que não faz sentido.
1: É isso. Tem que ver quais são as regras, como cada um pode se beneficiar, mas também fazer com calma, com cautela, pensando direitinho para de fato conseguir se desenrolar daqui para frente. Eu conversei com a Daniele Cardoso, especialista em planejamento financeiro e sócia da Fórum Investimentos. Daniele, muito obrigado pela sua participação aqui na CBN mais uma vez. Boa tarde e até a próxima.
0: Obrigada e boa tarde a todos.
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0: Sábado, 9 de maio de 2026. A Justiça do Rio de Janeiro manteve a prisão em flagrante do influenciador Luan Lennon após audiência de custódia. Ele foi preso em flagrante na última quinta-feira pelo crime de denunciação caluniosa. Luan é acusado de forjar um furto para publicar nas redes sociais. A polícia também vai analisar as postagens antigas para investigar se o jovem cometeu outros crimes. As informações são do portal de notícias G1. O ministro substituto do Tribunal de Contas da União, Marcos Benquerer Costa, acatou um pedido do INSS e liberou a concessão de novos consignados. As operações estavam suspensas por determinação da Corte de Contas desde o dia 29 de abril. A decisão vem após o TCU apontar falhas e indícios de fraude. O INSS argumentou avanços em segurança, mas o tribunal ainda vai analisar se as medidas são suficientes para liberar as operações. Áreas do Parque Nacional da Serra do Cipó, no centro de Minas Gerais, vão ficar isoladas. A decisão vale até o IPHAN concluir a limpeza de pinturas rupestres que foram pichadas dentro da reserva. O parque abriga sítios arqueológicos com pinturas de milhares de anos. As polícias federal e civil de Minas Gerais investigam o caso. A administração do parque estuda instalar câmeras para evitar novos ataques. E uma erupção vulcânica matou 3 pessoas e desencadeou uma operação de resgate de mais de 12 excursionistas presos perto da cratera do Monte Dukono, na Indonésia. Foi a 7ª erupção do vulcão em uma semana. O fenômeno lançou uma coluna de 10 quilômetros de altura, segundo autoridades locais. No horário de Brasília, 4 horas e 4 minutos.
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0: Agora 4:05 e a clínica responsável pelo procedimento que terminou com a morte de uma juíza na Grande São Paulo tem histórico de irregularidades. Uma análise feita pelo Centro de Vigilância Sanitária apontou problemas nas informações de materiais. A clínica diz que vai comprovar a procedência dos itens e essa morte é investigada pela Polícia Civil.
1: A Vigilância Sanitária encontrou irregularidades na clínica responsável pelo procedimento de reprodução assistida que levou à morte de uma juíza em Mogi das Cruzes, na Grande São Paulo. As equipes identificaram problemas em lotes de agulhas de aspiração, como ausência de rastreabilidade e de informações sobre fabricante, importador e registro na Anvisa. O órgão estadual também informou que a unidade já recebeu 3 autuações anteriores, 2 em dezembro de 2024 e 1 em dezembro de 2023, relacionadas a diferentes irregularidades. Em todas as ocasiões, foram aplicadas multas. Em nota, a clínica in vitro reprodução assistida afirmou que a medida envolve apenas a rastreabilidade de insumos e que a unidade não foi interditada nem multada. Segundo a clínica, a nota fiscal dos produtos já foi apresentada e a procedência dos itens será comprovada em recurso administrativo. A unidade informou ainda que os casos anteriores não têm relação com atuação médica ou cirúrgica e que funciona com alvará regular e em conformidade com as exigências sanitárias e regulatórias, incluindo os padrões estabelecidos pela Anvisa. A morte da juíza Mariana Francisco Ferreira é investigada pela Polícia Civil. Ela passou por uma coleta de óvulos na segunda-feira, recebeu alta e voltou para casa, mas passou a sentir fortes dores e sensação de frio. A mãe de Mariana, Marilza Francisco, a levou de volta à clínica. Um médico apontou o rompimento de uma artéria. Também foi constatado um quadro de hemorragia e a mulher chegou a passar por uma cirurgia, mas não resistiu e morreu na quarta-feira. A clínica lamentou o caso e disse que colabora com o inquérito. A unidade também informou ter adotado todos os procedimentos técnicos e medidas necessárias e ressaltou que todo procedimento cirúrgico tem riscos. De São Paulo, Matheus Leite.
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1: Muito boa tarde, 4 horas e 8 minutos. O Show da Notícia desse sábado, dia 9 de maio de 2026, continua aqui na CBN com as principais notícias do final de semana e também as análises aí do que foi notícia na semana passada, do que vai continuar sendo notícia nos próximos dias. Esse é um final de semana marcado pelo Dia das Mães, né? E eu perguntei para os nossos ouvintes mais cedo como é que estavam os preparativos, tanto para comprar os presentes para as mães, como preparativos para o dia de domingo mesmo, né? Para o almoço de domingo, para encontrar a família, para encontrar a mãe. Pessoas que já não têm mais a mãe ao lado para poder comemorar, se encontram alternativas, fazem alguma reunião com amigos, com outros parentes, ou não, ou se preferem passar o dia como um domingo qualquer, também estão convidadas a participar. E eu vou destacar aqui a mensagem de um dos nossos ouvintes, o Fernando Muniz. Olha só, o mesmo sobrenome que o meu, lá de Fortaleza, no Ceará. Não somos parentes que eu saiba, mas quem sabe tem alguma distância ali, né, que a gente não conhece. O Fernando escreveu dizendo, desejando um parabéns para todas as mães, em especial para a mãe dele, justo, a Francisca Muniz, de 74 anos, e ele contou que hoje ela já teve o dia de rainha dela. Foi no salão de cabeleireiro para ficar linda e maravilhosa, e à noite vão jantar no shopping em família com todos os 5 filhos presentes. Muito bom, já antecipando aí a comemoração do Dia das Mães para esse sábado, talvez fique mais fácil para reunir tanta gente aí nesse jantar de sábado, antecipando o Dia das Mães desse domingo. Muito bom, parabéns para sua mãe, parabéns aí para todas as mães que estão nos ouvindo, as mães dos nossos ouvintes. Quem tiver mais relatos, conta aqui para gente no WhatsApp 11 99911 9981. Podem falar comigo também pelo e-mail guilherme.muniz@cbn.com.br ou me procura lá nas redes sociais, @guilhermemuniz, tudo junto e com um Z, tanto no X como no Instagram. Manda sua mensagem por lá que a gente vai batendo um papo nas próximas horas por aqui. Agora, 4 horas e 10 minutos, nossa reportagem pede passagem por aqui. O Diogo Bugalho está conectado com a gente ao vivo, direto do Rio de Janeiro. E ele tem mais informações para a gente. O que você nos conta, Diogo? Boa tarde.
2: Boa tarde, Guilherme. Boa tarde também para você que nos ouve. O ex-governador de Minas Gerais e pré-candidato à presidência, Romeu Zema, veio aqui ao Rio de Janeiro para participar hoje do lançamento da pré-candidatura de André Marinho ao governo do estado. Durante esse evento, o partido de Zema, o Novo, adotou um discurso de oposição, tanto ao governo federal quanto aos principais nomes da política fluminense, mirando aí principalmente o ex-prefeito Eduardo Paes, do PSD, e o presidente da Alerj, Douglas Ruas, do PL, que são os líderes nas pesquisas aí para a próxima eleição ao governo do estado. Falando com a TV Globo, Romeu Zema defendeu o fortalecimento do partido nos estados e enfatizou a importância do palanque aqui no Rio.
3: Estamos aqui hoje dando todo o apoio ao nosso pré-candidato André Marinho, um jovem com um grande futuro pela frente, e também aos nossos pré-candidatos a deputado estadual, federal, que fiz questão de estar aqui no Rio de Janeiro para prestigiá-los.
2: O André Marinho, candidato pré-candidato ao governo do estado, é formado em ciência política e atua como influenciador, comunicador e humorista. Aos 31 anos, ele disse que o seu maior ativo na política é a juventude. Inclusive, essa é a primeira vez que ele se candidata a um cargo público. Vamos ouvir aí a fala do pré-candidato.
4: É exatamente a minha juventude que se torna o meu maior ativo. Não apenas pela faixa etária, que pode ser algo abstrato, mas simplesmente porque a minha imaginação não está cansada. De vez em quando você precisa de alguém que, ao chegar lá, não sabe exatamente tudo que você não pode fazer.
2: Tá aí, o pré-candidato André Marinho também é filho do empresário Paulo Marinho, que foi eleito suplente de Flávio Bolsonaro em 2018 e foi um dos maiores apoiadores da campanha de Jair Bolsonaro no mesmo ano, inclusive sediando a própria casa para servir de comitê de campanha. Só que a família rompeu com os Bolsonaros pouco tempo depois. Além de André Marinho, vários políticos já confirmaram pré-candidaturas ao governo fluminense. Nós falamos aqui de dois deles, o Douglas Ruas e o Eduardo Paes, que são os mais cotados na pesquisa, nas pesquisas, né? Mas além deles, a gente já tem outros nomes, como André Português, do Republicanos, Bombeiro Rafael Luz, do Missão, Ciro Garcia, do PSTU, Juliette Pantoja, da UP, Luan Monteiro, do PCO, e William Siri, do PSOL. Esses são aí os nomes que a gente deve ter nas urnas na eleição para o governo do estado do Rio. Guilherme.
1: Tá certo, Diogo Bugalho. Obrigado pelas informações direto do Rio de Janeiro. Agora são 4 horas e 13 minutos. Bom, a notícia desse sábado que a gente já trouxe aqui na programação da CBN e a gente reforça agora para você é de que o ministro Alexandre de Moraes do Supremo Tribunal Federal suspendeu a aplicação da Lei da Dosimetria até que o STF analise ações que questionam a norma. A Lei da Dosimetria é aquela lei que entrou em vigor nessa semana e que na prática acaba por diminuir o tempo de cumprimento de pena dos condenados pelos atos golpistas do dia 8 de janeiro. Então vamos entender na prática o motivo dessa decisão do ministro Alexandre de Moraes, os próximos passos, os impactos em toda essa discussão, que é uma discussão que a gente sabe acaba por dividir o país, né? Acaba por gerar as opiniões aí bastante fortes dos brasileiros, sejam aqueles que concordam com a importância da lei da dosimetria, sejam aqueles que discordam e acham que os condenados pelos atos golpistas não deveriam ter esse tipo de benefício. Para explicar um pouco melhor essa situação, eu converso agora com o Gustavo Sampaio, professor de Direito Constitucional da Universidade Federal Fluminense. Professor, muito boa tarde, muito obrigado pela sua participação aqui na CBN.
5: Boa tarde, Guilherme, boa tarde aos queridos ouvintes da CBN.
1: Gostaria que o senhor começasse explicando para a gente, então, o que, que embasou essa decisão do ministro Alexandre de Moraes do STF, por que a decisão de suspender a validade da lei da dosimetria nesse momento é uma decisão esperada ou ela surpreende de alguma forma, professor?
5: Ela não chega a surpreender porque não se está, neste momento, fazendo julgamento de mérito, dizendo-se se a lei é constitucional ou não é constitucional. Porque, uma vez provocado, o Supremo Tribunal Federal só pode decidir mérito e dizer se uma lei é ou não constitucional na expressão do seu plenário, da sua composição plenária, que é de 11 juízes. Hoje 10, porque há uma cadeira faltante, como todos nós sabemos. Então, o que aconteceu é que, sorteado relator, o ministro Alexandre de Moraes, ele decidiu monocraticamente, em sede, Guilherme, cautelar. O que que ele decidiu? Que, como existem argumentos muito sólidos, uns sim, outros nem tanto, trazidos pelas ações diretas de inconstitucionalidade, não é uma ação só, mas todas atacando a lei da dosimetria, como se convencionou chamar, então que é preciso esperar o tribunal decidir definitivamente sobre, sob pena de termos situações jurídicas incontornáveis. E aqui eu explico e concluo. Como a nova lei manda reduzir as penas naquela reavaliação da dosimetria, ora, se o tribunal fizesse isso agora e daqui a pouco decretasse a inconstitucionalidade da lei, nós teríamos uma consequência muito ruim. Então, ele prefere aguardar o julgamento. Se a lei for decidida constitucional, ela será aplicada tão logo, reduzindo-se as penas na proporção de cada um. Se ela for entendida como inconstitucional, ora, lei inconstitucional é nula e, portanto, a nulidade retroage e não se beneficiará quem quer que seja pela nulidade da lei.
1: Ou seja, é uma medida que, de alguma forma, tem como premissa trazer mais segurança jurídica, né, professor? Se evita tomar uma decisão agora que lá na frente acaba se mostrando incorreta ou em descompasso com uma decisão final a respeito dessa discussão toda. É mais ou menos por aí, certo?
5: É exatamente isso. Tá. É para se evitar uma situação de insegurança jurídica insustentável. Lembrando-se, com isso o ministro Moraes não disse que a lei é inconstitucional ou que é constitucional. Ele disse apenas que, como há fundados motivos que poderão levar a uma decretação de inconstitucionalidade, que, ora, como quem decide isso é o plenário do Supremo Tribunal, então ele, como relator, determina a suspensão da autoridade da lei para garantir a estabilidade jurídica até que o plenário faça o seu julgamento definitivo. Porque só quem tem autoridade, soberania para dizer se uma lei é constitucional ou inconstitucional é o plenário da nossa Suprema Corte, a quem cabe o papel de guardião da Constituição da República, Guilherme.
1: De uma certa forma, então, é até uma decisão que pode gerar um estranhamento em quem defende a aplicação da lei da dosimetria, mas no final das contas, essa, entre aspas, cautela do ministro, ela vai na contramão daquela crítica que muito se faz ao Supremo, me corrija se a minha análise estiver errada na sua interpretação, tá, professor? Mas ela vai na contramão daquela crítica que se faz de decisões monocráticas tomando conta do STF em vez de decisões colegiadas, porque ainda que a decisão de hoje seja de fato uma decisão monocrática, ela tem como premissa aguardar uma decisão colegiada, né?
5: Aguardar, em verdade, eu até aqui explico melhor, duas decisões colegiadas. Tá. A primeira delas, se os demais ministros estarão ou não de acordo com essa cautela tomada pelo ministro Alexandre de Moraes. Por quê? Porque a lei, ela se aplica de imediato, quando promulgada e publicada. Então, se há uma ação direta de inconstitucionalidade atacando essa lei, se não houver uma decisão cautelar suspendendo a autoridade dessa lei, ela vai se aplicando até ser declarada inconstitucional, compreende? Uhum. Então, na verdade, o ministro Moraes, para evitar problemas, decidiu suspender a autoridade da lei. Agora, os colegas dele, demais ministros do plenário, vão decidir se concordam ou não com Moraes em relação a essa decisão cautelar. E mais à frente, um pouco, todos os ministros vão tomar uma segunda decisão, se concordam ou não que a lei é inconstitucional. Aí será o julgamento de mérito, que vai selar o futuro definitivo da chamada lei da dosimetria.
1: E pelo que a gente está conversando aqui, né, são duas ações que questionam a constitucionalidade da lei da dosimetria. O que a gente pode esperar dos próximos passos dessa discussão, professor? Essas duas ações, elas podem ser debatidas em conjunto, de forma unificada, ou a gente vai ter que aguardar, de fato, dois processos que podem andar com tempos muito diferentes? Como que fica essa discussão daqui para frente?
5: Tem sido a prática do Supremo Tribunal Federal, em virtude da avalanche de ações que pesa sobre a corte, que ele submeta ao chamado julgamento conjunto ações diretas que têm o mesmo objeto. Então, como essas ações discutem a mesma questão, ainda que possivelmente com fundamentos diversos, eu posso te dizer, Guilherme, sem medo de errar, que o processamento e o julgamento acontecerão conjuntamente. Até te explico por quê. A primeira delas, movida pela Associação Brasileira de Imprensa, ABI, foi por sorteio à relatoria do ministro Alexandre de Moraes. A segunda, como tinha o mesmo objeto, foi distribuída ao ministro Moraes por prevenção, que acontece quando o ministro já está na relatoria de outro feito quase idêntico. Foi tudo para ele. Então, ele terá a batuta nas mãos. Ele terá a condução desse processo. Então, acredito que o processamento será conjunto, o julgamento será conjunto. Quando o tribunal decidir, decidirá em definitivo sobre tudo que lhe foi levado a decidir. Lembrando que há fundamentos distintos pela inconstitucionalidade. O tribunal pode entender que nenhum fundamento prospera, então ele dirá a lei é constitucional e se aplica. Ele pode entender que há um fundamento pela inconstitucionalidade ou outro fundamento pela inconstitucionalidade e decretar inconstitucional a lei, compreende? Uhum. Mas essa é a expectativa que nós temos. Quem tem autoridade para decidir é o plenário da corte. É no final o Supremo Tribunal, mais uma vez, que vai dizer se essa lei produzida por 513 deputados federais, 81 senadores, se essa lei está ou não de acordo com a Constituição.
1: E a gente tem uma situação em que Moraes é o relator dos atos golpistas, né, do inquérito dos atos golpistas como um todo, é também o relator dessas ações que o senhor acaba de destrinchar para a gente, e teve essa decisão agora, suspendendo a lei da dosimetria. Como que o senhor interpreta isso? Eu estou perguntando por quê? Porque muito possivelmente, quem se opõe às decisões de Alexandre de Moraes, quem é a favor da lei da dosimetria, pode achar até que isso traz um prejuízo para o debate. Ora, se a gente tem o mesmo relator em todas essas ações que, de uma certa forma, tem pontos de contato muito importantes, isso pode estar contaminado, né? Isso pode estar ali diminuindo o debate. Por outro lado, isso pode, como o senhor já explicou também, unificar decisões, tornar o andamento mais célere. E eu sei que toda essa distribuição ela é ou por prevenção, né? Ou seja, ele já assume casos parecidos, portanto vai se aglutinando, ou por sorteio. Então não tem ali uma deliberação, né? Se escolheu colocar nas mãos dele. Mas essa hipótese que eu estou trazendo aqui é algo que pode passar pela cabeça de quem está nos acompanhando. Como é que juridicamente você entende isso? O fato de toda essa discussão estar nas mãos aí do mesmo relator, isso traz mais benefícios ou mais prejuízos para essa discussão como um todo?
5: Melhor seria, no meu entender, que não fosse o mesmo relator. Mas como você explicou muito bem, Guilherme, é uma questão de sorteio inicial e depois prevenção. O que que nós temos? Um cenário de muita coincidência. Porque também é preciso levar em conta, Guilherme, que o Supremo Tribunal é um tribunal pequeno e, aliás, atualmente, ele carece de um dos juízes por conta da aposentadoria de um ministro, cuja vaga ainda não foi provida, sobretudo porque o Senado rejeitou a indicação do presidente. Então, nós só temos 10 ministros. Então, aconteceu o sorteio de um entre 10. É coincidência? Sim, coincidência. Depois do sorteio, aí foi a prevenção. Mas não há nenhuma causa de impedimento ou suspeição, porque o ministro Moraes, na relatoria das ações sobre os atos golpistas, ele estava como relator de ações penais, julgando a conduta de pessoas. Havia ações penais acusando centenas de pessoas por crimes contra a democracia. Aqui ele está numa outra competência, é na competência do chamado controle concentrado de constitucionalidade, que não tem nenhuma relação com a competência penal, compreende? Uhum. A competência do controle concentrado de constitucionalidade é competência apenas para avaliar se uma lei, em tese, está ou não de acordo com a Constituição, que é o parâmetro de validade de todas as leis. Nenhuma lei pode contrariar a Constituição sob pena de ser nula, porque inconstitucional. Então, como se trata de uma outra competência, não há nenhum problema jurídico de a relatoria ser a mesma. Agora, você tem toda a razão no que te leva a ficar preocupado, Guilherme, e suscitar esse questionamento, porque do ponto de vista político, pode ter certeza que isso será explorado, não é? Uhum. Isso será explorado. O ministro que lá atrás relatou as ações penais foi o primeiro a votar pelas condenações elevadas contra aqueles que cometeram crimes contra a democracia, agora é o ministro relator da ação que julga se a lei da dosimetria é ou não constitucional. Certamente, do ponto de vista político, isso será explorado, e não será pouco não, será muito explorado. Mas do ponto de vista jurídico, está tudo justificado pelo regimento interno da Corte, pela Lei 9868, que é a lei que regula as ações diretas de inconstitucionalidade, e pela própria Constituição da República.
1: Professor, sobre a lei da dosimetria e essas questões que estão agora sendo levantadas, né, os questionamentos de inconstitucionalidade, o que está sendo criticado, né, o que está sendo questionado a respeito dela? E na sua visão, como um jurista, já com uma experiência nesses debates todos, tem pontos da lei da dosimetria que de fato te parecem um pouco mais frágeis e que podem vir a ser revisados ou até levar à derrubada, à inconstitucionalidade dessa lei daqui para frente? O que que você pode explicar para o nosso ouvinte sobre isso?
5: Eu não sou daqueles que entendem inconstitucional, não. Eu acho que a lei é constitucional. Eu posso não gostar da lei, Guilherme, isso é outra coisa. Eu, se fosse, por exemplo, um parlamentar, possivelmente votaria contra. Mas isso não me autoriza a dizer que é inconstitucional, são coisas diferentes. Uhum. Nós temos sempre que respeitar a autoridade do Congresso Nacional para decidir sobre a lei. Ele é o dominus legis, ele é o senhor da lei. Ele é que edita leis penais, agravando penas, criando crimes ou diminuindo penas e eliminando crimes da legislação. Esse é um poder do Congresso. Mas existem alguns elementos sensíveis, sim. Eu vou te dizer um deles, primeiro. Quando esse projeto de lei passou pela Câmara dos Deputados, que é a casa iniciadora e a primeira a votar, ele foi aprovado. Foi para o Senado. E o Senado fez emendas de mérito, modificou substancialmente o projeto, mas, para não ter que devolvê-lo à Câmara, chamou as emendas de mérito de emendas de redação, porque emendas de redação não exigem um retorno à Câmara. E dali foi para a sanção do presidente. Eu acho que há ali uma inconstitucionalidade formal, formal apenas. Mas por que que se pode, talvez, desconsiderar essa inconstitucionalidade? Porque se, por um lado, a Câmara não teve a oportunidade de votar depois, porque o projeto não foi devolvido à Câmara para voto, o presidente da República o vetou. E quando o veto foi ao Congresso Nacional para o Congresso decidir se derrubaria ou não esse veto, só na Câmara dos Deputados foram mais de 300 deputados votando pela derrubada do veto e pela validação do projeto de lei. E mais de 300 é mais do que a maioria absoluta da Câmara. Então, como que muitos juristas têm dito, o vício de não ter retornado o projeto à Câmara foi convolado pela manifestação posterior da própria Câmara na derrubada do veto, compreende? Então, isso teria sanado a inconstitucionalidade. Mas, Guilherme, sejamos sérios como sempre. É um ponto de questionamento importante e que terá que ser decidido pelo Supremo Tribunal Federal. No mérito, não me parece haver inconstitucionalidade. Mas alguns juristas entendem que até no mérito a lei é inconstitucional porque ela teria sido dirigida a um feixe específico de pessoas que teriam sido beneficiadas por ela, que a lei não se teria dirigido a um campo genérico e abstrato, que é a finalidade inicial de uma lei. Eu acho que não, porque toda lei penal, quando é editada para beneficiar, ela se dirige a grupos específicos. Isso já é da tendência evolutiva do direito penal. Então, me parece que no mérito não há inconstitucionalidade. O ponto mais sensível que poderá levar a uma inconstitucionalidade, no meu entendimento, é essa não devolução do projeto de lei à Câmara dos Deputados por parte do Senado Federal. Tudo isso, Guilherme, a conferir conforme for decidido pelo Supremo Tribunal, porque tudo isso que eu mencionei está mencionado também nas ações diretas que foram propostas à nossa Suprema Corte.
1: Muito bem, a gente vai continuar com certeza acompanhando e sempre contando também com a análise do Gustavo Sampaio, professor de Direito Constitucional da Universidade Federal Fluminense. Professor, muito obrigado por nos atender nesse sábado. Um bom trabalho para o senhor, um bom final de semana e até a próxima.
5: Também para você, Guilherme, um bom trabalho e meus cumprimentos a todos os ouvintes da Rádio CBN.
1: Muito obrigado. Agora são 4:30.
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0: sábado, 9 de maio de 2026. O ex-presidente do BRB, Paulo Henrique Costa, foi transferido para a Papudinha, em Brasília, após autorização do ministro André Mendonça, do Supremo Tribunal Federal. A mudança foi realizada semanas depois de o ex-executivo demonstrar interesse em fazer uma delação premiada. Ele foi preso em abril na Operação Compliance Zero por suspeitas de não seguir práticas de governança e permitir negócios do Banco de Brasília com o Banco Master sem lastro. O ex-goleiro Bruno Fernandes passa na tarde de hoje por audiência de custódia no presídio José Frederico Marques, em Benfica, na zona norte do Rio. Ele foi preso na região dos Lagos após 2 meses foragido por descumprimento de regras da liberdade condicional. O principal episódio citado pela decisão ocorreu em 15 de fevereiro, quando o ex-goleiro viajou para jogar pelo Vasco do Acre sem autorização judicial. Bruno foi condenado pela morte da modelo e ex-namorada Elisa Samúdio em 2010. A Justiça Federal condenou o Estado de Rondônia a devolver R$1.700.000 ao Fundo Estadual de Saúde por uso irregular de verbas do SUS. Segundo o processo, os recursos foram utilizados para pagar uma dívida do Estado com uma empresa de seguros. O processo começou em 2001 e teve decisão definitiva em 2022. E autoridades do Líbano relataram que 8 pessoas morreram após ataques aéreos israelenses no sul do país. As investidas ocorreram apesar de um cessar-fogo de 3 semanas entre Israel e o Hezbollah, apoiado pelo Irã. Em resposta, o grupo armado libanês afirmou que atingiu com um drone tropas israelenses ao norte do território. Um militar ficou gravemente ferido. No horário de Brasília, 4 horas e 33 minutos.
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0: Agora 4 horas e 34 minutos. Você, ouvinte aqui de São Paulo, que está fazendo planos para o final de semana, preste atenção porque Yasmin Caetano tem boas dicas para a gente. Boa tarde, Yasmin.
3: Pois é, Muniz. Uma dica e um alerta, na verdade. Né? Nós temos 2 eventos gastronômicos aqui em São Paulo que vão acabar nesse final de semana. Então, o ouvinte tem que correr para conseguir aproveitar. O primeiro que eu trago aqui é o Comida de Boteco, 14ª edição, em que mais de 150 bares da capital e da região metropolitana participam. E durante esse período, claro, o público pode visitar os estabelecimentos, experimentar os pratos. São vendidos a um preço fixo de R$40, feitos especialmente pro concurso da Comida de Boteco, e participar da votação que vai eleger o melhor boteco da cidade. E nessa edição, o tema nacional é verduras. Então você pode encontrar petiscos que estejam dentro desse tema nacional proposto pela Comida de Boteco. A lista completa de botecos e pratos participantes está no próprio site. Então você pesquisa lá, Comida de com I, Boteco, B-U-T-E-C-O. E lá você encontra as opções mais próximas de casa. E a avaliação é feita primeiro pelo público e depois passa para uma segunda fase da competição, que é com jurados, que dão notas de 1 a 10, levando em conta 4 categorias. Petisco, atendimento, higiene, temperatura da bebida. Então são 2 etapas. A primeira é regional, então elege o campeão local aqui da cidade. E aí nessa segunda, outra comissão de jurados visita os finalistas e elege o melhor boteco do Brasil, que vai ser revelado em julho em uma festa aqui em São Paulo. E o outro evento que acaba nesse final de semana, Muniz, a gente entra com mais detalhes depois, é o restaurante, Week, que você tem várias opções de jantar e almoço a preços fixos. São cardápios específicos para esse evento, mas a gente traz daqui a pouquinho.
0: E preços um pouquinho mais em conta. Fica ligado. Exatamente. Aí que logo mais a Yasmin tem mais detalhes para você.
3: É
0: obrigado,
3: isso.
0: Yasmin.
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0: Agora 4 horas e 36 minutos. Nos últimos dias, o que está dando o que falar foi uma decisão da Agência Nacional de Vigilância Sanitária suspendendo provisoriamente uma decisão anterior, que foi essa decisão anterior que gerou muita repercussão no país, decisão que interditava parte da produção da IP, uma marca muito famosa aí por vários produtos de limpeza no nosso país. E essa decisão da Anvisa determinava o recolhimento de produtos da marca. Apesar dessa nova decisão de suspender provisoriamente a decisão de interdição da produção da IP, a Anvisa manteve um alerta sanitário e recomenda que consumidores não usem os itens afetados pelos problemas identificados até aqui, até que se terminem algumas análises técnicas. Essa medida atinge detergentes, sabões líquidos para roupas e desinfetantes com lotes terminados no número 1. Se você está em dúvida se tem um desses produtos, pega o produto, dá uma olhada ali perto do rótulo ou perto da tampa, perto da base ali do produto. Sabe onde tem aquele carimbo com algumas especificações, alguns números escritos na embalagem? Data de validade, por exemplo. Perto da data de validade vai estar escrito lote ou L e na frente vai ter um número, uma sequência de números. Se essa sequência terminar com o número 1 e for um produto da IP, esse produto está no lote que não deve ser usado por enquanto por causa de todos esses riscos, até que toda essa análise seja concluída. Isso tudo aconteceu porque órgãos de vigilância sanitária encontraram problemas na fábrica que produz esses itens lá em Amparo, no interior paulista. Um desses problemas foi uma bactéria. Vamos entender, então, um pouco melhor o que isso significa, quais são os riscos para a nossa saúde, quais são as orientações a respeito, principalmente, dessa bactéria. E sobre isso eu vou conversar agora com a Ana Laura Boechat. Ela é bióloga e pesquisadora do Instituto de Química da USP. Ela faz parte, inclusive, de um grupo de pesquisa em biologia molecular e genética, exatamente dessa bactéria que a gente vai tratar por aqui. Então ela é a pessoa certa para a gente tirar as dúvidas hoje, nessa tarde. Ana Laura Boechat, muito boa tarde, obrigado pela sua participação na CBN.
4: Boa tarde, Guilherme, eu que agradeço a oportunidade.
0: Bom, essa bactéria, espero que eu fale o nome certinho aqui, Pseudomonas aeruginosa, é esse mesmo o nome dela?
4: Isso.
0: Bom,
4: isso.
0: Te pergunto porque não só o nome é complicado para nós leigos, como ela não é comumente falado aí, falada no dia a dia. Que bactéria é essa, doutora?
4: Bom, a Pseudomonas aeruginosa ela é uma bactéria muito comum da natureza, uma bactéria ambiental. Ela é capaz de crescer em ambientes úmidos em geral, geralmente água, solos úmidos, plantas. Mas o problema é que ela também pode causar infecções em seres humanos, mas principalmente se eles estiverem imunocomprometidos, ou seja, são pacientes que já têm algum outro problema. Aí ela se torna realmente um problema para a gente.
0: Tá. Qual que é o risco para uma pessoa saudável, para um ser humano saudável, sem ser imunocomprometido? E qual é o risco para a pessoa que tem algum tipo de comprometimento imunológico?
4: Então, essa bactéria, assim, para o paciente saudável, ela não apresenta um risco elevado. Tá. Ela é considerada um micro-organismo de atenção, assim, desde 2017 ela está na lista da OMS para organismos prioritários para a gente desenvolver terapias contra isso. Mas por quê? Porque ela é muito... ela pode ser resistente a muitos tipos de antibióticos que a gente usa aí. Então, ela é uma bactéria que requer atenção, por isso. Ela foi colocada no nível de biossegurança 2, então a gente que trabalha no laboratório com essa bactéria, nós, mesmo saudáveis, nós temos que ter alguns cuidados ao descartar os materiais que foram utilizados com essa bactéria, mas nada muito preocupante. A gente provavelmente não vai ficar doente, né, com uma infecção por essa bactéria. Mas os imunocomprometidos, sim, podem. E que pacientes são esses? São pacientes que têm alguma doença que acometa o sistema imunológico ou que estejam tomando, né, imunossupressores. Por exemplo, pacientes transplantados, pacientes sob quimioterapia, pacientes com queimaduras graves que já perderam essa proteção da pele, né, ou hospitalizados há muito tempo, esses são os pacientes de risco para essas bactérias que são oportunistas, né, que a gente fala.
0: A senhora mencionou que ela pode ser encontrada, por exemplo, em ambientes mais úmidos. Eu acho que o que chamou a atenção é ela ser encontrada em produtos de limpeza, porque para um leigo isso parece uma contradição natural, né? Ué, se é um produto de limpeza, não deveria naturalmente eliminar essa bactéria? Queria entender com a senhora se é comum que ela seja encontrada em algum tipo de produto de limpeza ou de outro tipo, ou se ela por si só, estando presente nesse tipo de produção, já é uma situação que gera algum tipo de espanto. Existe algum limite de tolerância de presença dessa bactéria, ou o fato de ela ser encontrada já é um problema em si?
4: Normalmente esses produtos eles prometem assim, 99, mata 99% dos micro-organismos,
0: E tem
4: né?
0: um
4: Mas tem aquele
0: asterisco.
4: 1%, pois é, tem sempre alguma coisa que não vai ser eliminada. É sempre preocupante, né? Qualquer tipo de contaminação em um lugar onde ela não deveria existir, isso eu estou falando não só de pseudomonas, mas qualquer outro micro-organismo, é um pouco preocupante, né? Acende um alerta aí para esse processo de fabricação, mas não é uma coisa absurdamente incomum, porque a pseudomonas, especificamente, ela é uma bactéria muito adaptável. Ela pode crescer com poucos nutrientes, ela pode crescer em situações adversas, como, por exemplo, um ambiente químico drástico, né, de um produto químico desse. Então, é algo, sim, preocupante pelo processo, mas que pode ocorrer. E assim como Pseudomonas aeruginosas, existem outros micro-organismos que eventualmente crescem em ambientes onde eles não deveriam crescer.
0: O que eu estou vendo aqui é que o que chamou muito a atenção do Centro de Vigilância Sanitária aqui de São Paulo e que levou inclusive a essa interrupção na produção é porque eles identificaram uma dificuldade da empresa, a IP, em solucionar esse problema de forma consistente. Por quê? Foi a segunda vez que a fiscalização encontrou essa contaminação microbiológica nos produtos. Lá em novembro do ano passado, eles já tinham encontrado essa bactéria em algumas amostras de produtos. Portanto, o que eles estão pontuando aqui é o seguinte: o problema não é só ter identificado essa bactéria que tem todos esses riscos para a população, mas o fato de, se passando aí cerca de 6, 7 meses, não foi possível solucionar esse problema. E eu te pergunto duas coisas: o que que torna essa bactéria tão difícil de ser combatida? E o que que geralmente, num ambiente como esse, industrial, ou num ambiente eventualmente hospitalar, o que que costuma ser feito para conseguir dar cabo dessa bactéria?
4: Então, uma das principais características da Pseudomonas aeruginosa que tornam ela tão difícil de ser removida é que ela pode crescer em forma de biofilme. O que é isso? Bom, bactéria é um ser unicelular, né, mas elas conseguem se organizar e crescer em comunidade. Então, várias células ali crescendo e produzindo o que a gente chama de matriz. É um conjunto de substâncias viscosas que a bactéria produz e que acabam por formar como se fosse uma capa que protege essa comunidade bacteriana que está crescendo aí. Qual o problema do biofilme? Ele adere mesmo à superfície, né? A bactéria fica mais difícil de ser removida.

0: contaminação lá de novembro, né, que não conseguiu ser removida até hoje, isso pode indicar, sim, um crescimento da bactéria em biofilme, que é mais difícil de remover, e indicar um problema mesmo no controle de qualidade, né, que não está identificando ou não está. A desinfecção que está sendo feita não está sendo eficaz, e isso vem sendo repetido. Então, acho que o preocupante é isso. E a principal característica que torna ela capaz de estar ali até hoje é essa forma de crescimento em biofilme mesmo.
1: Teve um ouvinte que mandou uma mensagem aqui que eu acho interessante, porque esse assunto acaba gerando muita preocupação, né, da população leiga. E a ouvinte Neuza escreveu assim: essa bactéria não sai quando lava a roupa? Se passar a roupa, mata a bactéria? E aí eu acho que a gente pode ampliar, na verdade, essa discussão, doutora, para o ouvinte que tem esse produto em casa ou tem receio de ter usado esse produto e já jogou a embalagem fora, nem sabe se usou. Preciso tomar alguma atitude dentro da minha casa? Tem alguma coisa que de fato seja recomendável eu fazer por precaução, mesmo que eu não saiba se eu usei ou não usei esse produto? É preciso fazer alguma coisa?
0: É, se a pessoa já usou, né? Se ela tiver, eu acho que o recomendável é não usar, esperar aí os resultados dos testes que a Anvisa falou, mas se ela nem sabe se usou, eu também tive essa dúvida em casa, na verdade. É assim. Pensa que o produto ele vem concentrado e você, por exemplo, um detergente de roupa, né, que foi o problema de novembro, você vai diluir ele muitas vezes, vai usar na sua máquina de lavar ou mesmo num balde, você vai colocar um pouquinho. Essa roupa vai ser enxaguada, então você tinha uma quantidade de bactéria que estava ali, você diluiu essa quantidade, depois você ainda enxaguou a roupa várias vezes. E você está bem, não tem ninguém na sua casa que seja imunocomprimido, imunossuprimido, desculpa. Você não deve se preocupar tanto. Eu acho que a recomendação é, se tem uma suspeita de contaminação, sei lá, você tirou da embalagem, está em outro, você já usou, evitar pegar o produto concentrado, se pegar, lavar as mãos, enxaguar bem onde foi utilizado e viver a vida.
1: E viver a vida, muito bem. Ó, até antes da gente encerrar, eu vou passar aqui para os ouvintes que estão em dúvida quais são os canais de contato com a empresa para ter as orientações direitinho do que fazer com os produtos se a pessoa estiver em casa. Mas uma última dúvida, doutora. A gente teve orientação aqui, né, da Anvisa e até da própria empresa, de que não deve ser feito o descarte desse produto, por exemplo, no esgoto de casa, né? Não se deve jogar esses produtos pelo ralo, no vaso sanitário. Por que que isso é importante? Existe algum risco de fazer isso?
0: É porque se você está lidando com uma contaminação, se você descartar no esgoto normal da sua casa, você vai estar propagando a contaminação, né? Da mesma forma que a gente não deve descartar os medicamentos no vaso sanitário, porque você vai estar poluindo, né, a água, o esgoto ali com aquela substância química que não deveria estar ali, no caso de medicamento. Assim é no caso desses produtos. Por exemplo, no laboratório, tudo que a gente trabalha, a gente vai descartar, a gente tem um processo de descontaminação antes do descarte. E na sua casa, você não vai estar fazendo nesse processo de descontaminação. Então, o ideal é esperar as orientações, guardar o produto, esperar a orientação da agência reguladora, do fabricante, eles têm que dar uma solução.
1: É isso. E até aproveitando aqui os canais de comunicação com a empresa, quem tiver algum tipo de dúvida ou se identificou o produto, eu já vi gente mandando mensagem aqui pra gente dizendo que tem algum dos produtos, mas não consegue identificar qual é a numeração do lote. Todo esse tipo de dúvida, todo esse tipo de orientação você vai conseguir ter diretamente com a empresa. Então, as formas de contato que a IP disponibiliza nesse momento são o telefone do SAC 0800 1300544. Eu já vou repetir para quem não conseguiu anotar, e só reforçando que muita gente não conseguiu contato por esse número nos primeiros dias do problema. A IP disse que reforçou a capacidade de atendimento do SAC, então é possível que o número agora já esteja atendendo. O número é 0800 1300544. É um atendimento de segunda a sexta, das 9 da manhã às 5 horas da tarde. Então, segunda-feira, a partir das 9, já pode ligar por lá. E eles também disponibilizaram agora o site ip.info.comunicado. Lembrando que o IP se escreve com Y, e aí você consegue ter todas as orientações adequadas no contato da empresa. Ana Laura Boechat, bióloga, pesquisadora no Instituto de Bioquímica, especialista aí nessa bactéria Pseudomonas aeruginosa, que tem dado o que falar no nosso país.

0: Ana Laura, muito obrigado pela sua participação aqui nesse sábado, viu? Um bom final de semana e até uma próxima.
1: Obrigada, bom final de semana.
0: Agora são 4 horas e 50 minutos, você fica com mais notícias da sua região e o Show da Notícia volta já.
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0: Começa a dívida. Yasmin Caetano está de volta com mais informações do Restaurante Week que está rolando aqui em São Paulo. Yasmin.
4: Exatamente, mas não por muito tempo. Muniz acaba amanhã e o público que quiser aproveitar os menus com entrada, prato principal e sobremesa por um preço fixo precisa se programar porque alguns restaurantes exigem inclusive uma reserva. Então é bom você checar com calma, até porque sempre tem as pessoas que vão de última hora, né? É. Então, provavelmente, os restaurantes participantes podem ter um pouco mais de fila. São mais de 200 em várias áreas aqui de São Paulo e também na região metropolitana. E as possibilidades de visita são inúmeras. Dá para aproveitar o horário de almoço, até a janta, dependendo do restaurante. E tem preços fixos, dependendo do menu adotado em cada estabelecimento. O menu tradicional, que é ali o preço de entrada, começa em cerca de R$60 no almoço, R$59,90 e R$74,90 no jantar. E aí ele vai evoluindo até chegar no menu diamante, que é R$109 o almoço e R$149 o jantar. Aí no site restaurantweek.com.br você encontra qual restaurante te interessa e consegue também já saber qual é o preço cobrado, né, dependendo do menu desse local. E a novidade desse ano foi o menu Kids, R$39,90. Então, para levar as crianças, não precisa comprar um menu completo, porque elas comem menos. Cada restaurante também foi desafiado a fazer um menu Kids. Então, dá para levar toda a família e é até amanhã, assim como o Comida de Boteco. Tá tudo ao mesmo tempo, né? É um bom mês, assim, para quem quiser aproveitar as opções gastronômicas da cidade. E é uma oportunidade, porque às vezes são restaurantes em que o menu executivo normal vai ser muito mais caro do que esses menus oferecidos. É uma boa aproveitar até amanhã.
0: Muito bem, todas as informações estão lá no restaurantewiki.com.br. Restaurante se escreve em inglês, então sem o E no final. Restaurantewiki.com.br. Valeu, Yas!
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0: 4h53, a gente tem mais informações ao vivo de Brasília com a Mariana Machado. O que você nos conta, Mariana?
5: Oi, Muniz, boa tarde mais uma vez. Muniz, o pré-candidato à presidência, Flávio Bolsonaro, criticou neste sábado a decisão do ministro Alexandre de Moraes, que suspendeu a aplicação da lei da dosimetria ao alegar que a situação parece um jogo combinado.
6: Parece mais uma vez um jogo combinado, mais uma vez é a democracia que fica abalada, é uma decisão do Congresso Nacional, em sua grande maioria, defendendo a lei da anistia, e numa canetada monocrática, mais uma vez, o ministro Supremo revoga a decisão de nós, os verdadeiros representantes do povo. Mas o Brasil parece que está se acostumando com isso, mas nós não vamos nos acostumar.
5: Bom, a declaração foi dada em Santa Catarina no ato público de lançamento das pré-candidaturas dele, bem como de Jorginho Melo ao governo do estado, Carlos Bolsonaro e Carol Detone ao Senado. Só para a gente lembrar, né, Muniz, hoje o ministro Alexandre de Moraes decidiu suspender a aplicação da lei da dosimetria até que o plenário da corte julgue as ações diretas de inconstitucionalidade que questionam a norma, né? Duas normas que, duas ações diretas que foram protocoladas até o momento, uma delas pela ABI, que é a Associação Brasileira de Imprensa, e outra pela Federação Partidária Pessoal Rede. Moraes foi sorteado como relator das ações que tratam do tema. Ontem havia dado prazo de 5 dias para que o presidente da República e o Congresso Nacional prestem informações. Em seguida, os autos serão remetidos ao advogado-geral da União e ao procurador-geral da República sucessivamente no prazo de 3 dias. Só que desde a promulgação da lei da dosimetria ontem, condenados pelos atos antidemocráticos de 8 de janeiro já têm recorrido ao STF pedindo a revisão das penas. Então, diante disso, dentro dessas execuções penais, o ministro Alexandre de Moraes decidiu pela suspensão da lei da dosimetria. E aí, no evento de hoje em Santa Catarina, o filho mais velho do ex-presidente Jair Bolsonaro disse estranhar a decisão de Moraes.
6: Eu lamento que, mais uma vez, sempre ele, Alexandre de Moraes, eu acho estranho porque foi o próprio Alexandre de Moraes que escreveu o texto que foi aprovado no Congresso Nacional da dosimetria. Foi o próprio Alexandre de Moraes que interditou o debate no Legislativo, tanto na Câmara quanto no Senado, porque nós queríamos anistia ampla, geral e restrita. Aí, estranhamente, né, o relator lá na Câmara, que tem muita proximidade com Alexandre de Moraes, parecia que recebia ligações diretamente dele sobre o que poderia ou não poderia estar nesse texto da dosimetria.
5: Bom, durante o discurso, durante a fala oficial, o Flávio Bolsonaro disse ainda que, se eleito, pretende reduzir a maioridade penal a 14 anos em casos de estupro e roubo seguido de morte. Falou que pretende diminuir, minimizar o número de feminicídios e destacou, sem citar, né, no discurso oficial Alexandre de Moraes, ele afirmou que não é fácil enfrentar um sistema que está mal acostumado a mandar e desmandar no país. Muniz.
0: Muito obrigado pelas suas informações, Mariana Machado, ao vivo de Brasília, com toda essa repercussão a respeito da decisão do ministro Alexandre de Moraes suspendendo a validade e a aplicação da lei da dosimetria. Inclusive, convido os nossos ouvintes a acompanhar a entrevista que fizemos agora há pouco com Gustavo Sampaio, professor de Direito Constitucional da Universidade Federal Fluminense. Ele que explicou um pouco mais o que embasou essa decisão, quais os impactos, quais os próximos passos, e falou inclusive sobre um dos pontos mencionados aí pelo senador e pré-candidato Flávio Bolsonaro, que é o fato de essa decisão ter sido tomada pelo mesmo ministro, que é relator dos casos que questionam a lei da dosimetria e também o relator da própria trama golpista. E o que eu perguntei para ele, que eu antecipei que seria certamente uma crítica daqueles que defendem a aplicação da lei da dosimetria. Por que que tudo isso fica sempre no colo da mesma pessoa? E o professor explicou para a gente que tudo isso se deve a sorteios ou à própria prevenção. Um ministro que tem um determinado caso sob sua responsabilidade, ele puxa para si, ele atrai para si automaticamente casos semelhantes. Isso aconteceu em um desses casos que eu mencionei, e também houve o sorteio, tanto do caso da trama golpista, quanto ele ser o revisor das questões a respeito da lei da dosimetria, e também agora essa decisão desse momento. Portanto, não por acaso, né, isso acaba ficando com ele, mas não é também deliberadamente que se coloca esse assunto com ele. Houve 3 sorteios, e nesses casos, os sorteios sempre acabaram caindo com ele também. Quem quiser mais informações, logo mais essa entrevista com Gustavo Sampaio vai estar disponível no site, no aplicativo da CBN, lá na nossa transmissão do YouTube. Basta voltar um pouquinho na transmissão que você já vai poder acompanhar toda essa repercussão da suspensão da lei da dosimetria até que o plenário do Supremo delibere sobre os questionamentos sobre inconstitucionalidade dessa lei que foi promulgada nesta semana. Agora são 4 horas e 59 minutos, a gente vai para as informações do repórter CBN, mas também a gente se despede dos ouvintes do Rio de Janeiro e parte da rede que vão acompanhar a jornada esportiva daqui para frente. Muito obrigado pela sua companhia até aqui. Os ouvintes de São Paulo e de parte da rede vão continuar com a gente até as 9 horas da noite. Quem quiser continuar acompanhando o Show da Notícia, também nas nossas plataformas digitais, a gente vai continuar lá para todo o Brasil. Muito obrigado, então, a gente vai para o repórter CBN.
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0: Sábado, 9 de maio de 2026. A IP afirmou que triplicou a capacidade de atendimento do serviço de atendimento ao cliente após consumidores relatarem dificuldades para entrar em contato com a empresa. A medida ocorre em meio à crise envolvendo produtos suspensos pela Agência Nacional de Vigilância Sanitária. Em comunicado divulgado nas redes sociais, a fabricante reconheceu os transtornos e anunciou novos canais de atendimento ao consumidor. Entre eles está o site ip.info/comunicado. com orientações sobre procedimentos relacionados aos produtos afetados. A Superintendência-Geral do Conselho Administrativo de Defesa Econômica recomendou a condenação do Sindicombustíveis do Distrito Federal e do presidente do sindicato. Segundo o CAD, o sindicato divulgou preços e custos de forma pública e isso pode ter incentivado valores iguais entre postos. Para a área técnica, as mensagens em redes sociais e podcasts funcionaram como sinalização entre concorrentes e podem ter desestimulado a queda de preços. O Sindicombustíveis nega irregularidades. E o empresário Raimundo Nogueira, irmão do senador Ciro Nogueira, do Progressistas, passou a ser monitorado com tornozeleira eletrônica. As medidas cautelares proíbem o empresário de sair da cidade onde mora sem autorização judicial e de manter contato com testemunhas e outros investigados pela Operação Compliance Zero. O passaporte de Raimundo deve ser entregue à Polícia Federal em até 48 horas. O senador Ciro Nogueira e o empresário Raimundo Nogueira são investigados por suspeita de corrupção e lavagem de dinheiro relacionado ao Banco Master. No horário de Brasília, 5 horas e 1 minuto.
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1: Muito boa tarde, 5 horas e 2 minutos. O Show da Notícia desse sábado continua no ar aqui na CBN com as principais informações do final de semana e os debates que você precisa acompanhar nesse final de semana para continuar bem informado nos próximos dias. Agora há pouco a gente trouxe uma entrevista explicando toda a questão daquela bactéria que foi encontrada em produtos de limpeza da marca IP. Tem muito ouvinte aqui mandando mensagem sobre isso, porque gera muita dúvida, gera muita preocupação. A ouvinte Neuza, que tinha mandado mensagem, uma mensagem que eu li durante a entrevista, falou até que sabe de cor o 0800 da empresa, porque está tentando contato, não está conseguindo. Mas agradeceu aí pela entrevista, foi muito esclarecedora e disse que isso tranquiliza bastante a gente. Obrigado, Neuza, pela sua mensagem. A gente espera que essa dificuldade de entrar em contato com o SAC seja resolvido muito em breve, tá? A partir de segunda-feira, 9 horas da manhã, dá para tentar entrar em contato novamente para ter todos os esclarecimentos. Não foi só a Neuza que falou sobre isso não, viu? Eu recebi aqui mensagem também de uma outra ouvinte, a Vera Lúcia. Falou que o SAC não está recebendo. Eu falei que o 0800 é durante a semana só, né? Mas a ouvinte Vera Lúcia também mandou mensagem por e-mail no SAC da IP e não tá conseguindo contato. Diz que a caixa de e-mail está lotada e a mensagem retorna para os clientes. Além do 0800, está direto ocupado, ninguém atende. Ela contou que tem 12 frascos do detergente e não sabe como descartar. Vera Lúcia, tenta contato também aí na segunda-feira. Se continuar não tendo sucesso, volta a falar aqui com a gente. E a orientação dessa entrevista que a gente fez agora há pouco com a Ana Laura Boechat, bióloga e pesquisadora da USP, que estuda especificamente essa bactéria, a orientação é não descarta. Guarda esse produto, não usa e não descarta. Guarda o produto direitinho até ter todas as recomendações, porque pegar esse produto e descartar, por exemplo, no esgoto, né, no ralo da pia ou no vaso sanitário, não é seguro também, porque pode acabar gerando a contaminação no meio ambiente, enfim, em outras áreas. Então, não vamos descartar por enquanto o produto, mas sim vamos cobrar para ter o atendimento adequado aí nos próximos dias. Obrigado pela participação de todo mundo. Continuo recebendo as mensagens de vocês no WhatsApp 11 99911 9981. Pode falar comigo também pelo e-mail guilherme.muniz@cbn.com.br. Nas redes sociais é só me procurar no @guilhermemuniz, tudo junto e com Z, lá no X e no Instagram. E a gente vai conversando nessas próximas horas aqui na CBN. Agora são 5 horas e 5 minutos. A gente fala sobre saúde, mais especificamente sobre um hábito que está cada vez mais presente na vida de muitos brasileiros, que é a prática da corrida. Mas com tanta gente decidindo correr, o que é preciso saber antes de ter essa prática esportiva? O que essa prática traz de benefícios, para além dos benefícios óbvios ali que a gente imagina para a saúde? Quais são os limites que eventualmente o corpo humano tem, ou aqueles limites que a gente está superando também quando se trata de corrida? Tem algum momento que é tarde demais para começar a correr? A gente vai tirar essas e outras dúvidas. Se os ouvintes tiverem dúvidas sobre corrida também, estão convidados a participar dessa conversa com a fisioterapeuta e mestre em biomecânica da corrida pela USP, a Raquel Castanharo, que inclusive está aqui em imagens com a gente. Quem está nos assistindo pelo YouTube e pelo Globoplay pode acompanhar essa entrevista também por imagens. Ela que está lançando esse livro aqui, ó. Esse livro não é só sobre corrida, livro que já está à venda por todo o país, foi lançado pela editora Planeta e tem feito um sucesso, tá aparecendo aí no topo de algumas listas de livros mais vendidos. Raquel, boa tarde, obrigado pela sua participação aqui na CBN e parabéns pelo livro.
2: Obrigada a você pelo convite e foi um prazer estar aqui com vocês de novo.
1: Imagina, a gente que agradece a sua participação. Eu tô querendo falar com a Raquel já tem algum tempo, por vários motivos, e aí quando veio o livro eu falei, não, vamos colocar essa conversa em dia aqui, que eu acho que os ouvintes da CBN vão poder aproveitar muito da forma como ela traz as informações de corrida, que sempre rendem muito aí nas redes sociais. Mas conta pra gente, partindo aí desse livro, né, qual foi o seu ponto de partida, Raquel? Quando que você decidiu, porque você pratica a corrida, você estuda a corrida para além da sua prática própria, né, pessoa física, digamos assim. Quando que você decidiu escrever e por que que teve essa sua decisão, como está escrito no título do livro, de não falar só sobre corrida? Explica um pouquinho para a gente do seu ponto de partida.
2: Eu estudo corrida há mais tempo do que eu corro. Eu estudo corrida desde 2007, não se enganem, com a carinha de jovem. E eu corro regularmente há 8, 9 anos. Sempre tive um desejo de escrever um livro, mas aquele desejo como, ah, um dia eu vou plantar uma árvore, subir o Everest, sabe, uma coisa meio distante. Até que a editora Planeta me chamou e falou, vamos escrever um livro? Falei, tá bom, vamos. Então, na verdade, um sonho se concretizou com esse empurrãozinho. Só que eu queria falar de saúde. Se eu falasse só de corrida, de pisada, de biomecânica, que é a forma como o corpo se mexe, eu falaria para um público que eu amo, mas é muito pequeno. E eu queria mostrar como o movimento pode levar saúde para todo mundo. Por isso eu não quis me ater à corrida, e o livro tem esse nome provocativo, esse livro não é só sobre corrida, porque na verdade ele é sobre as maravilhas que o corpo humano é capaz de fazer. É para mostrar para você, para sua mãe, para sua tia, para o seu vizinho, que é possível viver muito bem, tanto física quanto psicologicamente, através do movimento. Então, essa é a ideia. Aliás, posso complementar uma fala? Você disse, quando, será que é tarde para começar em algum momento? Hoje, eu fiz um treino com a minha mãe, de 71 anos. Eu conto a história dela aqui no livro. Ela foi uma mãe de solo, ela me criou numa situação de muita dificuldade financeira e nunca fez atividade física na vida, como tantas mães que a gente tem por aí. Amanhã é dia das mães, acho que esse é um bom tópico. E hoje, com 71 anos, pela primeira vez, ela está fazendo atividade física, com a ajuda do Viva Corrida, que é o meu universo de saúde, e está adorando, e está percebendo tudo isso que a gente fala de que é gostoso, o hype, a delícia da corrida, tá vendo o corpo mudar, tá vendo a saúde melhorar e tá se priorizando pela primeira vez na vida, que é uma coisa que mães têm dificuldade de fazer. Ah, então eu tô super feliz.
1: E, inclusive no livro tem o seu relato, né, enquanto mãe também, sobre conseguir colocar a rotina de prática esportiva, tendo que equilibrar tantos pratinhos, né, no dia a dia. E eu gosto que a Raquel não romantiza e ela não tem ali todo aquele discurso que eu acho que muitas vezes até afasta, né? Acho que é um discurso que agrega muita gente, mas pode afastar também outras pessoas de romantizar muito a corrida, de gerar aquele culto, aquele coach de corrida. Enfim, a Raquel desmonta várias dessas linguagens e eu acho isso interessante. Agora, eu ia te perguntar sobre por que, que tem tanta gente decidindo começar a correr e vendo na corrida um novo hábito esportivo possível. E aí você falou da sua mãe, eu vi um videozinho que você publicou com ela agora há pouco, inclusive, vou querer falar um pouco mais sobre isso. Você falou que estuda corrida desde antes de correr, então eu acho que é até um ponto interessante, assim, quero te perguntar

0: sobre por que que você acha que tem tanta gente começando a correr e por que que você começou a correr. O que que te fez primeiro estudar a corrida e depois você virou e falou, acho que eu vou entrar nessa também.
1: Hoje a gente vive o que estão chamando de boom da corrida, porque a corrida cresceu assim, sei lá, 70%, uma coisa maluca. Chutei esse dado, tá, gente? Não tenho certeza. Mas a real é que a corrida ela vem crescendo ao longo de décadas. Não é como a paleta mexicana, que um dia ela não existia, no outro tinha em toda a esquina, no próximo inverno acabou. A corrida não é isso, e eu não acredito que será isso. Ela vem crescendo há décadas, porque é o esporte mais acessível que existe. Você não precisa alugar uma quadra de tênis, você não precisa pagar uma academia para fazer a natação. Então, corrida é muito acessível. A internet faz ela ser cara, mas ela não precisa ser cara. Você pode catar o tênis que tem no armário e sair correndo, e eu explico por que isso é seguro, inclusive. É muito barato. Então, como foi crescendo agora, eu acho que a geração Z veio muito pensando em saúde. Então, é muito acessível, muita gente fazendo, gera um efeito manada maravilhoso que todo mundo quer fazer também. Eu comecei a estudar corrida porque eu queria entender como o cérebro controla o movimento. Eu sou fascinada por isso. E alguém me falou: você tem dois caminhos. Ou você vai para quem está com o cérebro machucado, que são pacientes ou com pacientes neurológicos, ou você vai para quem está com o cérebro no máximo funcionamento, que é um atleta. Então, em 2007, eu me enveredei por esse caminho do esporte. Eu fui fazer iniciação científica na educação física, sou fisioterapeuta, mas na USP eu fui para a Escola de Educação Física e Esporte fazer minha iniciação, fiz meu mestrado lá. Atendia voluntariamente no Hospital das Clínicas, e aí eu me formei, terminei o mestrado e comecei a atender, comecei a ficar conhecida porque eu fazia algo diferente da época. Fisioterapia, uma década atrás, era só choquinho, quentinho, umas coisas que não funcionam, e eu vim com uma abordagem de um movimento é o que cura, e é o que de fato cura, segundo a ciência. Comecei a me destacar, mas aí a galera falava assim: ah, tá bom, gata, cadê foto sua com medalha? Cadê você correndo as provas? Então foi uma pressão da internet, na verdade. Eu corria pouco, mas aí eu comecei a correr com mais regularidade, participar de provas, por uma pressão. Mas aí eu me apaixonei, e hoje eu corro porque eu gosto. E demorei muito para correr longas distâncias, demorei 8 anos para fazer uma maratona. Hoje em dia as pessoas começam e já querem ir para a maratona, né? Demorei 8 anos, porque eu só fui fazer quando eu realmente entendi que eu queria, que ia ser gostoso para mim, que caberia na minha vida, porque correr uma maratona exige muita dedicação, e eu tenho 2 filhos para criar. Não caí nessa pressão, corri quando eu quis, acabei correndo 17 dias depois de receber um diagnóstico de câncer de mama. Foi um reviravolta, assim, que não esperava, ninguém esperava. Foi assim a história.
0: Muito bom, eu vou querer falar sobre o diagnóstico e a prática esportiva em meio a todo o tratamento que você passou, mas eu queria retomar esse ponto da pressão das redes sociais, Raquel, porque de fato, quando a pessoa começa a ver conteúdo de corrida ou a fazer a prática da corrida, eu entrei nessa há algum tempo, o feed da pessoa se torna basicamente corrida. É só sobre isso que se fala. E aí, eu acho que tem dois lados dessa história, né? Tem a pessoa que consegue pegar esse conteúdo e usar de inspiração, de motivação, de conhecimento para ir atrás de se aprimorar e assim por diante. Mas também pode gerar um outro lado que é de uma pressão extrema e fazer com que, por exemplo, não tenha esse cuidado que você falou. A pessoa começa a correr já tentando fazer uma maratona, que são 42 quilômetros, não é qualquer coisa. Teve um videozinho que você publicou, acho que é o vídeo da sua mãe que você estava falando, que ela se compara com uma jovem, ela tem 71 anos, e se compara com uma moça de 25, se não me engano, que está correndo, ela fala que quer correr no ritmo dela. Claro que ali tem toda uma brincadeira, um outro clima de leveza e tal, mas eu fico pensando a partir disso, assim, a pessoa que abre o feed e vê alguém que está correndo mais rápido ou mais distante. E aí, quer ir atrás disso? Como que você vê, as redes sociais como um potencializador dessa prática pelo ponto de vista positivo? E quando que isso se torna o que a gente não quer disso tudo? Que é esse até algo que pode levar a um risco, né? A pessoa, se não está fazendo direito, ela pode acabar se machucando.
1: A rede social é uma grande salada e uma grande droga ao mesmo tempo. E isso não só para corrida, para tudo, para corpos magros, para você ser sarado, para você ser bonito, para você ser bem-sucedido. O que eu ensino é o seguinte: o que a gente vê na rede social é um recorte. Não é mentira, na maior parte das vezes, mas é um recorte. É o que a pessoa quer mostrar. Por exemplo, eu durante o tratamento, eu mostrei que eu continuei correndo, continuei fortalecendo, e muitas mulheres me escreveram meio tristes, falando, puxa, eu não consigo, eu estou aqui morrendo na cama. Eu falei, querida, eu também morri na cama. É que no dia que eu estava morrendo na cama, eu não me filmei. Por isso que às vezes eu até filmo quando eu estou mal, para tirar esse recorte do perfeito. Então, galera, todo mundo que está ouvindo, o Instagram é um recorte. Ali só tem os melhores momentos de todo mundo. A pessoa não vai mostrar o dia que ela acordou com cólica e não conseguiu correr rápido. A pessoa não vai mostrar quando está com um problema no trabalho, não conseguiu acordar e aí não foi treinar. Lembra sempre que é recorte. Eu acho que se você tiver isso em mente, que é sempre um recorte da foto mais bonita do mundo, isso dá uma acalmada para você não... Todo mundo vai se comparar. Eu ia falar, não se compare, isso é impossível, é biológico, faz parte da nossa evolução como espécie a gente se comparar. A gente sobreviveu na, bem entre aspas, época das cavernas, porque a gente se comparava. Então a gente se compara. O que, que eu vou fazer então? Olha, eu vou falar, nossa, essa menininha, essa menina de 25 anos, que não tem filhos, que não tem que equilibrar vários pratinhos, corre mais que eu, tá mais magra que eu. Aí eu vou respirar e falar, isso é um recorte. Eu não sei como é a vida dessa pessoa fora do Instagram. Recorte, recorte. Fica com esse mantra na cabeça, gente. Recorte, recorte. E seja fiel à sua vida. Só você sabe da sua própria vida. Então, seja fiel a isso.
0: Agora, no livro você fala um pouco sobre que correr tá no nosso DNA. Explica pra gente por quê. O que, que é tão natural da corrida pra gente?
1: Correr literalmente tá no DNA. Nós somos uma espécie corredora. Dentre as habilidades que um ser humano tem, ele fala, ele tem um polegar opositor e ele corre. Ele corre longas distâncias, diferentes, sei lá, de um cachorro. O meu cachorrinho que tá aqui, vamos dar oi, Melinho.
0: Ah, que bonitinho.
1: Ele late, ele caça passarinho e ele não corre 42 quilômetros. Então é característica da espécie dele. Caçar passarinho é característica da nossa espécie correr. A gente corre há 70 mil anos, desde que o Homo sapiens existe. E existe evidência arqueológica de que, na real, a gente corre desde que aprendeu a ficar em pé. No Homo erectus, há 200 mil anos, a gente já corre. E corrida era uma forma de sobrevivência. A gente usava a corrida para ir atrás de comida, para caçar bicho. E como a gente é muito bom de correr longas distâncias, não rápido, longas distâncias, porque a gente sua, parece bobo, né? Mas suar é uma das principais maravilhas que o nosso corpo faz. A gente corre, a gente sua. O bicho de pelo corre, não sua. Aí ele esquenta, aí ele não aguenta, aí ele cai no chão e a gente comia há 70 mil anos. Portanto, correr faz parte da nossa evolução como espécie e a gente nasce sabendo. Se você pega uma criança de 2 anos e joga num parquinho, ela corre. Se você pega uma criança de 2 anos e joga numa piscina, não faça isso. Entende a diferença? Uhum. Por que correr tá no nosso DNA?
0: Agora, você falou que tá no nosso que a gente corre longas distâncias, mas não necessariamente a gente corre rápido. E no seu livro, você comentou ali no comecinho que um especialista escreveu um tempo atrás, alguns anos atrás, estimando que o ser humano conseguiria correr uma maratona em menos de 2 horas em 2075. Talvez a gente já esteja em 2075, a gente não sabe, porque teve o recorde, né, na maratona agora de Londres, um atleta que fez os 42 quilômetros em menos de 2 horas. 1 hora, 59 minutos e 30 segundos.
1: Dois fizeram.
0: Dois, né?
1: O outro fez 1 hora, 59 e 50, uma coisa.
0: Ficou assim, ali mais pertinho dessa barreira das 2 horas, que muito a gente se perguntava, né? Quando é que ela ia ser rompida? Quando é que a gente ia quebrar isso? E eu te quero trazer essa discussão para entender com você quais os limites do corpo humano e como é que você está vendo isso, como é que a gente está avançando tão rápido nessa quebra de um tabu tão importante como esse de fazer a maratona abaixo das 2 horas.
1: Esse especialista que falou desses 2000, que seria em 2075, o nome dele é Alex, e ele tem um livro muito interessante que questiona isso, qual é o limite do corpo humano? A gente não sabe, porque o cérebro, ele protege o nosso corpo antes dele chegar num limite. Olha que coisa interessante. Chegar no limite é perigoso. A função do nosso cérebro é fica vivo. Fica vivo e se reproduz. Essa é a função do cérebro como pensando num bicho. E o cérebro não deixa a gente chegar num limite. Tanto que o Alex conta de uma mulher que ela teve um AVC, um derrame, numa dessas partes do cérebro que controla a lembrança da dor. E ela hoje ganha todas as outras maratonas. Porque não é sobre força, não é sobre o que você come, é simplesmente que o cérebro dela não a protege sobre esse limite. Então a gente não sabe qual é o limite do corpo humano. E isso é lindo, a gente está descobrindo, a gente achava que quebrar a barreira das 2 horas numa maratona nunca fosse acontecer. E acabou de acontecer com 2 pessoas. Por que que isso aconteceu muito mais rápido do que 2075? Muita tecnologia. Esses caras já são brilhantes. Isso começa assim, um atleta brilhante. Brilhante, que treina horrores. Eles treinam mais de 200 quilômetros por semana.
0: Nossa.
1: São pessoas brilhantes que elas precisam de um chorinho para passar a barreira das 2 horas. Então, sem esse chorinho, elas correriam, vai lá, 2 horas e 2, 2 horas e 3. Elas precisam de um chorinho. Esse chorinho vem de tecnologia. Muito se fala do super tênis, né? Tênis com placa, barará, barará. Teve isso, é uma tecnologia. E tem outra tecnologia que se fala pouco, que eu acho muito relevante, que é a suplementação de carboidrato desses caras durante a prova. A gente precisa de carboidrato como combustível para correr. Então, no atleta amador, durante uma maratona, toma o seu carboidrato, que é aquele gelzinho que vocês veem os corredores comendo, aquele carboidrato, gente, açúcar, tá? Pode ser mel, se você quiser. Toma aquele carboidrato. E o que que aconteceu na primeira vez que se tentou quebrar essa barreira das 2 horas? Fizeram um teste de dar muito mais carboidrato para os atletas do que eles estavam acostumados. No livro eu conto isso. Em 2017, que foi a primeira vez que isso aconteceu, os atletas falavam: a gente não aguenta mais comer carboidrato, é 3 vezes mais do que a gente está acostumado. Então, isso começou em 2017 e vem sendo aprimorado. Existe hoje, inclusive, um treinamento de intestino que esses caras fazem para conseguir comer muito combustível. Então, foi uma tecnologia de um combustível melhor, para um atleta já brilhante, um combustível melhor que muito mais. O Sebastian Salve, que bateu, quebrou esse recorde, ele comia 120 gramas de carboidrato por hora.
0: Nossa.
1: Um atleta amador, cara, come 30. Entendeu? E já fica meio assim, ai, que coisa ruim. Então, a tecnologia melhorou muito. A tecnologia de monitoramento de quanto de lactato e quanto de resíduo metabólico esses atletas produzem. Resíduo é assim, você vai correndo, o corpo vai muito, entre aspas, produzindo lixo. E esse lixo tem que ser lavado, senão você trava. Então, a gente começou a entender quanto ele está produzindo, o que que a gente tem que fazer para ele conseguir lavar melhor. Essa tecnologia pegou esses caras brilhantes e deu esse chorinho que precisava.
0: Agora, o quanto que. A gente tá
1: Alô?
0: falando.
1: Alô?
0: Não, estamos aqui, tá tudo certinho. Você tá me ouvindo bem, Raquel? Será? A gente chegou a ter algumas interrupções, travou um
1: Sim.
0: pouquinho, mas a gente tá te ouvindo super bem. Não tem problema nenhum. Mas eu queria pegar esse ponto que você falou, né, do avanço tecnológico e de como hoje em dia tem muito essa oferta de tênis caros, tênis com placa e assim por diante. Quando que você entende que um ouvinte que está aqui nos acompanhando, ele. Porque você falou, pode pegar o seu tênis que você tem em casa e usar ele para correr e tá tudo bem. E você estuda a biomecânica da corrida. Quando que alguém que está nos ouvindo pode se beneficiar de um empurrãozinho desses, de um tênis um pouquinho melhor, de um gel de carboidrato, de qualquer uma dessas coisas que a internet vende pra gente o tempo todo? E quando que, na verdade, acaba sendo um desperdício? Você não precisa de um tênis de 2.000, R$ 3.000. Como é que a pessoa vai entendendo esse tipo de necessidade que o avanço dela na corrida vai tendo para se beneficiar, mas também para não ficar caindo em vendas aí milagrosas que não são necessárias para ele.
1: Vocês estão me vendo bem? Que eu preciso usar minha mão, que eu sou italiana e eu falo com a mão,
0: Sim,
1: né?
0: tudo certo, perfeito.
1: Imagina só, você falou de limite do corpo humano, né? Imagina que seu limite é isso aqui, tá bom? Você vai construir esse limite treinando, dormindo, comendo bem. Ele vem até aqui, ó. E aí o tênis, a tecnologia dá esse chorinho, tá bom? Se você tá aqui, você vai se beneficiar também, entende? Então vai ter um chorinho. Só que você vai vir até aqui, entendeu? Se isso fizer diferença para você, tudo bem. Todo mundo vai se beneficiar de um carboidrato, de um tênis. O ponto é, vai fazer uma grande diferença no seu caso? Ninguém que não compita precisa de um tênis de R$ 3.000. Mas se você gosta e quer usar, eu sou pela liberdade, sabe? As pessoas botam, que assim, eu não acho que ninguém precisa, eu acho que é um tênis, é um valor exorbitante. Mas no Brasil há pessoas que querem, que podem comprar, então eu não vejo. Ai, tá travando, né?
0: Pra gente tá
1: Então eu não vejo
0: perfeito.
1: problema.
0: Não, pra gente pode ficar tranquila, pode continuar, Raquel, que a gente tá te ouvindo perfeitamente bem.
1: Tá bom. Então qualquer pessoa pode usar. Eu não sou dessas de, ai, tem que ser rápido, tem que ser aqui. Tem que entender que é treino que vai te fazer chegar alto, não é essas coisas. Eu vou dar um exemplo mais palpável, porque é mais só. Sabe creatina? E todo mundo, ah, toma creatina, que creatina aumenta músculo. Já ouviu falar sobre
0: Já,
1: isso?
0: ô.
1: Sabe o que a creatina faz para aumentar músculo? Você consegue fazer duas repetições a mais quando você toma creatina. Duas repetições a mais perto da sua falha. Como assim? Você tem que fazer força até a falha. Se você toma creatina, você consegue fazer duas a mais. Mas se você nunca nem chega até a sua falha, para que você está usando creatina? Você nem está chegando aonde ela te ajuda, entendeu? Pode tomar? Pode. Mas o ponto é, a construção vem de treino. É um exemplo, todo mundo fala isso, mas é o mais claro. Tecnologia é a cereja do bolo. Você tem que construir o bolo primeiro. Você pode começar a cereja? Pode, ué. Todo adulto faz o que quiser. Mas sem o bolo vai ficar uma coisa assim. Não é maravilhoso, entendeu? Constrói o bolo e aí bota a cereja.
0: Muito bem, Raquel, vou juntar aqui duas perguntas em uma, que eu acho que elas podem trazer aí alguma clareza também prática para os nossos ouvintes. Retomando aquela questão, né? Tem limite para começar a correr? Limite de idade, limite físico, alguma coisa nesse sentido. Mas também, quais são os impactos que a corrida pode trazer para o corpo? Porque tem muita gente que se preocupa com isso. Vou começar a correr, vou ter problema no joelho, vou ter problema na coluna. Tem gente que fala que emagrece e fica com um aspecto que envelhece mais rápido. Como que você, que orientações que você pode dar sobre esses dois aspectos? Limite para começar a correr e os impactos que de fato podem ter no nosso corpo ou aqueles que são mitos e a gente não precisa se preocupar muito com eles?
1: Cada dia que você corre, você envelhece. Então, a cada dia que você corre, você envelhece um dia. É uma coisa assim, puxada, sabe? Correr não envelhece, pessoal. Primeiro, as pessoas têm medo disso, né? Existe um emagrecimento que vai ser. Se você tomar uma caneta emagrecedora, vai acontecer a mesma coisa. A gente emagrece, perde gordura da bochecha, fica com uma carinha sem bochecha. Isso vai acontecer em qualquer processo de emagrecimento. Olha para mim, eu vou fazer 39 anos. Ó, paciente oncológica, me respeita. Quem, se, vai lá no YouTube me ver. Eu não tenho cara de 39 anos. Corrida pode machucar? Pode. Existe sim um risco de você, por exemplo, ter uma dor no tendão. Mas se você não faz atividade física, existe um risco maior de mortalidade. Qual que você quer? Uma dor no tendão que a gente cuida e previne ou mortalidade? Correr pode, às vezes, sim, dar uma dor muscular que a gente trata e a gente resolve. Não fazer atividade física está relacionado à depressão, à ansiedade, a doenças cardiovasculares. O que que a gente quer? Qual o risco a gente quer? O risco de uma dorzinha muscular ou um risco de mortalidade de doenças graves? Eu acho que é essa balança, Guilherme, que a gente tem que entender. Eu não posso vir aqui falar que a corrida não machuca. Existe um risco de lesão, sim, mas os riscos são muito menores do que os benefícios. Correr aumenta longevidade, a gente vive melhor e com mais qualidade de vida, e por isso não tem limite de idade para começar. Correr diminui sintomas de depressão e ansiedade. Correr aumenta a vida de pacientes oncológicos, isso é testado. E não é aquela correlação que quem gosta de ciência costuma falar. Ai, correlação não significa causa e efeito. Nesse caso, é causa e efeito. Atividade física, corrida e caminhada é causa de aumento de vida de paciente oncológico. Corrida diminui o risco de eu ter câncer de mama de novo. Tem um risco além do meu tendão. A gente resolve isso. Ah, mas não vai acabar com as articulações? Não vai. Quando as pessoas pensam que acaba com a articulação, elas estão comparando o corpo humano a, por exemplo, um pneu de carro, que você usa, usa, usa, ele vai desgastando. O corpo, ele não funciona como uma máquina. O corpo não é uma máquina. O corpo é ao contrário. Quanto mais você usa o pneu, mais ele vai ficando resistente e bom. O que mais está relacionado a esses desgastes do joelho, que as pessoas têm medo, é sedentarismo, não corrida.
0: É o oposto.
1: Entendeu? Tem uma frase que eu não sei se está no livro, mas é uma frase que eu gosto muito. Uma frase não é minha, é de uma pessoa chamada Nassim Taleb, que diz o seguinte: máquina, use-a e perca.
0: Peraí, que agora sim a gente teve uma interrupção
1: Corpo,
0: no
1: ela não
0: sinal da
1: vai quebrar
0: Raquel.
1: nada, não vai.
0: Agora travou, Raquel. Acho que voltou agora. Vamos lá, você estava falando da frase que é máquina.
1: Eu não consigo mudar minha head. Máquina, use-a e perca. Corpo, use-o ou perca-o. não vai piorar a hérnia de disco, não vai piorar desgaste no joelho, vai melhorar. Aliás, existe um outro estudo mostrando que correr causa de diminuição de dor em quem tem dor nas costas. Uhum. Corrida é tratamento para quem tem lombalgia crônica.
0: Uhum. Raquel, tem muita mais coisa que eu quero abordar aqui com você, aprofundar esse papo. Eu só preciso fazer uma pausa de 2 minutinhos para o repórter CBN. Você pode continuar com a gente? A gente já continua conversando por aqui?
1: Posso e vou trocar minha rede.
0: Perfeito, vamos fazer isso então. A gente já ajusta para continuar conversando com a Raquel Castanharo, que está lançando esse livro. Este livro não é só sobre corrida, e é fisioterapeuta, mestre em biomecânica da corrida pela USP. Tem vários ouvintes mandando mensagem aqui, repercutindo essa nossa conversa. Então vamos para as atualizações das informações do repórter CBN. Na sequência eu continuo conversando com a Raquel Castanharo.
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0: Sábado, 9 de maio de 2026. O ministro Alexandre de Moraes, do Supremo Tribunal Federal, suspendeu a aplicação da lei da dosimetria, que reduz penas dos condenados pelo 8 de janeiro, até que o plenário da corte julgue ações que questionam a norma. Segundo o ministro, a suspensão se dá por segurança jurídica. A medida foi determinada no âmbito do processo que acompanha o cumprimento de pena de uma das condenadas pelos ataques golpistas de 2023. O governo federal quer aprovar até o fim do ano o aumento da mistura obrigatória de biodiesel ao óleo diesel, o chamado B16. Atualmente, o percentual da mistura está em 15%. O executivo prevê ainda para esse mês o início dos testes para avaliar se o aumento da mistura pode ser implementado sem causar impactos negativos aos veículos em circulação no país. Os ensaios vão contar com cerca de R$30 milhões em recursos do Fundo Nacional de Ciência e Tecnologia. O ex-atleta da seleção brasileira de handball, Agberto Correa de Matos, morreu aos 54 anos. Nascido em Santos, no litoral de São Paulo, o ex-armador esquerdo representou o país em duas edições dos Jogos Olímpicos, Atlanta em 1996 e Atenas em 2004. Durante a carreira, ele também conquistou títulos importantes, como a medalha de ouro nos Jogos Pan-Americanos de Mar del Plata e o bicampeonato sul-americano. E o presidente da Rússia, Vladimir Putin, afirmou que acredita que o conflito na Ucrânia pode estar perto de acabar. As informações foram divulgadas pela agência de notícias Reuters. Ontem, o presidente americano Donald Trump anunciou um cessar-fogo entre os dois países. Porém, tanto Rússia quanto Ucrânia trocaram acusações mais cedo de violação do cessar-fogo, previsto para durar entre hoje e segunda-feira. No horário de Brasília, 5 horas e 32 minutos.
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0: E 33, continuo aqui a nossa conversa com a Raquel Castanharo, autora deste livro aqui. Este livro não é só sobre corrida, da editora Planeta, que já está à venda aqui no nosso país. Raquel é atleta, corre, né? Atleta amadora, corre, fisioterapeuta, mestre em biomecânica da corrida pela USP e está conversando um pouco com a gente sobre os benefícios, os mitos dessa prática esportiva que tem aí incentivado, motivado tantas pessoas. Raquel, tem vários ouvintes participando aqui, mandando mensagens sobre o assunto, e o Jurandir escreveu aqui pra gente que no final do ano passado ele fez uma ablação cardíaca, um processo ali de saúde, e que agora ele está retomando as atividades de corrida. Ele faz um treino intervalado e reparou que o ritmo cardíaco dele sobe para o máximo muito rápido. Ele até pergunta sobre isso, né? Se é um fato que tem a ver com a cirurgia dele, é o Jurandir lá de Londrina. Imagino, né, Raquel, que, enfim, cada caso é um caso, cada pessoa tem que ter ali o seu próprio acompanhamento, mas eu quis trazer essa mensagem, imaginando que o Jurandir está tendo um acompanhamento médico, mas eu acho que para a gente abordar esse assunto, né, da correlação entre a prática esportiva e um tratamento médico, tanto para prevenção, como você já falou, mas também para passar por um período de tratamento que possa ser, que é importante na vida de uma pessoa, e você acabou passando por isso, né? Logo antes de correr a sua primeira maratona, você teve o seu diagnóstico de um câncer, passou depois por todo esse tratamento, e você falou muito nas redes sociais sobre como você via a importância de manter a atividade física em dia. Queria que você explicasse para o ouvinte por que que você considerou isso tão importante. Isso te ajudou de alguma forma a estar mais preparada para passar pelo tratamento, ou isso foi uma forma de também manter a sua saúde emocional em dia? Qual é a importância de uma prática esportiva, nesse caso a corrida, para outras questões de saúde que os nossos ouvintes podem ter, podem estar passando ou podem eventualmente vir a passar? Como é que foi isso para você?
2: A resposta é sim. Você perguntou um monte de coisa. Olha, eu sabia, na teoria, que a atividade física era importante durante o tratamento oncológico. A minha médica falou isso, falou: faça atividade física, e ela fala para todo mundo, porque os efeitos colaterais da quimio são muito difíceis e a atividade física reduz o tamanho desses efeitos colaterais. Por exemplo, paciente oncológico tem muita fadiga, a gente fica cansado muito rápido. E o automático é pensar, então descansa, né? Fica deitadinho. E é ao contrário, se você sai e se cansa, o corpo ele vai ficando com mais bateria. É a mesma história do pneu, né? Quanto mais a gente usa, mais ele fica bom. Eu fiz porque eu entendia como parte do tratamento, sabe? Eu levava muito a sério. para mim era parte do tratamento e eu queria muito conseguir viver bem durante esse tratamento. Foi ao todo, se somar químio, cirurgia, rádio, foram 8 meses, quase 9. E eu queria viver nesses 9 meses, não só sobreviver. Queria conseguir sair com as amigas, queria brincar com os meus filhos. E eu precisava de atividade física para conseguir. Eu preciso de atividade física para dormir, por exemplo. Insônia é um dos efeitos colaterais. E o dia que eu não faço atividade física, eu vejo que eu durmo pior. Então eu pensava, nossa, eu quero muito dormir. Eu estou com muita preguiça de fazer alguma coisa, mas eu quero dormir. Então eu vou fazer. A atividade física me manteve viva, não só sobrevivendo, sabe? E teve um dia que foi o que eu senti mais orgulho do meu corpo, foi mais até do que quando eu corri a maratona, que foi depois da minha mastectomia. Eu fiz uma mastectomia radical, foi uma cirurgia de 6 horas, eu saí com 2 drenos, e as pessoas falavam que ficavam dias muito dependentes, alguém precisa ajudar a lavar o cabelo, alguém precisa ajudar a ir no banheiro, a comer, e eu, com 2 drenos, com uma mutilação, fazia tudo sozinho, eu levantava, eu ia no banheiro, eu tomava banho, e eu consegui essa independência porque eu me mantive ativa durante todo o tratamento. Então, você que está me ouvindo, espero que nunca tenha que passar por um tratamento oncológico, mas a vida, às vezes, nos oferece momentos difíceis, seja cuidar de um pai, de uma mãe que está doente, de um filho que está doente, seja cuidar de uma outra doença. E se o corpo estiver preparado, você consegue viver muito melhor nesses momentos. O corpo, ele precisa de movimento para viver bem. E é isso que, e esse é todo o tema do meu livro. Uhum. Além dos benefícios psicológicos. Atividade física reduz sintomas de depressão e ansiedade, que é uma coisa que você vive todos os dias no tratamento oncológico. Atividade física faz você conhecer amigos. A corrida é uma grande comunidade. Eu tenho uma comunidade no Viva Corrida que, assim, as pessoas são amigas, sabe? E trocam dificuldades e trocam experiências, e isso faz a gente ter qualidade de vida. Então, para mim, hoje, a atividade física é parte do tratamento, é o remédio que eu vou lá e tomo para diminuir meu risco de ter câncer de novo e para ter qualidade de vida, porque eu tomei um monte de remédio, sofri um monte na químio, não é para ter uma vida ruim, eu quero ter uma vida boa. E para fazer isso, eu preciso de movimento.
0: Uhum. Agora, tem muita gente que pode estar ouvindo isso tudo e pensando alguns aspectos que a gente falou, né? Nossa, mas eu tenho que cuidar dos filhos, eu tenho uma vida de trabalho muito conturbada, eu tenho que cuidar dos meus pais, cuidar de alguém na minha família e não consigo tornar isso um hábito. No livro você fala um pouco sobre isso. Tornar um hábito, qual a importância de tornar a corrida ou a prática esportiva um hábito? Mas também quais as dificuldades, né, Raquel? Como é que a gente consegue contornar isso e apesar, e com essas dificuldades todas, ainda assim tentar criar um hábito?
2: Quando a gente forma um hábito, a gente não gasta energia para decidir fazer. Como assim? Você, antes de dormir, escova o dente. Uhum. Você não fica assim, matutando, nossa, será que eu escovo o dente? Será que não? Ai, que passa. Você simplesmente vai. Não ter que decidir faz a gente conseguir fazer essas coisas no dia a dia. Parece besteira, mas decidir gasta muita energia cerebral. Então, quando um hábito se forma, a gente faz no automático. Para formar um hábito, a gente precisa de 3 coisas. Precisa gostar do que está fazendo, não tem essa de é só foco, força e fé, vai sem gostar mesmo, isso é mentira. Para a gente formar um hábito, o cérebro tem que liberar substâncias de prazer para formar aquela nova via neural do hábito, então você tem que gostar. Se você não gosta de correr, tá tudo bem. Eu não sou da seita que acha que todo mundo tem que correr. Vai andar com o cachorro, vai pedalar, vai fazer o que quiser. Yoga, qualquer coisa. Gostar. Tem que diminuir as dificuldades, diminuir atrito. Então não adianta se matricular numa academia que você tem que pegar carro e pegar trânsito. Facilita o máximo a vida. Então gosta, facilita e repete. Sabe aquela história de que se a gente repetir algo por 21 dias vira um hábito? Uhum. É mentira. Não é assim, a gente tem que repetir mais tempo, ainda mais atividade física, que é uma tarefa complexa. Então são 3 coisas para formar um hábito, eu dou várias sugestões no livro de como fazer isso, e aí entra uma coisa muito pertinente, Guilherme, que eu adoro falar, que é como é que uma pessoa, numa escala de trabalho 6x1, que pega 2 horas de transporte para ir, 2 horas de transporte para voltar, que não tem rede de apoio, que mora numa periferia, onde não dá para ela sair à noite correndo porque não tem nenhum lugar seguro, como é que essa pessoa vai fazer atividade física? É uma pergunta que eu faço à sociedade, porque a gente fica falando, faz que é bom, não sei o quê. Mas como? A minha mãe, por que minha mãe começou a fazer com 71 anos? Porque ela foi uma mãe solo, em São Paulo, dura, ela era tão dura que eu fui morar com os meus avós no interior, porque ela não tinha como cuidar de mim, ela não tinha rede de apoio, e ela nunca fez atividade física, porque não dava. As pessoas falam que é falta de força de vontade, falam isso dentro de um carro, no ar-condicionado, tendo acesso a uma academia. Vai pegar a busão, então, e falar que é só que é falta de força de vontade. Segurança em São Paulo, o Ibirapuera é num bairro que, assim, é o bairro mais caro da cidade. Uhum. Hoje eu tomei um café lá, juro por Deus, eu tomei um suco e um café, fica R$60. Ah, que fácil. Então é uma bola, Guilherme, que eu levanto para a sociedade cortar. Porque a gente tem que só parar de falar faz, faz, faz, e tem que conseguir ajudar as pessoas a fazerem. E isso é um trabalho gigantesco, é um trabalho de urbanismo, é um trabalho social, é muito grande, sabe?
0: Tem então, muita coisa, né? É, tem muita coisa envolvida, e até no seu livro você fala, né, que você remete àquela frase que as pessoas, que algumas pessoas dizem, o dia de todo mundo tem 24 horas, mas o que você pondera é que as 24 horas das pessoas são muito diferentes, né? Também tem essas dificuldades
2: conto,
0: todas.
2: Né? Eu conto que quando eu fazia USP, eu morava a 2 horas da USP, não tinha a linha amarela, que é perto da USP, né?
0: Do metrô,
2: eu sou
0: né?
2: velhinha, uhum. né, gente? Com essa cara linda inteira, de quem corre não envelhece, mas eu sou velhinha. Então eu pegava, eu acho que eram 3 ônibus e 2 metrôs. Eu demorava 2 horas para ir, 2 horas para voltar. O meu curso, ele era das 8 da manhã às 6 da tarde, sabe? Era muita treta, eu não fazia nada. No livro, hoje eu consigo olhar para trás, fazer um zoom out, olhar e falar, talvez eu conseguiria fazer aqui e aqui, e eu dou essas estratégias para quem tem uma vida que não tem tempo. Mas a verdade é que era muito difícil e eu não fazia, eu era uma baita sedentária, e eu sofri consequências com isso. Eu desenvolvi gastrite nervosa, eu desenvolvi síndrome de ansiedade. Não é só por isso, mas há evidência de que se eu tivesse uma prática esportiva, eu teria menos risco de ter tido todos esses transtornos psicológicos.
0: Uhum. Nossa, tem muita mensagem de ouvinte aqui, eu vou até, nem vou trazer agora para não tomar mais tempo da nossa conversa, mas durante aqui o Show da Notícia, depois eu vou mencionando algumas delas. Para a gente fechar, Raquel, você mencionou que fez a sua primeira maratona. Queria saber, e aí, como é que foi esse processo para você? Até porque tem muita gente que começa a correr e fala, vou fazer uma maratona. O que teve de legal nisso? O que não foi, talvez, tão bom assim? Qual a importância de fazer uma prova dessas? Ou, quando talvez não seja necessário, o que você tirou de lição da maratona?
2: Eu tinha muito medo da maratona, não pela prova, mas pelos treinos. Porque são semanas e semanas, 16, 20, 24 semanas, onde você treina uma maratona. Então, se alguém chegar e te perguntar, o que você está fazendo da vida? Estou treinando para maratona. Eu tinha medo dessa dedicação. Porque sábado é isso, você acorda num sábado, você tem que correr 28 quilômetros e você tem que chegar em casa 2 filhos para criar. Então eu tinha muito medo. Só que eu adorei, adorei. Eu demorei porque eu queria que meus filhos crescessem. Desculpa, vou tossir.
0: Mas fica à vontade. Gente,
2: já tinham me convidado para outras maratonas, mas eu tenho 2 filhos, hoje eles estão com 9 e 6. Quando me convidaram a primeira vez, minha filha estava na fralda. Eu falei, gente, eu não consigo. Várias mulheres conseguem e elas são incríveis e maravilhosas. Eu não dou conta, porque eu sou dorminhoca e eu quero dormir. Então, eu não ia conseguir fazer as duas coisas ao mesmo tempo. Eu me apaixonei pela maratona. Eu me descobri uma corredora de longa distância. Eu tinha prazer nesses longos. Doía, era cansativo, mas eu fiquei muito feliz. Quando é o momento de fazer a maratona? Não precisa existir esse momento, gente. Maratona é assim, é um grande problema que você arranja pra tua vida. Um grandíssimo problema que você tem que resolver ele. Eu não acho que todo mundo tem que fazer, não. É um desejo. É tipo o Everest plantar árvore. Uhum. É um desejo que, se você quiser concretizar, eu tô aqui para ajudar. Mas não precisa ser maratonista. Aliás, 1% da população é maratonista. E eu não acho que quem corre maratona é mais corredor do que quem não corre. Ai, eu não gosto dessas réguas, sabe? Até porque não é todo mundo que tem condições de fazer uma maratona. E não condições físicas. Essa condição que eu te falei de tempo, de dinheiro, de rede de apoio, onde que vai deixar fio para correr 28 quilômetros, entendeu? Então, foi maravilhoso.

0: 2 quilômetros, recebi tanto amor, foi assim, ai, só de lembrar já me emociona, sabe? Foi uma maratona que eu tenho o privilégio de ter feito e que eu acho que quase pouquíssimas pessoas vão ter, porque eram 42 quilômetros, pessoas me conhecendo, me olhando no olho e falando: tô rezando por você, tô torcendo por você. E isso foi lindo demais, quero fazer de novo, me dá, eu gostei, deixa eu me recuperar.
1: Sim, uma coisa por vez, né?
0: É, coisa por vez, eu ainda sou paciente oncológica e serei paciente oncológica por 7 anos. Eu queria deixar isso registrado, que não é porque a gente tem cabelo de novo que a gente acabou o tratamento. A parte de ficar careca é uma parte. Eu tô numa outra parte agora que dura 7 anos, é uma parte muito da chata, aliás, com efeitos colaterais próprios, que não cai cabelo, mas geram coisas que eu preferia às vezes estar sem cabelo, gente. Então, assim, é um passo de cada vez, mas vou fazer de novo, vocês me aguardem.
1: Muito bom. Já plantou uma árvore também ou ainda não?
0: Ah, menino, paguei alguém para plantar.
1: Tá valendo, já é um começo. E o Everest,
0: Que
1: vai
0: vale,
1: subir?
0: né? Não, nem a pau.
1: Quem sabe, vamos ver. Conversei com a Raquel Castanharo, autora desse livro aqui, ó. Esse livro não é só sobre corrida, ela que também é fisioterapeuta, mestre em biomecânica da corrida pela USP, maratonista e ajuda muita gente aí que quer começar a correr, que quer começar a se exercitar. Raquel, obrigado pelo papo por aqui, pelo incentivo para todo mundo. Sucesso com o livro, até uma próxima.
0: Obrigada a você. Beijo,
1: Um
0: gente. Tchau.
1: beijo, até mais. Agora, 5h47, você fica com notícias da sua região e o Show da Notícia volta já.
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0: Corinthians e São Paulo encerram hoje a preparação para o majestoso de amanhã pela 15ª rodada do Brasileirão. O alvinegro não terá os volantes Alan e André, enquanto o tricolor contará com o retorno dos titulares poupados no meio de semana, embora siga com diversos desfalques por lesão. Também no domingo, o Palmeiras enfrenta o Remo em Belém, provavelmente sem o lateral esquerdo Arthur, e o Santos encara o Bragantino na Vila Belmiro, com os desfalques do goleiro Brazão e do atacante Tassiano.
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0: Agora, às 5h50, vamos a Florianópolis. O repórter Anderson Silva, da CBN Florianópolis, tem mais informações ao vivo pra gente. Boa tarde, Anderson.
1: Boa tarde, Guilherme. Boa tarde a você, todos os ouvintes da CBN. Hoje, Flávio Bolsonaro, presidenciável do PL, esteve aqui em Florianópolis e chegou, na verdade, ontem, cumpriu uma série de agendas ao lado do governador de Santa Catarina, Jorge Melo, que também é do PL. E agora à tarde ele participou do lançamento da pré-candidatura de reeleição de Jorge Melo e do vice Adriano Silva do Partido Novo, e também na pré-candidatura ao Senado de Carol Detone, deputada federal, e do irmão dele, irmão de Flávio, Carlos Bolsonaro, que é pré-candidato também ao Senado pelo PL aqui em Santa Catarina. O evento aconteceu em Jurerê, aqui em um dos bairros aqui de Florianópolis, e pouco antes do evento efetivamente acontecer, Flávio Bolsonaro concedeu uma coletiva de imprensa e até foi perguntado logo no início da coletiva sobre a decisão do ministro Alexandre de Moraes, a decisão de hoje que suspendeu as mudanças que foram derrubadas através do Congresso Nacional em relação à PEC da dosimetria. E durante a entrevista, mais uma vez, Flávio Bolsonaro fez ataques ao ministro Alexandre de Moraes. E também, na entrevista coletiva, ele falou que pretende fazer mudanças na reforma tributária, além também de ter, mais uma vez, feito ataques diretos ao presidente da República, Luiz Inácio Lula da Silva. Inclusive, Flávio Bolsonaro, durante o evento, já deu um pouco do tom que deve se utilizar na campanha, ou deve ele se utilizar na campanha, que é sobre as imagens que ele quer colar. Ele quer colar a imagem do Banco Master no presidente Lula, enquanto ele tem dito que o Pix é de Bolsonaro e o Banco Master é de Lula. Então a gente já sentiu no discurso, inclusive, uma tentativa dele de se aproximar das mulheres, falando sobre alta de feminicídio no Brasil e dizendo que pretende proteger as mulheres. Durante o discurso também, ele fez várias sinalizações em relação ao próprio governador Jorge Melo aqui de Santa Catarina. Carlos Bolsonaro também fez um discurso, chorou durante o discurso ao citar o próprio pai, e é uma das apostas da família Bolsonaro aqui em Santa Catarina, assim como o irmão dele, Jair Renan, que é vereador de Balneário Camboriú, também vai disputar a eleição aqui no estado para o cargo de deputado federal. Então, este evento que aconteceu aqui em Jurerê hoje, em Florianópolis, foi a consolidação desse projeto, um evento que estima-se aí tinha 5 mil pessoas presentes para o lançamento dessas pré-candidaturas aqui no estado.
0: Muito bem, obrigado pelas suas informações, Anderson Silva, repórter da CBN Florianópolis. Agora, 5h53. Você fica com mais 3 minutinhos de notícias da sua região e o Show da Notícia volta já.
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0: 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Yasmin.
5: Oi, Muniz. O reitor da USP classificou como um ato de violência a invasão e ocupação do prédio da reitoria por estudantes em greve. A ocupação começou na quarta-feira e interrompeu atividades administrativas da universidade. Segundo a reitoria, a USP já realizou mais de 20 horas de negociação com representantes estudantis desde abril. Esse posicionamento foi publicado no Jornal da USP pelo reitor da Universidade de São Paulo, Aloysio Augusto Cotrim Segurado, E nessa entrevista, a primeira entrevista pública sobre a greve, ele afirmou que houve depredação do patrimônio público com derrubada do portão principal da reitoria e quebra das portas de vidro do prédio. E, segundo ele, servidores das pró-reitorias e dos órgãos administrativos ficaram impedidos de trabalhar. A Polícia Militar foi acionada para conter essa ocupação. E de acordo com a USP, os estudantes ocupam atualmente apenas o hall de entrada do prédio desde quinta-feira. Bom, o reitor também disse que a ocupação vai além do direito legítimo de manifestação. Segundo ele, atos de violência, invasão de prédios e depredação são incompatíveis com a vida democrática e acadêmica. E sobre a greve, disse que a paralisação acontece de forma parcial em algumas universidades do campus Butantã, na USP Leste, também em Pinheiros, que é onde fica a Faculdade de Medicina, e em São Carlos, no interior do estado. E nos outros campi, no interior, as atividades seguem normalmente. Então, aqui na capital, nos campi aqui da capital, pelo menos, os alunos seguem em greve. E o reitor tem afirmado que parte das reivindicações já foi aceita e encaminhada, Muniz.
0: Obrigado, Yasmin Caetano. 5h56.
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0: E a gente traz agora outras informações para você nas nossas reportagens. O diretor-geral da Polícia Federal afirmou que a nova fase da Compliance Zero foi mais uma ação contra o andar de cima do crime organizado. Andrei Rodrigues negou que a quinta etapa foi feita para pressionar por uma colaboração premiada mais efetiva de Daniel Vorcaro.
6: O diretor-geral da PF, Andrei Rodrigues, negou nesta sexta-feira que a operação da corporação, que teve como alvo principal o senador Ciro Nogueira, do PP, tenha sido realizada para pressionar o banqueiro Daniel Vorcaro a revelar mais informações em sua proposta de delação premiada. A PF deflagrou nesta quinta-feira uma nova fase da Compliance Zero, que apura crimes financeiros relacionados ao Banco Master e que teve como alvo principal o senador do Piauí, classificado por Vorcaro como grande amigo de vida. A ação da PF revelou detalhes da relação de Nogueira com o banqueiro. Mesmo negociando uma delação premiada, o dono do Master não apresentou aos investigadores do caso os detalhes dos negócios com Ciro Nogueira. A avaliação de investigadores é que Daniel Vorcaro vai precisar entregar mais detalhes se quiser obter benefícios. Andrei Rodrigues nega que a ação da PF tem o objetivo de pressionar Vorcaro. Ele disse que a nova fase da operação foi mais uma ação contra o andar de cima do crime organizado e que a corporação atua de forma técnica. Ainda segundo Andrei, a delação é um processo técnico que é direito do réu.
7: Eu avalio que isso não faz parte da estratégia da investigação, da questão técnica e legal que a polícia faz. Nós não fazemos nenhuma ação pensando em pressionar ou deixar de pressionar para obter outro resultado. A delação, ela segue um rito legal. Ela tem ali todos os elementos necessários para ser aceita pela Polícia Federal ou pelo Ministério Público Federal e depois validada pelo Poder Judiciário. Então, se não atender esses requisitos, ela não é validada e o processo segue seu curso.
6: Andrei Rodrigues participou nesta sexta-feira de uma cerimônia para a formatura de mais de 600 novos agentes da Polícia Federal. Ele estava acompanhado do ministro da Justiça, Wellington César Lima e Silva, que avaliou como positivo o encontro entre Lula e Donald Trump nos Estados Unidos. Segundo o ministro, o governo brasileiro adiantou aos norte-americanos parte do plano de combate ao crime organizado que será lançado na próxima terça-feira.
8: Nesse item do combate ao crime organizado, nós tivemos a oportunidade de compartilhar com o presidente dos Estados Unidos a nossa intenção, o formato do plano que vamos apresentar à sociedade brasileira na terça-feira, e durante a própria apresentação das ideias, o presidente Trump revelou, expressou muitos elogios, uma percepção de muita adequação dos critérios, como um líder experiente, um líder mundial experiente que é, percebeu o significado, o alcance das nossas propostas e registrou isso com muita clareza.
6: Ainda segundo o ministro, o plano terá quatro eixos estruturantes: a asfixia financeira das facções criminosas, aumento da taxa de esclarecimento de homicídios, mudanças no padrão de segurança máxima dos presídios e combate efetivo ao tráfico de armas. De Brasília, Felipe Igreja.
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0: Sábado, 9 de maio de 2026. O senador e pré-candidato à presidência, Flávio Bolsonaro, do PL, criticou a decisão do ministro Alexandre de Moraes, do Supremo Tribunal Federal, que suspendeu a aplicação da lei da dosimetria até que a análise do texto seja concluída pela corte. Ele classificou a determinação como uma canetada burocrática do magistrado contra uma decisão tomada pelo Congresso. Flávio também acusou o ministro de ter feito um jogo combinado com o relator do texto original no Congresso, o deputado Paulinho da Força, do Solidariedade. O governo federal assinou a renovação antecipada dos contratos de concessão de 14 distribuidoras de energia elétrica. A medida, no entanto, não contempla a Enel. O Ministério de Minas e Energia reforçou que novos contratos devem viabilizar cerca de 130 bilhões de reais em investimentos até 2030. Eles serão voltados à modernização e à expansão da rede elétrica. Os recursos devem alcançar 3 estados. O rendimento médio da população brasileira atingiu R$ 3.367 no ano passado, o maior nível desde 2012, quando o IBGE começou a fazer o levantamento. O montante é 5% mais alto do que o valor apurado em 2024. 67% dos 212 milhões de pessoas residentes no país tinham algum tipo de rendimento no período observado. E a Federação de Futebol do Irã confirmou que a seleção do país vai disputar a Copa do Mundo de 2026, sediada por Estados Unidos, México e Canadá. A participação iraniana, porém, foi condicionada a uma série de exigências, entre elas a concessão de vistos americanos para 2 ex-integrantes da Guarda Revolucionária Islâmica, que são jogadores. No horário de Brasília, 6 horas e 2 minutos.
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1: Muito boa noite, 6:03 pelo horário de Brasília. O Show da Notícia continua aqui ligado nas principais informações desse final de semana. Nós vamos juntos até as 9:00 PM, temos aí mais 3 horas juntos com muita informação, com muita análise e conto sempre com a participação de você, ouvinte, que pode nos acompanhar pelo rádio, pelo YouTube, pelo Globoplay, pelo site, pelo aplicativo da CBN. Opções não faltam, tem inclusive imagens lá no YouTube, Globoplay e no site e no aplicativo. Por lá você pode acompanhar a imagem aqui do estúdio, dos nossos convidados, e você pode participar mandando mensagem no WhatsApp 11 99911 9981, também no meu e-mail guilherme.muniz@cbn.com.br. nas redes sociais é só procurar pelo @guilhermemuniz, tudo junto e com Z. E também tem gente participando aqui, claro, no bate-papo do YouTube. Muitas mensagens por aqui, e isso me alegra bastante, muitas mensagens sobre essa última entrevista que eu fiz com a Raquel Castanharo, fisioterapeuta, corredora, amadora. Tá lançando o livro Este Livro Não É Só Sobre Corrida, da Editora Planeta. Livro que eu tô mostrando aqui para quem tá nos vendo em imagem. E o pessoal, a gente falou sobre a prática esportiva, não só de corrida, mas práticas esportivas como um todo, como isso ajuda em tratamentos médicos, como isso traz mais saúde mental para as pessoas, como é difícil criar um hábito, mas tem truques para a gente conseguir colocar no nosso hábito a prática esportiva, e tem muito ouvinte mandando mensagem sobre isso. Tô muito feliz aqui. A Consuelo disse que tava ouvindo a entrevista com a Raquel Castanharo e acabou de comprar o livro. Achou muito bom o papo que a gente teve por aqui. Obrigado, Consuelo. Certamente a Raquel vai ficar muito feliz com isso também. O Fernando Godoy escreveu que a entrevista foi sensacional, que a causalidade da corrida é sensacional e que ele conta que cada dia que ele corre, ele fica mais produtivo, menos ansioso, mais feliz, e diz que esse exemplo da Raquel é super bacana. Fernando Godoy, obrigado pela sua participação. Tiago Lima falou que vai começar a correr já na segunda-feira. Tiago, domingo tá aí. Não é, Adriano Bernardino, que veio aqui trabalhar com a gente? O Adriano também vai correr amanhã, ele tá me dizendo aqui. 6 da manhã, ele disse. Eu vou às 7, não tão cedo quanto você. Ele falou que depois volta a trabalhar, é por isso. Mas não pode arranjar desculpa não, viu, Adriano? Vem correndo, toma um banho na ducha da empresa e depois começa a trabalhar. Sempre tem um jeito, a gente sempre consegue colocar a corrida na rotina. Tiago Lima, começa a correr na segunda-feira. Se conseguir, dá uma corridinha amanhã também, que pode ser bom para já começar. E a Brisa, eu falei que são muitas mensagens sobre esse assunto. A Brisa falou, ó, não tô querendo atrapalhar nada não, o papo tá muito bom, mas mostra mais o cachorrinho da Raquel, por favor. Ela mostrou, a Raquel mostrou ali o cachorrinho no meio da entrevista, um cachorrinho muito bonitinho mesmo, mas a Brisa falou, papo gostoso, cheio de sabedoria. Uma pena não ter mostrado mais o doguinho. Então a conversa foi boa, mas realmente se tivesse mais cachorrinho, teria sido melhor ainda. Obrigado pela participação de todo mundo. Logo, logo, a entrevista com a Raquel Castanharo, que continua rendendo aqui mais mensagens dos ouvintes. Logo, logo, essa entrevista vai estar disponível para você no site, no aplicativo da CBN. Se você quiser, volta lá na transmissão do YouTube. Volta um pouquinho que você já consegue ver. Quase uma hora de papo com a Raquel por aqui, foi muito bom mesmo. Obrigado pela participação de todos vocês. Agora é 6:06 e a gente muda completamente de assunto para falar aí de um episódio que marcou o Brasil e principalmente São Paulo. Há 20 anos, São Paulo ficou vazia, é algo inimaginável, né? Mas aconteceu. Uma série de ataques coordenados pelo PCC fez todo mundo ficar em casa com medo. E agora, em maio de 2026, a CBN e o jornal Globo contam em um podcast tudo o que levou a essa guerra, que deixou mais de 500 mortos, e como aqueles dias mudaram, inclusive, o crime organizado no nosso país. Ouça agora na reportagem de Marcela Lorenzetto.
2: Em maio de 2006, a cidade de São Paulo parou diante do medo que uma organização criminosa conseguiu impor em quase toda a população da maior metrópole do país.
3: As forças de segurança estão em alerta máximo no estado de São Paulo.
4: Atentado a 5 batalhas na delegacia sede,
2: Pela primeira vez na história, o PCC decidiu enfrentar abertamente o Estado. Esse dia foi muito marcante para muita gente. Os boatos criaram pânico, mas nas ruas o que se viu foi de fato uma matança, com mais de 500 mortos. Dezenas de agentes de segurança atacados a esmo e um revide também sangrento dos policiais marcaram aqueles dias. Agora, 20 anos depois, a Rádio CBN e o Jornal Globo mergulham nos bastidores inéditos dessa crise com o podcast PCC, o Salve Geral. A série reconta, em 5 episódios, a história que mudou a segurança pública no país. O podcast começa com os ataques, explica o que nos levou a essa situação, mostra os bastidores do poder público na época, revela muito sobre os grandes protagonistas dessa guerra no passado e como hoje atua a maior organização criminosa do país. A narradora do podcast é a repórter especial do Jornal Globo, Aline Ribeiro.
4: São Paulo, a maior cidade do país, ficou paralisada pelo medo.
2: A repórter Aline Ribeiro conta como foi difícil conseguir as entrevistas e coletar as histórias que estão no podcast.
4: Eu cubro segurança pública e direitos humanos há mais ou menos 15 anos. E eu acho que eu nunca levei tantos nãos na minha carreira como nesse podcast. A gente entrou em contato com cerca de 50 pessoas, para mais até. E a gente só conseguiu falar, de fato, com mais ou menos 20 fontes. Muitas não quiseram mesmo falar com a gente. De todo modo, eu acho que a gente conseguiu reconstituir muito detalhadamente tudo o que aconteceu naqueles dias.
2: Para reconstruir tudo o que aconteceu em maio de 2006 com precisão, foi preciso um trabalho de pesquisa enorme e intensa apuração, como nos conta a produtora e editora Ellen Menezes.
5: Foi um trabalho de pesquisa minucioso. Por ser um tema delicado, reunimos o máximo de informações possível. Mas tratando-se de um caso de 20 anos atrás, enfrentamos desafios. Acesso difícil aos arquivos no Fórum da Barra Funda, processos com milhares de páginas que a gente folheou manualmente, além de idas e vindas e pedidos de desarquivamento que levavam até 30 dias cada um.
2: O podcast PCC, o Salve Geral, vai além dos ataques às delegacias e busca não só entender todas as motivações por trás de todo aquele terror e falta de controle do governo, mas traz os impactos humanos de tudo aquilo. O segundo episódio, por exemplo, ouviu famílias de policiais mortos e de jovens inocentes executados em ações de revide da polícia.
6: Meu filho levou tiro de fuzil. Olha, você tem um filho com um sacrifício, você põe na escola, você ensina, você alimenta, você dá roupa, você dá o calçado, não é? Faz festinha de aniversário, depois você vê o seu filho fuzilado. Não, minha filha, fácil não.
2: Equilibrar tantas informações foi um dos papéis do Gabriel de Campos, coordenador da nova produção e um dos roteiristas da série.
7: Um dos principais desafios que a gente teve ao longo dessa série foi filtrar o amontoado de conteúdo que a gente conseguiu ao longo de 10 meses de apuração e pesquisa. Foram 15 entrevistas gravadas, mais de 15 mil páginas de documento e dezenas de matérias de jornal e reportagens aqui da CBN. Juntar tudo isso, entender o que ia entrar, o que ia ficar de fora, foi uma das etapas mais desafiadoras desse projeto.
2: Entre os personagens centrais do podcast estão o promotor Lincoln Gakia, alvo frequente de ameaças, conhecido como inimigo número 1 do PCC, assim como o ex-delegado-geral do Estado de São Paulo, Rui Ferraz Fontes, brutalmente assassinado pelo PCC, semanas depois de conversar com a produção do podcast e fazer revelações.
8: Normalmente eram as mulheres que entregavam esse dinheiro ou mantinham o dinheiro para distribuir. Não tinham, assim, uma planilha financeira clara. Isso começa a surgir depois de 2004.
2: Com roteiro e edição focados em humanizar as estatísticas e explicar como o PCC opera hoje no mundo do crime, 20 anos depois dos dias de terror, o podcast PCC, o Salve Geral, se torna um documento histórico indispensável para entender como tudo isso influencia as nossas vidas de hoje. Os dois primeiros episódios do podcast PCC, o Salve Geral, já estão disponíveis nos principais aplicativos de podcast e nos sites da CBN e do Jornal Globo. Com produção de Thiago Barbosa, de São Paulo, Marcela Lorenzetto.
1: E, inclusive, eu recomendo pessoalmente aqui esse podcast, viu? O PCC, O Salve Geral, tá disponível já nas plataformas todas. Os dois primeiros episódios já estão disponíveis para você ouvir. Eu ouvi esses dois episódios durante a semana, até antecipadamente, tive o privilégio de ouvir antes, porque a gente fez uma entrevista, eu e Cássia Godoy, no Jornal da CBN, com a própria Aline, para explicar um pouco como foi todo o processo, né? Antecipar um pouquinho para os ouvintes o que eles vão contar nos cinco episódios. Por enquanto só tem dois disponíveis, mas ela contou um pouquinho do projeto como um todo. Então, convido você a ouvir os dois podcasts que estão disponíveis lá no site, no aplicativo da CBN e também em todos os tocadores de podcasts. Se você ficar em dúvida, não está muito ambientado de como procura um podcast, vai lá no site da CBN, cbn.globo.com, abaixa um pouquinho a página, você vai ver os principais destaques do noticiário e depois tem quatro destaques de podcasts. O primeiro já é PCC, O Salve Geral. Se você clicar ali, está indicando direto o episódio 2, que são sobre os inocentes, né? Um episódio sobre os inocentes. Mas se você correr a página, logo abaixo dele, tem o episódio 1, que fala dos ataques. Então, nessa página geral, que é cbn.globo.com/podcasts/PCC-O-salve-geral, você já vai encontrar os dois episódios ali disponíveis para você acompanhar. Ouviu os dois? Tá curioso? Quer saber um pouco mais? Tem a matéria completa em que a Aline Ribeiro conta na entrevista para o Jornal da CBN um pouco sobre todo esse processo, uma matéria que foi publicada no dia 7 de maio, e você consegue também recuperar, ouvir ou ler essa matéria completa lá na página da CBN. Fica aí essa dica de um podcast muito bem feito, muito elaborado, que a nossa equipe e a equipe do Jornal Globo, as duas equipes se dedicaram bastante nos últimos meses para poder trazer todos esses detalhes para vocês. Recomendo aí fortemente que todo mundo acompanhe e, claro, que durante a semana a gente vai trazer outros detalhes aí sobre esse triste aniversário que a gente tem no nosso país, mas que traz muitas reflexões sobre o combate às facções organizadas, algo que tem sido muito discutido, né? Não só no Brasil, como em todo mundo nos últimos meses. Agora são 6 horas e 15 minutos, deixa eu só trazer uma notícia aqui do nosso João Fonseca. João Fonseca, tenista, que vinha aí numa boa fase, né, de desempenho, mas agora ele acabou tendo alguns reveses. Nesse sábado, ele teve a terceira derrota consecutiva. O brasileiro de 19 anos cometeu alguns erros aí na estreia dele no ATP 1000 de Roma e foi superado pelo sérvio Hamad Majedovic. Difícil, hein, esse nome. Perdão aí aos fãs de tênis que sabem pronunciar certinho. Hamad Majedovic. Esse é o nome do sérvio que acabou derrotando o nosso João Fonseca. O carioca é o 29º colocado no ranking do tênis. Ele saiu na frente, fechou o primeiro set com uma quebra. Na segunda parcial, desperdiçou 5 oportunidades de quebra e viu o adversário aproveitar isso tudo, né? Na gangorra da partida, o sérvio, que é o... Ele acaba ficando no número 67 da lista da ATP. Então ele tá bem mais lá abaixo, mas acabou ganhando um pouco de moral. O embate acabou ficando tenso e o rival do João Fonseca abriu 2 quebras de vantagem, começou a trocar ali algumas provocações com a torcida brasileira, que estava na arquibancada, e acabou, portanto, no final das contas, levando a melhor. O João Fonseca até se irritou ali um pouco durante essa partida. Vinha tendo, como eu disse, ótimas semanas no circuito, mas emplacou 3 derrotas seguidas. E com essa eliminação rápida em Roma, o João corre o risco de perder posições, viu? Ele vai ter uma semana agora de treinamentos antes do ATP 500 de Hamburgo. A competição na Alemanha vai ser a última na sequência em quadras de Saibro, que antecede o Aberto da França, que é super tradicional aí do torneio da série Grand Slam, realizado no complexo de Roland Garros em Paris. Portanto, ainda tem algumas partidas pela frente para o nosso João Fonseca, que infelizmente perdeu a terceira partida consecutiva e caiu no ATP 1000 de Roma. Mas a gente vai continuar por aqui, torcendo por ele, por outras conquistas que certamente ainda vêm por aí. Agora são 6 horas e 17 minutos e a gente traz mais reportagens aqui para você, ouvinte da CBN, falando sobre o estado do Paraná, que confirmou nessa semana 2 casos de hantavirose no estado. A informação foi divulgada pela Secretaria de Saúde, que também confirmou que a doença está controlada.
9: A informação foi dada pela Secretaria de Estado da Saúde, que também diz que a doença está controlada. Os casos foram registrados ao longo de 2026 e o alerta vem em meio à Organização Mundial da Saúde confirmar casos e mortes a bordo de um navio de cruzeiro que viajava da Argentina para Cabo Verde. Apesar disso, não há relação entre as duas situações. Além disso, outros 21 casos foram descartados e 11 seguem em investigação no estado. A hantavirose é transmitida pelo hantavírus por meio da inalação de partículas presentes na urina, fezes e saliva de roedores silvestres infectados. Apesar da confirmação dos casos no estado e do alerta da OMS, o secretário da Saúde do Paraná, César Neves, disse que a doença está controlada e alertou para ambientes fechados e localizados em zonas rurais, onde pode haver contaminação.
10: Geralmente em galpões, em sótãos, muito comum em zona rural. Então muito cuidado com esses ambientes, tem que ser bem limpos antes. Tomar cuidado com inalação de poeira que tem essas partículas. Quero dizer também que é uma doença que está sob vigilância aqui no estado do Paraná. Devemos tomar precauções, mas quero tranquilizar a população que não temos ainda nenhum motivo para pânico ou temos uma preocupação mais exacerbada.
9: Outras formas de contágio incluem o contato do vírus com mucosas, arranhões ou mordidas desses animais. O hantavírus, ao se desenvolver no corpo humano, pode causar a síndrome cardiopulmonar por hantavírus e a síndrome da angústia respiratória aguda. Neste último caso, há chances de edemas pulmonares não cardiogênicos, que evoluem para insuficiência respiratória aguda e choque circulatório. Na fase inicial, os sintomas incluem febre, dores nas articulações, dor de cabeça e problemas gastrointestinais. Em caso de evolução para a fase cardiopulmonar, são apresentadas dificuldades para respirar, tosse seca e pressão baixa. De Curitiba, Johan Geisler.
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1: Meus sinais me confundem da cabeça. 6 horas e 21 minutos. Por que que estamos ouvindo Djavan, hein, Yasmin Caetano?
12: Porque daqui a pouco ele sobe ao palco do ex-Allianz Parque, agora no Bank Park, lá na Barra Funda, na Zona Oeste. Djavan faz neste sábado o segundo show da turnê Djavanear, 50 anos, só sucessos. Ontem teve também, o pessoal curtiu muito. E te falar, Muniz, que o trânsito lá no entorno do estádio já tá travadíssimo. Avenida Antártica, aquele triângulo, né? Avenida Antártica, Rua Palestra Itália, Avenida Francisco Matarazzo e também a Avenida Pompeia, tudo no entorno ali do estádio. Tá completamente travado, normal em dia de show, porque tem as interdições e muita gente tentando chegar por lá de carro, mas também a pé, então tem muitos pedestres ali, situação já tá mais complicada, porque o show é daqui a pouco, às 8h30 da noite já tem gente indo em direção ao estádio do Palmeiras, no Bank Park. Como o nome da turnê sugere, a temporada comemora os 50 anos da carreira do Djavan, iniciada oficialmente em 76, com o primeiro disco dele, A Voz, o Violão, a Música de Djavan, álbum que revelou clássicos da música brasileira, como Flor de Lis, e esse o retorno de Djavan aos palcos depois do lançamento do álbum Improviso, do ano passado, que ele guarda algumas músicas pro público. Ainda tem alguns ingressos para pista premium disponíveis na Ticketmaster, valores entre 300 e 600 reais, e é uma super turnê, passou por várias capitais do Brasil, e para quem vai ao evento, né, a gente falou do trânsito, a recomendação é chegar com antecedência para evitar filas e, se possível, utilizar o transporte público, de preferência descendo lá na estação Barra Funda do metrô e dos trens, que fica pouco mais de ali uns 15 minutos caminhando no Nubank Park. É uma caminhada ali, ok. Acho que dá para ir, né?
1: Considerável, mas dá para ir, para fugir desse trânsito. Seguro. É, e vale valer a pena, né? Porque tá tudo bem travado por lá. Obrigado, Yasmin.
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1: 6h23. As defesas dos condenados pelo 8 de janeiro se preparam para acionar o STF assim que avançar a lei da dosimetria no nosso país, né? Assim que ela passar a valer aqui no nosso país, apesar agora de toda essa discussão que está acontecendo sobre a suspensão da validade dessa lei. Mas a gente vai ouvir agora na reportagem da Larissa Lopes como estão os preparativos para que os condenados pelo 8 de janeiro possam fazer valer esse benefício assim que houver essa liberação pelo Supremo Tribunal Federal.
13: Com a promulgação do PL da dosimetria, as defesas dos condenados pelo 8 de janeiro já começaram a se preparar para protocolar no Supremo Tribunal Federal os pedidos de revisão das penas. Os advogados aguardam agora a publicação da lei no Diário Oficial da União para acionar o STF. A defesa de Débora Rodrigues dos Santos, que ficou conhecida como Débora do Batom, já afirmou que assim que a lei for publicada, já entrará imediatamente com o pedido. Quando o veto foi derrubado pelo Congresso, os advogados foram os primeiros a acionar o Supremo, mas, em decisão, o ministro Alexandre de Moraes afirmou que era preciso aguardar a promulgação e publicação. A lei promulgada permite a redução das penas de condenados pelos ataques de 8 de janeiro de 2023, incluindo a do ex-presidente Jair Bolsonaro, condenado a 27 anos e 3 meses de prisão no julgamento da trama golpista. Nesta sexta, o deputado Paulinho da Força, que foi relator da dosimetria na Câmara, afirmou que a pena de Bolsonaro pode cair para apenas 2 anos.
14: Sensação de dever cumprido. As penas serão reduzidas, as pessoas que estão presas serão soltas. A partir de agora, cada um vai entrar com seu processo e será revisto, então, as penas pelo Supremo Tribunal Federal e serão soltas. Aqueles que foram considerados mandantes, entre eles o Bolsonaro, terão suas penas também reduzidas. A do Bolsonaro, por exemplo, com a redução das penas, ele vai cumprir 2 anos e 4 meses nas minhas contas.
13: Nesta sexta, a Associação Brasileira de Imprensa e a Federação Partidária PSOL Rede ajuizaram ações de inconstitucionalidade contra o PL da dosimetria. Porém, nos bastidores da corte, se fala que não há clima para derrubar a lei. O projeto foi inicialmente vetado pelo presidente Lula, mas o veto foi derrubado pelo Congresso. Depois disso, o presidente Lula tinha 48 horas para promulgar o projeto de lei, mas optou por deixar essa ação para o presidente do Senado e do Congresso Nacional, Davi Alcolumbre. Com a colaboração de Rani Veloso, de Brasília, Larissa Lopes.
1: E aí, o ouvinte que acompanha a reportagem pode se perguntar, né? Ué, mas não tem clima para derrubar, mas aí derrubou hoje, como é que tá essa discussão? Uma coisa, outra coisa, tá? O que aconteceu hoje foi uma etapa nessa discussão toda. Então, hoje, para quem não acompanhou mais cedo aqui toda essa informação que veio a público logo no começo da tarde, o ministro Alexandre de Moraes do STF decidiu suspender a aplicação da lei da dosimetria até que o STF analise 2 ações que questionam a constitucionalidade da Lei da Dosimetria. Então, o que ele fez hoje não foi derrubar a Lei da Dosimetria. O que ele fez foi basicamente o seguinte, ele decidiu que não vale aplicar a Lei da Dosimetria, não se pode reduzir a pena de quem vai ser beneficiado pela dosimetria, por exemplo, Jair Bolsonaro, mas tantos outros que foram condenados pelos atos golpistas. Então, essas pessoas ainda não podem pedir esse benefício. O que ele disse é o seguinte, vamos esperar que o STF analise esses dois outros processos que estão correndo no STF, que pedem, que defendem a inconstitucionalidade da Lei da Dosimetria. Se o STF decidir que a Lei da Dosimetria é constitucional, aí a suspensão de hoje cai e a lei volta a valer. E aí Bolsonaro e os outros condenados pela tentativa de golpe de Estado passam a ter o benefício da redução da pena. Se o STF entender em alguma dessas duas ações que a Lei da Dosimetria é inconstitucional, a lei cai e aí a suspensão de hoje, portanto, perde valor porque a lei caiu. Ou então o STF pode entender que a Lei da Dosimetria é constitucional, mas alguns trechos precisam ser ajustados. Se isso acontecer, aí a suspensão de hoje também cai e a lei volta a valer com os ajustes que forem necessários. Então, esses são os três cenários daqui para frente, a partir da análise dessas duas ações que estão tramitando no STF e com a suspensão que passou a valer hoje, mas que pode ser revista daqui para frente. Essa é a discussão que está valendo nesse momento. Mais cedo, a gente fez uma entrevista aqui no Show da Notícia com o professor Gustavo Sampaio, professor de Direito Constitucional da Universidade Federal Fluminense, e ele explicou mais detalhadamente e com muito mais propriedade do que eu toda essa discussão. Quem quiser, logo mais essa entrevista vai estar disponível no site, no aplicativo da CBN, mas basta ir lá na transmissão do YouTube do Show da Notícia de hoje, volta a transmissão ali para por volta de 4 horas e 14 minutos da tarde de hoje e você já vai conseguir entender toda a análise, toda a explicação que o professor Gustavo Sampaio fez sobre a decisão de hoje e os próximos passos de toda essa discussão. Agora, 6h29, quase 6h30, está na hora da gente atualizar as informações do Repórter CBN.
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0: sábado, 9 de maio de 2026. O ex-presidente do BRB, Paulo Henrique Costa, foi transferido para Papudinha, em Brasília, após autorização do ministro André Mendonça, do Supremo Tribunal Federal. A mudança foi realizada semanas depois de o ex-executivo demonstrar interesse em fazer uma delação premiada. Ele foi preso em abril, na Operação Compliance Zero, por suspeitas de não seguir práticas de governança e permitir negócios do Banco de Brasília com o Banco Master, sem lastro. Áreas do Parque Nacional da Serra do Cipó, no centro de Minas Gerais, vão ficar isoladas. A decisão vale até o IPHAN concluir a limpeza de pinturas rupestres que foram pichadas dentro da reserva. O parque abriga sítios arqueológicos com pinturas de milhares de anos. As polícias Federal e Civil de Minas investigam o caso. A administração do parque estuda instalar câmeras para evitar novos ataques. A Justiça Federal condenou o Estado de Rondônia a devolver R$1.700.000 ao Fundo Estadual de Saúde por uso irregular de verbas do SUS. Segundo o processo, os recursos foram utilizados para pagar uma dívida do Estado com uma empresa de seguros. O processo começou em 2001 e teve decisão definitiva em 2022. E o Reino Unido informou que vai deslocar para o Oriente Médio um destroyer como parte dos preparativos para uma missão para proteger o transporte marítimo no Estreito de Hormuz. A mobilização da embarcação de guerra ocorre após a decisão da França de deslocar um grupo de ataque de porta-aviões para o sul do Mar Vermelho. A medida faz parte de uma ação coordenada entre os dois países em um plano para restabelecer a confiança na rota comercial. No horário de Brasília, 6 horas e 31 minutos.
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0: E você acompanha agora o primeiro episódio do podcast PCC, o Salve Geral. Podcast conduzido, apresentado ali pela Aline Ribeiro, repórter especial do jornal O Globo, aqui em São Paulo. E é um podcast feito em parceria aqui com a nossa equipe da própria CBN. As duas equipes do jornal Globo e aqui da Rádio CBN ficaram trabalhando nesse projeto por meses, cerca de 10 meses, para detalhar o episódio que aconteceu cerca de 20 anos atrás, quando o PCC, essa organização criminosa, essa facção criminosa, parou a capital paulista e trouxe medo para todo o estado de São Paulo com uma série de ataques. Esses ataques foram repelidos, tiveram uma resposta ali, inclusive de forças policiais. A partir daí surgiu uma certa guerra por alguns dias no estado de São Paulo, e esse episódio, esse podcast, ele detalha o que aconteceu naqueles dias de tanto terror no estado de São Paulo, mas também traz uma análise sobre os impactos daquele episódio de 20 anos atrás na segurança pública e nas facções criminosas ainda no dia de hoje. O podcast já está disponível para você acompanhar na íntegra os dois primeiros episódios nas plataformas digitais, mas você acompanha agora o primeiro episódio do podcast PCC, o Salve Geral.
1: O Brasil nunca tinha assistido a nada parecido com maio de 2006.
2: As forças de segurança estão em alerta máximo no estado de São Paulo.
3: Atentado aqui em Cubatão, na delegacia sede, tem polícia ferida, tem polícia morta, pelo amor de Deus!
1: Eu tinha saído para comprar cigarro numa banca da Avenida Paulista. E quando eu cheguei lá, eu dei de cara com a cavalaria da PM, que eu nunca tinha visto. Também me chamou a atenção que tinha um helicóptero sobrevoando a região.
4: Milhares de policiais nas ruas, não recuamos, não negociamos, terão a resposta à altura.
1: As ruas estavam vazias. As poucas pessoas com que eu cruzei na rua naquele dia pareciam com medo. Parecia um feriado prolongado e ninguém tinha me contado, sabe?
5: O comércio realmente fechado, a maior parte das lojas na região central da cidade de São Paulo estão com as grades abaixadas, as portas fechadas.
1: E eu só fui descobrir o que estava acontecendo quando eu cheguei em casa e liguei a televisão.
6: Prédios e carros da polícia metralhados, pessoas ligadas à segurança pública mortas, milhares de presos rebelados. Os executores, segundo a polícia, são chamados de Bin Ladens.
7: Boatos sobre novos atentados fizeram com que vários estabelecimentos fossem fechados mais cedo.
8: Imagina, nós somos civis, né? Sem ter nenhuma defesa, simplesmente Deus por nós.
1: Este é o podcast PCC, o Salve Geral. Uma produção da Rádio CBN e do jornal O Globo. Eu sou Aline Ribeiro, eu sou repórter especial no jornal O Globo em São Paulo e cubro segurança pública há mais de 15 anos. Nessa série, a gente vai voltar ao ano que foi um marco para a segurança pública no Brasil. São Paulo, a maior cidade do país, ficou paralisada pelo medo. O PCC desafiou pela primeira vez, abertamente, o poder público e mostrou um poderio que só cresceu até hoje. A gente vai te contar bastidores inéditos daqueles dias de pânico, entender como tudo começou e tentar explicar um mistério que dura até hoje. Como é que aquilo parou de uma hora para outra? Além de discutir, claro, o impacto disso tudo na situação da segurança no Brasil nos dias de hoje. Muita gente, mas muita gente mesmo, não quis falar sobre o assunto, mesmo tantos anos depois. E olha que a gente é bem insistente. Outros até toparam conversar, mas com uma condição, que fosse em off. No jargão jornalístico, quer dizer que a pessoa topa falar, contar histórias, mas sem aparecer. Mas as histórias estão todas aí. Nesse primeiro episódio, os ataques. Quem acompanha o noticiário policial sabe como é. A ação da polícia sempre tem a reação do crime. Maio de 2006 é fundamental porque, a partir dali, quase todas as decisões da segurança pública no Brasil levaram em conta essa sombra dos atentados. O PCC mostrou força e desafiou os governos a repensar o combate ao crime organizado. Não é que o poder público tenha recuado diante do crime, mas teve que rever a sua atuação com mais estratégia, mais poder de fogo e mais cautela. Não era para menos. São Paulo ficou em silêncio. O comércio e as escolas foram fechados. Serviços essenciais, como bancos, transporte público, pararam de funcionar. Um toque de recolher velado por parte do crime fez o medo tomar conta e a população se fechou em casa. Enquanto isso, os criminosos barbarizavam. Agentes de segurança foram mortos, delegacias e batalhões foram alvejados, ônibus foram queimados. Como resposta, a polícia reagiu na mesma toada. matou centenas de pessoas, entre suspeitos, inocentes e desavisados. Só que para contar essa história direitinho, a gente vai voltar um pouco no tempo, para fevereiro de 2001, quando muita gente da área da segurança nem sequer admitia que o PCC existia. No dia 18 de fevereiro daquele ano, um domingo de dia de visita, o PCC organizou rebeliões em 29 presídios espalhados por 19 cidades do estado de São Paulo.
9: Tiros e bombas. Pânico na penitenciária 1 de Presidente Venceslau.
1: Era uma represália a transferência dos principais chefes do grupo.
10: Todos os pavilhões estão rebelados. A detenção é controlada pelos presos. São 8 mil detentos. A rebelião começou na hora da visita.
11: As rebeliões nos presídios do estado de São Paulo teriam começado por causa da transferência de 5 presos na última sexta-feira.
1: Os criminosos fizeram mais de 5 mil reféns entre familiares de detentos e agentes penitenciários.
12: A maior suspeita é que a ordem para o início das 17 rebeliões do estado tenha saído da casa de detenção.
1: E tudo orquestrado pelo celular, a revolução tecnológica que elevou o PCC a outro patamar. Até aquelas rebeliões de 2001, os governos insistiam em não admitir a existência de uma facção nascida nos presídios de São Paulo, com nome, estatuto, hierarquia e liderança. E mesmo um tempo depois, essa postura do Estado continuou.
13: Isso é uma ficção, é uma balela. Não existe nenhum dado, nenhum fato. Só há um documento apócrifo referente a essa organização criminosa. A organização criminosa não faz estatuto e não manda para as autoridades.
1: Sempre que tiver alguma coisa importante que a gente não tenha em áudio, o texto vai ser lido. A voz vai ser do jornalista aqui da CBN, Leandro Gouveia. Agora a gente vai ler um trecho de uma notícia da Folha de São Paulo, de 28 de novembro de 2002.
14: Em tom de comemoração e ironia, a polícia anunciou ontem que o PCC, facção responsável pela mega rebelião em presídios em 2001, é hoje uma organização falida e desmantelada. O diretor do DEIC, Godofredo Bittencourt, afirmou: se o PCC tinha uma boca cheia de dentes, agora tem um dentinho ali e outro lá. Não morde mais ninguém.
1: Mas o fato é que os presos precisaram de só 30 minutos para virar o sistema e se mostrar para o mundo. Uma foto emblemática eternizou as rebeliões. Os presos estão em cima do telhado da cadeia, erguendo um lençol com a sigla PCC, estampado em preto, e o lema da facção:
15: paz, justiça e liberdade.
1: Como castigo pelos motins, alguns líderes foram transferidos para outros estados. Podia até parecer uma boa ideia, mas era, na verdade, a semente do PCC começando a se espalhar para o resto do país. E aí o PCC, que nasceu com o discurso de lutar por melhores condições no sistema prisional, começou a crescer e a mudar. Em 2002, uma mudança em particular foi fundamental, a da liderança do grupo, e que fez mudar tudo na rua também.
16: Marcola nem tinha protagonismo dentro da organização, da facção, como tem hoje, né?
1: Esse que você ouviu agora é o Rui Ferraz Fontes. Foi o Rui, por exemplo, quem descobriu a estrutura e a hierarquia da organização pouco tempo depois que ela surgiu. Naquela época, início dos anos 2000, ele trabalhava no DEIC, uma unidade especializada da Polícia Civil que ficou responsável pelas apurações sobre a facção. Foi a partir das investigações dele, inclusive, que a justiça condenou o Marco Williams Herbas Camacho, o Marcola. Você com certeza já ouviu falar do Marcola. A gente vai deixar para se aprofundar na trajetória do número 1 do PCC mais para frente. E a gente vai trazer uma história baseada num depoimento inédito. Mas, por enquanto, o importante é entender que, com a nova administração e um poder financeiro cada vez maior, o PCC passou também a exercer seu poder fora das cadeias. Em 2022, o Rui se aposentou da polícia e assumiu a Secretaria de Administração da Prefeitura de Praia Grande. Na noite de 16 de setembro do ano passado, ele foi brutalmente assassinado por criminosos do PCC, com tiros de fuzil, enquanto saía do trabalho. 3 semanas antes do assassinato, o Rui tinha dado uma última entrevista pra gente.
16: O PCC, ele tinha um formato de uma hierarquia piramidal. Como é que os líderes do PCC ganhavam dinheiro? O empresário ganhou um dinheiro roubando alguma coisa, ele mandava um dinheiro pro Cezinha, pro Geleião, pros líderes de uma forma geral, né? Normalmente eram as mulheres que entregavam esse dinheiro ou mantinham o dinheiro para distribuir. Não tinha, assim, uma planilha financeira clara. Isso começa a surgir depois de 2004.
1: Com a nova administração e um poder financeiro cada vez maior, o PCC passou também a exercer seu poder fora das cadeias.
14: presos do PCC receberam 26 TVs de 14 polegadas para assistir aos jogos da Copa do Mundo da Alemanha.
17: O PCC, com mais poder de barganha, começou a fazer esse tipo de exigência e a travar um cabo de guerra com a Secretaria da Administração Penitenciária, a SAP, que gerencia os presídios. Ela também é responsável por fazer cumprir a pena dos detentos, além de trocar o preso de lugar no sistema prisional quando achar necessário. O chefe da SAP naquele tempo era o Nagashi Furukawa. Em 2006, não era proibido ter TV nos presídios, mas a chegada de 26 aparelhos numa penitenciária de uma só vez e sem nota fiscal para ver a Copa do Mundo mostrou como a situação das lideranças estava confortável. O Estado de São Paulo, 3 de abril de 2010.
14: A encomenda chegou em 1º de fevereiro de 2006, via Sedex, numa Kombi dos Correios. Os comprovantes de postagens estavam em nome de 18 mulheres, entre cônjuges e mães de detentos da P1. Não foram apresentadas notas fiscais.
16: Eles escalaram um conflito com a administração da secretaria. Eles estavam testando o poder deles dentro do presídio. Eles foram dando um passo à frente para ver se eles conseguiam regalias. Copa, eles foram lá e compraram 20 televisões, mas não é, a televisão foi um dos episódios, tiveram diversos, depois teve um episódio de uniforme também. Eles estavam testando o poder deles dentro do presídio.
17: A SAP estava planejando trocar a cor dos uniformes de bege para amarelo, que é mais fácil de enxergar no caso dos presos fugirem. Os presos reclamaram, porque o Estado só dava um uniforme por detento e ficava por conta da família comprar ou fazer mais peças. Aí os presos argumentaram que era difícil encontrar tecido na cor amarela. E o governo, mais uma vez, cedeu. Mas além de TV, cor de uniforme, o que pegava mesmo era outra coisa. Os presos não queriam de jeito nenhum ir para o RDD, o Regime Disciplinar Diferenciado. O RDD pode ser chamado de trancadura do sistema prisional. É uma ferramenta que o Estado tem para apertar a punição. Geralmente ele é aplicado para presos que cometem crimes graves dentro da cadeia e também quem é integrante de facção, principalmente os líderes. Quem vai para o RDD fica enclausurado na famosa solitária. Só tem direito a 2 horas de sol por dia e sem contato nenhum com o resto dos detentos. As visitas também ficam restritas. Só pode receber a cada 15 dias. Sem toque. E toda a comunicação é monitorada. Um pesadelo. Um preso pode ficar até 2 anos no RDD com a possibilidade de renovação. Esse regime foi criado em 2001, justamente como uma resposta do Estado para aquela mega rebelião. O governador que assinou a criação do RDD foi o hoje vice-presidente, Geraldo Alckmin. Na época, olha que curioso, ele era do PSDB, que era o maior rival do PT. A segurança pública era uma das principais pautas do Alckmin, sempre foi. O Alckmin tem até uma frase famosa de 2009, depois de uma operação que matou 9 criminosos.
18: Quem não reagiu, tá vivo.
17: Entre 2001 e 2005, a média de rebeliões era de mais ou menos 10 por ano. Mas em 2006, a SAP já tinha contado 40 rebeliões só de janeiro a abril. Essa escalada alarmou a secretaria, que viu aquela situação como uma bomba-relógio e que tinha data para explodir.

As forças de segurança têm um serviço de inteligência nos presídios. E a principal fonte desse serviço são os presos que topam colaborar. Em 2006, o serviço de inteligência detectou que o PCC estava planejando outra mega rebelião, para meados de agosto. Isso seria 2 meses antes da eleição presidencial. Era uma forma dos presos, mais uma vez, mostrarem sua força para o Estado, mas também atrapalhar a candidatura do

0: para todo o resto do país.
1: Os diretores da administração penitenciária, a SAP, sabendo da intenção do PCC de fazer uma nova rebelião, fizeram um plano para tentar diminuir a articulação do grupo. O Nagashi Furukawa era o então chefe da SAP. 5 coordenadores da secretaria estavam com ele nessa. O plano era o seguinte: eles levantariam os nomes de possíveis líderes da facção e iam transferir todo mundo para Presidente Venceslau. Ela tinha sido destruída em 2005, depois de um outro motim. Pois é, mais um. E estava sendo reformada justamente para concentrar membros do crime organizado. E aqui tem um detalhe importante. Os presos odiavam Venceslau. Além do calorão que faz na região, a cidade fica a umas 8 horas, mais ou menos, de carro da capital. É um verdadeiro perrengue para os familiares fazer a visita tão longe. A transferência já incomodava os presos, mas ser transferido para Venceslau era ainda pior. Lá, eles iam ficar isolados de outros presos, na esperança de que a rebelião perdesse força longe dos líderes. Os diretores, num levantamento sigiloso, chegaram a 765 nomes. Isso porque entraram nessa conta alguns presos que dividiam cela com os líderes, para que eles não continuassem praticando os crimes no lugar dos transferidos. Os diretores dos presídios aproveitaram a oportunidade para se livrar de alguns presos problemáticos, aqueles caras que tinham mau comportamento ou que cometiam crimes dentro da cadeia, mesmo que não tivessem vínculo com a facção. Só que enquanto a administração penitenciária se mexia, o outro lado não estava parado. À medida que a SAP investigava os planos do PCC, o PCC também descobria os planos da SAP. Quarta-feira, 10 de maio de 2006.
2: Declaro aberta a 18ª reunião da Comissão Parlamentar de Inquérito destinada a investigar as organizações criminosas do tráfico de armas.
0: A CPI do tráfico de armas estava em andamento no Congresso Nacional. Ela foi criada em 2005 para investigar a entrada de armas clandestinas no país. Só que os parlamentares perceberam o óbvio, que quase todo esse arsenal passava pelo crime organizado ou ficava com ele. Então, conforme os trabalhos avançavam, a CPI passou a investigar as próprias facções. Os deputados ouviram o delegado Rui Fontes e o chefe dele naquela época, o Godofredo Bittencourt, que era o diretor do DEIC. Eles eram os dois principais investigadores do PCC na Polícia de São Paulo e tinham informações ultrassensíveis sobre o combate à facção. O depoimento deles, então, foi reservado, sem transmissão, sem gente de fora e com alguns poucos deputados.
3: E eles pediram para falar numa audiência reservada, desculpe, né, a observação, como se tivesse alguma coisa reservada no Congresso ou na Câmara.
0: Essa voz é do principal adversário do PCC no Brasil hoje, o promotor Lincoln Gakia, que há 20 anos está no combate à facção, atual inimigo número 1 do Marcola e um dos nossos principais personagens desse podcast.
3: Pedir para guardar sigilo para a política é algo bastante delicado.
0: Na sessão da CPI, os delegados contaram que o PCC planejava uma mega rebelião na véspera das eleições e que, para tentar evitar esse motim, os presos iam ser transferidos. Como eu disse, a sessão foi reservada. Muitas pessoas ficaram de fora, inclusive duas que tinham muito interesse em estar ali. Dois advogados que trabalhavam para o PCC. O Estado de São Paulo, 18 de maio de 2006.
4: Um CD com a íntegra do depoimento do diretor do DEIC, Godofredo Bittencourt, em sessão secreta na Câmara, foi vendido por R$ 200 ao PCC por um funcionário encarregado da gravação. O depoimento foi dado à CPI do tráfico de armas na quarta-feira à tarde e na noite do mesmo dia chegou ao preso Marcos Williams Herbas Camacho, o Marcola. A cópia da gravação foi comprada pelos advogados Sérgio Wesley da Cunha e Maria Cristina de Souza Rachado, do PCC, do funcionário Arthur Vinícius Pilastre Silva, que confessou a venda à Polícia Federal.
0: É isso mesmo. Por R$ 200, uns R$ 600 em dinheiro de hoje, a advogada do PCC comprou do técnico de som da Câmara um CD com a gravação da reunião sigilosa. Tem quem acredite que esse CD foi a chave para os presos começarem as rebeliões e os ataques. Mas a maior parte entende que o CD foi só o estopim de algo que já vinha sendo costurado. Os presos também têm seus informantes e fazem a informação correr por celular ou pelas visitas de familiares e advogados. O fato é que a facção descobriu a ideia do governo de fazer a transferência. Naquela sessão no Congresso, os delegados Rui Godofredo só não sabiam

0: sabiam a data exata das emoções. Isso estava sendo decidido naquele mesmo dia, a mais de 1.000 quilômetros dali, em outra reunião em São Paulo. Na época, o Cláudio Lembo era o governador do estado de São Paulo. Ele ficou no poder por alguns meses, quando o Alckmin se afastou para concorrer à presidência. O Lembo morreu em março do ano passado e era descrito pelos seus subordinados como um líder fraco. Naquele dia, o governador se reuniu com o secretário Nagashi e outros integrantes da segurança pública. O assunto da reunião convenceu o Lembo da necessidade urgente de fazer a transferência em massa dos presos. Na reunião, tinha gente da administração penitenciária, da Secretaria de Segurança Pública e das polícias. Mas uma ausência na reunião, em especial, é muito importante registrar aqui. A do chefe da Segurança Pública, o secretário Saulo de Castro Abreu. Uma reunião importantíssima, da pasta que ele cuidava, e ao invés de ir, ele mandou um subordinado dele. Isso porque ele e o Nagashi não se bicavam. Eles tinham perfis completamente opostos. O Saulo, um promotor de carreira mais linha dura, e o Nagashi, considerado um juiz mais humanista. Onde um estava, o outro não pisava. Eles evitavam ao máximo se encontrar. Essa rixa entre o secretariado foi bastante exposta pela imprensa na época. Mas a gente nunca teve muitos detalhes de como isso atrapalhou a condução da maior crise já vivida no estado. A gente foi atrás do Nagashi e do Saulo para ouvir a versão deles sobre essas brigas. O Saulo nem quis conversar. Ele disse que já falou várias vezes sobre isso e a imprensa sempre preferiu uma versão, nas palavras dele, panfletária. O Nagashi aceitou receber a gente. A conversa foi no escritório de advocacia dele, no interior de São Paulo. Quando eu cheguei lá, eu achei interessante que ele guarda as memórias daquele tempo. Na parede, ele tem enquadrada a chave da masmorra do Carandiru. O Nagashi até me recebeu bem, foi aberto, mas não topou gravar a entrevista. A justificativa que ele me deu é que ele já tinha falado muito sobre isso em um livro digital publicado em 2015 no site Jota. Eu até falei disso com o Dr. Lincoln Gakia, que naquela época tinha bastante proximidade com o Nagashi.
1: Não é crível que você vá acompanhar uma organização como é o PCC se você não tiver o apoio da inteligência da SAP. Porque só o que você tem de informação na rua não é suficiente. Você tem que juntar esse quebra-cabeça.
0: O governo de São Paulo bancou a transferência dos presos e estava até esperando uma reação dentro das cadeias. Mas não estava esperando uma reação fora delas. Antes de decidir a data da transferência, o Nagashi já tinha deixado os coordenadores da SAP de sobreaviso. Quando chegasse o dia exato, ele ia ligar para cada um deles e dar um único comando. É hoje. Quinta-feira, 11 de maio de 2006. Em menos de 24 horas, a Polícia Militar criou uma força-tarefa para buscar e transferir os presos daquela lista para Presidente Venceslau, a tal unidade reformada. A remoção começou na quinta e foi até umas 2 horas da manhã da sexta-feira. Enquanto os presos eram tirados das celas, eles faziam questão de ameaçar os servidores. Prometiam matar sem piedade. Eles diziam que não iam poupar nem os familiares dos policiais. E eles trataram de cumprir logo a promessa. A cúpula do PCC chegou em Presidente Venceslau de madrugada e poucas horas depois decidiu dar a ordem que as rebeliões nos presídios e os ataques nas ruas começassem. Tem uma conversa que foi gravada por um agente penitenciário dentro do presídio que mostra o que estava para acontecer naqueles dias. O agente começou a conversar com um dos chefes da facção, o Julinho Carambola. A gravação foi feita na véspera dos ataques. O agente estava assustado, tentando confirmar se o PCC ia mesmo começar os atentados. O Julinho confirmou que ia ter ataque e disse mais, que o PCC ia acabar com o estado de São Paulo. E aproveitou também para ameaçar o servidor. Ele inclusive lembrou a gente de que o crime tinha acesso aos dados deles todos, que sabia até onde eles moravam.
2: E o Marcola falou que a hora que soltar vai colocar no chão.
3: Não, mas se, do jeito que tá, é pra pôr no chão mesmo, não é só aqui. É o sistema inteiro e a rua, cara.
2: Mas, bicho, vai adiantar, Júlio? Vai adiantar, Júlio?
3: Da semana em diante, o que você vai ver na rua, você não vai acreditar, cara. Por causa disso daqui de hoje, você não vai acreditar o que você vai ver na rua. É pra acabar o estado de São Paulo.
0: Nessa gravação, da véspera dos ataques, eles já estavam com o plano todo montado. O PCC tinha decidido tacar o terror em São Paulo. Inclusive, a gente teve acesso a um áudio inédito de um processo judicial onde um agente penitenciário que foi ameaçado detalha como as ameaças aconteceram. Não dá para saber se o agente é o mesmo da conversa com o Julinho, porque ele prestou depoimento à justiça na condição de testemunha protegida, ou seja, sem aparecer.
4: Em 2006, eu trabalhava no sistema penitenciário, na penitenciária 2 de Venceslau. No dia 12 de maio, eu estava prestando serviço, né? Entregando alimentação para os presos, por volta de 11 ou meio-dia. Todos os presos, genericamente falando, quase todos, praticamente todos, ameaçavam a gente, que falavam que se a gente fosse soltar eles para o banho de sol, eles iam nos matar, iam derrubar a cadeia, quer dizer, iam fazer uma rebelião, né? Alguns deles também falaram que a gente não ia acreditar no que a gente ia ver no noticiário à noite daquele dia, que São Paulo ia acabar. Falaram que era pra gente, depois das 8 horas, assistir os noticiários nas televisões, que São Paulo ia desaparecer do mapa, que São Paulo ia ter uma série de ataques e eles iam plantar o terror, que eles já tinham dado ordem para isso acontecer.
5: Eu vou falar pro senhor o nome dos réus, se o senhor puder, por nome, me lembrar se algum desses réus foi o que falou isso pro senhor, eu agradeço. Sr. Marcos Williams Herbas Camacho,
4: sim,
5: Marcola.
4: Sim, sim. Ele fez ameaças, inclusive afirmando que ele era o líder do PCC.
0: O governo, que já estava sabendo de tudo, determinou que os líderes mais importantes fossem separados do resto e levados até São Paulo. Lá, eles seriam interrogados sobre esses ataques que estavam prestes a acontecer. Entre os líderes estava o cabeça do grupo, o Marcola. E aqui tem um ponto importante. Essa transferência dos mais de 700 presos até hoje é debatida. Tem gente que contesta a decisão e diz que foi um erro. Mas a maioria das pessoas que conversaram com a gente entende que a decisão fazia sentido. Poderia facilitar o monitoramento deles. Também poderia realmente dificultar o diálogo entre as lideranças e o resto da facção. Mas o que mesmo os defensores ponderam é que a forma como tudo foi feito poderia ter sido mais bem executada. O Lincoln Gakia é um que reforça essas críticas.
1: Todo presídio tinha celular. Só que quando foi determinada a remoção, quase todas as interceptações caíram.
0: Em 2006, ele era promotor criminal em São Paulo e tinha montado um esquema de escuta telefônica de suspeitos. Claro, tudo com autorização judicial. E ele fazia tudo isso sozinho. Os principais alvos dele eram os caras do PCC.
1: Porque houve uma blitz, né, em cada unidade prisional para remoção da cela inteira. Não era só um preso ou dois que eram tirados. E a gente também havia já detectado que eles vão escolhendo, né, a liderança vai escolhendo os presos que podem habitar na mesma cela que eles. Tem que ser preso de confiança, porque escutavam as conversas, etc. Às vezes, até quando a gente isolava um líder, o preso que estava na cela assumia a mesma função no mesmo telefone, às vezes. Então, a ideia era levar a cela toda. E isso aconteceu. Então, quando levou a cela toda com esses principais telefones, o monitoramento que o Estado de São Paulo tinha praticamente foi a zero.
0: Tá? Isso do senhor também.
1: Os meus caíram, com exceção de alguns grampos que não caíram, porque os alvos não foram identificados pela direção. Por algum motivo, eles não identificaram que aqueles integrantes eram líderes e tinham uma função relevante dentro da facção, e eles conseguiram esconder os telefones, e os telefones permaneceram falando. Eu cheguei a gravar a ordens de ataque, inclusive.
0: O senhor, então, ouviu que teria ataques antes deles acontecerem?
1: Eu ouvi no dia, praticamente, né? O que não deu certo foi não ter feito adequadamente uma análise de risco. Não se calculou que esses criminosos poderiam determinar algum tipo de retaliação, como de fato ocorreu. E mais, né, monitorar os presos e os demais integrantes em liberdade que não foram removidos.
6: Bom, agora são 7 horas da noite, a gente vai continuar acompanhando esse primeiro episódio do podcast do PCC, PCC O Salve Geral, podcast produzido pela equipe do Jornal Globo em parceria com a Rádio CBN. Você está acompanhando aí todas essas entrevistas exclusivas feitas com as autoridades que contam um pouco melhor como foi o dia de ataques do PCC que parou São Paulo. A gente vai agora para as informações do repórter CBN. Logo mais a gente continua ouvindo a segunda parte desse episódio.
7: Morreram 4 policiais civis e 1 militar, além de um agente carcerário em São Paulo e 2 guardas civis de Jandira, na região metropolitana.
8: Motorista desta lotação foi executado na frente dos passageiros. Ele era policial militar e ajudava o pai quando não estava de serviço.
0: As rebeliões estouraram do litoral ao interior.
9: Em Ribeirão Preto, um carcereiro é assassinado com 16 tiros.

0: tiros. Dentro deste carro, a namorada de um policial também não escapa da covardia das quadrilhas. O casal é atingido por vários tiros e o carro só para depois de bater num poste.
1: Era duas motos e um carro. A moto passou por uma rua paralela da parte de cima e o carro pela parte de baixo, jogando fogo cruzado contra a guarnição.
2: Em Praia Grande, a casa de um policial rodoviário foi metralhada. Por sorte, ele não estava. A mulher dele tinha acabado de amamentar o filho no quarto atingido pelos tiros.
3: A única reação que eu tive não foi nem me jogar no chão, nem nada. Eu abracei e só falei, meu Deus, é tiro.
4: Nas ruas, quem executava as ordens eram os homens com dívida com a facção. Aqueles que deviam mensalidade paga na época para o caixa do grupo ou usuários de drogas em débito com os traficantes. Eram chamados de Bin Ladens ou Homens Bomba. Esses caras não tinham opção. Eles sabiam do alto risco de não acatar a ordem da cúpula e por isso saíam à caça dos agentes de segurança. Até bombeiro, que no imaginário da população costuma ser o herói das forças de segurança. Os agentes foram pegos no susto e tentaram revidar de alguma forma. Naquela sexta-feira, 10 agentes de segurança foram mortos e 3 ficaram feridos. Entre civis, 12 mortos e 3 feridos. Sábado, 13 de maio. Os ataques da madrugada seguiram pela manhã. Em Guarulhos, um policial foi morto no meio da rua. Um outro foi assassinado na zona sul da capital. E mais um foi metralhado num ponto de ônibus em Sapopemba, na zona leste.
2: Toda a polícia de São Paulo está mobilizada para reagir em duas frentes. Conter os ataques às bases policiais que acontecem desde sexta-feira e reprimir as rebeliões que estão em andamento no interior do estado.
4: O plano de resposta do estado começou a chegar lá na ponta. Policiais de férias, folga, licença, todo mundo foi convocado. No DEIC, em São Paulo, a conversa entre os delegados e os líderes do PCC não deu em nada. Na manhã do sábado, eles foram transferidos de novo, mas dessa vez para o presidente Bernardes, presídio de segurança máxima. Enquanto isso, o governador Cláudio Lembo era informado do que estava sendo decidido pela cúpula da segurança. E a população via nos jornais as primeiras notícias.
5: Os penitenciários no estado de São Paulo, os ataques foram mais intensos durante a madrugada, mas continuaram ao longo do dia.
4: O estado de São Paulo, 14 de maio de 2006.
6: Criminosos mataram o bombeiro João Alberto da Costa na madrugada de sábado, dia 13, na Alameda Barão de Piracicaba, na região central, onde funciona o segundo grupamento de bombeiros de São Paulo.
7: A gente não merece, a população não merece isso. A gente que salva a vida. Ter uma coisa dessa é triste pra gente.
8: Pela primeira vez na história de ataques promovidos por facções criminosas, os bandidos atiram contra um quartel do Corpo de Bombeiros.
9: Eles serem atacados da maneira que foi, uma coisa brutal, entendeu? Brutal. O quartel tá em luto, os bombeiros estão em luto, entendeu?
4: O pânico começou a se espalhar.
10: Todo mundo se jogou no chão na hora. Muito medo. Não tem noção. Ah, pensei que eu morri.
11: Se eles estão procurando uma autoridade, uma polícia, né? São competentes. Que poderia nos defender, imagina nós somos civis, né? Sem ter nenhuma defesa, simplesmente Deus por nós, né?
12: Cadê a segurança, filha? Tá precisando de segurança.
13: A gente fica apavorada mesmo, porque se estão matando policiais, quem dirá a gente, né?
14: Avisei pro meu marido, falei, cuidado com as crianças, não deixa ele na rua.
4: O próprio estado recomendou que seus funcionários evacuassem os prédios e voltassem para casa.
15: Desocupar, fechou, né? As repartições públicas foram fechadas.
4: Dr. Lincoln Gaquia tem uma história curiosa sobre isso.
15: Porque eu estava fazendo pedidos de interceptação e eu fui abandonado no fórum em Venceslau, né? Minha escolta foi embora levando o juiz. Né? E o juiz foi embora também e ficou só eu no fórum. Na hora que eu saio, eu falei, cadê a escolta? E eu precisava fazer os pedidos de interceptação porque os ataques estavam ocorrendo, né?
4: O governo de São Paulo foi forçado a vir a público para dar uma satisfação à população. O estado de São Paulo, 14 de maio de 2006.
6: Uma reação previsível. Foi assim que o governo chamou a guerra movida pelo PCC contra o estado. O governador Cláudio Lembo disse que São Paulo não se curvará à má vida e que está firmemente ao lado da legalidade e do estado. A população pode ficar tranquila e confiar nas suas polícias, afirmou Lembo.
4: Aquele sábado foi o dia dos ataques de maio com o maior número de agentes mortos. Mas a promessa de revide da polícia começou a se materializar, principalmente nas periferias, como era esperado. Naquele sábado, 23 agentes mortos e 8 feridos, 39 civis mortos e 18 feridos.
16: Mais de 227 agentes penitenciários estão em poder dos encarcerados.

0: Até agora, o caso mais grave foi registrado em Jaboticabal.
1: O diretor da cadeia de Jaboticabal, Adelson Taroco, teve o corpo queimado durante ataque de presos rebelados. Os presos arremessaram um colchão em chamas contra o diretor quando ele negociava o fim do motim, que envolveu 90 detentos.
2: Domingo, 14 de maio, Dia das Mães. A celebração deu lugar às dezenas de velórios que se espalharam pelo estado. Luto coletivo.
3: Paulo José da Silva vai ser enterrado como herói da Polícia Civil. Dona Maria do Socorro, mãe dele, se apoia agora no único lugar onde pode sentir algum descanso. E diante da morte do filho, a mãe lamenta o tamanho da sua dor.
4: Ai, pai, o que é o meu filhinho?
3: Quando o caixão desceu ao mausoléu, os gritos do filho, um menino de 5 anos que chama pelo pai.
2: O Dia das Mães é sagrado no sistema penitenciário. Por mais cruel que tenha sido o crime, por maior que seja a pena, é a mãe quem nunca abandona o filho. E eles retribuem com a mesma devoção. Mas naquele dia foi diferente. Mesmo diante das suas santidades, os presos detonaram as rebeliões. Muitas das mães, sem saber o que estava acontecendo, foram fazer a visita. Outras, mesmo sabendo, tentaram a sorte. Talvez não tivessem dimensão do tamanho daquilo. Em todo o estado, quase 25 mil presos estavam amontinados. As mães, que carregavam um monte de sacola de comida, roupa e outros itens, foram proibidas de entrar nos presídios. Elas tiveram que esperar o ano seguinte para comemorar a data especial.
1: Os jumbos, preparados com capricho, ficaram em sacolinhas, no chão imundo, sem serventia.
2: O governo estava pressionado pela imprensa, pela população e pelos próprios policiais, que estavam se sentindo desprotegidos e forçados a ir para a guerra.
1: Policiais civis entrevistados dizem que não houve alerta da Secretaria de Segurança Pública sobre os revídeos do PCC. Um deles até reclamou que este teria sido o maior problema do confronto. A gente é o último a saber. A Associação de Cabos e Soldados da Polícia Militar do Estado de São Paulo protocolou ontem uma representação criminal contra o secretário Saulo de Castro Abreu Filho, da Segurança Pública, e Nagashi Furukawa, da Administração Penitenciária. A entidade quer que o Ministério Público investigue a responsabilidade dos secretários nos ataques do PCC.
2: O governo e a cúpula da segurança, num tom orquestrado, mais uma vez vieram a público tentar colocar panos quentes.
5: O policial não se acovarda. O policial vai enfrentar. É o Estado. O marginal não se negocia. Bandido é bandido, Estado é Estado.
2: Mas o fim de semana sangrento terminou sem respostas para a população, cada dia mais assustada. Só que a partir daquele domingo, uma coisa começou a mudar. Enquanto a execução dos agentes começava a diminuir, crescia rapidamente a matança dos civis. O Dia das Mães terminou com 8 agentes mortos e 1 ferido. 107 civis mortos e 28 feridos. Segunda-feira, 15 de maio.
6: A cidade do barulho, dos congestionamentos, das multidões, se cala. Fica deserta, trancada dentro de casa.
7: A falta de segurança fez o expediente terminar mais cedo hoje.
2: Uma cidade fantasma. No primeiro dia útil, desde que começaram os ataques, o vazio silencioso tomou São Paulo. Folha de São Paulo, 15 de maio de 2006.
1: Cerca de 5 milhões e meio de pessoas ficaram sem transporte porque empresas, motoristas e cobradores temiam sair às ruas.
8: Geraldo, nós estamos sobrevoando a capital paulista e os ataques que começaram na madrugada de sábado deixaram a população sem transporte. É que muitos ônibus foram incendiados e algumas garagens decidiram que os coletivos não sairiam nesta manhã.
2: Esse dia ficou cristalizado na memória de cada um que vivenciou o horror. A cada esquina, praticamente, a polícia tinha uma barricada. As blitz paravam milhares de veículos, principalmente as motos, que são mais rápidas e eram preferidas dos criminosos. O transporte público travou, com centenas de ônibus incendiados. Muita gente que se aventurou pela manhã encerrou o expediente antes da hora e correu para casa. As escolas dispensaram os alunos. A população estava apavorada, e não só pela ação dos criminosos, mas também pelo descontrole do Estado. Apesar da escalada de terror, a tradicional disputa política política prevaleceu e o governador recusou a ajuda do presidente.
9: E vamos agora falar ao vivo com o governador de São Paulo, Cláudio Lembo. Governador, uma boa noite para o senhor.
10: Uma boa noite.
9: A polícia chegou a ter informações com antecedência sobre as rebeliões. Eu pergunto, o que é que deu errado para São Paulo enfrentar essa tragédia de assassinatos, de terror nas ruas?
10: Não, eu creio que nada deu errado. Nós tivemos informações, sim, agimos com muita firmeza, com muita dureza. Isso criou uma revolta que nós esperávamos efetivamente para o Dia das Mães.
9: Governador, quando o senhor diz que nada saiu errado, em que categoria o senhor encaixaria então as mortes que aconteceram em São Paulo?
10: Um grande drama. Um grande drama. O que nós não esperávamos era esta violência do crime organizado. Foi excessiva. Aí sim, nós poderíamos dizer que houve aqui e ali situações difíceis.
2: A ouvidoria das polícias foi atolada por reclamações de moradores das periferias. Os relatos eram de que inocentes estavam sendo mortos por homens armados até os dentes, encapuzados para esconderem o rosto.
11: Uma das vítimas foi Ana Paula Santos, grávida de 20 anos, que foi assassinada um dia antes do parto.
12: Ela ia ganhar no dia seguinte, ela estava enorme. Ela entrou na frente dele para eles não atirarem. Meu genro falou, pelo amor de Deus, não faz isso, larga ela. Ela está grávida, ele apertou o gatilho e soltou, falou, estava.
2: Naquela segunda-feira, 5 agentes foram mortos e nenhum ferido. 84 civis foram mortos, 21 feridos. O Estado de São Paulo, 16 de maio de 2006.
1: O governador Cláudio Lembo recomendou que a população volte à vida normal hoje. O governo de São Paulo atribuiu o pânico a uma onda de boatos. Os ataques a ônibus diminuíram, mas não pararam. Depois dos ataques à polícia, chegou a vez de agências bancárias, agências dos Correios e de uma estação do metrô se tornarem alvos dos criminosos.
2: É mais um dia de caos em São Paulo. O quinto dia seguido. Os atentados, quase que de repente, começaram a parar. Mas o estrago em vidas perdidas já tinha sido feito. Foram 369 mortes até aquele momento, entre agentes do Estado e civis. Afinal, quem eram aquelas vítimas? Como é que as suas famílias vivem hoje? Esse é o assunto do nosso segundo episódio. Até lá! O podcast PCC, o Salve Geral, é uma produção da Rádio CBN e do Jornal O Globo. Eu, Aline Ribeiro, fiz a narração, a reportagem, a pesquisa e o roteiro. A coordenação, o roteiro, a edição e a pesquisa ficaram com Gabriel de Campos. A Ellen Menezes participou da produção, da edição, da pesquisa e da distribuição. Produção e pesquisa, Suelliton Viana. A Mariana Romano fez a edição de história, montagem e sonorização. A leitura das reportagens foi do Leandro Gouveia, jornalista da CBN. A captação de áudio foi feita por Débora Gonçalves, Juliano Fonseca, Priscila Gubiotti e Altair Cunha. A direção de arte é do Alessandro Alvim. Gerência digital, Tiago Barbosa. Direção, Pedro Dias Leite.

0: Muito bem, esse é o primeiro episódio do podcast PCC O Salve Geral. E o segundo episódio já está disponível. Você que acabou de ouvir tudo e já precisa saber o que mais tem nessa série, já dá para ouvir o segundo episódio. 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Em todos os aplicativos de podcasts, você já vai ouvir os dois primeiros episódios. Na quinta-feira da semana que vem, mais dois episódios disponíveis para você. E na outra quinta-feira, o quinto e último episódio para você acompanhar e maratonar essa série de reportagens, o podcast, né? Que não deixa de ser uma série de reportagens da CBN em parceria com o jornal O Globo. Todo mundo tem uma lembrança do que estava fazendo e onde estava no dia ou nos dias em que o PCC parou a cidade de São Paulo. Se você tem uma história para contar, manda no WhatsApp da CBN 11 99911 9981, que a gente continua conversando por aqui até as 9 horas da noite. Agora está na hora do Repórter CBN.
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0: Sábado, 9 de maio de 2026. O senador Flávio Bolsonaro, pré-candidato à presidência da República pelo PL, afirmou que caso seja eleito, o governo dele pode durar até 8 anos. A declaração vai na contramão de sinalizações anteriores de que ele poderia cumprir apenas um mandato. Em fevereiro, o senador também demonstrou apoio a um projeto que acaba com a possibilidade de um segundo mandato presidencial. Esse movimento se deu como parte de uma estratégia para ampliar o diálogo com o Centrão e a direita. O governo federal quer aprovar até o fim do ano o aumento da mistura obrigatória de biodiesel ao óleo diesel, o chamado B16. Atualmente, o percentual de mistura está em 15%. O executivo prevê ainda para esse mês o início dos testes para avaliar se o aumento da mistura pode ser implementado sem causar impactos negativos aos veículos em circulação no país. Os ensaios vão contar com cerca de R$30 milhões em recursos do Fundo Nacional de Ciência e Tecnologia. A IP afirmou que triplicou a capacidade de atendimento do serviço de atendimento ao cliente após consumidores relatarem dificuldades para entrar em contato com a empresa. A medida ocorre em meio à crise envolvendo produtos suspensos pela Agência Nacional de Vigilância Sanitária. Em comunicado divulgado nas redes sociais, a fabricante reconheceu os transtornos e anunciou novos canais de atendimento ao consumidor. Entre eles está o site ip.info/comunicado, com orientações sobre procedimentos relacionados aos produtos afetados. E um avião atingiu e matou uma pessoa na pista enquanto decolava do Aeroporto Internacional de Denver, nos Estados Unidos. Os pilotos abortaram a decolagem e a aeronave foi esvaziada após o relato de incêndio no motor. Segundo a administração do aeroporto, a vítima havia pulado a cerca do local e foi atingida minutos depois enquanto atravessava a pista. No horário de Brasília, 7 horas e 33 minutos.
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0: A Virada Cultural 2026 deve reunir quase 5 milhões de pessoas nos dias 23 e 24 de maio em São Paulo. Entre as atrações deste ano estão a participação de consulados, centros culturais e governos estrangeiros, ampliando a programação multicultural do evento. O Centro Cultural Coreano do Brasil, ligado ao governo da Coreia do Sul, traz a primeira atração de K-pop da história da virada. O grupo Universe se apresenta em duas datas no bairro do Bom Retiro. Serão mais de 10 atrações internacionais entre orquestras e bandas. Um dos destaques é o cantor Manu Chao, com sucessos como Me Gusta Tu e Clandestino. Ele encerra a virada no palco principal no Vale do Anhangabaú, que pode receber até 100 mil pessoas. A programação terá mais de 1.200 atrações gratuitas, incluindo shows, oficinas e atividades em museus. O secretário municipal de cultura, Totó Parente, disse que o MASP ficará aberto 24 horas com entrada gratuita.
1: Teatro Municipal, esse centro da cultura do nosso país, funcionando 24 horas. Biblioteca 9 de Andrade funcionando 24 horas. SESC 24 de Maio no centro funcionando 24 horas. Cine SESC na Avenida Augusta 24 horas, na Augusta 24 horas. SESC Paulista funcionando 24 horas.
0: Ao todo, serão 21 palcos espalhados pelas 5 regiões da cidade. A abertura será com o maestro João Carlos Martins e a Mocidade Alegre, campeã do carnaval deste ano no Anhangabaú. No centro, são 5 palcos, com nomes como Marina Sena, Seu Jorge, Alexandre Pires, Joelma e Gabi Amarantos. A Zona Sul concentra 7 palcos, com destaque para Péricles na cidade Ademar, Gustavo Mioto no Emboimirim e Felipe do Piseiro em Heliópolis. Na Zona Leste, são 6 palcos, com Tiaguinho no Parque do Carmo e Luísa Sonza em São Miguel Paulista. Em Belém, o palco gospel terá Cassiane como atração principal. A Zona Norte terá 2 palcos com Mumuzinho na Parada Inglesa e Sidney Magal na Freguesia do Ó. Na Zona Oeste, o palco do Butantã será dedicado ao rock, com CPM 22, Biquíni Cavadão e Matanza. A estrutura é semelhante à das últimas edições, mas o prefeito Ricardo Nunes explicou a redução de mais de 20% no orçamento.
2: 40 milhões de reais a Virada Cultural. É a nossa relação com o SESC, com o Governo do Estado, com a Secretaria de Estado da Cultura, com, enfim, com vários órgãos, que possibilitou que a Virada Cultural pudesse ter mais atividades, mas com menor custo, não terá o investimento, né, mas para a Prefeitura com o menor custo, que obviamente todas essas instituições terão lá os seus custos de apresentação.
0: Para o público, haverá 150 linhas noturnas de ônibus, tarifa zero aos domingos, e metrô e CPTM funcionando durante toda a madrugada. A operação contará ainda com 1.600 banheiros químicos, mais de 9 mil agentes de segurança e 17 pontos médicos. A prefeitura espera movimentar mais de R$500 milhões de reais na economia da cidade. De São Paulo, Clauson Dutra.
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4: 7:37, retomando aqui as informações do noticiário desse final de semana. Notícias não param nem no sábado, até porque teve decisão importante no STF, divulgada no comecinho da tarde de hoje, então ainda está tendo muita repercussão sobre essa decisão. O que aconteceu foi que o ministro do Supremo Tribunal Federal, Alexandre de Moraes, suspendeu a aplicação da lei da dosimetria. E essa suspensão vale até que o plenário da corte julgue as ações diretas de inconstitucionalidade que questionam a lei da dosimetria. Duas dessas ações foram protocoladas até esse momento. Uma pela Associação Brasileira de Imprensa e outra pela Federação Partidária PSOL Rede. Moraes foi sorteado como relator das ações que tratam desse tema e nessa sexta-feira ele deu prazo de 5 dias para que o presidente da República e o Congresso Nacional prestem algumas informações. Em seguida, os autos vão ser remetidos ao advogado-geral da União e ao procurador-geral da República. Eles vão ter prazo de 3 dias cada para manifestação. Desde a promulgação, que foi na sexta-feira, os condenados pelos atos antidemocráticos de 8 de janeiro têm recorrido ao STF pedindo revisão das penas. Por exemplo, Débora Rodrigues dos Santos, que é conhecida como Débora do Batom, foi condenada a 14 anos de prisão pelos crimes de absolvição violenta do Estado Democrático de Direito, golpe de Estado, dano qualificado, deterioração do patrimônio tombado e associação criminosa armada. Ela que pichou aquela frase "perdeu mané" na estátua da Justiça. Um outro beneficiário dessa lei da dosimetria é o próprio ex-presidente Jair Bolsonaro, que cumpre pena em prisão domiciliar e poderia ver a pena cair de mais de 20 anos para menos de 5 anos de prisão em regime fechado. Ao suspender a aplicação da lei da dosimetria, o ministro disse que tem ali uma sobreposição entre as ações diretas de inconstitucionalidade e os pedidos de suspensão ou de redução da pena com base na lei da dosimetria e por isso que, na opinião dele, é necessário fazer a suspensão até a definição dessa controvérsia pelo STF. Basicamente, são esses os motivos do ministro Alexandre de Moraes para ter tomado essa decisão na tarde de hoje. Então tem muito ponto para entender a respeito dessa decisão. A gente vai ouvir a partir de agora as explicações do Gustavo Sampaio. Ele é professor de Direito Constitucional da Universidade Federal Fluminense e vai poder trazer um pouco mais de explicação. Eu conversei com ele agora há pouco no Show da Notícia. Vamos ouvir então os principais pontos, as explicações a respeito dessa suspensão da lei da dosimetria no Brasil. Gostaria que o senhor começasse explicando para a gente, então, o que, que embasou essa decisão do ministro Alexandre de Moraes do STF, por que a decisão de suspender a validade da lei da dosimetria nesse momento é uma decisão esperada ou ela surpreende de alguma forma, professor?
5: Ela não chega a surpreender porque não se está, neste momento, fazendo julgamento de mérito, dizendo-se se a lei é constitucional ou não é constitucional. Porque, uma vez provocado, o Supremo Tribunal Federal só pode decidir mérito e dizer se uma lei é ou não constitucional na expressão do seu plenário, da sua composição plenária, que é de 11 juízes. Hoje 10, porque há uma cadeira faltante, como todos nós sabemos. Então, o que aconteceu é que, sorteado relator, o ministro Alexandre de Moraes, ele decidiu monocraticamente, em sede, Guilherme, cautelar. O que que ele decidiu? Que, como existem argumentos muito sólidos, uns sim, outros nem tanto, trazidos pelas ações diretas de inconstitucionalidade, não é uma ação só, mas todas atacando a lei da dosimetria, como se convencionou chamar, então que é preciso esperar o tribunal decidir definitivamente sobre, sob pena de termos situações jurídicas incontornáveis. E aqui eu explico e concluo. Como a nova lei manda reduzir as penas naquela reavaliação da dosimetria, ora, se o tribunal fizesse isso agora e daqui a pouco decretasse a inconstitucionalidade da lei, nós teríamos uma consequência muito ruim. Então, ele prefere aguardar o julgamento. Se a lei for decidida constitucional, ela será aplicada tão logo, reduzindo-se as penas na proporção de cada um. Se ela for entendida como inconstitucional, ora, lei inconstitucional é nula e, portanto, a nulidade retroage e não se beneficiará quem quer que seja pela nulidade da lei.
4: Ou seja, é uma medida que de alguma forma tem como premissa trazer mais segurança jurídica, né, professor? Se evita tomar uma decisão agora que lá na frente acaba se mostrando incorreta ou em descompasso com uma decisão final a respeito dessa discussão toda. É mais ou menos por aí, certo?
5: É exatamente isso. Tá. É para se evitar uma situação de insegurança jurídica insustentável. Lembrando-se, com isso, o ministro Moraes não disse que a lei é inconstitucional ou que é constitucional. Ele disse apenas que, como há fundados motivos que poderão levar a uma decretação de inconstitucionalidade, que, ora, como quem decide isso é o plenário do Supremo Tribunal, então ele, como relator, determina a suspensão da autoridade da lei para garantir a estabilidade jurídica até que o plenário faça o seu julgamento definitivo. Porque só quem tem autoridade, soberania para dizer se uma lei é constitucional ou inconstitucional é o plenário da nossa Suprema Corte, a quem cabe o papel de guardião da Constituição da República, Guilherme.
4: De uma certa forma, então, é até uma decisão que pode gerar um estranhamento em quem defende a aplicação da lei da dosimetria, mas no final das contas, essa, entre aspas, cautela do ministro, ela vai na contramão daquela crítica que muito se faz ao Supremo, me corrija se a minha análise estiver errada na sua interpretação, tá, professor? Mas ela vai na contramão daquela crítica que se faz de decisões monocráticas tomando conta do STF em vez de decisões colegiadas, porque ainda que a decisão de hoje seja de fato uma decisão monocrática, ela tem como premissa aguardar uma decisão colegiada, né?
5: Aguardar, em verdade, eu até aqui explico melhor, duas decisões colegiadas. Tá. A primeira delas, se os demais ministros estarão ou não de acordo com essa cautela tomada pelo ministro Alexandre de Moraes. Por quê? Porque a lei, ela se aplica de imediato, quando promulgada e publicada. Então, se há uma ação direta de inconstitucionalidade atacando essa lei, se não houver uma decisão cautelar suspendendo a autoridade dessa lei, ela vai se aplicando até ser declarada inconstitucional, compreende?
4: Uhum.
5: Então, na verdade, o ministro Moraes, para evitar problemas, decidiu suspender a autoridade da lei. Agora, os colegas dele, demais ministros do plenário, vão decidir se concordam ou não com Moraes em relação a essa decisão cautelar. E mais à frente, um pouco, todos os ministros vão tomar uma segunda decisão, se concordam ou não que a lei é inconstitucional. Aí será o julgamento de mérito, que vai selar o futuro definitivo da chamada lei da dosimetria.
4: E pelo que a gente está conversando aqui, né, são duas ações que questionam a constitucionalidade da lei da dosimetria. O que a gente pode esperar dos próximos passos dessa discussão, professor? Essas duas ações, elas podem ser debatidas em conjunto, de forma unificada, ou a gente vai ter que aguardar, de fato, dois processos que podem andar com tempos muito diferentes? Como que fica essa discussão daqui para frente?
5: Tem sido a prática do Supremo Tribunal Federal, em virtude da avalanche de ações que pesa sobre a corte, que ele submeta ao chamado julgamento conjunto ações diretas que têm o mesmo objeto. Então, como essas ações discutem a mesma questão, ainda que possivelmente com fundamentos diversos, eu posso te dizer, Guilherme, sem medo de errar, que o processamento e o julgamento acontecerão conjuntamente. Até te explico por quê. A primeira delas, movida pela Associação Brasileira de Imprensa, ABI, foi por sorteio à relatoria do ministro Alexandre de Moraes. A segunda, como tinha o mesmo objeto, foi distribuída ao ministro Moraes por prevenção, que acontece quando o ministro já está na relatoria de outro feito quase idêntico. Foi tudo para ele. Então, ele terá a batuta nas mãos. Ele terá a condução desse processo. Então, acredito que o processamento será conjunto, o julgamento será conjunto. Quando o tribunal decidir, decidirá em definitivo sobre tudo que lhe foi levado a decidir. Lembrando que há

0: ele pode entender que há um fundamento pela inconstitucionalidade ou outro fundamento pela inconstitucionalidade e decretar inconstitucional a lei, compreende?
1: Uhum.
0: Mas essa é a expectativa que nós temos. Quem tem autoridade para decidir é o plenário da corte. É no final o Supremo Tribunal, mais uma vez, que vai dizer se essa lei produzida por 513 deputados federais, 81 senadores, se essa lei está ou não de acordo com a Constituição.
1: E a gente tem uma situação em que Moraes é o relator dos atos golpistas, né, do inquérito dos atos golpistas como um todo, é também o relator dessas ações que o senhor acaba de destrinchar para a gente, e teve essa decisão agora, suspendendo a lei da dosimetria. Isso, como que o senhor interpreta isso? Eu estou perguntando por quê, porque muito possivelmente quem se opõe às decisões de Alexandre de Moraes, quem é a favor da lei da dosimetria, pode achar até que isso traz um prejuízo para o debate. Ora, se a gente tem o mesmo relator em todas essas ações que, de uma certa forma, tem pontos de contato muito importantes, isso pode estar contaminado, né? Isso pode estar ali diminuindo o debate. Por outro lado, isso pode, como o senhor já explicou também, unificar decisões, tornar o andamento mais célere. E eu sei que toda essa distribuição, ela é ou por prevenção, né? Ou seja, ele já assume casos parecidos, portanto vai se aglutinando, ou por sorteio. Então não tem ali uma deliberação, né? Se escolheu colocar nas mãos dele. Mas essa hipótese que eu estou trazendo aqui é algo que pode passar pela cabeça de quem está nos acompanhando. Como é que juridicamente você entende isso? O fato de toda essa discussão estar nas mãos aí do mesmo relator, isso traz mais benefícios ou mais prejuízos para essa discussão como um todo?
0: Melhor seria, no meu entender, que não fosse o mesmo relator. Mas como você explicou muito bem, Guilherme, é uma questão de sorteio inicial e depois prevenção. O que que nós temos? Um cenário de muita coincidência. Porque também é preciso levar em conta, Guilherme, que o Supremo Tribunal é um tribunal pequeno e, aliás, atualmente, ele carece de um dos juízes, por conta da aposentadoria de um ministro, cuja vaga ainda não foi provida, sobretudo porque o Senado rejeitou a indicação do presidente. Então, nós só temos 10 ministros. Então, aconteceu o sorteio de um entre 10. É coincidência? Sim, coincidência. Depois do sorteio, aí foi a prevenção. Mas não há nenhuma causa de impedimento ou suspeição, porque o ministro Moraes, na relatoria das ações sobre os atos golpistas, ele estava como relator de ações penais, julgando a conduta de pessoas. Havia ações penais acusando centenas de pessoas por crimes contra a democracia. Aqui ele está numa outra competência, é na competência do chamado controle concentrado de constitucionalidade, que não tem nenhuma relação com a competência penal, compreende?
1: Uhum.
0: A competência do controle concentrado de constitucionalidade é competência apenas para avaliar se uma lei, em tese, está ou não de acordo com a Constituição, que é o parâmetro de validade de todas as leis. Nenhuma lei pode contrariar a Constituição sob pena de ser nula, porque inconstitucional. Então, como se trata de uma outra competência, não há nenhum problema jurídico de a relatoria ser a mesma. Agora, você tem toda a razão no que te leva a ficar preocupado, Guilherme, e suscitar esse questionamento, porque do ponto de vista político, pode ter certeza que isso será explorado, não é?
1: Uhum.
0: Isso será explorado. O ministro que lá atrás relatou as ações penais foi o primeiro a votar pelas condenações elevadas contra aqueles que cometeram crimes contra a democracia, agora é o ministro relator da ação que julga se a lei da dosimetria é ou não constitucional. Certamente, do ponto de vista político, isso será explorado, e não será pouco não, será muito explorado. Mas do ponto de vista jurídico, está tudo justificado pelo regimento interno da corte, pela lei 9868, que é a lei que regula as ações diretas de inconstitucionalidade, e pela própria Constituição da República.
1: Professor, sobre a lei da dosimetria e essas questões que estão agora sendo levantadas, né, os questionamentos de inconstitucionalidade, o que está sendo criticado, né, o que está sendo questionado a respeito dela? E na sua visão, como um jurista, já com uma experiência nesses debates todos, tem pontos da lei da dosimetria que de fato te parecem um pouco mais frágeis e que podem vir a ser revisados ou até levar à derrubada, à inconstitucionalidade dessa lei daqui para frente? O que você pode explicar para o nosso ouvinte sobre isso?

0: Eu não sou daqueles que entendem constitucional, não. Eu acho que a lei é constitucional. Eu posso não gostar da lei, Guilherme, isso é outra coisa. Eu, se fosse, por exemplo, um parlamentar, possivelmente votaria contra. Mas isso não me autoriza a dizer que é inconstitucional, são coisas diferentes. Nós temos sempre que respeitar a autoridade do Congresso Nacional para decidir sobre a lei. Ele é o dominus legis, ele é o senhor da lei. Ele é que edita leis penais, agravando penas, criando crimes ou diminuindo penas e eliminando crimes da legislação. Esse é um poder do Congresso. Mas existem alguns elementos sensíveis, sim. Eu vou te dizer um deles. Primeiro, quando esse projeto de lei passou pela Câmara dos Deputados, que é a casa iniciadora e a primeira a votar, ele foi aprovado. Foi para o Senado. E o Senado fez emendas de mérito, modificou substancialmente o projeto, mas, para não ter que devolvê-lo à Câmara, chamou as emendas de mérito de emendas de redação, porque emendas de redação não exigem um retorno à Câmara. E dali foi para a sanção do presidente. Eu acho que há ali uma inconstitucionalidade formal, formal apenas. Mas por que que se pode, talvez, desconsiderar essa inconstitucionalidade? Porque se, por um lado, a Câmara não teve a oportunidade de votar depois, porque o projeto não foi devolvido à Câmara para voto, o presidente da República o vetou. E quando o veto foi ao Congresso Nacional para o Congresso decidir se derrubaria ou não esse veto, só na Câmara dos Deputados foram mais de 300 deputados votando pela derrubada do veto e pela validação do projeto de lei. E mais de 300 é mais do que a maioria absoluta da Câmara. Então, como que muitos juristas têm dito, o vício de não ter retornado o projeto à Câmara foi convolado pela manifestação posterior da própria Câmara na derrubada do veto, compreende? Então, isso teria sanado a inconstitucionalidade. Mas, Guilherme, sejamos sérios como sempre. É um ponto de questionamento importante e que terá que ser decidido pelo Supremo Tribunal Federal. No mérito, não me parece haver inconstitucionalidade. Mas alguns juristas entendem que até no mérito a lei é inconstitucional porque ela teria sido dirigida a um feixe específico de pessoas que teriam sido beneficiadas por ela, que a lei não se teria dirigido a um campo genérico e abstrato, que é a finalidade inicial de uma lei. Eu acho que não, porque toda lei penal, quando é editada para beneficiar, ela se dirige a grupos específicos. Isso já é da tendência evolutiva do direito penal. Então, me parece que no mérito não há inconstitucionalidade. O ponto mais sensível que poderá levar a uma inconstitucionalidade, no meu entendimento, é essa não devolução do projeto de lei à Câmara dos Deputados por parte do Senado Federal. Tudo isso, Guilherme, a conferir conforme for decidido pelo Supremo Tribunal, porque tudo isso que eu mencionei está mencionado também nas ações diretas que foram propostas à nossa Suprema Corte.
1: Muito bem, aí as opiniões de Gustavo Sampaio, professor de Direito Constitucional da Universidade Federal Fluminense, sobre a decisão do ministro Alexandre de Moraes, do STF, de suspender temporariamente a aplicação da lei da dosimetria. Isso até que os questionamentos sobre inconstitucionalidade dessa lei sejam julgados pelo plenário do STF, um assunto que tem dividido bastante os nossos ouvintes. Estou recebendo várias mensagens aqui dos ouvintes defendendo essa medida, dos ouvintes criticando essa medida. Nada melhor do que ouvir um especialista como Gustavo Sampaio para a gente formar aí a nossa opinião e avançar com esse debate. Agora são 7h55, quero aproveitar para trazer a participação de alguns ouvintes. Eu perguntei o que cada pessoa fazia 20 anos atrás, quando São Paulo parou durante os ataques criminosos do PCC por aqui, e muito ouvinte participou mandando mensagem no nosso WhatsApp, tanto em texto como em áudio. Vamos ouvir a participação de alguns dos nossos ouvintes? Vamos ouvir primeiro dois áudios que a gente recebeu por aqui.
2: Aqui é o Guilherme, da Zona Sul de São Paulo, Vila das Mercês. E nesse Dia das Mães de 2006, eu estava na faculdade quando começou a sair as notícias. E no dia seguinte. E eu lembro muito bem de que mandaram todo mundo para casa e alvejaram a estação de polícia do meu bairro. É uma guaritinha do meu bairro. e tinha boato de que tinham jogado granada, enfim, foi um pânico que a gente parou a vida por uma semana e depois retomou com muita preocupação e medo do que estava acontecendo.
3: Oi, Muniz, tudo bom, querido? Acompanho você durante a semana também, aquele abraço, viu? No dia lá da ameaça do PCC, eu estava numa reunião na Avenida Angélica. E aí teve que parar a reunião e todo mundo esvaziar o prédio e sair. E foi aquela loucura que todo mundo enfrentou, né? Estava numa reunião. Poxa, incrível, né, cara? Querido, parabéns aí pela tua participação no jornal, viu? Incrível você.
1: Muito obrigado pela participação de todos vocês. Realmente foi uma situação incrível, inacreditável. A Brisa também escreveu aqui que ouvir esse podcast, o PCC, o Salve Geral, foi como abrir uma gaveta esquecida da memória. Vieram as lembranças do medo, do pânico e da tensão que tomou conta de tudo naquela época. A cidade parecia ter parado e de fato parou, né, Brisa? Infelizmente, foi um pânico aí geral. Quem quiser pode, e eu recomendo que faça isso, ouvir os dois primeiros episódios do podcast PCC, o Salve Geral, no site, no aplicativo da CBN e também nos aplicativos de podcast. Agora, 7h58, você fica com mais notícias da sua região. Continua participando. Manda suas mensagens no 11 99911 9981. A gente continua conversando aqui nessa próxima hora. Você fica agora com as notícias da sua região. Logo mais na sequência, o repórter CBN.
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1: 7h59, olha, a região ali do entorno do Allianz Parque está movimentadíssima por causa do Djavan, do show do Djavan. Inclusive, evitem a Avenida Pompeia no sentido da Matarazzo, que ela está toda travada. Show começa logo mais 8h30 da noite. E quem não conseguiu comprar ingresso e ir ao show de hoje, hein, Yasmin, faz o quê?
8: Olha, Muniz, temos uma boa notícia, porque o Djavan anunciou hoje uma data extra para apresentação em São Paulo. E ele volta aqui para a capital paulista lá em dezembro, no dia 12 de dezembro, para uma apresentação na Arena Pacaembu. O cantor tá viajando o mundo com a turnê dele, Djavanear, 50 anos, só sucessos. Daqui a pouco ele começa o show lá no Nubank Park, às 8h30 da noite. Muita gente pode não ter conseguido o ingresso. E agora a gente tem essa feliz notícia, então, de que teremos uma data extra dessa turnê aqui em São Paulo. Mesmo que seja daqui alguns meses, lá no fim do ano, já fica essa dica para se planejar. Dia 12 de dezembro, apresentação no Mercado Livre, Arena Pacaembu. E a venda de ingressos para a data extra começa já nesta segunda-feira, a partir das 10 horas, naquele esquema de pré-venda para clientes Banco do Brasil. E o público geral poderá comprar esses ingressos a partir da quarta, dia 13, também às 10 da manhã. Então, é lá na frente, mas já tem venda de ingressos, será pela Ticketmaster, mesma plataforma onde foi possível comprar os ingressos para esses dois shows de ontem e de hoje lá no Nubank Park. Vai ser até legal porque é show em arena, né? Então vai ser um pouco mais intimista.
1: É isso, então, já dá para ir se programando. Muito bom.
8: É uma boa.
1: Boa dica. E outra dica é evitar a Rua Clélia também nesse momento, no sentido da Avenida Francisco Matarazzo, muito congestionada. Pessoal indo pro show do Djavan, que começa logo mais no Allianz Parque, o futuro Nubank Park.
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0: sábado 9 de maio de 2026. O ministro Alexandre de Moraes, do Supremo Tribunal Federal, suspendeu a aplicação da lei da dosimetria, que reduz penas dos condenados pelo 8 de janeiro, até que o plenário da corte julgue ações que questionam a norma. Segundo o ministro, a suspensão se dá por segurança jurídica. A medida foi determinada no âmbito do processo que acompanha o cumprimento de pena de uma das condenadas pelos ataques golpistas de 2023. O governo federal assinou a renovação antecipada dos contratos de concessão de 14 distribuidoras de energia elétrica. A medida, no entanto, não contempla a Enel. O Ministério de Minas e Energia reforçou que novos contratos devem viabilizar cerca de 130 bilhões de reais em investimentos até 2030, voltados à modernização e à expansão da rede elétrica. Os recursos devem alcançar 13 estados. O ex-atleta da seleção brasileira de handebol, Agberto Correia de Matos, morreu aos 54 anos. Nascido em Santos, no litoral de São Paulo, o ex-armador esquerdo representou o país em duas edições dos Jogos Olímpicos, Atlanta em 1996 e Atenas em 2004. Durante a carreira, ele também conquistou títulos importantes, como a medalha de ouro nos Jogos Pan-Americanos de Mar del Plata e o bicampeonato sul-americano. E o presidente da Rússia, Vladimir Putin, afirmou que acredita que o conflito na Ucrânia pode estar perto de acabar. As informações foram divulgadas pela agência de notícias Reuters. Ontem, o presidente americano Donald Trump anunciou um cessar-fogo entre os dois países. Porém, tanto Rússia quanto Ucrânia trocaram acusações mais cedo de violação do cessar-fogo previsto para durar entre hoje e segunda-feira. No horário de Brasília, 8 horas e 4 minutos.
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1: Muito boa noite, o Show da Notícia continua por aqui, hein? Até às 9 horas da noite, conto com a sua companhia, sempre podendo participar no WhatsApp 11 99911 9981. Muita mensagem hoje por aqui, viu? Pessoal repercutindo a entrevista com a Raquel Castanharo, fisioterapeuta, que lançou o livro Este livro não é só sobre corrida, da Editora Planeta. A gente falou sobre prática de exercícios, a prática de corrida. E ela trouxe várias reflexões muito importantes que estão no livro e que ela costuma trabalhar nas redes sociais. Muita gente se motivou aí a se exercitar com essa entrevista. Fico feliz com isso. Já dá para você ouvir, inclusive, essa entrevista lá no Spotify, por exemplo, da CBN. Você pode procurar por Show da Notícia e lá tem todas as entrevistas que a gente fez nas últimas horas. Essa é uma das que está por lá para você poder ouvir também a entrevista sobre lei da dosimetria, que a gente ouviu agora há pouco. Todo o nosso material fica disponível no Spotify e também nas plataformas de podcasts. Também tem muita gente repercutindo essa suspensão da lei da dosimetria e aí muitas opiniões de diversos lados, né? Quem apoia, quem é contra, porque sempre tem uma politização aí também dessa decisão. Agora são 8 horas e 6 minutos e a gente tem mais informações do noticiário internacional. Yasmin Caetano está acompanhando a situação da guerra ali no Oriente Médio e desdobramentos, né? Outros países que vão anunciando medidas importantes como consequência desse conflito entre Estados Unidos e o Irã. O que teve de novidades, hein, Yasmin? Boa noite mais uma vez para você.
2: Oi, Muniz. Boa noite a você e aos ouvintes. Agora nós temos uma ação do Reino Unido que anunciou nesse sábado que enviou um navio de guerra para o Oriente Médio em preparação para uma possível missão no Estreito de Hormuz. É uma medida que vem como parte de um esforço multinacional para a proteção da navegação no canal. Esse navio é um destroyer de defesa aérea e já havia sido enviado ao Mediterrâneo Oriental em março, pouco depois do início da guerra com o Irã, para ajudar na defesa do Chipre. Essa transferência para o Oriente Médio aconteceu logo após a França decidir deslocar o porta-aviões para o sul do Mar Vermelho, e a medida é uma colaboração entre os dois países em um plano defensivo que visa restaurar a confiança na rota comercial. Pelo menos um quinto de todo o comércio global de petróleo passa pela região, então é um ponto essencial, um ponto crítico. E um porta-voz do Ministério de Defesa britânico disse à agência Reuters que o pré-posicionamento desse destroyer faz parte de um planejamento prudente que vai garantir que o Reino Unido esteja pronto como parte de uma coalizão multinacional liderada em conjunto pelo próprio Reino Unido e pela França para assegurar o estreito quando as condições permitirem. Os dois países, a França e a Grã-Bretanha, têm trabalhado em uma proposta para estabelecer bases para uma passagem segura pelo Estreito de Hormuz, conforme aumenta a perspectiva de que os Estados Unidos e o Irã se aproximam de um acordo final de paz. É um plano que precisaria de uma coordenação com o Irã e uma dúzia de países já manifestaram interesse em participar. Muniz.
1: Obrigado, Yasmin Caetano, pelas suas informações e aproveitando aí o noticiário internacional, vou detalhar também aqui a questão do conflito entre Rússia e Ucrânia. Uma notinha aqui você ouviu no repórter CBN, mas que eu acho importante a gente trazer mais detalhes. A Rússia e a Ucrânia estão se acusando mutuamente, né, nesse sábado, de que a outra parte teria violado um cessar-fogo de 3 dias mediado pelos Estados Unidos. Vladimir Putin, o presidente da Rússia, disse que não recebeu uma proposta da Ucrânia sobre troca de prisioneiros. Ele também complementou com isso. Segundo ele, o conflito está se aproximando do fim, mas não deu prazos ou condições. Sobre a questão do cessar-fogo sendo rompido, segundo o exército ucraniano, desde o começo de sábado, o número de ataques russos ao país chegou a 51. Já o Ministério da Defesa da Rússia disse que, apesar da declaração de cessar-fogo, os grupos armados ucranianos lançaram ataques com drones e artilharia contra posições das tropas russas. Nesse sábado, Putin também sinalizou para a OTAN, a Organização do Tratado do Atlântico Norte, fez uma sinalização ali durante a comemoração da vitória soviética contra os nazistas. Foi uma celebração ali na Praça Vermelha de Moscou, uma celebração tradicional, e nesse ano ela foi feita num formato reduzido. Teve só 45 minutos, incluindo esse discurso presidencial, portanto foi basicamente só o discurso, e nem foram exibidos armamentos, que costumam ser exibidos porque existia o temor de ataques ucranianos contra esses armamentos. De modo diferente do ano passado, quando compareceram cerca de 20 dirigentes internacionais de países, inclusive como o Brasil, a China. Dessa vez, só foram líderes de países pequenos aliados ali da Rússia. Belarus, Cazaquistão, Malásia e Eslováquia. No discurso, Putin afirmou que o grande sucesso da geração vencedora da Segunda Guerra Mundial inspira hoje os soldados que realizam o que ele chama de Operação Militar Especial na Ucrânia, a guerra, né? Eles, abre aspas, né? Putin disse, abre aspas, eles enfrentam uma força agressiva, armada e apoiada pelo conjunto do bloco da OTAN. Estou firmemente convencido de que nossa causa é justa, estamos juntos. A vitória foi nossa e será para sempre, fecha aspas. Depois, numa entrevista coletiva, o Putin disse que acredita que a guerra está se aproximando do fim, mas ainda é um assunto sério, nas palavras dele. Ele não deu prazos e mais uma vez acusou os países ocidentais de apoiarem abertamente a Ucrânia com recursos financeiros e militares. Abre aspas, os europeus estão jogando para ganhar, mas a julgar pelo que foi dito, já estão buscando contato conosco. Eles entendem que esse jogo para ganhar pode ter um preço alto, fecha aspas. Aí algumas das declarações de Vladimir Putin nesse dia de sábado e também as informações do governo ucraniano dizendo os dois lados que houve rompimento do cessar-fogo nesse final de semana. Agora 8 horas e 11 minutos e durante esse sábado você acompanhou também a repercussão política da suspensão por parte do STF da lei da dosimetria, decisão do ministro Alexandre de Moraes. Você ouviu aqui principalmente o que líderes da direita falaram nas últimas horas. Flávio Bolsonaro, senador e pré-candidato à presidência pelo PL, se manifestou criticando a decisão. Também Romeu Zema, ex-governador de Minas e também pré-candidato à presidência pelo Novo. E agora eu trago aqui também a posição de um outro pré-candidato à presidência, também pela direita, Ronaldo Caiado, ex-governador de Goiás. Ele divulgou uma nota agora há pouco, classificando a suspensão da lei da dosimetria como um ataque à democracia e à separação dos poderes. Ele disse, inclusive, que é uma decisão deplorável que ultrapassou os limites da relação institucional. A nota diz, abre aspas, esse ativismo judicial só faz aflorar e aprofundar a radicalização na política e favorece a polarização dos extremos, algo que nunca foi um traço da política brasileira. Serve apenas como um biombo para desviar os debates próprios do processo eleitoral, dos problemas reais da população, como segurança pública, educação, saúde e transporte público de qualidade, fecha aspas. Ele disse que essa decisão estimula um debate sem fim sobre o 8 de janeiro e passa por cima dos representantes que foram eleitos pelo povo para o Congresso, condena o Brasil a não ter um futuro. Pede também que tenha um fim no que ele classificou como queda de braço do Supremo com o Congresso. Diz também que é um jogo de gato e rato inaceitável numa democracia que, segundo ele, nós queremos madura. Essa, portanto, a nota de Ronaldo Caiado, ex-governador de Goiás, pré-candidato à presidência da República, repercutindo a decisão do STF de suspender temporariamente a lei da dosimetria no nosso país, até que os pedidos de inconstitucionalidade dessa lei sejam julgados pelo plenário do STF. Agora 8 horas e 13 minutos, e já que estamos falando sobre política, porque a decisão judicial, claro, tem toda uma repercussão política, vamos falar sobre algo que você vai começar a perceber aí mais frequentemente nos próximos meses, até a eleição do mês de outubro. A inteligência artificial, anota aí, vai tomar conta dos jingles produzidos para as campanhas eleitorais. Ao contrário do que se imaginava, a IA não está eliminando o mercado de produção de composições políticas, mas está acelerando processos e ampliando as possibilidades, como explica agora na reportagem a Samantha Klein.

0: resultado é tão convincente que nem parece ter sido produzido artificialmente, não é? Pois este jingle foi criado a partir de uma simples letra inserida numa plataforma digital e esse foi um dos resultados. Se neste caso não há ninguém disputando votos de verdade, pré-candidatos já começam a se beneficiar dessa facilidade. As paródias, que durante anos facilitaram e reduziram os custos de produção de jingles, estão proibidas pela Justiça Eleitoral desde 2024. E nesse cenário, a inteligência artificial surge como uma alternativa, especialmente para candidatos às eleições proporcionais, que costumam ter menos recursos para investir na produção musical. Enquanto uma canção de campanha com composição, vocais e arranjos inéditos, gravada em estúdio, pode custar mais de 10 mil reais, e campanhas presidenciais ultrapassam e muito este valor, jingles simples podem ser comprados pelas redes sociais por menos de R$50. A publicitária Natália Mendonça diz que já criou jingles com ferramentas sintéticas ainda nas eleições de 2024 e para ela, neste pleito, a IA será usada de forma mais frequente e estratégica.
1: Não eram as músicas oficiais que iam para as minhas campanhas, mas eram as músicas que iam para o carro de som na rua, que iam agitar a galera num bandeiraço. Então, assim, tem muitas possibilidades e traz, às vezes, até um nível de produção e uma quantidade de produção que as campanhas nem fariam se tivessem que contratar isso como música.
0: A música autoral, no entanto, não perde espaço. Conforme o músico e produtor Jane Cambai, com experiência de produção de jingles para candidatos a deputados, vereadores e senadores de vários estados, a popularização das ferramentas diminui o valor que pode cobrar por trabalho. Porém, também lhe dá mais tempo para produzir mais.
2: O IA me parece um arranjo completo. Eu posso refazer tudo do meu jeito, ou utilizar, por exemplo, só a bateria. Quando a gente está com prazo para entregar o trabalho, cada hora ajuda, né?
0: Para Ramon Quadros, fundador da gravadora Jingle Online, apesar da rapidez e praticidade, as ferramentas ainda não conseguem transmitir a mesma emoção de uma música de campanha criada por humanos.
3: Ah, vamos criar um jingle do zero, né? O cliente aprovou a guia, a gente vai começar a fazer todo instrumental, nada com IA. A gente não usa mesmo, porque acredito que IA, principalmente as vozes, né, de IA, é uma voz sem alma, sem coração.
0: Já o publicitário Paulo Vasconcelos Rosário, que está coordenando a comunicação da pré-campanha de Ronaldo Caiado, ressalta que os jingles já não têm mais o mesmo impacto nas campanhas à presidência. Para o consultor, esse recurso deve ser usado com moderação para evitar a perda de autenticidade e diferenciação no debate político.
4: O jingle é uma peça que caiu um pouco em desuso nas campanhas majoritárias, né? Eles foram peças muito importantes na história. De lá para cá, a música passou uma sensação para o eleitor, em alguns casos. Deve estar sendo ali meio que manipulado. Aí ele falou, peraí, pela musiquinha só não vou não. Então isso tem sido usado com moderação e no tempo certo.
0: As equipes de pré-campanha estão definindo o tom e os formatos de comunicação dos candidatos e um dos pontos centrais é justamente o uso da inteligência artificial como uma ferramenta estratégica. Os marqueteiros evitam revelar suas táticas, mas já recorrem à tecnologia para produzir vídeos, locuções e músicas. Na pré-campanha de Flávio Bolsonaro, por exemplo, jingles produzidos por apoiadores já vêm sendo usados em eventos. No caso de Lula, o cuidado é maior para evitar propaganda antecipada e, por isso, as equipes não estão usando músicas e jingles de apoiadores. Ainda assim, simpatizantes seguem criando conteúdos espontaneamente. Caso do músico e produtor de jingles, Juliano Madeirada, que afirma não utilizar inteligência artificial nas suas composições.
5: O Lulinha é um pai, o Lulinha é um pai, o Lulinha é um pai.
0: O uso de tecnologia para gerar imagens, vídeos e áudios artificiais tem regulamentação do Tribunal Superior Eleitoral. O responsável pela propaganda deve informar a utilização de conteúdo sintético multimídia de modo explícito, destacado e acessível. A novidade deste ano é a proibição de publicar ou repostar com ou sem impulsionamento. Conteúdos gerados por IA nas 72 horas que antecedem o pleito e nas 24 horas depois da votação. De Brasília, Samantha Klein.
6: Agora 8h19, mais notícias da sua região e o show da notícia volta já.
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6: CBN. 8 horas e 20 minutos, tem ouvinte aqui de São Paulo participando, falando sobre o entorno ali do Allianz Parque, região da Barra Funda, bem complicada. Vamos ouvir.
10: Olá, Muniz. Aqui é Marco, morador da Barra Funda, do lado do memorial, perto da Casa Mário de Andrade. Além do show do Djavan no Allianz Parque, que travou tudo, tem uma corrida que fechou o viaduto Pacaembu. Que beleza!
6: Que beleza, hein? Difícil. Então, mais paciência para quem tiver que passar por essa região, que realmente está um pouco congestionada, viu? O CET está indicando 57 quilômetros de lentidão na região oeste de São Paulo. Nem é a pior, se isso serve de alento, viu? Zona Sul tem 102 quilômetros de lentidão, Zona Leste tem 88, Zona Oeste 57, Zona Norte 56 e 131. Sábado movimentado, viu? Já esteve pior aqui em São Paulo, mas ainda tem alguns pontos bem complicados. Teve mais ouvinte aqui reclamando do entorno aí da região da Barra Funda, da Pompeia, com outras interdições. Então, quem puder evitar essa região vai acabar evitando essa dor de cabeça. Eu tô aqui vendo que a Avenida Pompeia, do viaduto Pompeia em direção a Francisco Matarazzo, da Marginal para Matarazzo, tá também bem complicada essa região. Quem puder, vai fazer um melhor caminho se evitar esse entorno todo. Mas, às vezes, não tem muito como fugir. Aí tem que ter a boa e velha paciência mesmo. E, de fato, tem uma corrida agora à noite ali na região do Pacaembu. E isso também causa algumas interdições. Já até aproveito para dizer, amanhã de manhã tem outra corrida. Já que corrida foi assunto aqui no Show da Notícia de hoje. Amanhã tem corrida também no entorno do Parque do Ibirapuera. Uma corrida que a gente já tratou aqui no CBN São Paulo, corrida do Graac, vai ter interdições também ali no entorno do Ibirapuera, mas é no comecinho da manhã. Então as interdições vão do meio da madrugada ali até o meio da manhã. Já fico alerta para quem estiver circulando por São Paulo. Obrigado pela sua mensagem e você que está nos ouvindo, faz companhia para a gente. Manda mensagem no WhatsApp 11 99911 9981. Recebi também aqui mensagem do Adailto Silva, elogiando a programação da CBN. Obrigado pela participação de todo mundo.
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6: E a gente fala agora sobre as mulheres no nosso país, até porque temos o Dia das Mães nesse domingo, né? E em meio ao debate sobre o fim da escala 6x1, é preciso reconhecer aí o esforço das mulheres que vivem na escala 7x0, viu? No Brasil, em média, as mulheres dedicam 21 horas semanais para cuidar da casa e da família, um total de 10 horas a mais do que os homens. Então, uma matéria importante para as mulheres ouvirem e entenderem aí esse problema que é coletivo das mulheres. Uma matéria importante também para os homens ouvirem e refletindo como é que podem ajudar as mulheres a equilibrarem um pouquinho mais esses pratinhos. A reportagem é da Maria Cecília Dalau.
11: Tenho dois filhos pequenos, um menino de 4 anos e uma menina de 2 anos. E a minha rotina, ela é bem puxada, porque ela é dividida entre os cuidados com as crianças, o cuidado da casa e também o trabalho externo. E os finais de semana acabam sobrecarregando nas demandas de limpeza geral da casa, de fazer o almoço para a semana. E para lidar com essa demanda de sobrecarga, na verdade, materna, né? Eu tenho o apoio do meu marido.
12: De Maceió, a psicóloga Camila Monteiro é uma das muitas mulheres brasileiras que vivem na tentativa de equilibrar o cuidado com os filhos entre os afazeres domésticos e o trabalho remunerado. Enquanto as crianças estão na escola, Camila aproveita para atender os pacientes no consultório. Mais tarde, com os filhos já em casa, é preciso dar conta de fazer a comida, lavar a roupa, limpar a casa e ainda administrar a empresa que ela tem com o marido. O casal conseguiu alinhar a divisão de tarefas dentro de casa, assim como a diretora de escola, Angela Bertoli. De São Paulo, além de tocar a instituição, ela também é dona de uma loja de brinquedos adaptados para crianças com deficiência visual. Em meio à correria dos trabalhos e com dois filhos, ela adequa a rotina para se dedicar também à própria mãe, que hoje em dia mora com ela e depende dos seus cuidados.
13: A gente também vai sendo um pouco de filha, vai comprando remédio, vai levando no médico, vai tentando ser um pouco de mãe, esposa, enfim. Escola, ela funciona de final de semana também. As atividades, as festas, as reuniões. Então, por exemplo, até o final de junho, eu não tenho nenhum sábado livre. Todos os meus sábados estão comprometidos.
12: Ângela conta que desde sempre procurou ensinar para os filhos a importância de ter a ajuda deles nas tarefas de casa, responsabilidade que o marido também assume. Camila e Ângela, felizmente, escapam das estatísticas. A realidade é que o trabalho de cuidado dentro de casa costuma pesar de forma desproporcional nas costas das mulheres. De acordo com dados do IBGE, divulgados em 2022, elas dedicam, em média, 21 horas semanais, um total de 10 horas a mais que os homens, para cuidar da casa e da família. Essa divisão das tarefas, de acordo com o gênero, resulta numa dupla ou tripla jornada de trabalho. Em meio à discussão sobre o fim da escala 6x1 no Brasil, muitas mulheres vivem na pegada 7x0. Quando finalmente chegam em casa, o trabalho ainda não acabou. Entre os estados do país em que elas mais dedicam o próprio tempo para os afazeres domésticos e cuidado com os filhos, Alagoas ocupa a primeira posição. As mulheres gastam uma média de 25 horas semanais, já os homens, 13 horas. Em seguida, vem Sergipe, Ceará, Rio Grande do Norte e Pernambuco. Do Cariri cearense, a advogada familiarista e professora universitária Lívia Paliano explica que o trabalho de cuidado limita a inserção das mulheres no mercado formal.
14: Inclusive, uma tese que a gente sempre sustenta é o capital invisível investido na maternidade, que é justamente esse valor, que é o tempo, né, que não deixa de impactar na vida financeira dessa mulher, porque o tempo que ela despende no trabalho de cuidado com esses filhos, ela poderia estar despendendo na ascensão da carreira dela e melhorar aí o retorno financeiro do trabalho remunerado. Então, a gente fala de tripla jornada de trabalho, porque a maioria das mulheres, quando chega em casa, que deveria ser o tempo de descanso, vão enfrentar a terceira jornada de trabalho, que é cuidando dos filhos, fazendo atividade. Então, é um trabalho ininterrupto.
12: E todo o esforço durante anos para cuidar da família, mais para frente pode ser refletido nas conquistas desses filhos que agora reconhecem a dedicação da mãe. Aos 30 anos, Júnior Azuz conta que, numa infância de relacionamento mais conturbado com o pai, a mãe dele foi fundamental para que ele conseguisse ir à escola, ter acesso à leitura e fizesse cursos extras que tivesse vontade. Hoje músico e educador, Júnior reconhece a importância do papel de Dona Edna para que ele seja bem-sucedido atualmente.
15: Então, minha mãe trabalhava escala 6x1, né? Aquela coisa muito louca de shopping. E ela tinha uma, acho que essa dificuldade mesmo de estar presente, mas ao mesmo tempo tendo que dar conta de todo o resto. Apesar de tudo, minha mãe sempre foi muito, muito incentivadora, assim, com tudo. E ela incentivou super a estudar também, desde sempre. E aí eu queria começar a estudar música, ela foi, me ajudou também. E eu acho que isso tudo fez muita diferença para que eu me desenvolvesse acadêmica e profissionalmente.
12: Esse cuidado das mulheres, que foram cuidadas por outras mulheres, vem com muita sobrecarga, muito esgotamento e deve ser reconhecido como um trabalho que constrói os filhos e filhas que movem a nossa sociedade, graças à dedicação de anos, dentro e fora de casa, das próprias mães. Com sonorização de Juliano Fonseca, de São Paulo, Maria Cecília Dalau.
6: É isso, várias escalas seguidas, muitas vezes, né? Que as mulheres acabam tendo que carregar aí, então fica essa matéria com essas reflexões todas. E aí, falando um pouquinho mais do Dia das Mães, agora que são 8 horas e 28 minutos, sábado, geralmente, shopping continua aberto até umas 10, né? Então ainda tá em tempo de comprar os presentes dos atrasados. Fica então a dica aí sobre a variação de preços, hein? Para comprar os mesmos produtos. Uma pesquisa feita pelo Procon mostra que perfumes importados tiveram variação superior a 50% nos preços entre lojas virtuais e também nos locais físicos, né, se for o caso. Já os buquês de rosa chegaram a registrar diferença de quase 79%, dependendo do estabelecimento. Então, se você não conseguiu fazer a compra a tempo e vai optar por uma loja virtual, se liga nessas informações. 41 itens vendidos pela internet foram analisados, sendo 37 perfumes importados e 4 modelos de buquê de rosas vermelhas em floriculturas online. Entre os produtos pesquisados, uma das maiores diferenças foi encontrada no buquê simples de 6 rosas vermelhas nacionais. Esse item foi localizado por R$ 69,90, R$ 70 em algumas lojas, R$ 125 em outras. Uma diferença de R$ 55 no mesmo produto. Dá para levar quase 2, né, da primeira loja, pagando o preço da segunda. Já o buquê simples com 12 rosas nacionais teve um aumento de 9% em relação ao ano passado. Foi de R$ 137 para R$ 149. Os perfumes, entre os perfumes, o destaque foi um específico ali chamado In Flames. O frasco de 90 ml custa numa loja R$ 76 e numa outra R$ 120. Um outro exemplo apontado pela pesquisa foi um outro perfume aí da marca Calvin Klein. A embalagem de 50 ml apareceu de R$460 numa loja a R$670 numa outra. Ou seja, a pessoa que compra na loja mais barata economiza R$ 210. É muita diferença. Segundo o Procon de São Paulo, um em cada 3 perfumes pesquisados teve uma variação superior de 30%. E na comparação com 2025, agora em 2026, o valor dos perfumes importados teve aumento de quase 15%, hein? O índice ficou acima da inflação acumulada no período, que foi de 3,5%, segundo o índice IPCSP da FIP. Já os buquês de rosas tiveram aumento mais discreto, aumento de 3%. Portanto, a grande dica aqui é pesquisar direitinho antes de comprar. E sempre que possível, evitar comprar na última hora. Mas a pessoa que vai comprar agora, vai comprar na última hora, pesquisa o máximo possível para evitar gastar mais do que precisa, porque ninguém está podendo gastar mais do que pode nesse momento, né? Agora, 8h30, vamos para o Repórter CBN.
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0: Sábado, 9 de maio de 2026. O Superior Tribunal de Justiça decidiu que a locação de imóveis residenciais em condomínios para estadias curtas precisa de autorização do condomínio. O colegiado entendeu que a exploração econômica ou profissional com alta rotatividade de hóspedes descaracteriza o uso residencial e, por isso, precisa de aval formal. O Airbnb também participou da ação como interessado no processo. A empresa afirma que proibir locação por temporada viola o direito constitucional. A justiça suspendeu a multa de R$1 milhão aplicada ao influenciador Carlinhos Maia pelo Instituto Chico Mendes de Conservação da Biodiversidade em Fernando de Noronha. Segundo o órgão, ele publicou nas redes sociais imagens de amigos alimentando aves durante um passeio de barco na ilha no ano passado. O ICMBio afirmou que ainda não foi oficialmente notificado sobre essa decisão que suspendeu a multa. O brasileiro João Fonseca foi derrotado na segunda rodada do Masters 1000 de Roma por 2-7-1. Com o resultado, o carioca, que havia entrado diretamente na segunda rodada, está eliminado do torneio. Agora o tenista começa a preparação para Roland Garros. O Grand Slam de Saibro ocorrerá de 18 de maio a 7 de junho em Paris. E o Irã afirmou que ataques contra embarcações iranianas terão uma resposta pesada, segundo o comunicado publicado na conta oficial da Marinha numa rede social. A declaração vem após os Estados Unidos atacarem dois petroleiros de Teerã em meio ao cessar-fogo que mantém com o país. As Forças Armadas americanas afirmaram que os novos bombardeios atingiram petroleiros vazios que tentavam furar o bloqueio naval dos Estados, ou melhor, que tentavam furar o bloqueio naval dos navios norte-americanos na entrada do Estreito de Hormuz. No horário de Brasília, 8h33.
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0: 8h34, um assunto que tem dado muito o que falar nos últimos dias aqui no nosso país é aquela suspensão que aconteceu nas vendas de produtos da IP, uma marca muito conhecida de produtos de limpeza. Nesse final de semana teve uma novidade, a IP informou que apresentou um recurso administrativo contra a decisão da Anvisa, a Agência Nacional de Vigilância Sanitária. A decisão da Anvisa era de determinar o recolhimento e suspensão da fabricação, comercialização, distribuição e uso de detergentes, sabões líquidos e desinfetantes da marca com numeração de lote que termina em 1. Segundo a empresa, esse recurso tem efeito suspensivo automático, então derrubou temporariamente a proibição até uma nova análise da Anvisa. Tem muito ouvinte que acabou ficando em dúvida, né? O que eu faço a partir de agora? A recomendação é de entrar em contato com o SAC da fabricante e ter as orientações aí para devolução do produto, se for o caso, e assim por diante. Nesse meio tempo, a discussão toda é o seguinte: a suspensão da Anvisa, que agora foi derrubada pela determinação, mas até é importante dizer, a Anvisa continua não recomendando o uso desses produtos até que tenha uma decisão final desse caso todo, tá? Por quê? Porque foi identificada uma bactéria nesses produtos. A bactéria é a Pseudomonas aeruginosa. E essa bactéria pode causar um risco à saúde da população. Então, a gente vai esclarecer agora qual é esse risco, o que é essa bactéria, o que fazer se você está com esse produto em casa, o que não fazer se você está com esse produto em casa. Sobre isso, a gente vai ouvir agora a Ana Laura Boechat. Ela é bióloga, pesquisadora do Instituto de Química da USP, e ela, inclusive, integra um grupo de pesquisa que reúne os experts aqui do nosso país, exatamente os experts sobre a bactéria Pseudomonas aeruginosa no Brasil. Então, se você está com dúvidas sobre esse caso, quer entender melhor o que está acontecendo, esse é o momento de você prestar atenção no que tem a dizer a Ana Laura Boechat. Ana Laura Boechat, com quem eu conversei mais cedo aqui na programação da CBN, e a gente vai ouvir essa conversa agora. Bom, essa bactéria, espero que eu fale o nome certinho aqui, Pseudomonas aeruginosa, é esse mesmo o nome dela?
1: Isso.
0: Bom, te pergunto porque não só o nome é complicado para nós leigos, como ela não é comumente falado aí, falada no dia a dia. Que bactéria é essa, doutora?
1: Bom, a Pseudomonas aeruginosa, ela é uma bactéria muito comum da natureza, uma bactéria ambiental. Ela é capaz de crescer em ambientes úmidos em geral, geralmente água, solos úmidos, plantas. Mas o problema é que ela também pode causar infecções em seres humanos, mas principalmente se eles estiverem imunocomprometidos, ou seja, são pacientes que já têm algum outro problema. Aí ela se torna realmente um problema para a gente.
0: Tá, qual que é o risco para uma pessoa saudável, para um ser humano saudável, sem ser imunocomprometido? E qual é o risco para a pessoa que tem algum tipo de comprometimento imunológico?
1: Então, essa bactéria, assim, para o paciente saudável, ela não apresenta um risco elevado. Tá. Ela é considerada um micro-organismo de atenção, assim, desde 2017 ela está na lista da OMS para organismos prioritários para a gente desenvolver terapias contra isso. Mas por quê? Porque ela é muito... ela pode ser resistente a muitos tipos de antibióticos que a gente usa aí. Então, ela é uma bactéria que requer atenção, por isso. Ela foi colocada no nível de biossegurança 2, então a gente que trabalha no laboratório com essa bactéria, nós, mesmo saudáveis, nós temos que ter alguns cuidados ao descartar os materiais que foram utilizados com essa bactéria, mas nada muito preocupante. A gente provavelmente não vai ficar doente, né, com uma infecção por essa bactéria. Mas os imunocomprometidos, sim, podem. E que pacientes são esses? São pacientes que têm alguma doença que acometa o sistema imunológico ou que estejam tomando, né, imunossupressores. Por exemplo, pacientes transplantados, pacientes sob quimioterapia, pacientes com queimaduras graves que já perderam essa proteção da pele, né, ou hospitalizados há muito tempo, esses são os pacientes de risco para essas bactérias que são oportunistas, né, que a gente fala.
0: Uhum. A senhora mencionou que ela pode ser encontrada, por exemplo, em ambientes mais úmidos. Eu acho que o que chamou a atenção é ela ser encontrada em produtos de limpeza, porque para um leigo isso parece uma contradição natural, né? Ué, se é um produto de limpeza, não deveria naturalmente eliminar essa bactéria? Queria entender com a senhora se é comum que ela seja encontrada em algum tipo de produto de limpeza ou de outro tipo, ou se ela por si só, estando presente nesse tipo de produção, já é uma situação que gera algum tipo de espanto. Existe algum limite de tolerância de presença dessa bactéria, ou o fato de ela ser encontrada já é um problema em si?
1: Normalmente esses produtos eles prometem assim, 99, mata 99% dos micro-organismos.
0: E
1: né?
0: Tem
1: um
0: asterisco.
1: Tem sempre alguma coisa que não vai ser eliminada. É sempre preocupante, né? Qualquer tipo de contaminação em um lugar onde ela não deveria existir, isso eu estou falando não só de pseudomonas, sim, mas qualquer outro micro-organismo, é um pouco preocupante, né? Acende um alerta aí para esse processo de fabricação, mas não é uma coisa absurdamente incomum, porque a pseudomonas, especificamente, ela é uma bactéria muito adaptável. Ela pode crescer com poucos nutrientes, ela pode crescer em situações adversas, como, por exemplo, um ambiente químico drástico, né, de um produto químico desse. Então, é algo, sim, preocupante pelo processo, mas que pode ocorrer. E assim como Pseudomonas aeruginosa, existem outros micro-organismos que eventualmente crescem em ambientes onde eles não deveriam crescer.
0: O que eu estou vendo aqui é que o que chamou muito a atenção do Centro de Vigilância Sanitária aqui de São Paulo e que levou inclusive a essa interrupção na produção é porque eles identificaram uma dificuldade da empresa, a IP, em solucionar esse problema de forma consistente. Por quê? Foi a segunda vez que a fiscalização encontrou essa contaminação microbiológica nos produtos. Lá em novembro do ano passado, eles já tinham encontrado essa bactéria em algumas amostras de produtos. Portanto, o que eles estão pontuando aqui é o seguinte: o problema não é só ter identificado essa bactéria que tem todos esses riscos para a população, mas o fato de, se passando aí cerca de 6-7 meses, não foi possível solucionar esse problema. E eu te pergunto duas coisas: o que torna essa bactéria tão difícil de ser combatida e o que geralmente num ambiente como esse, industrial ou num ambiente eventualmente hospitalar, o que costuma ser feito para conseguir dar cabo dessa bactéria?
1: Então, uma das principais características da Pseudomonas aeruginosa que tornam ela tão difícil de ser removida é que ela pode crescer em forma de biofilme. O que é isso? Bom, bactéria é um ser unicelular, né? Mas elas conseguem se organizar e crescer em comunidade. Então, várias células ali crescendo e produzindo o que a gente chama de matriz. É um conjunto de substâncias viscosas que a bactéria produz e que acabam por formar como se fosse uma capa que protege essa comunidade bacteriana que está crescendo aí. Qual o problema do biofilme? Ele adere mesmo à superfície, né? A bactéria fica mais difícil de ser removida mecanicamente, e ele também é difícil das substâncias penetrarem ali e chegarem na bactéria para matar. Então, é uma proteção que essa bactéria tem. Então, o que torna isso preocupante é isso: a contaminação lá de novembro, né, que não conseguiu ser removida até hoje, isso pode indicar, sim, um crescimento da bactéria em biofilme, que é mais difícil de remover, e indicar um problema mesmo no controle de qualidade, né, que não está identificando ou não está... A desinfecção que está sendo feita não está sendo eficaz, e isso vem sendo repetido. Então, acho que o preocupante é isso. E a principal característica que torna ela capaz de estar ali até hoje é essa forma de crescimento em biofilme mesmo.
0: Teve um ouvinte que mandou uma mensagem aqui que eu acho interessante, porque esse assunto acaba gerando muita preocupação, né, da população leiga. E a ouvinte Neuza escreveu assim: essa bactéria não sai quando lava a roupa? Se passar a roupa, mata a bactéria? E aí eu acho que a gente pode ampliar, na verdade, essa discussão, doutora, para o ouvinte que tem esse produto em casa ou tem receio de ter usado esse produto e já jogou a embalagem fora, nem sabe se usou. Preciso tomar alguma atitude dentro da minha casa? Tem alguma coisa que de fato seja recomendável eu fazer por precaução, mesmo que eu não saiba se eu usei ou não usei esse produto? É preciso fazer alguma coisa?
1: É, se a pessoa já usou, né? Agora, se ela tiver, eu acho que o recomendável é não usar, esperar aí os resultados dos testes que a Anvisa falou, mas se ela nem sabe se usou, eu também tive essa dúvida em casa, na verdade. Pensa que o produto ele vem concentrado e você, por exemplo, um detergente de roupa, né, que foi o problema de novembro, você vai diluir ele muitas vezes, vai usar na sua máquina de lavar, ou mesmo num balde, você vai colocar um pouquinho. Essa roupa vai ser enxaguada, então você tinha uma quantidade de bactéria que estava ali, você diluiu essa quantidade e depois você ainda enxaguou a roupa várias vezes. E você está bem, não tem ninguém na sua casa que seja imunocomprimido. Imunossuprimido, desculpa. Você não deve se preocupar tanto. Eu acho que a recomendação é, se tem uma suspeita de contaminação, sei lá, você tirou da embalagem, está em outro, você já usou, evitar pegar o produto concentrado, se pegar, lavar as mãos, enxaguar bem onde foi utilizado e viver a vida,
0: muito bem. Ó, até antes da gente encerrar, eu vou passar aqui para os ouvintes que estão em dúvida quais são os canais de contato com a empresa para ter as orientações direitinho do que fazer com os produtos se a pessoa estiver em casa. Mas uma última dúvida, doutora. A gente teve orientação aqui, né, da Anvisa e até da própria empresa, de que não deve ser feito o descarte desse produto, por exemplo, no esgoto de casa, né? Não se deve jogar esses produtos pelo ralo, no vaso sanitário. Por que que isso é importante? Existe algum risco de fazer isso?
1: É porque se você está lidando com uma contaminação, se você descartar no esgoto normal da sua casa, você vai estar propagando a contaminação. Né? Da mesma forma que a gente não deve descartar os medicamentos no vaso sanitário, porque você vai estar poluindo, né, a água, o esgoto ali com aquela substância química que não deveria estar ali, no caso de medicamento. Assim, no caso desses produtos, por exemplo, no laboratório, tudo que a gente trabalha, a gente vai descartar, a gente tem um processo de descontaminação antes do descarte. E na sua casa você não vai estar fazendo nesse processo de descontaminação. Então, o ideal é esperar as orientações, guardar o produto, esperar a orientação da agência reguladora, do fabricante, eles têm que dar uma solução.
0: É isso, e até aproveitando aqui os canais de comunicação com a empresa, quem tiver algum tipo de dúvida ou se identificou o produto, eu já vi gente mandando mensagem aqui pra gente dizendo que tem algum dos produtos, mas não consegue identificar qual a numeração do lote. Todo esse tipo de dúvida, todo esse tipo de orientação você vai conseguir ter diretamente com a empresa. Então, as formas de contato que a IP disponibiliza nesse momento são o telefone do SAC 0800-1300-544. Eu já vou repetir para quem não conseguiu anotar, e só reforçando que muita gente não conseguiu contato por esse número nos primeiros dias do problema. A IP disse que reforçou a capacidade de atendimento do SAC, então é possível que o número agora já esteja atendendo. O número é 0800-1300-544. É um atendimento

0: Beleza. Ana Laura Boechat, bióloga, pesquisadora no Instituto de Bioquímica, especialista aí nessa bactéria Pseudomonas aeruginosa que tem dado o que falar no nosso país. Ana Laura, muito obrigado pela sua participação aqui nesse sábado. Viu? Um bom final de semana e até uma próxima.
1: Obrigada, bom final de semana.
0: É isso. E quem tiver ainda mais dúvidas, tem muito ouvinte mandando mensagem aqui, perguntando o que que eu faço, o que que eu não faço. Acesse o site da CBN, cbn.globo.com, e você vai ver ali a nossa matéria mais recente, diz IP recorre à Anvisa e é liberada para vender produtos, mas a agência mantém alerta. Você pode acessar essa matéria, lá tem todas as informações, manda para os seus amigos, manda para os seus parentes que estão em dúvida. Reforçando, são os produtos que têm o lote terminado com o número 1. Se você tem o produto, evita usar por enquanto, não descarta, entre em contato com o SAC, até a gente ter as orientações mais adequadas sobre o que fazer para evitar qualquer risco de contaminação. 8h48, 3 minutos de notícias da sua região e a gente volta já.
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0: 8 horas e 51 minutos. Muitos brasileiros vão trocar os presentes ali materiais por experiências mais simples no Dia das Mães. Você já pensou em fazer isso? A CBN ouviu histórias de famílias que vão usar a criatividade para comemorar a data, inclusive a distância em alguns casos. Quem conta pra gente na reportagem é a Rafaela Lima.
10: Mãe, o seio da natureza que o bom Deus criou.
5: O Dia das Mães da revendedora de produtos de beleza Daniele Couto vai ser um pouco diferente esse ano.
10: Nós escolhemos no Dia das Mães ir para a praia.

0: para passar um dia em família e ao ar livre, porque hoje em dia o custo para você, a minha família é muito grande, então nós somos em 6 irmãos, mais meu pai, minha mãe, meus tios, então é muita gente. Seria um custo muito alto se a gente fosse fazer essa comemoração num restaurante. Então a gente resolveu ir à praia porque é um ambiente que a minha mãe gosta muito e é um custo muito mais baixo.
1: Com uma família grande e orçamento apertado, a Daniele resolveu trocar o almoço caro por um dia ao ar livre. Assim como ela, muitos outros brasileiros vão recorrer a um piquenique no parque, uma ida ao cinema ou até um almoço simples em casa para não deixar o dia passar em branco. Os números ajudam a entender esse cenário. Segundo uma pesquisa Datafolha recente, mais de 90% dos brasileiros não conseguem ter sobra no orçamento a cada mês. Já o IPCA, oficial da inflação medido pelo IBGE, mostra que a alimentação fora de casa ficou 6% mais cara nos últimos 12 meses. Ou seja, tá difícil encaixar nos gastos das famílias a compra de presentes e saídas para almoçar ou jantar fora. A mãe do estudante Felipe Loureiro adora artes plásticas e, por isso, a comemoração será um passeio cultural gratuito.
2: Nesse Dia das Mães, eu e minha mãe, nós vamos fazer um passeio cultural por São Paulo. Nós marcamos de ir no Museu da Língua Portuguesa, que é um museu aqui na região central de São Paulo. Então, eu tenho certeza que vai ser um dia muito especial para nós, onde nós vamos curtir muito e comemorar essa data.
1: Há também quem tenha se programado para juntar dinheiro e caçar promoções. O presente de Dia das Mães da médica Adriana da Silva só foi possível porque a filha dela poupou e pesquisou muito. As duas vão para um spa.
3: Minha filha decidiu comemorar o Dia das Mães de uma forma um pouco diferente. Ela me mandou uma mensagem perguntando o que eu achava de spa, se eu já tinha ido. E falei que tinha, sim, curiosidade, achava legal. E aí ela falou, né, que seria o meu presente, que tinha conseguido um desconto por conta do Dia das Mães. Eu tô animada, tô bem animada.
1: E até quem vai passar a data longe da mãe encontrou uma forma de comemorar e sem gastar muito. É o caso da estudante Luísa Prevato, que organizou um piquenique com as amigas e as mães delas na Lagoa Rodrigo de Freitas, na zona sul do Rio.
4: Como a minha mãe mora em outra cidade e a gente infelizmente não vai passar o Dia das Mães juntas, mas eu e minhas amigas, a gente combinou de fazer um piquenique na Lagoa Rodrigo de Freitas e cada uma vai levar alguma coisa, vai levar sanduíches, doces, e aí cada amiga vai levar a sua mãe e a gente vai passar a tarde lá. É bom que é um programa barato e aí cada uma gasta um pouquinho e é um programa super agradável, é o ar livre. Eu adoro fazer esse tipo de piquenique e foi uma opção que todo mundo adorou.
1: Mas a CBN não ia deixar a Luísa sem um recado especial da mãe dela, a Joelma, nessa data tão especial.
5: Fiquei sabendo do programa maravilhoso que ela vai fazer no domingo. Dia das Mães, nos últimos 2 anos e agora o terceiro ano, tem sido um pouco complicado a gente passar longe. Mas uma das coisas que me deixa muito feliz é saber que a minha filha tá bem, tá acolhida, tá com seus amigos, tá sempre se divertindo, trabalhando, progredindo. Isso me deixa muito feliz. E saber que no Dia das Mães ela vai ser acolhida pelos amigos, pelas mães dos amigos também, isso me deixa muito, muito, muito feliz. E eu mando um beijo e já estou desejando que esse programa seja maravilhoso e perfeito. E de alguma forma vou querer participar.
6: Eu te agradeço, mãe.
1: A colaboração de Matheus Lins, do Rio de Janeiro, Rafaela Lima.
7: Muito bom. O que importa no final das contas é comemorar ali juntos e tal, né? Mas não podemos deixar os presentes de lado, né? Seja uma experiência, seja um presente propriamente dito, uma lembrança aí importante, se for possível. Sempre bom marcar essa presença aí também. 8 horas e 56 minutos, faltando um mês aí para o início do próximo Mundial, a febre do álbum da Copa de 2026 já tomou conta das ruas do país. Entre bancas lotadas, encontros de colecionadores e até espaços montados no metrô, os cariocas passaram esse sábado caçando figurinhas consideradas raras, como as dos craques Cristiano Ronaldo e Messi.
8: A troca de figurinhas da Copa do Mundo já começou a movimentar bancas de jornal, livrarias e até estações de metrô. No Rio, os cariocas aproveitaram o sábado de sol para percorrer os pontos de troca espalhados pela cidade. Um dos locais mais tradicionais é uma banca de Botafogo, na Zona Sul, onde, pela manhã, dezenas de torcedores se reuniram em busca das figurinhas mais disputadas do álbum. A Meire Teixeira é mãe do Felipe. E o sábado deles foi totalmente no clima da Copa. Logo cedo ele esteve na escolinha de futebol e depois os dois seguiram direto para a banca de jornal. Mãe e filho agora estão na missão de encontrar a figurinha do Messi depois de já terem conseguido a do Cristiano Ronaldo.
9: Estava bem interessante e já conseguimos trocar bastante cartas aqui.
10: Tinha alguma que você estava querendo muito e você conseguiu?
11: O Cristiano Ronaldo.
9: A gente está esperando muito o cards do Messi, que está bem difícil de encontrar. Ainda até agora a gente não encontrou. E eu percebo que várias pessoas aqui também estão atrás do Messi e nada.
10: Será que você consegue hoje, de repente, trocar o Messi, achar o Messi aí escondido no lugar?
11: Eu acho que não.
9: Tamo aí na disputa, vamos ver se a gente consegue.
8: O Fábio Camelo é dono da banca há pelo menos 20 anos e ao longo desse tempo sempre buscou inovar. Por lá, não tem só troca de figurinhas, também tem venda de produtos personalizados, sorteio de brindes e outras ações para ajudar os fãs a entrarem no clima do Mundial.
12: Tem muita gente que a gente só vê há cada 4 anos e cada ano vai inovando, vai entrando outras coisas. Esse ano a gente fez chaveiro, copo personalizado para a galera, para os sorteios. E assim, é muito legal porque tem famílias aqui que a gente já está na segunda, terceira geração. Tem criança aqui que era bebê e hoje já está com 20 anos fazendo troca de figurinha. Esse ano a movimentação está maior, parece que a galera está com mais disposição de querer trocar figurinha, de querer participar, colecionar.
8: Outros pontos da cidade também montaram espaços dedicados aos colecionadores. Até o metrô entrou na brincadeira. 4 estações contam com espaços montados pela fabricante para troca de figurinhas, além da venda do álbum e dos cromos oficiais da competição. O álbum oficial da Copa do Mundo da FIFA 2026 tem 112 páginas e 980 figurinhas. Considerada a maior edição da história, a coleção reúne atletas das 48 seleções que vão disputar o torneio a partir de 11 de junho. Os pacotes custam R$7 e vem com 6 figurinhas. Do Rio de Janeiro, Ana Paula Jaume.
7: Muito bem, agora 9 horas da noite, então o Show da Notícia fica por aqui. Muito obrigado pela sua companhia durante todas essas horas aqui nesse final de semana. A gente teve a produção da Yasmin Caetano e do Luiz Delboni, os trabalhos técnicos da Débora Gonçalves e do Adriano Bernardino. Muito obrigado pela sua companhia, um ótimo Dia das Mães, aproveitem este domingo. Eu volto amanhã às 9 horas da manhã no CBN Auto Esporte e a gente volta a se encontrar por aqui na programação da CBN a partir da segunda-feira também. Boa noite a todos, bom domingo, feliz Dia das Mães.
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Sábado, 9 de maio de 2026, o senador e pré-candidato à presidência Flávio Bolsonaro, do PL, criticou a decisão do ministro Alexandre de Moraes, do Supremo Tribunal Federal, que suspendeu a aplicação da lei da dosimetria até que a análise do texto seja concluída pela corte. Ele classificou a determinação como uma canetada burocrática do magistrado contra uma decisão tomada pelo Congresso. Flávio também acusou o ministro de ter feito um jogo combinado com o relator do texto original, o deputado federal Paulinho da Força, do Solidariedade. O Tribunal Regional Federal da 2ª Região acompanha as investigações sobre o desaparecimento do desembargador Alcides